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0: Do Viva, São Paulo. Rodrigo
1: Vittar. Um abraço pra você ligado no Futebol Globo CBN. Seja muito bem-vinda, muito bem-vindo para a noite de Copa Sul-Americana. Noite de tricolor em campo no estádio Hernando Siles em La Paz, na Bolívia.
0: Bolívar, São Paulo.
1: Bolívar, que caiu da Libertadores, estava no grupo do Fluminense e estreou na Sul-Americana, eliminando um brasileiro, passou pelo time do Grêmio. Já o São Paulo foi líder do grupo C da Copa Sul-Americana, portanto estreia no mata-mata na noite de hoje. São os primeiros 90 minutos de uma decisão de 180. Semana que vem tem a volta no Morumbis. Vale muito sair na frente na noite de hoje. 9:30 da noite, daqui a 25 minutinhos começa o jogo, mas desde já você curte a nossa transmissão com muita informação e opinião, enquanto a bola não rola.
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1: 9:30 da noite, começa o jogo, daqui a 25 minutinhos tem bola rolando em La Paz, da Bolívia. Bolívar e São Paulo, oitavas de final, Copa Sul-Americana, jogo de ida. Você curtindo conosco aqui no Futebol Globo CBN. E como restam menos de 30 minutos aí para começar a partida, vamos girar as primeiras informações.

0: destaque inicial do Tricolor. Bruno, boa noite pra você. Fala, Brunão.
1: Fala, Bitar. Tudo bem, meu querido? Boa noite pra você, boa noite pra todo mundo que nos acompanha. O Tricolor do Morumbi com 4 mudanças no time titular. Das 4, 3 são estreias. Domingos Duarte, Iago e Nilton são as novidades no time de Dorival Júnior. A outra mudança é Damian Bobadilha. A quarta alteração na mudança de Dorival.
0: Como é que tá escalado esse time do São Paulo para daqui a pouco, hein, Bruno?
1: Rafael será o goleiro. Ô, Prats,
0: só para explicar, né? Rafael Prats aqui no nosso youtube.com/CBN. Tá mandando um abraço pra nossa audiência, sem falar no microfone.
2: Dando as boas-vindas. Boa noite, Rodrigo.
0: Boa noite, Vitor.
2: Você também?
0: Boa
2: noite. É ouvinte do Futebol Globo CBN. Cara, dando as boas-vindas a quem acompanha a gente pelo YouTube também.
1: youtube.com/CBN. Mas eu vou cobrar os bastidores.
2: Sejam bem-vindos.
1: Ah. Desculpa com a escalação.
0: Por favor,
1: porque aqui eu tô pronto pra passar a escalação. E o Rafael, pra você tá abrindo a jornada, tal, falando. E ele tá aqui no youtube.com mandando abraço, fazendo carinho, aquela coisa toda, mandando coraçãozinho, pedindo pro pessoal curtir, comentar. Aí o André Neto falou assim: calma, Prats, nós não estamos ao vivo ainda.
0: Perfeito. 9:07 e a escalação do São Paulo, hein, Bruno?
1: Rafael será o goleiro, Lucas Ramon, Arboleda, São Domingos Paulo. Duarte, Iago, Pablo Maia, Nilton, Bobadilha e Marcos Antônio, Luciano e Jonathan Caleri.
0: 9:07, vamos falar do outro lado da história. Bolívar! O que você traz pra gente no time boliviano, hein, Bruno?
1: Que dificilmente costuma perder em casa. É verdade que já saiu do Hernando Siles derrotado. E derrotado em competição continental nesta temporada somente para o Independente Rivadavia. Foi na Libertadores da América. E tem ainda outros dois jogos pelo campeonato local. Mas fora isso, principalmente quando enfrenta brasileiros, costuma fazer frente. Com 3.600 metros acima do nível do mar, o estádio Hernando Siles em La Paz está pronto para tentar dar uma ajuda outra vez para o Bolívar.
0: Como é que está escalada a equipe do Bolívar? Como é que está escalada a equipe do Bolívar para daqui a pouco, hein, Bruno?
1: Com Carlos Lampe no gol, Jesus Sagredo na lateral direita, José Sagredo na lateral esquerda, na zaga, Echeverria e Arreaga, meio de campo de Saavedra, Carlos Melgar, Robson Matheus, mais à frente, Patito Rodrigues, aquele mesmo, em Santos. E no ataque, Calterúcio e Dairon Asprilla.
0: Opinião do Futebol Globo CBN é com ele hoje, Rafael Prats. Eu não vou falar boa noite porque você já falou, mas você tá bem, Prats?
2: Tudo bem, Rodrigo Bittar.
0: Tá mais
2: prazer
0: calmo
2: estar
0: agora
2: aqui com vocês mais uma vez.
1: Mas sim, ele sim, já sim, falou sim. Boa noite umas 5, 6 vezes hoje.
0: É.
2: São Paulo vai ter de sobreviver ao jogo daqui a pouco, né, Bittar?
0: Ah, você quer falar sobre o jogo,
2: Prats? Eu queria sim.
0: Eu queria te dar boa noite primeiro.
2: Boa noite, Bittar. Boa noite.
0: Tá
2: prazer
0: bem?
2: Estar aqui com você.
0: Tudo
2: e com
0: tranquilo.
2: Os nossos companheiros de equipe também.
0: Já
2: com os ouvintes
0: pra galera também.
2: Já. Pessoal do YouTube, bem-vindo todo mundo.
0: Prates! E o jogo hoje, Prates?
2: É o seguinte, São Paulo tem uma formação que o Dorival Júnior, pelo menos no papel, parece optar por 3 jogadores mais de marcação. Nilton vai estrear no meio campo, ao lado do Pablo Maia e também do Bobadilha. Marcos Antônio pode ser um armador de jogadas mais à frente dos 3 meio campistas do São Paulo. É importante hoje, Bittar, o São Paulo quando tiver a bola, e deve ter pouco tempo a bola daqui a pouco em La Paz, ficar com a bola no pé para trocar mais passes, para fazer o Bolívar também correr um pouquinho atrás da bola. A gente imagina o São Paulo sendo sufocado ou pressionado muito perto da própria área e evitando chutes ao gol do Rafael, tentando ver o tempo passar. Claro que isso também entra na conta daqui a pouco para o jogo em La Paz contra o Bolívar. Mas o São Paulo tem condição de ficar com a bola para também, entre aspas, descansar com a bola no pé. Se conseguir fazer isso bem, sobreviver ao jogo de La Paz hoje, pode encaminhar uma classificação na próxima semana para garantir a vaga semana que vem no Morumbi, no jogo da volta na Sul-Americana. Bittar.
0: 9:10 no horário de Brasília. Em 20 minutinhos tem bola rolando para Bolívar e São Paulo. Esse que é um dos jogos dessa terça-feira de futebol de Copas Continentais. E você curte tudo agora. 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
0: André Neto, boa noite pra você. Tudo bem, André?
4: Tudo bem, Rodrigo Bittar. Boa noite pra você.
0: Gostei. Ele foi, dessa vez ele foi preciso, eu caí na dele. Essa daí,
4: é,
0: beleza.
4: Não sei.
0: Ele tá ligado na transmissão.
2: Sim. É o nosso Central da Bola, vai arrebentar aí.
0: E a noite de hoje, hein, André Neto?
4: A noite de hoje, Rodrigo Bittar, já começou com jogos na Copa Libertadores e também na Copa Sul-Americana. Na Libertadores, tivemos Fluminense Independente Rivadavia no Maracanã, empatando por 0-0. Jogo de ida, duas equipes que inclusive estavam no mesmo grupo durante a fase de grupos, agora se reencontrando. No mesmo horário, às 9h30 da noite, mesmo horário de Bolívar e São Paulo, tem Estudiantes e Universidade Católica na Argentina, também pela Copa Libertadores. Pela Sul-Americana, mais cedo, agora às 7h, o Boca Juniors venceu o Recoleta do Paraguai por 3-1 na Bomboneira. Vitória de virada do Boca Juniors. Lembrando que quem passar de Bolívar e São Paulo pega quem passar de Boca Juniors e Recoleta, um possível confronto aí de São Paulo e Boca Juniors nas quartas de final da Copa Sul-Americana. Hoje tivemos também, Rodrigo Bittar, sorteio das quartas de final da Copa do Brasil. E um sorteio, hein, que colocou três clássicos na mesa. Cruzeiro e Atlético Mineiro, Vasco da Gama e Vitória, Palmeiras e Santos, Internacional e Grêmio. São os quatro confrontos das quartas de final da Copa do Brasil. Atlético Mineiro, Vitória, Santos e Grêmio decidem em casa. Vitória e Vasco com Santos e Palmeiras de um lado, do outro lado do chaveamento, Grêmio, Internacional, Atlético Mineiro e Cruzeiro, caminho já definido até a final da Copa do Brasil. Para fechar, Rodrigo Bittar, notícia importante no dia de hoje, o Corinthians decidiu não renovar com o atacante Memphis Depay. Em nota oficial, o clube afirmou que a decisão foi tomada por questões financeiras, nota assinada pelo presidente Osmar Stable, que no fim das contas optou por não renovar o contrato do camisa 10 holandês. Memphis Depay não fica no Corinthians, Bittar.
0: 9h12 no horário de Brasília, em 18 minutinhos. Teremos bola rolando do Hernando Siles para Bolívar e São Paulo. E daqui a pouco, daqui a 3 minutos e meio, voltamos com muito mais informação e opinião para você aqui no Futebol Globo CBN. 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

0: 9h14, de volta aqui no nosso espaço local do intervalo, no nosso Enquanto a Bola Não Rola. Daqui a pouco, às 9h30, tem Bolívar e São Paulo, jogo de ida das oitavas de final da Copa Sul-Americana em La Paz. Aproveitando os risonhos, Rafael Prats e Bruno Faria aqui pra gente pedir para os nossos ouvintes que acompanham a nossa transmissão no youtube.com/cbn para o quê, Rafael Prats? Deixar o dedinho no like.
1: É isso aí, rapaziada. Quem tá acompanhando a gente no Futebol Globo CBN, por favor, aquela curtida, né? Dedinho no like.
0: É.
1: Dedadinha marotinha no like. Vamos lá, um positivo pra também nos acompanhar, né, André Neto?
0: É isso, Rafael Prats. E aqui no chat do nosso youtube.com/CBN, o Gabriel Fuch tá mais uma vez aqui reclamando do Pablo Maia, já faz umas transmissões que ele aparece aqui reclamando do volante do São Paulo. A Alessandra Aparecida tá falando que a gente é muito engraçado, é o pessoal hoje comeu aquela dose de palhacitos antes de vir aqui para a transmissão, viu, Alessandra? O Douglas Daniel de Cambé manda mensagem também falando que hoje o São Paulo vence o Bolívar por 2-0. O Gabriel Fuch também deixou o palpite dele aqui, São Paulo 2-1. Vicente Vicar tá ouvindo a gente também pelo youtube.com/CBN, fala que hoje vai dar Bolívar. Fabrício Rodrigues também acompanhando a nossa transmissão. Eu fico no aguardo aqui das participações de vocês. Mandem a sua mensagem, mande a sua pergunta para o Rafael Prats, o seu palpite para o jogo do São Paulo de logo mais. Não se esqueça de deixar de onde você está escutando a gente também com o seu nome para a gente mandar aquele abraço para você fazer a transmissão junto com a gente. 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Quinta-feira tem o Santos na Copa Sul-Americana, 9h30 da noite, 7 horas da noite, e 9h30 da noite tem o Corinthians na Copa Libertadores contra o Rosário Central. 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Voltamos!

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1: 9 horas e 17 minutos no horário de Brasília. Em 13 minutinhos tem bola rolando para Bolívar e São Paulo. Copa Sul-Americana, jogo de ida lá no Hernando Siles em La Paz, na Bolívia.
2: Bolívar,
1: primeiro São duelo, Paulo. Semana que vem tem o retorno no Morumbis. Próxima terça, 9:30 da noite, Casa Tricolor. Expectativa de que cheia, lotada para esse compromisso. São Paulo, que hoje, Bruno Faria, veio o seu treinador, Dorival Júnior, somando as duas passagens, chegar a 100 jogos pelos... Chegar a 100 jogos pelo São Paulo, né, Bruno?
3: É isso, 100ª vez que ele vai dirigir o tricolor. Ao longo dessas três passagens, Dorival Júnior acumula 43 vitórias, 25 empates e 31 derrotas. Tem o título inédito da Copa do Brasil de 2023 e ele se torna o 14º que mais vezes dirigiu o tricolor na história. À sua frente estão Nelsinho Batista, que aliás tem 108, Jim Lopes com 111, Paulo César Carpegiani com 114. Se o Dorival permanecer até dezembro, o que deve acontecer, ele ainda vai ultrapassar esses três treinadores. Não vai passar Oswaldo Brandão, Rogério Ceni, Carlos Alberto Silva, Joreca, Rubens Minelli, Cilinho, Telê Santana, José Poi, Muricy Ramalho e Vicente Feola.
1: Bratis, São Paulo está numa situação delicada, são 8 jogos sem vencer quando se trata de campeonato brasileiro, está despencando na tabela, já caiu da Copa Sul-Americana, claro que parte desses resultados não tem uma relação direta com Dorival, isso foi antes da chegada dele. Só que pós Copa do Mundo, acho que a gente tinha uma expectativa de São Paulo, que talvez a gente viu em 45 minutos ou pouco mais do que isso, os 45 minutos contra o Bragantino. São Paulo foi muito bem no primeiro tempo, aliás, em Bragança Paulista contra o Atlético Paranaense na casa do Bragantino. São Paulo foi muito bem no primeiro tempo, toma a virada no segundo tempo, 2 gols do Leozinho, e de lá pra cá me parece que o São Paulo não se encontrou na sequência da temporada. É claro que o mata-mata é diferente. O Dorival é um técnico copeiro, é o atual campeão da Copa do Brasil, já levou Libertadores, já levou Copa do Brasil algumas vezes. É nisso que o torcedor tem que se apoiar para imaginar um bom resultado na noite de hoje, Pratis?
4: Também, Bitar, não apenas nisso. Agora você tem razão. Os últimos anos do Dorival Júnior foram marcados por bom rendimento, bom resultado em mata-matas e resultados ruins ou resultados decepcionantes em pontos corridos, né? Ele não gosta dessa peste de que é um técnico de copas, né? Que é um rei de copas e vai mal nos pontos corridos. Mas os últimos trabalhos mostraram isso. Ele ganhou 2 Copas do Brasil recentemente, uma com o São Paulo, uma com o Corinthians. E geralmente em Copas, os times do Dorival vão avançando, vão chegando até as fases mais derradeiras. Pontos corridos, não. Né? Isso pode falar sobre um trabalho que é muito voltado para mobilização e para jogo específico, como é o mata-mata. Pontos corridos fala mais sobre trabalho, mais consistência. Isso nem sempre ele tem mostrado nos últimos anos como técnico das equipes que ele trabalhou. Agora, hoje é um jogo diferente, Bitar. Porque hoje é um cenário diferente para o São Paulo jogar. É um cenário de adaptação a uma cidade que é muito alto, como é La Paz, contra um time que sabe jogar nessa situação que é o Bolívar arrematando de longa distância, de média distância. Então o São Paulo hoje, me parece, que é para sobreviver ao primeiro confronto. Quer sobreviver? Conseguir talvez um empate, se perder por um resultado mínimo, para trazer a definição para o Morumbis. Se não, começa 3-4 gols de diferença, para o São Paulo vai ficar muito complicado. Mas o São Paulo tem condição de fazer um jogo bom em La Paz para resistir, ou para se perder de pouco, para definir a vaga semana que vem quando joga em casa, Bitar.
5: Bitar,
1: diga, André.
5: Falei mais cedo sobre a não renovação de contrato do Memphis Depay com o Corinthians e o atacante holandês acabou de se pronunciar na rede social X, o antigo Twitter, dizendo que está muito decepcionado em ler que o Corinthians decidiu não honrar nosso acordo em vigor para estender meu contrato por mais 2 anos. Essa renovação foi explicitamente acordada pelo presidente, assim como pelo departamento esportivo, jurídico e financeiro. Algumas pessoas decidiram, no entanto, romper este compromisso. Eu não queria essa situação e sempre respeitei o clube ao longo de todo o processo, mas agora sou forçado a reagir com firmeza para preservar meus interesses. Nos próximos dias falarei publicamente, mas fiquem certos de que não deixarei esse comportamento inaceitável sem sanção. O Memphis falando pela primeira vez aí sobre a não renovação de contrato com o Corinthians, dizendo que ainda vai falar publicamente sobre o assunto e que muito provavelmente vai com um processo aí para cima do Corinthians, que não vai deixar esse comportamento inaceitável sem sanção. São as linhas finais aí da nota do atacante holandês depois da não renovação de contrato com o Corinthians, Bitar.
1: Acho legal, né, Pratos, a gente repercutir sobre isso. É um tema muito importante, a não renovação do Memphis Depay. E acho que aquela história, né, quando tudo estava encaminhando para um acerto, tudo bem você abater parte da dívida, a gente negocia, fica tudo certo, tudo bonitinho, todo mundo sai ganhando. Agora, a partir do momento que o Corinthians não assinou e da forma que as coisas aconteceram, o cara vem pro Brasil, vai até a Neoquímica Arena, tinha uma ação de marketing toda, esperava sendo gravada por conta disso, que evidentemente não foi nem vai pro ar. O Memphis, que foi obrigado a fazer exames médicos, ele disse que estava em plenas condições de jogo, ele garantiu isso, mas o Corinthians entendeu que era melhor que ele fizesse os exames, ele fez esses exames, passou nos exames e depois, no fim das contas, o Corinthians não renovou. No fim das contas, não dá pra dizer também que ele tá errado de querer os direitos
4: não,
1: dele, né?
4: Não, claro que não, é aquela velha história, né, Bitar? Tem a versão do Corinthians, tem a versão do Memphis e tem a verdade.
1: Sim.
4: Né? Cada um, obviamente, vai contar a sua versão. A condução da situação toda foi muito mal feita pelo Corinthians. O Corinthians viu o seu diretor executivo, Marcelo Paz, toda hora exposto e falando sobre o assunto, falando que a negociação estava fechada, a renovação era questão de horas, passa uma semana, passam duas semanas, passam três semanas, passa um mês e o contrato não é renovado. E o Corinthians hoje chega e anuncia que o jogador não vai ficar. O Corinthians tem todo o direito de não ficar com o Memphis. Agora, a maneira que ele conduziu essa situação toda, maneira muito ruim para a instituição. Porque ficou a impressão que o diretor queria uma coisa, o técnico queria uma coisa, o presidente queria outra. Se já tinha essa situação situação financeira ainda indefinida, porque o jogador teve de vir ao Brasil para fazer os exames que o Corinthians teoricamente queria que ele fizesse. E aí ficou o jogador topando uma condição, o Corinthians topava uma outra condição. E aí esse acerto aconteceu, mas não tinha anúncio nunca. Foi se arrastando muito além da conta do que o Corinthians imaginava, do que talvez o jogador também imaginasse. E agora o jogador vai defender os direitos dele. Quer uma dívida do clube com ele? É uma dívida do clube com ele. Como que ela vai ser paga? Se vai ser paga, aí é uma questão judicial que deve levar algum tempo, alguns meses daqui em diante, Bitar.
1: Quem perde mais com essa decisão toda, Pratis?
4: Eu acho que o Corinthians ficou muito mal na história pela condução que escolheu. O Memphis esse ano não foi um jogador que o Corinthians contratou, foi um jogador muito apagado. Tecnicamente ele acrescenta ao time, mas não sei qual Memphis voltaria para jogar. O Memphis desse ano pro Corinthians não vai fazer falta, Bitar. O de 24 e 25 vai fazer. Então, se for o de 24 e 25 que a gente está conversando aqui, esse poderia acrescentar o time. O desse ano acrescentaria pouco daqui em diante.
1: 9 horas, 24 minutos no horário de Brasília. Atenção, torcedor tricolor. Já aumente o som do seu rádio, porque vem aí as escalações de São Paulo e Bolívar. Bolívar e São Paulo aqui no Futebol Globo CBN. Vem aí Bruno Faria com as escalações.

O amado clube brasileiro, comandado pelo técnico Dorival Júnior, ele manda a campo, Rafael no gol, vestindo a camisa número 23. Na lateral direita, número 19, para Lucas Ramon. Na zaga, 5, Arboleda, 22, para Domingos Duarte. E número 12, para Iago. Meio de campo, número 29, para Pablo Maia. 28, para Newton. 16, Bobadilha. E número 8, para Marcos Antônio. No ataque, 10, Luciano. E 9, para Jonathan Caleri.

0: Comandado pelo técnico Alejandro Restrepo, ele manda a campo Carlos Lampi no gol, vestindo a camisa número 1. Na lateral direita, número 2 para Jesus Sagredo. Na zaga, 5, Echeverria. Número 3 para Arriaga. E fechando a linha defensiva, lado esquerdo, número 4, José Sagredo. Meio de campo, número 26, Ervin Saavedra. Número 80, Carlos Melgar. E número 14 para Robson Matheus. Mais à frente, no ataque, número 17, Patito Rodrigues. Número 9, Galterúcio. E número 27, para Dairon Asprila.
1: A arbitragem do jogo.
0: O árbitro será o colombiano Vilmar Roldán, que tem como assistente número 1, Alexandre Guzmán. Assistente número 2, Roberto Padilha. E o árbitro de vídeo ficará a cargo de Keiner Jiménez, também colombiano. Estádio Hernando Siles, em La Paz, a 3.600 metros acima do nível do mar. Tá tudo pronto, primeira partida, oitavas de final, Copa Sul-Americana. Duelo entre Bolívar e São Paulo.
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0: 9h27, em 3 minutinhos teremos o Tricolor Paulista em campo, duelo fora de casa contra a equipe do Bolívar, lá na Bolívia, em La Paz, altitude gigante aí para esse compromisso, jogo importante para o Tricolor, que muda a escalação, Prates. Dois atacantes, você também vê dessa forma, essa dupla de ataque, isso é bom para o futebol do Luciano, Prates?
1: Pode ser interessante sim, mas me chama a atenção mais do que o Luciano e Calleri possivelmente formando uma dupla no ataque do São Paulo, Bittar. Esse quarteto de meio-campistas, porque Bobadilha, Pablo Maia e Newton são jogadores para marcarem mais os meias do Bolívar também, né? E o jogo do Bolívar passa muito pelo Patito Rodrigues na esquerda. Bobadilha pode ser um jogador para cair por ali para ajudar o Lucas Ramon a marcar. É olho nos estreantes do São Paulo. O Newton é um jogador que pode acrescentar o meio-campo do São Paulo, um jogador que pode ser zagueiro em algum momento, pode ser volante, um jogador mais de marcação, de saída de bola. No Botafogo era assim. O Domingos Duarte vem de uma temporada muito boa na Espanha. Veremos o São Paulo agora como vai ser o primeiro. O cartão de visitas do Domingos Duarte no São Paulo. O Iago tem uma expectativa mais baixa, Vitar. A tela esquerda do São Paulo é um problema até agora para o Dorival Júnior. O Wendel não consegue jogar minimamente o que se espera dele. E o Iago estava em baixa no Bahia, né? Veremos se o Iago do Bahia é o Iago que vai chegar ao São Paulo. O Iago do Bahia no São Paulo pouco interessa. Se o Iago elevar o nível dele na lateral esquerda do São Paulo, pode ser uma boa. Então é o São Paulo preocupado em conter aí os avanços do Bolívar. Muita gente para preencher a entrada da área, para evitar chutes ao gol do Rafael a torto e direito. E Marcos Antônio com a bola pode ser alguém para se aproximar da dupla Luciano e Calleri. Mas veremos. É uma dupla que geralmente finaliza bem. Vale para o Luciano, vale para o Calleri e pode valer para o São Paulo daqui a pouco em La Paz para pelo menos ter um bom resultado no primeiro jogo da Sul-Americana, Bittar.
0: E do outro lado da história, Prates, o que, que você viu desse Bolívar contra o Grêmio que ele pode repetir na noite de hoje, hein, Prates?
1: Quero chamar a atenção para a dupla de ataque do Bolívar também. Falamos aqui da dupla do São Paulo, Luciano e Calleri. A dupla Asprilha e Cauterucho é uma dupla de gols do Bolívar. Patito Rodrigues é o jogador que é muito acionado pelo lado esquerdo. Cauterucho vai muito bem na área, é o artilheiro do time no ano. O Bolívar faz uma campanha de recuperação no Campeonato Boliviano com o Alejandro Restrepo, que chegou há pouco tempo para dirigir a equipe. E o Asprilha fez o gol da classificação contra o Grêmio em Porto Alegre. Então são jogadores que finalizam bem jogadas. Patito Rodrigues na esquerda, Cauterucho e Asprilha à frente. O Robson Matheus é o brasileiro que vai chegando mais à frente também, um camisa 8 que vira camisa 10. Mas olho nos dois artilheiros do time. Asprilha e Cauterucho merecem cuidado do São Paulo daqui a pouco em La Paz, Bittar.
0: Lembrando que você pode participar conosco aqui através do youtube.com/CBN. O chat está aberto para sua participação. Gabriel Fulk mandando mensagem dizendo vamos São Paulo. Josimar Albino está ligado conosco, participando aqui da nossa transmissão. Bete Freitas dizendo São Paulo 2, Bolívar 0. Pessoal acreditando aí numa vitória importante para a equipe do São Paulo. E claro que você também pode participar através do nosso WhatsApp 11 99911 9981, 11 99911 9981. 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
0: Respeitado um minuto de silêncio já antes da bola rolar. As equipes vão se colocando no gramado. O time do Bolívar nesse primeiro tempo vai atacar para o lado esquerdo do seu rádio. O time do São Paulo para o lado direito. Bolívar todo de azul num tom mais claro. Equipe do São Paulo de camisas tricolores, shorts pretos e meiões pretos. Nesse primeiro tempo atacando para o lado direito do seu rádio. Jogo importante semana que vem, terça que vem, 9:30 da noite. A volta no Morumbis. Vale demais. Começou. Sair com uma vantagem, jogar hoje, ter um resultado sério com o pé direito lá da Bolívia. Apita o árbitro, rola a bola. Bom jogo pra você. 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
2: Bolívar, São Paulo. Rodrigo
0: Vitor. Vamos juntos para os primeiros 45 minutos de bola rolando do Hernando Siles em La Paz da Bolívia. Bolívar e São Paulo, valendo vaga nas quartas de final da Copa Sul-Americana. Newton vem pelo lado direito, o time do São Paulo chegando com o Lucas Ramon, bola esticada na frente, chega meia defesa, fez o corte por ali, agora o José Sagredo. José Sagredo que tentou tirar, o São Paulo retoma, Luciano cruzou na área, a defesa tirou, voltou Pablo Maia, em cima da marcação, tira bem por ali o Arriaga, manda pela linha de lado, o São Paulo chegando nos primeiros minutos. Hein, Bruno? Primeiros segundos.
3: Pelo lado direito, no campo de ataque, né? Cruzamento do Luciano, a zaga afastou e o Pablo Maia tentou a finalização, mas foi uma finalização torta. É o São Paulo num modo diferente, com novidades hoje no time titular.
0: É, e o pessoal já não está adaptado aí à nova regra, na Comebol as coisas já estão acontecendo, as regras que vão ser colocadas aí no futebol brasileiro. Iago, primeira dele. Arremesso de graça pro Bolívar, hein, Bruno?
3: É, o pessoal tem que prestar atenção, né? Ontem no CT da Barra Funda, ou Super CT, como gosta de dizer o São Paulo, teve vídeo. Será que passaram? Será que explicaram isso?
0: lado direito do gramado, o time do Bolívar sai jogando por ali, aparece o Jesus Sangredo, prefere fazer o toque atrás com o Echeverria, Echeverria com a Arriaga, Arriaga tem entregação direta, bola volta pelo corredor central no campo de defesa ali com o Echeverria. O André Neto, começou aonde, André? Começou onde?
4: Começou no Jorge Luiz Hirsch, na casa do Estudiantes, tem bola rolando, 2 minutos do primeiro tempo, Copa Libertadores, oitavas de final, 0 Estudiantes, 0 Universidade Católica do Chile.
0: 1:40 desse primeiro tempo no Hernando Siriz em La Paz, tem entregação direta por ali, o time do Bolívar, a bola sobra de graça, na boa por ali com o Newton, que sai jogando pelo lado direito do campo de defesa. Newton foi pressionado pela marcação, teve que fazer o toque atrás, ele volta a bola com o Rafael, Rafael recebe, canhoto, trabalhou ali com o pé direito, depois jogando pro esquerdo, tentativa do Rafael com o Newton, acabou perdendo, a bola foi pela linha de lado, saiu um arremesso lateral, tem pressa por ali o time do Bolívar, é, mas não valeu a cobrança do Patito Rodrigues, viu, Bruno?
3: Porque ele cobrou rapidamente e fora da posição de origem. A origem era mais atrás, uns 6-7 passos para trás. Ele cobrou bem próximo à bandeira de escanteio, agora valeu.
0: Lado esquerdo do gramado, vem por ali agora o José Sagredo, tem entregação direta, a bola pega na marcação, bobadilha, tira pro time do São Paulo, Newton complementa, manda pra frente, tira de qualquer maneira, só que a bola fez a curva por fora, foi pela linha de lado, 2:30 desse primeiro tempo, por enquanto, placar de 0-0 pra Bolívar e São Paulo, entregação direta, a bola na frente ali, justamente para o Asprilha, Asprilha tira a minha defesa do São Paulo.

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1: Milton do zagueiro no São Paulo, tá? Então formando uma linha de três zagueiros, Milton, Arboleda e Domingos Duarte. São Paulo começou defendendo com três zagueiros, a ver se é algo inicial do jogo ou se é um sistema que o Dorival escolheu para o time jogar hoje.
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3: Bitar.
2: Três, quase quatro minutos desse primeiro tempo de partida. Por enquanto, o placar é de 0-0 no Hernando Siles. Fala, Bruno.
3: O Rafael Prates destacou agora que o Newton está atuando como zagueiro e pelo lado direito. Na entrevista coletiva de apresentação, ele deixou claro que atua como zagueiro também, muito por conta da sua estatura e por ter uma boa qualidade na saída com a bola nos pés.
2: Corredor central, o time do Bolívar está jogando agora com Saavedra, esticou, dele pro Asprilha, bola pelo lado esquerdo do campo, mano a mano com o Newton, trouxe por dentro Saavedra, recebeu, não encara a marcação, ele abre de novo a bola pelo lado direito do campo, chega por ali agora no Resso Sagredo, fez o toque por dentro, ela passa pelo Melgar, pintou, ligação direta, Calterucci, o Tomino, olhou pra área, cruzamento, a bola pega em cima do Arboleda, vai pela linha de fundo, tem escanteio pro time do Bolívar, Bruno.
3: É o primeiro da partida, lado direito, obtém. Fica de olho, hein? Newton já escorregou, Pablo Maia escorregou, todos na marcação sem a bola. Tá estranho, hein? Escanteio lado direito pro Bolívar.
2: 4:50, vamos bater a marca de 5 minutos desse primeiro tempo. Em La Paz da Bolívia, 5 jogados. Chance da bola parada por ali. Robson Matheus vem fazer a cobrança. Lado direito do campo, jogador canhoto. Pé trocado, perigo dobrado. Vem cruzamento na área, bola desviada. Vai pra fora! Dairon Asprilha desviou, a bola ficou viva ali na área. Ele chegou tocando de cabeça, o Rafael ficou perdidinho no meio do caminho, a bola foi pra fora. Que chance teve o Bolívar, Bruno.
3: É, e eu acho até que o Asprilha nem estava esperando essa bola, porque o Domingos Duarte, zagueiro português que estreia pelo São Paulo, tem 1,92m. Ele errou o tempo da bola. Tá estreando hoje, 0-0.
2: Ô Pratis, tempo lá é diferente, né, Pratis?
4: É, e o Domingos Duarte depois tá finalizando, parecendo que explicando com isso esse erro dele, né, Bitar? Ele errou a bola e quase o Asprilha no susto abriu o placar pro Bolívar. Errou agora o zagueiro português do São Paulo.
2: O cronômetro não para, a gente gira pra você. Tempo e placar do jogo. 6 minutos jogados, primeiro de tempo de partida do Hernando Siles.
5: Bolívar
2: 0,
5: São Paulo
2: também 0. Central da bola, André Neto.
6: 6 minutos do primeiro tempo na Argentina e o Estudiantes já está na frente. Tóbio Burgos marca Estudiantes 1, Universidade Católica do Chile 0. Mais cedo também na Libertadores, o Fluminense ficou no 0-0 com o Independente Rivadavia.
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2: 6 minutos e meio desse primeiro tempo de partida na Bolívia. O Bolívar vem pelo lado direito do gramado e com Patito Rodrigues pra cima da marcação. Segurou, prendeu de novo, bem aberto. Lado direito ameaçou o cruzamento na área. Passa pela marcação do Marcos Antônio. Mano a mano, chega bem Iago. Chega pra fazer o corte pro time do São Paulo, que escapa agora pelo corredor central. Caleri dominou, escapou, caiu. Falta nele! Cometida pelo Melgar. Ô Bruno, não valeu o amarelinho aí não, Bruno?
3: Ah, foi o que pediu o Jonathan Caleri. Aí eu vou deixar pro Prates falar, mas olha, o jogador segura na frente do árbitro, impede a passagem e o Caleri puxando contra-ataque. O Luciano se apresentava do lado esquerdo. Carlos Melgar, mais um Seleção Bolívia, 10 jogos por lá. Falta e nada de cartão.
2: E aí, Prates?
4: Poderia ter o amarelo pro Melgar, sim, né? Tudo bem que era assim, não era um ataque tão promissor assim, mas o Melgar não disputa a bola, né? Ele sai puxando o Caleri. Acho que o Roldan não quis dar o amarelo porque ele ficaria preso no critério no começo do jogo. Mas era para amarelo sim pro volante do Bolívar.
2: Calterucci rolou lado direito. Boa bola, devolução ali do Robson Matheus. Na linha de fundo pro Calterucci. Ele prefere fazer o toque atrás. Volta a jogada com o Resso Sagredo. Resso Sagredo jogando por dentro com o Melgar. É o time do Bolívar chegando no corredor central do campo de ataque. 7:40. Primeiro tempo de partida na Bolívia. Tá 0-0 para Bolívar e São Paulo. Bolívar que volta a bola na linha central do gramado. Ali de Arreaga para Echeverria. Echeverria pelo lado esquerdo do campo. Linda jogada no Patito, passou pela marcação, esticou na linha de fundo, bem cruzamento na área, José Sagredo, tira bem Arboleda, colocando pela linha de lado, arremesso pro Bolívar, Bruno.
3: Que segue no

0: campo de ataque, o São Paulo sem conseguir assustar o adversário. Tá 0-0.
1: 0-0 por enquanto na marca de 8 nesse primeiro tempo. No Hernando Siles, em La Paz da Bolívia. Lado direito do gramado, vem por ali o Melgar dele. A jogada chega ali nos pés do Jesus Sagredo. Tem interligação direta, ele prefere fazer passe atrás. Pisa, recomeça o jogo com a Arriaga dele. Pelo lado esquerdo tem Echeverria. 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
1: O São Paulo chega, Marcos Antônio, cruzamento na área, desvio de cabeça, Luciano. A bola sai sem sustos ali para o Carlos Lampi. É só tiro de meta, Bruno.
0: É, e aí o cruzamento que sai da direita não era para o Luciano, era para o Caleri, que estava na segunda trave. O Luciano se antecipa, tenta cabecear. E ele consegue, mas sem direção do gol. E aí depois o Luciano falou, queria a bola baixa. E o Marcos Antônio, mas não era para você, era para o Caleri. Vem Bolívar.
1: Patito por dentro, sai a jogada por ali agora com o Calterucci, dele para Asprilha, Asprilha pelo lado direito do gramado, tem Robson Matheus, vai para cima da marcação, trouxe a bola pro pé, canhoto, segurou, prendeu, prefere fazer o toque atrás justamente com Melgar, Melgar com Saavedra, Saavedra pelo lado esquerdo do campo, teria por ali agora o José Sagredo, prefere pisar na bola, acionado por ali o José Sagredo, 9,5 desse primeiro tempo, por enquanto, placar de 0-0 para Bolívar e São Paulo, lado direito do gramado, o time do Bolívar chegando mais uma vez, a bola curtinha, sai o toque por dentro, devolução realizada por ali agora pelo Robson Matheus, lado direito do campo, Jesus Sagredo não encara a marcação, a bola volta na linha central do gramado, de novo com Echeverria, e do Echeverria pelo lado esquerdo chega no José Sagredo, o cronômetro não para, a gente gira pra você e placar de jogo 10 minutos, primeiro tempo de partida em La Paz da Bolívia.
3: Bolívar!
1: 0. Também 0. Central da bola, André Neto.
4: Mais cedo também, pelas oitavas de final da Copa Sul-Americana, o Boca Juniors recebeu o Recoleta na Bomboneira e venceu de virada por 3-1. Quem passar do confronto de Bolívar e São Paulo pega o vencedor do confronto de Boca Juniors e Recoleta. No nosso youtube.com/CBN, o Ivanilson Abreu está ouvindo a gente falando que hoje vai ser 3-0 Bolívar e a Lu do Itaim Paulista, numa abraço, diz que amo o futebol da CBN.
1: Rodrigo Vita. Vamos juntos aqui no Futebol Globo CBN, hoje com trabalhos técnicos de Renato Nardi na nossa central, mesa de som de Henrique Dias, produção de Lari Menegatti, timaço do Futebol Globo CBN para mais uma noite de Copa, Copa Sul-Americana, amanhã noite de Copa também, só que Copa Libertadores, 7 da noite, no Nubank Park. Palmeiras e Cerro Porteño, você curtindo conosco aqui no Futebol Globo CBN. Quinta-feira, 7 da noite, a vez do Santos contra o Macará. Vila Belmiro também às 7 da noite. E na sequência, coladinha com esse jogo, 9:30 da noite, a vez do Timão. Do Corinthians entrar em campo contra a equipe do Rosário Central, 9:30 da noite. Fora de casa, Libertadores da América. São Paulo chegando, bola pro Luciano. Dominou, girou, bateu. Ela passa e vai pela linha de fundo. Sai à direita do goleiro Lampi, chegada de mais perigo pro time do São Paulo, ele engatilhou e mandou, Bruno.
0: Foi a primeira e boa, claro, finalização do Luciano, que é o vice-artilheiro do time na temporada com 11 gols, do jeito que ele gosta. O São Paulo aproveitou para incomodar, vem Bolívar.
1: Saavedra pelo corredor central, rompe a linha central do gramado, vem por ali o Saavedra de longe, bateu em cima da marcação do Domingos Duarte. A bola foi pela linha de lado, tem a Vinícius lateral. Rafael Prates, quase 12 minutos desse primeiro tempo, o placar segue sendo de 0-0. Foi boa essa chegada do São Paulo, hein, Prates?
5: E é bom começo de jogo do São Paulo em La Paz, Bitar. O São Paulo está posicionado com uma linha de 5 para defender, né? O Iago e o Lucas Ramon voltam, obviamente, para formar ali a linha de 5 ao lado de Domingos Duarte, Nilton e Arboleda. Agora o São Paulo com a bola tem encontrado boas saídas. Marcos Antônio teve uma arrancada, Luciano bateu para gol agora com perigo. Olha o Bolívar aí.
1: Patito saiu a tabela, Asprilha devolveu, Patito caiu, falta nele. Corredor central do gramado, é falta marcada para o Bolívar, Bruno.
0: Pablo Maia, que está na marcação, foi o primeiro homem de combate ali. O Patito já tinha deixado um jogador para trás, quando tabelou, voltou, o Pablo Maia puxou o braço esquerdo. Falta bem marcada, é frontal, vai levar o perigo ao gol defendido pelo goleiro Rafael.
1: 12:40 jogados desse primeiro tempo, placar de 0-0. Já eu quero ouvir a opinião do Rafael Prates. Por enquanto, sem gols, Fernando Siriz, o placar de 0-0. Chance na bola parada para o time do Bolívar, preocupado por ali agora o goleiro Rafael. Se segure aí, torcedor tricolor paulista. Chance na bola parada para o time boliviano fazer a cobrança. Domingos Duarte, Nilton, Lucas Ramon e Caleri são os quatro jogadores do São Paulo ali na barreira. Preocupação, Vilmar Rodan, confere ali os últimos detalhes, dizendo que ninguém pode passar da linha. O Rafael pediu mais um, tá preocupado ali agora, são, aliás, ficou com os quatro ali na barreira. Um pouquinho mais do lado, aparece por ali agora o Luciano. Chance da bola parada para o time do Bolívar. Vem cruzamento na área, bola perigosa. Tirou Bobadilha, tá viva ainda. Echeverria chega ali na linha de fundo, deixa para Jesus Sagredo. Jesus Sagredo pelo lado direito do campo, volta na linha central. Aparece por ali Arriaga. Arriaga pelo lado esquerdo do gramado, a bola chega no Patito. Tá dando trabalho para a defesa tricolor. Patito, cruzamento na área, o desvio. Para fora, Echeverria. Ele perde, cabeceia pela linha de fundo, num grande cruzamento da equipe do Bolívar, Bruno.
0: Echeverria é argentino, ele tem 1,83m, nenhum gol na temporada. Errou o tempo da bola, errou o cabeceio. Olha a altitude, agora jogou a favor do São Paulo, que aliás, Vitar, nessa Sul-Americana é a segunda vez que o São Paulo joga em altitude. Na primeira fase foi contra o Milionários em Bogotá, na Colômbia.
1: 14 minutos e meio, terceiro primeiro tempo, placar de 0-0, vem tricolor, Luciano, corredor central, ele escapa da marcação, abre a jogada ali pelo lado esquerdo do campo, chega por ali agora do Iago. Iago fez o toque por dentro dele para Marcos Antônio. Marcos Antônio tentou escapar da marcação, jogou pelo lado esquerdo do Iago, cruzamento na área, antes do Caleri, sobe bem a defesa e tira a Reaga. Chega bem, faz o corte providencial para a equipe do Bolívar, Bruno.
0: O São Paulo tentou mais uma vez alçar a bola na grande área, agora do lado esquerdo. E aí o Caleri não teve a chance de cabeceio, 0-0.
1: Lado esquerdo do gramado, o time do Bolívar sai na marca de 15 desse primeiro tempo. Lançamento feito para o Asprilha. Desvia de qualquer maneira, Arboleda, a bola vai pela linha de lado. Asprilha tem pressa dele para Patito. Tentou o lançamento à frente. Domingos Duarte sobe, faz bem o corte para a equipe do São Paulo. Lado direito do campo de defesa, o time do São Paulo troca passes por ali agora com Marcos Antônio. Marcos Antônio quase na liga central do gramado, fez o break. Volta no campo de defesa para Pablo Maia. 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
1: Sai jogando o time do São Paulo com Arboleda. De Arboleda por ali para o goleiro Rafael, vai despachar a bola para frente, buscando por ali o Caleri. Sobe, ganha no meio do caminho, Arriaga, a bola volta de graça para o time do São Paulo. Mais uma vez na linha central do gramado com Pablo Maia. De Pablo Maia para Marcos Antônio, corredor central. Abre a jogada, lado direito do campo, muito forte. Passou pelo Bobadilha, não chegou nela o Lucas Ramon. A bola foi pela linha de lado em arremesso lateral. O cronômetro não para, a gente gira para você. Tempo, placar de jogo. 16 minutos, primeiro tempo de partida na Bolívia.
6: Bolívar
1: 0, também 0. Central da bola, André Neto.
7: Hoje mais cedo, Copa Libertadores, Fluminense 0, Independente e Rivadavia 0. Libertadores também rolando agora na Argentina. O Estudiantes está vencendo a Universidade Católica do Chile por 1-0, 16 minutos do primeiro tempo.
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1: 16:30, terceiro primeiro tempo, placar de 0-0 para Bolívar em São Paulo. Lado esquerdo do campo de defesa, o Iago veio por ali, tocou atrás. Dele pro Rafael, sai jogando com calma o time do São Paulo. O Prates, fora do ar até a gente falava, né, sobre a atitude do time do São Paulo. Me parece uma atitude corretíssima nesse começo de partida, ficando com a bola, trocando passes. E aqui na boa, assim, gastando tempo também, né, Prates?
5: É isso aí, Vitara. Até agora, em 15, pouco mais de 15 minutos no Hernando Siles, o jogo não tá ruim pro São Paulo, não. Tá bom. São Paulo troca passes com os zagueiros, não é pressionado com os zagueiros quando vai sair jogando. Quando chega ao campo de ataque, encontra algum espaço para tentar encontrar a Calera e Luciano em condições melhores para chutar o gol do Bolívar. O Bolívar levou perigo em duas bolas pelo alto. Essa bola pelo alto na área do São Paulo merece mais atenção, né? Teve um erro do Domingos Duarte que errou a bola, o Asprilha quase fez o gol. E a instância do Echeverria com liberdade cabeceou fora, sem direção pro gol do Rafael. São Paulo até agora é tranquilo para jogar, defende-se bem, fica com a bola. Não é pressionado pelo Bolívar até o momento, não.
0: Vitar,
1: 17 minutos e meio desse primeiro tempo. Por enquanto, o placar é de 0-0. Diga, Bruno.
0: Só lembrando, né? O São Paulo nos últimos três jogos sofreu muito com a bola aérea. Tomou gol assim contra o Atlético Paranaense, sofreu assim contra o Grêmio. E tem encontrado muitas dificuldades. Oitavo jogo desde o retorno do Dorival. Somente uma vez saiu sem ser vazado.
1: Asprilha de longe, o chute pro gol. Bola desviada no meio do caminho, vai fora. Tem escanteio para a equipe do Bolívar. A tal da finalização de longa distância aparecendo, hein, Bruno?
0: É, o Asprilha tem 8 jogos pelo Bolívar e 6 gols. Dominou mesmo de longe, tentou o chute. Desviou em Marcos Antônio. Escanteio lado direito. Robson Matheus vem na cobrança.
1: Robson Matheus na bola parada. Lado direito do campo. Vem chance na bola para o time do Bolívar. 18 minutos e meio. Desce o primeiro tempo. Placar de 0-0. Cruzamento na área. Subiu. Pablo Maia tirou. Colocando pela linha de lado. Tem arremesso lateral. Vem mais Bolívar aí, Bruno.
0: Mais uma vez. Está 0-0 no ataque. Vem o time azul.
1: Saavedra lado esquerdo dele para o Patito. Dominou. Escapou. Tirou Bobadilha. Cruzamento na área, bola perigosa, Iago tirou, voltou, Calterúcio, consegue o domínio, prefere fazer o toque atrás, o Marcos Antônio atrapalhou a vida dele, lado direito do campo, Jesus Sagredo, prefere fazer o toque por dentro ali com Melgar para Saavedra, lado esquerdo do campo tem o Patito, mano a mano, contra a marcação agora do Bobadilha, tentou escapar Patito. Aí inventou moda, a bola foi pela linha de lado. Que constrangedor, hein, Bruno?
0: É, passagem pelo Santos, 2012, 13, 14 e também 16, com empréstimos nesses intervalos. Foram 51 jogos, 2 gols, 2 assistências. Mas agora, a bola agora bateu no jogador, hein, Bitar?
1: Que coisa, hein? 19,5 desse primeiro tempo, placar de 0-0, Futebol Globo CBN. 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
1: 19,50 desse primeiro tempo, placar por enquanto de 0-0, vem Bolívar, lançamento à frente, a bola acabou passando por ali do Asprilha, foi pela linha de fundo. Essa foi perigosa porque o Asprilha sairia cara a cara sozinho ali com o Rafael, hein, Bruno?
0: Ô, Bitar, e tô pra te dizer que se essa bola vai em direção ao gol, enganaria o Rafael. O kick da bola encobriu o goleiro que tentou sair da pequena área e quando viu a bola já tinha passado por cima. Impressionante, hein? Tiro de meta não, ele tinha marcado impedimento.
5: Perfeito.
0: Então falta técnica aí a favor de São Paulo.
1: O cronômetro não para, a gente gira para você, tempo e placar de jogo. 20 minutos e meio desse primeiro tempo de partida do Hernando Siles.
6: Bolívar
1: 0,
6: São Paulo
1: também 0, central da bola André Neto.
7: Amanhã, Copa Libertadores, 7 horas da noite, tem Palmeiras e Cerro Porteño. No mesmo horário, Platense e Coquimbo Unido. Às 9h30 da noite, o Cruzeiro encara o Flamengo em duelo de brasileiros. Na Copa Sul-Americana tem duelo de brasileiros também. Atlético Mineiro e Bragantino se enfrentam em Bragança às 7 horas da noite. Mesmo horário de Tigre e Montevideo City Torque. Amanhã, quarta-feira, tem também, Rodrigo Bittar, Paris Saint-Germain e Aston Villa, decisão da Supercopa Europeia.
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1: 21 minutos desse primeiro tempo. Por enquanto, o placar é de 0-0 para Bolívar e São Paulo. E o São Paulo tem uma falta boa ali para fazer a cobrança, Bruno.
0: Falta frontal sofrida pelo Luciano. São Paulo que tem um gol de falta nesta temporada, gol do Arthur. Na volta do time aos jogos contra o Atlético Paranaense, o Arthur segue fora. Ele foi preservado no jogo de hoje, pode voltar contra o Coritiba. Calera e Luciano na bola, Bitar.
1: Calera e Luciano, os dois atacantes do time do São Paulo estão na bola. Calera para bater com o pé direito, Luciano para bater com o pé esquerdo. Atenção, torcedor tricolor. Quase metade desse primeiro tempo é a chance do São Paulo na bola parada. São paulinos que estão reclamando dos jogadores do Bolívar ali fora da distância que deve ser respeitada. Agora sim vão ser autorizados. Calera e Luciano, são dois jogadores do São Paulo também numa barreira um pouco mais curta para trabalhar avisando o Carlos Lampe. Luciano para a bola, bateu para o gol, bola desviada no meio do caminho. Vai fora pela linha de fundo, escanteio para o São Paulo, Bruno.
0: A bola acertou o Echeverria, o argentino que estava na barreira. Luciano lamentou demais, escanteio, o primeiro a favor do São Paulo na partida. Lado direito, Iago vem na cobrança, o São Paulo tem 9 gols de cabeça na temporada.
1: Atenção, torcedor tricolor, vem bola parada, Iago, quem sabe a primeira assistência dele com a camisa do São Paulo. Cruzamento na área, Arboleda!

0: lança de escanteio, Iago, estreia dele na noite de hoje. Eu falava, quem sabe a primeira assistência, cruzamento perfeito, na medida, Arboleda subiu e testou, sem chances pro goleiro Carlos Lampi, bola pro fundo do gol! Arboleda, na metade do primeiro tempo, abre o placar para a equipe do São Paulo, que sai na frente lá em La Paz da Bolívia.
1: Bolívar
0: 0, Arboleda 1 para o São Paulo. O detalhe do gol é seu, Bruno Faria.
2: Quero chamar a atenção para os dois jogadores que participam. Iago, titular pela primeira vez, lateral esquerdo, a primeira assistência dele com a camisa tricolor. E o Arboleda, aquele que foi, voltou, ficou, permaneceu e fez de cabeça. Tá aberto o placar na primeira trave. 1-0 São Paulo.
0: 1-0 para o tricolor paulista. Rafael Prates, 24 minutos e meio desse primeiro tempo. O placar é de 1-0 tricolor. O Prates, começou a final do perdão já pro Arboleda, Prates.
3: É, aí já é uma outra história, um pouco mais longa pra gente contar agora, Bitar. Agora o São Paulo é premiado porque joga melhor que o Bolívar, né? São Paulo tá aproveitando os espaços, tá marcando bem o Bolívar aí.
0: Jesus Agredo, cruzamento na área, a bola foi muito forte, passou por todo mundo sobre o lado esquerdo. Aí o José Agredo tentou evitar, a bola foi pela linha de lado, tem arremesso lateral. Diga aí, Prates.
3: São Paulo tá bem posicionado pra defender, não é pressionado pelo Bolívar. E São Paulo, quando tem a bola, tá encontrando boas saídas pra chegar ao campo de ataque. Hora com o Marcos Antônio carregando a bola e a falta no Luciano aconteceu. Luciano cobra e é escanteio. O Iago atravessou o campo lá da esquerda para cobrar o escanteio pela direita. Cobrou pro Arboleda, que subiu muito. Subiu mais que todo mundo do Bolívar e abriu o placar. São Paulo é premiado porque joga bem em La Paz, Bitar. A estratégia do Dorival de marcar com linha de 5, de não correr toda hora à toa, tá dando muito certo. Bolívar não pressiona, o São Paulo era melhor, abriu o placar. 1-0 São Paulo por enquanto na capital boliviana.
0: Nesse momento temos pausa para hidratação dos jogadores. 1 para o São Paulo, 0 para a equipe do Bolívar. O jogo tá parado, mas o cronômetro não para. A gente gira para você dentro e placar de jogo. Vinte e cinco minutos e meio, primeiro tempo de partida em La Paz.
1: Bolívar
0: 0,
1: São Paulo
0: 1 para o São Paulo. Arboleda na primeira trave, testou e marcou. Central da bola, André Neto.
4: Mais cedo, Copa Libertadores da América, Fluminense 0, Independente Rivadavia 0 no Maracanã, jogo de ida das oitavas de final. Aqui no youtube.com/CBN, o Éder Ricardo mandando boa noite para a melhor equipe do rádio brasileiro. Está ouvindo a gente em Araçatuba. Obrigado, Éder. A Gabi está ouvindo junto com o Luan e fala que vai ser 2-1 para o São Paulo. Está comemorando também já o primeiro gol do tricolor paulista. O Daniel Dantas estava secando o São Paulo aqui, falando que hoje seria 3-0 para o Bolívar e o Dorival seria demitido. O pessoal segue participando e eu sigo aguardando aqui os comentários e os likes no youtube.com/CBN. Bitar.
0: Rodrigo Bitar. Vamos juntos aqui no Futebol Globo CBN, 26 e meio desse primeiro tempo, ainda na pausa para hidratação, placar de 1-0 para a equipe do São Paulo. Aliás, sobre esse assunto colocado aí no chat, hein, Bruno Faria, do youtube.com/CBN. A questão do Dorival Júnior, a pressão era grande, o São Paulo está 8 jogos sem vencer no Campeonato Brasileiro, queda livre na tabela de classificação, mas o Dorival é um técnico copeiro. Ele corre algum tipo de risco de demissão, Bruno?
2: Não, não corre risco de demissão. O contrato dele é até dezembro deste ano, quando termina o mandato de Harry Massis. E aí não existe. Ah, mas o São Paulo não ganha muito tempo. É verdade. Desde o final do mês de abril pelo Campeonato Brasileiro. E também tem a vitória contra o Boston River. Não deve ser demitido, mesmo com derrota no fim de semana contra o Coritiba. O São Paulo acredita muito no trabalho do Dorival.
0: Lado direito do gramado, o time do Bolívar sai jogando, bola que volta a rolar lá em La Paz. 27 minutos e meio, placar é de 1-0 para a equipe do São Paulo. Lado esquerdo do campo chegando por ali agora do Saavedra. Saavedra tentou encarar mano a mano, segurou, prendeu, tenta ligação direta e volta. No corredor central, dentro do círculo central ali com o zagueiro da equipe, justamente com o Arriaga. Arriaga pelo lado direito do gramado, vem por ali o Melgar. Cruzamento na área, sumiu. Arboleda no meio do caminho, tira para o tricolor. E vem agora contra golpe do São Paulo. Paulo Iago passou pela marcação, preferiu o toque por dentro, a bola curta para o Luciano, ainda assim pegou na cobertura, foi pela linha de lado, último toque no Melgar e arremesso lateral para a equipe do São Paulo fazer a cobrança. 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
0: 28 minutos, 28 jogados desse primeiro tempo. Por enquanto, o placar é de 1-0 para a equipe do São Paulo. Lado direito do campo de defesa, o time do Bolívar sai jogando por ali agora com o Jesus Sagredo. Faz a inversão de jogo do Jesus Sagredo. A bola chega ali justamente por irmão dele, o José Sagredo. Lado esquerdo do campo de defesa, ele domina, prefere fazer o toque atrás. Volta mais uma vez ali com o Echeverria. O São Paulo está na frente, vencendo pelo placar de 1-0. Gol marcado pelo Arboleda. Terça-feira que vem teremos o jogo de volta também às 9:30 da noite no Morumbis. Por enquanto, vantagem tricolor. Esse resultado dá ao São Paulo a chance de empatar o jogo de volta, jogando em casa, que fica com a vaga. Lado esquerdo do gramado, vai escapando por ali agora o Bolívar. Falta no Saavedra. Falta cometida pelo Nilton Bruno,
2: que tá jogando como zagueiro, mas foi lá na faixa intermediária para cometer a falta. O Bitar, São Oi. Paulo é o único time que nunca esteve em desvantagem no placar na fase de grupos da Copa Sul-Americana. O tricolor passou praticamente a mesma quantidade de minutos empatando e vencendo. Empatando 298, vencendo 294. Tá 1-0 tricolor.
0: Vem agora o chute de longe, a bola perigosa. Defendeu! Rafael! Chute de longe do Melgar, deram espaço para ele. A bola fez uma curva danada. Rafael espalma e manda pela linha de fundo. Escanteio pro Bolívar, hein, Bruno?
2: É,
0: já, você. Já se fala, porque vem aí o cruzamento na área, bola perigosa. Rafael saiu esquisito. Mas aí a falta foi marcada, falta em cima do Arboleda. Diga, Bruno.
2: E é impressionante como a bola vai ganhando diversos caminhos enquanto ela viaja do pé do jogador até o gol. E aí o Carlos Melgar estava na faixa intermediária, estava muito, muito longe do gol defendido por Rafael. Ela foi viajando, ganhando outras rotas, mesmo assim o Rafael espalmou. Mas é o Bolívar vivo, acordado no jogo, mesmo assim 1-0 tricolor.
0: Temos uma pergunta aqui no nosso youtube.com/CBN, Bruno Faria.
2: Vamos Suki lá.
0: Mandando mensagem aqui pra gente. Onde vai ser o jogo contra o Coritiba no Morumbis, né, Bruno?
2: No Morumbis, mais de 21 mil ingressos já vendidos de forma antecipada. Próximo sábado, 9 horas da noite, arquibancadas Norte e Sul já não tem mais ingresso. A tendência é lotar, é o retorno do São Paulo no Morumbis.
0: São Paulo que está precisando do seu torcedor, está precisando voltar a somar pontos no Campeonato Brasileiro. Na Copa Sul-Americana, está bem na vida, vencendo o Bolívar pelo placar de 1-0. Claro que tem muito jogo pela frente, temos 31 desse primeiro tempo. 1-0 tricolor, gol do Arboleda. Pablo Maia no carrinho, chega só na bola. É o time do São Paulo escapando a bola pelo corredor central. Mais uma vez ali agora com o Marcos Antônio. Dele pelo corredor central, ainda tem Pablo Maia. Lado direito do campo, Bobadilha esticou. Quase dentro da área tem Caleri. Caleri pelo lado direito, volta para Lucas Ramon. Vem lançamento, bola perigosa, desviou para trás. Tirou sem querer ali o Arriaga. Quase se complica. Bola pela linha de fundo. É escanteio para o São Paulo de novo, hein, Bruno?
2: O Arriaga é equatoriano e também defende a sua seleção equatoriana. Olha, já colocou uma para trás, mais duas, entrega o taco. É no Betis, no interior, o pessoal conhece bastante. Escanteio lado direito. Foi daí que surgiu o gol tricolor. Foi daí que o Iago encontrou a bola para o Arboleda. Vem Iago, Bitar.
0: 32 minutos desse primeiro tempo, vem cruzamento na área, vem o time do São Paulo. Ficou caído ali um jogador tricolor. Tá caído por ali agora justamente o Lucas Ramon. Vem chance na bola parada para o time do São Paulo. 32 minutos desse primeiro tempo, vem Iago. Foi assim que saiu o primeiro gol tricolor. Iago tá na bola, lado direito do campo, cruzamento na área. Carlos Lampe pelo alto, sai de soco, tira de qualquer maneira. Sai jogando por ali agora o jogador da equipe do Bolívar, justamente o camisa número 14, o Robson Matheus. Ele perdeu, lado esquerdo do campo, vem por ali agora Luciano, cruzamento na área, pega no meio do caminho, vai fora. Tem por ali agora escanteio para a equipe do São Paulo, Bruno.
2: É, e é o primeiro pelo lado esquerdo. No gol do São Paulo, eu disse que o tricolor tinha 9 gols de cabeça na temporada. Então já tem 10, porque o Arboleda abriu o marcador. Foi o primeiro de cabeça do São Paulo nessa Copa Sul-Americana. Quem sabe o segundo desse outro lado, hein, Vitar?
0: Quem sabe agora, torcedor tricolor, Iago na bola de novo. Lado esquerdo do gramado, 33 minutos desse primeiro tempo, vem cruzamento na área, fraco na primeira trave, tira de qualquer maneira por ali, agora o Jesus Sagredo, contra-ataque no time do Bolívar, bola pelo lado direito do campo, vem o Saavedra, colocando velocidade, chega bem no meio do caminho, Iago, deu um pique legal, tomou a bola na sequência, ele perdeu a bola que sobra para o time do Bolívar. 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
0: 33 e 40 nesse primeiro tempo, 0 para o Bolívar, 1 para a equipe do São Paulo. Rafael Prates, o resultado por enquanto é ótimo para o São Paulo, a atuação também é muito boa. Agora, tem me chamado a atenção aí o Iago, está com uma dificuldade danada em cobrar o lateral com 5 segundos, mas o resto da partida dele tá bem interessante, né, Prates?
3: Seguro o Iago, né? E aí a gente pode falar que até agora é seguro para jogar, né, Bitar? Porque esse sistema com 3 zagueiros também não expõe os laterais do São Paulo. Então dificilmente o Lucas Ramon tá ficando mano a mano para marcar o Patito Rodrigues, por exemplo. Dificilmente do outro lado o Iago tá vivendo a mesma coisa com o ataque do Bolívar. São Paulo, repito, tá bem posicionado e entendendo que o jogo tá exigindo. Tirando esse arremate do Melgar de longa distância, Bitar, que é uma arma do Bolívar, e isso é um risco que o São Paulo vai ter de correr, né? Então às vezes parece muito longe o chute, é preciso tentar piorar, minimizar os danos pro gol do Rafael. São Paulo segue bem no jogo e por enquanto merece a vitória parcial por 1-0.
0: Por enquanto, 1-0 para a equipe do São Paulo. 34 minutos e meio desse primeiro tempo. São Paulo está na frente. Resultado ótimo para o tricolor, que tem falta agora. O Marcos Antônio foi claramente puxado pelo Jesus Sagredo, Bruno.
2: Foi sim. Aí ele olhou para o árbitro e falou: de novo um jogador puxou. E de novo o senhor não vai dar uma tarjeta amarilla? Não, sem tarjeta. E aí, 1-0 São Paulo.
0: 1-0 para a equipe do São Paulo, que vem de novo pelo lado direito do campo por ali. Agora Pablo Maia dele para Lucas Ramon. Ótima devolução. Pablo Maia dominou no bico da área. Encarou, trouxe por dentro. Passe errado. A bola fica no meio do caminho. Ainda assim, Pablo Maia ganhou. Boba tira de longe. A bola desviada. Tira a Arriaga. Põe pela linha de lado. É bola para o tricolor, Bruno.
2: Que segue no campo de ataque. Mas há pouco o Pablo Maia se precipitou. Rapaz, estava passando o Marcos Antônio, dando opção para ele. Tinham 3 jogadores do São Paulo dentro da grande área. Ele errou o passe. Lateral São Paulo no ataque.
0: São Paulo que chega a bola pelo lado esquerdo do campo, lançamento feito, tira bem no meio do caminho ali, vinha por ali o time do Bolívar. Lado esquerdo do campo de defesa, Domingos Duarte, chega retomando pro tricolor paulista, o cronômetro não para, bola, a gente gira pra você, tape, placar de jogo, já, porque o São Paulo chega, Marcos Antônio, deu tapa muito forte para o Caleri, Carlos Lampes sai do gol para fazer a defesa. 36, primeiro tempo de partida em La Paz da Bolívia. Bolívar 0 São Paulo. Arboleda marcou 1 para o São Paulo. Centrão da bola, já o André Neto, antes vem o Asprilha, lado direito do campo é o time do Bolívar, chegando o cruzamento na área, o Domingos Duarte chegou para fazer o quarteira com o pé direito. Central da bola, diga aí, André.
6: Hoje pela Série B, encerramento da 21ª rodada, o Avaí perdeu em casa para o CRB por 1-0. Aqui no youtube.com/CBN, o Alisson de Barueri está postando na vitória de 2-0 do São Paulo. O Marcos Pimenta, flamenguista, está ouvindo a gente em Umuarama, e o Márcio Silva está assistindo a gente direto de Riacho de Santana, na Bahia, elogiando o primeiro tempo do São Paulo.
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0: Quase 37 minutos desse primeiro tempo, o placar é de 1-0 para o tricolor. Patito agora está caído no gramado, disputa com Domingos Duarte, Bruno.
2: É, mas foi uma dividida, na verdade, com o Pablo Maia. E aí, como ele sai da dividida, ele tromba com o Domingos Duarte. Caiu, olhou para o Vilmar Rodan, que não marcou nada. Tricolor vence 1-0, tiro de meta, e o Vilmar Rodan contando.
0: É, tá contando ali agora, 5 segundos foi no limite. A equipe do São Paulo para fazer a cobrança com o Rafael. Essa regra, Prates, que vai ser utilizada a partir já do fim de semana no Campeonato Brasileiro, Prates.
3: E a regra é muito boa, né, Bitar? Para deixar o jogo mais dinâmico e os jogadores, obviamente, não ficarem encenando, fazendo cera, o tempo passar. Tiro de meta, bola no chão, Rafael começou a apontar para cá, apontar para lá, o Rodan já levantou o dedo. 1, 2, 3, ele cobrou o tiro de meta rapidamente. Isso é bom, o jogo fica mais dinâmico, mais rápido também.
0: 37, quase 38 nesse primeiro tempo, 0 para o Bolívar, 1 para a equipe do São Paulo. Lado direito do campo de defesa, sai jogando por ali, agora o time do Bolívar, a bola esticada pelo lado esquerdo, chega por ali no Echeverria, lançamento feito, José Sagredo, quebrou as brilhas, dominou Domingos Duarte, aparece no meio do caminho por ali o português, ajudando o time do São Paulo que vem de novo pelo corredor central agora com o Luciano, busca a bola no campo de defesa, traz pro pé esquerdo, 38, desse primeiro tempo, o placar é de 1-0, tricolor jogando fora de casa. Newton vem pelo lado direito do campo de defesa, faz o toque atrás, volta com a Arboleda, assim está jogando com calma o time do São Paulo pelo lado esquerdo ali com o Domingos Duarte. 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
0: Rafael joga no campo de defesa para o time do São Paulo. Entregação direta do goleiro tricolor. A bola esticada na frente na direção do Calleri. Se ganhar uma boa, desviou de cabeça curtinha. A bola fica de graça ali para a defesa. José Sagredo tira. Lançamento feito. A bola pelo lado esquerdo do campo. Chegando por ali agora no Patito. Tentou de letra. A bola pegou no Nilton. Foi pela linha de lado. Cobrança realizada. Saavedra. Lado direito do gramado. O time do Bolívar está chegando por ali agora com a bola esticada. Justamente pelo Robson Matheus. Linha de fundo. Ressu Sagredo. Foi forte demais. Mandou pela linha de fundo diretamente, é só tiro de meta, Bruno.
2: São Paulo e Bolívar, que já se enfrentaram 4 vezes na história, todas pela Copa Libertadores. Em 92, na fase de grupos, empate por 1-1 em La Paz. E vitória São Paulina por 2-0 no Morumbis. Em 2013, teve aquela parte eliminatória da Libertadores. O tricolor venceu no Morumbis por 5-0. Mas perdeu na Bolívia por 4-3 de virada. Hoje está 1-0 São Paulo.
0: Resultado importante para a equipe do São Paulo. Semana que vem, jogando no Morumbi, jogando em casa. Expectativa de uma ótima presença de público na próxima terça-feira. Tricolor, por enquanto, podendo empatar. Só que vem Bolívar. Calderucci chegou na linha de fundo. Cruzamento em cima do Domingos Duarte. Sobra de bola, volta a ser do Bolívar. Vem de novo Calderucci. O lado direito do campo, Robson Matheus ajeitou. Rezo Sagredo por dentro. Boa bola. Robson Matheus bateu. Desviada no meio do caminho. Bola pela linha de fundo. Tem por ali agora escanteio para o Bolívar, Bruno.
2: Escanteio, mais uma finalização na meia direita, entrada da área. Bolívia pressiona, entramos na reta final do primeiro tempo, escanteio, vai você.
0: Vem cruzamento na área, a bola passou por todo mundo. O José Sagredo, né, até abaixou como se fosse uma jogada ensaiada por ali, só que de ensaio mesmo, não teve nada, né, Bruno?
2: Não teve nada. Você sabe que o Jesus Sagredo é o lateral direito, o José Sagredo é o lateral esquerdo. Eles são irmãos. Os dois defendem a seleção boliviana. O lateral direito, 10 jogos. O lateral esquerdo, 66 jogos.
0: 40 minutos desse primeiro tempo. Por enquanto, 0 para o Bolívar, 1 para a equipe do São Paulo. Ótimo resultado para o tricolor, vencendo fora de casa. Lançamento feito, o Bolívar vem agora com as brilhas de Z de cabeça. A bola fica viva. Lucas Ramon despacha para o São Paulo, só que o Luciano não conseguiu o domínio. Ainda dentro do gramado, a bola saiu, tem arremesso. Já cobrado para o Bolívar pelo lado esquerdo do campo de defesa. Vem por ali agora justamente o Melgar. Melgar que inverte o jogo da esquerda para a direita. Ela chega na boa por ali para a participação agora do Ressu Sagredo. Ressu Sagredo estica à frente, Robson Matheus. Vem a jogada por dentro, partido, domina errado. Ela sobra com o time do São Paulo pelo corredor central, agora com Pablo Maia. Pablo Maia com Bobadilha segura, prende, vem pelo lado esquerdo do campo de defesa, de novo com Pablo Maia. Pablo Maia faz a abertura agora com o Domingos Duarte, dele para a participação do Marcos Antônio. Volta ainda no campo de defesa por ali com Pablo Maia. O cronômetro não para, a gente gira para você. Tem placar de jogo. 41,5, primeiro tempo de partida em La Paz.
8: Bolívar
0: 0,
8: São Paulo
0: 1 para o tricolor paulista. Arboleda de cabeça foi para a rede. Central da bola, André Neto.
9: Rodrigo Vittar, nesse momento 42 do primeiro tempo na Argentina. O Estudiantes vai vencendo a Universidade Católica por 1-0. Mais cedo também pela Copa Libertadores. Fluminense 0, Independente Rivadavia também 0 no Maracanã.
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0: Lado esquerdo do campo, o time do São Paulo está chegando mais uma vez agora com Marcos Antônio. Segurou, prendeu, voltou de novo, saiu a tabela com Iago. Marcos Antônio esticou na linha de fundo. Iago chegou cruzando por baixo no meio do caminho. Aparece Jesus Sagredo. Tira de qualquer maneira, salvando por ali o time do Bolívar. Calderucci esticou lado direito para quem? Para ninguém. A bola foi pela linha de lado, tem arremesso lateral. São Paulo mordeu na frente na marcação, pressionou e ganhou, Bruno.
2: Arremesso lateral. Você sabe que em 10 jogos como mandante na temporada, o Bolívar sofreu 13 gols. Em 3, tinha conseguido sair de campo sem ser vazado. Um deles na vitória contra o Fluminense, por 2-0 na Libertadores. Hoje já sofreu um gol, tá 1-0, tricolor.
0: Newton vem pelo lado direito do campo, o time do São Paulo tá chegando agora com o Lucas Ramon, joga em cima da marcação, pega no Asprilha, vai fora, tem arremesso lateral pro São Paulo fazer a cobrança. Lucas Ramon que fez o lançamento para trás, ele com Arboleda no campo de defesa, trabalha de lado com Domingos Duarte, sem pressa, joga o time do São Paulo. 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
0: 43,5 desse primeiro tempo, vai dando São Paulo, por enquanto, pelo placar de 1-0. Lado esquerdo do gramado, a bola chega no Iago. Iago por dentro, tem por ali agora Bobadilha. Bobadilha para Marcos Antônio. Recebeu, se encarar é perigo. Trocou lado esquerdo do campo, dele para Iago. Evita a saída da bola pela linha de lado. Tentativa de devolução, deu certo. Marcos Antônio dominou, escapou dele. Saavedra chega no meio do caminho para fazer o corte para o time do Bolívar. Calterucci está de costas ali para marcação, a falta cometida pelo Domingos Duarte, estreante da noite, Bruno.
2: 31 anos de idade, 1,92m, fazendo a sua primeira partida com a camisa tricolor e já defendeu a seleção portuguesa. Teve o privilégio de jogar ao lado de Cristiano Ronaldo em 3 oportunidades.
10: Como é que é essa história aí, ô Prates?
3: Tem como repetir essa informação? Não estava preparado para isso.
2: 3 jogos vestindo a camisa da seleção de Quinas.
10: Eu achei Minas. Que o privilégio era ter jogado na seleção nacional.
3: É. Ah. Não, mas é de Quinas, não é nacional. É. Seleção de Quinas, a seleção portuguesa é outra.
2: 5 Quinas.
10: E se pegar o dedinho machuca, né, Prata?
0: Lado esquerdo do campo vem o time do Bolívar, chegando agora com o Patito, cruzamento na área. Calderucci desviou, Domingos Duarte chega para fazer o corte, despacha a bola para frente, tira de qualquer maneira. 44, quase 45 desse primeiro tempo, placar de 1 a 0 para o São Paulo. Saavedra vem pelo lado esquerdo do campo, deixando a bola por ali agora para Patito. Curtou por dentro, tentou escapar, volta a jogada na linha central do campo, deixando por ali de novo para o zagueirão da equipe. O Calterucci é o centroavante. O Etcheverria vem pelo lado esquerdo do campo, bola esticada, Patito. Brigou, ganhou por dentro. Calterucci ajeitou de novo. Chegou o Patito por dentro. Asprilha ganhando na marcação. Chega bem Domingos Duarte, a bola sobrou. Asprilha dominou, girou, bateu em cima do Iago. Bola pela linha de fundo, tem escanteio para a equipe do Bolívar, Bruno.
2: O Asprilha tentou mais uma vez, ficou em cima da marcação do Iago. Iago tem contrato até dezembro de 28 com o Bahia. Com o São Paulo, contrato de empréstimo até dezembro deste ano, sem possibilidade de prorrogação.
0: Temos 45,5, como o Bruno destacou, teremos mais 3, vamos até 48 minutos desse primeiro tempo. Por enquanto, o placar é de 1-0, discussão de Vilmar Roldan com Domingos Duarte, Bruno.
2: É, e olha, o Domingos Duarte falando poucas e boas pro árbitro Vilmar Roldan, experiente colombiano. Agora sim está autorizado Carlos Melgar na cobrança de escanteio.
0: Carlos Melgar pelo lado direito do campo, vem ali, cruzamento na área, baixo na primeira trave. Lucas Ramon pelo alto, gira. Sobra de bola ficando mais uma vez ali agora com o Patito. Dominou, cruzou na área, o desvio! Vai fora! Etcheverria e Asprilha subiram juntos ali na área. Etcheverria desvia. Ela passa muito próxima do travessão e vai embora. Quase, quase o gol de empate da equipe do Bolívar, Bruno.
2: O Etcheverria teve a possibilidade de fazer um gol de cabeça no começo do jogo. Ele errou o tempo da bola. Agora ele acertou, mas passou rente à trave. Tirou tinta da trave direita. Vão ter que pintar o poste de novo. Tiro de meta, 1-0, São Paulo.
10: Isso daí não teve beijo, né, Bruno? Mas foi quase.
2: Foi quase. Foi um chilepe. Passou lambendo a trave.
3: Cada que susto, hein? Cada susto, hein, Bittar?
10: Já tomou um chilepe?
3: Você tá correndo muito risco aí, Bittar. Tá correndo risco à toa, Rodrigo Bittar. Presta atenção na conversa.
0: Prates, quem tá correndo mais risco, São Paulo, depois desse ataque, ou a gente aqui em Prates?
3: Não, a gente um pouco mais. São Paulo, quando a bola vai cruzada na área, complica. Olha o Bolívar aí.
0: Chegando lá do esquerdo, Robson Matheus bateu! Passe, vai pela linha de fundo! De novo, chega no Bolívar! 2 vezes em sequência, Robson Matheus bateu cruzado. Ela passou perto da trave esquerda do Rafael, hein, Bruno?
2: Ele que é brasileiro, tem dupla cidadania boliviana, passou pela base da Portuguesa, do Palmeiras, do Cruzeiro, mas se naturalizou boliviano. Tanto é que já defendeu a sua seleção em 23 oportunidades e anotou um gol. Bateu cruzado, assustou o Rafael, Tem jogo ainda nesse primeiro tempo, Bitar.
0: Tem jogo, temos mais 15 segundos de bola rolando nessa primeira etapa em La Paz, na Bolívia. Por enquanto, vai dando São Paulo, vencendo pelo placar de 1-0. Lado esquerdo do campo de defesa, o time do Bolívar sai jogando, pinta ligação direta, Asprilha desviou. Tá viva ainda a bola, escorregou por ali o Pablo Maia, mas ele conseguiu tirar. Batemos a marca de 48 minutos, talvez a última chance agora do Bolívar. Lado direito do campo, a bola que chega por ali no Patito. Dominou, mano a mano pra cima da marcação, ele segurou e prendeu. Volta na linha central, mais uma vez ali, a bola chega no Melgar. Melgar pelo lado direito, se não souber o que fazer, vai terminar. No momento em que o árbitro apita pela última vez, termina o primeiro tempo em La Paz, na Bolívia.
8: Bolívar
0: 0,
8: São Paulo.
0: Arboleda aos 23, marcou 1 para o São Paulo. 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

0: Final do primeiro tempo em La Paz, 0 para o Bolívar, 1 para o São Paulo. Ficou bom pro tricolor, hein, Pratis?
1: Ficou sim, Bitar. Quer manchete?
0: Por favor, Pratis.
1: São Paulo vence. Fez um gol, sofreu pelo alto e é quase nota 100. Resultado está bien.
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0: Você sabe, André Neto, quando o cara vai bem demais, o que, que ele faz? Drop the mic? É isso. Só soltou o microfone, jogou até o óculos, foi embora. Rafael, eu espero que ele volte, veio pro segundo tempo, pro intervalo.
3: Não, eu espero que ele
0: volte
3: pro intervalo aqui agora, porque eu tenho 15 minutos aqui de intervalo e eu preciso do Rafael Prates aqui.
0: Pois é, o cidadão falou e foi embora. Tá tudo certo, deixou o recado dele, resumiu o primeiro tempo, né?
3: Não, eu ia até pedir pra ele repetir, né, porque a rima do 100 com o Bien, né, eu achei que faltou ele dar um pouquinho de ênfase ali, mas isso foi interessante.
0: Ficou tão bom que a gente vai segurar a audiência. Já já o Rafael Prates repete. Temos um minutinho de intervalo e já já voltamos com o André Neto no Central da Bola. 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Eu fiz um tchauzinho de longe, é sacanagem. 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
1: 10 horas e 23 minutos, terminou o primeiro tempo em La Paz e o São Paulo está na frente. É na altitude do Hernando Siles, o São Paulo sai na frente, 1-0 tricolor, intervalo de jogo. O São Paulo fez o gol com Arboleda. Aproveito para repassar alguns resultados de hoje. Já a Copa Sul-Americana também tivemos mais cedo, Boca Juniors e Recoleta. A equipe argentina, Boca Juniors, venceu em casa na Bombonera de virada por 3-1. E lembro também que quem passar do confronto entre Bolívar e São Paulo, pega quem passar do confronto entre Boca Juniors e Recoleta. Pela Copa Libertadores, temos intervalo neste momento para Estudiantes de La Plata 1, Universidade Católica do Chile 0. Mais cedo, o Fluminense foi o primeiro clube brasileiro a entrar em campo nas oitavas de final das competições continentais. Recebeu o Independiente Rivadavia da Argentina em casa, no Maracanã, e ficou no 0-0, muita pressão para cima de Luiz Ubeldía, ex-técnico de São Paulo, lá na equipe carioca. Pela Série B, tivemos também Avaí 0, CRB 1. Amanhã, Copa Libertadores, teremos o Palmeiras em campo às 7 horas da noite. Verdão recebe o Cerro Porteño, jogo de ida também das oitavas de final. No mesmo horário tem Platense da Argentina e Coquimbo Unido. Às 9:30 da noite, Cruzeiro e Flamengo. Amanhã também pela Copa Sul-Americana, às 7 horas da noite, tem outro confronto de equipes brasileiras. O Red Bull Bragantino recebe o Atlético Mineiro. No mesmo horário, também tem Montevideo City Torque visitando o Tigre da Argentina. E na quinta-feira, fechando a rodada dos jogos de ida das oitavas de final das competições sul-americanas, né? Tanto Libertadores quanto Sul-Americana, a gente tem na Libertadores Mirassol e LDU às 7 horas da noite. É, Mirassol tá classificado, tá nas oitavas de final da Libertadores, recebe a LDU às 9:30 da noite, a vez do Corinthians visitar o Rosário Central de Di Maria na Argentina. Na Sul-Americana, três brasileiros em campo na quinta-feira, Vasco e Olímpia às 7 horas. No mesmo horário temos Santos e Macará às 9:30 da noite, Cienciano e Botafogo. Lembro também, tivemos dois jogos adiados, jogos dos mandantes da Colômbia por conta do terremoto de ontem que afetou demais diversas cidades da Colômbia. A Conmebol optou por adiar esses jogos já com datas remarcadas. 10h25, vamos voltar a falar aqui de Bolívar e São Paulo. Transmissão nossa aqui na voz do Rodrigo Bittar, Rafael Prats, comentarista do Futebol Globo CBN, para essa transmissão. Rafael, um primeiro tempo de muita cabeça do São Paulo nesse sentido de controlar o jogo, de entender o que está lidando com a altitude. Você prefere que eu te chame de Rafael ou de Prats?
2: Sem preferência, aliás, André Neto. O que você achar melhor.
1: Tem alguma diferença na resposta que você vai
2: não,
1: dar?
2: Não, não, a resposta vai ser a mesma. A resposta vai ser a mesma. André Neto.
1: Mas Rafael Prats, queria ouvir a sua análise desse primeiro tempo de um São Paulo que cedeu chances ao Bolívar também, mas que sai em vantagem nessa etapa inicial em La Paz.
2: São Paulo, de maneira geral, fez um bom primeiro tempo em La Paz, né? A gente falava dos estreantes do São Paulo e claro que tem curiosidade para saber como que o Newton iria se comportar, como que o Iago iria se comportar, como que o Domingos Duarte iria se comportar, e os três de maneira geral foram bem, né? O Iago pela esquerda fez um bom primeiro tempo, o São Paulo jogou com três zagueiros na primeira etapa, André. O Newton como um zagueiro pela direita, o Arboleda o jogador mais na sobra, o Domingos Duarte mais pela esquerda, Lucas Ramon e Iago como os laterais bem abertos pelos lados do campo para defender e para também marcarem por ali. E aí o São Paulo com o Pablo Maia mais à frente ao lado do Bobadilha, Marcos Antônio e a dupla Luciano e Caleri. E o São Paulo teve, pelo menos até 30 minutos, um jogo melhor que o do Bolívar. Né? Defendeu-se bem, muito organizado sem assim, a bola para defender, com a bola encontrou espaço para sair com o Marcos Antônio carregando bola, Bobadilha fazendo a mesma coisa, com o Luciano e Caleri mais à frente. E o São Paulo abriu o placar. 23 minutos, um escanteio pelo lado direito, o Iago estreante cobrou, o Arboleda de cabeça fez São Paulo 1-0. Na reta final, André Neto, São Paulo sofreu mais para defender no próprio campo, na bola pelo alto na própria área. Então a bola aérea na zaga do São Paulo foi um problema. O Bolívar ganhou muita bola pelo alto, com o Echeverria, zagueiro, com o Aspilha em algum momento também cabeceando. E na reta final, teve um chute do Melgar de longa distância que o Rafael espalmou. E depois dois momentos de perigo, né? Um cruzamento pela direita que o Echeverria desviou de cabeça para fora. E o Robson Matheus roubando uma bola na área do São Paulo, bateu cruzado à esquerda do gol do Rafael. Mas de maneira geral, o saldo do São Paulo no primeiro tempo é positivo, André Neto. Joga na altitude contra um time que ataca com muita gente perto da área do São Paulo. E o São Paulo defendeu-se bem, posicionou-se bem. Leva 1-0 de vantagem para o segundo tempo, é tentar repetir o ritmo. Se repetir, pode ganhar fora de casa. Na pior das hipóteses, pode tomar um empate. Ganhando fora, resultado é excelente. Empatar não está ruim, não. São Paulo foi bem no primeiro tempo e vence merecidamente por 1-0, André.
1: E você falou sobre os reforços, né, que estão estreando hoje. Newton, Iago e também o Domingos Duarte. Dorival arriscou um pouco de escalar esses estreantes hoje na altitude em La Paz, Prats, e até aqui tá funcionando ou não?
2: Até aqui funciona bem. Até aqui o Nilton como zagueiro teve um primeiro tempo assim discreto, mas um comprometeu longe disso pela direita. O Nilton no Botafogo, né, André Neto? Ele era zagueiro algumas vezes para saída de bola, que ele tem um passe muito bom. Acho que o Dorival levou isso em consideração e a estatura também. O Bolívar força muito o jogo pelo alto e o Nilton em algum momento ajudou pela estatura a tirar a bola da área do São Paulo. Não foi esse primeiro tempo brilhante do Nilton, mas foi bem. Domingos Duarte errou na primeira jogada, ele erra uma cabeçada, a bola passa com perigo, toca no Asprilha e vai fora. Poderia ser ali o gol do Bolívar no 0-0 ainda, mas depois mais firme, mais seguro no jogo, o zagueiro português. E o Iago bem. O Iago teve uma expectativa mais baixa, não estava bem no Bahia, estava na reserva, era pouco aproveitado pelo Rogério Ceni, chegou ao São Paulo para incomodar o Wendel na posição, fez um bom primeiro tempo. Cobrou o escanteio do gol do Arboleda e quando foi chamado para defender, foi bem por ali. O Iago só não foi tão melhor no primeiro tempo, André Neto, porque demorou para cobrar alguns laterais, né? Então o Vilmar Roldan, né? Tá muito de olho nisso, olha, um segundo, dois, três, quatro, cinco. Em dois, três momentos, o Iago demorou para cobrar lateral, virou bola do Bolívar. Mas de maneira geral, bem os estreantes do São Paulo. Nilton, Domingos Duarte e Iago, bem no primeiro tempo, São Paulo 1-0 por enquanto em La Paz.
1: 10 horas e 29 minutos, antes da gente fazer o nosso intervalo aqui no Central da Bola, quero pedir para vocês mandarem mensagens aqui no youtube.com/CBN, mande de onde você está ouvindo a gente. Queria pedir também, estamos pertinho de chegar a 100 likes aqui na nossa transmissão no YouTube, dá uma conferida se você não deixou o seu like aqui na nossa transmissão, que ajuda muito a divulgar o Futebol Globo CBN dentro do YouTube, a gente agradece demais. Intervalo então, 3 minutinhos e meio, a gente volta já já. 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

0: Como prometido, estou de volta aqui para interagir com você que manda mensagem para a gente no nosso youtube.com/CBN e também no nosso WhatsApp, hein? DDD 11 999 11 9981. Primeiro no youtube.com/CBN, o Vicente Vicar, palmeirense, segue por aqui ouvindo a gente em São Paulo. O Luiz Neto, meu pai, está aqui ouvindo a gente. Abraço, pai. Obrigado por seguir acompanhando a gente aqui, falando que nunca criticou o Arboleda. Muitos são paulinos, imagino, hoje falando isso, que nunca criticaram o Arboleda depois dele sumir, dar um perdido no São Paulo. E aí o São Paulo depois reintegrar o Arboleda, zagueiro equatoriano, hoje volta a marcar com a camisa do tricolor paulista. O Márcio Silva vendo a gente em Riacho de Santana. O Antônio Soares... nossa, peraí que tem bastante nome aqui. O Antônio Soares, Aquinaldo Barbosa, o Léo Rodrigues Alves... Torcedores de São Paulo ouvindo a gente, torcedores do São Paulo ouvindo a gente em São Félix de Balsas. Um alô para vocês, obrigado pela audiência, gente. O Alex Magno tá mandando mensagem por aqui. O Jamerson ouvindo a gente, torcedor do Sport, ouvindo a gente direto de Recife, Pernambuco. Parceiro de arquibancada do nosso HD, então. Mais um torcedor do Sport ouvindo aqui na nossa transmissão. No nosso WhatsApp, DDD 11 999 11 9981. Ouvindo a gente na ZL, a corintiana, peraí, deixa eu puxar o nome dela, Adriana dos Santos, ouvindo a gente, corintiana, direto da ZL, a terra, né, dos corintianos. O Hamilton de Caieiras, ouvindo a gente também, curtindo a belíssima transmissão do Bitar, e tá esperando que o gás do São Paulo não acabe no segundo tempo, já que jogar na altitude não é fácil. O São Paulo também, né, com altitude, sem altitude, tem tido muitas dificuldades também nos segundos tempos, né, num geral. O José Mauro Sanches manda mensagem pra gente também, fala que o São Paulo tá gostando de tomar gol depois dos 35 minutos do segundo tempo, que tá com medo de que isso se repita hoje novamente. Teve jogo contra o Botafogo no Morumbi que o São Paulo tomou gol no fim do jogo, viradas recentemente aí agora contra o Grêmio também que o São Paulo tomou gol no fim da partida. O torcedor do São Paulo tá na bronca com os jogos do São Paulo, em que o São Paulo tem tomado gols, André, no fim. Diga, Bruno.
1: Não, só lembrando, nos começos do segundo tempo também, né?
0: É verdade.
1: Foi assim, dois contra o Atlético Paranaense e um no último jogo.
0: Voltamos.

0: 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André
1: Neto. Bolívar já de volta ao gramado, São Paulo ainda não voltou, Bruno André, Faria, diga.
2: Não, ainda não voltou para o segundo tempo, só para trazer a informação que eu falei aqui no intervalo, para quem não nos acompanhou, o São Paulo nos últimos jogos aí desde que retornou à disputa do Campeonato Brasileiro, sofreu 2 gols em 5 minutos. Os 5 primeiros minutos do segundo tempo contra o Atlético Paranaense e sofreu contra o Grêmio também, salvo engano, com 2 minutos e pouco. Você estava na reportagem, pode me corrigir. Mas, aí o ouvinte também falou, o São Paulo sofrendo gols no final das partidas. Contra o Grêmio foi assim, contra o Flamengo também. Só que o impedimento semiautomático ajudou.
1: Aqui no nosso youtube.com/CBN, o Alisson Rodrigues fala que o Rodrigo Bittar até pingou colírio no olho para ver esse jogo melhor. Ele já fez isso de novo. Tá pronto pro segundo tempo. O São Paulo tá voltando pro gramado. Vem aí, Rodrigo Bittar. Vem aí o segundo tempo de Bolívar e São Paulo no Futebol Globo CBN. Rodrigo
3: Bittar. Vamos juntos para mais 45 minutos. São Paulo vai voltando.

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1: Na região do joelho que ele teve de volta ao time titular.
2: Vai começar o segundo tempo, conferindo tudo por ali agora, o árbitro Vilmar Rodan. O colombiano vai apertar, vai começar a segunda etapa. O São Paulo tá vencendo, tá na frente, vence pelo placar de 1-0. Apita o árbitro, rola a bola. Bom segundo tempo pra você.
3: São Paulo.
2: Vamos juntos para mais 45 minutos de por enquanto, 1 para o São Paulo, 0 para a equipe do Bolívar. Bolívar que vem pelo lado direito do campo, Jesus Sagredo por dentro. Asprilha dominou, ajeitou, batido pro Jesus Sagredo, cruzamento na área. Sobe bem a defesa, tira o sobra de bola, Saavedra. Não pegou legal na bola, tira de qualquer maneira a defesa do São Paulo. Complementa por ali, esticando de qualquer maneira a defesa tricolor. Com menos de 40 segundos, pressão do Bolívar, Bruno.
1: Ah, e assim que deve ser, né? Porque o Bolívar joga essa primeira partida em casa e o Bolívar também sabe que o São Paulo é um time que sofre gols nos começos dos jogos. A ver.
2: Galera, tá ali caído no gramado, o árbitro manda o jogo seguir no primeiro momento, vem Melgar, esticou o lado esquerdo do gramado, por ali a chegada do José Sagredo, lançamento no Patito, para no meio do caminho, tira bem a defesa, Luciano Calleri levantou, Luciano vem, lado direito ali com o Calleri, Calleri volta e para, parou, deu uma alongada, por isso que as equipes não devolvem a bola também, né, Bruno, não para para pro atendimento do jogador.
1: Porque não é nada, né, foi uma dividida, acontece, faz parte do trabalho, dói, dói. Levanta e vamos pro jogo. Foi o que aconteceu. Tá começando o segundo tempo. 1-0, São Paulo.
2: 1,5 dessa segunda etapa. Por enquanto, o placar é de 1-0 para a equipe do São Paulo, garantindo uma boa vantagem. Semana que vem, jogo de volta no Morumbi. Por enquanto, São Paulo pode até empatar esse duelo de volta. Lado direito do gramado, Bolívar vem mais uma vez. Ele agora com o Melgar dele para Saavedra. Esticou. Lado esquerdo, Patito dominou. Passa por ele agora o José Sagredo. Vem ali o cruzamento na área. Iago pelo alto chega para fazer o corte e tiro de cabeça. São Paulo vem. Lado esquerdo do campo, Marcos Antônio, boa bola, Calleri, dominou ele mano a mano contra a marcação, cortou, trouxe por dentro, devolveu, Marcos Antônio, corredor central, estica a jogada por ali agora com Pablo Maia, Calleri recebeu, não encara a marcação, ele faz o passe atrás, mais uma vez ali agora com Marcos Antônio, dele para Luciano, bate bem de longe, Luciano, passe, vai pela linha de fundo! Chutaço do Luciano, deram espaço para ele, engatilhou, bateu, a bola passou triscando a trave esquerda do goleiro Carlos Lampi. Linha de fundo, tiro de meta, que susto para o Bolívar, hein, Bruno?
1: Impressionante, hein? É o terceiro artilheiro no século do São Paulo com 113 gols. Ou terceiro não, segundo, atrás somente de Luiz Fabiano. Se acerta, seria um golaço, ó, Bolívar.
2: Patito, lado esquerdo, cruzamento na área. Chega Domingos Duarte a meia altura para fazer o corte de cabeça. Sobra de bola, ficando mais uma vez ali com o time do São Paulo. Vem Marcos Antônio pelo lado esquerdo. Distribui, tenta ligação direta. A bola fica curta no meio do caminho. Escorregou por ali. Luciano pega, volta nele. Luciano chega para fazer o corte para o time do São Paulo. Marcos Antônio. Bolão! À frente tem Calleri, dominou. Tentou escapar. Ele preferiu fazer o break voltando na linha central ali com o Luciano. De Luciano para Pablo Maia, já temos 3 minutos e meio desse segundo tempo, o placar é de 1-0 para o time do São Paulo, grande resultado do tricolor paulista contra o adversário que já eliminou um brasileiro nessa Sul-Americana, o Bolívar que passou pelo Grêmio, bola para Pablo Maia. Pablo Maia vira o lado esquerdo do campo de defesa ali com Domingos Duarte, ele abre a jogada pelo lado canhoto, mais ainda rente a linha de lado com Iago, Iago com Pablo Maia, Pablo Maia por dentro, pelo corredor central tem o Marcos Antônio, Marcos Antônio volta ali com Iago pelo lado esquerdo, fez a devolução para Marcos Antônio. Marcos Antônio domina por dentro, tem o Pablo Maia, esticou pro Iago, dominou, batida cruzada, pega na marcação e vai fora, pegou ali no Carlos Melgar, o Carlos Lampi acompanhou, bola pela linha de fundo, tem escanteio para a equipe do Bolívar, Bruno.
1: Iago já deu uma assistência, mas está tentando o primeiro gol dele, logo na estreia, bateu cruzado, contou com o desvio, goleirão Lampi ainda chegou a tocar na bola. São Paulo ganhou escanteio, lado esquerdo, é o primeiro da etapa complementar. Marcos Antônio na cobrança.
2: Marcos mudou. Antônio, diga. Não mudou.

0: mudou, né? Saiu o Iago, vem o Marcos Antônio.
1: Perfeito. Marcos Antônio vem ali, o cruzamento na área. Tira bem a defesa na primeira trave. Chega pra fazer o complemento do corte ali agora o Patito. Patito pelo lado direito do campo. Chega ali no Robson Matheus. Dominou, escapou. Falta nele. E aí vai pintar o primeiro cartão do jogo, Bruno.
0: É, vai pintar o primeiro cartão do jogo, porque o jogador do São Paulo é o Iago. Elogiamos ele há pouco, hein? Foi só elogiar. Amarelo pra ele, mas é o seguinte, mais um jogador que escorrega. Quando ele escorregou, o brasileiro boliviano Robson Matheus fez o giro e puxaria o contra-ataque. Aí quem puxou foi o Iago. Amarelo pra ele, o lateral esquerdo do tricolor. Amarelado.
1: Sem cerimônia, cartão justo, né, Pratis?
2: Justíssimo, né? Em frente ao Vilmar Rodan, o Robson Matheus girou em cima do Iago. Iago escorregou, como falou bem o Bruno Faria. E aí o Iago puxou o Robson Matheus. Amarelo pro Iago, bem mostrado, bem aplicado pelo árbitro da partida.
1: 5 minutos desse segundo tempo, o placar é de 1-0 para a equipe do São Paulo. Bolívar vem ali agora com o Jesus Sagredo, sai a devolução. Esticada a bola, linha de fundo, Jesus Sagredo cruzou as brilha. Furou! Não bateu, sorte do São Paulo! A bola se ofereceu ali para o atacante da equipe boliviana. Ele teve a chance, estava com o chute certo. Arboleda, desvio fatal, salvando o São Paulo. Arboleda por enquanto, hein, Bruno?
0: Com o biquinho da chuteira, tirou o que poderia ser o gol de empate do Bolívar. Depois colocou a mão na região da virilha. Ficou sentindo o Arboleda, Bitar.
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1: 6 minutos e meio desse segundo tempo, o placar por enquanto de 1-0 para a equipe do São Paulo. São Paulo que tem bola para fazer a cobrança ainda no campo de defesa por ali agora com o Rafael. Galeri está lá no campo de ataque, Luciano também, Marcos Antônio também aparece como opção. Pinta ligação direta, bola muito esticada para o Galeri, foi fora. Tem apenas o tiro de meta por ali, o Carlos Nampi, que claro tem pressa para fazer a reposição. Pratis, quase 7 minutos desse segundo tempo. Segue 1-0 ainda para a equipe do São Paulo. Segundo tempo está mais perigoso para o Bolívar ou a impressão aí, Pratis?
2: É, o Bolívar coloca o time inteiro no campo de ataque, né, Bitar? E aí tem o lado de tentar pressionar o São Paulo com mais gente próximo da área do São Paulo. Mas tem outro lado, quando o São Paulo sai de uma primeira pressão do Bolívar, tem campo para o Calleri jogar e carregar a bola, tem campo para o Luciano carregar a bola, tem campo se precisar para o Marcos Antônio carregar a bola. Então assim, o Bolívar coloca muita gente para pressionar o São Paulo no campo de ataque. Por outro lado, dá mais campo para o São Paulo responder também quando tiver a bola para o São Paulo jogar.
1: São Paulo que vem agora com Domingos Duarte, dele para Luciano, fez o toque de letra, tentativa de revolução no Marcos Antônio, a bola fica curta, ganha por ali agora o time do Bolívar, lado esquerdo do campo, partido Rodrigues, dominou, escapou dele para o Asprilha, sai da área, vem buscar a bola Asprilha, de calcanhar, bolão, José Sagredo, cruzamento na área, Arboleda tira, colocando pela linha de lado, tem arremesso lateral e ele segue reclamando de dores, Bruno.
0: Com a mão na virilha, o Arboleda segue em campo e o Bolívar em cima. 1-0 São Paulo.
1: 1-0 para o São Paulo, quase 8 desse segundo tempo. Bola que chega ali pelo lado direito do campo, vem de novo o Jesus Sagredo, dominou, não encara o Iago, ele preferiu voltar na jogada, quase na linha central do gramado, aparece por ali a Reaga pelo lado esquerdo do campo, Saavedra esticando, José Sagredo, olhou pra área, volta para Saavedra, vem cruzamento na área, desviada, bola na primeira trave ali pelo Luciano, complementa Marcos Antônio, manda pra fora. Bola de novo para Bolívar, Bruno.
0: No meio de campo, que deve fazer alguma modificação, porque o assistente fez lá a mudança, é isso. Damian Batalini, camisa número 99. Deixa eu ver aqui que pode ser a estreia dele. Não, segundo jogo, ele está emprestado pelo Argentino Juniors. Ele jogou apenas uma partida, 22 minutos, no último dia 9 contra o Aurora. Entra em campo agora, camisa número 99, Batalini no lugar de Jesus Sagredo, número 2.
1: Batalini tá no gramado, Pratis. Batalini que é atacante, Pratis, sai um lateral.
2: É isso, sai um lateral, entra um ponta direita agora, né? O Batalini pra função que era do Jesus Sagredo, mas não é um jogador de defesa, é um ponta pelo lado direito. Então é outro jogador pra atacar por ali, alteração do Restrepo pra deixar o Bolívar com mais gente pra atacar e menos gente pra defender agora.
1: Lado direito do gramado, vem por ali agora o time do Bolívar com Melgar. Melgar inverte o jogo, bola pelo lado esquerdo do campo, chega bem esticada por ali no Patito. Olhou pra área, segurou, girou bonito o Patito, bateu pro gol! Passe, vai pela linha de fundo! O Bolívar pediu escanteio, o árbitro no primeiro momento não deu. E aí, Bruno?
0: Fiquei na dúvida, hein? O Patito Rodrigues saiu da ponta, veio pro meio, arriscou, disparou. E o Rafael chegou aí em direção. Fiquei com a sensação de escanteio, o árbitro não deu. Agora, como não tem mais esse negócio de demorar, já bateram o tiro de meta. 1-0 São Paulo.
1: O cronômetro não para, a gente gira pra você. Teve placar de jogo. 10 minutos jogados, segundo tempo de partida na Bolívia.
4: Bolívar
1: 0,
4: São Paulo
1: 1. Para o São Paulo, Arboleda foi para a rede. Central da bola, André Neto.
5: Começou também o segundo tempo na Argentina. 1 para o Estudiantes, 0 para a Universidade Católica. 10 minutos do primeiro tempo. Lá é Copa Libertadores. Aqui no youtube.com/CBN, o Roberto Krasinski, de Ponta Grossa, no Paraná, está torcendo para o São Paulo e está pedindo para o Rodrigo Bittar narrar Operário de Ponta Grossa e Avaí no domingo pela Série B.
1: Gostei, hein? Lado esquerdo do campo, vem por ali, agora o time do Bolívar, lançamento, Asprilha, tentou o giro, furou, Asprilha brigou, a bola tá viva, Rafael sai do gol pra fazer a defesa, o goleiro tricolor, Bruno.
0: É, mais uma vez o São Paulo no sufoco, bola alçada na grande área, o Asprilha no corpo ganhou do Domingos Duarte, tentou girar e furou. Aí na sequência o Rafael foi sair, tentou pegar a primeira, o Asprilha tentou de novo, rapaz. Deu um bico na bola e na sequência o Rafael ficou com ela. Tá segura a zaga tricolor, pelo menos neste lance.
1: Pratis, segundo tempo, segue 1-0, 11 minutos do segundo tempo, São Paulo tem a vantagem. É fechar a casinha até o fim ou o cenário do jogo pode fazer com que o São Paulo pense em ampliar até em Pratis?
2: Não, o cenário permite ao São Paulo, quando tiver a bola, habitar, tentar encaixar algum contra-ataque, por mais que seja quase que impossível pedir lançamento, bola esticada. Olha o Caleri aí, ó.
1: Quem sabe agora, Caleri, lado direito, quase na linha de fundo, fez o break, Luciano e Marcos Antônio passam, Caleri, lançamento feito, não foi legal, a bola não chega no Luciano, arreaga, tira. É esse tipo de contra-ataque que tem que usar pra matar o jogo, né, Pratis?
2: Vai ser assim o jogo, o Bolívar se manda muito pro ataque pra pressionar o São Paulo, o São Paulo tem um contra-ataque pra responder, pra tentar um segundo gol e ficar muito bem, ainda melhor na partida pro São Paulo.
1: Batalini por dentro, sai a jogada por ali, agora com Robson Matheus, devolveu o Batalini, cruzamento na área, subiu, Arboleda tira, colocando a bola pela linha de lado, tem arremesso para o Bolívar, Bruno.
0: Com o Batalini, que já cobrou.
1: Já cobrou no bico da área, Robson Matheus, a batida pro gol, defende! O Rafael! Grande defesa no goleiro tricolor! Robson Matheus bateu buscando o ângulo, mão esquerda na bola, Rafael pegou! E o árbitro, no fim das contas, deu o quê, Bruno?
0: Ah, ninguém sabe, impressionante. O árbitro tem hora que ele se enrola demais. E aí a bola é pro São Paulo, parece tiro de meta. O Rafael saiu para reclamar e o Vilmar Rondan já contando. Quero trazer um detalhe, que o Robson Matheus, o brasileiro, os últimos 4 gols dele em torneios da Comebol foram contra times brasileiros. Um contra o Galo em 2025, 2 contra o Fluminense neste mês de abril de 2026 e 1 diante do Grêmio nos playoffs. Ele costuma marcar contra os brasileiros. Exigiu uma boa defesa, mas está 1-0, São Paulo.
1: Esse é o tipo de situação que o São Paulo tem que tomar cuidado, né, Pratis?
2: É, e agora o Vilmar Roldan comeu bola nesse lance. Foi escanteio. O Rafael fez uma grande defesa, Bittar. Porque quase foi encoberto o goleiro do São Paulo. Ele foi buscar com a mão esquerda lá em cima. E aí o próprio São Paulo se preparou para o escanteio. O Roldan deu tiro de meta. Ele começou a contar. Rafael pensou que fosse escanteio, correu para cobrar o tiro de meta e deu tempo de bater o tiro de meta. Robson Matheus bate bem da entrada da área. O Melgar também chuta bem de longa distância. O Bolívar vai arrematar. Tem muita gente para atacar e o São Paulo vai se segurando por enquanto com esse 1-0 do placar.
1: Por não ter visto esse desvio aí é brincadeira, né, Bruno?
0: Impressionante, porque o Rafael fez uma defesaça. Agora, se foi isso, precisa colocar óculos.
1: Segura aí que vem São Paulo, lançamento, Caleri ajeitou, Marcos Antônio furou, não bateu, Carlos Lampe pegou. Segunda grande chance, segundo grande ataque que o São Paulo desperdiça nesse segundo tempo, Bruno.
0: Mas esse foi muito mais claro agora, porque o Marcos Antônio ficou cara a cara com o goleiro Lamp. Bateu fraquinho nas mãos do goleirão boliviano.
1: 14 minutos jogados desse segundo tempo, o placar é de 1 a 0 para o time do São Paulo. Para se ter uma ideia ali, Prates, de posse de bola, 61,5 a 38,5. Mais posse de bola para o time boliviano, de finalizações 11 a 8. O Bolívar vai liderando nesse quesito, mas o São Paulo está na frente, Prates 1 a 0.
2: Segundo tempo mudou de cara, né? Porque o Bolívar tem muito a bola, joga muito no campo de ataque, Bitar. O que era natural para o Bolívar aumentar a pressão. O Bolívar coloca todo mundo, até os zagueiros, para jogarem no campo de ataque. Então o São Paulo está mais encolhido agora. O São Paulo está esperando encaixar um contra-ataque, um erro do Bolívar com a bola para o São Paulo ter chance para responder. É o Bolívar mais em cima e o São Paulo defendendo-se agora. São Paulo defende-se bem, mas vai ser pressionado pelo Bolívar daqui em diante no jogo.
1: 15 minutos desse segundo tempo, o placar é de 1 a 0 para o time do São Paulo. Bolívar vem pelo lado esquerdo do campo, bola bem esticada para Patito. Dominou, cruzou na área, Calterúcio desvia de cabeça, bola vai pela linha de fundo sem sustos, né? Só tiro de meta. 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
1: Diga, Bruno.
0: Muda o tricolor. Wendel, camisa número 18 em campo, vai embora. Iago, número 12, estreia dele com assistência, mas já tinha cartão amarelo. Bitar, rapidinho. Alexandre Girsbrecht é um historiador do São Paulo, traz números, dados. Importantíssimo aí, cuidando do São Paulo, sabendo dos números. É o oitavo jogo seguido em que o São Paulo não sofre gols no primeiro tempo. Tá 1 a 0 São Paulo.
6: É o oitavo seguido que não sofre gols?
0: No primeiro tempo.
6: Sim, o problema São Paulo é o segundo, aí, né?
1: Lado esquerdo do campo, vem o São Paulo, lançamento à frente, Marcos Antônio pro Luciano, perdeu! Saiu cara a cara com o goleiro Carlos Lamp, não tinha muito ângulo. E ele mandou pra fora, Bruno!
0: É mais uma chance em terceiro contra-ataque, só que a segunda em que um jogador do São Paulo consegue ficar frente a frente com o goleiro. Agora o Luciano dividiu e não conseguiu balançar as redes. Segue 1-0 São Paulo.
1: O cronômetro não para, a gente gira para você. Tempo e placar de jogo. 16:50, quase 17 desse segundo tempo. Em La Paz da Bolívia. Bolívar 0.
4: São Paulo.
1: Arboleda marcou no primeiro tempo, 1 para o São Paulo. Central da bola, André Neto.
5: Hoje mais cedo também pelas oitavas de final da Copa Sul-Americana, o Boca Juniors venceu o Recoleta do Paraguai de virada por 3-1. Pela Copa Libertadores, o Fluminense recebeu o Independente Rivadavia e ficou no 0-0 no Maracanã.
1: Futebol, vamos ceder. 17 minutos e meio desse primeiro tempo, por enquanto o placar é de 1 a 0 para a equipe do São Paulo, que se protege porque vem ali o Bolívar pelo lado esquerdo do campo. Patito, ele passa pela marcação, esticou na linha de fundo, Calterúcio ajeitou, lado esquerdo do campo, vem chance para o time boliviano, bola esticada, José Sagredo, cruzamento na área, subiu, Domingos Duarte tirou, sobra de bola pelo lado esquerdo do campo, vem por ali agora Sagredo, cruzamento na área, Asprilha desviou, voltou, chute de fora!

0: do Bolívar! Carlos Melgar, num chute de raríssima felicidade! Chute forte, canto esquerdo do goleiro Rafael. Chega na bola, chega a tocar nela. Ela pega na trave e morre no fundo do gol. O Bolívar empata na metade quase desse segundo tempo. 18 minutos do segundo tempo. E o placar da CBN agora marca pra você. Bolívar 1, Carlos Melgar.
1: São Paulo.
0: 0 para... 1 também. 1 também para o São Paulo. O detalhe do gol é seu, Bruno Faria.
2: É, se o gol for validado, né? A princípio parece que sim. Carlos Melgar, uma pancada depois do Domingos Duarte rebater a bola, ela ficar viva na entrada. E aí ele teve todo o tempo do mundo pra bater no canto. A bola caprichosamente, ó, mua, beijou a trave esquerda. Por enquanto, tudo igual. Gol confirmado. 1-1, Bitar.
0: É, mas tem confusão ali à beira do gramado. São Paulo reclamando bastante. Prates, confesso que eu não entendi do que o São Paulo está reclamando. Prates.
3: É, a impressão que o banco do São Paulo está reclamando do auxiliar. Né, auxiliar número 1 que está correndo em frente aos bancos ali, o Alexander Guzmán. Não sei se ele sinalizou alguma coisa. São Paulo está em cima ali da reclamação com o auxiliar. Vai ter expulsão de algum reserva do São Paulo, alguém do banco do São Paulo agora, Bitar. Por enquanto o gol foi validado, mas não teve saída de bola ainda.
0: E aí, Bruno?
2: É o preparador físico do São Paulo que está expulso. Reclamou bastante, recebeu o vermelho e vai embora. Eu fiquei com a sensação, o Dorival fazia a menção de linhas, de impedimento. Eu não vi impedimento. Domingos Duarte rebate duas vezes. Ela sobra na entrada da área. Então, assim, acho que são várias jogadas para o São Paulo, do jeito que o São Paulo está reclamando. Está confirmado 1-1.
0: Rafael Prates, o Bolívar empata o jogo. Era aquela história, né? O Bolívar foi pro tudo ou nada. O São Paulo podia fazer o segundo gol, encaminhar bem a classificação, mas podia tomar, e foi o que aconteceu, e complicar de vez. Prates, 1-1, tá tudo igual.
3: E esse chute que o Melgar já tentou no primeiro tempo, que o Robson Matheus tentou na segunda etapa, que o Rafael fez uma defesa a instantes, né, Bitar? O São Paulo tava mal no jogo, mas a pressão do Bolívar aumentou. O Bolívar tá com muita gente no campo de ataque para ganhar rebote, para rematar de média e longa distância. Pegou um chute bonito, o Melgar empatou o jogo. Tem muito jogo ainda. São Paulo pode voltar para a partida. Precisa ficar um pouco mais com a bola no segundo tempo, Bitar.
0: Vem Bolívar de novo, chute de longe. A bola passa, vai pela linha de fundo, vai fora. 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
0: Vamos bater a metade desse segundo tempo, por enquanto 21 minutos e meio, o placar é de 1-1, tá tudo igual. O Rafael tá tendo uma correria todo tiro de meta, Prates, porque ele demora pra cobrar, ele segura demais ali, e na hora que ele tem a posse da bola em mãos, o árbitro vê o Mar Rodão, olha e vê que ele tá enrolando e começa a contar, Prates, e errado ele não tá,
3: não,
0: né?
3: Não tá, não tá, o Rodão tá muito atento a isso, e obviamente os árbitros vão ser cobrados por isso também, né? Lateral, tiro de meta, queda, ele já chega e fala o seguinte, olha, levanta, se não, é bola do adversário. Rafael tá numa sina, numa luta. Cada tiro de meta, ele coloca a bola no chão e já bate pra frente. Tem esse negócio de ficar enrolando, não. Isso é bom pro jogo. O goleiro vai ficar esperto também pra evitar cera em qualquer altura da partida, Bitar.
0: Quase 22 minutos jogados desse primeiro, do segundo tempo de partida. O placar é de 1-1, tá tudo igual. O São Paulo saiu na frente no primeiro tempo com Arboleda. O Bolívar empatou agora nessa segunda etapa. Melgar foi pra rede. 1-1, tá tudo igual. Semana que vem é na Casa Tricolor, é no Morumbis. Próxima terça-feira, 9h30. 9h30 da noite, horário de Brasília. 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E amanhã tem mais, hein? Amanhã tem Libertadores da América, 7h, no Bank Park. Palmeiras e Cerro Porteño. Vale muito para o Verdão sair na frente. Quinta-feira tem Sul-Americana, tem Santos às 7h contra o Macará. E logo depois, em a vez do Timão, Libertadores da América, 9h30 contra o Rosário Central, jogando fora de casa. Vem ali o time do Bolívar pelo corredor central. Robson Matheus tentou escapar, ficou caído no gramado. O árbitro mandou o jogo seguir. Caleri não escapou da marcação. Asprilha ganhou, vem chute de longe. A bola passa e vai pela linha de fundo, vai fora. Tem tiro de meta para o São Paulo, hein, Bruno?
2: É, no momento em que o Vilmar Rodan indica para os jogadores. Pausa para hidratação.
0: só que o cronômetro não para e a gente gira para você. Tempo e placar de jogo. 23 minutos, segundo tempo de partida em La Paz, na Bolívia.
1: Bolívar
0: 1,
1: São Paulo
0: também 1. Central da bola, André Neto.
5: Hoje tivemos os classificados para os playoffs da Liga dos Campeões: Levski Sofia, Bodoglint, Sabá, Dinamo Zagreb, Nek Nijmegen, Apoel Birshiva, Celi, Slovan Bratislava, Fenerbahçe, Lyon, Viking, Celtic, AEK e LASK Linz disputam as 7 vagas finais na fase de liga da Liga dos Campeões.
0: Futebol. 24 minutos desse segundo tempo, o placar por enquanto é de 1-1, temos pausa para hidratação dos jogadores. Rafael Prates, quero ouvir, estamos na metade desse segundo tempo e o Dorival Júnior vai dando uma bronca geral ali, viu, Prates?
3: Segundo tempo do Bolívar melhor que o São Paulo, mas o jogo não estava ruim para o São Paulo não, Bitar. Quero lembrar que um pouco antes do gol do Melgar, que empatou para o Bolívar a instantes, São Paulo teve uma bola com o Luciano para fazer o segundo gol. Marcos Antônio serviu o Luciano quase cara a cara com o Lamp, ele não estava tão bem assim para chutar, ele tirou do Lamp e colocou para fora, na rede pelo lado de fora. Agora a pressão do Bolívar aumentou muito, né? O Bolívar tá com 2 pontas praticamente na partida. Entrou o Batalini, que é um ponta como lateral direito no lugar do Jesus Sagredo no Bolívar de um lado. Patito Rodrigues do outro lado. As pilhas saem muito da área, o Calterucci também sai da área. Melgar e Robson Matheus ali batendo de fora da área, de média distância. São Paulo tá mais encolhido, era difícil manter aquele ritmo do primeiro tempo. São Paulo foi bem. Agora, no gol do Melgar, ele pega muito bem. O Rafael vai na bola, toca na bola, né, Bitar? Não tem força para tirar a bola dali. E o Bolívar empatou o jogo. São Paulo precisa ter um pouco mais a bola. Talvez não tanto quanto teve no primeiro tempo, que muda o ritmo, tem altitude, o jogo muda completamente. Mas São Paulo tem condição de ficar com a bola um pouco mais no pé. Bola passar pelos meio-campistas, ser mais acionado. O Marcos Antônio tomou o gol quando o Bolívar aumentou a pressão. São Paulo em La Paz. Bitar.
2: Diga. O São Paulo reclamava do Asprilha na hora do gol do Carlos Melgar, porque o Asprilha estava em condição de impedimento, mas ele não interfere na visão do Rafael. A reclamação do São Paulo, que ele interferiu. O preparador físico Pedro Campos do São Paulo, que foi expulso. Na beira do gramado, 2 jogadores tricolores: Ferreirinha, número 11, Danielzinho, número 94. Eles entram neste momento no time. 94, Danielzinho; 11, Ferreirinha. O primeiro que sai é o Marcos Antônio. O segundo jogador tricolor que deixa o gramado, eu já confirmo para você, Luciano.
0: Luciano e Marcos Antônio saem. Ferreirinha e Danielzinho estão no gramado. Prates,
3: é hora de tentar lançar o Ferreirinha para correr um pouquinho, né? Ferreirinha mais próximo do Caleri agora. O Danielzinho pode ser um meio de mais chegada, como era o Marcos Antônio no primeiro tempo, principalmente. Ferreirinha mais pra esquerda. Então, Ferreirinha e Caleri à frente. Danielzinho como um camisa 10 agora, à frente dos meio-campistas do São Paulo, como o Bobadilha e o Pablo Maia também.
0: 26:30 desse segundo tempo. 1 para o Bolívar, 1 para a equipe do São Paulo. 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
0: O Bolívar vem pelo lado esquerdo do campo de defesa, tem entregação direta, a bola pega na marcação, sobra no campo de defesa para o tricolor, lado direito ali com o Lucas Ramon. De Lucas Ramon, a bola chega nos pés do Arboleda, lançamento realizado. Caleri dizia de peito, a bola fica de graça para o Bolívar pelo lado esquerdo, sai avançando por ali. José Sagredo tenta lançamento, mas o jogo está parado, é falta marcada. E o Lucas Ramon sentiu ali, Bruno.
2: Tá caído no gramado. Foi numa dividida, rapaz, que dividida forte, hein? Com o Erwin Saavreda no meio de campo. Só lembrando, São Paulo tem o Aurélio Buta no banco de reservas. Lateral direito português que foi contratado. É o único jogador que ainda não estreou dos últimos 5 reforços anunciados.
0: Lado direito do campo de defesa, o time do Bolívar já sai jogando tudo mais ou menos ok ali. Agora com o Lucas Ramon, que tá de volta ao gramado. Carlos Melgar jogando pelo lado esquerdo do campo, deixa a bola na boa na linha central por ali. Agora justamente com o zagueiro Echeverria. Echeverria pelo lado esquerdo, fez o passe no campo ofensivo, a bola volta mais uma vez na linha central do gramado. O time do Bolívar de pé em pé joga para José Sagredo, ele que volta no campo de defesa para Echeverria. Echeverria tem pertinho ali o Arreaga, prefere abertura pelo lado esquerdo do campo. Temos 28 desse segundo tempo, o placar é de 1-1. Vem o lançamento à frente, bola muda. muito forte Rafael, saiu do gol, deu um tapa na bola, ela vai sobrando por ali com o goleiro tricolor, Bruno.
2: Para deixar a bola viva e evitar que algum jogador chegue ali para fazer aquela famosa cera, né? Rafael que completa hoje 215 jogos com a camisa do tricolor, tá tudo igual em La Paz, no estádio Hernando Siles, 1-1.
0: 1-1, por enquanto tudo igual, Futebol Globo CBN, pode ligar que aqui tem jogo.
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0: 28,5 desse segundo tempo, o placar é de 1-1, tá tudo igual. São Paulo tem a bola no campo de defesa ali com o goleiro Rafael, esperou a aproximação do Asprilha, pegou a bola com a mão pra ficar tranquilo, tranquilo e fazer a reposição ali pro time do São Paulo. Esticada pelo lado esquerdo do campo ofensivo, vem o lançamento realizado na direção do Caleri, tira bem a defesa, sobra de bola ficando na linha central, a briga intensa por ali, perde Newton, vem retomando o time do Bolívar, tentativa por dentro, falta. Falta em cima do Calterúcio, cometida pelo Pablo Maia, Bruno.
2: Que segurou a bola e irritou os jogadores bolivianos, que tem pressa. Tá 1-1, terça-feira que vem no estádio do Morumbis, a volta.
0: Por enquanto, na semana que vem, quem vencer fica com a vaga. Um novo empate leva a disputa para os pênaltis. E jogador do São Paulo que ficou caído ali, o Ferreirinha, o Caleri. Caleri, né, Bruno?
2: É ele, o capitão do São Paulo, Jonathan Caleri, tá reclamando de um possível toque no rosto de Carlos Melgar. Quem falou que não foi nada disso?
0: Deu pra ver alguma coisa ali, Prates?
3: A gente vai observar agora, né? Teve assim, o Melgar colocou o braço além da conta no rosto do Caleri. O Caleri valorizou, mas parece que o Melgar faz um movimento de quase acertar um soco no rosto do Caleri. E o Marrodan não ficou muito sensibilizado com a queda do Caleri e já mandou cobrar a falta pro São Paulo, Vitar.
0: São Paulo que cobra a bola muito. Este cara para o Ferreirinha, vai pela linha de fundo, é só tiro de meta. O cronômetro não para, a gente gira para você. Tem o placar de jogo. 30 minutos, segundo tempo de partida na Bolívia. Melgar marcou no segundo tempo, Bolívar 1.
7: São Paulo
0: também 1. Central da bola, André Neto.
5: Hoje tivemos o sorteio das quartas de final da Copa do Brasil, recheado de clássicos. Ficaram definidos os quatro confrontos com Atlético Mineiro contra Cruzeiro, Grêmio contra Internacional. Do outro lado da chave, Vitória e Vasco da Gama, Santos e Palmeiras.
2: Futebol, mudou.
0: Diga.
2: O Bolívar, duas vezes, número 11, Bruno Miranda, número 7, John Velasquez. 11, Bruno Miranda, número 7, John Velasquez. O Bruno Miranda, que jogou no Guarani em 2022, foram apenas 4 jogos. É boliviano, mas passou pelo futebol brasileiro.
0: São jogadores de características um pouquinho diferentes, né? Principalmente no Patito. Diga aí, Bruno.
2: Eu não falei quem saiu, né? Número 9, Calterúcio. E número 17, Patito Rodrigues.
0: Perfeito, são duas mudanças aí do meio pra frente do time do Bolívar, Prates.
3: Velasquez pela esquerda, um ponta lá, Patito Rodrigues mais pelo aquele lado do campo, né, Bitar? E agora vem o Bruno Miranda e também o Asprilha mais pelo centro mesmo. A gente vai observar em algum momento o Asprilha mais na área, o Bruno Miranda um pouco mais fora da área e vice-versa. Ora o Asprilha saindo da área, pro Bruno Miranda ficar na área. São atacantes descansados para incomodar ainda mais a defesa do São Paulo agora.
0: 31 minutos desse segundo tempo, o placar por enquanto é de 1-1, tá tudo igual. Tentativa de lançamento ali do Rafael, a bola foi diretamente pela linha de lado. Tem o arremesso lateral para a equipe do Bolívar fazer a cobrança. 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
0: Vem lançamento por ali, vem o time do Bolívar chegando, corredor central, Asprilha ajeitou, preferiu fazer o passe atrás, agora justamente para Melgar pelo lado esquerdo do campo, é um time do Bolívar chegando, volta, bola na linha central, na boa por ali tem a chegada do zagueiro do Echeverria que joga por dentro ali para o Arriaga prende a bola, trabalha curtinho ali no círculo central, vem buscar a bola John Velasquez, lado direito do gramado, ela chegou ali para o Batalini tentou por dentro, escapou da marcação, falta cometida em cima do Robson Matheus, é bola para a equipe do Bolívar, Bruno.
2: É isso, e aí uma falta um pouquinho para frente da faixa intermediária, São Paulo está tentando morder para recuperar a bola e puxar o contra-ataque. Não tá mais conseguindo. 1-1.
0: 1-1 por enquanto, tudo igual, 33 minutos desse segundo tempo. Por enquanto, as duas equipes vão ficando no empate lá em La Paz. Resultado que não é ruim para o time do São Paulo. São Paulo que viu o Grêmio ser eliminado, perdendo em La Paz, depois perdeu novamente no Rio Grande do Sul. São Paulo já começa diferente. Saiu na frente, é verdade, mas tomou empate no segundo tempo. Começa bem o tricolor paulista, valendo vaga nas quartas de final. Lado esquerdo do campo, São Paulo se protege porque vem o time do Bolívar. Tentativa agora do John Velasquez. Ele não encara a marcação, a bola volta na linha central do gramado. Mais uma vez por ali, agora com a chegada do zagueiro Arriaga. Arriaga pintou o lançamento, esticou na linha de fundo, as brilhas, bateu, passa por todo mundo. Ele deu um tirambaço ali pra dentro da área. A bola passou com perigo, assustando o Rafael, e foi fora, Bruno.
2: O colombiano Asprilha baixou a cabeça e bateu cruzado. Se tocasse em alguém, poderia atrapalhar o Rafael. Se chegasse um companheiro, poderia fazer o gol. Mas foi muito forte e a bola acabou saindo na linha lateral, bem próxima à bandeira de escanteio, lado direito. O Bolívia vai marcar a saída do São Paulo, Bitar.
0: É, se pegasse no companheiro, poderia sair o gol, mas o prejuízo ia ser grande na lataria, né, Bruno? Vai dar uma bomba pro meio da área.
2: É verdade, se acerta o rosto, rapaz...
3: Rapaz, tá doido. Aí tem a demonização facial.
0: Perfeito.
2: É que é?
3: De graça. Demonização ainda, né? Facial, é claro. Não paga nada.
0: Pra dizer preciso, né? 34,5 do segundo tempo, o placar é de 1-1, tá tudo igual para Bolívar e São Paulo. Bolívar tenta ligação direta, tira bem a defesa tricolor, a bola volta no campo de defesa ali do Bolívar com o Lampe, Carlos Lampe, abre pelo lado direito para Batalini, Batalini pisa na bola, espera a aproximação dos companheiros, volta na linha central do gramado por ali agora com a Arriaga. Arriaga que inverte o jogo, a bola chega no José. José vem pelo lado esquerdo do campo, José Sagredo esticou, João Velasquez dominou, limpou bonito, tentou encarar e perdeu. Volta o time do São Paulo, retoma, vem o lançamento agora pro Caleri, dominou contra a marcação, escorregou, perdeu a bola, ela ainda insiste na linha central do gramado com Bobadilha, ele vem pelo corredor central, Danielzinho esticou lado esquerdo, bolão, Ferreirinha dominou, teve que brecar, ficou sem opção, a porta foi fechada para ele, o Wendel tenta a devolução, a bola fica de graça para o time do Bolívar. 35 minutos desse segundo tempo, o placar é de 1-1. Tem gol na noite. Diga aí, André Neto.
2: Ah, tem gol na Argentina, Rodrigo Bittar. E é o gol de empate da Universidade Católica. 35-36 agora do segundo tempo no estádio José Luiz Hirsch, na Argentina. Um para o Estudiantes, um também para a Universidade Católica, oitavas de final da Libertadores.
0: Aqui 35 do segundo tempo, quase se complicou por ali, agora o José Sagredo.
2: Vai mudar.
0: Numa dessa em Prates, ele dá um pênalti de graça ali, Prates.
3: Foi um erro bizarro do José Sagredo, né? A bola sozinha, ele tava sozinho no chão, a bola pingou, ele foi colocar a cabeça, colocou o braço, correu um risco gigante lá atrás esquerdo do Bolívar agora, quase ele fez o pênalti, Bitar.
0: Fala, Bruno.
2: São Paulo vai mexer, vem aí a última estreia dos últimos reforços. Número 20, Aurélio Buta, lateral direito. E vem junto com ele o número 80, Cauli.
0: E do outro lado também vem mudança, né?
2: Um velho conhecido do futebol paulista, Billy Arce, camisa número 10 do Bolívar. Ex-jogador do Santos.
0: Corredor central do gramado, o time do São Paulo está chegando, a bola pelo lado esquerdo do campo, Ferreirinha dominou, balançou, ganhou, tentou a tabela, devolução não foi legal ali do Caleri, sobra agora pelo corredor central, Pablo Maia, estica lado direito do campo, tem Lucas Ramon, ele fez o toque à frente, a bola esticada na linha de fundo, cruzamento, Caleri não correu, tirou bem a defesa, Arriaga despacha a bola pra frente, vem agora contra-golpe, domina ali pelo lado esquerdo do campo, Bruno Miranda, ele fez o break voltando na linha central ali justamente com o Melgar, que distribui no campo de defesa. 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
0: 37 minutos do segundo tempo, por enquanto o placar é de 1-1 para a equipe do Bolívar, empatando com o São Paulo.
2: Agora,
0: tricolor que muda, Bruno.
2: Vamos lá, número 80, Cauli, no lugar do número 16, Bobadilha. 80, Cauli, no lugar do número 16, Bobadilha. Vem aí Aurélio Buta. Aurélio Buta, ele entra no lugar do Lucas Ramon. Buta estreando com a camisa tricolor. Tem dupla cidadania, ele é angolano, mas também português.
0: A última estreia do time do São Paulo. O que, que você espera do novo lateral direito tricolor em Prates?
3: Aurélio Bota teve uma passagem até em algum momento boa pelo Eintracht Frankfurt da Alemanha. E era um lateral que era bem visto no futebol alemão porque apoiava bem. Mais de apoio do que de marcação. Veremos agora, tem minutos para jogar ainda o Bota como lateral direito do São Paulo. E o Caulin em campo, Bitar. São Paulo vai precisar ficar um pouco com a bola. Né? O Caulin é um jogador de trato com a bola, de ficar com a bola no pé. Tem jogado pouquíssimo, tem jogado mal no São Paulo. Mas entrou aí na reta final, ao lado do Danielzinho também, para ficar com a bola, para o São Paulo não desperdiçar tempo de bola. Ficar com a posse de bola para pelo menos levar o empate de volta para o Morumbis.
0: E tá de bom tamanho, né, Prates?
3: Tá ótimo. O empate pro São Paulo é um resultado muito bom, pensando na vaga semana que vem em casa.
0: Temos a marca de 38,5. São Paulo vem lado esquerdo do campo. Ferreirinha por dentro, pôs a bola. Caleri dominou, fez o pivô. Vem cruzamento pra área, pro Buta. Bola sobrou pra Pablo Maia. Pegou mal na bola. A bola foi diretamente pela linha de fundo. Tiro de meta para o Bruno.
2: E agora o Bolívar vai mexer. Vem aí número 10, Billy Arce. Ele entra no lugar do Robson Matheus. Vem também o camisa número 6, Irving Vaca. Ele entra no lugar do Irving Saavedra. Número 6 para Vaca. Número 10 para Billy Arce.
0: O que muda agora no time do Bolívar? Prates.
3: Billy Arce mais ofensivo que o Robson Matheus. É um meio atacante para se aproximar do Bruno Miranda, para se aproximar do Asprilha também no campo de ataque do Bolívar, como um meio atacante. E o Vaca, é bom cuidar da Vaca, né, Obitar? Porque o Vaca pode entrar inspirado. Se entrar inspirado, complica para o São Paulo.
0: Já eu quero explicações aí, Prates. Lado direito do campo, vem por ali, agora cruzamento na área. Não conseguiu domínio por ali, o Bruno Miranda, a bola sobra de novo. Vem de longe, Melgar, em cima da marcação ali do Pablo Maia. Sobe no meio do caminho, tira uma, duas vezes para o tricolor. Lado esquerdo do campo, o Bolívar chega de novo, a bola sobrou, se ofereceu por dentro. Erwin Vaca ajeitou. Lado esquerdo do campo, Billy Arce. Vem cruzamento na área, subiu. Arboleda para fazer o corte para o tricolor. Lado esquerdo do campo de defesa, vem buscar por ali, agora Ferreirinha fez o toque atrás e sai jogando com o Wendel. O cronômetro não para, a gente gira pra você, tempo e placar de jogo. 40 minutos, segundo tempo de partida na Bolívia.
8: Bolívar
0: 1,
8: São Paulo
0: também 1, central da bola, André Neto.
5: No tênis, semifinais definidas no Masters 1000 de Montreal. Brandon Nakashima dos Estados Unidos encara o espanhol Rafael Rodar e os americanos Ben Shelton e Lerner Tim duelam na outra semifinal. No nosso youtube.com/CBN, o Júnior Moraes está ouvindo a gente em Lins, o Cícero Peixoto ouvindo a gente também em Boca da Mata em Alagoas, e o Pedro Santana está aqui tirando um sarro da pausa para hidratação com 8 graus de temperatura em La Paz neste momento, Bitar.
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0: Interligação direta, o time do São Paulo tentou desvio ali com o Caleri, a bola passa por todo mundo, sobra fácil para Carlos Lampe sair do gol e ficar com ela. 41 minutos do segundo tempo. 1-1 por enquanto, o resultado é bom para o time do São Paulo. Depende de um resultado em casa. Na próxima terça-feira, 9:30 da noite. Cobertura total aqui no Futebol Globo CBN. E amanhã, 7 da noite, no Nubank Park, a casa do Palmeiras, de nome novo. Palmeiras e Cerro Porteño, Libertadores da América. Transmissão, eu narro esse jogo pra você aqui no Futebol Globo CBN. Lado esquerdo do campo de defesa, o time do Bolívar sai jogando por ali, a bola que chega pelo lado canhoto, mais uma vez no mano a mano contra a marcação John Velasquez, prefere fazer o toque por dentro, ela chega mais uma vez para Melgar que vem, interligação direta, bola pro Asprilha, desviou, tá viva, chega bem no meio do caminho, a defesa tricolor e tira, vem pelo lado esquerdo do campo Ferreirinha, aí esticou, boa bola pro Cauli, tentou a devolução, chega bem a defesa do Bolívar e quarta de qualquer maneira, diretamente pela linha de fundo, bola pro São Paulo, viu, Bruno Faria?
2: Você sabe que nesse jogo, Vitário, o São Paulo está ultrapassando o Lanús da Argentina. Portanto, o tricolor paulista agora é o segundo time na história da Sul-Americana com mais partidas, 89. A LDU segue na primeira posição com 98 confrontos.
0: Então vai passar na semana que vem com certeza, né, Bruno?
2: Não, um é 89, o outro é 98.
0: Não, mas já tá passando hoje, né, você falou?
2: É, tô passando hoje.
0: É, já vai abrir uma distância aí.
2: Ah, sim, aí contra o Lanús vai abrir pelo menos mais dois jogos, né?
0: Perfeito. 42 minutos e meio. Segundo tempo de partida, tá 1-1, tá tudo igual. São os instantes finais lá na Bolívia. O São Paulo vai segurando a altitude, vence pelo placar de 1-1, segurando o Bolívar também. Time forte jogando tanto em casa quanto fora. Lado direito do campo vem por ali o Bolívar mais uma vez pelo corredor central. Abertura realizada pelo lado direito do gramado por ali com Batalini. Batalini prendeu, trouxe por dentro. Melgar, cruzamento na área. Arboleda tira, colocando pela linha de lado, não quis arriscar na saída do Rafael, Bruno.
2: É, mas faltou comunicação, porque o Rafael ia ficar com a bola. Lá vem Bolívar.
0: Billy Arce, dominando o bico da área, recebe, tenta encarar a marcação agora com o lançamento do Melgar pro Billy Arce. Dominou, encarou, defesa tira parcialmente, sobra de bola por ali agora com Domingos Duarte, que despacha a bola para frente, tira de qualquer maneira pela linha de lado, tem arremesso, Bolívar tenta ainda, Bruno.
2: É, mais uma vez, está no campo de ataque, né? Resta pouco para terminar o jogo.
0: Vem cruzamento na área, a bola passa por ali pelo Asprilha, vai pela linha de fundo, desvio da defesa tricolor, escanteio para Bolívar, Bruno.
2: É o Aurélio Buta, ele que colocou pela última linha, não viu que estava sozinho e desviou.
0: Vem cruzamento, bola esticada na área, tira minha defesa, sobra de bola ainda, São Paulo se protege, retoma mais uma vez ali pelo lado direito do campo de defesa, vem por ali o Cauli, Cauli tentou escapar da marcação, acabou perdendo, sobra de bola ficando com John Velasquez. Velasquez prefere fazer o toque atrás, a bola volta na linha central do gramado, sai jogando por ali o time do Bolívar mais uma vez. 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
0: 44 minutos e meio. Segundo tempo de partida. Por enquanto, 1-1. Por enquanto, tá tudo igual. Vai ficando tudo para a semana que vem. Domingos Duarte, a bola pelo lado direito do campo de defesa. Chega no Newton. Newton tem entregação direta. Perde. Bobeia o time do São Paulo. Canha no meio do caminho por ali. Agora o Bolívar. Chegando pelo lado esquerdo do campo. John Velasquez escapou. José Sagredo, cruzamento na área. E foi mal demais. Tentou o desvio por ali o Bruno Miranda. Ele e o Batalini, quem toca por último, pegou com o tornozelo na bola, Bruno.
2: Nossa, e tinha toda a condição do mundo para fuzilar o goleiro Rafael. Girou o corpo, virou o pé, bateu no tornozelo, rapaz. Tiro de meta. O Bolívar, que nunca perdeu um jogo em casa nas oitavas de final do torneio da Comebol. Em 17 jogos, são 14 vitórias e 3 empates. Mais 5 de acréscimo.
0: Vamos até 50 minutos desse segundo tempo. Por enquanto, o Bolívar vai ficando com essa meta. O São Paulo não vai vencendo. O São Paulo vai deixar tudo para a semana que vem. O tricolor pressionado no Campeonato Brasileiro. Tem o Coritiba no fim de semana em casa no Morumbi, jogando duas vezes seguidas aí como mandante. Só que aí o árbitro acabou paralisando. O São Paulo poderia chegar nessa reta final. Ferreirinha se perdeu de novo, Bruno.
2: É, acabou tentando, tentou dominar a bola, acabou saindo com ela. Arremesso lateral, o Bolívar tem pressa.
0: Tem pressa na marca de 46 minutos desse segundo tempo de partida. O placar é de 1-1. Bolívar que vem pelo corredor central do gramado. A bola chega na linha central ali justamente para o zagueiro da equipe. Chegando com o Echeverria. Echeverria pelo lado direito tem o Arreaga. Arreaga pintou o lançamento bem no meio do caminho. Aparece Danielzinho, tira parcialmente. Sobra de bola ficando com Batalini. Batalini pelo lado direito do campo. Já olhou para a área. Segurou, prendeu. Ele prefere fazer o toque por dentro. A bola chega de graça por ali. Agora no Erwin Vaca. Vaca pelo lado esquerdo no campo, John Velasquez, mano a mano, recebeu, encarou, cruzamento na área, desvio, Davi vai ainda, tira o Wendel, a bola ficou viva, quase que o Bolívar vira o jogo, Bruno.
2: Mais uma vez.
3: Não tá engraçado não, pro São Paulo, tá um sufoco a reta final aí, Mitara. Cruzamento aqui, cruzamento a colar, ou o Bolívar de novo em cima do São Paulo aí?
0: De novo, lado esquerdo do campo, mano a mano contra a marcação, o time do Bolívar chegando, escapando por ali, agora a bola com Bruno Miranda, Davi vai ainda, tira bem a Arboleda, lado direito do campo de defesa vem o Aurélio Buta, Buta tenta ligação direta, a bola fica de graça no meio do caminho ali pro time do Bolívar na linha central. 47 minutos e meio, nós vamos até 50, são os instantes finais de jogo na Bolívia. Bolívia. 1-1 por enquanto, tudo igual. Bola aberta para Bartalini. Lado direito, cruzamento na área. A defesa tirou parcialmente. Tira, complementa por ali. Agora Danielzinho. Sobra de bola, vem Bolívar, vem de novo. Corredor central, Melgari. Pressão do time boliviano. Bartalini pintou o cruzamento. Pega no Wendel. Sobra de bola com Bartalini, mano a mano. Trouxe, pé canhoto, cruzamento na área. Antes do desvio por ali, agora do Echeverria. Tira bem a defesa. Echeverria virou centroavante, viu, Bruno?
2: Aí o Domingos Duarte tentou cortar, agora caiu no gramado. Viu o Mar Rodão, olhou pra ele e falou: nada, pode levantar, o jogo segue. Tem jogo ainda, tá 1-1, Bitar.
0: 48 minutos do segundo tempo, o placar é de 1-1, vem de novo Bolívar. Bola pelo lado esquerdo do campo, João Velasquez chamou pra bailar o Aurélio Buta. Cruzamento na área, subiu! Domingos Duarte tira. Ele manda pela linha de fundo, tem escanteio, Bruno.
2: Domingos Duarte, mais uma vez, e já cobrado.
0: Já cobrado de forma curta, a bola vem lado esquerdo do campo, João Velasquez recebeu, prendeu. Ele manda mano contra a marcação, vem ali o cruzamento na área. Caleri tira no meio do caminho, chega para fazer o corte para o tricolor. Quase 49 minutos desse segundo tempo, tá 1-1, tá ficando tudo para terça-feira que vem. Corredor central do gramado, a bola chega ali pelo lado direito do campo, vem na boa o Bartalini. Bartalini recebeu, encarou, saiu a tabela, Biliarce tenta devolução, a bola volta ali para Biliarce. Biliarce pelo lado direito, vem Bartalini, cruzamento na área, Asprilha furou, a bola sobrou, batida do Melgar na trave. A bola pega no travessão, tem sobra, novo cruzamento na área, subiu a defesa, tirou parcialmente, bola viva ainda, sobrou, Bruno Miranda ajeitou, João Velasquez, a batida pro gol, desviada, defendeu Rafael. Grande defesa do goleiro São Paulino. São Paulo que não tomou a virada por muito pouco, Bruno Faria.
2: Carlos Melgar fez um golaço do empate. A bola ficou viva na entrada da grande área. Ele pegou de primeira. A bola caprichosamente, ó. Só que desta vez não entrou. Subiu. E a zaga do São Paulo tirou. Deve ser o último lance do jogo, Bitar.
0: Pode ser o último lance do jogo, é pro time boliviano. Lado esquerdo do gramado, vem pro mano a mano por ali. Agora João Velasquez, ele contributa. João Velasquez foi escapando, falta. Falta e cartão, Bruno.
2: Pro Aurélio Buta, amarelo pra ele. Falta, e aí sim, é essa falta e vai terminar o jogo.
0: É o último lance do jogo. Se segure aí, torcedor São Paulino. Por enquanto vai ficando tudo para definir em casa. Tudo para terça-feira que vem, 9:30 PM no estádio do Morumbi. São Paulo que se protege nesse último lance. Por enquanto, esse placar é bom. Dá pra ficar, dava ao longo da partida pra ter ficado com a vitória, dava pra ter ficado melhor, só que vem chance na bola parada, vem o Bolívar, cruzamento na área, Arboleda subiu tirando. No momento em que o árbitro apita pela última vez, termina o jogo na Bolívia. Bolívia 1, gol de empate no Melgar.
8: São Paulo
0: também 1, Bolívar e São Paulo 1-1. Arboleda marcou para o São Paulo, 1-1, tudo igual na Bolívia. 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

0: Terminou o jogo na Bolívia. Um para o Bolívar, um para o São Paulo. Prates, ficou de bom tamanho, Prates.
1: Quer manchete?
0: Quero.
1: Segundo tempo para o São Paulo foi puxado. Bolívar pressionou e o empate é um bom resultado.
0: Rafael Prates. Sim.
1: É?
0: Ficou bom, né?
1: Ficou pro São Paulo, ficou.
0: Não, a manchete.
1: Manchete. É. Também, obrigado.
0: E o jogo São Paulo?
1: Pro São Paulo, o segundo tempo foi diferente do primeiro. O São Paulo fez um bom primeiro tempo. O segundo tempo foi de pressão do Bolívar. O São Paulo até teve algumas chances em alguns contra-ataques que encaixou até os 20 do segundo tempo. Depois só deu Bolívar. É verdade que só deu, Bitar, em cruzamentos também na área do São Paulo. A bola pelo alto na área do São Paulo era difícil. O São Paulo tirava, a bola voltava. Era o rebote que o Bolívar ganhava. Bolívar empata o jogo. Acerta o travessão no final com o Melgar, que fez um bom jogo pelo Bolívar. De maneira geral, bom resultado. Bom saldo para o São Paulo trazer a decisão para o Morumbis. Tá mais para o São Paulo. O empate em La Paz era importante. O time não perdeu fora de casa. E uma atitude que é difícil de jogar contra também. O segundo tempo do São Paulo não foi tão bom. Resultado é bom para definir a vaga semana que vem em casa no Morumbis, também às 9h30 da noite, Bitar.
0: Só vale destacar para o São Paulo tomar bastante cuidado, porque o Grêmio perdeu também jogando no Rio Grande do Sul pelo placar de 1-0, 3-2 na ida, depois na volta 1-0 e ficou sem a vaga. Era para termos um confronto brasileiro, mas o Grêmio está eliminado. 11 horas e 29 minutos, a gente vai fazer o seguinte agora. Para você que tá ligado com a gente através do radinho, você vai daqui a um minuto ouvir a voz do Brasil. 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Participe conosco, vamos até meia-noite com o André Neto, no Central da Bola, no Futebol Globo CBN, para quem quer saber mais e melhor sobre futebol.
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11:30, terminou em La Paz, no Hernando Siles, a quase 4 mil metros de altura. O São Paulo ficou no empate com o Bolívar, 1-1, Tricolor saiu na frente com Arboleda aos 23 minutos do primeiro tempo, tomou o empate num chutaço do Melgar de fora da área aos 18 minutos do segundo tempo, 1-1, jogo de ida das oitavas de final da Copa Sul-Americana, a volta semana que vem, terça-feira também, às 9:30 da noite, no Morumbis, São Paulo, aí jogando em baixitude, né? Nos 800 metros de altitude aqui de São Paulo. Tem tudo para, quem sabe, sair com uma vitória e conseguir a sua classificação às quartas de final da Copa Sul-Americana, que hoje também teve outro jogo. Mais cedo, às 7 horas, o Boca Juniors recebeu o Recoleta, do Paraguai, que esteve no grupo do Santos, né, na fase de grupos da Sul-Americana. Boca Juniors saiu atrás, tomou um gol do Recoleta logo no início da partida. Aí o Recoleta teve um jogador expulso no início do segundo tempo. O Boca Juniors conseguiu a virada, venceu por 3-1 na Bomboneira. E eu lembro que quem passar de Bolívar e São Paulo pega quem passar de Boca Juniors e Recoleta. Então teremos aí, possivelmente, né, um confronto entre São Paulo e Boca Juniors nas quartas de final da Copa Sul-Americana. Isso se o Boca Juniors não perder para o Recoleta na volta e se o São Paulo fizer a parte dele em casa contra o Bolívar no Morumbis na semana que vem. Pela Copa Libertadores, tivemos dois jogos hoje. O Fluminense empatou com o Independiente Rivadavia da Argentina 0-0 no Maracanã. Jogo de ida também das oitavas de final. Muita pressão sobre o técnico Luiz Ubeldia depois de mais um resultado e desempenho ruim do tricolor das Laranjeiras. E agora há pouco terminou o jogo entre Estudiantes da Argentina e Universidade Católica do Chile. 1-1, jogo de ida também das oitavas de final da Copa Libertadores. Hoje a gente teve também o sorteio da Copa do Brasil, das quartas de final da Copa do Brasil. Os quatro confrontos estão definidos, também o chaveamento, já até a final da competição também definido agora. E olha, três clássicos na fase de quartas de final da Copa do Brasil que promete muito. Teremos Atlético Mineiro e Cruzeiro com o Galo decidindo em casa, Santos e Palmeiras com o Peixe decidindo na Vila Belmiro e Grêmio Internacional com o Imortal decidindo em casa na Arena do Grêmio. O outro confronto ficou entre Vitória e Vasco da Gama. Quem passar de Santos e Palmeiras pega o vencedor de Vitória e Vasco nas semifinais, quem passar de Atlético Mineiro e Cruzeiro pega o vencedor de Grêmio Internacional na outra semifinal. Esse o chaveamento já definido da Copa do Brasil até a final, essas as partidas de quartas de final. Lembrando também que hoje a gente teve notícia importante no Corinthians. Corinthians decidiu não renovar o contrato de Memphis Depay, decisão justificada de acordo com o clube por questão de gastos, questão financeira, e aí o Corinthians soltou uma nota afirmando que optou por não renovar o vínculo do camisa 10. Memphis Depay veio fazer exame médico, abriu mão de valores, renegociou dívida e no fim das contas o Corinthians falou: olha, não vai dar não. Aí, se você quiser levar para a questão financeira, se você quiser colocar também o aspecto político envolvendo o presidente Osmar Stable, aí você coloca no balaio os diferentes motivos para o Corinthians não renovar com o Memphis, que inclusive já se pronunciou nas redes sociais. Ele falou que ficou muito decepcionado de ler, né? Ele foi avisado pelo anúncio, pela nota oficial do Corinthians. Não teve nenhum comunicado ao jogador antes. O Memphis descobriu que não teria o seu contrato renovado pela nota oficial do Corinthians. Disse que a renovação já estava acertada com o presidente e também com o diretor esportivo e financeiro do Corinthians e que algumas pessoas decidiram quebrar esse acordo. O Memphis disse que nos próximos dias vai falar publicamente, mas que pode ter certeza que ele não vai deixar esse comportamento inaceitável sem ser punido. E aí o Memphis, que tem já uma dívida de mais de 40 milhões sem os juros, né? 77 milhões com juros e correções, com certeza vai ir atrás desses valores a receber para o Corinthians em relação aos salários, aos direitos de imagem, a premiações, a bonificações que ele tinha no contrato com o Corinthians. Com certeza teremos uma batalha jurídica aí pela frente entre Memphis e também a equipe do Corinthians. Mas o nosso assunto é o São Paulo, que terminou o jogo em La Paz com um empate por 1-1 com

0: Até a gente brincava antes da transmissão começar, né? Sair vivo de La Paz, quero sair vivo. Ou levar um empate, na pior das hipóteses, uma derrota por um saldo mínimo. E o São Paulo empatou o jogo, né? O São Paulo teve um primeiro tempo inteligente para jogar. Time bem posicionado para jogar, com três zagueiros, Nilton Arboleda e Domingos Duarte, o Iago pela esquerda, o Lucas Ramon pela direita, o Pablo Maia mais à frente com o Marcos Antônio mais adiantado, Pablo Maia e Bobadilha e Marcos Antônio como camisa 10 algumas vezes, a dupla Luciano e Calleri se movimentando bastante no primeiro tempo, e o São Paulo começou bem o jogo, com a bola, não era pressionado pelo Bolívar, trabalhando sem pressa para sair jogando do campo de defesa rapidamente, e abriu o placar no meio do primeiro tempo, Iago estreante cobrou o escanteio pela direita, o Arboleda subiu muito de cabeça e fez São Paulo 1-0. No final do primeiro tempo, André Neto, quando o São Paulo ficou menos tempo com a bola, gerou algum incômodo. E quero chamar a atenção que a bola na área do São Paulo pelo alto foi um problema do São Paulo no primeiro tempo também. Né, o Bolívar ganhou algumas bolas pelo alto, algumas cabeçadas do zagueiro Echeverria, alguns lances com Asprilha ganhando da defesa do São Paulo, algumas divididas pelo alto também na própria área São Paulina. Mas foi um bom primeiro tempo, São Paulo 1-0. Veio o segundo tempo, o Bolívar pressionou um pouco mais. Ficou com a bola, o São Paulo ao não ficar mais com a bola, ficou muito acuado para jogar. Ficou encurralado em alguns momentos na segunda etapa, mas teve chance para fazer o segundo gol. Teve um contra-ataque com o Calleri, uma bola do Marcos Antônio pro Luciano cara a cara, que ele bateu para fora, perdeu o gol ali pro São Paulo ter feito o segundo gol. Depois Bolívar pressionou. A partir dos 20 do segundo tempo até a reta final, até o final do jogo, só deu Bolívar. Agora, com muito cruzamento, com o São Paulo tentando tirar a bola da área, o Bolívar ganhando o rebote. Nesse rebote, empatou o jogo Bolívar. Melgar bateu de fora da área, o Rafael toca na bola e não evita o gol. 1-1. E dali em diante, o São Paulo tentou se segurar para conservar o empate. E conseguiu conservar. Na reta final, o Bolívar pressionou. Né? O Melgar acertou o travessão, bola na área do São Paulo. O Velasquez entrou pela esquerda para driblar e cruzar também. Mas o São Paulo, de maneira geral, André Neto, foi pressionado na reta final, mas levou um bom resultado. Eu quero pontuar isso. O resultado para o São Paulo é interessantíssimo para o jogo da volta. São Paulo é melhor que o Bolívar, vai jogar em casa contra o Bolívar. Terá o Morumbi, se não cheio, quase cheio no jogo da volta. Deu um passo importante para encaminhar a vaga. Tem coisa para acontecer. Tem jogo da volta semana que vem em São Paulo, no Morumbi. O empate foi bom negócio para o São Paulo jogar em casa e tentar confirmar a vaga na próxima fase da Copa Sul-Americana. André.
1: Rafael Prates, até no que você falou na esteira do sofrimento do São Paulo mais no fim do jogo, queria... A gente conversou no intervalo sobre os estreantes, mas queria ouvir você mais uma vez, até porque entrou no segundo tempo também o Aurélio Buta, lateral direito, mas queria ouvir você a respeito das partidas de Domingos Duarte, que estreou na zaga do São Paulo como titular, de Iago, que estreou na lateral esquerda como titular, do Nilton, que estreou, a gente achava que como volante, mas no fim estreou como zagueiro também, hoje no São Paulo, e depois do Aurélio Buta, que entrou no fim do jogo, no segundo tempo, lá no Hernando Siles.
0: O Buta entrou em um momento que o São Paulo já era pressionado nos últimos 15 minutos, principalmente, não entrou bem. Cometeu uma falta desnecessária no final do jogo, lá na ponta esquerda. Pouco se notou do Buta em campo. Quando se notou, ele não foi bem, não. Então, assim, é uma estreia do Buta pior que dos outros três. Iago, bom primeiro tempo. Iago me deixou uma impressão boa. Esperava menos dele numa estreia, na altitude de La Paz contra o Bolívar. Ele fez um primeiro tempo bem aceitável, bem assim, acima da média do que eu esperava do lateral esquerdo que veio do Bahia. Bom jogo do Domingos Duarte. Muito seguro, um erro no começo do jogo, depois ele ganhou muita bola pelo alto na área do São Paulo. E me parece assim, um jogador para ter liderança, para dar bronca dos companheiros, para chamar atenção, para pedir concentração. Bom jogo do Duarte. E o Nilton nessa linha do Duarte também, um pouco abaixo do Duarte, é um pouco abaixo do Iago, mas também é uma boa estreia. Eu acho que é um jogador que chegou para a composição de grupo, para ser utilizado pelo Dorival Júnior, ora como zagueiro, ora como volante. Dos quatro estreantes hoje, André Neto, Buta pior, Iago bem, Domingos Duarte bem e o Nilton no meio termo. Nem tão bem quanto os outros dois, mas nem tão mal quanto o Buta também, que jogou alguns minutos em La Paz pelo São Paulo hoje.
1: Quem desse pessoal aí chega para brigar por vaga de titular na equipe do São Paulo, Prates?
0: Então, o Iago é um jogador que demonstrou problemas no Bahia, mas o Wendel é um problema do São Paulo. Então, por ser a lateral esquerda do São Paulo hoje, uma posição quase vaga, o Iago pode brigar pela posição. Domingos Duarte, para mim, tem bola para ser titular do São Paulo na zaga. E o Nilton, se não titular logo de cara, para ser chamado pelo Dorival, jogo sim, jogo também. É aquele reserva que vai ser um titular algumas vezes, a reserva no outro jogo. Nilton pode acrescentar como jogador de grupo do São Paulo. O Buta, a gente vai ter que esperar um pouquinho mais. Não foi tão menos minutos hoje. Veremos daqui em diante, quando jogar pelo São Paulo, talvez mais tempo, mais minutos nos outros jogos que o São Paulo vai ter pela frente na temporada.
1: 11:40, tô de olho aqui no chat do nosso youtube.com/CBN e também no nosso WhatsApp, DDD 11 99911 9981, DDD 11 99911 9981, aguardando as participações de vocês. Mande a sua mensagem,

0: de onde você escuta o Futebol Globo CBN. Mande a sua pergunta também pro Rafael Prates. Inclusive, Prates, teve um ouvinte aqui, deixa eu ver se eu vou achar o comentário, que perguntou se o São Paulo deveria focar na temporada no Campeonato Brasileiro. Tô tentando achar aqui. Eu acho que foi o Júnior Moraes, mas eu não tenho certeza. Achei, ele mesmo. Júnior Moraes mandou. Prates, não é melhor o São Paulo focar no Campeonato Brasileiro? São Paulo vem numa queda vertiginosa aí no Campeonato Brasileiro. 8 jogos sem ganhar no Brasileirão. Com o Dorival Júnior, aliás, desde que ele chegou ao São Paulo, só uma vitória até aqui. Hoje mais um empate, ainda que seja um empate com gosto de vitória pro São Paulo, seja um empate comemorado pelas circunstâncias, mas... A situação do São Paulo no Campeonato Brasileiro é preocupante ao ponto do time eventualmente pensar em abrir mão da Copa Sul-Americana?
1: Eu acho que nesse momento não, André. A gente fala muito assim, né? E a gente ouve muito e a gente conversa muito sobre assim, olha, tem de priorizar o brasileiro como, entre aspas, tem de tirar os outros campeonatos do caminho. Isso é quase que humanamente impossível. E para um time que está embaixo como o São Paulo está, a Sul-Americana pode servir de combustível para melhorar no brasileiro. O que eu quero dizer com isso? Em esporte a gente trabalha muito com o lado emocional. Confiança, bom ambiente, resultados positivos, boa repercussão, a Sul-Americana pode ajudar o São Paulo no brasileiro. Ela não é um peso para o São Paulo. São Paulo, por exemplo, garante vá contra o Bolívar, é um time que vai para umas quartas de final de Sul-Americana e pode melhorar no brasileiro com resultados bons da Sul-Americana também. E cá entre nós, André, tudo bem que o esporte mudou, a gente fala muito de parte física, tem de ser falada mesmo. Jogar 2 vezes por semana não é nenhum crime para ninguém. Eu acho que por um elenco que o São Paulo tem, caro como o São Paulo tem o elenco, os jogadores que o São Paulo contratou para rechear o elenco, a Sul-Americana pode ser uma boa. Eu acho que daqui, dali em diante, se a gente falar talvez de uma viagem mais longa, num jogo mais desgastante, aí muda a conversa. Agora não. Eu acho que é possível tocar brasileiro e Sul-Americana, brasileiro obviamente com atenção maior, com cuidado para não entrar em zona de rebaixamento, mas Sul-Americana pode ser uma boa. O time bem na Sul-Americana, caminhando bem na Sul-Americana, pode reforçar também confiança e ambiente positivo para os jogos do São Paulo também do brasileiro. André Neto.
0: Rosana Guzmão também estava mandando mensagem por aqui. A Isa Faria Lourenço, torcedora do São Paulo, também mandando mensagens. O Cícero Peixoto ouvindo a gente mais uma vez, falando que o resultado tem sabor de vitória para o São Paulo, que decide no Morumbis, que o São Paulo até teve chance para ampliar o resultado, principalmente acho que no começo ali do segundo tempo. E aí tem uma outra pergunta aqui também, Rafael Prates. Essa aqui já é uma pergunta um pouco mais serelepe, do Diogo, perguntando se esse lateral, e aí eu imagino que ele esteja se referindo ao Buta, se ele é melhor que o Cedric, de quem o nosso ídolo Gabriel do Dziak é fã.
1: Vamos aguardar um pouco mais, André Neto. O Cedric também veio muito bem recomendado, tinha a Liga dos Campeões no currículo, seleção portuguesa no currículo e mostrou um futebol pequeno, muito pequeno. O Buta hoje jogou 15 minutos, não foi bem nos 15 minutos, mas é preciso esperar um pouco mais, observar um pouco mais pra gente falar se ele é melhor ou pior que o Cedric. Pra ser pior, tem que fazer
0: puxado.
1: Uma certa força, né, Breno?
0: É isso aí. Aliás, Bruno Faria, Cedric Soares nem no banco hoje.
2: Não, na verdade ele trabalha em separado já do grupo. O Dorival já
0: afastado
2: adiantou,
0: já.
2: Disse que ele pode procurar uma nova equipe, que não pretende contar com ele. O problema é que ele tem contrato até dezembro de 2027.
0: Puxa vida.
2: Do ano que vem. Nenhum clube ainda chegou a fazer uma grande proposta para ele e ele segue no São Paulo. O Mike é outro, tá? Mike é outro.
0: Tá afastado também.
2: Tá treinando separado já e já foi autorizado a procurar outro clube. Além dele, tem o Hugo, meio-campista. Luan, que tem contrato até dezembro desse ano, não será utilizado pelo Dorival. Dorival tá fazendo meio que uma limpa no meio da temporada.
0: O Hugo Volante também tá nessa lista,
2: né? O Hugo Volante é pra ganhar rodagem, assim como aconteceu com o Negrucci, que já foi pro Atlético.
0: Mas uma lista de empréstimo, né? Não de...
2: não de dispensa.
0: Entendi.
2: Dispensa é Luan e o Cedric.
0: Perfeito. Aliás, Bruno, até a gente já falando dessa situação dos laterais, né? O Nicolas, lateral esquerdo do São Paulo, que seria reserva do Wendel, agora tem o Iago também na briga pela lateral esquerda. Como é que tá a situação dele depois do acidente, da história do atropelamento?
2: Que veio culminar com o falecimento de um idoso de 84 anos. Ele está afastado neste momento. O departamento de psicólogos lá do São Paulo está trabalhando com o jogador, está muito abalado, obviamente, mas será acompanhado de perto e em breve o São Paulo espera que ele possa voltar a treinar com o grupo. Vai dar todo o suporte para ele acompanhar de perto. A gente lembra que o acidente aconteceu em um fim de semana depois, aliás, que ele, Igor Felisberto, lateral direito, e o Rian Francisco, que estava no banco hoje como opção, foram visitar o Luca, que alguns dias antes tinha sofrido um acidente de carro, precisou dar 25 pontos no queixo. Eles estavam voltando, cada um para sua residência, região de Barueri, e aí veio o atropelamento que culminou, infelizmente, com o falecimento de um senhor de 84 anos. Além do Nicolas, tinha o Enzo Dias, estava tentando lembrar o outro jogador.
0: Verdade.
2: O Enzo Dias é mais um jogador que deve estar de saída do São Paulo. São Paulo atrasou um pagamento, atrasou direito de imagem, não está conseguindo cumprir com aquilo que Harry Maciste tinha prometido. E aí o jogador não gostou e, segundo algumas pessoas, já não estava mais com aquela vontade no treinamento. Não estava treinando em alta intensidade. Aí o São Paulo achou por bem afastá-lo e achar que ele possa ir defender uma outra equipe. O Racing da Argentina já procurou, negocia com o São Paulo, mas os termos ainda estão longe de uma definição.
0: O São Paulo estava fingindo que estava pagando, o Enzo Dias estava fingindo que estava jogando também. No nosso WhatsApp, DDD 11 99911-9981, o Thiago Xeregatti fala que escuta a gente no busão na Anhanguera voltando para Moca. Abraço para você, Thiago, que é palmeirense. Tá falando que o sorteio da Copa do Brasil hoje foi sabor sorteio, né? Porque caíram os três clássicos. O Rafael Prates gosta muito, aliás, dessa brincadeira, né, Rafael Prates?
1: Gosto sim.
0: O Tony de Campos do Jordão tá ouvindo a gente também, mais um torcedor do Palmeiras por aqui mandando mensagem no nosso WhatsApp. O Davi, ou David, eu não sei como é que fala o nome dele, David Serruia, tá ouvindo a gente em Belém do Pará, ele é músico, tá ouvindo a gente, fala que ou escuta a CBN de manhã, tarde, noite, de madrugada. Lendo mais mensagens aqui, o Adilson de Brasília também ouvindo a gente aqui no nosso WhatsApp. Sigo aguardando as mensagens de vocês aqui. O André Portugal estava ouvindo a gente também, flamenguista de São José do Rio Preto, ouvindo e assistindo a CBN direto pelo Globoplay, também ouvindo a gente aqui. Obrigado ao xará André ouvindo a gente. Rafael Prates, para fechar a nossa participação dos ouvintes aqui, o Marco de Sertãozinho, no interior de São Paulo, tá falando que o São Paulo não jogou nada contra o Grêmio hoje, não jogou nada e vocês ficam aí passando pano.
1: O primeiro
0: Rafael
1: tempo
0: Prates.
1: Do São Paulo foi bom hoje, André. A gente tem que levar em consideração as circunstâncias do jogo. Na altitude, todo mundo quase sofre contra o Bolívar e contra o Strongest, por exemplo, que também joga no Hernando Siles. O primeiro tempo do São Paulo foi bom. Segundo tempo, o time caiu. O Bolívar aumentou muito a pressão, colocou mais gente no campo de ataque. O primeiro tempo do São Paulo hoje não é para se descartar, não. É pra gente falar que foi bom e foi de bom nível pelas circunstâncias do jogo também.
0: E tem sido assim, né, Prates? Eu ia até te perguntar sobre o quanto que o fator altitude tinha atrapalhado o São Paulo no jogo de hoje, mas o São Paulo até parece que fez um jogo muito parecido ao que vem fazendo em Porto Alegre, no nível do mar, em São Paulo, 800
1: metros. Bragança Paulista.
0: Bragança Paulista. Pois é.
2: Na baixa altitude também.
0: Bom primeiro tempo.
1: Segundo tempo já não é tão bom. Hoje, por exemplo, André, a gente fala muito assim, ou de desatenção do time, ou do time que está desconcentrado, ou dos erros que são cometidos no começo do segundo tempo, né? O São Paulo, no começo do segundo tempo, hoje não voltou tão mal, não. O São Paulo conseguiu ficar com a bola. O jogo piorou para o São
0: até
1: Paulo.
0: Teve fazer segundo gol.
1: Teve. O jogo piorou para o São Paulo quando o São Paulo não conseguiu mais ficar com a bola no pé. Aí o time começou a sofrer pressão de cruzamento, de chute fora da área. Mas hoje o primeiro tempo foi bom, repito, pelas circunstâncias de jogar na altitude. E o começo do segundo tempo não foi ruim, não. Do meio para o final do segundo tempo, aí não. Aí o time se comportou de uma maneira para tentar defender o resultado, ficou muito colado na própria área, não teve mais a bola. Mas isso aí pode ser ligado, ou não sei se é desatenção. Não dá para falar em parte física em começo do segundo tempo. Eu acho que é muito, muito precoce, muito prematuro falar, não, o time fisicamente cansa no começo do segundo tempo. Não. Então pode ser desatenção, pode ser desconcentração, pode ser na hora de alteração o time cai quando é mexido. Eu acho que tem um pouco de tudo para explicar. Algo que não é tão fácil de talvez resolver, mas é um desafio do Dorival Júnior também, depois que ele voltou ao São Paulo principalmente.
0: Aliás, em relação a isso, Bruno Faria, volta do Dorival, quantos jogos já ele tem à frente do São Paulo nesse retorno?
2: Centésima vez hoje, somando as três passagens, né? Mas desde o retorno dele, o oitavo jogo, só tem uma vitória contra o Boston River, última partida, fase de grupos ainda da Sul-Americana. Com o resultado igual de hoje, é o quarto empate do São Paulo. Tem ainda três derrotas. Com 8 gols feitos, 9 sofridos e somente um jogo sem ser vazado, que foi contra o Boston River.
0: Foi a única vitória dele nessa terceira passagem pelo São Paulo. E aí, Prates, assim, o Dorival comparação ao técnico anterior, né, o Roger Machado, ele tem um ambiente muito mais tranquilo de trabalho por falta de... em relação à pressão que o Roger sofria externa e internamente, a rejeição que ele tinha no comando do São Paulo, mas queria te perguntar em relação à evolução, a mudanças, o que, que o time do Dorival vem se propondo a fazer, se você acha que esse São Paulo, apesar desses apagões no segundo tempo, se é um time que é o mais sólido em relação ao que era com o Roger Machado ainda no fim do primeiro semestre, ou se é um elenco com... É um elenco e um time com dificuldades similares ainda, que caminhou pouco aí nesse pequeno período, né? Apenas 8 jogos. Em termos de jogos é um pequeno período, mas em termos de tempo tem a pausa aí da Copa do Mundo, então não é tão pouco tempo assim. Mas nesse pequeno período de jogos sob o comando do Dorival.
1: É, assim, as dificuldades são muito parecidas com o que a gente viu na era Roger Machado. Tô com você, André Neto, que esse ambiente de que é menos pressão ao treinador é bom pro Dorival ir acertando o time como ele quer, da maneira que ele quer. Agora, não é que o São Paulo melhorou tanto assim do Roger pro Dorival. Eu acho que o Dorival teve um tempo que o Roger não teve, que ninguém teve, obviamente, no São Paulo, em relação à parada para a Copa do Mundo. Houve férias ali, o time volta a treinar algumas semanas antes de voltar a jogar também. Mas está caminhando assim lentamente em relação à grande evolução. Ainda acho que é um time, quando tem a bola no pé, é mais confortável para jogar, se sente melhor do que quando, por exemplo, tem de jogar de maneira em transição, contra-ataque, lançamento. Não é muita cara do time. O time tem jogadores que conseguem ficar com a bola um pouco mais, né? O Luciano é um bom finalizador. Quando ele domina a bola perto da área, ele gera perigo para o adversário. E hoje bateu com perigo algumas vezes contra o gol do Bolívar. Mas assim, falar em evolução, não. O Dorival melhorou muito o que era com o Roger. Não, não tem essa melhoria toda. Eu acho que é um time, quando tem a bola no pé, para ditar o ritmo do jogo que ele quer, controla o jogo com bola no pé, o time vai bem. Quando o time tem menos posse de bola, como teve no segundo tempo hoje, tem mais dificuldade para jogar, é mais pressionado, a bola alta na própria área ainda é uma dificuldade, essa bola aérea na área do São Paulo. Acho que caminha lentamente a evolução. Falar em grande evolução não teve ainda, parece que vai ser muito de jogo para jogo. Sábado no Morumbi lotado contra o Coritiba é uma outra situação. O Coritiba é um time que fora de casa joga bem geralmente no Brasileiro, melhor do que no Couto Pereira. São Paulo não vai poder dar bola pro Coritiba, vai poder errar pouco quando tiver a bola no pé. Então assim, eu acho que vai ser muito de jogo para jogo, André. Falar que teve evolução com o Dorival, melhorou 100% com o que era com o Roger Machado, não melhorou não. É algo muito parecido, as dificuldades são muito parecidas de um técnico para outro no São Paulo até agora.
0: Olha, aqui no nosso WhatsApp, Rafael Prates, o Júnior tá ouvindo a gente na Nova Zelândia pelo aplicativo.
1: Obrigado.
0: E olha, acho que lá já deve estar começando o jogo do Palmeiras, viu, Rafael Prates?
1: Já?
0: Às 7 horas da noite já deve estar começando
1: pra
0: lá.
1: A gente vai demorar, lá já começou.
0: Mas lá já está começando o jogo. Ele está perguntando aqui se o Newton é mais marcador. E aí vou jogar a pergunta pro Bruno Faria, porque eu não li nada sobre, mas está perguntando se o Coutinho vem pro São Paulo.
2: Ah, não, teve uma notícia que saiu nos últimos dias. O Coutinho foi oferecido
1: o Felipe Coutinho,
2: Felipe Coutinho.
1: É isso aí.
2: Meia ex-jogador do Vasco. Ele foi oferecido para o São Paulo por alguns empresários. O São Paulo não se animou. E aí, quando voltam os jogos e o São Paulo segue sem vencer, porque é o quarto jogo do São Paulo desde a intertemporada, o nome foi recorrente. Ontem estive no CT, perguntei para algumas pessoas, ela falou: Bruno, muito alto salário, muito dinheiro, São Paulo já tá pagando jogadores aí que não atuam aqui, então é uma dificuldade grande. Até por falar nisso, eu trago que assim, se o São Paulo tiver mesmo pagando todos os seus jogadores, termina em dezembro desse ano Daniel Alves.
0: Puxa vida.
2: Ainda tem o Jackson Mendes, lembra o Seba Mendes?
1: Sim, claro. Meio campista
2: equatoriano. Também termina em dezembro deste ano. Oscar, que rescindiu com o São Paulo esse ano, parou de jogar ano passado. Até março de 2028. E ainda tem o Nicão, até dezembro de 2028. O zagueiro Juan Tresoldi entrou também com um processo contra o São Paulo, exigindo aí 14 milhões de reais.
0: E ele que
2: a
0: tá...
2: vida do São Paulo financeiramente... Não, e ainda a gente tem que pensar,
0: eu
2: Roger Machado...
0: Se... Era isso que eu ia perguntar, a rescisão dos técnicos também
2: Roger
0: tem
2: Machado, Hernan Crespo e Zubeldía. O Hernan Crespo, quando ele era treinador de São Paulo, tinha ainda da primeira passagem, o São Paulo não tinha acertado. O São Paulo ficou sabendo que os representantes do Crespo iriam entrar com um pedido na justiça contra o São Paulo. Porque o acordo do Júlio Cazares era, quando ele estivesse trabalhando no São Paulo, ele iria parcelar essa multa. Não parcelou, ele já estava um tempo aqui. Por isso, alguns dizem que isso causou a demissão. Ninguém dentro do São Paulo confirma. Mas o São Paulo pagou aquilo que devia da primeira passagem, mandou ele embora. E está devendo agora essa segunda passagem.
0: Puxa vida. No nosso WhatsApp também, o Erlis Leal, ouvindo a gente em Petrolina, no Pernambuco. Abraço para você, Erlis. Obrigado pela audiência. O Alex Magno manda mensagem aqui também no youtube.com/CBN, torcedor do Paysandu, ouvindo a gente por aqui no nosso YouTube. 11 horas e 55 minutos. Vamos então à eleição do craque do jogo.
3: O craque do jogo.
0: Rafael Prates, para você, quem foi o melhor em campo para Bolívar 1, São Paulo também 1?
1: Cracasso não houve. Melgar fez um bom jogo pelo Bolívar, Robson Matheus também. Vou escolher o Domingos Duarte. A estreia foi positiva, ele pode melhorar no São Paulo, ainda é um primeiro jogo, é um zagueiro que chegou bem do futebol espanhol, pode acrescentar o sistema defensivo do São Paulo. Boa estreia, numa condição difícil para jogar. Domingos Duarte, zagueiro do São Paulo, melhor em campo para mim em La Paz. André Neto.
0: E o destaque negativo?
3: O pior em campo.
0: E aí, Rafael Prates, quem foi mal na altitude de La Paz?
1: Ah, foi o Pablo Maia. O Calterucci foi mal pelo Bolívar e o Pablo Maia mal pelo São Paulo. Então, Calterucci, Pablo Maia, os piores em campo em La Paz, depois de Bolívar 1, São Paulo também 1, André Neto.
0: Ô, Rafael Prates, você tem explicação para o que aconteceu com o Pablo Maia?
1: Eu não sei,
0: Prates,
1: se é porque... contusão, ele não voltou, já há algum tempo ele não consegue jogar bem, né? Ele até ensaia, às vezes, alguma boa impressão, mas fica no ensaio. Hoje ele teve dificuldade para preencher essa área do São Paulo, entrar da área para o Bolívar não bater tanto por ali. O Bolívar chutou muito por ali em alguns momentos. Não é fácil, não é apenas ele o responsável, mas ele é um dos responsáveis por ali também. Pablo Maia é um jogador que apareceu muito bem, né? Deixou uma impressão muito boa. Dorival na seleção brasileira o convocou, inclusive.
0: Sim, ele esteve no último ciclo da seleção brasileira de Copa do Mundo.
1: Mas é um jogador que não consegue ter uma sequência boa, tá com dificuldade para jogar. Jogador que não consegue ter, parece que não tem muita confiança para jogar. Isso para um jogador que é jovem como ele é, não ter confiança, para qualquer um. Para ele, então, pesa muito nesse caso também.
0: Chegou a receber, inclusive, propostas do exterior no início de carreira. São Paulo optou por não vender o Pablo Maia. E agora, Prates, o Newton é uma ameaça, né? A vaga do Pablo Maia.
1: Se for um volante e ele joga de volante, ele é uma ameaça. Se for utilizado como zagueiro, aí ele vai brigar com outros jogadores pela posição. Mas o Newton chegou também para concorrer por essa camisa 5 do São Paulo. No caso, ser o volante do time também. André.
0: 11h57 minutos, o nosso ouvinte Júnior, que tá lá na Nova Zelândia, eu fiz a brincadeira que lá já tava rolando o jogo do Palmeiras Cerro Porteño, que é amanhã às 7 horas da noite, e falou, ó, aqui o Palmeiras já perdeu 4-0, tá secando o Palmeiras. Amanhã o Rodrigo Bittar volta, hein, pra narrar Palmeiras e Cerro Porteño, jogo a partir das 7 horas da noite, a gente abre a nossa transmissão às 6h30 nas nossas plataformas digitais. 11h58, Rafael Prates. Você chegou a comentar sobre o jogo do fim de semana do São Paulo contra o Coritiba. O São Paulo nos últimos anos tem feito essa mistura de priorizar as Copas e aí vai levando o Campeonato Brasileiro do jeito que dá. Às vezes a água começa a bater mais ali nas regiões que dão alarmes para o São Paulo e aí o São Paulo volta a levar mais a sério o Campeonato Brasileiro. É o caso de, contra o Coritiba, ainda estar tranquilo, de rodar elenco? Ou
1: não vai ter rodagem de elenco, André. Quem tiver condição vai jogar. São Paulo, não vamos falar aqui em time alternativo contra o Coxa, time inteiro contra o Bolívar. Todo mundo que puder jogar, vai jogar. É o time parecido com o de hoje, eu imagino, para começar com algumas alterações do Dorival Júnior também. Menos estreantes, obviamente, em campo, porque eles já jogaram hoje em La Paz. Mas é o time principal contra o Coritiba. E se precisar, como eu acho que vai precisar, time principal contra o Bolívar. Não tem viagem, dois jogos no Morumbis. Um vale vaga, outro é importante para o São Paulo dar um salto no brasileiro. Respirar mais aliviado, que tem muito confronto direto ali dos times que estão atrás do São Paulo. Mas sábado não tem essa história, não. Sábado é o time inteiro contra o Coxa. E o Morumbis certamente lotado no sábado à noite pelo brasileiro.
0: Para a gente fechar aqui no nosso Central da Bola, Rafael Prates. Até onde esse São Paulo pode sonhar nessa Copa Sul-Americana?
1: É um lado difícil, né? O São Paulo passando pelo Bolívar deve pegar o Boca, que venceu o Recoleta hoje 3-1. Pode ter River ou Vasco ou Olímpia mais à frente também. Mas o São Paulo tem tradição, tem peso, tem camisa em competição sul-americana principalmente. Eu acho que tem condição de caminhar mais, né? Contra o Boca, se passar, é um duelo que o São Paulo não é pior que o Boca Juniors. Pode pensar em semifinal. Talvez aí o River mais à frente, pelo elenco que montou o River. Mas o River está num momento muito ruim do futebol argentino agora. O Paulo pode pensar em avançar bem, em caminhar pelo menos outra fase na Sul-Americana também, André.
0: Rafael Prates, muito obrigado, boa noite. Vai cuidar dessa voz.
1: Vou
0: aí
1: lá.
0: Tomar um chá de gengibre.
1: Boa noite, desculpa pela voz. Até a próxima.
0: Não, que isso. Você foi excelente como sempre, Rafael Prates. Bruno Faria, destaque final do São Paulo.
2: São Paulo que volta nesta madrugada já para o Brasil e concentra todas as suas atenções para o duelo contra o Coritiba próximo sábado. Mais de 21 mil ingressos vendidos de forma antecipada, dois setores já esgotados. Teve promoção feita pela diretoria, mas os outros setores, que são os maiores, para quem vai na arquibancada, fica no setor do meio do campo assistindo, esses estão um pouco mais caros. A diretoria não abaixou tanto assim o valor, mas a tendência é de 40, 50 mil torcedores para o duelo contra o Coritiba e tendência também do Arthur voltar ao time titular.
0: Valeu, Bruno. Obrigado. Boa noite.
2: Um abraço, amigo. Até a próxima.
0: Agradeço também a Lari Menegatti, que esteve aqui hoje na nossa produção. Inclusive, me arranjou essa bela figurinha aqui de um jogador que Bruno Faria gosta muito. Uma das 18 que estava faltando para mim. Ainda não completei o álbum da Copa do Mundo, mas está aqui. Falta uma a menos agora. Agradeço também ao nosso bronzeado, Anderson Wendel. Agradeço também ao Renato Nagy, na nossa central técnica. Futebol Globo CBN volta amanhã para a transmissão de Palmeiras e Cerro Porteño a partir das 18h30. Muito obrigado a você que ficou aqui com a gente até o final da nossa transmissão de Bolívar 1, São Paulo também 1. Até a próxima, a gente volta amanhã. Futebol Globo CBN, pode ligar que aqui tem jogo.
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1: 4 minutos desta quarta-feira. Muito bom dia a você que nos acompanha aqui no CBN Madrugada, hein? Vamos juntos até às 5 horas da manhã. Produção do Matheus de Souza, trabalhos técnicos comigo aqui, o Ricardo Garcia. E a gente conta, é claro, com a sua participação. Vamos juntos até às 5 da manhã, pelo WhatsApp, pelo YouTube, pelo Instagram, também pelo e-mail. É só entrar no site da CBN e daqui a pouco a gente vai registrar essas participações. Estamos com plano B, não é, Ricardo Garcia? Plano B significa que a nossa rede ainda não está totalmente unida. São Paulo, por exemplo, está com a Voz do Brasil. Então, a partir da 12:30, quando estivermos todos reunidos, a gente faz aquela abertura com a participação da reportagem CBN. Estamos aqui com a imagem agora em plano plano bastante aproximado, né? E agora o Ricardo Garcia já está ajeitando aqui, daqui a pouco a gente terá aquela imagem normal que a gente tem no YouTube, no CBN Madrugada, mas sem problemas. Uma terça-feira com notícias importantes na área da economia, uma boa notícia, né? A queda da inflação, mas isso não foi suficiente para acalmar os ânimos no mercado financeiro. O banco JP Morgan rebaixou a classificação do Brasil, né? Então isso acabou fazendo com que investidores deixassem a B3, a antiga Bovespa, né? E aí o dólar foi lá para cima, Bovespa caiu 2,5%, mas a boa notícia é essa queda na inflação, no IPCA bem abaixo do mês passado, e esse é o assunto com o professor Gilberto Braga. Daqui a pouco, a partir da 1 da manhã, a gente quer saber se essa queda na inflação, pelo menos, aumenta as chances de a gente continuar com a queda na taxa Selic. Já tem muita gente dizendo que a Selic pode parar em 14% ao ano, que seria extremamente ruim. Então, daqui a pouco a gente vai falar sobre isso. Vamos falar também, obviamente, sobre eleições, né? O Flávio Bolsonaro voltou a se encontrar com a Michelle depois de todo aquele entrevero na família. A gente vai falar também, obviamente, do terremoto na Colômbia, terceiro dia. São cenas aterrorizantes, né? Acho que a ouvinte CBN deve ter acompanhado uma tragédia que aconteceu e está acontecendo na Colômbia, e a gente vai ter, é claro, também todas as informações. Tudo isso e muito mais daqui a pouco, a partir da 12:30, depois do repórter CBN, que agora a gente vai abrir espaço para Tânia Morales e convidado.

0: Vamos falar sobre voz, sobre os pólipos vocais que levam, entre outros sintomas, à rouquidão. Vamos entender tudo isso. Estamos aqui com o otorrinolaringologista especializado em voz, o Dr. Reinaldo Yazaki. Oi, Dr. Reinaldo. Bem-vindo. Boa noite.
1: Olá, boa noite, Tânia Morales e todos os ouvintes do CBN Total. É um prazer estar aqui. É um sonho meu desde a adolescência poder falar com vocês. Ah. Eu lembro de mim na adolescência ouvindo as entrevistas dos médicos e falei, será que um dia eu poderia estar numa entrevista com alguém da CBN?
0: Nossa.
1: E hoje realizo um sonho, Tânia.
0: Ah, é por isso que você está todo lindo, então, doutor.
1: Ah, não, imagina, são seus olhos.
0: Tá vendo?
1: Como você é carismático, como
0: todo
1: você é bonita,
0: chique,
1: viu?
0: Tudo chique. Doutor Reinaldo, vamos falar de voz. Antes da gente explicar o que é o pólipo vocal, só para ver se o ouvinte já vai se identificando. Vamos começar pelos sintomas, né? Quais são os sintomas de um pólipo?
1: É assim, um pólipo é uma lesão que acontece nas pregas vocais e acontece em um ou em ambos os lados. É uma bolinha que impede que a vibração das cordas vocais aconteça de forma simétrica e irregular. Começa a dar falhas. Então, o primeiro sintoma que a gente tem, do ponto de vista leigo, é o sintoma da rouquidão ou da voz rouca, que é aquela voz que fica com falhas e de repente... Falha aqui para cá, sim. Ou fica assim, muito rouca. Ou fica muito apertada. Ou com muito esforço. Ou muita coisa. Ou muito grave. E sai do padrão. E a pessoa, de repente, percebe que não consegue exercer aquela tarefa vocal como profissional, usuário da voz profissional, por muito tempo. Por exemplo, o programa dura 2 horas. Quando dá 15 minutos de muita conversação, começa a aparecer uma falha na voz e ela fica em dúvida se ela vai conseguir terminar aquele show, como aconteceu com o John Bon Jovi anteontem, nos últimos dias, que não conseguiu terminar o show de 20 canções, parou na 14ª.
0: Né? Porque a voz
1: então,
0: não sustenta.
1: Ela não sustenta, ela perde a resistência, que é o enduro dela para terminar uma tarefa vocal remunerada ou não, no caso da voz profissional.
0: E aí são os pólipos que causam isso, né?
1: A causa mais frequente são os pólipos e os edemas. A diferença entre o edema, que é um inchaço, para os pólipos, é que os edemas ou calinhos são pequenininhos. O pólipo nada mais é do que um calinho, um edema, inchaço, que cresceu até o ponto que não vislumbra, com um tratamento simples, uma cura rápida. Demanda um tempo de imersão em tratamento com fonoaudiólogos, fonoterapia, com repouso vocal controlado e muitas vezes com remédios dados pelo médico otorrino, de preferência médico otorrino este especializado em voz.
0: Então começa com edema e o edema vira um pólipo, sempre assim?
1: Perfeito, assim mesmo. Começa um edema e esse edema acontece na maior parte das vezes porque a pessoa, ela se viu obrigada a trabalhar em cima de uma voz que já estava rouca por motivos simples e corriqueiros, que são as infecções por vírus ou infecções por bactérias. E pasme, nem sempre a infecção está em cima das pregas vocais ou no órgão logo abaixo, que é a traqueia. Na maior parte das vezes, essa infecção que altera a voz está no nariz. São as sinusites. Então, a pior situação para um indivíduo que é profissional utilizar a voz com muito afinco, com muito esforço, empurrá-la para que aconteça a profissão ou a vida social, é quando ela está rouca por causa de um resfriado comum, Covid, influenza ou bactérias.
0: Porque se ela está com o nariz entupido, ela tem dificuldade para respirar e aí isso vai fazer com que ela force a voz, é isso?
1: Exatamente.
0: Leigamente falando?
1: Isso, o nariz entupido ajuda, porque quando a gente tem o som vindo para o nariz totalmente tampado, a gente faz mais força lá dentro. E fora que a secreção purulenta e os vírus que ficam pingando lá atrás, quando a gente puxa, inflamam as cordas e deixam as cordas mais inchadas e gordinhas. E gordinhas, Tânia, elas atritam-se mutuamente com muito mais facilidade e pressão de contato. E é justamente essa pressão de contato que vai levar ao aumento da temperatura das bordas de contato E nesse aumento de temperatura, uma descamação, e lá dentro da corda vocal, um vasinho pode se romper. É quando vem o edema, é quando vem o começo do pólipo. E se essa pessoa não procurar ajuda médica e desafortunadamente estiver com a agenda muito agitada, ocupada nos próximos dias, logo depois deste fatídico dia, noite ou evento, ela vai fazer traumatismos subsequentes, consecutivos, reiterados nessa lesão, que ao invés de regredir para uma cura completa, vai crescendo como se fosse plantinha recebendo nutrientes. Nossa. E água.
0: Mas chega a doer? Ou é só o desconforto para falar mesmo, que fica rouco? Dói?
1: Sim.
0: É dor de garganta?
1: Algumas pessoas, sim, algumas pessoas têm dor quando desenvolvem uma lesão da corda vocal, da prega vocal, mas não são a maioria. Se a pessoa sempre foi um pouco rouquinha, ela não sente mais tanta dor na corda vocal, porque desde a adolescência ela convive com lesõezinhas de corda. Agora, aquela pessoa que nunca teve lesão na corda, quando desenvolve uma lesão em cima de uma das cordas vocais, temos duas, ela fala: doutor, eu senti uma fisgada. É como se eu tivesse com uma dor de garganta que não é atrás daqui da língua, é lá embaixo, perto do pomo de Adão, ou do pomo de Eva, né? No caso da mulher.
0: E aí é o pólipo.
1: É o pólipo. E o tratamento dele, na maior parte das vezes, quando o diagnóstico que é feito pelo médico otorrino especializado em voz, por meio de um exame simples, feito com anestesia tópica de spray, chamado laringoscopia, com estroboscopia, esse exame de vídeo, feito o diagnóstico, o tratamento é simples. Se for recente o pólipo, 3 meses de desenvolvimento e aparecimento, ele é curável, Tânia, olha só. Mas a maior parte dos pacientes vai procurar um médico com 4, 5, 6 meses, às vezes até 1 ano. E aí o que pode sobrar para o raciocínio médico nessa situação, infelizmente, às vezes é a cirurgia da corda vocal.
0: Ah, porque aí o pólipo cresceu, a bolinha cresceu.
1: Vai inflamando. Vai crescendo. Ah. E aí, por exemplo, se eu pegar você como paciente, você é uma pessoa super ocupada, eu não posso deixar você 6 meses sem frequentar a CBN.
0: Não, né? Pelo amor de Deus.
1: Esperando que essa lesão maior vá sendo absorvida progressivamente por meio de repouso, exercícios de fonoaudiólogo e remédios. Aí a gente faz a cirurgia e a microcirurgia de laringe faz com que você possa voltar à atividade já em 25 dias.
0: Agora, doutor Reinaldo Yazaki, os pólipos, em geral, eles são mais frequentes em pessoas que trabalham com a voz? Porque pressupõe um uso mais exagerado da voz?
1: Acontecem também nas pessoas que não trabalham muito com a voz, mas é muito mais corriqueiro aqui no consultório, que é especializado nesse assunto e nessas cirurgias, em pessoas que usam sistematicamente o que nós chamamos de voz profissional, que é aquela voz utilizada no âmbito do trabalho, que ela, esse indivíduo que é um usuário profissional da voz, se ele acordar sem voz, ele não pode sequer pensar em ir ao trabalho. Um exemplo de um cantor lírico: se ele tivesse um rouco antes de um concerto ou antes de uma ópera, ele precisa passar esse papel para outro cantor substituí-lo, porque de outra forma poderia se machucar ainda mais e comprometer as próximas restas na semana seguinte, né? E comprometer a remuneração e a sua reputação, inclusive.
0: A pessoa que usa a voz inadequadamente, por exemplo, pessoa que fala muito alto, isso também pode machucar, criar pólipos?
1: Também. Olha, o principal hábito associado a lesões de cordas vocais é quando aquele ser humano, ele não aprendeu a dosar o volume da voz, tá? Então, assim, quando a gente está num lugar barulhento, numa balada, numa festa, se a gente conversar muito tempo e não tiver treinado para usar essa voz forte dentro de uma balada, a gente pode levar o atrito da prega e isso pode levar a um pólipo também. E lembremos que nós aqui no Brasil, quando nós comparamos o nosso dialeto do português brasileiro com o dialeto do português de Portugal, nós somos muito mais intensos no uso das nossas vogais, da nossa voz. Porque a expressividade do português brasileiro está muito incrustada, muito imbricada com o volume da voz. Enquanto nossos compatriotas portugueses falam com mais entonações para os agudos, numa leveza do olalalu, bem lavim, lavim, lavim.
0: E a gente não, a gente já é uma coisa mais assim.
1: Aquela coisa assim, aquela coisa cultural,
0: italiano.
1: Valorosa, italiana, miscigenação multicultural de São Paulo, do Brasil inteiro, né?
0: Entendi. E isso machuca, então, é um cuidado que a gente tem que ter. E a hidratação, né, doutor?
1: Sempre. As pregas vocais, elas trabalham no regime de vibração em torno de 200 Hz na voz humana. Você fala mais ou menos em 180 Hz, né? 180 vibrações em cada segundo. Se essa prega vocal estiver molhadinha, o atrito fica menor. Se essa prega vocal estiver seco, vira um atrito seco. Aí sempre dou o exemplo das duas mãos secas atritando-se, como estou fazendo aqui no vídeo agora, ó. Você esfrega uma mão na outra e você consegue perceber que ao longo do tempo vai aumentando a temperatura e depois começa até a descamar a mão. A mão fica ralada, né? A pele. Isso acontece na prega vocal também. Logo, para o indivíduo que trabalha com a voz, ele é obrigação dele urinar cerca de 6 a 10 vezes por dia no dia de muito uso da voz. Por que urinar? Porque se ele está urinando, significa que ele está bem hidratado.
0: E é água, exatamente, né, gente?
1: Água, melhor é água sempre. Toda vez que eu bebo alguma coisa que tem gás, olha só, você dissolve aquela película de proteína que ajuda a lubrificar toda a sua boca e garganta.
0: Ah, é? Água com gás, sem falar dos refrigerantes.
1: Exato.
0: São ruins.
1: Todos os gaseificados não fazem bem para a voz. Não só os gaseificados por causa do gás, mas também por causa do caráter ácido que tem uma bebida com gás. E aí não é só a bebida com gás. Tudo que é azedo, ácido, faz mal para a voz.
0: Uma limonada?
1: Também. Se eu tiver com uma laringite, é um contrassenso usar a limonada nessa ocasião.
0: Não tô acreditando. Sério?
1: Pois é, eu amo limonada, mas eu tô agora sendo de uma sinusite também. Não tomo a limonada até melhorar.
0: Olha, que coisa interessante que as pessoas tomam vitamina C e tal, precisa tomar para curar, inclusive, a sinusite. Mas aí pode prejudicar as pregas vocais.
1: Exatamente.
0: Ah, isso eu não sabia.
1: Se tomar vitamina C, olha lá, se eu tomar vitamina C, o que eu posso fazer? Posso depois gargarejar, né? Para diluir. Existem as águas naturais alcalinas, né? Tem algumas marcas, não posso informar aqui, mas existem. Elas têm pH de 10 e são combatentes contra gastrites, refluxo, e ajudam a voz também nos momentos em que ela está afetada por uma laringite ou por um pólipo.
0: Que bacana. Doutor Rinaldo, aproveitando aqui que nós estamos falando de água e tal, de líquidos.
1: Sim.
0: Tem aqueles, bom, os gaseificados que você falou, que não são nem um pouco bons. E o café?
1: Ah, que bom que você está tocando nesse assunto. O café, ele foi estudado de 2009 para 2011. Surgiu um aparelho que ficava pelo nariz, pendurado atrás da nossa campainha. É um medidor de pH do que a gente engole, do que sobe lá do estômago até a garganta, tá? E o que, que esse aparelho descobriu? Olha lá, que o pH do café é 3.5. E o pH, para o ouvinte que está nos ouvindo, o pH é a medida ácido-básica de uma solução. Quanto mais próximo de 7 ou 8, mais alcalino, mais básico. Quanto mais próximo de 2,5, 3, mais ácido. E o pH do café é 3.5. O pH do chocolate delicioso é 3.8. E o pH da água com gás é 2.8. 0.3 pontos de 2.5, que é nosso ácido do estômago. E a gente sabe, na ciência da voz, que todo alimento, toda bebida que contém um pH menor do que 4, então temos água com gás, o suco gástrico, o chocolate, o café, tudo isso infelizmente faz mal para a voz na hora que passa por cima da laringe, que é o órgão em que estão contidas as cordas vocais.
0: Doutor Reinaldo Yazaki, porque o que eu tinha ouvido é que antes de ir para o ar, por exemplo, imediatamente antes de ir para o ar, eu não deveria comer chocolate, não deveria tomar café e tal.
1: Isso.
0: Mas pelo que o senhor está dizendo, não é só antes de ir para o ar.
1: Veja, eu sou um amante do café e sou um amante de chocolate. Quando eu vou, hoje, por exemplo, ia falar com a Tânia Morales, eu não vou tomar um café logo antes de entrar ao ar, eu quero que minha voz ela ressone, eu quero que ela seja bonita, tenha graves bonitos. Agora, quem sabe amanhã, né, eu estou de folga, eu vou tomar meu café, vou tomar minha caipirinha depois da feijoada. Então, o ser humano que é profissional da voz, ele tem direito a ser normal também, mas se eu vou fazer uma apresentação pro Grammy, pro Oscar, ou se a Tânia Morales vai lá para CNN USA, né, fazer o The Bee lá dela, ela com certeza ela não vai querer que a voz não esteja tinindo no dia.
0: Mas aí no dia? De manhã eu não posso tomar um café para apresentar o programa aqui, por exemplo, às 21 horas?
1: Ah, sim.
0: Pelo amor de Deus.
1: De manhã cedo, tudo bem. Ah. Mas outro dia eu recebi um paciente que tomou 16 cafés até chegar na minha consulta.
0: Pessoal exagera.
1: Tem um exagero. Assim, na área de higiene vocal, que são os cuidados de conhecimento vocal relacionados a hábitos e alimentação, não é só um tudo ou nada. Se a gente seguiu tudo, a gente não come nada, não bebe nada.
0: Exato.
1: Então é sempre a balança. Eu tô bem? Eu tô livre. Agora, tô doente da voz, eu preciso melhorar logo, eu preciso então dar uma reduzida nesses alimentos por um tempinho.
0: Ai, doutor Reinaldo, daria pra gente falar um monte de coisa. E a maçã?
1: A maçã, adoro. A maçã é um presentinho de Deus, da natureza, certo? Como qualquer outra fruta que tem, deixa o nosso hálito gostoso, libera um líquido que deixa a boca docinha, adocicada, e com pH organizado, ajuda a voz, mas não é só a maçã, é que a maçã ficou famosa porque ela é prontinha para levar para qualquer lugar. Qualquer fruta é boa para a voz, exceto limão, abacaxi e maracujá.
0: Todas as outras têm o mesmo efeito adstringente?
1: A mais preparada para você levar até no bolso é a maçã, né?
0: É, a maçã, mais fácil.
1: A maçã, A casca dela também é interessante, né? O Pavarotti, conversei com o médico que cuidou dele enquanto ele era vivo, chamado Franco Fussi, é um foniatra lá de Ravenna, na Itália. Ele falou para mim que Pavarotti mascava, antes das óperas, a casca da maçã, que é rica em pectina. E essa casca é justamente uma das estruturas da maçã que libera aquele suco gostoso, aquele sabor, aquele cheiro da maçã, tá na casca. E ele fazia isso como ritual antes de entrar e subir a um palco para cantar uma ópera em qualquer lugar do mundo.
0: Então, olha só, tá bom para você? Muito bom, doutor Reinaldo. Então, segredos para cuidar da voz, hidratação, não falar alto.
1: Isso.
0: Né?
1: Prevenir o refluxo.
0: Prevenir o refluxo com uma boa alimentação. O refluxo é muito prejudicial, né?
1: É prejudicial, porque ele acaba cozinhando previamente ao uso a corda vocal. A pessoa já vai para outro trabalho como se tivesse passado por uma infecção viral nas cordas vocais. É o mesmo tipo de inflamação. E aí machucaria mais facilmente, dependendo do número de horas de uso, da intensidade de uso e do modo de uso, né? Se está adequado ou não.
0: E se estiver com a voz rouca, procure imediatamente um otorrinolaringologista. Se perdurar por um...
1: Ideal. Segundo a nossa Associação Brasileira de Otorrino e como orientação mundial, 10 dias de rouquidão no máximo. Já merecem uma avaliação com um médico otorrino, de preferência otorrino especialista em voz. Não sei se você sabe disso, mas nós, especialistas em voz, nós somos raros. Nós somos cerca de 100, mais ou menos, no Brasil inteiro. É uma área que nos chama muito a atenção dos otorrinos jovens, né? Porque é uma área com pacientes restritos, é uma população restrita de pacientes.
0: Muito bem. E tem a fonoaudiologia também, né? Que também
1: a fono acaba sendo um casamento matrimonial, é um matrimônio profissional, porque quando a gente faz o diagnóstico e só o médico, como médico, pelo ato médico, consegue fazer um diagnóstico, ele fazendo o diagnóstico, ele encaminha o vídeo, o relatório e faz uma ligação para fono para destinar o paciente para um tratamento ideal por meio de exercícios, quando esse tratamento por exercícios cabe. Às vezes, a única saída é fazer a cirurgia.
0: Muito
1: bem. E é um dos talentos. do otorrino especialista em voz.
0: Muito bem, doutor Reinaldo, adorei. Volte sempre, viu?
1: Também adorei conversar com
0: legal.
1: Você.
0: E eu vi que você tem um rádio aí na sua estante, um rádio antigo.
1: Tem. Ah, é, aqui linda. Tem, ó, tem bastante coisa aqui. É tudo do tema de musicais. É. Aqui eu sou médico dos artistas do Brasil. Já tem aí um bom tempo, viu?
0: Muito bom, muito bem. Volte sempre, adorei, doutor. Muito obrigada, viu? Bom fim de semana.
1: Muito obrigado. Bom fim de semana para você também. Um abraço a todos os ouvintes da CBN Total.
0: Valeu. Até, doutor Reinaldo Yazaki. Ele é otorrinolaringologista, especializado em voz, conversando conosco.
2: Muito bem, Tânia Morales conosco aqui no CBN Madrugada. Daqui a pouquinho, depois do repórter CBN, a gente vai fazer aquela abertura com a participação da reportagem, com os principais destaques do dia. Por enquanto, São Paulo ainda está com a voz do Brasil. A gente, é claro, agradece demais a companhia da ouvinte, do ouvinte CBN, que nos acompanha via WhatsApp pelo 11 999 11 9981, repetindo 11 999 11 9981. Você pode participar também via e-mail, é só entrar no site cbn.com.br, você clica lá no Fale com Âncora, ou então via Instagram. Estamos aqui no Instagram também, no @phcgalvão, repetindo, @phcgalvão. E aqui no YouTube já tem uma galera trocando ideias, como sempre, né, Ricardo Garcia? A Cleusa Siqueira, direto do Rio de Janeiro. Também muito obrigado ao Zé Mário Lopes da Silva, Tadeu da Ilha do Governador, também do Rio. Francisco Silva, Francisco Romão, lá de Parnamirim, no Rio Grande do Norte. Quem está aqui também é o Fernando Souza, lembrando que foi um empate no sufoco do São Paulo, né? Na altitude de mais de 3.600 metros da Bolívia. Zé Gonçalves de Pirituba chegando aqui. A gente agradece também, é claro, como sempre, a participação dos ouvintes via WhatsApp pelo 11 999 11 9981. Flávio Gomes, cidade de Guarabira, na Paraíba. Também o bom dia que chega do Eduardo de Campinas, interior paulista.

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0: Quarta-feira, 12 de agosto de 2026. O Congresso deve instalar hoje uma comissão mista de deputados e senadores para discutir a medida provisória que acaba com a taxa das blusinhas. O texto precisa ser votado nas duas casas até 8 de setembro para não perder a validade. A MP zerou o imposto de importação federal de 20% sobre compras internacionais de até 50 dólares. A defesa do ex-banqueiro Daniel Vorcaro pediu reunião com o ministro André Mendonça, do STF, relator da Operação Compliance Zero. Advogados buscam ampliar o tempo de atendimento ao ex-dono do Banco Master na prisão. O objetivo do novo grupo de defesa é estruturar dados para apresentar uma terceira proposta de delação premiada após duas recusas. Os Estados Unidos atacaram com mísseis um navio de carga que tentava furar o bloqueio naval ao Irã na costa do Paquistão. A ação americana ocorre em meio ao aumento da violência no Oriente Médio, que registrou também o abate de uma embarcação no Mar Vermelho por rebeldes hutis, deixando 4 mortos. O impasse diplomático entre Washington e Teerã e o tráfego travado na região, o preço do barril do petróleo voltou a subir e superou os 90 dólares. No horário de Brasília, 12:33.
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1: Trinta e quatro minutos agora desta quarta-feira, mais uma vez, muito bom dia, obrigado a você que nos acompanha aqui no CBN Madrugada com Ricardo Garcia na mesa de som. Vamos juntos, hein? Até às 5 horas da manhã, aquele bom dia especial para você de São Paulo, que estava com a Voz do Brasil e agora acompanha também o CBN Madrugada. Estávamos esperando você para os principais destaques do dia. E começamos com a inflação em queda. Quem informa é Ana Luísa Barreto.
2: A queda no preço dos alimentos fez a inflação oficial do país desacelerar para 0,07% em julho, segundo o IBGE. Embora tenha vindo um pouco acima do esperado pelo mercado, o resultado pode estimular novos cortes de juros pelo Banco Central, de acordo com especialistas. Nos últimos 12 meses, o IPCA acumula alta de 4,44% e voltou a ficar abaixo do teto da meta estabelecida pelo Banco Central. A alta na conta de luz, por causa da bandeira amarela, evitou uma desaceleração maior dos preços.
1: É, mas apesar da baixa na inflação, uma má notícia nesta terça-feira para a economia: o banco JP Morgan rebaixou a capacidade de investimento, a recomendação de investimento no Brasil, e isso fez com que a Bolsa de Valores de São Paulo fechasse em queda de 2,5%, o dólar subiu 0,98%, fechou cotado a R$5,16. 12:36, eleições, hein? Flávio Bolsonaro e Michele, tudo a ver, Samantha Klein.
3: A ex-primeira-dama Michele Bolsonaro se encontrou com Flávio pela primeira vez após a briga pública entre os dois e disse que a crise está superada. Ela não deverá estar em palanques, mas prometeu apoio total nas redes sociais. Com o vice-alvo de questionamentos, Flávio fez uma defesa do deputado Alfredo Gaspar

0: justificou que uma eventual isenção de ICMS sobre compras online internacionais depende de uma deliberação conjunta entre governadores e não de uma decisão individual. O candidato do PT ao governo de São Paulo apontou que a taxação estadual foi defendida pelo atual governador Tarcísio de Freitas e que a taxa das blusinhas, cobrança federal, atendeu a um pedido do varejo nacional para proteger o comércio local.
1: Eleições no Rio de Janeiro, sub judice. Ana Luísa Barreto.
2: A decisão da Justiça do Rio, que determina a suspensão dos direitos políticos de Antony Garotinho, abre uma nova disputa jurídica às vésperas da eleição. O ex-governador ainda não está impedido de concorrer e a palavra final deve ficar a cargo da Justiça Eleitoral. Garotinho foi condenado em 2018 por desvios na área da saúde entre 2005 e 2006. A controvérsia envolve a data em que a suspensão dos direitos políticos começou a valer.
1: Terremoto na Colômbia é assunto para Karina Almeida.
3: As buscas por desaparecidos na Colômbia entram no terceiro dia após o terremoto que atingiu o país. Ao todo, pelo menos 1.600 edifícios foram danificados ou desabaram. Foi decretado estado de desastre nacional para acelerar o envio de equipes de emergência e suprimentos médicos. Estados Unidos, México, Chile e União Europeia já ofereceram apoio aos colombianos.
1: Meia-noite 38, Jorge Messias ainda sonha com o Supremo, Lucas Arruda.
4: Após reunião de reaproximação entre Lula e Davi Alcolumbre, advogado-geral da União, Jorge Messias, diz que cabe apenas ao presidente deliberar sobre uma nova indicação ao STF. Pernambucano teve indicação rejeitada em abril pelo Senado. Fala foi dada durante homenagem no Recife.
1: Brasil busca novos parceiros comerciais. Quem informa é Karen Lemos.
5: Apex Brasil apresentou um plano para diversificar exportações e ajudar empresas brasileiras afetadas pelo tarifaço imposto pelo governo Donald Trump. Mais de 5 mil empresas podem se inscrever no programa, cujo objetivo é abrir mercados alternativos ao americano em países como Canadá, México, África do Sul, Índia, China e membros da União Europeia.
1: Operação Salvamento do BRB. Tá difícil, hein, Ana Carolina Tomé?
6: FGC disse que ainda não recebeu as informações necessárias para analisar o empréstimo pedido pelo BRB. Fundo disse ainda não ser parte de acordo no Supremo e alegou que o balanço do banco é essencial para uma avaliação da situação econômico-financeira do BRB. Questionada sobre a falta dos dados, a governadora do DF, Celina Leão, evitou falar em prazo para publicação e disse que as tratativas estão em andamento.
1: A manchete agora do interior paulista com Eu Desfilho.
7: Governador Tarcísio de Freitas subiu o tom contra o governo Lula durante a abertura da Fenasucro em Sertãozinho. Ele questionou o subsídio concedido a produtores de cana do Nordeste e disse que São Paulo foi deixado de fora sem justificativa.
1: Gustavo Lima multado. E o motivo, hein, Letícia Rodrigues?
8: O Tribunal de Justiça de Pernambuco determinou que o cantor Gustavo Lima pague uma indenização de mais de R$ 148 mil a um homem que teve o número de telefone citado na música Bloqueado, lançada em 2021.
1: Feminicídio na Vila Mariana, em São Paulo. Quem informa é Lucas Taveira.
9: Um homem foi preso após quebrar as pernas, aplicar um mata-leão e matar a companheira na Vila Mariana, na Zona Sul de São Paulo. João Pedro da Silva Barroso, de 28 anos, teve a prisão em flagrante convertida em preventiva durante a audiência de custódia. Isabela Fonseca Barbosa, de 33 anos, foi encontrada morta com diversas lesões após ser vista discutindo com o homem horas antes.
1: Meia-noite 41, concessionária Enel, na mira da justiça em São Paulo, informa Fábio Portugal.
10: A Agência Nacional de Energia Elétrica rejeitou um recurso da Enel e manteve o processo que recomenda o rompimento do contrato de concessão na Grande São Paulo. A decisão final vai ser do Ministério de Minas e Energia, que já sinalizou para rescisão.

0: A concessionária argumenta que apresentou um aumento nos investimentos e na quantidade de equipes nas ruas nos últimos 2 anos.
1: Juiz de direito na mira da justiça, de Minas Gerais, Débora Costa.
2: O juiz que foi flagrado bebendo vinho e tentando fumar um cigarro durante uma sessão de julgamento em Minas foi afastado pelo CNJ e pela Corregedoria Geral do Tribunal de Justiça do Estado. Uma investigação sobre a conduta dele também foi determinada pelos órgãos de controle. Além desse episódio, o mesmo juiz é alvo ainda de uma medida protetiva por violência doméstica, segundo a Polícia Civil. Ele alega ser vítima de difamação.
1: Meia-noite e 42, vamos ao Rio de Janeiro com Júlia Viana.
3: Após a queda de um helicóptero na vista chinesa, o Ministério Público Federal cobra maior fiscalização dos voos panorâmicos no Rio. Nesta terça-feira, o Instituto Médico Legal concluiu a identificação das 3 colombianas de uma mesma família vítimas da tragédia. Somente neste ano, 16 pessoas morreram em 5 acidentes aéreos no estado.
1: Destaque do esporte agora aqui no CBN Madrugada. Bom dia, Bruno Faria.
4: Bom dia, Galvão. Bom dia para todo mundo que nos acompanha. Na noite desta terça-feira, os jogos de mata-mata de Copa Libertadores e Sul-Americana já começaram aqui, principalmente para os clubes do Brasil. O Fluminense, pela Libertadores, ficou no empate no Maracanã por 0-0 contra o Independente Rivadavia da Argentina. Semana que vem, o duelo será em Mendoza. Já o São Paulo esteve em campo na altitude de La Paz. Para mais de 3.600 metros acima do nível do mar, o São Paulo ficou no empate por 1-1 contra o Bolívar. Terça-feira da semana que vem, o duelo será realizado no estádio do Morumbis. Também nesta terça-feira, uma notícia importante e bombástica. Isso porque o Corinthians anunciou que não renovou o contrato do meia atacante Memphis Depay. O holandês não vestirá mais a camisa do Corinthians. Ele deixa o alvinegro de Parque São Jorge com 79 jogos e 20 gols, além de ter conquistado 3 títulos. O Corinthians disse que a parte financeira atrapalhou. O jogador foi até as redes sociais e disse que agora vai ver o que tem direito para entrar com sanção contra o clube. O Corinthians deve cerca de 42 milhões de reais para o jogador.
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1: É hora de saber como é que fica o tempo em todo o Brasil nesta quarta-feira, meia-noite e 45, com Josélia Pegorim.
6: Calor, frio, temporais e ar muito seco. Tudo isso vai acontecer nesta quarta-feira no Brasil. Vamos começar pela região sul, onde há novamente alerta para tempestades. Rio Grande do Sul e também o centro-sul de Santa Catarina vão passar esta quarta-feira com tempo muito instável, a risco de chuvas de forte intensidade e também queda de granizo. Não há preocupação com ventania, mas a queda de granizo e os volumes de chuva altos é que chamam atenção. No Paraná, o sol vai predominar nesta quarta-feira e a possibilidade de chuva é pequena. Apenas o litoral, o leste do Paraná, pode ter alguma chuva leve. Na região sudeste, sol e calor predominam nesta quarta-feira. Mas em todo o litoral de São Paulo, ainda no estado do Rio de Janeiro, no Espírito Santo, no leste de Minas, teremos uma grande quantidade de nuvens. Ainda há uma possibilidade de alguma chuva leve pelo litoral e também no Espírito Santo. Na Grande São Paulo, o sol já volta a aparecer um pouco e a temperatura tem uma ligeira elevação. No centro-oeste e na maioria das áreas do norte e no interior do nordeste do Brasil, o sol forte, o calor e o tempo seco é que vão predominar nesta quarta-feira. Temperaturas de quase 40 graus poderão ser observadas em áreas do Tocantins e de Mato Grosso. E os níveis de umidade do ar até abaixando um pouco dos 20%. Mas muita atenção com a chuva no litoral leste do Nordeste. Entre Salvador e Aracaju, essa chuva pode cair com moderada a forte intensidade em alguns momentos. Há risco aí de chuva moderada também na região de Maceió e de Recife. Pancadas de chuva moderadas a fortes podem acontecer em áreas do sul do Amazonas, na região de Porto Velho e também na região de Belém e de São Luís. Josélia Pegorim, da Climatempo, para a CBN.
1: Quarenta e sete minutos agora desta quarta-feira, mais uma vez muito bom dia, obrigado a você que nos acompanha aqui no CBN Madrugada com Ricardo Garcia, vamos juntos até às 5 da manhã, hein? O Roberto de São Paulo já chegou aqui no YouTube, Cláudia Nascimento direto de Paulínia, Rosana Bertolini, tá dizendo que já vai dormir, ouvindo a CBN no rádio do celular, até pegar no sono. De Poços de Caldas, Felipe Filho, Cássio Sete já está por aqui também, Lucas Dantas de Diadema, na Grande São Paulo, o Quito Bartolomeu, lamentável, terremoto na Colômbia. Obrigado a você que participa pelo WhatsApp no 11 999 11 9981, ouvinte assíduo lá de Pernambuco, de Abreu e Lima, é o Luiz Ribeiro, que está por aqui. Obrigado também a Simônia Gorgonha, de São Paulo, também está interagindo via WhatsApp. Obrigado ao nosso ouvinte também de Campos do Jordão, Tony, está participando. E obrigado a você que participa também pelo e-mail. É só entrar no site cbn.com.br, clique lá no Fale com Âncora, como fez o Hernani Souza, advogado de Salto, no interior de São Paulo, e pelo Instagram. Você pode interagir também no Instagram, no @phcgalvão, repetindo, @phcgalvão, como faz aqui o Ítalo. Obrigado pela mensagem aqui. Quem está chegando também no Instagram é o Célio Pinheiro, está por aqui, muito obrigado. Isaura Ferreira, do Rio de Janeiro, também sempre conosco. Nos presenteou hoje, viu, Ricardo Garcia? Mas eu vou deixar para mostrar amanhã, na passagem do programa aqui com a Tânia Morales. Temos novidades aqui na... na programação, nos nossos utensílios aqui que nos ajudam, né, durante a programação, né? Aí amanhã, quando a gente fizer a passagem com a Tânia Morales, vamos mostrar o nosso novo utensílio extremamente útil, né, para quem trabalha no rádio. Concorda, Ricardo Garcia? É isso aí, é a Isaura Ferreira que nos proporcionou. Muito obrigado. E a gente agradece, então, a participação das ouvintes, dos ouvintes também via Instagram no @phcgalvão. Faltam 10 minutos agora para 1 da madrugada. Nós vamos ao Rio de Janeiro. Uma boa notícia nesta terça-feira: queda na inflação, mas que não foi suficiente, né, para se colocar diante das más notícias que tivemos nesta terça-feira. As más notícias vieram, por exemplo, do JP Morgan, que é um banco importante. Esse assunto a gente destacou com o professor, daqui a pouco a gente vai conversar com o professor Gilberto Braga, né? Colocar no ar a entrevista que a gente gravou, e destacamos esse assunto, né? A decisão do JP Morgan de rebaixar a indicação para investimentos no Brasil. E isso, obviamente, causou transtornos no mercado financeiro. Bolsa caiu 2,5%, dólar subiu quase 1%, e mesmo com a boa notícia da queda na inflação. E quem traz os detalhes para a gente é Ana Luísa Barreto.
7: A inflação oficial do país desacelerou em julho e ficou em 0,07%, segundo o Índice Nacional de Preços ao Consumidor Amplo, o IPCA, divulgado pelo IBGE. O resultado representa uma queda em relação a junho, quando a inflação havia sido de 0,16%. No acumulado do ano, o IPCA soma 3,44%. Já nos últimos 12 meses, a inflação ficou em 4,44%, abaixo dos 4,64% registrados até junho. junho. Com isso, o índice voltou a ficar abaixo do teto da meta definida pelo governo, que é de 3%, com margem de tolerância de até 4,5%. O principal responsável pela desaceleração foi o grupo Alimentação e Bebidas, que registrou deflação de 0,67%. O gerente do IBGE, Fernando Gonçalves, associou a trégua a uma oferta maior de produtos in natura.
8: O grupo Alimentação e Bebidas apresentou variação de menos 0,67% em julho. A alimentação no domicílio variou menos 1,14%, com influência das quedas do café moído, da cenoura, da batata inglesa e do tomate, sendo o tomate o principal impacto negativo no resultado do mês, com menos 0,10%. No lado das altas, os destaques foram o leite longa-vida, com 2,47% de variação, e os frutos com 1,20%.
7: O vilão da inflação de julho foi a conta de luz, que fez o grupo Habitação ter alta de 0,99%. Isso foi reflexo principalmente da bandeira tarifária amarela. Para o economista André Perfeito, apesar de a inflação ter vindo um pouco acima do esperado pelo mercado, a desaceleração pode estimular o corte de juros pelo Banco Central.
9: Você vê uma inflação ainda persistente, disseminada em alguns componentes industriais, por exemplo, mesmo algumas medidas de núcleo, mas de forma geral a gente vê que a inflação a curto prazo tem se mostrado muito melhor, acho que do que esperado pelo próprio mercado. E o fato de estar diminuindo de forma rápida o índice cheio, o número cheio da inflação mensal, é um bom sinal para a autoridade monetária e aponta para um corte de juros na próxima reunião. Modesto, de 25 pontos base, mas aponta para isso.
7: Depois do Grupo Habitação, o de Saúde e Cuidados Pessoais foi o que teve a maior alta, de 0,4%, influenciado por artigos de higiene pessoal e planos de saúde. Já o Grupo Transportes teve alta de 0,05%, puxado pelo aumento de 11,67% nas passagens aéreas. Em compensação, os combustíveis ficaram, em média, 1,44% mais baratos, com recuo nos preços do etanol, do diesel, do gás veicular e da gasolina. Do Rio de Janeiro, Ana Luísa Barreto.
1: Bom, esse é um dos assuntos daqui a pouquinho, na entrevista com o professor Gilberto Braga. Como falávamos, essa queda na inflação, obviamente que é uma boa notícia, porque abre um espaço para a continuidade da redução da taxa de juros, que é importantíssima, né? A gente destaca com o professor Gilberto Braga. Começamos o ano, né, Ricardo Garcia? Imaginando que poderíamos chegar a uma Selic em 12%, mas estamos aí em 14%, é provável que caia mais 0,25%, mas não deve cair muito mais. Então, obviamente que é uma situação muito ruim, porque juros altos acabam prejudicando demais a chamada economia real, né? O empreendedor, o investidor, né? Olha para uma taxa Selic dessa aí, Tesouro Selic, Tesouro IGPM+, pagando aí 12%, 13% ao ano. Quer dizer, isso aí acaba desestimulando investimentos na economia real e é muito ruim, porque atrapalha na outra ponta também, né? Quem é que consegue fazer um financiamento, né, comprar algo a prazo com esses juros estratosféricos? E prejudica o caixa também, Tesouro Nacional, que paga bilhões e bilhões, né, de juros da dívida bruta. Então, é ruim em todos os sentidos, né? Então, obviamente que a queda na inflação abre um espaço para essa redução. Mas tivemos, como dissemos, uma má notícia. O JP Morgan rebaixou a recomendação de investimento no Brasil e isso fez com que muitos investidores tirassem o seu dinheiro, né, vendessem ações nesta terça-feira. E é um movimento natural que a gente sempre destaca, né, Ricardo Garcia? Quando a bolsa cai, né, como tem praticamente mais da metade dos investimentos em bolsa hoje são de fora, são investidores internacionais. Então, quando a bolsa cai, significa que boa parte desses investidores vendeu seus papéis, né? Tirou dinheiro daqui, né, do Brasil, tirou dólar daqui, né, do Brasil. Como a gente sempre lembra que dólar é que nem laranja, né? Quando tem pouco, o preço sobe, né? A gente vai na feira, lá tem pouca laranja, deu aquela chuva danada, quebrou a safra. Tem uma banquinha só vendendo laranja, o preço está lá em cima. Agora, quando tem oito bancas vendendo laranja, o preço vai lá para baixo. Então, com o dólar, né, acaba sendo a mesma coisa, né? Tem pouco dólar, se eles tiraram dólar nesta terça-feira aqui do Brasil, tem menos do que ontem, por exemplo, o que acontece com o preço? Vai lá para cima. O que aconteceu nesta terça-feira, uma alta de quase 1% no dólar, que fechou cotado a R$ 5,00. R$ 1,16. Daqui a pouco, então, a gente vai falar mais sobre isso com o professor Gilberto Braga. A gente vai continuar na área econômica agora com a Karen Lemos, diante das ações do governo dos Estados Unidos, tarifas, agora vem tarifa também na carne exportada para a China. O que o Brasil tem que fazer é o que vem fazendo já há muitos meses, desde que o Eduardo Bolsonaro lá nos Estados Unidos comemorou que os Estados Unidos estavam impondo tarifas a mais ao Brasil, né? Desde o início, né, dessa chantagem, o Brasil começou a olhar para outros lados, aumentar suas parcerias com quem já é parceiro, tentar buscar novas parcerias. Felizmente, fechamos aí, depois de mais de 20 anos, o acordo Mercosul-União Europeia. Então a ideia é essa, né? Fechou um mercado ali, Estados Unidos estão restringindo as nossas vendas. Vamos olhar para outros lados, e é o que informa a Karen Lemos.
10: Mais de 5.300 empresas impactadas pelo tarifaço dos Estados Unidos, imposto sobre produtos brasileiros, podem integrar um plano de diversificação de exportações criado pela Apex Brasil, Agência Brasileira de Promoção de Exportações e Investimentos. As inscrições para as empresas interessadas começam nesta quarta. A agência apresentou as estratégias de inteligência comercial para tentar mitigar perdas e redirecionar os esforços de exportação para novos mercados. O investimento é de R$ 210 milhões para 35 setores estratégicos, como de alimentos e bebidas, calçados e couro, frutas, máquinas e equipamentos, madeira, embarcações, entre outros. Serão mais de 300 ações de diversificação para países como Canadá, México, África do Sul, Singapura, Índia, China, membros da União Europeia, entre outros. Segundo o presidente da Apex Brasil, Laudemir Miller, o plano previsto para os próximos 12 meses foi apresentado ao ministro do Desenvolvimento, Indústria, Comércio e Serviços, Márcio Elias, e também para representantes dos principais setores produtivos do país.
11: Nós vamos fazer isso com reuniões de negócios entre empresas brasileiras impactadas e compradores internacionais de mercados alternativos daqueles produtos. E também nós vamos ter uma modalidade de apoio direto a empresas, um apoio financeiro a empresas para, em determinadas ações, para elas se prepararem para a exportação.
10: Laudemir reforçou ainda que os Estados Unidos seguem sendo um parceiro comercial importante e que as negociações em torno das sobretaxas continuam. Os impactos do tarifaço já aparecem nos números da balança comercial. As exportações brasileiras para os Estados Unidos entre janeiro e julho de 2026 tiveram queda de 12,2% na comparação com o mesmo período do ano passado, segundo dados da Anshan Brasil. A queda representa quase US$ 3 bilhões a menos, o que levou o número de exportações para o mercado americano ao menor nível em 3 anos. Os dados mostram ainda que o recuo foi maior nos itens sujeitos a sobretaxas impostas pelo governo Trump, atualmente entre 25% e 37,5%. Ainda assim, o presidente da Apex celebrou os números de julho. O Brasil exportou US$ 35 bilhões, sendo mais de US$ 11 bilhões para a China e mais de US$ 3 bilhões para a Europa. De São Paulo, Karen Lemos.
1: Bom, importante que o Brasil passe a olhar para outros possíveis parceiros, e importante também, a gente sempre destaca isso aqui no CBN Madrugada, que o Brasil se aproveite desta situação. Vou inventar uma frase aqui, viu, Ricardo Garcia, para fazer do limão uma limonada, né? Então, essa é nova, né? É isso, e o Brasil vem fazendo isso, né? De um problema, tentando encontrar uma solução que abra novos caminhos na nossa pauta de exportações, para qualificar a nossa pauta de exportações, não só aumentar essa pauta, mas qualificar, que é algo importantíssimo. O Brasil vem se dando muito bem no comércio exterior nos últimos anos. A nosso superávit da balança comercial há 2 anos bateu praticamente em US$ 100 bilhões, depois caiu um pouco para 90, depois 70 e tantos, mas isso é extremamente positivo. Significa que a gente está vendendo muito mais do que comprando. Então, isso faz com que entre muito mais dólar aqui do que saia. Isso contém, então, o preço do dólar, contém a inflação. Agora, a gente pode melhorar muito mais. qualificando essa pauta de exportações, porque mais da metade da nossa pauta, dos produtos que são exportados, são commodities, commodities agrícolas, também minerais, né? Petróleo, também minério de ferro. Obviamente que isso é importantíssimo, é dinheiro que está entrando. Porém, o agronegócio, por exemplo, já não emprega como empregava no passado. Então tem esse aspecto. Ainda que estejamos produzindo muito mais no mesmo espaço de terra, isso é extremamente positivo, cada vez mais o agronegócio necessita de menos mão de obra humana. Isso é menos emprego. Então tem esse aspecto negativo. Então, mais do que nunca, temos que tentar qualificar essa pauta de exportações, incluindo produtos de maior valor agregado. O que é isso? Produtos que têm várias cadeias de produção, que passam por essas diversas cadeias e vão gerando dinheiro em diferentes localidades, vão gerando mais empregos. Isso é importantíssimo. Por isso que é importante nessa definição da regulamentação das terras raras, dos minerais críticos, que o Brasil pode ser um player, né, para usar o termo utilizado aí no mundo, importantíssimo. Né? O Brasil é um personagem importantíssimo nessa transição energética, porque esses minerais críticos, essas terras raras, podem ajudar e muito na fabricação de artigos ligados a essa transição energética, semicondutores, baterias para os veículos elétricos, né? O Brasil tem muito lítio, tem níquel, tem grafita, então tudo isso, né, pode ser exportado. Agora, no Congresso Nacional, isso é importantíssimo, o presidente Lula tem destacado isso, há lá na legislação que vai regulamentar toda essa produção, um limite de exportação de produto bruto, matéria-prima bruta, há um limite. A gente tem que exportar produtos industrializados, pegar lá as terras raras, os minerais críticos e transformar isso, né? Industrializar, né? Baterias, semicondutores. Né? Por que que Taiwan, né? Existe toda essa celeuma em relação a Taiwan, China, os Estados Unidos. Por que que os Estados Unidos estão tão preocupados com Taiwan? Obviamente que tem a questão geopolítica, né? Esse embate por uma hegemonia com a China, mas há uma questão econômica importantíssima, porque Taiwan é um grande produtor justamente desses semicondutores, dessas baterias, tudo isso que é utilizado nos carros elétricos, em celulares, e o Brasil pode, não daqui para amanhã, mas se houver investimento, se houver vontade política, o Brasil pode sim se transformar num grande produtor dessas baterias, desses semicondutores e, de repente, transformar essa nossa realidade, né? Então, é importantíssimo que estejamos olhando para o restante do mundo. Estados Unidos, China são nossos principais parceiros, mas a Europa abre-se um caminho aí por conta desse acordo com o Mercosul. E o Brasil não pode ficar para trás. O Brasil não pode deixar passar essa oportunidade, repito, de qualificar a nossa pauta de exportações e aumentar sobremaneira as nossas exportações. Porque ainda que estejamos tendo superávites muito positivos, dá para melhorar muito mais. A gente sempre lembra aqui, né, Ricardo Garcia, que a nossa participação hoje no comércio internacional é de pouco mais de 1%. Não dá para aceitar isso. Um país que está entre as 10 maiores economias, um país extremamente industrializado. Nossa indústria está patinando, né, nos últimos 20, 30 anos. Mas que haja investimento, né, no próximo governo, quem estiver lá sentado lá no Palácio do Planalto, que invista com força em tecnologia, na formação dessa garotada aí no ensino médio, formação técnica que vai ajudar muito também a desenvolver a nossa indústria, é o que a gente está precisando. Né, para tentar sair dessa situação em que estamos andando de lado já há muito tempo. Vem aí o Edmilson Fernandes.
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0: quarta-feira, 12 de agosto de 2026. Entidades de imprensa criticaram a decisão do ministro Alexandre de Moraes, do STF, que autorizou busca e apreensão contra uma suposta fonte de um jornalista no Maranhão. A operação foi contra o ex-secretário de governo do Maranhão, Raimundo Cutrim, apontado como fonte do jornalista Luiz Pablo, que fez reportagens sobre o uso de carros oficiais por familiares do ministro Flávio Dino. As associações alertaram que a proteção ao sigilo da fonte é um direito constitucional fundamental para o livre exercício do jornalismo e para a liberdade de imprensa. O Conselho Nacional de Justiça afastou o juiz Milton Lívio Lemos Salles, flagrado bebendo vinho e fumando durante uma sessão virtual de julgamento. O magistrado também está proibido de frequentar quaisquer ambientes e dependências do Tribunal de Justiça de Minas Gerais durante o período de afastamento. A medida permanece em vigor até a decisão final da Corregedoria Nacional de Justiça. Mais de 5 bilhões de reais continuam esquecidos pelos clientes dos bancos. A informação é do Banco Central, que considera os valores verificados até junho. Em março, o montante passava dos 10 bilhões e meio. Parte do dinheiro foi transferida para um fundo público com o intuito de viabilizar os descontos do Desenrola 2.0, programa de renegociação de dívidas do governo federal. Hora de Brasília, 1:07.
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2: 1:09. Obrigado a você que nos acompanha aqui no CBN Madrugada, via WhatsApp, muitas mensagens chegando aqui. O Leonardo do Rio de Janeiro, viu, Ricardo Garcia? Botou até uma foto aqui que a gente agradece demais. O Leonardo adquiriu o nosso livro e mandou uma foto aqui porque chegou o exemplar lá na casa dele. Eu agradeço demais, meu caro, pela sua companhia e pelo apoio. No Jardim Nordeste, Zona Leste de São Paulo, a Carmen diz aqui que o São Paulo não ganha nem com reza brava. É uma coisa simplesmente absurda, né? Se bem que o empate fora de casa, nessas circunstâncias, não foi um mau resultado. Marlos Tavares está por aqui também, Barra de Jangada, muito vento esta noite. Quem está conosco também aqui no YouTube, meu grande amigo Paulo Pedro Loski. Grande Coronel Loss, que está conosco também aqui na companhia. Muito obrigado pela mensagem. O Fernando Souza, Força Colômbia, Venezuela. Muito obrigado pela mensagem também. E muito obrigado a você que nos acompanha via Instagram, aqui no @phcgalvão. Repetindo, @phcgalvão. Você pode interagir aqui pelo Instagram, como faz o nosso ouvinte Epitácio. Será que eu falei terça-feira aqui? Hoje é quarta, né, Ricardo Garcia? É quarta, né? Hoje é quarta-feira. O Epitácio acho que está em dúvida aqui, mas a gente agradece a companhia via Instagram no @phcgalvão. Agora 1:10.
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0: Muito bem, aqui no CBN Madrugada, aquele espaço para nossa conversa semanal com o professor economista Gilberto Braga, CBN valorizando o seu bolso. Gilberto, muito bom dia, como é que estão as coisas por aí?
1: Tudo tranquilo, Paulo Henrique Galvão, tudo em paz. Eu me deliciando aqui com um livro que eu ouvi dizer que foi o maior sucesso, é isso mesmo?
0: É verdade, felizmente tivemos bastante público lá na semana passada, no lançamento do meu livro, e é claro que só tenho a agradecer aos amigos, familiares, muitos ouvintes também apareceram por lá, então é um momento de muita alegria, viu, Gilberto? Muito obrigado, viu?
1: Ah, é um prazer imenso. Agora o povo quer saber o seguinte: quem comprar o livro consegue um autógrafo?
0: Ah, com certeza, né? Eu acho que não faltará momentos para isso. Aliás, você levantou a bola, eu vou cabecear, né? estaremos no dia 6 de setembro na Bienal do Livro em São Paulo. Então, se você quiser fazer um passeio por São Paulo, vai ser feriado, né? O feriadão é segunda-feira, dia 7 de setembro. Então, se você quiser dar um passeio por São Paulo no feriado do 7 de setembro, terei o maior prazer em assinar o seu livro e o dos nossos ouvintes também, porque estarei às 6 da tarde lá no stand da livraria Drummond, na Bienal.
1: Pô, que legal, muito bacana. Eu não sei se dá para fazer essa viagem, mas de qualquer maneira o meu tá aqui, tá reservado.
0: Agradeço demais. Gilberto, vamos falar então, tem vários assuntos, né? Nesta terça-feira, um dia meio conturbado, né? O mercado com dólar lá em cima, foi para 5,16, subiu quase 1%, a bolsa caiu 2,5%, o que que aconteceu, hein, Gilberto?
1: É aquela coisa de deu tudo errado, né? Então, o que aconteceu é que houve digamos assim, uma recomendação de uma agência internacional, né, que é o JP Morgan, que é um banco que faz a cobertura do Brasil, super conceituado, e ele recomendou uma baixa nos investimentos no Brasil, né, ele reclassificou para aqueles que compram ações brasileiras para uma posição de neutralidade, enquanto que antes era uma recomendação de compra. Então é como se você tivesse descido um degrau, baixou um nível, e esse ciclo de alta da bolsa brasileira teria chegado ao fim. Eles vislumbram aí um período atual de pré-campanha e eleitoral e até o final do ano, troca de governo, um período que historicamente significa a bolsa andando de lado, com os investidores ainda indefinidos com relação ao próximo governo, e a expectativa de nós termos uma campanha bastante polarizada do ponto de vista entre esquerda e direita, do ponto de vista ideológico, isso traz muita incerteza. Então, nesse sentido, eles não esperam mais quedas de taxa de juros, e isso afeta a bolsa, carga tributária elevada, custo de juros muito alto para investimento, em definição com relação a todo esse cenário, e isso caiu como uma bomba. Ou seja, uma recomendação de um banco estrangeiro que é muito conceituado para que as empresas coloquem as barbas de molho e investam menos na bolsa brasileira, acabou por afundar ainda mais aquilo que já era a expectativa da bolsa no Brasil.
0: E olha que tivemos uma notícia boa nessa terça-feira em relação à inflação, não é, Gilberto?
1: Sim, saiu o resultado da inflação do mês de julho, o IPCA, que é o índice oficial de inflação. Nós tivemos uma desaceleração, o índice veio a 0,07, ou seja, quase praticamente neutro, quase estabilizado, e a menor taxa para o mês desde 2022, e isso foi bastante comemorado por um lado, mas ainda assim, de uma forma geral, os mercados ficaram receosos por conta de todo esse ambiente da bolsa caindo, dólar disparando, cenário externo ainda bastante complicado, né? Então, fez com que no acumulado de 12 meses a inflação oficial recuasse para 4,44, então isso tem um efeito simbólico muito importante, Galvão, porque fica abaixo de 4,5, que é o famoso teto da meta, ou seja, o centro da meta variado no teto, ele vai a 4,5, a gente está em 4,44, então isso fica um pouquinho abaixo desse patamar máximo, e é como se o governo estivesse cumprindo a meta. Mas, por outro lado, isso reforça a tendência de uma economia desacelerando, de que os preços estão caindo, mas o equilíbrio fiscal ainda continua bastante difícil, né? Saíram pesquisas mostrando que no segundo turno uma distância muito grande entre Luiz Inácio Lula da Silva e Flávio Bolsonaro. Isso para o mercado não é uma boa notícia. O mercado acha que um novo governo Lula com essa distância, com nesse momento, isso traz bastante incerteza para a economia, né? Então o mercado vê com maus olhos isso no momento, então isso tudo faz com que a gente fique nesse ambiente bastante difícil de navegação econômica.
0: Agora, professor Gilberto Braga, bom, tivemos uma reunião do Copom na semana passada, a próxima é somente nos dias 15 e 16 de setembro. O nosso ouvinte deve lembrar que no início do ano havia uma expectativa majoritária de que terminaríamos 2026 com a taxa Selic por volta de 12,5%. E aí as coisas foram acontecendo, muitas coisas ruins, né? Cenário externo muito ruim, com a guerra entre Rússia e Ucrânia que não acaba, uma outra guerra que começa entre Estados Unidos e Irã, com participação de Israel, ou seja, um cenário externo bastante adverso. Esse IPCA, com essa praticamente estabilidade aí, 0,07, em que medida isso abre uma expectativa de que a taxa Selic possa continuar uma trajetória de queda, já que na semana passada muita gente já estava achando que ia parar mesmo nos 14%, hein, Gilberto?
1: Olha, eu particularmente eu sou sempre muito otimista, então eu acredito que nós tenhamos mais um corte de 0,25%, lembrando para o nosso ouvinte que saiu a ata, né? A ata que explica essa última redução para 14, e a gente está aí com uma diferença de 2 pontos percentuais para os 12 que você mencionou, que era a expectativa no início do ano, e até agora está pago, está contratado a 14. Mas eu acho que a gente baixa um pouquinho para 13 alguma coisa, pelo menos 0,25 pontos percentuais na próxima reunião daqui a mais ou menos 40 dias. O que a ACA trouxe, ela deixa em aberto, ou seja, ela não traz nenhum viés claro de que vai cair ou de que vai ser mantida, mas por conta desse cenário internacional ainda incerto que você falou, e que diz, ele usa uma expressão assim que vale a pena a gente ler a frase: o comitê reitera que a magnitude do ciclo de calibração será ajustada à luz da evolução do cenário, de forma a manter a restrição adequada para assegurar a convergência da inflação à meta. Ou seja, é daquelas palavras que economista gosta de usar, que combina um monte de coisa, e uma palavra nova aí é calibração da taxa de juros de acordo com a magnitude do cenário externo. Ou seja, a gente vai ficar olhando o que está acontecendo lá fora e vai tentar aqui ver o que é preciso fazer para a inflação continuar na meta. Então, o que o Banco Central está dizendo é: vamos manter os juros altos, mas não diz se vai o quanto alto vai ser. Mas com esses resultados aí de PIB mais fraco e inflação dentro da meta, eu acho que existe espaço para pelo menos mais uma queda, Galvão.
0: Só para a gente fechar, temos mais um minutinho aqui, essa próxima reunião, acho que vai ter essa novidade, né, de uma expectativa que não vai ser majoritária, porque as últimas reuniões estava tudo meio ali naquela famosa caçapa cantada, né, todo mundo meio que sabia o que ia acontecer. E, bom, é lógico que daqui a 3 semanas ainda muita coisa pode rolar e de repente surge uma previsão majoritária, mas eu acho que a gente vai chegar lá talvez realmente sem essa indicação e a reunião vai ganhar em expectativa, algo que não tem acontecido, né, Gilberto?
1: Com certeza, né? Como o Nelson Rodrigues dizia, quando a unanimidade é burra, né? Então, eu acho que pelo menos a gente vai ter apostas, leituras de diferentes cenários. Eu acredito que existe espaço, o ambiente político ajuda, né? Para que a gente possa fazer esse prognóstico no sentido da queda. Isso faz muito bem para o discurso governamental, né? Temos um presidente que é candidato à reeleição e que havia se comprometido com uma série de promessas no início do seu mandato, e o que nós vemos é que foi difícil, né? E a previsão do mercado não se confirmou de uma caixa mais baixa. Então, isso você tem um preço caro, isso afugenta o investidor na economia real, você estimula a especulação financeira, os chamados rentistas, aqueles que ganham dinheiro fazendo com que o dinheiro durma no banco e não na produção. Então, isso tudo, num cenário de disputa eleitoral, é bem complexo. E, de alguma forma, você poder dizer que, olha, agora, no final do governo, estamos melhorando, a inflação finalmente está dentro da meta e estamos baixando a taxa de juros, é um discurso que interessa para o governo. Eu acho que isso vai pesar também dentro da decisão do cupom. Embora o cupom seja extremamente técnico, a gente sabe que a maioria da composição hoje, majoritariamente, foi indicada pelo próprio presidente. Então, eu acho que isso vai falar mais alto.
0: Professor e economista Gilberto Braga, semanalmente valorizando seu bolso aqui no CBN Madrugada. Gilberto, mais uma vez, muitíssimo obrigado, uma ótima semana e até a próxima.
1: Um abraço a todos e até semana que vem.
0: Uma e 23 da economia para a política. Samantha Klein de Brasília tem informações sobre o reencontro de Michele e Flávio.
2: A ex-primeira-dama Michele Bolsonaro se reuniu com o enteado Flávio Bolsonaro, candidato à presidência, nesta terça-feira durante um evento com candidatos ao Senado. O encontro foi o primeiro depois do atrito público entre os dois. Michele, que é candidata também, fez uma série de vídeos e fotos com Flávio e aliados. Ao ser questionada sobre a relação com o enteado, ela disse que os dois conversaram e se uniram. Michele também relembrou do vídeo em que se disse desrespeitada e humilhada pelo filho mais velho de Jair Bolsonaro na articulação por alianças no Ceará. Segundo ela, o atrito público poderia nem ter ocorrido caso o PL tivesse aceitado o pedido de se afastar da presidência do PL Mulher ainda em novembro.
3: Foi ótimo, todo mundo muito empolgado, todo mundo no mesmo espírito de união. Colocamos a pedra, né? A desavença existe em qual família que não é perfeita, né? Levanta a mão aí quem não tem problema na família. Levanta a mão, então. Mas graças a Deus a gente conversamos, nos unimos em prol de algo muito maior para a nossa nação.
2: Ao comentar a respeito da escolha do deputado Alfredo Gaspar como vice na chapa presidencial, Michele ressaltou que preferia uma liderança feminina. Ela defendia o nome de Priscila Costa, presidente do PL Mulher no Ceará. Apesar da denúncia de estupro contra Gaspar, Flávio descartou a possibilidade de troca de vice. O senador disse que tem confiança plena no aliado e destacou que as acusações contra ele se dão pela atuação à frente da CPMI do INSS.
4: Essa farsa que foi montada contra o Alfredo, que isso é uma farsa, foi montada contra o Alfredo, foi exatamente no momento em que ele estava ali defendendo os aposentados roubados pelo governo do PT, inclusive pedindo a prisão do Lulinha. Por isso que É, foi feito isso contra ele. Uma pessoa do bem, uma pessoa preparada, da área da segurança pública, que tem a nossa confiança, de coragem, nordestino. Vamos lá.
2: Gaspar é acusado de estupro de uma adolescente num episódio ocorrido anos atrás. Na semana passada, o ministro Gilmar Mendes encaminhou à Polícia Federal um pedido da Procuradoria-Geral da República para decidir se há ou não elementos que embasem a abertura de uma investigação. Gaspar, por sua vez, nega a acusação e colocou seu material genético à disposição da PGR e da PF para a realização de exame de DNA. De Brasília, Samantha Klein.

0: De Brasília, vamos a São Paulo. Pedro Pupulin tem informações sobre a eleição em São Paulo, mas com temas nacionais.
1: O candidato do PT ao governo de São Paulo, Fernando Haddad, afirmou que uma eventual isenção da cobrança de ICMS sobre compras online feitas no exterior dependerá de uma deliberação conjunta com os demais governadores do país, e não apenas de uma decisão dele. Questionado sobre a taxa das blusinhas, adotada na gestão dele à frente do Ministério da Fazenda, Haddad disse que os governadores foram os primeiros a implementar medidas equivalentes de cobranças ao taxarem os produtos com ICMS, Imposto Estadual. Segundo Haddad, a chamada taxa das blusinhas, de fato, foi um pedido de representantes do varejo, não partindo do governo federal. O objetivo seria proteger o comércio nacional de concorrentes estrangeiros. A fala dele foi dada à CNN. O petista afirmou nesta terça que a taxação estadual foi defendida pelo adversário dele na disputa ao Palácio dos Bandeirantes, o atual governador Tarcísio de Freitas.
2: O que eu disse foi que essa cobrança começou com os 27 governadores do país que pediram para o Ministério da Fazenda, em virtude dos Correios e da aduana, que é da Receita Federal, que na aduana o produto não fosse liberado sem o pagamento do ICMS. E nunca ninguém perguntou para o Tarcísio se ele era a favor ou contra, porque ele foi um dos primeiros a pedir.
1: Em maio deste ano, o presidente Lula revogou a taxa das blusinhas, que consistia na cobrança federal de 20% em imposto de importação sobre compras internacionais abaixo de $50, por meio de uma medida provisória. Em paralelo, no entanto, o ICMS estadual continuou sendo cobrado normalmente pelos estados, variando de 17% a 20%. O dispositivo é regido pelo Conselho Nacional de Política Fazendária, o CONFAS. O órgão é composto por representantes dos 26 estados do país, além do Distrito Federal, e presidido pelo ministro da Fazenda. O Congresso Nacional convocou para esta quarta uma sessão para analisar a MP editada por Lula. Caso não seja aprovado até 24 de setembro, o dispositivo perde a validade e a tributação de 20% a nível nacional será retomada. Ainda nesta terça, Haddad afirmou que deve divulgar nos próximos dias o plano dele para a educação do Estado, assim como fez em relação ao plano de segurança, apresentado em um evento oficial nesta semana. A antecipação das cartilhas é uma das estratégias do petista na disputa eleitoral. Os temas ocuparam o centro do debate entre os dois candidatos, que aconteceu no último domingo na TV Bandeirantes. De São Paulo, Pedro Pupulin.
0: 1h29, agradecer Nemícia Raposo, está aqui no YouTube. Obrigado, Alexandre Francisco, também participando aqui. O Alexandre Francisco está utilizando palavras de baixo calão, Ricardo Garcia, né? Eu falei o nome da pessoa aqui antes de ler a mensagem. A gente tem um chat aqui que é democrático, mas a democracia pressupõe educação, né? E o ouvinte não demonstra educação, então não dá para participar da conversa, né? Obrigado também ao nosso ouvinte César, de São José dos Campos. Também obrigado a você que participa via WhatsApp pelo 11 999 11 9981. Obrigado também a Régio Oliveira, está na sintonia, direto de Fortaleza. Cristiano, direto de Belém, na Paraíba. Zé Maria Filho, de Carpina, Pernambuco. Obrigado a você que interage também via Instagram, no @phcgalvão, repetindo, @phcgalvão, você pode interagir aqui via Instagram, como faz o nosso ouvinte Julimar Matos, está chegando aqui, direto de Tejuçuoca, no Ceará. Obrigado pela mensagem. Nossa amiga Mônica Saad, também interagindo aqui via Instagram, muito obrigado. Também o Charles Eliseu Teixeira, muitíssimo obrigado. Sandra Regina Zavitoski Dávila, participando também na programação via Instagram, no arroba PHC Galvão. Muito obrigado.
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0: Subiu para 254 o número de mortos no terremoto que atingiu a Colômbia na segunda-feira. Segundo a agência de notícias Associated Press, cerca de 3 mil pessoas estão desaparecidas. Tremor de magnitude 7.4 derrubou dezenas de prédios, causou danos em mais de 1000 casas. O governo colombiano declarou situação de emergência e mobilizou forças de resgate. O presidente do Partido da Causa Operária, Rui Costa Pimenta, foi alvo de uma operação da Polícia Federal. A suspeita de desvio de dinheiro dos fundos partidário e eleitoral. Candidato à presidência da República, Rui Costa Pimenta foi alvo de buscas em São Paulo e acabou afastado das funções administrativas do partido por 6 meses. A justiça também determinou o bloqueio de até 4,5 milhões de reais dos investigados. A defesa de Pimenta nega qualquer irregularidade. No horário de Brasília, 1:33.
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0: 1h34 aqui no CBN Madrugada, é o momento a gente tratar de finanças pessoais.
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0: O Rogério pretende se aposentar esse ano, tem uma carteira de investimentos diversificada, mas pretende manter cerca de 70% do montante em aplicações mais seguras, como Tesouro Direto, LCIs, LCAs e CDBs. Entre o final de agosto e o começo de setembro, aproximadamente 2/3 desses investimentos mais seguros irão vencer. Ele pergunta se faz sentido manter essa distribuição ou se perde oportunidades e se deve aumentar o percentual de investimentos atrelados à inflação. Rogério, hoje com juros altos e muito acima da inflação, faz sentido a sua estratégia de concentrar os investimentos em aplicações conservadoras, porque você não corre grandes riscos, tem uma remuneração confortável e não está deixando passar nenhuma grande oportunidade. Agora, talvez na hora de renovar as suas aplicações, você não consiga as mesmas taxas que investiu no passado. Isso porque muitos investidores estão pensando como você e dando preferência às alternativas mais conservadoras. A consequência é que os bancos de primeira linha reduziram as taxas de captação, mas você tem sempre a alternativa do Tesouro Selic, que continua com uma remuneração um pouco acima do CDI. Já os investimentos atrelados à inflação são uma boa opção para o seu caso. Primeiro, porque é uma maneira de proteger o seu poder de compra na aposentadoria. E depois, porque você pode aproveitar os juros altos atuais por mais tempo. E tem várias boas opções no Tesouro Direto. Até a próxima e continue mandando as suas perguntas para cbndinheiro@cbn.com.br.
1: 1:37

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0: Eu tô aqui hoje com a companhia da Thaís Oyama, nossa comentarista das terça-feiras, ela que também é colunista do jornal Globo, comentarista da Globo News e âncora do Linhas Cruzadas na TV Cultura. Boa noite, Thaís. Bem-vinda de novo.
1: Boa noite, Vera. Um prazer estar com você, um prazer estar com seus ouvintes. Estou acompanhando o programa, está muito legal.
0: É isso, nosso programa. Hoje ainda a gente vai ter a participação da Luísa Marzullo, repórter do Jornal Globo, e da médica Luana Araújo, para tratar de outros assuntos. Fica aqui o convite para você participar com a gente pelo nosso WhatsApp, 11 99 11 9981. A gente vai debater muitos temas polêmicos, a decisão do ministro Alexandre de Moraes, que coloca aí em xeque o Instituto do Sigilo da Fonte, e também a atual onda de informações e desinformações tendo vacinas como alvo. Então, são assuntos que pedem a sua contribuição e eu conto desde já com ela. Fazer aqui um resumo do assunto que eu e a Thaís vamos debater, porque ele é muito intrincado, tem muitos aspectos para serem discutidos e um programa como Viva Voz se justifica justamente por isso. O ministro Alexandre de Moraes autorizou hoje uma busca e apreensão que foi cumprida pela Polícia Federal contra Raimundo Cutrim, que é ex-secretário de Segurança Pública e ex-deputado estadual no Maranhão. Ele foi identificado numa investigação como fonte de um jornalista, Luiz Pablo, em reportagem sobre o suposto uso de carros oficiais do Tribunal de Justiça do Estado pelo ministro do próprio STF, Flávio Dino, por integrantes da sua família. Essa operação faz parte de um inquérito aberto para investigar essas reportagens sobre o ministro e se ele foi alvo de alguma violação dos seus próprios direitos. O ministro Alexandre de Moraes é o relator e o Dino, portanto, seria a vítima do caso. Mas tudo isso está sobre segredo de justiça e a gente não consegue ter acesso a mais informações que tenham embasado a decisão do ministro. Extraoficialmente, o que a gente consegue colher no STF é que a justificativa para isso é que o jornalista teria participado do cometimento de crimes para publicar suas reportagens e teria contado com o auxílio desse ex-secretário que foi alvo da busca hoje. Thaís, o princípio do sigilo da fonte está assegurado na Constituição textualmente. Colocá-lo em xeque sob uma outra justificativa, ainda que elas existam de fato, faz sentido?
1: Exatamente, Vera. É um direito fundamental previsto na Constituição e, como você falou, o caso pode ter camadas, o caso está sob sigilo, as partes envolvidas têm argumentos que a gente desconhece, mas me parece que o cerne da questão é muito claro. É um direito fundamental previsto na Constituição resguardar o sigilo da fonte. Então, diante disso, o que foi feito agora me parece um claro desrespeito à Constituição que o STF tem obrigação de guardar, não é de zelar por. E quanto a... Você falou agora que um dos argumentos é de que o jornalista poderia ter participado de alguma forma de um dolo, de um ilícito. Mas a questão, eu acho que central, é essa, e talvez tenha que ficar bem claro. Ainda que isso tenha ocorrido, o jornalista poderia ter sido investigado por esse dolo. O que não pode e o que a Constituição veta é fazer uso do jornalista ou da fonte como uso do jornalista como caminho para chegar à fonte que ele protege. É aí que a coisa fica muito clara e aí que me parece que não existe dúvidas de que neste momento o ministro Alexandre de Moraes ele se sobrepôs à Constituição. Você não acha isso?
0: Eu acho, concordo. E ele faz isso numa decisão monocrática de um caso que diz respeito a um princípio constitucional.

0: constitucional, que está inscrito no artigo 5º, que é um dos artigos mais centrais da Constituição. Eu vou até ler aqui o que ele diz textualmente. Diz o artigo 5º, inciso 14 da Constituição: é assegurado a todos o acesso à informação e resguardado o sigilo da fonte quando necessário ao exercício profissional. Então, aqui é um princípio que ele tem duas mãos. Uma delas é o direito do jornalista ao segredo da sua fonte, e o outro é o direito do cidadão a ser informado, e ser informado muitas vezes de uma maneira que exige o sigilo da fonte. Tem outros casos que o Supremo já analisou, e casos inclusive em que havia indícios de cometimento de algum tipo de crime, e que ainda assim ele entendeu que o sigilo da fonte era mais importante do que se chegar a quem forneceu aquela informação. Eu lembro aqui um caso de 2015, da segunda turma, que suspendeu uma investigação contra um jornalista chamado Alain de Abreu, que é de São José do Rio Preto, e nessa ocasião o Ministério Público pretendia descobrir quem havia vazado umas informações, e ainda assim a segunda turma entendeu que o sigilo da fonte falava mais alto. E a mesma lógica, né, Thaís, apareceu naquele caso rumoroso da Vaza Jato, quando Glenn Greenwald publicou uma série de mensagens obtidas de troca de correspondência entre integrantes da Lava Jato, e o ministro Gilmar Mendes foi o relator e entendeu que, ainda que houvesse havido um crime para obter aquilo, por exemplo, hackeamento dessas pessoas, o sigilo da fonte se sobrepunha a descobrir quem foi que vazou.
1: Exatamente, bem lembrado, Vera, da Vaza Jato. E esse outro caso de São José do Rio Preto. Um foi uma decisão, como você falou, do Gilmar, e outra foi uma decisão do Ricardo Lewandowski, essa de São José do Rio Preto, que o Lewandowski que não está mais no Supremo. Mas os casos lembram que esse artigo da Constituição, ele existe justamente para isso, para garantir que informações de interesse público venham a público, porque o sigilo da fonte não existe para proteger o jornalista, ele existe para que alguém possa contar para um jornalista, por exemplo, para Malu Gaspar, que o banco do Vorcaro, do ex-banqueiro Vorcaro, tinha um contrato de 129 milhões com o escritório da mulher de um ministro do Supremo, sem que essa fonte tenha que ficar preocupada com a possibilidade da polícia prender o telefone celular da Malu e a polícia, de repente, aparecer batendo na porta dessa fonte no dia seguinte. Então, o sigilo da fonte, de novo, existe não para proteger o jornalista apenas, existe para tornar possível que a fonte fale e que, portanto, as informações de interesse público venham a público.
0: Pois é, se citou o caso da Malu, que é um caso que sempre vem à baila quando se relativiza o princípio do sigilo da fonte. Por quê? Quando ela revelou essas informações que nunca foram questionadas e que depois vieram a ser oficialmente confirmadas pelo escritório da Viviane Barsi de Moraes, que é a mulher do ministro, houve várias publicações em blogs, etc., que ela teria uma busca e apreensão contra ela, que ela seria até mesmo presa. Tudo coisa ali fruto daquele ambiente tumultuado que se vivia. Nunca nada disso veio a se confirmar. Mas quando surge uma decisão como essa, de novo, a gente ouve de várias fontes: ó, será que se está buscando um precedente para lá na frente, em casos como esse da Malu, tornar também justificável quebrar o sigilo da fonte para se chegar a quem passou a informação? Então é por isso que esse raciocínio do cometimento de crimes não pode ser válido para justificar a quebra do sigilo. Se o jornalista tem ali na sua prática algum ilícito, cobrança por matéria, etc., isso esse tipo de acusação é muito comum na imprensa regional, isso tem de ser investigado pela polícia, pelo Ministério Público, por outros meios, e há vários meios para se fazer isso sem precisar fazer o caminho inverso da apuração, que é chegando à fonte da informação, né?
1: Exatamente, sem precisar instrumentalizar o jornalista para chegar à fonte que ele protege, que sem a qual você não teria informação. Justamente, existem outros caminhos, como você falou. Agora, você lembrando esse episódio que se seguiu à revelação da Malu, esses boatos de que ela teria sido vítima ou seria alvo de um mandado de busca e apreensão, eu tenho para mim, Vera, que esses boatos, eles não se disseminam à toa. Eu acho que isso tem uma intenção muito franca e explícita de intimidar mesmo a ação de jornalistas em casos como esse, sabe? E nesse caso, eu acho que tem também essa ideia. Lá atrás, quando o ministro Alexandre de Moraes começou a tomar conta desse caso e determinou um mandado de busca e apreensão na casa do jornalista, né? Vamos lembrar que o jornalista foi o alvo primeiro e agora o alvo segundo é a fonte do jornalista. Mas quando ele determinou o mandado de busca e apreensão na casa do jornalista, me pareceu uma clara mensagem de que investigar condutas de ministros do STF poderia não ser seguro. Isso foi, vamos lembrar, logo depois da revelação do escândalo Master atingindo o escritório da mulher do ministro Alexandre de Moraes. E eu acho que, em segundo lugar, eu iria mais longe, eu penso que essa dobradinha que o ministro Alexandre de Moraes tem feito com o ministro Flávio Dino, porque me parece, você tem mais informações sobre isso, mas me parece que existiram outras oportunidades em que o ministro Moraes defendeu o ministro Flávio Dino em casos no Maranhão, mas me parece que isso, e eu já escrevi sobre isso, na verdade, no Globo, me parece que isso é uma clara tentativa do ministro Moraes de se fortalecer enquanto integrante de um determinado grupo no STF, com vistas a 2027, né? A gente sabe que em 2027 tem uma ameaça muito clara para o ministro Moraes e outros ministros do STF no novo Senado, que vai ter uma maioria de direita, ao que tudo indica.
0: Eu acho que o que está claro no Supremo hoje é que não existe mais aquela quase unanimidade que havia em torno das decisões do ministro Alexandre de Moraes. Algumas delas, principalmente depois do julgamento dos integrantes da trama golpista, passaram a ser questionadas na sua extensão. O inquérito originalmente chamado de inquérito das fake news, que depois se desdobrou em outras investigações, que segue aberto desde 2019, já não conta com a simpatia unânime dos ministros. E esse caso do Master, o fato de ter aparecido um pagamento vultoso para o escritório da mulher do ministro, seguido de informações de que o próprio ministro teria tido relação, conversas com o Vorkar ou outros integrantes da instituição, que teria falado com o Gabriel Galípolo, que é o hoje presidente do Banco Central, a respeito do caso Master, tudo isso levou a um enfraquecimento da liderança que o ministro exercia dentro do STF. E hoje é possível ver o Supremo cindido em dois grupos. De um lado, o grupo do ministro Alexandre, do qual faz parte o ministro Flávio Dino, eles integram a mesma turma, julgaram juntos o caso da trama golpista, e o ministro Gilmar e o ministro Toffoli, que também integram esse grupo, e de um outro, um grupo que hoje começa a se formar em torno do ministro André Mendonça, que é o relator do próprio caso Master, do caso do INSS também, então, portanto, outros casos com uma grande octanagem política e que, de certa forma, o coloca num outro lado do espectro político. Até porque o André Mendonça foi nomeado pelo Jair Bolsonaro, então tudo que ele decidir vai ser analisado sob essa informação. O ministro Flávio Dino foi nomeado pelo presidente Lula no contexto ali que se seguiu ao 8 de janeiro, o que também acaba fazendo uma clivagem sobre as coisas analisadas por eles. Correto ou não, certo ou não, o fato é que o Supremo, ao se colocar como um ator político, também fica sujeito a uma análise política. Muitas vezes os ministros não gostam disso, mas é indissociável um papel que eles mesmos buscaram para si, eu acho, né?
1: Como é que você vê, Vera, o futuro desses grupos a depender do resultado da eleição?
0: Eu acho que a eleição do Senado está muito marcada por essa discussão. Hoje mesmo, a gente vai tratar disso mais adiante, o candidato da oposição, Flávio Bolsonaro, fez uma discussão com os postulantes ao Senado da ala da centro-direita. Ele quer porque quer que esses candidatos tenham como linha mestra da sua candidatura, da busca por votos, o discurso anti-STF, que também é muitíssimo perigoso. De outro lado, você buscar eventualmente o que o STF tem errado, mas também os acertos do STF, que foi fundamental na preservação da democracia, ao assegurar ali o Estado Democrático de Direito nas muitas vezes em que ele teve algum tipo de ameaça, você fazer disso uma bandeira política a ponto de tensionar a atuação do Senado a partir de fevereiro de 2027, embute também um risco institucional muito grande. Então, me parece que todo mundo aí está avançando os limites das suas atribuições constitucionais e institucionais, e isso pode levar que no ano que vem a gente tenha uma paralisia política do Legislativo, se isso virar pauta única, se isso obstruir todas as outras discussões do país. Eu acho que esse risco, de fato, existe.
1: Eu concordo com você, Vera, mas isso aí era a nossa pauta lá para frente.
0: A gente tem outras ainda para tratar, mas eu acho que as coisas estão invariavelmente ligadas, né?
1: Então sim, e sem dúvida esse é o plano do PL, o plano explicitado várias vezes aí pelas lideranças do partido do Flávio Bolsonaro. Eu só queria complementar aqui, já que você citou o Flávio, porque eu achei muito curioso que ele se apressou agora à tarde em fazer a defesa da imprensa, né? Diz que o sigilo da fonte é sagrado, obviamente com os interesses mais do que evidentes dele aí em jogo, porque a ele interessa também, como você falou, tensionar com o STF, de forma que ele mobiliza aí a turma dele e agrega aliados também.
0: Total.
1: Mas aí eu achei curioso o Flávio Bolsonaro defendendo a imprensa, o sigilo da fonte, porque os Bolsonaro e o pai dele, em especial, o ex-presidente Jair Bolsonaro, nunca tratou nem a imprensa, nem os seus representantes, como a gente sabe, com especial cordialidade ou respeito, né?
0: Exato. Só para a gente fechar esse caso do Maranhão, o ministro Flávio Dino é relator de uma outra ação relativa ao Maranhão, que investiga ali coação no curso de um processo para investigar o assassinato de um empresário. Nessa ação, que é totalmente dissociada dessa outra, ele não se disse impedido de relatar. E ele determinou a prisão preventiva desse mesmo Raimundo Cotrim, ex-secretário que teve a busca e apreensão hoje. E ele hoje está em prisão domiciliar com uso de tornozeleira eletrônica. Então, eu acho que além da discussão sobre o sigilo da fonte, tem nesse caso uma discussão sobre a questão do impedimento dos ministros de julgarem certas ações, principalmente serem relatores de certas ações que dizem respeito a realidades muito próximas a ele. Ele governou o Estado por 8 anos e ainda assim não se julgou impedido de julgar esse caso. Os ministros alegam que não existe impedimento geográfico, também não existe impedimento a priori, que ministros julgam casos dos seus estados a todo momento. Mas esse me parece um caso muito específico que diz respeito ao ecossistema político de um estado que ele governou por bastante tempo e no qual ele deixou muitos seguidores, né? Um grupo que se diz até hoje, entre muitas aspas, dinista, ou seja, grupo fiel ao ministro e ex-governador Flávio Dino.
1: Sobre essas adequações ou inadequações, eu acho que elas são várias, né? Por exemplo, quando o Alexandre de Moraes sai em defesa do colega Flávio Dino, ele cria uma situação em que o Supremo novamente age simultaneamente como ofendido, como instância investigativa e como juiz da causa. Aliás, eu não entendo por que que isso está no Supremo. Talvez você tenha
0: Acho que por uma questão de
1: esse
0: foro, né?
1: esclarecimento.
0: Pelo fato do Flávio Dino ser ministro do Supremo, ele não teria foro em outro lugar, a não ser lá mesmo, num caso em que ele, aparentemente, porque, eu repito, ainda está em segredo de justiça, mas pelo que eu apurei, ele diz que ele foi espionado, que os seus filhos menores de idade foram seguidos, que tem toda uma circunstância agravante aí da situação nesse assunto.
1: Mas a prerrogativa de foro especial é do réu, do investigado, não é? Não da vítima.
0: Mas aí eu não sei os detalhes, mas eu acredito que os ministros do Supremo têm como, levar os casos contra si para o próprio Supremo.
1: Bom, eu acho que são várias coisas que têm que ser esclarecidas aí, né? Essas questões de foro, essas questões que estão sob sigilo, e
0: Questões
1: daí
0: de
1: o argumento é
0: impedimento.
1: sempre de impedimento, justamente. Tem sempre uma coisa que a gente não sabe, que justificaria tudo, mas voltando ao começo da conversa, eu acho que tem um cerne da questão aí que é muito claro e não vejo como possa ser contornado, né? Tem um artigo constitucional que assegura o acesso à informação e resguarda o sigilo da fonte. E isso é um direito fundamental. Eu não sei como é que se poderia contornar isso.
0: Exatamente, eu acho que vai acabar parando no pleno, embora ainda não tenha recurso para lá.
2: É a Vera Magalhães, no Viva Voz, aqui no CBN Madrugada. A gente vai agora a Pernambuco. Letícia Rodrigues tem uma notícia curiosa, né, Ricardo Garcia? Indenização que o Gustavo Lima vai ter que pagar. O motivo é sui generis.
3: O Tribunal de Justiça de Pernambuco determinou que o cantor Gustavo Lima pague uma indenização de mais de R$ 148 mil a um homem que teve o número de telefone citado na música Bloqueado, lançada em 2021. O valor total inclui a condenação original de R$ 70 mil, além de juros, correção monetária e honorários advocatícios. De acordo com o TJPE, a decisão da 26ª Vara Cível da Capital autorizou o cumprimento provisório da sentença, mas ainda há um recurso apresentado pelo condenado em tramitação. O processo identifica tanto Gustavo Lima, pelo nome civil Nivaldo Batista Lima, quanto também a Balada Eventos e Produções LTDA, empresa de entretenimento e gestão artística fundada pelo cantor. A primeira decisão do caso ocorreu em 2022. Após isso, os réus apresentaram recurso à segunda instância, mas o pedido foi negado pela segunda Câmara Cível do TJPE em março de 2025. Mas após isso, a defesa dos réus voltou a recorrer, porém a ação ainda não foi julgada. Com isso, o autor da ação entrou com um novo processo no TJPE, pedindo que a indenização fosse paga em até 15 dias úteis, mesmo enquanto o processo ainda tramita. Caso o recurso seja negado ou o processo for anulado, o dinheiro poderá voltar aos réus. Do Recife, Letícia Rodrigues.
2: 2 horas na madrugada desta quarta-feira, vem aí Edmilson Fernandes.
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0: quarta-feira, 12 de agosto de 2026. O Ibovespa fechou em queda de 2,5% nesta terça-feira, no maior recuo em 5 meses. O principal índice da Bolsa Brasileira foi pressionado pelo cenário eleitoral e por incerteza sobre os rumos dos juros no país. Os dois fatores foram citados em um relatório do banco JP Morgan, que reduziu a recomendação para a Bolsa Brasileira e afastou investidores estrangeiros. Acompanhando a instabilidade, o dólar subiu quase 1%, fechando cotado a R$ 5,16. O líder do PT na Câmara dos Deputados, Pedro Ukzai, foi diagnosticado com um AVC isquêmico após desmaiar durante uma reunião do Colégio de Líderes nesta terça-feira em Brasília. O diagnóstico foi confirmado após exames realizados à noite no Hospital DF Star. Segundo a liderança do PT na Câmara, o quadro clínico do parlamentar é estável. O Ukzai não apresenta déficit motor nem cognitivo e permanece internado para observação clínica e realização de exames complementares. O Senado aprovou um projeto de lei que dá aos profissionais da segurança pública prioridade no recebimento da restituição do imposto de renda. Caso não haja recurso para votação no plenário da Casa, a proposta seguirá para análise da Câmara dos Deputados. O texto abrange os profissionais listados na Constituição e na legislação do Sistema Único de Segurança Pública, além dos agentes do sistema socioeducativo. Bragantino e Atlético Mineiro se enfrentam hoje às 19h pelas oitavas de final da Copa Sul-Americana. Ontem o São Paulo empatou em 1-1 com o Bolívar na altitude de La Paz. Para de Brasília, 2h02.
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2: 2h03 com Ricardo Garcia aqui na mesa de som. Vamos juntos até às 5 aqui no CBN Madrugada. Um bom dia a você, muito obrigado pela companhia. Agora é hora da gente saber como é que fica o tempo em todo o Brasil.
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2: Com Josélia Pegorim.
3: Calor, frio, temporais e ar muito seco. Tudo isso vai acontecer nesta quarta-feira no Brasil. Vamos começar pela região sul, onde há novamente alerta para tempestades. Rio Grande do Sul e também o centro-sul de Santa Catarina vão passar esta quarta-feira com tempo muito instável, a risco de chuvas de forte intensidade e também queda de granizo. Não há preocupação com ventania, mas a queda de granizo e os volumes de chuva altos é que chamam atenção. No Paraná, o sol vai predominar nesta quarta-feira e a possibilidade de chuva é pequena. Apenas o litoral, o leste do Paraná, pode ter alguma chuva leve. Na região sudeste, sol e calor predominam nesta quarta-feira. Mas em todo o litoral de São Paulo, ainda no estado do Rio de Janeiro, no Espírito Santo, no leste de Minas, teremos uma grande quantidade de nuvens. Ainda há uma possibilidade de alguma chuva leve pelo litoral e também no Espírito Santo. Na Grande São Paulo, o sol já volta a aparecer um pouco e a temperatura tem uma ligeira elevação. No centro-oeste e na maioria das áreas do norte e no interior do nordeste do Brasil, o sol forte, o calor e o tempo seco é que vão predominar nesta quarta-feira. Temperaturas de quase 40 graus poderão ser observadas em áreas do Tocantins e de Mato Grosso. E os níveis de umidade do ar até baixando um pouco dos 20%. Mas muita atenção com a chuva no litoral leste do Nordeste, entre Salvador e Aracaju. Essa chuva pode cair com moderada a forte intensidade em alguns momentos. há risco aí de chuva moderada também na região de Maceió e de Recife. Pancadas de chuva moderadas a fortes podem acontecer em áreas do sul do Amazonas, na região de Porto Velho e também na região de Belém e de São Luís. Josélia Pegorim, da Climatempo, para a CBN.
2: Duas e seis, é hora do esporte aqui no CBN Madrugada com Bruno Faria. Bom dia.
4: Bom dia, Galvão. Bom dia para todo mundo que nos acompanha. Na noite desta terça-feira, os jogos de mata-mata de Copa Libertadores e Sul-Americana já começaram aqui, principalmente para os clubes do Brasil. O Fluminense, pela Libertadores, ficou no empate no Maracanã por 0-0 contra o Independiente Rivadavia da Argentina. Semana que vem, o duelo será em Mendoza. Já o São Paulo esteve em campo na altitude de La Paz. Para mais de 3.600 metros acima do nível do mar, o São Paulo ficou no empate por 1-1 contra o Bolívar. Terça-feira da semana que vem, o duelo será realizado no estádio do Morumbis. Também nesta terça-feira, uma notícia importante e bombástica. Isso porque o Corinthians anunciou que não renovou o contrato do meia atacante Memphis Depay. O holandês não vestirá mais a camisa do Corinthians. Ele deixa o alvinegro de Parque São Jorge com 79 jogos e 20 gols, além de ter conquistado 3 títulos. O Corinthians disse que a parte financeira atrapalhou. O jogador foi até as redes sociais e disse que agora vai ver o que tem direito para entrar com sanção contra o clube. O Corinthians deve cerca de 42 milhões de reais para o jogador.

0: 2:08, a gente vai abrir espaço para Karina Almeida, tem as últimas informações sobre as buscas a desaparecidos na Colômbia, número de mortos já passa de 250, cerca de 3 mil pessoas permanecem desaparecidas.
1: Equipes de resgate e voluntários seguem uma corrida contra o tempo para encontrar sobreviventes do terremoto que atingiu a Colômbia. O número de mortos já passa de 250. Há ainda centenas de feridos, além de milhares de desaparecidos, de acordo com a Associação Colombiana de Cidades Capitais. Grande parte das mortes está concentrada na cidade de Pereira, na região cafeeira. Pelo menos 1.600 edifícios foram danificados ou desabaram. Cali, a terceira cidade mais populosa do país, foi fortemente atingida. A colombiana Natália Molina, que mora na região, relatou o desespero.
2: Las sirenas de alarma de evacuación empezaron a sonar, fue pánico generalizado. Todos salimos de los apartamentos y nos fuimos pues como para zonas seguras. Estamos agradecidos con la vida y con Dios porque estamos bien, pero también pudimos haber estado entre los afectados. Fue una situación realmente muy, muy, muy, muy triste, muy complicada, muy, muy aterrorizante.
1: A argentina Erika Cepeda vive em Cali há 6 anos. Ela conta que está sem energia desde o desastre.
3: Eu estou afetada, digamos, no sentido de que vivo em um edifício de 5 pisos. Eu vivo no 4º. E, bueno, nós evacuamos no momento que estava passando tudo. E nosso edifício se moveu muito e sofreu danos em sua infraestrutura. Não nos deixam habitar em ele por medo a que se possa vir para baixo.
1: Quibdó, a capital de Chocó, que foi o epicentro do abalo, assim como Manizales e Armênia, também tem operações de resgate entre os escombros, toques de recolher e danos severos. Moradores da capital Bogotá relataram que as sirenes ajudaram a esvaziar prédios e que, neste momento, observam apenas rachaduras superficiais. Os danos também afetam diretamente o transporte aéreo. 6 aeroportos permanecem fechados. O presidente recém-empossado, Abelardo de la Espriella, decretou o estado de desastre nacional, uma medida que permite acelerar o envio de equipes de emergência e suprimentos médicos, além da instalação de abrigos temporários. Os Estados Unidos, aliados do novo governo, ofereceram uma ajuda de US$15,5 milhões. México e Chile também ofereceram ajuda. A presidente da União Europeia, Ursula von der Leyen, afirmou que mobilizou o serviço de satélites Copérnicos para colaborar nas operações de resgate. Além da ajuda internacional, o mundo artístico e esportista também se mobiliza. A cantora colombiana Shakira se manifestou sobre o terremoto. Em uma mensagem no X, escreveu: "Meu coração está com as famílias que estão passando por momentos de angústia." O jogador do Palmeiras, John Arias, que é colombiano, destinou recursos com um avião com médico e suprimentos para as vítimas do terremoto na Colômbia e disponibilizou uma conta poupança para arrecadação. As partidas de futebol programadas para esta semana na Colômbia foram adiadas. Segundo o Itamaraty, até o momento não há brasileiros identificados entre as vítimas. O abalo teve magnitude de 7,4, com réplicas, e foi o mais forte registrado na Colômbia em 27 anos. Com a colaboração de Pedro Fagundes e Fernando Andrade, de São Paulo, Karina Almeida.
0: Duas horas e 12 minutos, conosco agora a Maria Cristina Fernandes, conversando com a Tatiana Vasconcelos e com o Fernando Andrade, de volta, hein?
4: Fernando voltou ávido para saber das movimentações da... Oi, declarado Diogo Mota ao... Hugo Mota, presidente da Câmara, né? Candidato à reeleição como deputado pelo Republicanos, em apoio à candidatura do presidente candidato à reeleição, Luiz Inácio Lula da Silva.
5: Conte-me tudo.
6: Pois é, Fernando, você sabe que o Hugo Mota fez esse anúncio como se o Lula estivesse ansioso de mostrar esse apoio, porque na verdade quem precisa do apoio do presidente é o atual presidente da Câmara, por várias razões. Ele tem um pai que é candidato ao Senado, aliás, ele conseguiu o apoio do Lula a esta postulação do pai, porque a família Vital do Rego, que é uma família influente, é da mesa do Senado, tem ministro do TCU, também tinha uma candidatura ao Senado, mas o presidente se comprometeu com a candidatura do pai do Hugo Mota em função da neutralidade do Partido Republicanos. E o Hugo Mota também conseguiu, em troca dessa neutralidade, a indicação de uma juíza, o Tribunal Regional Eleitoral da Paraíba. Agora, o pano de fundo, por que eu digo que ele precisa mais do apoio, não apenas pela postulação do pai, o Hugo Mota é candidato à reeleição, é uma candidatura a deputado, é uma candidatura menos, digamos assim, demandante do apoio de governador, de presidente da república, né? Mas a do pai precisa. Mas o pano de fundo de tudo isso é a disputa pela mesa do presidente se reeleito à sua recondução. Ele vai conseguir? Não se sabe. No Senado está acontecendo exatamente a mesma coisa. A diferença é que o atual presidente do Senado, o senador Davi Alcolumbre, não é candidato, ele não renova mandato agora, ele tem mais 4 anos. E no Senado o jogo é um pouco mais complexo. O Alcolumbre, lá atrás, meses atrás, ele operou doidamente para vetar Jorge Messias, ministro da AGU, na sua indicação ao Supremo Tribunal Federal. E agora? Ele vai abrigar, porque precisa de apoio para a recondução à mesa do Senado? Bem, o Messias está se mexendo para ser indicado novamente, a despeito de ter sido rejeitado. E o Alcolumbre está espalhando que até trabalhou pela neutralidade da Federação União Brasil Progressistas. E estaria aí mais aberto à candidatura do Messias. O Messias também tenta aproximar o André, tentar emplacar Messias, repetir o apoio ao Alcolumbre. O Lula, se reeleito, vai apoiar o Alcolumbre, a presidente do Senado. Isso aí também partindo do pressuposto que Lula será reeleito, porque ninguém ainda nessas articulações combinou com o eleitor, né? Estamos em plena campanha eleitoral e essas articulações em Brasília estão à solta, principalmente essa semana que tem convocação extraordinária e é o chamado esforço concentrado, que não é esforço, nem é tão concentrado assim, porque os parlamentares podem votar remotamente. E o curioso, de fato, é como é que as coisas se mexem, como se tivesse se dirigido às urnas, é que o Senado não tem a maioria para o impeachment. A última conta que eu vi, e é uma conta de quem acompanha esse cenário na boca da Justiça Eleitoral, né, acompanhando o registro de candidatura diariamente, é que a conta estaria contando com os senadores que não precisaram disputar a eleição, que lá ficarão. A estimativa para o impeachment estaria hoje em 41. Com aquela mudança de quórum que passou a exigir 2/3, o quórum de impeachment de ministro é 54. Então, parece bastante longe. Uhum. Isso desinibe ministros que estão mais expostos, notadamente Alexandre de Moraes, Gilmar Mendes e o Flávio Dino, que resistem ao Messias. E, finalmente, a terceira disputa que eu queria falar aqui, nos bastidores da disputa eleitoral e meio que a revelia dela, é aquela entre Supremo e Polícia Federal. Só que esta não é tão a revelia assim, mas ela guarda uma característica que também é um pouco danosa. No mesmo dia em que o Messias promoveu esse encontro do Mendonça com o Wellington Lima e Silva, o o superintendente da Polícia Federal soltar uma carta em apoio ao DG, ao diretor-geral da Polícia Federal, Andrei Rodrigues, sem mencionar o Mendoza, sem mencionar o Supremo. Mas em função os arquivos probatórios dos inquéritos que ele relata, né? Ele relatou dois inquéritos importantes, MASTE e INSS. O cenário é bastante tenso, porque o Andrei Rodrigues se queixado de pesca, que o ministro pretende fazer pesca predatória. O que, que é isso? É ter as provas em mãos para poder pescar ali uma prova e em função dela fazer uma acusação. Bem, esse é um temor que colide um pouco com a conduta que tem sido dada pelo ministro nos seus inquéritos, que não age de ofício. O que, que é isso? Ele não age, ele não toma a iniciativa de operação, ele não toma a iniciativa dessas diligências. Ele responde a pedidos que são feitos pela Polícia Federal. Foi assim na quebra de sigilo da lobista Roberta Luxinger, amiga do filho do presidente da República. E tem sido assim, desde que ele assumiu, ele responde aos pedidos da polícia. E o fato, por que isso se relaciona com a corporação, com a eleição? E o Andrei, tanto o Andrei quanto o André Mendonça, eles são cobrados pelos vazamentos da Polícia Federal. O Andrei é cobrado no Supremo, o André Mendonça também é cobrado no governo, o André Mendonça é cobrado em todo lugar. Que esses vazamentos, de alguma maneira, seriam operados por um ou por outro. Bem, o que acontece de fato, Tati Fernando, é que há uma corporação fortíssima, dividida como sempre, não está mais dividida hoje do que sempre foi, que é a Polícia Federal, que vê aí, o Andrei já disse que não ficará, seja por bem ou por mal, seja Lula presidente, seja qualquer outro, porque acha que 4 anos está bom. Ele já manifestou lá atrás o interesse de ir para esse Ministério da Segurança. E o fato é que os policiais vêm entendendo que não terão mais o André frente. E o que se vê, e toda eleição é a mesma coisa, né? A gente está nessa. As corporações fazem isso. Elas se mexem, digamos assim, com uma hiperatividade para saber ali, colocar um preço ali na negociação com o futuro presidente. Porque como é que ficarão as prerrogativas, as demandas e as prebendas, né? As corporações todas têm demandas, a gente sabe que 27 vai ser um ano de difícil do ponto de vista fiscal. E o que se tenta aí também, mostrando com aquele que vier a ser eleito, qual é o lugar aí da Polícia Federal neste jogo. É isso aí que está em pauta.
5: Perfeito.
0: Maria Cristina Fernandes, conversando com a Tatiana Vasconcelos, com o Fernando Andrade. A gente vai a Brasília com a Ana Carolina Tomé. Informações aí sobre a tentativa de salvamento do Banco de Brasília. Não tá fácil não, hein?
7: Em ofício encaminhado ao Supremo Tribunal Federal, o Fundo Garantidor de Crédito, FGC, afirmou que ainda não recebeu do GDF ou do Banco de Brasília as informações necessárias para análise de um empréstimo de mais de 6 bilhões de reais para socorrer o BRB. Segundo o FGC, os balanços de 2025 e dos primeiros meses deste ano são essenciais para a avaliação da situação econômica financeira do BRB e para a liberação ou não do dinheiro. As informações do FGC desmentem falas recentes da governadora Celina Leão, que disse que a documentação para o empréstimo já havia sido encaminhada e que o balanço do banco só deveria ser divulgado depois do pagamento do empréstimo. Segundo o Fundo Garantidor, sem o balanço não é possível atestar se os valores solicitados são suficientes para assegurar a viabilidade da operação do Banco de Brasília. Nessa terça-feira, durante sabatina realizada pelo Correio Brasiliense, Celina Leão se esquivou da polêmica e disse que deve tratar das contas do BRB na nova audiência no STF prevista para esta quinta-feira.
8: Não é o fanfarrão que vai resolver, que fica batendo no banco o tempo todo, nem o outro que fala de FGC sem saber o que, que é. Isso vai ser resolvido com tranquilidade, com diálogo também com o governo federal, com os bancos N1, com a Caixa. O balanço é algo que nós estamos discutindo junto com o próprio FGC. O FGC sabe sobre isso. Aí a gente está deixando essas informações para a gente tratá-las na quinta-feira.
7: Em nota, a Secretaria de Economia do DF disse que o governo federal indicou o Banco do Brasil como responsável por liderar as tratativas para a operação e toda a documentação necessária foi enviada. Ainda segundo o GDF, também foi aprovada uma lei distrital específica para autorizar o uso dos fundos de participação dos estados e dos municípios como contragarantias para o empréstimo. No entanto, as tratativas não avançaram. Diante disso, o governo do DF acionou novamente o STF para verificar quais são as providências e exigências que ainda precisam ser cumpridas para que a operação de crédito seja concluída. Com a colaboração de Felipe Igreja, de Brasília, Ana Carolina Tomé.
0: E agora espaço para Miriam Leitão, conversando com a Cássia Godoy e com o Sardenberg.
5: BGE divulgou hoje o IPCA do mês de julho, deu praticamente zero, quase nada, né? Inflação de 0,07%, é praticamente nada. E a inflação em 12 meses até julho caiu para 4,44%. Pela primeira vez abaixo do teto da meta desde abril, Miriam.
9: Exatamente, esse é o número de hoje, um número bom. Né, já estava esperado mas isso, inclusive ontem a Ana Carolina, que trabalha comigo no blog, já tinha falado, ouvindo vários especialistas, estava um intervalo de flutuação, não ainda na meta, de tolerância. Foi uma inflação, normalmente julho é inflação mais baixa mesmo, mas só que em julho de 2025 foi 0,26. Então, isso é que provocou a queda do acumulado de 12 meses. Saiu julho do ano passado, entrou o julho desse ano com 0,07. O INPC deu até um negativo, deu menos 0,01, né? Que é a outra medida para outra faixa de renda, o INPC. Agora, o seguinte, o impacto maior foi no grupo habitação. E por causa da energia, com várias concessionárias aumentaram a energia esse mês, e isso impactou fortemente. Tomate 9,99%, batata 20%, cenoura, café, enfim, teve quedas importantes. Esse é um período de sazonalidade que tem mesmo uma queda maior em alimento, mas teve queda também de combustíveis, teve queda da gasolina, teve queda de vários combustíveis, né? Então, isso juntando a queda, ou pelo menos o número baixo, um imposto, deve ter deflação, é o que se espera, deflação em agosto. No ano passado também teve uma queda de 0,11 no mês de agosto, né? No próximo mês, quando a gente souber o número de agosto, a inflação deve continuar aí nesse intervalo de flutuação, porque vai trocar uma deflação por outra deflação, então isso ajuda. É difícil até saber quando que vai ser em agosto, porque tem o bônus de Itaipu. Mas depois, Sardenberg, depois é que são elas. É que vem o óleo que ainda está na mão dessa guerra entre Estados Unidos, Irã e Israel. Então, isso aí, se for para a pacificação mesmo, ao acordo de paz, então o petróleo vai ficar mais baixo. Isso ajuda, né? Mas ajuda a inflação. Mas se voltar a subir, é certo que sobe o preço também, a gasolina e, portanto, a inflação. Mas tem também a incerteza do El Niño. Como é que vai impactar? Como é que vai impactar a produção, a oferta de alimentos? Que tipo de efeito vai produzir no Brasil? Nas várias regiões que serão afetadas de maneira diferente pelo El Niño. Então, isso não se sabe. Portanto, até agosto vamos bem, daí para diante fica mais difícil de dizer para onde vamos.
0: Maria Cristina Fernandes, não, aí agora é a Miriam Leitão, conversando com o Sardenberg, com a Cássia Godoy. E a gente vai agora para o Rio de Janeiro com a Ana Luísa Barreto. Tem informações aí sobre a situação das eleições no Rio. Sub judice, hein?
10: A Justiça Eleitoral vai decidir se o ex-governador Antony Garotinho poderá disputar o governo do estado após a Justiça Comum determinar o cumprimento imediato da condenação que suspende os direitos políticos dele por 8 anos. A decisão do juiz Ricardo Seifer, da 4ª Vara da Fazenda Pública da capital, atende a um pedido do Ministério Público e é referente a uma condenação de 2018 por improbidade administrativa. Na época, Garotinho foi sentenciado por desvios na saúde entre 2005 e 2006, quando era secretário estadual de governo na gestão da mulher, Rosinha Garotinho. A defesa do candidato do Republicanos afirma que o caso estaria prescrito. Garotinho foi às redes sociais para dizer que não está inelegível.
11: Não houve decisão nenhuma. Houve um pedido ilegal, que será refutado pelos nossos argumentos. Ninguém vai impedir a minha candidatura, não. Porque eu estou absolutamente dentro da lei. Então, não vamos nos abater, não. Vamos ter coragem, vamos enfrentar essa quadrilha que quer destruir o Rio. Garotinho está elegível.
10: A principal controvérsia está na data em que começa a contar o prazo de 8 anos de suspensão dos direitos políticos pela lei da ficha limpa. No sistema do Tribunal de Justiça, consta que a ação civil de improbidade administrativa transitou em julgado em julho de 2025, após análise de recursos. Com isso, a inelegibilidade seguiria até 2033. Mas a defesa de Garotinho sustenta que os efeitos da condenação começaram já em 2018, de maneira que a suspensão dos direitos políticos já teria sido cumprida em 1º de agosto de 2026. Para a cientista política Maíra Goulart, uma eventual saída de Garotinho da disputa pode alterar o cenário da eleição e aumentar a incerteza entre os eleitores.
12: Primeiro, aumenta a chance de um primeiro turno. Uma vitória eleitoral de Eduardo Paes. Segundo, os votos dele tendem a ir mais para candidatos de direita, porque ele tem se apresentado como um candidato de direita, mas não membro do núcleo bolsonarista. Podem turbinar os outros candidatos de direita, como o caso do André Marinho. É muito ruim o eleitor não saber se pode ou não votar no candidato, porque ele vai se desestimulando a votar e vai pensando assim, pô, eu vou gastar meu voto com essa pessoa, chega na hora ela não vai poder assumir. Então essa incerteza é muito determinante para o Garotinho, que até então estava indo bem.
10: Garotinho já foi impedido de concorrer em eleições anteriores, como as de 2018 e 2022, por causa da lei da ficha limpa. Do Rio de Janeiro, Ana Luísa Barreto.
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0: Quarta-feira, 12 de agosto de 2026. O presidente dos Estados Unidos, Donald Trump, confirmou que trocou secretamente de avião ao deixar a Turquia, por orientações do serviço secreto, após ameaças ligadas ao Irã. Republicano declarou não confiar no governo iraniano e justificou ter seguido as ordens das equipes de segurança. A operação envolveu o uso de um caminhão de alimentos para transferir o presidente do Air Force One para outra aeronave sem ser visto, enquanto jornalistas e assessores seguiram no avião original. A ex-primeira-dama Michele Bolsonaro e o senador Flávio Bolsonaro gravaram juntos em Brasília materiais audiovisuais para a propaganda eleitoral do PL. A gravação marcou o primeiro encontro presencial entre a madrasta e o enteado após a briga pública por causa de articulações da legenda. A ex-primeira-dama destacou a superação das desavenças e a união da família em torno da campanha de Flávio. O Ministério da Previdência Social ampliou a lista de doenças e condições que dão direito ao auxílio por incapacidade temporária sem a exigência da carência mínima de 12 contribuições. Com a inclusão, subiu para 18 o número de enfermidades para a concessão do benefício. A mudança foi assinada pelos ministros Volney Queiroz, da Previdência Social, e Alexandre Padilha, da Saúde. 2:33.
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0: Horas e 34 minutos, é hora do Panorama CBN com o Leandro Gouveia, mas antes do Leandro, a gente vai ao Rio de Janeiro com a Júlia Viana, tem informações sobre as consequências de mais um acidente com helicópteros no Rio.
2: A Polícia Civil concluiu nesta terça-feira a identificação das 3 vítimas colombianas que morreram na queda de um helicóptero na Vista Chinesa, na zona norte do Rio. O acidente aconteceu no sábado. Os corpos de Rocío Cubillos, de 59 anos, da filha Wendy Manrique, de 37, e da neta Sofia Murillo, de 17, passaram por exames odontológicos e antropológicos devido ao estado de carbonização. O exame antropológico consiste em analisar características físicas e genéticas e pode identificar a faixa etária das vítimas pela idade óssea aproximada. A quarta vítima do acidente, o piloto Alessandro Rocha, de 51 anos, já havia sido identificado e foi enterrado na segunda-feira. Somente neste ano, 16 pessoas morreram em 5 acidentes aéreos no Rio, incluindo o da Vista Chinesa. Diante disso, o Ministério Público Federal cobra mais atuação das entidades que deveriam inspecionar os voos panorâmicos. Um levantamento do setor obtido pelo MPF aponta que o Rio tem cerca de 70 voos de helicóptero para turistas por dia. Em entrevista ao programa CBN Rio, procurador da República Sérgio Suyama afirmou que pretende cobrar na justiça uma fiscalização integrada.
3: Inicialmente, nós percebemos que não havia nenhum tipo de fiscalização efetiva dessa atividade, no que se refere exatamente ao cumprimento daquelas normas que foram estabelecidas pelo próprio Aeronáutica. Esses órgãos não tinham nem mesmo uma lista das empresas que prestavam esse serviço. Então, há uma deficiência ali, tanto do ponto de vista ambiental, quanto do ponto de vista da segurança aeronáutica e das rotas aeronáuticas, que precisam ser coordenadas. E, infelizmente, o que nós estamos vendo é, em vez de coordenação, é só esse jogo de empurra, no qual cada um diz que não é com ele, né? Então, é isso que nós queremos que seja resolvido por parte da justiça.
2: Depois do acidente na vista chinesa, a Agência Nacional de Aviação Civil disse que passou a reforçar a fiscalização das empresas que fazem voos panorâmicos. O objetivo é verificar a situação das aeronaves e dos pilotos. O helicóptero que caiu no sábado tinha documentação regular e autorização para passeios turísticos. A Polícia Civil e o Centro de Investigação e Prevenção de Acidentes Aeronáuticos, o CENIPA, seguem investigando as causas da tragédia. Com a colaboração de Ana Paula Jaume, do Rio de Janeiro, Júlia Viana.

Em destaque no Panorama CBN. Inflação tem menor resultado para julho em 4 anos, mas bolsa despenca e dólar sobe com saída de investidores estrangeiros. Michele volta a se encontrar com Flávio Bolsonaro, diz que briga é página virada, mas afirma que PL não respeitou a autonomia. Moraes determina busca e apreensão contra a fonte de jornalista em reportagem sobre Flávio Dino. Justiça de Minas afasta juiz que bebeu vinho no gargalo em julgamento virtual.

Olá para você que está aqui comigo, eu sou o Leandro Gouveia e essa é a segunda edição do podcast Panorama CBN de terça-feira, 11 de agosto de 2026. Em menos de meia hora eu te conto as principais notícias do dia. Começo com informações da guerra no Oriente Médio, porque um navio cargueiro foi atingido por um projétil no Mar Vermelho, perto do estreito de Bab el-Mandeb, no sul do Iêmen. Esse ataque deixou 4 mortos. Para você visualizar, o Mar Vermelho é um corredor crucial que conecta o Oceano Índico ao Mar Mediterrâneo, pelo Canal de Suez, no Egito. E o estreito de Bab el-Mandeb é justamente a porta de entrada desse canal, ali na região sul do Iêmen. Do outro lado da Península Arábica, mais ao norte, fica o Golfo Pérsico. E é lá no Golfo que está o Estreito de Hormuz, que temos falado tanto. Ele é controlado pelo Irã, que é outra saída ali, especialmente para o petróleo da região em direção ao Oceano Índico. E os rebeldes Houthis, apoiados pelo Irã, vêm fazendo ataques contra embarcações no Mar Vermelho e alegam que a ação é uma resposta a ataques da Arábia Saudita. Essas são as primeiras mortes no Mar Vermelho desde que esse grupo entrou no conflito no mês passado. Também nessa terça, um navio foi atacado no Golfo de Omã, que fica ali do lado do Estreito de Hormuz. Segundo o jornal The Washington Post, um míssil foi disparado por um helicóptero americano porque a embarcação teria desrespeitado o bloqueio dos Estados Unidos aos portos iranianos. O porta-voz do Ministério das Relações Exteriores do Catar disse nesta terça-feira que as negociações entre Omã e Irã sobre o transporte, sobre a navegação no Estreito de Hormuz avançaram e tiveram sinalizações positivas dos dois lados. E a Bianca Santos contou uma história curiosa no Panorama da Manhã, que eu detalho aqui. Em julho, o presidente Donald Trump foi à Turquia, foi à capital Ankara, para a cúpula da OTAN, a Aliança Militar dos Países do Ocidente. E aí o jornal The Washington Post revelou agora que na saída do país, o presidente passou por uma operação de emergência para despistar uma suposta ameaça do Irã. Então ele subiu no avião oficial, o Air Force One, deu aquele tchauzinho para todo mundo que estava do lado de fora, mas aí ele saiu por trás e entrou em um caminhão de suprimentos. Essa imagem foi revelada agora. Dá para ver o caminhão deixando o local e se encaminhando para um outro avião na pista do aeroporto. Depois do desembarque, já no Reino Unido, Trump voltou ao avião principal, ao Air Force One. Enquanto o presidente estava na Turquia, os Estados Unidos fizeram uma série de grandes ataques no Irã em retaliação aos ataques contra navios na região. E na ocasião, Trump disse que deixaria o aeroporto de Ankara, na Turquia, em uma das versões mais antigas do Air Force One e não no avião luxuoso que foi doado pelo Qatar, que ele tinha usado na ida e que foi motivo de muita polêmica. Mas não foi isso que aconteceu. Ele acabou viajando num avião militar, de acordo com o Washington Post, depois de passar por essa operação secreta. Segundo o jornal, os jornalistas que saíram de Ankara com Trump foram instruídos a manter as persianas das janelas fechadas do Air Force One. Eles ficaram sem saber que o presidente não estava viajando com eles e que o avião, na verdade, estava servindo de isca para essas supostas ameaças do Irã. Bom, o Comitê de Política Monetária do Banco Central, o Copom, divulgou nessa terça a ata da última reunião que reduziu a taxa Selic de 14,25% para 14% ao ano. O documento não confirmou se novos cortes vão acontecer nos próximos encontros. O Copom disse que a decisão de corte foi tomada com cautela na semana passada por causa da inflação acumulada em 12 meses que continuava acima do teto da meta. O Banco Central também apontou que a economia do país vai desacelerar entre o primeiro e o segundo trimestre do ano, mas num ritmo ainda considerado forte. E outro ponto destacado na ata foi a preocupação com a guerra, que traz incertezas para o cenário internacional. O Copom voltou a defender o controle dos gastos públicos e o avanço das reformas para garantir a estabilidade da dívida do país. E foi divulgada também a inflação oficial do país nessa terça-feira, que desacelerou em julho e subiu 0,07%, depois de registrar alta de 0,16% em junho. É o menor valor para o mês de julho em 4 anos. E com o resultado, o acumulado em 12 meses caiu para 4,44%, ficando abaixo do teto da meta, que é de 4,5%. O principal alívio veio da comida. O grupo Alimentação e Bebidas caiu 0,67%, puxado pela queda em itens básicos na mesa do brasileiro, como tomate, que despencou mais de 29%, a batata 19%.

0: 5% e a cenoura, 14%. Por outro lado, a conta de luz pesou no bolso. O grupo Habitação teve a maior alta do mês, de 0,99%. A energia elétrica residencial subiu mais de 3%, impactada por reajustes locais, como a alta de quase 20% em Curitiba, e pela vigência da bandeira amarela. Entre as regiões pesquisadas, Rio Branco, no Acre, registrou a maior inflação do mês, impulsionada pelas passagens aéreas. Já a maior queda ficou com Belém, no Pará, impulsionada pelo recuo nos preços da gasolina e do açaí. E com a elevação da tensão no Oriente Médio, o petróleo voltou a subir. No momento em que eu gravo, o barril do tipo Brent tem alta de mais de 1%, negociado a 89 dólares. E com a alta do petróleo, o cenário eleitoral também e o rebaixamento da recomendação do banco americano JP Morgan em ações do Brasil, o principal índice da Bolsa de Valores de São Paulo despencou nessa terça-feira 2,5% aos 167.874 pontos. O dólar comercial subiu 0,98%, cotado a R$ 5,16. O euro vale R$ 5,95, com alta de 0,99%. Falando em eleições, a ex-primeira-dama Michele Bolsonaro e o senador Flávio Bolsonaro voltaram a se encontrar nessa terça-feira. Foi para a gravação do horário eleitoral e logo depois de um encontro de Flávio com candidatos ao Senado que ele apoia. Foi a primeira vez que eles se encontraram publicamente desde o vídeo em que Michele disse que foi maltratada e apunhalada pelo enteado, há menos de 2 meses. Depois dessa ocasião, ela aceitou um pedido de desculpas do enteado e gravou um vídeo para o evento que confirmou a candidatura dele à presidência. Nessa terça, Michele gravou fotos e vídeos também com aliados e minimizou os desentendimentos recentes.
1: Foi ótimo, todo mundo muito empolgado, todo mundo no mesmo espírito de união. Colocamos a pedra, né? A desavença existe em... Qual família que não é perfeita, né? Levanta a mão aí quem não tem problema na família. Levanta a mão, então. Mas graças a Deus a gente conversamos, nos unimos em prol de algo muito maior para a nossa nação.
0: Bom, sobre o vereador Carlos Bolsonaro, com quem mantém um histórico de divergências, a Michele disse apenas que vai viver um dia de cada vez. Disse que não guarda mágoas também. Apesar do tom de reconciliação, ela voltou a expor incômodos com a condução do PL. Disse que tinha recebido autonomia para construir diretórios estaduais e trabalhar candidaturas femininas, mas que na hora de indicar mulheres para as eleições, essa autonomia não foi tão respeitada. Michele disse que preferia também ter uma mulher na vice de Flávio. Ela defendia o nome da vereadora Priscila Costa, que é presidente do PL Mulher no Ceará, mas garantiu que vai apoiar o grupo político nas eleições deste ano. E a Polícia Federal deflagrou uma operação que tem como um dos alvos o presidente do Partido da Causa Operária, o PCO, Rui Costa Pimenta. E o nome da operação? Causa Própria. Ela investiga um suposto esquema de desvio de dinheiro do fundo partidário e do fundo eleitoral. Rui Costa Pimenta teve a candidatura à presidência da República anunciada pelo partido no último fim de semana. E agora a Justiça Eleitoral determinou o afastamento dele da função de direção no partido por 180 dias. Os investigadores identificaram indícios de repasses de dinheiro público para empresas e pessoas sem capacidade operacional e com vínculos a integrantes do PCO. A Polícia Federal já tinha indiciado Rui Costa Pimenta em maio, por falsidade ideológica e apropriação indébita por causa de irregularidades nas contas de 2020. O fundo partidário é destinado ao custeio do funcionamento diário dos partidos, enquanto o Fundo Especial de Financiamento de Campanha é voltado exclusivamente para bancar despesas eleitorais dos candidatos. Os dois usam dinheiro do orçamento da União. E a defesa do ex-governador do Rio de Janeiro, Antony Garotinho, do Republicanos, apresentou uma nova petição à Justiça Estadual depois de uma decisão que pode voltar a torná-lo inelegível. O juiz Ricardo Seifer, da 4ª Vara da Fazenda Pública da capital, determinou que Garotinho cumpra a sentença por improbidade administrativa por um processo que envolve desvios de 234 milhões de reais de quando ele era secretário no governo da esposa, Rosinha Garotinho, entre 2005 e 2006. E o que pega é o prazo de inelegibilidade, porque a Justiça do Rio está entendendo que o processo transitou em julgado, quer dizer, não tem mais possibilidade de recurso, em julho de 2025, e que o prazo de 8 anos passou a contar a partir daí. Já os advogados de Garotinho argumentam que a pena de suspensão dos direitos políticos por 8 anos dele começou a contar em 1º de agosto de 2018 e já foi totalmente cumprida. O comentarista da CBN, Bernardo Melo Franco, diz que cabe agora à Justiça Eleitoral analisar a situação de Garotinho, que registrou candidatura ao governo do estado.
2: A decisão é de um juiz de vara de fazenda pública. E a defesa do Garotinho entrou com recurso no Tribunal de Justiça do Rio, Justiça Comum. Mas, em casos eleitorais, vale sempre a decisão da Justiça Eleitoral. Então, por mais que essa questão esteja sendo discutida aqui no Rio de Janeiro, provavelmente esses recursos vão chegar ao TRE, Tribunal Regional Eleitoral do Rio, e posteriormente ao Tribunal Superior Eleitoral em Brasília. Então, o cenário mais provável é que o Garotinho comece a fazer campanha no dia 16, como todos os outros candidatos, e vá concorrendo sub judice, ou seja, amparado numa liminar ou afastado por uma liminar, e o eleitor precisando esperar até talvez o final da campanha para saber se esse voto, eventual voto nele, vai valer ou não.
0: E o ministro Alexandre de Moraes, do Supremo Tribunal Federal, autorizou uma operação de busca e apreensão contra uma das fontes de um jornalista em uma reportagem sobre o suposto uso de carros oficiais pela família do ministro Flávio Dino, também do STF. O pedido teve o aval da Procuradoria-Geral da República e a decisão corre em sigilo. A fonte em questão é Raimundo Cutrim, ex-secretário de governo do Maranhão, do grupo político adversário de Flávio Dino, que também foi governador no estado. A apuração começou após uma reportagem publicada pelo jornalista Luiz Pablo, em novembro do ano passado. Na época, a matéria afirmava que um veículo pago pelo Tribunal de Justiça do Maranhão era usado por Dino e pela família dele no estado. Em março desse ano, Moraes já tinha autorizado a apreensão de celulares e computadores do jornalista. Os dados encontrados nos aparelhos levaram os investigadores até o nome do ex-secretário. A defesa dele, Raimundo Cutrim, confirmou que ele é citado na decisão e disse que recebe a medida com preocupação e estranheza. Os advogados lembram que a Constituição garante o direito ao sigilo da fonte. Raimundo Cutrim cumpre prisão domiciliar por determinação de Flávio Dino, mas por outro caso que não tem relação com esse assunto de agora. A decisão foi tomada numa investigação de suposta coação e obstrução de justiça por parte de Cutrim em um caso relacionado a um assassinato. O ministro Flávio Dino afirmou em nota que nunca houve uso irregular de carros oficiais e Dino disse ainda que sofre ameaças e que investigações mostraram que até carros particulares da família dele estavam sendo monitorados. E a Justiça de Minas Gerais decidiu afastar um juiz que foi flagrado bebendo vinho, fumando e usando bermuda durante uma sessão de julgamento virtual nesta segunda-feira. Milton Lívio Lemos Salles simplesmente virou uma garrafa no gargalo e a transmissão acabou suspensa logo depois que os participantes perceberam. Depois da repercussão, o juiz ainda gravou um vídeo que passou a circular em redes sociais nesta terça-feira, em que ele afirma que é vítima de difamação e faz ofensas ao Supremo Tribunal Federal, ao Superior Tribunal de Justiça, ao ministro Alexandre de Moraes e a desembargadores de Minas Gerais. Procurado pela reportagem, ele não quis se manifestar. Panorama CBN adverte: se beber, não julgue. Na Colômbia, as equipes de resgate passaram o dia nas buscas por sobreviventes do terremoto de segunda-feira. O número de mortos subiu de 132 desde o panorama da manhã para 254 no fim da tarde dessa terça, com 1.300 feridos e centenas de pessoas desaparecidas. O tremor causou estragos em 1.300 casas. O Serviço Geológico da Colômbia informou que o movimento durou entre 90 segundos e 2 minutos, com 96 réplicas, que são tremores menores. Cidades como Manizales e Cali decretaram toque de recolher para proteger os comércios. O governo mobilizou 1.000 agentes para conter saques nas áreas atingidas. Em Buenaventura, a 160 quilômetros de Cali, o teto da polícia judiciária desabou e um presídio pegou fogo depois de uma briga de presos. Organizações relatam hospitais sobrecarregados na região. O governo dos Estados Unidos anunciou US$15,5 milhões para ações emergenciais e o jogador colombiano John Arias, que joga no Palmeiras, enviou um avião com médicos e suprimentos para o departamento de Chocó. O presidente da Ucrânia, Volodymyr Zelensky, afirmou que a Rússia usou mísseis da Coreia do Norte em um ataque que matou 6 pessoas e deixou 20 feridas em Zaporizhia na madrugada dessa terça. De acordo com ele, os russos lançaram mísseis balísticos e bombas guiadas contra a infraestrutura civil da cidade. O Ministério da Defesa da Rússia não confirmou o uso de armas norte-coreanas, mas declarou que atingiu alvos estratégicos, como um centro de logística perto de Kiev e uma usina em Zaporizhia. Na semana passada, a agência de notícias Reuters citou uma fonte da inteligência ucraniana que revelou o deslocamento de uma unidade militar da Coreia do Norte para o oeste da Rússia, e o grupo estaria equipado com 120 mísseis balísticos. Fala agora da condenação do ditador deposto da Síria, Bashar al-Assad, à morte por crimes de guerra e contra a humanidade. Ele não estava no julgamento, ele fugiu para a Rússia em dezembro de 2024, quando o regime dele caiu depois de 13 anos de guerra civil. Um primo dele, Atef Najib, ex-chefe da segurança política na província de Deraa, também foi condenado à morte. Najib acompanhou a decisão do juiz preso dentro de uma jaula no tribunal. Deraa é considerada o berço da revolta síria, que começou em 2011 e deixou centenas de milhares de mortos. A professora de Relações Internacionais e comentarista da CBN, Cristina Pesequilo, explica que, na prática, nada vai acontecer.
3: Porque para acontecer alguma coisa, o Assad ele teria que ser extraditado da Rússia para a Síria. E parece que isso não vai acontecer. Não. Ainda que a gente esteja observando algumas movimentações geopolíticas interessantes entre Síria e Rússia, no sentido da Rússia manter a sua presença em bases militares, ou seja, navais e aéreas que ela tem na região. Foram feitos acordos. Então, tem muita movimentação aí entre Rússia e Síria. A gente não vê muito, até porque os nossos olhos estão voltados para outras crises na região, mas é uma forma da Rússia tentar voltar um pouco para a Síria, não perder aquilo que ela tinha durante a Guerra Fria e garantir ainda assim o seu acesso ao Mar Mediterrâneo e ao norte da África. Mas é um ponto de interrogação ainda qual que é a verdadeira agenda que vai afetar talvez o Assad, a parceria Síria e Rússia, apesar desse acordo que foi assinado recentemente.
0: E no Líbano, o parlamento aboliu a pena de morte e se tornou o primeiro país do mundo árabe a tomar essa decisão. Agora, a punição vai ser substituída por prisão perpétua com trabalhos forçados. O país não executava ninguém desde janeiro de 2004, mas os tribunais continuavam a condenar réus à morte. A maioria dos 128 deputados votou a favor da mudança. A única exceção foi o bloco do Hezbollah, que é contra a medida. A nova lei vale também para crimes cometidos antes da votação. O ministro da Justiça libanês disse que a decisão vai ajudar o país a repatriar criminosos fugitivos, já que muitas nações rejeitavam os pedidos de extradição por causa do risco de execução. A abolição faz parte de um pacote de reformas no país, que vai debater depois uma lei de anistia geral. Foram sorteados os confrontos das quartas de final da Copa do Brasil. E a definição dos jogos chamou a atenção por causa do acaso. Das 105 combinações possíveis no sorteio, sem restrições de pote, saiu a única opção que reunia simultaneamente 3 clássicos regionais, um cenário com chance matemática de menos de 1%. Os duelos estaduais vão ser disputados entre Internacional e Grêmio, Cruzeiro e Atlético Mineiro e Palmeiras e Santos. O único confronto que não envolve rivais locais é entre Vasco e Vitória. A tabela detalhada com estádios, datas exatas e horários ainda vai ser divulgada, mas as partidas de ida vão acontecer na semana do dia 26 de agosto. Quem passar do clássico gaúcho cruza nas semifinais com o vencedor do duelo mineiro. Do outro lado da chave, o classificado de Vasco e Vitória pega o ganhador do clássico paulista. Uma das novidades do torneio para essa fase vai ser o uso da tecnologia de impedimento semiautomático, que começou a ser usada no futebol brasileiro na 20ª rodada do Brasileirão. E o Corinthians confirmou a saída de Memphis Depay. Em nota, o clube afirmou que decidiu não renovar com o atacante holandês para manter o equilíbrio financeiro. O timão deve cerca de 40 milhões de reais ao jogador. Memphis deixa o Corinthians depois de 79 jogos, 20 gols e 3 títulos. O Paulista e a Copa do Brasil de 2025, além da Supercopa do Brasil deste ano. antes de encerrar essa edição, eu convido você a mandar mensagem para o Panorama. Meu e-mail é leandro.gouveia@cbn.com.br. No Instagram é só procurar por Lê Reis Gouveia.
4: Após o sinal, diga seu nome e a cidade de onde está falando.
0: O pessoal embarcou nessa.
5: Oi, Lê, aqui é o Magno de Pontes Lacerda, Mato Grosso, fronteira com a Bolívia, passando para dizer que eu escuto sempre o Panorama todas as manhãs.
0: Olha que legal, a cidade Pontes e Lacerda. Por isso que eu gosto de saber de onde vocês estão ouvindo, que até eu conheço cidades novas que eu nunca tinha ouvido falar. Valeu, Magnum. Tem mais uma participação.
6: Oi, Leandro. Aqui é a Zélia de Goiânia. Tava esperando a sabatina do Flávio no G1 e ele não foi. Será que tá com medo de passar mal de novo?
0: Nem o Flávio e nem o presidente Lula, né, participaram da sabatina do G1 e da Globo News. Aliás, vai ser difícil eles participarem de alguma entrevista ou debate nessa eleição, o que é péssimo para a democracia, né, Zélia? Obrigado a vocês que participaram aqui mandando áudios. Tem mais aqui, ouvintes. O Lúcio Ferreira, de Juiz de Fora, dizendo: tá faltando maturidade na gestão do Infantino. Você está querendo dizer que ele foi um pouco infantino, né, Lúcio? Não sei se foi isso que você quis dizer, mas você levantou e eu cortei. E o José Gustavo Barbosa, de São Bernardo do Campo, mandou mensagem também pelo meu Instagram. E eu vou encerrar aqui com a Rosalia, porque o ouvinte Antônio Perpétuo do Vale, que é de Madrid, na Espanha, mandou mensagem falando também, dizendo que hoje em dia Rosalia é a maior representante feminina da música espanhola. É, foi a mensagem que ele mandou. Então vamos fechar de novo com ela. Mais uma das músicas do último álbum dela. Ela fez show na segunda-feira no Rio de Janeiro. Tem mais um nessa terça-feira. Quem foi a convidada dela naquele confessionário que eu comentei no último episódio foi a cantora brasileira Marina Sena. Vi algumas imagens do show muito legais, viu? Tem uma reportagem especial no site da CBN também, para você que tem curiosidade sobre esse primeiro dia. E você já indicou o Panorama para alguém hoje? Manda o link pelo WhatsApp para quem você sabe que gosta de ficar bem informado e bem informada. E este episódio vai ficando por aqui. A produção e o roteiro foram feitos por mim, Leandro Gouveia, e a edição e a sonorização por Anderson Wendel, o Tico. A próxima edição do Panorama chega às plataformas por volta das 7 da manhã com Bianca Santos. E eu volto na sequência. Até lá!

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0: quarta-feira, 12 de agosto de 2026. O Supremo Tribunal Federal vai retomar hoje o julgamento que decide se as medidas protetivas da Lei Maria da Penha podem ser aplicadas a casos de violência de gênero sem vínculo doméstico ou afetivo. A análise do recurso extraordinário, oriundo de Minas Gerais, avalia se a proteção deve alcançar agressões no ambiente de trabalho, no espaço público ou na internet. A decisão terá repercussão geral em todo o país. O laudo do IML de São Paulo apontou que o advogado carioca Pedro Eli Cordeiro dos Santos, de 43 anos, morreu após a mistura de bebida alcoólica com um anestésico. O advogado foi encontrado sem vida na Zona Oeste de São Paulo no mês passado, vítima do golpe Boa Noite Cinderela. A justiça deferiu o pedido de prisão de um suspeito visto ao lado da vítima em uma adega antes do crime. O homem está sendo procurado pela polícia. A Comissão Especial da Câmara pode votar nesta quarta-feira o projeto que muda as regras do Código de Trânsito Brasileiro. Entre as propostas está a liberação da CNH para jovens a partir dos 16 anos. O projeto também trata de temas como ajuste na carga horária de direção em vias públicas, permissão para aulas e exames em carros automáticos e novas regras para pedágios livres. Dois times brasileiros entram em campo hoje pelas oitavas de final da Libertadores. Às 19h, o Palmeiras enfrenta o Cerro Porteño no Nubank Park. E às 21h30 tem o duelo brasileiro entre Cruzeiro e Flamengo no Mineirão. Nesta terça-feira, o Fluminense foi vaiado no Maracanã ao empatar sem gols com o Independente Rivadavia da Argentina.
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1: Bem-Estar e Movimento no ar hoje para falar sobre futebol feminino. Com a Copa do Mundo chegando no ano que vem e aqui no Brasil, a modalidade ganha ainda mais visibilidade. E isso vai muito além da torcida. É um convite para que mais mulheres ocupem os campos, as quadras e os espaços esportivos. Nos últimos anos, o futebol feminino cresceu. Segundo a CBF, o número de jogadoras registradas aumentou, assim como os projetos sociais, as escolinhas voltadas exclusivamente para mulheres e os espaços onde elas podem treinar. Ainda assim, o acesso e o incentivo ainda são desafios para muitas mulheres. Hoje nós vamos falar sobre como transformar a empolgação da Copa do Mundo feminina no ano que vem em ação e trazer mais mulheres para o futebol. As nossas convidadas são a Laura Mancuso, que é estudante de farmácia e atleta amadora de futebol. Laura, muito obrigada por estar conosco hoje aqui no Bem-Estar e Movimento.
2: Eu que agradeço, é um prazer estar aqui com você, Cássia.
1: E hoje a gente recebe também aqui no Bem-Estar e Movimento a Daniele Ferreira, que é treinadora do Joga Amiga. Há 5 anos treina mulheres no futebol, já tem uma vasta experiência com educação física. Daniele, muito obrigada por ter vindo conversar aqui com os ouvintes e com as ouvintes da CBN.
2: Eu que agradeço o espaço, muito obrigada.
1: Eu queria começar sabendo da origem desse interesse por futebol na vida de vocês. Laura, a gente estava conversando fora do ar e você estava me contando, e quero que você conte agora para os nossos ouvintes, que você já joga futebol há um tempão.
2: Sim, eu jogo futebol desde que eu me conheço por gente, na verdade. Então, quando vem esse questionamento de como que surgiu esse interesse, eu penso já em mim mesma, assim, sabe? Mas ele surgiu do meu crescimento ali. Eu cresci num condomínio onde só tinha meninos, praticamente. Uhum. Tinha eu e mais 2 meninas. E as brincadeiras todas eram futebol, polícia e ladrão. E aí, quando eu me vi, eu já tava encantada ali pelas dinâmicas. Eu sempre fui uma criança muito ativa, assim, que gostava de brincar muito. E o meu tio, que morava comigo na época, que era corintiano, inclusive, me trouxe aí essa paixão além do jogo, pela torcida também. Então, desde que eu me conheço, o futebol, ele tá na minha vida aí, tanto dentro de quadra, quanto fora, na torcida.
1: E aí, quando você começou a jogar, ainda criança, você jogava com meninos?
2: Exato. Desde criança, tanto no condomínio, quanto na escola, eu me deparava com times masculinos, assim, né? Meninos mesmo. Então, eu fui começar a jogar com meninas quando eu tinha 13, 14 anos, já quase no ensino médio, assim, um pouquinho antes. Então, hoje eu acho que isso vem mudando um pouco, mas a realidade que a gente tem é que as meninas não são tão incentivadas ali a começar o futebol. As outras 2 meninas que eu comentei lá do prédio, elas não, acho que não tinham ali tanto esse incentivo e acabaram que não foram jogando comigo, né?
1: Uhum. E aí, quando você começou, você tá falando que desde que você se entende por gente, pequenininha mesmo.
2: Sim, 3, 4 anos, assim, gente, chutando uma bola.
1: E não tinha um estranhamento, assim, não falo da parte da sua família, que você tá falando desse tio que você tinha, que é corintiano, te levava a ser torcedora também. Eu imagino que seus pais também, de alguma forma, estimulassem. Mas do meio, do ambiente, da escola, do resto da galera no condomínio, o pessoal não estranhava uma menina jogando com os meninos?
2: Muito. Sempre tinha os questionamentos, assim, várias vezes. Mas, assim, eu realmente gostava tanto, me incomodava, né, claro. Mas eu não, isso não me impedia de continuar, sabe, treinando, jogando. Mas não era agradável de ouvir, comentários, né, como por que que você tá aqui e tal, né. Porque é um ambiente que todos devem estar, né?
1: Não, e a gente tá falando de um início que é uma criança brincando, né? Basicamente é isso. Exato. Depois você foi jogando mais, daqui a pouco você vai contar o que, que você tá fazendo hoje no futebol, mas assim, em princípio, é uma criança brincando com outras crianças no prédio. E você, Daniele, como que você se interessou por futebol?
3: Eu também comecei mais ou menos nessa idade, assim, eu tinha um irmão mais velho. E a gente era da região periférica de São Paulo. Uhum. Então, lá era brincar na rua. É o que a gente tinha pra fazer. E como ele era meu irmão mais velho, então eu ficava com os meninos e jogava bola com eles. É, primos, ele, então a gente foi se interessando assim. A princípio foi na rua, porque na escola eu não tinha tanto espaço pra jogar. Na escola era, os meninos fazem futebol, as meninas fazem vôlei. Era sempre assim.
1: Na minha escola era assim também.
3: Exatamente. Então a gente não tinha um incentivo dentro da escola. Eu tive um incentivo mais fora da escola do que dentro. Então foi na rua. Na adolescência, que aí isso começou a mudar. Eu achei um professor, o professor ele começou a incentivar. Fizemos um time de futebol, fomos competir nos jogos escolares que tem em São Paulo. É, e foi basicamente assim o meu interesse pelo futebol. E aí, esse interesse virou minha profissão.
1: Muito legal, porque aí você foi fazer educação física. Sim. E hoje você dá aula de futebol, você é técnica. Como que isso aconteceu na sua vida?
3: Foi muito, assim, inesperado, na verdade, uhum. né? Eu dou aula, eu gosto muito, eu me interesso muito pela área escolar. Então, eu fui pra área escolar. Eu não queria fazer parte de treinamento, eu não queria fazer parte de nada. Eu queria dar aula em escola de educação física. E aí, na pandemia, eu acabei perdendo algumas escolas que eu estava. E eu já fazia parte do projeto Joga Amiga como atleta. Na pandemia, a gente deu uma parada. Quando a gente voltou, surgiu uma oportunidade de ser professora no Joga Amiga. A princípio, eu falei, não, eu não vou. Porque eu não quero dar aula para adulto. Já começava daí, eu gosto de criança. E eu falei assim, esporte, eu não quero que o esporte vire meu trabalho. O meu lazer vire meu trabalho. Mas por uma necessidade, eu acabei indo. E eu me encantei, assim. Eu me apaixonei por dar aula para mulheres. Porque assim, são mulheres que também viveram da mesma história que a gente. Então, eu tava incentivando, eu tava tendo um papel muito importante ali. Então, eu entendi isso e aí…
1: Quando a gente fala dessas mulheres que são as suas alunas, nós estamos falando de mulheres, assim, que idade? São vários perfis, como que é?
3: Hoje a gente não tem menor de idade no projeto. Uhum. Mas nós temos a partir dos 18 anos até… A gente já teve alunas com 60 anos já. Já aconteceu.
1: Muito bacana. Daqui a pouco a gente vai falar mais disso, mas quero perguntar aqui pra Laura, como que é a sua rotina hoje com futebol? Onde você joga, onde você treina?
2: Então, hoje eu concilio o trabalho, né, e os estudos, porque eu tô no último ano de faculdade, com os treinos. Eu treino na USP, tanto pela Atlética quanto pela Seleção USP, e num outro time que chama Formadas, que é um time onde as meninas que eram da universidade formaram esse time e competem agora em society, outros campeonatos. Eu ainda não me formei, mas esse convite foi estendido ali a quem ainda está terminando a graduação. Então, eu treino 3 vezes por semana hoje em dia. É bem difícil, assim, conseguir conciliar, mas é o momento em que eu tô com as minhas amigas ali, tô com as pessoas que eu gosto, fazendo uma coisa que eu gosto. Então, é muito necessário pra mim hoje em dia, assim, uhum. ter esse espaço pra conseguir manter as outras áreas da minha vida funcionando, sabe? E aí, além disso, eu ainda… hoje tá bem difícil, mas eu tento conciliar pelo menos 3 vezes de musculação na semana. Porque é muito importante, né, pra quem faz esportes. Acho que
3: sim.
2: A gente tem essa ideia de que é necessário, né? Então, essa é a minha rotina hoje em dia.
1: Aliás, Daniela, as pessoas que chegam, as mulheres que chegam para treinar com você, elas já têm essa noção de que ter essa atividade complementar do exercício de resistência é fundamental?
3: Não, elas não têm. Mas, assim, também é a questão da rotina. Às vezes, aquele momento é o único momento que elas têm, e aí elas migram para o esporte coletivo, vão para o futebol. Então, nos treinos, a gente tenta conciliar alguma parte física mesmo. Então, para ter força, para evitar algumas lesões. Então, a gente tenta fazer isso dentro do treino, porque a gente sabe da realidade da maioria das pessoas, que é trabalhar ou cuidar de casa, algo do tipo, que aí elas não conseguem conciliar. Mas a gente sempre procura incentivar que elas procurem uma musculação. E aí, aos pouquinhos, depois que elas começam no futebol, elas começam a fazer outras atividades para complementar.
1: É interessante isso que você falou. E eu tenho notado, assim, várias modalidades que se tenta fazer isso. Porque às vezes é como você disse, a pessoa tem ali, sei lá, 2 horas por semana. Às vezes nem isso. E aí ela não tem tempo de fazer a modalidade e mais a musculação. Ela teria que fazer uma escolha. E ela tá no barato, por exemplo, de jogar futebol. E grupos de corrida fazem muito isso também, né? Para quando você corre, você tem que ter fortalecimento muscular. Mas às vezes as pessoas não fazem. Aí o que, que esses grupos fazem? Incorporam no próprio treino alguns exercícios de resistência para a pessoa ter ali a parte muscular, mesmo que não seja assim o ideal, mas uma parte muscular possível junto com o treino do futebol. Como que é um treino típico no Joga Amiga? Chego lá, nunca joguei futebol, tô interessada, não sou habilidosa. Como que vai ser minha primeira aula?
3: A gente tem algumas turmas, a gente divide por iniciantes e intermediárias, mas não quer dizer que é por nível de habilidade. Às vezes você é uma pessoa que sabe jogar, mas está muito tempo parada, então precisa de um condicionamento, vai para uma turma iniciante. Os treinos duram 1h30 normalmente, e aí a gente tenta dividir esses treinos com uma parte tática, técnica ali, uma parte de força física, um treinamento assim. E depois a gente tenta colocar, a gente faz os treinos com a parte tática dentro do jogo. Então, a gente faz o jogo acontecer e aí vai parando quando precisa parar, vai introduzindo alguma regra ali dentro do jogo, já para elas aprenderem, sabe? Mas normalmente no começo do treino, a gente já faz uma parte de, você chegou a primeira vez, a gente faz uma parte de acolhimento ali. A gente acolhe essa mulher que tá vindo pela primeira vez, por N motivos que ela tá vindo, então a gente se apresenta, ela se apresenta pro projeto, para nós, professoras, e aí depois a gente começa a introduzir o treino.
1: E como que é uma aula típica, um treino típico, no seu caso, que é o treino, Laura? Como que funciona?
2: Ah, é bem parecido, assim. Uhum. Acho que o conceito é o mesmo. A gente, nos treinos da Seleção USP, a gente tem 15 minutos iniciais com a ProS, que é a fisioterapia lá da USP. Uhum. São os alunos da USP supervisionados por um professor, passam exercício pra gente de prevenção de lesão, e depois a gente tem mais 1h30 de treino, e aí varia de acordo com o nosso objetivo ali, do nosso jogo que a gente vai ter, o confronto que a gente vai ter. A gente faz exercícios específicos para isso, e depois o coletivo, que é colocando isso que a gente treinou nos exercícios dentro do jogo. Então é 1h30 também.
1: Quando a gente compara com o futebol masculino, aliás, meu sonho, em vez da gente falar futebol feminino e masculino, falar só futebol como se fosse uma coisa para todo mundo, quando a gente sabe que quando a gente fala futebol, na maioria das vezes a gente tá falando de futebol masculino, né? Mas como que foi essa questão de referência para vocês, de ver outras mulheres jogando? Vocês tiveram isso, não tiveram isso? Como que é hoje? Começa por você, Laura.
2: Olha, eu tive muito, assim, a Marta pra mim, acho que é a maior referência, porque ali nos anos 2000, né, que é quando eu tava começando a jogar, ela que vinha tendo maior protagonismo, uhum. Que vinha quebrando recordes e sendo o que ela é hoje, né? E hoje em dia eu vejo que a gente tem muito, assim, um movimento um pouco maior já, né? De mais transmissões de jogos, mais campeonatos sendo transmitidos longe do ideal, né? Como se a gente for pensar. Mas eu acho que a gente hoje tem um pouco mais de times ganhando protagonismo. O próprio Corinthians feminino, né? Poder acompanhar, eu sou torcedora do Corinthians, então poder ver o futebol feminino crescendo comparado a quando eu era pequena, me dá uma alegria, assim. Mas eu sei que a gente ainda tá longe de onde a gente pode chegar, sabe? Então eu acho que temos um caminho ainda para trilhar aí nos próximos anos, para cada vez mais ter referências, porque não é normal uma menina ter uma referência e pensar em quantos homens que a gente tinha ali, né? Então acho que a gente tá longe de onde a gente deve chegar, mas que estamos nesse caminho.
1: O que você percebe em relação a essa questão das referências?
3: Olha, eu dou aula em escola, né?
1: Uhum.
3: Também. E eu tenho um time de futebol feminino com as meninas, com sub-14.
1: Uhum.
3: Hoje elas têm a maior referência que eu nunca tive. Elas têm várias atletas que elas podem falar, sabe? Principalmente do time do Corinthians, né? Então elas falam muito. E aí eu percebo, por exemplo, a minha referência também foi só a Marta. Porque só tinha transmissão do jogo do Brasil algumas vezes, e a maior referência era a Marta ali, né? Então eu vejo elas falando de várias jogadoras, eu falo, nossa, mas quem é essa jogadora? Elas sabem falar, sabem com que perna chuta, que time tá. Então hoje, eu vejo assim, eu fico até orgulhosa, assim, sabe? Mas eu ainda sei que a gente tá muito pra trás.
1: É verdade, muito pra trás em vários aspectos.
3: Sim.
1: Inclusive no aspecto da remuneração, que é uma
3: Exato.
1: Grande vergonha, né? E como que funciona essa coisa de ter uma Copa do Mundo de futebol feminino chegando e o aumento do interesse por aprender a jogar futebol? Isso acontece assim de forma relacionada? Tem gente que procura, joga amiga e fala, ah, me empolguei, quero começar a jogar bola, saber como que é.
3: Sim, acontece muito. Tem muitas mulheres que já jogaram, aí estão paradas por um tempo, por alguma coisa. E aí elas vão ver a Copa do Mundo acontecendo, já tá esse movimento de Copa do Mundo. E isso incentiva muito, porque você percebe que você tem um espaço para jogar. Então você vai procurar, aí você joga na internet, onde tem algum lugar perto de mim. Então elas começam a se incentivar mais, assim. É um grande incentivo para que as mulheres comecem a jogar, né? E para as meninas também. Até na escola. Então tem menina que olha assim, vai ter uma Copa do Mundo aqui, então eu posso jogar também. Isso é muito bom.
1: E Daniela, o que é a principal dificuldade das mulheres que estão começando a jogar futebol?
3: Olha, no projeto, quando eu percebo, assim, o primeiro dia da pessoa que tá indo lá, não importa se ela já jogou ou se ela nunca jogou, é a vergonha, é a timidez. Normalmente é a primeira barreira que ela tem que quebrar ali pra entrar, pra jogar, sabe? E depois que se quebra isso, aí a gente vai trabalhar a parte tática, a parte técnica, da habilidade. Infelizmente, as mulheres... Tem pouco estímulo, a gente tava até falando sobre isso, né? Tem poucos estímulos corporais, assim, de exercício, de atividade física. Sim. E aí, isso reflete lá na frente. Então, se você não teve como criança, lá na frente você vai ter um pouco mais de dificuldade. Mas a principal barreira é quebrar a timidez ali da mulher que tá entrando.
1: Até o tipo de elogio que a gente recebe quando a gente é criança, né? É. Então, a menina, assim, parece que dizer que a menina é bonita é um dos únicos elogios que podem ser feitos. E aí, pro menino, não raro, você fala que ele é forte. Que já é uma coisa que remete a esporte, a tá em movimento. Ou você fala que ele é esperto. E a gente esquece que a gente poderia dizer as mesmas coisas pras meninas e estimular as meninas da mesma maneira, né, Laura?
2: Sim, totalmente. E eu acho que até pegando um gancho disso que você falou da vergonha, minha visão do universo ali do futsal universitário, né? A gente vê muito isso também, de meninas que querem se inserir ali de alguma forma, mas tem medo de estar atrapalhando ou de ter essa vergonha mesmo por não ter tido o contato ali de antes com o esporte, né? E aí, eu acho que é papel nosso também, como atlética, como futsal universitário, incentivar a, independente de ter tido contato ou não, entrar no time, porque ele acaba também servindo como um ambiente não só de esporte, né? Mas também social ali, de bem-estar emocional, psicológico. Para você lidar ali com as coisas do dia a dia, do trabalho, da faculdade. É muito importante ter um espaço assim, né? Então acho que vai muito mais além do esporte, quando a gente fala de futebol feminino, assim.
1: É muito interessante ouvir vocês duas, porque algumas palavras acabam surgindo com muita frequência. Então, a questão do acolhimento, do incentivo. E aí, a gente se lembra como é quando mulheres estão juntas fazendo alguma coisa. Ou quando bons esportistas, independentemente do gênero, estão reunidos fazendo alguma coisa. Na gravação desse programa, a gente está alguns dias depois da final da Copa do Mundo. E aí a gente teve a vitória de um time que foi muito criticado sobre vários aspectos do ponto de vista tático. Ah, mas é um jogo muito chato, eles pegam a bola e ficam segurando, controlando. Mas foi um jogo de uma equipe que jogou junta o tempo todo. Que mais do que o protagonista individual, teve um conjunto de jogadores atuando de forma coletiva. E os caras ganharam a Copa do Mundo. Por outro lado, a gente tem um vice-campeão que teve várias posturas muito antidesportivas em campo, inclusive bastante violentas, né? A gente está falando dos argentinos, e aí no final dá as costas para o time que ganhou, enfim, umas coisas feias aí. Então também eu queria ouvir vocês sobre essa questão de como é mulheres se reunindo para praticar um esporte. O que vocês percebem aí de diferença? Por exemplo, você, Daniele, você tem uma experiência de dar aula em escola para meninos e para meninas. E tem experiência no Joga Amiga, que são mulheres jogando futebol. O que você percebe de diferença quando o coletivo é feminino?
3: Olha, as mulheres, principalmente no Joga Amiga, eu vejo que viram uma rede de apoio. Então, às vezes a mulher vai lá, ela não tem mais referência nenhuma. A vida dela é trabalhar, cuidar de casa e tudo mais. Então, quando ela chega lá, ela cria um vínculo, cria uma rede de apoio, cria, é, tem esse acolhimento. Então, aí a gente consegue trabalhar o coletivo.
1: Uhum.
3: É exatamente isso, assim. Quando o coletivo, ele surge, quando eu tenho afinidade com o meu grupo, quando eu tenho esse aspecto com o meu grupo. Então, praticamente é esse coletivo, sabe? Essa rede de apoio que elas encontram. E na área escolar também é a mesma coisa. Elas podem conversar umas com as outras sobre futebol, sobre esporte. Então elas encontram ali um grupo. Ali a gente fala de grupos, né, na escola. E no Joga Amiga a gente fala sobre rede de apoio.
1: Muito bom. E como que é a sua experiência, Laura?
2: Eu acho que é exatamente isso, assim. Tanto é que se você for parar pra ver, os meus amigos, amigas que eu fiz, assim, pra vida, vieram do futsal, do futebol, né? Então, eu acho que é realmente ali uma rede de apoio. Em momentos que você tá precisando de alguma coisa, você vai poder ter alguma amizade ali que você pode contar. Ou então, só ter aquele espaço ali pra esquecer do resto, sabe? É isso, assim, eu acho que é muito, muito importante nesse sentido.
1: Daniele, para colher os benefícios da prática, né? O pessoal vai jogar futebol, a mulher vai lá uma, duas vezes por semana, três. Qual que é o mínimo para ela começar a perceber uma melhora na vida dela a partir do esporte?
3: Olha, quanto mais a gente faz, mais a gente percebe qualquer esporte, né?
1: Sim.
3: A gente percebe uma melhora. Então, eu acho que dentro da possibilidade que a pessoa pode ir, dentro da realidade que ela pode ir, eu acho que é a constância. Então, eu posso uma vez, então vai toda semana. E aí, claro que vai ter um ganho um pouco mais demorado. Você vai perceber isso um pouco mais demorado. E depende também dos estímulos que você teve anterior, né?
1: Uhum.
3: Mas, se você tiver a constância, eu posso ir uma vez. E se eu tiver essa constância durante um ano, eu vou ter um ganho. Mas quanto mais, é melhor.
1: Laura, o que o futebol trouxe para a sua vida? E aí, pensando de aspectos físicos, aspectos mentais, emocionais também.
2: Ah, muita coisa, assim. Eu acho que desde habilidades, assim, de relacionamentos com pessoas, sabe? De conseguir lidar com diferente, porque dentro de quadro, de campo, vão ser 5 ou 11, né? Ou 7, se for futsal, mas pensamentos diferentes ali. Você precisa conseguir se comunicar com a sua colega, do que você está pensando para fazer. Então, isso acho que com certeza veio bastante do futebol. Fisicamente, acho que mudou muito, assim, em questão de hábitos saudáveis, porque a partir do momento que você inicia ali uma atividade, você vai começar a pensar: bom, vou comer um pouco mais saudável também. Eu acabei de treinar, preciso comer ali a quantidade certa para não passar mal, sabe? Então acho que uma coisa vai desencadeando a outra. E aí, consequentemente, também sinto que eu tenho ficado menos estressada ultimamente. Então eu acho que ele traz impactos positivos em todos os âmbitos, assim.
1: E quais são as mudanças que você percebe, Daniela, numa aluna que começou no Joga Amiga, de quando ela chegou para quando ela se tornou uma atleta, como você estava dizendo pra gente, com constância?
3: Aspectos físicos, a gente começa a perceber algumas melhoras, até a gente fala sobre, nossa, tá mudando seu corpo, né? Tipo, tá... E elas percebem isso. Ganho de condicionamento, então, uma que não tava conseguindo correr, não tava... eu vou fazer essa posição porque corre menos na percepção, né? E aí elas começam, eu vou fazer a outra posição que ali corre mais. Então esses são os ganhos e principalmente, vou falar de fisionomia, eu não tô dizendo físico, mas assim, emocional, sabe? Vem mais alegre, às vezes a gente percebe meninas que começam assim um pouco mais acanhada, um pouco mais... Às vezes a gente não sabe o que tá passando, então um pouco mais triste. E daqui a pouco vem rindo, vem sorrindo, vem conversando. Então a gente vai percebendo todos esses aspectos de diferença.
1: Bacana. Muito bom ouvir isso. Quero agradecer demais a participação de vocês duas aqui. A Daniele Ferreira, que é treinadora do Joga Amiga e também da aula de educação física em escola. Então tem uma ampla experiência. Obrigada por ter vindo compartilhar o seu conhecimento com a gente aqui na CBN.
3: Eu que agradeço. Muito obrigada pelo espaço.
1: E muito obrigada também a Laura Mancuso, que é estudante de farmácia e atleta amadora de futebol. A gente pode dizer que é atleta desde criancinha. Obrigada, Laura.
2: Obrigada.
1: O Bem-Estar em Movimento de hoje vai ficando por aqui. Nós contamos com a produção da Ana Luísa Bessa, os trabalhos técnicos em áudio e vídeo da Débora Gonçalves e a edição do Rafael Furugem. Eu volto na semana que vem e espero por você.
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4: Três horas e 31 minutos.
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0: Quarta-feira, 12 de agosto de 2026. O Congresso deve instalar hoje uma comissão mista de deputados e senadores para discutir a medida provisória que acaba com a taxa das blusinhas. O texto precisa ser votado nas duas casas até 8 de setembro para não perder a validade. A MP zerou o imposto de importação federal de 20% sobre compras internacionais de até 50 dólares. A defesa do ex-banqueiro Daniel Vorcaro pediu reunião com o ministro André Mendonça, do STF, relator da Operação Compliance Zero. Os advogados buscam ampliar o tempo de atendimento ao ex-dono do Banco Master na prisão. O objetivo do novo grupo de defesa é estruturar dados para apresentar uma terceira proposta de delação premiada após duas recusas. Os Estados Unidos atacaram com mísseis um navio de carga que tentava furar o bloqueio naval ao Irã, na costa do Paquistão. A ação americana ocorre em meio ao aumento da violência no Oriente Médio, que registrou também um abate de uma embarcação no Mar Vermelho por rebeldes hutis, deixando 4 mortos. O impasse diplomático entre Washington e Teerã e o tráfego travado na região, o preço do barril do petróleo voltou a subir e superou os 90 dólares. No horário de Brasília, 3 horas e 33 minutos.
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0: Três horas e 34 minutos, daqui a pouco às 4, previsão do tempo para todo o Brasil, também os principais destaques do dia. Nós vamos a Minas Gerais, a Débora Costa tem informações sobre o afastamento daquele juiz que foi flagrado bebendo vinho durante uma sessão de julgamento. Na garrafa, viu, Ricardo Garcia? Não é que ele estava com uma taça, não, foi direto na boca da garrafa.
2: O Conselho Nacional de Justiça e a Corregedoria Geral de Justiça de Minas Gerais determinaram o afastamento imediato do juiz Milton Lívio Lemos Salles, que foi flagrado bebendo uma garrafa de vinho e tentando acender um cigarro durante um julgamento. O magistrado também está proibido de frequentar as dependências do tribunal e de acessar os sistemas eletrônicos do TJ de Minas. Além disso, o juiz será alvo de apurações disciplinares pelo CNJ e pela Justiça Estadual. Os processos sob a relatoria dele também serão redistribuídos e um juiz de primeiro grau será convocado para assumir o posto temporariamente. Para o Corregedor Nacional de Justiça, o ministro Mauro Campbell Marques, o afastamento cautelar do magistrado é medida necessária para resguardar a regularidade da apuração, a preservação de eventuais provas e a própria dignidade da prestação jurisdicional enquanto perdurar a investigação. O caso ganhou repercussão após viralizar o vídeo em que o juiz Milton Salles aparece bebendo vinho diretamente da garrafa durante uma sessão virtual. Nas imagens, ele ainda tenta acender um cigarro com um maçarico. Por conta do fato, a sessão de julgamento precisou ser suspensa. A postura do juiz também foi duramente criticada pela Ordem dos Advogados de Minas Gerais, que chegou a pedir o afastamento dele. O presidente da OAB Minas, Gustavo Chalfun, afirmou que esse tipo de conduta prejudica a imagem do judiciário.
3: A lei orgânica da magistratura prevê uma série de atos a serem exercidos pelo magistrado quando do exercício da sua função tão nobre de julgar o seu semelhante, e a ofensa a esses atos pode gerar a suspensão cautelar, que era um dos pedidos que a Ordem dos Advogados do Brasil realizou à Corregedoria Geral do Tribunal de Justiça do Estado de Minas Gerais, e evidentemente com a postura daquela enfraquece o sistema de justiça e nós, de toda forma, advogados, magistrados, membros do Ministério Público, devemos preservar o sistema de justiça e demonstrar que a justiça é séria e a justiça precisa julgar o seu semelhante. Para julgar o seu semelhante, nós temos que ter o mínimo de sobriedade.
2: A CBN procurou o gabinete do juiz Milton Salles e aguarda um posicionamento sobre o caso. Em um vídeo enviado aos colegas após a audiência, o magistrado diz ser alvo de difamação, mas não negou o consumo de álcool durante o julgamento. A reportagem também apurou com a Polícia Civil que o mesmo magistrado já tem uma medida protetiva contra ele por violência doméstica. Segundo a instituição, a vítima, que não teve a identidade divulgada, compareceu à casa da mulher mineira em abril deste ano, informando os fatos e manifestando o interesse da medida. Mas, por se tratar de um membro da magistratura, as investigações dependem do aval do Superior Tribunal de Justiça. A CBN procurou o STJ e aguarda um posicionamento sobre o caso. Com colaboração de Marcelo Martins, de Belo Horizonte, Débora Costa.
0: Isso é um escárnio, né? É um escárnio. Ah, coisa inaceitável. E vamos acompanhar esse caso aí. Eu acho que esse juiz, viu, Ricardo Garcia, ele não viu as últimas notícias aí, né? Que pela primeira vez na história desse país, um juiz foi efetivamente punido, né, por um crime.

0: Esse juiz que simplesmente toma um vinho na garrafa durante uma sessão e acha que é a coisa mais normal do mundo. Hã? Faltam 22 minutos agora para as 4. Nós vamos abrir espaço para Milton Jung, Cássia Godoy, convidados.
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2: Na série 50 debates para o Brasil, vamos discutir a legalização de bingos e cassinos. A questão que se põe é se a exploração de jogos e apostas em espaços físicos deve ser legalizada com regulação e cobrança de impostos ou deve continuar proibida para produzir seus, para reduzir seus impactos sociais. E para conversar conosco, participando desse debate, nossos convidados são Wesley Cardia, advogado, já foi presidente da Associação Nacional de Jogos e Loterias, e o doutor Hermano Tavares, que é professor associado do Departamento de Psiquiatria da USP e coordenador do Programa Ambulatorial do Jogo. Wesley Cardia, muito obrigado pela sua gentileza ter aceitado o nosso convite. Bom dia.
3: Bom dia, Milton, Cássia, Tavares. Prazer estar aqui.
2: Hermano Tavares, muito obrigado também por ter aceitado participar dessa discussão. Bom dia.
4: Bom dia, Milton e Cássio. É um prazer estar aqui.
2: Lembro a todos que, conforme combinado, nós faremos duas perguntas para cada um de vocês, cada um tendo mais ou menos 2 minutos para trazer os seus argumentos. E Cássia Godoy e eu estamos aqui na mediação. Vou começar com o senhor Wesley, para entender o seguinte. Se os bingos e os cassinos forem legalizados, quais são os limites concretos que deveriam ser impostos para evitar que um aumento de arrecadação pública venha acompanhado de um aumento do custo social provocado pelo jogo?
3: Bom, vamos lá. Primeiro, há uma certa falácia nisso. Não é porque legaliza ou regulamenta que aumenta o vício ou aumenta os problemas sociais. É o contrário. A regulamentação faz com que haja um ordenamento que, no final das contas, impede todos os malefícios. Por quê? É muito fácil de explicar. Vamos pegar o exemplo, Milton, das bets. As bets, até 2 anos atrás, existiam com o mesmo número de jogadores que existem hoje. Qual é a diferença? Hoje, as bets legalizadas, me permite trazer o exemplo das bets, que é o que há de mais concreto aqui. As bets legalizadas não permitem que pessoa, que menor de idade jogue, não permite que pessoas não cadastradas joguem, etc, etc. E paga os impostos. Ao mesmo tempo, o mercado hoje continua sendo dominado pelas bets ilegais, da mesma maneira que hoje acontece com os cassinos e os bingos. Ah, mas não existe cassino e bingo. Falácia, mentira. Só na cidade de São Paulo existem 21 cassinos operando. E eu não estou falando de cassinozinho, eu estou falando de cassino que tem show, restaurante, tudo. Não é uma Las Vegas, mas existem grandes cassinos. E bingos são milhares pelo Brasil todo. Todos eles ilegais, sem pagar impostos. O mesmo ocorre nas bets, onde as ilegais são mais atrativas, porque menor de idade pode jogar. Se o cara está devendo, pode jogar. Se ele está no cadastro de inadimplentes, ele pode jogar. Se ele está nos programas de benefícios sociais do governo, pode jogar, porque não há controle. Então, a regulamentação, o ordenamento, passam pelo controle do Estado, através do Ministério da Fazenda, Ministério da Saúde, Ministério dos Esportes, para que se tenha algo de concreto e que funcione efetivamente. Do contrário, vai continuar como está, o crime, a criminalidade tomando conta e nós vivendo aquele decreto de 1941 em que foram proibidos os cassinos para atender a esposa do presidente, que era contra os cassinos porque isso feria a moral e os bons costumes. Bobagem.
2: Aproveitando aqui então esse comentário do Wesley Cardia, doutor Hermano Tavares, eu queria entender do senhor se as pessoas que já jogam, o mercado clandestino continua existindo, se manter bingos e cassinos proibidos efetivamente protegeria a população?
4: Olha, com todo respeito, eu não poderia discordar mais do Wesley. Primeira coisa, a regulamentação aumenta a exposição. Na hora que você

0: aumentar a exposição, você vai ter mais gente vulnerável com acesso à atividade do jogo. Jogo no país nunca chegou a ser inteiramente proibido. Mesmo no decreto de 1946, ainda tinha aberto a possibilidade da aposta em loterias e da aposta em cavalos. Então, aqui não há discussão, não é, se vai proibir ou se vai legalizar, é o quanto vai permitir que se jogue, né? E sem regulamentação. Essa argumentação de que o problema é o jogo ilegal, isso é um desvio do foco de atenção. Hoje, a maioria das pessoas jogam nas bets legalizadas. Só que a regulamentação é uma autorregulamentação. Eles que têm que procurar saber quem é o jogador afetado e aí orientar essa pessoa. Não, essa condição é uma obrigação primária do governo, né? Se não, me desculpe, Wesley, mas isso aí é convidar a raposa para tomar conta do galinheiro. A Bet, ela não vai tomar a iniciativa de limitar aqueles que são seus clientes mais rentáveis. Isso não existe, né? E essa coisa de ficar focando o mercado ilegal é tirar o foco do que a gente precisa fazer. A gente tem algumas obrigações primárias, né? A gente precisa estabelecer uma autolimitação efetiva. A gente precisa estabelecer encerramento de conta para aquelas pessoas que já têm padrão compulsivo evidente. E essa coisa de esperar que a Beth tome essa iniciativa, eu acho que não vai acontecer.
1: Queria ouvir vocês dois a respeito de quais critérios poderiam orientar uma política para bingos e cassinos no Brasil, e aí considerando os vários aspectos, considerando geração de emprego, atividade econômica, mas considerando também prevenção ao vício e tratamento para quem se torna dependente. Começando por você, Wesley Cadia.
2: Obrigado. Desculpa, Tavares, eu vou ter que refutar aqui. Hoje saiu no Globo, hoje de manhã, uma pesquisa divulgada pelo Instituto Locomotiva que traz que 77% dos apostadores usam sites ilegais. Mais da metade do mercado é ilegal. Com isso, alguns deles, cerca de 51%, usam o legal e o ilegal. Quem é que usa o ilegal? Aquele que está proibido de jogar nos sites legais, nos sites que tem o final bet.br. Superexposição, a exposição sempre houve. A grande diferença é que a exposição, ela permite ao jogador saber qual é o site legal e qual é o site ilegal. Aquele que está anunciando na televisão tem o controle do governo. Está pagando imposto? Ah, mas paga menos prêmio. Claro que paga menos prêmio, tem que pagar imposto, por isso que o cara vai jogar no ilegal. Também por essa razão. Então, o controle do Estado, da mesma maneira que está sendo feito com as bets, e desculpa, Tavares, eu, como presidente da associação, quando era presidente da associação, tinha reuniões quinzenais, semanais, tentando montar a melhor estratégia, a melhor regulamentação possível, para que não haja uma overregulating, que não haja um excesso de regulamentação, porque daí, mais uma vez, aumenta o mercado ilegal. Então, tudo isso tem que ser levado nos mínimos detalhes para que não haja um incentivo ao mercado ilegal. E aí sim, aumente a adição aos jogos, a ludopatia e todos os problemas sociais que qualquer jogo traz. Não é só o cassino, não é só o bingo, não é só a bet. É também aquele que joga no bicho, aquele que joga na Mega Sena desesperadamente toda semana na esperança de ficar rico.
1: Hermano, qual a sua avaliação a respeito disso? Quais os
0: Olha,
1: critérios que deveriam orientar essa política? E, claro, fique à vontade também para responder algo que o Wesley Cadia tenha dito.
0: sim, sobre essa questão da exposição, eu ainda ultimamente estou tentando assistir futebol nos intervalos dos anúncios de bets. Entendeu? Então me desculpa, mas assim, o tipo de publicidade de forma indiscriminada que se faz hoje é beira a irresponsabilidade e precisa de uma intervenção imediata. Influências, pessoas que têm acesso a jovens, né, fazendo propaganda de bet e recebendo porcentagem em cima de indivíduo arrecadado, recebendo porcentagem em cima do dinheiro que foi injetado, né, e que foi perdido pelos apostadores, isso gera um conflito de interesse óbvio que também precisa ser mediado, né? Agora, sobre essa questão da arrecadação. Então, já que estão citando estudos, estima-se que os custos diretos e indiretos da presença da legalização, da aposta legalizada, custou 40 bilhões. Só que o que foi arrecadado no mesmo período foi 13. Então, a conta não está fechando, isso enquanto atividade econômica, não está gerando o emprego prometido e não está movimentando as pás da economia. A gente acabou de escutar que a população está endividada. Uma pergunta que cabe é saber o quanto da BET contribui para isso. Mas tem mais uma coisa. Eu sei que quem tiver endividado, mesmo que não for pela BET, é mais vulnerável à falsa promessa de ganhar dinheiro aqui fazendo pouco esforço. Tá? Então, do ponto de vista da economia e da política pública, o que você precisa fazer é uma regulamentação dura para conter os danos, porque os benefícios não estão muito evidentes, não.
3: Considerando a disciplina de vocês dois aqui nessa discussão, eu queria deixar um minuto para cada um trazer a sua consideração final, começando com você, Wesley Cardia.
2: Obrigado, Milton. Mais uma vez, é claro que há divergências entre as posições do Tavares e as minhas, mas o jogo sempre existiu e vai continuar existindo. Alguns dos países onde mais se joga no mundo é China, Irã e Rússia. Nos três, os jogos são proibidos. Não existe apostas como existe no resto do mundo. Mesmo assim, joga-se muito por lá. Por quê? Porque ou porque não há controle ou porque é uma proibição total. Esses são os grandes problemas. No Brasil, a regulamentação é excelente. Talvez esteja passando um pouquinho do limite. E quando ela passa do limite, faz com que menores de idade que querem jogar e não podem nas bets legais fujam para o mercado legal. Aqueles 800 mil cidadãos que se auto-excluíram das plataformas, de noite, quando dá vontade de jogar, ele joga no site legal. Por quê? Porque talvez nós estejamos ultrapassando um pouquinho o limite da regulamentação.
3: Permito ouvir agora o doutor Hermano Tavares.
0: Bom, vamos continuar concordando em discordar. Primeira coisa, a China o jogo é legalizado, tem Macau, é um centro que arrecada até 3 vezes mais do que Las Vegas. Então, desculpa. Não é verdade, não é verdadeiro. Segunda coisa.
2: Estou falando China continental, desculpa.
0: Ué, Macau está na China, Macau está na China, perdão, mas assim. É um pedacinho que, na verdade, agrega quase todo o jogo da China e é basicamente ao contrário do modelo de Las Vegas, né? Voltado para a exploração do jogador. Então, é o tipo do modelo que a gente está legalizado, é o tipo do modelo que a gente não quer emular em hipótese alguma. Né? A segunda coisa, que é um fato assim vivido aqui, eu vivi isso nos anos 90 com clareza muito grande, estou vivendo agora, é o seguinte: aumenta o jogo legalizado, aumenta em 4 vezes a demanda de tratamento. Tá? Então, não vai aumentar a contingente de jogadores, tudo bem, mas o jogador vulnerável fica mais exposto e a demanda por tratamento aumenta imediatamente. Por último, a questão da regulação, que a regulação do Brasil é muito boa, a regulação do Brasil é incipiente, ela é inicial. Vou dizer o que está faltando. Está faltando uma periodicidade obrigatória para fazer o jogador entender quanto ele ganhou e quanto ele perdeu. Está faltando pausa compulsória. Está a questão da informação do tipo de jogo responsável.
3: Hã? Não, só queria então, que você concluísse aqui.
0: Bom, enfim, a regulamentação aqui está longe de ser adequada, né? E você ter que combater o jogo ilegal não tem que nos eximir de fazer a regulamentação do jogo legalizado.
3: Hermano Tavares, Wesley Cardia, eu quero agradecer a gentileza de vocês terem trazido aqui de forma argumentada o posicionamento de cada um de vocês, até para que se possa oferecer ao nosso ouvinte aqui informação suficiente para que ele desenvolva o seu pensamento crítico em torno desse assunto.
4: 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Agradecer demais a companhia, muitas mensagens chegando aqui, viu, Ricardo Garcia? Brasilzão, como sempre, né? O Jaime Santana, caminhoneiro aposentado de Araraquara. Obrigado, Jaime, pelas palavras aqui, pela mensagem. O Sauro Valença, em Camaragibe, Pernambuco. Elielson Pereira, mais um caminhoneiro, mas esse não está aposentado, não. Deve estar no trecho aí, viu, Ricardo Garcia? Está em Sales Oliveira, no interior de São Paulo. Também obrigado pela mensagem que chega do nosso ouvinte, o Estevão Zizi, Vitória Espírito Santo, também o Fábio William, tá ouvindo pela Alexia, Fábio William de São Paulo, pelo YouTube, galera que tá chegando aqui no nosso chat e acompanhando as imagens do estúdio, Cristino Pessoa, Samantha Smith, bom dia que chega de Maringá, do Jefferson Moura, Tocantins, também manda o seu abraço aqui, professor Dino Santos, Sidney Miguel, de Campo Grande, Mato Grosso do Sul, Nivaldo Paisani, do interior de São Paulo, Taquaritinga, e muito obrigado a você que nos acompanha também via rede social aqui no Instagram, no arroba PHC Galvão. Repetindo, arroba PHC Galvão. Muito obrigado pela mensagem que chega do Epitácio Klaus. Obrigado pela conexão aqui. Luiz Aguiar está nos mandando aqui mensagem. Muito obrigado, Luiz, pelas palavras aqui. Já está na leitura, viu, Ricardo Garcia? O Luiz Aguiar, a gente agradece demais aqui a mensagem. 3:55, nós vamos a Pernambuco com Lucas Arruda, o advogado-geral ainda não desistiu de ir ao Supremo, não, hein?
5: O advogado-geral da União, Jorge Messias, declarou durante homenagem na Faculdade de Direito do Recife que cabe apenas ao presidente Lula deliberar sobre uma nova indicação ao Supremo Tribunal Federal. A fala foi dada dias após a reunião de reaproximação entre Lula e o presidente do Senado, Davi Alcolumbre. Desde a rejeição à indicação de Messias, a relação entre os dois presidentes esteve estremecida. O encontro, revelado pela colunista do jornal O Globo e comentarista da CBN, Bela Megali, aconteceu na casa do ministro do STF, Alexandre de Moraes. Questionado sobre uma possível segunda indicação para assumir a vaga deixada por Luiz Roberto Barroso no STF, Jorge Messias desconversou e disse que, apesar de ser uma honraria única servir ao país na condição de ministro, nunca fez planos para cargos públicos.
6: Esse tipo de indicação cabe ao presidente da República. Eu já tive a honra de ter sido indicado uma vez ao cargo de ministro do Supremo Tribunal Federal pelo presidente Lula e nunca fiz planos exatamente para a ocupação de qualquer tipo de cargo público. O que eu acho é que a honraria de servir ao país na condição de ministro do Supremo Tribunal Federal é uma honraria única. E essas questões estão hoje sendo discutidas diretamente pelo presidente Lula e vamos aguardar.
5: Fontes ouvidas pelo jornal O Globo pontuaram que uma nova indicação de Jorge Messias ao STF não esteve na pauta do encontro entre Lula e Davi Alcolumbre, que se concentrou na reconstrução da relação entre eles e temas gerais da agenda pública. Mas, para se reaproximar do presidente Lula, Alcolumbre já não teria a mesma resistência contra o nome de Jorge Messias para a corte. O advogado-geral da União recebeu uma homenagem da Universidade Federal de Pernambuco por meio da Faculdade de Direito do Recife, da qual é ex-aluno. O evento abriu as comemorações dos 200 anos da instituição. Do Recife, Lucas Arruda.
4: Faltam 3 minutos agora para as 4. Fábio Portugal, daqui de São Paulo, tem informações sobre a situação da Enel, né, que não cumpre os contratos, a prestação de serviço está muito aquém do que a população de São Paulo merece e a situação é bastante complicada. Vamos ouvir o Portugal.
7: A ANEEL abriu espaço para o rompimento do contrato de concessão da Enel na cidade de São Paulo e outros 23 municípios da região metropolitana ao rejeitar um pedido da empresa para que a solicitação de caducidade fosse reconsiderada. A concessionária responde por falhas no restabelecimento do fornecimento de energia elétrica após sucessivos apagões provocados por ventanias e tempestades nos anos de 2023, 2024 e 2025. Em audiência nesta terça-feira, o diretor-geral da ANEEL, Sandoval Feitosa, votou pela continuidade do processo de caducidade. e lembrou que a Enel não pagou mais de 90% das multas, que já somam mais de 370 milhões de reais, pelas falhas no fornecimento de energia elétrica na Grande São Paulo.
8: Ao longo de todos esses anos, firmou planos de resultados com a companhia, a sua grande maioria desrespeitados, não cumpridos, multas aplicadas, muitas delas não pagas pela empresa, diversas ações procrastinatórias na justiça e questionamentos legítimos de instituições públicas.
7: A Enel foi notificada para apresentar as alegações finais antes da deliberação pela diretoria da ANEEL. Mas a decisão final sobre rompimento é do Ministério de Minas e Energia, responsável pelo contrato, que vai até 2028. Nesta segunda-feira, o ministro da pasta, Alexandre Silveira, afirmou em entrevista à CNN que a empresa perdeu as condições, inclusive de imagem, de continuar prestando serviço de distribuição de energia. O rompimento do contrato também é defendido pelo governador Tarcísio de Freitas e pelo prefeito Ricardo Nunes. Nunca na história do país, um operador do setor elétrico teve o contrato rescindido por meio do processo de caducidade. Se essa caducidade for decretada pelo governo federal, o cenário mais provável é a nomeação de um interventor escolhido pela experiência no setor elétrico, que passa a comandar a distribuidora de energia com plenos poderes de gestão, enquanto a ANEEL prepara a nova licitação. Em nota, a Enel São Paulo afirmou que discorda dos fundamentos utilizados na análise do pedido de reconsideração feito pela empresa e argumenta que a concessionária apresentou um aumento nos investimentos e na quantidade de equipes nas ruas nos últimos 2 anos. De São Paulo, Fábio Portugal.
4: 4 horas, vem aí Edmilson Fernandes.
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0: quarta-feira, 12 de agosto de 2026. A vegetação nativa do Brasil caiu de 79% para 65% do território nacional nos últimos 40 anos, segundo dados inéditos da nova coleção do Map Biomas. No mesmo período, a área voltada para a agropecuária subiu de 18% para 32%, impulsionada principalmente pela expansão da soja e das pastagens. Amazônia e Cerrado registraram as maiores perdas absolutas da vegetação, enquanto Rio de Janeiro foi o único estado a apresentar crescimento no período. Mais de 5 bilhões de reais continuam esquecidos pelos clientes nos bancos. A informação é do Banco Central, que considera os valores verificados até junho. Em março, o montante passava de 10 bilhões e meio. Parte do dinheiro foi transferida para um fundo público com o intuito de viabilizar os descontos do Desenrola 2.0, programa de renegociação de dívidas do governo federal. O líder do PT na Câmara dos Deputados, Pedro Uczai, foi diagnosticado com um AVC isquêmico após desmaiar durante uma reunião no Colégio de Líderes desta terça-feira em Brasília. O diagnóstico foi confirmado após exames realizados à noite no Hospital DF Star. Segundo a liderança do PT na Câmara, o quadro clínico do parlamentar é estável. O Uczai não apresenta déficit motor nem cognitivo e permanece internado para observação clínica e realização de exames complementares. Hora de Brasília, 4 e 2.
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2: 4 e 3. Josélia Pegorim traz pra gente a previsão do tempo para todo o Brasil.
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3: Calor, frio, temporais e ar muito seco. Tudo isso vai acontecer nesta quarta-feira no Brasil. Vamos começar pela região sul, onde há novamente alerta para tempestades. Rio Grande do Sul e também o centro-sul de Santa Catarina vão passar esta quarta-feira com tempo muito instável, a risco de chuvas de forte intensidade e também queda de granizo. Não há preocupação com ventania, mas a queda de granizo e os volumes de chuva altos é que chamam atenção. No Paraná, o sol vai predominar nesta quarta-feira e a possibilidade de chuva é pequena. Apenas o litoral, o leste do Paraná, pode ter alguma chuva leve. Na região sudeste, sol e calor predominam nesta quarta-feira. Mas em todo o litoral de São Paulo, ainda no estado do Rio de Janeiro, no Espírito Santo, no leste de Minas, teremos uma grande quantidade de nuvens. Ainda há uma possibilidade de alguma chuva leve pelo litoral e também no Espírito Santo. Na Grande São Paulo, o sol já volta a aparecer um pouco e a temperatura tem uma ligeira elevação. No centro-oeste e na maioria das áreas do norte e no interior do nordeste do Brasil, o sol forte, o calor e o tempo seco é que vão predominar nesta quarta-feira. Temperaturas de quase 40 graus poderão ser observadas em áreas do Tocantins e de Mato Grosso. E os níveis de umidade do ar até abaixando um pouco dos 20%. Mas muita atenção com a chuva no litoral leste do Nordeste. Entre Salvador e Aracaju, essa chuva pode cair com moderada a forte intensidade em alguns momentos. há risco aí de chuva moderada também na região de Maceió e de Recife. Pancadas de chuva moderadas a fortes podem acontecer em áreas do sul do Amazonas, na região de Porto Velho e também na região de Belém e de São Luís. Josélia Pegorim, da Climatempo, para a CBN.
2: 4:06. Equipes de resgate entram hoje no terceiro dia de buscas por sobreviventes do terremoto que atingiu a Colômbia na segunda-feira. O número de mortos chegou a 254. Mais de 3 mil pessoas estão desaparecidas. O mais forte abalo do século no país deixou estragos em 14 dos 24 estados colombianos. As operações de resgate enfrentam momentos de extrema tensão por causa de centenas de tremores secundários registrados e do solo instável em áreas próximas a leitos de rios. Mais de 1.600 edifícios desabaram ou tiveram danos severos em diversas regiões. O desastre causou fechamento temporário de 6 aeroportos, além de interrupções generalizadas nos serviços de água e energia elétrica e o cancelamento de partidas de futebol. O Ministério da Fazenda colombiano ativou uma linha de crédito emergencial de US$450 milhões no Banco Mundial para financiar a reconstrução. A comunidade internacional iniciou mobilização de ajuda emergencial para a Colômbia, que inclui dinheiro, suporte técnico e sistema de satélites para mapear e orientar as equipes de resgate. Ontem, 36 horas depois do abalo, uma mulher de 30 anos foi retirada com vida dos escombros. O presidente Abelardo de La Espriella visitou as regiões afetadas e falou sobre o trabalho para resgatar sobreviventes.
4: Esta mañana estuve en Pereira con el señor ministro y otros miembros del equipo de gobierno apoyando al alcalde y al gobernador de Risaralda en la búsqueda de tantos desaparecidos que todavía tenemos en la ciudad de Pereira. Seguimos trabajando, enviando todas las capacidades, todo el presupuesto, los rescatistas, los caninos. Estamos ahí firmes para que esas personas en esta ventana que nos queda de tiempo puedan ser halladas con vida.
2: O jogador colombiano John Arias, do Palmeiras, financiou o envio de um avião com suprimentos médicos e profissionais de saúde para apoiar o resgate. 4:08. A ex-primeira-dama Michele Bolsonaro e o senador Flávio Bolsonaro estiveram juntos pela primeira vez depois da briga para a gravação de conteúdo na propaganda partidária. Ela afirmou que as divergências familiares e políticas foram superadas em nome da unidade da campanha.
5: Foi ótimo, todo mundo muito empolgado, todo mundo no mesmo espírito de união. Colocamos a pedra, né? A desavença existe em... Qual família que não é perfeita, né? Levanta a mão aí quem não tem problema na família. Levanta a mão? Não? Mas graças a Deus a gente conversamos, nos unimos em prol de algo muito maior para a nossa nação.
2: Sobre a composição da chapa presidencial, Michele declarou que preferia a indicação de um nome feminino para a vaga de vice. Flávio Bolsonaro reiterou a manutenção de Alfredo Gaspar e saiu em defesa do deputado acusado de estupro de vulnerável.
6: Essa farsa que foi montada contra o Alfredo, que isso é uma farsa, foi montada contra o Alfredo, foi exatamente no momento em que ele estava ali defendendo os aposentados roubados pelo governo do PT, inclusive pedindo a prisão do Lulinha. Por isso que foi feito isso contra ele, uma pessoa do bem, uma pessoa preparada, da área da segurança pública, que tem a nossa confiança, de coragem, nordestino. Vamos lá.
2: Segundo a senadora Soraya Tronic, a denúncia contra Alfredo Gaspar foi feita em março pelo comerciante Luiz Antônio Lopes, morador de Nilópolis, na Baixada Fluminense. De acordo com a parlamentar, ele pediu dinheiro para fornecer mais detalhes do caso. Em abril, o denunciante mudou a versão e afirmou em depoimento à Polícia Legislativa da Câmara que foi pago para participar de uma suposta armação articulada pelo deputado Lindbergh Farias, do PT, para incriminar o então relator da CPMI do INSS. A testemunha afirmou que uma jovem chamada Marcela que prestou serviços no quiosque de sorvetes dele em um shopping na zona norte do Rio, foi cooptada por Lindbergh e por um assessor do petista para se passar por Jailma. De acordo com o depoimento, ela seria preparada para conceder entrevistas sob identidade falsa, afirmando ser de Maceió e ter sido abusada por Alfredo Gaspar na adolescência.
7: Não existe a Jailma. O Lindbergh, quando fez essa denúncia, ele teve que dar nomes. E o nome dado, eu tenho certeza, foi Jailma e uma suposta criança chamada Eloá, tá? Era um teatro tão bem montado. Eles acharam um nome para dar à menina que tivesse muita incidência desse nome no Nordeste do Brasil. E a menina Eloá, eles se basearam no nome em evidência, calculando-se que ela tinha 7 ou 8 anos, em evidência. Então, foi tudo muito bem articulado. Quando houvesse a necessidade dessa menina aparecer para dar o tal depoimento, essa menina simplesmente sumiria. Eles iam aproveitar a deixa e jogar na mídia. Aí, tá vendo? Com certeza, esse procurador deve ter mandado matá-la ou feito alguma coisa dessa natureza.
2: Diante das versões conflitantes do denunciante, Gilmar Mendes, do Supremo Tribunal Federal, determinou prazo de 15 dias para que a senadora Soraya Tronic forneça documentos e dados adicionais sobre as informações recebidas em seu gabinete. A decisão atende a pedido da Procuradoria-Geral da República antes de deliberar sobre eventual abertura de inquérito contra Alfredo Gaspar. O deputado Lindbergh Farias negou qualquer envolvimento em armações políticas e argumentou que apenas repassou à Polícia Federal acusações e áudios que recebeu de Luiz Antônio Lopes. O candidato a vice de Flávio Bolsonaro rejeita integralmente e quer fazer exame de DNA para provar que é inocente. O parlamentar também move processos por calúnia e denunciação caluniosa contra o deputado Lindbergh Farias e a senadora Soraya Tronic. 4:13. O presidente do Partido da Causa Operária, Rui Costa Pimenta, foi alvo de operação da Polícia Federal. Ele é acusado de participar de um esquema de desvio de dinheiro dos fundos partidário e eleitoral. Candidato à presidência da República, Rui Costa Pimenta foi afastado das funções administrativas do partido por 6 meses. A decisão não impede participação dele na disputa eleitoral. O filho do dirigente, João Pimenta, responsável pela área de comunicação da legenda, também foi alvo das medidas de busca. A ação foi autorizada pela Justiça Eleitoral do Distrito Federal após análise de inconsistências na prestação de contas do PCO. Segundo investigações, uma gráfica que pertenceu ao genro de Rui Costa Pimenta, Rafael Dantas Porto Nascimento, recebeu mais de R$1.400.000 do partido, sem demonstrar capacidade operacional compatível com os contratos. A justiça determinou o bloqueio de até R$4.500.000 dos investigados. Rui Costa Pimenta negou irregularidades.
8: A intenção é nos prejudicar, inclusive eleitoralmente. Não é ilegal. Ninguém disse, em lugar nenhum do mundo, não está na lei eleitoral, não está no regulamento do TSE, que você é obrigado a contratar empresas de pessoas que não têm vinculação partidária.
2: 4:14. As principais entidades do setor de comunicação criticaram a operação da Polícia Federal autorizada pelo ministro Alexandre Moraes contra o ex-secretário de governo do Maranhão, apontado como fonte de um jornalista. A investigação decorre de reportagens publicadas pelo jornalista Luiz Pablo sobre suposto uso irregular de carros oficiais do Tribunal de Justiça do Maranhão pela família do ministro Flávio Dino. Os investigadores alegam que o ex-secretário de Segurança Pública do Maranhão, Raimundo Cutrim, utilizou o acesso a sistemas restritos para obter e repassar dados e imagens ao profissional de imprensa, acusado de perseguir o ministro. A polícia chegou até o nome de Raimundo Cutrim depois de apreender em março 2 celulares, um notebook e um pendrive do jornalista Luiz Pablo. O advogado e ex-secretário municipal de Urbanismo e Habitação do Maranhão, Diogo Diniz Lima, também foi alvo de buscas. A investigação identificou uma transferência de R$100 mil do advogado para o jornalista. A Polícia Federal investiga se os repasses financeiros e as publicações faziam parte de um movimento articulado para desgastar a imagem pública do ministro do STF. Em nota, a assessoria de Dino negou qualquer irregularidade no uso do veículo oficial, esclareceu que o carro blindado foi cedido mediante solicitação da segurança do STF. A defesa do ministro revelou que ele e a família, incluindo crianças, foram alvos de monitoramento clandestino e perseguição, e informou que solicitou o reforço das medidas de segurança. O jornalista Luiz Pablo lamentou a violação do sigilo de sua fonte e criticou o direcionamento da apuração para aspectos da vida privada dele, em detrimento dos fatos originalmente reportados.
9: O que está acontecendo comigo é muito grave. Eu sou jornalista, fiz uma denúncia de interesse público, apresentei documentos, apresentei imagens e mostrei o uso irregular de um veículo oficial do Tribunal de Justiça do Maranhão por familiares do ministro Flávio Dino. Mas o fato que eu denunciei não foi investigado. Quem passou a ser investigado fui eu. Minha fonte jornalística foi identificada. Minha vida privada passou a ser vasculhada. E agora, fatos e revelações particulares que não têm qualquer ligação com as minhas reportagens estão sendo usados para tentar me atribuir uma conduta criminosa.
2: A Associação Brasileira de Emissoras de Rádio e Televisão, a Associação Nacional de Jornais e a Associação Nacional de Editores de Revistas alertaram que a quebra do sigilo da fonte não tem amparo constitucional e abre um precedente perigoso contra a liberdade de imprensa. O Sindicato dos Jornalistas Profissionais do Maranhão e a Federação Nacional dos Jornalistas também criticaram a ação, ressaltando que o sigilo da fonte e a liberdade de imprensa são pilares inegociáveis do Estado Democrático de Direito. As organizações destacaram que questionamentos sobre reportagens devem ser tratados por vias legais, como direito de resposta e pedidos de indenização, e não por meio de medidas intimidadoras. 4:18. O Conselho Nacional de Justiça e o Tribunal de Justiça de Minas Gerais afastaram o juiz Milton Lívio Lemos Salles por conduta incompatível com o exercício da magistratura. Ele foi gravado consumindo vinho direto da garrafa e acendendo um cigarro com isqueiro tipo maçarico enquanto atuava em home office numa sessão virtual de julgamento. O Corregedor Nacional de Justiça, ministro Mauro Campbell Marques, argumentou que o sistema judiciário não pode admitir decisões proferidas por magistrados sem o pleno domínio de suas faculdades mentais. Com a suspensão das atividades, o juiz foi impedido de acessar os sistemas da Justiça Mineira e de frequentar as dependências do fórum. O presidente da OAB de Minas Gerais, Gustavo Chalfun, afirmou que esse tipo de conduta prejudica a imagem do judiciário.
10: A lei orgânica da magistratura prevê uma série de atos a serem exercidos pelo magistrado quando do exercício da sua função tão nobre de julgar o seu semelhante, e a ofensa a esses atos pode gerar a suspensão cautelar, que era um dos pedidos que a Ordem dos Advogados do Brasil realizou à Corregedoria Geral do Tribunal de Justiça do Estado de Minas Gerais, que evidentemente com a postura daquela enfraquece o sistema de justiça, e nós, de toda forma, advogados, magistrados, membros do Ministério Público, devemos preservar o sistema de justiça e demonstrar que a justiça é séria e a justiça precisa julgar o seu semelhante. Para julgar o seu semelhante, nós temos que ter o mínimo de sobriedade.
2: O histórico do magistrado também inclui registro de uma denúncia recente de violência doméstica efetuada em abril, que motivou a solicitação de medidas protetivas de urgência pela Polícia Civil Mineira. Após a divulgação das imagens e o anúncio do afastamento, o juiz Milton Lívio Lemos Salles publicou um vídeo nas redes sociais acusando a Corte Estadual e instâncias superiores do Judiciário de difamação e condutas ilícitas.
11: Meu nome é Milton Lívio Lemos Salles, tenho 36 anos de magistratura e quero deixar um depoimento sobre essa difamação que estão fazendo contra mim. Esse Tribunal de Justiça de Minas Gerais, esse STJ, o STF, o Alexandre Moraes, são todos uns corruptos, filhos da p***. Estou no vinho, sei de muita coisa desse tribunal.
2: Isso é um escárnio, né? É uma coisa simplesmente absurda. O que, que é isso que a gente escutou agora, Ricardo Garcia? Eu vou pedir para você soltar de novo esse áudio, porque eu não estou acreditando, né, que um juiz que foi pego durante uma sessão tomando vinho na garrafa, tentando acender um cigarro com um maçarico, fez um pronunciamento desse, né, visivelmente embriagado. Ele mesmo admite que está no vinho, né, então visivelmente embriagado, xingando ministros. E nós vamos acompanhar muito de perto esse caso. Vamos ouvir de novo o que disse esse magistrado, né? Vamos ver de novo aqui o nome dele. O juiz Milton Lívio Lemos Salles.
11: Meu nome é Milton Lívio Lemos Salles. Tenho 36 anos de magistratura. E quero deixar um depoimento sobre essa difamação que estão fazendo contra mim. Esse Tribunal de Justiça de Minas Gerais, esse STJ, o STF, o Alexandre Moraes, são todos uns corruptos, filhos da p***. Estou no vinho, sei de muita coisa desse tribunal.
2: São acusações gravíssimas, né? Gravíssimas. Chamou os ministros do tribunal, o ministro Alexandre Moraes, de corruptos e FDP. É que o Edmilson Fernandes é um cara muito educado, nosso editor aqui, que está preparando o jornal da CBN, ele colocou o famoso pi, né, no palavrão. Mas a nossa ouvinte, né, consegue perceber quais foram as três palavras proferidas por esse juiz. Repito, nós vamos acompanhar de perto, porque isso é gravíssimo. É gravíssimo porque mostra um estado de coisas que é inaceitável. Inaceitável. Porque ele está achando que está tudo normal. Ele tá achando que ele está sofrendo uma difamação, né? Ele é pego durante uma sessão tomando vinho na garrafa e tem coragem de ir a público dizer que está sendo difamado e ainda faz acusações gravíssimas contra outros magistrados, inclusive um integrante do Supremo Tribunal Federal. 4:23. Três times brasileiros entram em campo hoje pelas oitavas de final da Libertadores. Às 19h, Palmeiras enfrenta o Cerro Porteño no Nubank Park. Às 21h, tem o duelo brasileiro Cruzeiro e Flamengo no Mineirão. Ontem, o Fluminense empatou sem gols com o Independiente Rivadavia da Argentina, saiu vaiado do Maracanã. Pelas oitavas de final da Sul-Americana, o São Paulo empatou por 1-1 com o Bolívar na altitude de La Paz. Hoje, às 19h, o Bragantino enfrenta o Atlético Mineiro em Bragança Paulista. Pela Copa do Brasil, as quartas de final serão marcadas por três clássicos estaduais. Tem Grenal em Porto Alegre, Atlético e Cruzeiro em Minas e Palmeiras e Santos em São Paulo. O outro jogo será entre o Vasco e o Vitória. Partidas de ida estão marcadas para dias 26 e 27 de agosto e as de volta para 2 e 3 de setembro. O título da Copa do Brasil será disputado em jogo único no dia 6 de dezembro. Quatro horas e 25 minutos, agora com Sardenberg e Merval Pereira.
12: Sua coluna de hoje no Globo, você pega um fato que aparece aparentemente um fenômeno, um fato pequeno, uma história simples, que é a questão de um concurso para o cargo de professor doutor da Faculdade de Direito da USP, na Faculdade de Direito da famosa Faculdade de Direito do Largo São Francisco. E aí você nota que as interferências em torno desse concurso chama atenção para o livro do Joaquim Falcão, do qual você já falou, o livro chamado A Oligarquia dos Poderes. Como é que as coisas se deram, meu irmão?
13: Pois é, Sandenberg, o concurso para professor doutor prevê várias... você tem que apresentar a sua carreira, então, mas não está previsto carta de apresentação e de apoio, né? E esse, um candidato que acabou sendo aprovado, filho de um ministro do STJ, do Superior Tribunal de Justiça, encaminhou junto com o seu memorial carta de vários ministros do Supremo e do STJ elogiando ele. Entre os ministros, o presidente do Supremo, o Edson Fachin, o ministro Gilmar Mendes e mais dois. A examinadora aprovou o rapaz com uma nota zero. Um dos jurados deu nota zero exatamente por isso, porque entendeu que as cartas eram uma tentativa de interferir na escolha do júri. E o rapaz foi, ganhou. Mas entrou com um trabalho executivo na USP, criticando o fato de terem aceitado cartas de representação de ministros do Supremo, que isso seria uma maneira de interferir na escolha do professor doutor. Houve uma nova avaliação e a USP resolveu que realmente não estava nas previsões cartas previstas e que isso poderia dar a entender que houve uma interferência do Tribunal Superior na escolha do vencedor. E anulou a prova. Acadêmica... de primeiro nível mundial, como é a Faculdade de Direito da USP, ela pode reagir a essas tentativas de interferência de tribunais superiores, de ministros, de uma maneira firme e sem demagogia. E há também exemplar de como as interações entre os oligarcas dos poderes, como chama o Joaquim Falcão, o jurista Joaquim Falcão no seu livro, eles interferem em diversos momentos da vida nacional para manter com o judiciário. Por exemplo, a CBF. A CBF tem lá uma academia CBF, que é coordenada pelo IDP, que é um instituto fundado pelo ministro Gilmar Mendes. Não tem nada a ver uma coisa com outra, a história dele não tem nada a ver com essa da USP é uma interferência indireta. Então, é uma rede de contatos e de interesses mútuos que vai se retroalimentando e acontecem essas coisas que são aparentemente pequenas, mas no fundo demonstram muito essa invasão de por ministro das altas cortes dos tribunais superiores do Brasil.
2: Tá certo. Muito bem, aí o Merval Pereira com o Sardenberg, a gente teve algumas instabilidades aí na transmissão, estamos com um problema técnico, mas que já está sendo verificado. E mas deu para entender o recado do Merval Pereira, né? 4:30 agora.
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0: Quarta-feira, 12 de agosto de 2026. Mais de 15 milhões de pessoas vivem na faixa de totalidade do eclipse solar desta quarta-feira, segundo dados do portal especializado Time and Date. A faixa onde o Sol será completamente encoberto passa pela Groenlândia, Islândia, norte da Rússia, Espanha e uma pequena área de Portugal. Se somadas as regiões com visão parcial, o número ultrapassa 980 milhões de pessoas. No Brasil, o fenômeno não será visível, mas pode ser acompanhado por transmissões ao vivo na internet, disponibilizadas pela NASA e pelo Observatório Nacional. O Supremo Tribunal Federal retoma hoje julgamento que decide se as medidas protetivas da Lei Maria da Penha podem ser aplicadas a casos de violência de gênero sem vínculo doméstico ou afetivo. A análise do recurso extraordinário, oriundo de Minas Gerais, avalia se a proteção deve alcançar agressões no ambiente de trabalho, no espaço público ou internet. A decisão terá repercussão geral em todo o país. O laudo do IML de São Paulo apontou que o advogado carioca Pedro Eli Cordeiro dos Santos, de 43 anos, morreu após a mistura de bebida alcoólica com um anestésico. Um advogado foi encontrado sem vida na Zona Oeste de São Paulo no mês passado, vítima do golpe Boa Noite Cinderela. A justiça deferiu o pedido de prisão de um suspeito visto ao lado da vítima em uma adega antes do crime. O homem está sendo procurado pela polícia. No horário de Brasília, 4 horas e 33 minutos.
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0: Quatro horas e 34 minutos, agradecer a companhia da ouvinte, do ouvinte CBN, conosco aqui, Ricardo Garcia na mesa de som, e vamos até às 5, hein? Temos mais 27 minutos, o Osley Pimenta, lá no Mirante do Paranapanema, Erivonaldo Medeiros, direto de Gravatá, Pernambuco, motorista de ônibus, o Gilsomar Machado de Jaú, nos manda a mensagem, obrigado também ao Márcio Alexandre, de Caratinga, Minas Gerais. Agradeço também a companhia do nosso ouvinte Bruno Souza, de Campinas. Mensagem que chega também do nosso ouvinte aqui, o José Espíndola, de Goiânia. O Walter Pereira da Silva. Muito obrigado, Walter, pela mensagem também. E muita gente trocando ideias no nosso chat. Paulo Roberto Matei, também José Silva, obrigado a Samantha Smith, pessoal que está trocando ideias aqui no nosso chat. Agradeço demais as mensagens também via e-mail. É só entrar no site cbn.com.br, você clica lá no Fale com Âncora, como fez o Elim Serino, de São José. E muito obrigado a você que interage também via Instagram. Estamos aqui no Instagram, na rede social, no @phcgalvão. Repetindo, @phcgalvão. Você pode interagir por aqui, como faz o Luiz Aguiar. Obrigado, Luiz, pela mensagem aqui. Violeiro Sandro Diacanga, que é da terra lá do Luiz Fernando Figliage, viu, Ricardo Garcia? Aliás, Figliage está em férias, deve estar lá, né, em Ribeirão Preto, né, cidade do interior de São Paulo. Muito obrigado também ao Sérgio Alves, Luciano Silva, Márcio Lima, Valfredo Alves, toda a galera que está interagindo aqui via Instagram no @phcgalvão. Galvão. 4 horas e 36 minutos.
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0: Muito bem, aqui no CBN Madrugada, aquele espaço para nossa conversa semanal com o professor economista Gilberto Braga, CBN valorizando o seu bolso. Gilberto, muito bom dia, como é que estão as coisas por aí?
1: Tudo tranquilo, Paulo Henrique Galvão, tudo em paz. Eu me deliciando aqui com um livro que eu ouvi dizer que foi o maior sucesso, é isso mesmo?
0: É verdade, felizmente tivemos bastante público lá na semana passada, no lançamento do meu livro, e é claro que só tenho a agradecer aos amigos, familiares, muitos ouvintes também apareceram por lá. Então é um momento de muita alegria, viu, Gilberto? Muito obrigado, viu?
1: Ah, é um prazer imenso. Agora o povo quer saber o seguinte: quem comprar o livro consegue um autógrafo?
0: Ah, com certeza, né? Eu acho que não faltará momentos para isso. Aliás, você levantou a bola, eu vou cabecear, né? estaremos no dia 6 de setembro na Bienal do Livro em São Paulo. Então, se você quiser fazer um passeio por São Paulo, vai ser feriado, né? O feriadão é segunda-feira, dia 7 de setembro. Então, se você quiser dar um passeio por São Paulo no feriado do 7 de setembro, terei o maior prazer em assinar o seu livro e o dos nossos ouvintes também, porque estarei às 6 da tarde lá no stand da livraria Drummond, na Bienal.
1: Pô, que legal, muito bacana. Eu não sei se dá para fazer essa viagem, mas de qualquer maneira o meu tá aqui, tá reservado.
0: Agradeço demais. Gilberto, vamos falar então, tem vários assuntos, né? Nesta terça-feira, um dia meio conturbado, né? O mercado com dólar lá em cima, foi para 5,16, subiu quase 1%, a bolsa caiu 2,5%, o que aconteceu, hein, Gilberto?
1: É aquela coisa de deu tudo errado, né? Então, o que aconteceu é que houve digamos assim, uma recomendação de uma agência internacional, né, que é o JP Morgan, que é um banco que faz a cobertura do Brasil, super conceituado, e ele recomendou uma baixa nos investimentos no Brasil, né, ele reclassificou aqueles que compram ações brasileiras para uma posição de neutralidade, enquanto que antes era uma recomendação de compra. Então é como se você tivesse descido um degrau, baixou um nível, e esse ciclo de alta da bolsa brasileira teria chegado ao fim. Eles vislumbram aí um

0: campanha eleitoral e até o final do ano, troca de governo, um período que historicamente significa a Bolsa andando de lado, com os investidores ainda indefinidos com relação ao próximo governo. E a expectativa de nós termos uma campanha bastante polarizada do ponto de vista entre esquerda e direita, do ponto de vista ideológico, isso traz muita incerteza. Então, nesse sentido, eles não esperam mais quedas de taxa de juros, e isso afeta a Bolsa, carga tributária elevada, custo de juros muito alto para investimento, em definição com relação a todo esse cenário, e isso caiu como uma bomba, ou seja, uma recomendação de um banco estrangeiro, que é muito conceituado para que as empresas coloquem as barbas de molho e investam menos na Bolsa brasileira, acabou por afundar ainda mais aquilo que já era a expectativa da Bolsa no Brasil.
1: E olha que tivemos uma notícia boa nessa terça-feira em relação à inflação, não é, Gilberto?
0: Sim, saiu o resultado da inflação do mês de julho, o IPCA, que é o índice oficial de inflação. Nós tivemos uma desaceleração, o índice veio a 0,07, ou seja, quase praticamente neutro, quase estabilizado, e a menor taxa para o mês desde 2022, e isso foi bastante comemorado por um lado, mas ainda assim, de uma forma geral, os mercados ficaram receosos por conta de todo esse ambiente da Bolsa caindo, dólar disparando, cenário externo ainda bastante complicado, né? Então, fez com que no acumulado de 12 meses a inflação oficial recuasse para 4,44, então isso tem um efeito simbólico muito importante, Galvão, porque fica abaixo de 4,5, que é o famoso teto da meta, ou seja, o centro da meta variado no teto, ele vai a 4,5, a gente está em 4,44, então isso fica um pouquinho abaixo desse patamar máximo, e é como se o governo estivesse cumprindo a meta. Mas, por outro lado, isso reforça a tendência de uma economia desacelerando, de que os preços estão caindo, mas o equilíbrio fiscal ainda continua bastante difícil, né? Saíram pesquisas mostrando que no segundo turno uma distância muito grande entre Luiz Inácio Lula da Silva e Flávio Bolsonaro, isso para o mercado não é uma boa notícia. O mercado acha que um novo governo Lula com essa distância, nesse momento, isso traz bastante incerteza para a economia, né? Então o mercado vê com maus olhos isso no momento, então isso tudo faz com que a gente fique nesse ambiente bastante difícil de navegação econômica.
1: Agora, professor Gilberto Braga, bom, tivemos uma reunião do Copom na semana passada, a próxima é somente nos dias 15 e 16 de setembro. O nosso ouvinte deve lembrar que no início do ano havia uma expectativa majoritária de que terminaríamos 2026 com a taxa Selic por volta de 12,5%. E aí as coisas foram acontecendo, muitas coisas ruins, né? Cenário externo muito ruim, com a guerra entre Rússia e Ucrânia que não acaba, uma outra guerra que começa entre Estados Unidos e Irã, com participação de Israel, ou seja, um cenário externo bastante adverso. Esse IPCA, com essa praticamente estabilidade aí, 0,07, em que medida isso abre uma expectativa de que a taxa Selic possa continuar uma trajetória de queda, já que na semana passada muita gente já estava achando que ia parar mesmo nos 14%, hein, Gilberto?
0: Olha, eu particularmente eu sou sempre muito otimista, então eu acredito que nós tenhamos mais um corte de 0,25%, lembrando para o nosso ouvinte que saiu a ata, né? A ata que explica essa última redução para 14, e a gente está aí com uma diferença de 2 pontos percentuais para os 12 que você mencionou, que era a expectativa no início do ano, e até agora o capago está contratado a 14.

0: mas eu acho que a gente baixa um pouquinho para 13 alguma coisa, pelo menos 0,25 pontos percentuais na próxima reunião daqui a mais ou menos 40 dias. O que a ACA trouxe, ela deixa em aberto, ou seja, ela não traz nenhum viés claro de que vai cair ou de que vai ser mantida, mas por conta desse cenário internacional ainda incerto que você falou e que eles usam uma expressão assim que vale a pena a gente ler a frase, o comitê reitera que a magnitude do ciclo de calibração será ajustada à luz da evolução do cenário, de forma a manter a restrição adequada para assegurar a convergência da inflação à meta. Ou seja, daquelas palavras que economista gosta de usar, que combina um monte de coisa, e uma palavra nova aí é calibração da taxa de juros de acordo com a magnitude do cenário externo. Ou seja, a gente vai ficar olhando o que está acontecendo lá fora e vai tentar aqui ver o que é preciso fazer para a inflação continuar na meta. Então, o que o Banco Central está dizendo é: vamos manter os juros altos, mas não diz se vai, o quanto alto vai ser, mas com esses resultados aí de PIB mais fraco e inflação dentro da meta, eu acho que existe espaço para pelo menos mais uma queda, Galvão.
1: Só para a gente fechar, temos mais um minutinho aqui, essa próxima reunião acho que vai ter essa novidade, né, de uma expectativa que não vai ser majoritária, porque as últimas reuniões estava tudo meio ali naquela famosa caçapa cantada, né, todo mundo meio que sabia o que ia acontecer. E, bom, é lógico que daqui a 3 semanas ainda muita coisa pode rolar e de repente surge uma previsão majoritária, mas eu acho que a gente vai chegar lá talvez realmente sem essa indicação e a reunião vai ganhar em expectativa, algo que não tem acontecido, né, Gilberto?
0: Com certeza, né? Como o Nelson Rodrigues dizia, quando a unanimidade é burra, né? Então, eu acho que pelo menos a gente vai ter apostas, leituras de diferentes cenários. Eu acredito que existe espaço, o ambiente político ajuda, né, para que a gente possa fazer esse prognóstico no sentido da queda. Isso faz muito bem para o discurso governamental, né? Temos um presidente que é candidato à reeleição e que havia se comprometido com uma série de promessas no início do seu mandato, e o que nós vemos é que foi difícil, né? E a previsão do mercado não se confirmou de uma taxa mais baixa. Então, isso, você tem um preço caro, isso afugenta o investidor na economia real, você estimula a especulação financeira, os chamados rentistas, aqueles que ganham dinheiro fazendo com que o dinheiro durma no banco e não na produção. Então, isso tudo, num cenário de disputa eleitoral, é bem complexo. E, de alguma forma, você poder dizer que, olha, agora, no final do governo, estamos melhorando, a inflação finalmente está dentro da meta e estamos baixando a taxa de juros, é um discurso que interessa para o governo. Eu acho que isso vai pesar também dentro da decisão do Copom. Embora o Copom seja extremamente técnico, a gente sabe que a maioria da composição hoje, majoritariamente, foi indicada pelo próprio presidente. Então, eu acho que isso vai falar mais alto.
1: Professor e economista Gilberto Braga, semanalmente valorizando seu bolso aqui no CBN Madrugada. Gilberto, mais uma vez, muitíssimo obrigado, uma ótima semana e até a próxima.
0: Um abraço a todos e até semana que vem.
1: 4:48. A gente vai abrir espaço agora para o... Aliás, antes, né, Ricardo Garcia? Vou corrigir aqui. Eu cometi um erro de concordância aqui na hora de construir uma frase, quando falava com o Gilberto Braga, que doeu no meu ouvido aqui, talvez tenha doído nos nossos ouvintes também, né? Não faltarão oportunidades para que nós encontremos os nossos ouvintes, né? E não faltará, né? Talvez eu estava pensando ali em usar o verbo haver, que não flexiona, mas usei o verbo faltar. Então, não faltarão oportunidades. Peço perdão aí pelo... deslize. 4h49. Agora sim, vamos acionar o Eudes Filho. Tem informações aí sobre o governador de São Paulo, que está querendo para ele também, ou para nós, para São Paulo, subsídios que estão sendo concedidos a produtores no Nordeste. Talvez o governador Tarcísio de Freitas esteja se esquecendo que a nossa Constituição, né, tá escrito lá que cabe ao poder público, ao Estado, de alguma forma, diminuir as desigualdades sociais e regionais do país. Quem conhece um pouquinho de geografia é só olhar, né, os dados do IBGE e perceber a desigualdade social extrema que existe entre os estados do Sul, Sudeste, Norte e Nordeste. Vamos ouvir o Eudes Filho.
2: O governador Tarcísio de Freitas criticou o governo federal por conceder subsídio a produtores de cana-de-açúcar do Nordeste e deixar São Paulo de fora. A medida prevê o pagamento de R$ 12,00 por tonelada de cana comercializada por produtores nordestinos que tiveram prejuízos na safra do ano passado e deste ano. Tarcísio disse que a diferença de tratamento não faz sentido e cobrou o mesmo apoio para os produtores paulistas.
3: Infelizmente, no Brasil, a gente vê algumas coisas que não fazem sentido ainda. Reeditando a política de subsídios lá do Proálcool, recentemente o governo federal estabeleceu subsídios para os produtores de cana do Nordeste. E eles esqueceram os produtores de cana de São Paulo. E isso não faz o menor sentido.
2: A declaração foi feita durante a abertura da Fenasucro e Agrocana em Sertãozinho, na região de Ribeirão Preto. A feira é considerada uma das principais do mundo voltadas à cadeia da bioenergia e reúne mais de 600 marcas. A medida do governo federal foi criada para ajudar produtores independentes do Nordeste afetados pelas tarifas americanas e por eventos climáticos extremos. O argumento do governador é que São Paulo também tem um peso enorme na produção de cana e não deveria ficar de fora. Tarcísio também criticou as diferenças tributárias entre São Paulo e outros estados produtores de etanol. Segundo ele, a questão tem reduzido a competitividade do setor paulista. A Fenasucro, que serviu de palco para essa disputa de narrativas entre São Paulo e governo federal, segue até sexta-feira. A feira tem expectativa de movimentar cerca de R$ 11 bilhões em negócios. De Ribeirão Preto, Eudes Filho.
1: Quatro horas e 52 minutos. A gente gosta de fechar com boa notícia, né, Ricardo Garcia? Mas hoje não será possível. Nós vamos fechar com uma péssima notícia. Infelizmente, uma notícia que a gente tem dado com uma frequência simplesmente absurda, né? Os dados mostram que a cada dia, quatro mulheres são assassinadas no Brasil. Feminicídio. São mortas pelo companheiro, ex-companheiro, namorado, ex-namorado, marido. Uma coisa simplesmente absurda. São números que a gente não pode, de forma alguma, normalizar. Semana passada a gente estava falando aí da Lei Maria da Penha, 20 anos, não há dúvida nenhuma que trouxe avanços no combate à violência contra a mulher. Mas esses números, repito, são estarrecedores. Obviamente que esse é um problema da polícia, é um problema da justiça, mas acima de tudo, como a gente tem destacado, é um problema social, um problema cultural que passa pela educação das nossas crianças, principalmente, é claro, dos meninos, mas também das meninas, para identificarem e terem força suficiente, autoestima suficiente para simplesmente não admitir qualquer tipo de violência verbal, né, e saber identificar os sinais para cortar esse mal pela raiz. Mas é claro, principalmente, né, a educação dos garotos, desses meninos, na escola, em casa, na comunidade, nos bairros, tentar de alguma forma eliminar essa cultura machista, essa ideia que alguns homens ainda têm de posse da mulher, que se ela não vai ficar comigo, não vai ficar com ninguém. É uma coisa simplesmente absurda. É um terror que a gente está vivendo, não só no Brasil, mas em diversas partes do mundo, neste momento, da violência contra mulheres. E dessa vez aconteceu no bairro de Vila Mariana, na zona sul de São Paulo, uma jovem de 33 anos que foi morta de forma brutal por um ex-namorado. O Lucas Taveira traz para a gente as informações.
2: A justiça converteu em preventiva a prisão de um homem detido após matar brutalmente a companheira na Vila Mariana, na zona sul de São Paulo. Isabela Fonseca Barbosa, de 33 anos, foi encontrada já sem vida na noite desta segunda-feira no recuo de um imóvel aparentemente abandonado na rua Doutor Fabrício Vanpré. João Pedro da Silva Barroso, de 28 anos, foi preso em flagrante horas depois e autuado por feminicídio. A audiência de custódia foi realizada nesta terça-feira. Segundo o boletim de ocorrência, ao qual o portal G1 teve acesso, João Pedro deu um mata-leão na vítima, bateu a cabeça dela contra o chão e quebrou as pernas de Isabela. Câmeras de segurança registraram o casal caminhando. Minutos depois, as imagens mostram o suspeito retornando sozinho. Um vigilante contou à polícia que viu Isabela discutindo com um homem. Os policiais encontraram com João Pedro o documento de identidade de Isabela e um celular que pertencia à vítima. Ele também carregava um lençol. O SAMU foi acionado e constatou a morte ainda no local. Segundo o registro policial, Isabela apresentava diversas lesões e tinha o rosto desfigurado. A perícia foi acionada e o corpo foi encaminhado ao Instituto Médico Legal para exames. João Pedro já tinha antecedente por furto. O caso é investigado pelo Departamento de Homicídios e de Proteção à Pessoa. De São Paulo, Lucas Taveira.
1: Muito bem, 4 horas e 56 minutos. Vamos agradecer mais um pouco aqui, Ricardo Garcia, a participação das nossas ouvintes, dos nossos ouvintes via WhatsApp pelo 11 999 11 9981. Aloísio de Maceió, Alagoas. Obrigado ao Devanir Amâncio de São Paulo. Também Arlindo Souza, Chapadinha, Maranhão, terra do Edmilson Fernandes. E muito obrigado também pela companhia via YouTube, pessoal que está chegando agora aqui. Márcio Silva manda sua mensagem, a ouvinte Sônia, João Pedro, João Viana de Triunfo, Pernambuco, Rogério Gomes do Recreio dos Bandeirantes, muito obrigado pela companhia. Ponto final na edição desta quarta-feira aqui do CBN Madrugada, produção do Matheus de Souza, trabalhos técnicos comigo aqui na mesa de som, Ricardo Garcia.
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1: Vem aí o Edmilson Fernandes com o repórter CBN e, na sequência, o Frederico Goulart comanda o CBN Primeiras Notícias. Mais uma vez eu agradeço demais a sua companhia, desejo a você uma excelente quarta-feira. Meia-noite estamos de volta com mais uma edição aqui do CBN Madrugada e eu espero você. Tchau.
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0: Quarta-feira, 12 de agosto de 2026. Quatro propostas de delação premiada de personagens-chave da fraude do INSS estão paradas há meses, sem resposta da Polícia Federal e da Procuradoria-Geral da República. Segundo a jornalista Mário Gaspar, comentarista da CBN e colunista do jornal O Globo, as negociações envolvem o ex-procurador-geral do INSS, Virgílio Oliveira, o ex-diretor André Fidelis, o advogado Eric Fidelis e o empresário Maurício Camisotti. As defesas temem o uso antecipado das informações entregues nos depoimentos. O Congresso deve instalar hoje uma comissão mista de deputados e senadores para discutir a medida provisória que acaba com a taxa das blusinhas. O texto precisa ser votado nas duas casas até o dia 8 de setembro para não perder a validade. A MP zerou o imposto de importação federal de 20% sobre compras internacionais de até 50 dólares. O presidente dos Estados Unidos, Donald Trump, confirmou que trocou secretamente de avião ao deixar a Turquia por orientações do serviço secreto após ameaças ligadas ao Irã. O republicano declarou não confiar no governo iraniano e justificou ter seguido as ordens das equipes de segurança. A operação envolveu o uso de um caminhão de alimentos para transferir o presidente do Air Force One para outra aeronave sem ser visto, enquanto jornalistas e assessores seguiram no avião original. Horário de Brasília, 5 horas.
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1: Olá, muito bom dia, você ouvinte da CBN em todo o Brasil. Estamos começando mais uma edição do nosso CBN Primeiras Notícias, 5 horas da manhã em ponto. Tá na hora de acordar, não tem jeito, vamos encarar juntos mais um dia. Hoje, quarta-feira, 12 de agosto de 2026, chegamos à metade dessa semana e aqui na CBN, no Primeiras Notícias, a gente vai te preparando, te informando o que vai acontecer pela frente, os destaques da política, os destaques da economia, os destaques pelo mundo. Vamos nessa, vamos juntos no CBN Primeiras Notícias pelo radinho e com imagem já a partir de agora para você que quiser conferir o amanhecer, como é que tá iniciando, como é que tá começando esse dia, mais um dia, as cenas aí pelo Brasil e pelo mundo, vai lá na nossa transmissão que está disponível já na nossa live do PN, no nosso canal no YouTube e pelo Globoplay também, é gratuito, lá pelo site cbn.com.br. Na live do YouTube, deixa o seu joinha, curte, compartilha, se inscreve no nosso canal e também participa do chat. Muita gente já chegou antes do programa entrar no ar, já tá deixando lá o seu recado. Muita gente junto acordando aí nessa quarta-feira. E é isso. Dito tudo isso, pode interagir também pelo WhatsApp, né? O canal já tá aberto, fico de olho aqui nas mensagens que chegam pelo 21 99764-2381. 21, estamos no Rio, 99764-2381. Primeiras notícias, te prepara, toca o despertador, te prepara pro dia que tá começando, com os principais fatos do noticiário, as manchetes, as capas dos jornais, agenda do dia, o nosso giro com os destaques pelo Brasil, com as nossas afiliadas, informações do futebol, informações do campo no CBN Agro. É isso, Ana Paula Jalme, tudo bem com você? Bom dia.
2: Oi, Fred, bom dia pra você, bom dia também pro nosso ouvinte. 12 de agosto, já trazendo o nosso calendário aqui tradicional do PN.
1: Hoje, o que temos?
2: O que temos hoje, Fred? Dia Internacional da Juventude e Dia Nacional dos Direitos Humanos. Hoje, 12 de agosto.
1: Muito bem.
2: Somos juventude, todos jovens, né?
1: Direitos humanos. É. Direitos humanos, importante sempre lembrar, às vezes estão...
2: Sempre.
1: Né? Criticado aí por grupos da sociedade, incrivelmente, né?
2: Colocar um marca-texto ali pra ninguém não esquecer.
1: Pois,
2: né?
1: E juventude?
2: É.
1: Olha só que beleza. Você é representante da juventude aqui,
2: você
1: no Primeiras
2: também,
1: Notícias,
2: Fred,
1: né?
2: Você também.
1: Eu um pouquinho menos, um pouquinho menos. Temos aqui nossa Ana Paula Jalme, nossa produtora, com o quê? 18, 19 anos de idade, né?
2: Por então... aí, isso, nessa faixa.
1: Escuta, tá animada pra essa quarta-feira?
2: Animadíssima. É. Metade da semana já foi.
1: Aqui no Rio de Janeiro tá fazendo um friozinho, né, esses dias.
2: Ah, tá.
1: Choveu ontem, hoje deu uma parada na chuva, né?
2: É, tava fresquinho só. Hoje, quando eu saí de casa pra vir aqui pro PN, tava mais fresquinho que ontem, eu achei.
1: Agora no Rio, 18 graus.
2: Aí.
1: Temperaturas baixas, São Paulo, 14 graus. 18, temperatura baixa aqui pro nosso padrão no Rio, né? Mas, por exemplo, lá em Curitiba, deixa eu ver. Lá na capital do estado do Paraná, 11 graus nesse momento.
2: Aí
1: Fortaleza, lá pra cima, 25 graus. Temperatura mais alta entre as capitais brasileiras agora no comecinho dessa manhã de quarta-feira. Daqui a pouquinho tem a Josélia Pegorim com a previsão do tempo para hoje, para você também se preparar. Ana Paula, vamos aos destaques do dia. Lembrando que a gente abre aqui o programa com os três principais assuntos. Aquela abertura que depois embalamos pro podcast, né? Lá pro
2: sempre,
1: Spotify, pro
2: sempre.
1: Deezer, pro YouTube Music e pras plataformas de áudio. Hoje a gente vai falar da reação das entidades de comunicação aqui do Brasil, entidades de imprensa, criticando aquela operação que foi autorizada pelo ministro Alexandre de Moraes, do Supremo Tribunal Federal, contra uma fonte de um jornalista no estado do Maranhão, e essas entidades criticam exatamente, né, a violação do sigilo da fonte, que é uma garantia da Constituição. Esse assunto repercutiu muito ontem em Brasília. Sobre eleição, Michele Bolsonaro finalmente se encontrou e gravou junto com Flávio Bolsonaro peças da campanha, né? Campanha presidencial de Flávio, na primeira aparição pública, depois da briga entre os dois, que marcou esse período
2: muito
1: aí de pré-campanha.
2: Né?
1: Pois é. Vamos falar também sobre o terremoto na Colômbia, entrando agora no terceiro dia de buscas, mais de 250 mortos, cenário ainda muito complicado por lá, 3 mil desaparecidos, e a nossa reportagem está acompanhando. Além dessas notícias, temos as capas dos jornais e tudo isso que eu já comentei, o Primeiras Notícias sempre no ar das 5 às 6 da manhã, tocando o despertador da CBN, acordando o Brasil, e você é o nosso convidado. Seja bem-vindo, seja bem-vinda, vem com a gente, estamos no ar.
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1: As principais entidades do setor de comunicação criticaram a operação da Polícia Federal, autorizada pelo ministro Alexandre de Moraes, contra o ex-secretário de governo do Maranhão, apontado como fonte de um jornalista. Para as entidades, a ação policial violou a garantia constitucional do sigilo da fonte, um direito essencial do exercício jornalístico. Elas avaliam que identificar e responsabilizar quem repassa informações à imprensa abre um precedente perigoso e ameaça o trabalho investigativo. A investigação decorre de reportagens publicadas pelo jornalista Luiz Pablo sobre o suposto uso irregular de carros oficiais do Tribunal de Justiça do Maranhão pela família do ministro do STF, Flávio Dino. Os investigadores alegam que o ex-secretário de Segurança Pública do Maranhão, Raimundo Cutrim, utilizou o acesso a sistemas restritos para obter e repassar dados e imagens ao profissional de imprensa acusado de perseguir o ministro. A polícia chegou até o nome de Raimundo depois de apreender, em março, dois celulares, um notebook e um pendrive do jornalista Luiz Pablo. O advogado e ex-secretário municipal de Urbanismo e Habitação do Maranhão, Diogo Diniz Lima, também foi alvo das buscas. A investigação identificou uma transferência de R$100 mil do advogado para o jornalista. A Polícia Federal investiga se os repasses financeiros e as publicações faziam parte de um movimento articulado para desgastar a imagem pública do ministro do STF, Flávio Dino. Em nota, a assessoria de Dino negou qualquer irregularidade no uso do veículo oficial e esclareceu que o carro blindado foi cedido mediante solicitação da segurança do STF. A defesa do ministro revelou que ele e a família, incluindo crianças, foram alvos de monitoramento clandestino e perseguição, e informou que solicitou o reforço das medidas de segurança. O jornalista Luiz Pablo lamentou a violação do sigilo da sua fonte e criticou o direcionamento da apuração para aspectos da vida privada dele em detrimento dos fatos originalmente reportados.
3: O que está acontecendo comigo é muito grave. Eu sou jornalista, fiz uma denúncia de interesse público, apresentei documentos, apresentei imagens e mostrei o uso irregular de um veículo oficial do Tribunal de Justiça do Maranhão por familiares do ministro Flávio Dino. Mas o fato que eu denunciei não foi investigado. Quem passou a ser investigado fui eu. Minha fonte jornalística foi identificada, minha vida privada passou a ser vasculhada. E agora, fatos e revelações particulares que não têm qualquer ligação com as minhas reportagens estão sendo usados para tentar me atribuir uma conduta criminosa.
1: A Associação Brasileira de Emissoras de Rádio e Televisão, a Associação Nacional de Jornais e a Associação Nacional de Editores de Revistas alertaram que a quebra do sigilo da fonte não tem amparo constitucional e abre um precedente perigoso contra a liberdade de imprensa. O Sindicato dos Jornalistas Profissionais do Maranhão e a Federação Nacional dos Jornalistas também criticaram a ação, ressaltando que o sigilo da fonte e a liberdade de imprensa são pilares inegociáveis do Estado Democrático de Direito. As organizações destacaram ainda que questionamentos sobre reportagens devem ser tratados por vias legais, como direito de resposta e pedidos de indenização, e não por meio de medidas intimidadoras. A ex-primeira-dama Michele Bolsonaro se encontrou com Flávio Bolsonaro pela primeira vez após a briga pública entre os dois e disse que a crise está superada. Ela não deverá estar em palanques, mas prometeu apoio total nas redes sociais ao candidato. Com o vice alvo de questionamentos, Flávio fez ontem uma defesa do deputado Alfredo Gaspar e descartou a possibilidade de troca. Vamos a Brasília com Samantha Klein.
4: Olá, Fred! A ex-primeira-dama Michele Bolsonaro se reuniu com o enteado Flávio Bolsonaro, candidato à presidência, nesta terça-feira durante um evento com candidatos ao Senado. O encontro foi o primeiro depois do atrito público entre os dois. Michele, que é candidata também, fez uma série de vídeos e fotos com Flávio e aliados. Ao ser questionada sobre a relação com o enteado, ela disse que os dois conversaram e se uniram. Michele também relembrou prol do vídeo em que se disse desrespeitada e humilhada pelo filho mais velho de Jair Bolsonaro na articulação por alianças no Ceará. Segundo ela, o atrito público poderia nem ter ocorrido caso o PL tivesse aceitado o pedido de se afastar da presidência do PL Mulher ainda em novembro.
5: Foi ótimo, todo mundo muito empolgado, todo mundo no mesmo espírito de união. Colocamos a pedra, né? A desavença existe em qual família que não é perfeita, né? Levanta a mão aí quem não tem problema na família. Levanta a mão? Não. Mas graças a Deus a gente conversamos, nos unimos em prol de algo muito maior para a nossa nação.
4: Ao comentar a respeito da escolha do deputado Alfredo Gaspar como vice na chapa presidencial, Michelle ressaltou que preferia uma liderança feminina. Ela defendia o nome de Priscila Costa, presidente do PL Mulher no Ceará. Apesar da denúncia de estupro contra Gaspar, Flávio descartou a possibilidade de troca de vice. O senador disse que tem confiança plena no aliado e destacou que as acusações contra ele se dão pela atuação à frente da CPMI do INSS.
6: Essa farsa que foi montada contra o Alfredo, que isso é uma farsa, foi montada contra o Alfredo, foi exatamente no momento em que ele estava ali defendendo os aposentados roubados pelo governo do PT, inclusive pedindo a prisão do Lulinha. Por isso que foi feito isso contra ele. Uma pessoa do bem, uma pessoa preparada, da área da segurança pública, que tem a nossa confiança, de coragem, nordestino. Vamos
4: lá. Gaspar é acusado de estupro de uma adolescente num episódio ocorrido anos atrás. Na semana passada, o ministro Gilmar Mendes encaminhou à Polícia Federal um pedido da Procuradoria-Geral da República para decidir se há ou não elementos que embasem a abertura de uma investigação. Gaspar, por sua vez, nega a acusação e colocou seu material genético à disposição da PGR e da PF para a realização de exame de DNA.
0: As equipes de resgate entram hoje no terceiro dia de buscas por sobreviventes do terremoto que atingiu a Colômbia na segunda-feira. O número de mortos chegou a 254 e mais de 3 mil pessoas ainda estão desaparecidas. O mais forte abalo do século no país deixou estragos em 14 dos 24 estados colombianos. Quem traz as informações atualizadas é a repórter Karina Almeida.
7: Equipes de resgate e voluntários seguem uma corrida contra o tempo para encontrar sobreviventes do terremoto que atingiu a Colômbia. O número de mortos já passa de 250. Há ainda centenas de feridos, além de milhares de desaparecidos, de acordo com a Associação Colombiana de Cidades Capitais. Grande parte das mortes está concentrada na cidade de Pereira, na região cafeeira. Pelo menos 1.600 edifícios foram danificados ou desabaram. Cali, a terceira cidade mais populosa do país, foi fortemente atingida. Quibdó, a capital de Chocó, que foi o epicentro do abalo, assim como Manizales e Armênia, também têm operações de resgate entre os escombros, toques de recolher e danos severos. Os danos também afetam diretamente o transporte aéreo. 6 aeroportos permanecem fechados. O presidente recém-empossado, Abelardo de la Espriella, decretou o estado de desastre nacional, uma medida que permite acelerar o envio de equipes de emergência e suprimentos médicos, além da instalação de abrigos temporários.
8: Seguimos trabalhando, enviando todas as capacidades, todo el presupuesto, los rescatistas, los caninos. Estamos ahí firmes para que esas personas, en esta ventana que nos queda de tiempo, puedan ser halladas con vida.
7: Os Estados Unidos, aliados do novo governo, ofereceram uma ajuda de US$15,5 milhões. México e Chile também ofereceram ajuda. A presidente da União Europeia, Ursula von der Leyen, afirmou que mobilizou o serviço de satélites Copérnicos para colaborar nas operações de resgate. Segundo o Itamaraty, até o momento não há brasileiros identificados entre as vítimas. O abalo teve magnitude de 7,4, com réplicas, e foi o mais forte registrado na Colômbia em 27 anos.
0: Agora, pelo horário de Brasília, 5 horas e 15 minutos.
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10: Bom dia a quem nos acompanha em São Paulo. Eu sou o Pedro Fagundes e fico com vocês durante a próxima aula notícias aqui da nossa cidade e estado. Conto para vocês que dois incêndios de grandes proporções atingiram galpões comerciais na noite de ontem e se alastraram pela madrugada de hoje na capital paulista. As ocorrências foram registradas nos bairros da Moca, na Zona Leste, e também do Cambuci, na região central. O Corpo de Bombeiros confirmou que não houve registro de vítimas ou mesmo feridos em nenhum dos dois locais. O incêndio no galpão da Moca teve início no começo da noite de ontem. O imóvel funcionava como depósito de itens de vendas, mercadorias de sites e também móveis de luxo. Parte da estrutura física cedeu e as equipes mantêm o combate aos focos de fumaça. Por causa do combate às chamas na Moca, a Avenida do Estado precisou ser totalmente bloqueada pelos caminhões das equipes de resgate. Havia é uma das principais artérias de ligação entre a Zona Leste, o Grande ABC e a região central de São Paulo, gerando, portanto, reflexos no trânsito local. Já no bairro do Cambuci, o fogo atingiu uma fábrica de materiais de construção localizada a cerca de 1 quilômetro da primeira ocorrência. Mais de 15 viaturas atuaram no combate ao fogo, que se alastrou rapidamente devido à presença de material inflamável. A estrutura do imóvel resistiu, mas todo o estoque foi destruído. Moradores do entorno do galpão no Cambuci precisaram sair de casa temporariamente devido à altura das chamas e o risco de alastramento. O combate ao fogo foi concluído ainda durante a noite. Agora que são 5h17.
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0: Vamos abrir a agenda do dia. Hoje é quarta-feira, 12 de agosto. Os assuntos que vão ter desdobramentos ao longo das próximas horas. E você sabe, eles estarão em destaque aqui na programação da CBN. Estamos de olho no Congresso, aquele esforço concentrado, né, nessa semana que está acontecendo entre os parlamentares para votar um monte de coisa aí que está na fila antes do foco ser voltado completamente para a eleição. A campanha começa domingo, então a gente está atento a isso. O Congresso deve instalar hoje uma comissão mista de deputados e senadores para discutir a medida provisória que acaba com a taxa das blusinhas. O texto precisa ser votado nas duas casas até o dia 8 de setembro para não perder a validade. Lembrando que essa medida provisória zerou o imposto de importação federal de 20% sobre as compras internacionais de até $50, mas precisa ser apreciado aí para os parlamentares para que ele não perca validade, essa medida não perca validade. A comissão especial da Câmara pode votar também nessa quarta-feira o projeto que muda as regras do Código de Trânsito Brasileiro. Entre as propostas está, por exemplo, a liberação da CNH para jovens a partir de 16 anos. O projeto também trata de temas como ajuste na carga horária de direção em vias públicas, permissão para aulas e exames em carros automáticos e novas regras para pedágios livres no país. No Supremo Tribunal Federal hoje, discussão importante também, o STF vai retomar o julgamento que decide se as medidas previstas da Lei Maria da Penha, completou 20 anos na semana passada, podem ser aplicadas a casos de violência de gênero sem vínculo doméstico ou afetivo. A análise do recurso extraordinário, oriundo de Minas Gerais, avalia se a proteção deve alcançar agressões no ambiente de trabalho, no espaço público ou na internet. A decisão vai ter repercussão geral em todo o país. Tema importantíssimo também para a gente acompanhar. A defesa do ex-banqueiro Daniel Porcaro pediu uma reunião com o ministro André Mendonça, do STF, relator da Operação Compliance Zero, que trata das questões relacionadas ao Banco Master. Os advogados buscam ampliar o tempo de atendimento ao ex-dono do Master na prisão. O objetivo do novo grupo de defesa de Daniel Porcaro também é estruturar dados para apresentar uma terceira proposta de delação premiada depois de duas recusas por parte do Ministério Público e da Polícia Federal. Vamos ver como é que anda esse cenário também lá relacionado ao banqueiro Daniel Porcaro. E a gente segue acompanhando as variações dos indicadores econômicos que já começam a apresentar maiores instabilidades, né? Em razão do período eleitoral. Ontem, por exemplo, o Ibovespa fechou em queda de 2,5%, no maior recuo em 5 meses. O principal índice da Bolsa Brasileira foi pressionado, além do cenário eleitoral, pelas incertezas sobre os rumos dos juros no país. Os dois fatores foram citados num relatório do banco JP Morgan, que reduziu a recomendação para a Bolsa Brasileira e afastou investidores estrangeiros. Acompanhando a instabilidade, o dólar subiu quase 1%, fechando cotado a R$ 5,16. Ainda na área econômica, o BNDES, Banco Nacional de Desenvolvimento Econômico e Social, anuncia hoje o resultado financeiro e o desempenho operacional do segundo trimestre de 2026. A gente também acompanha as repercussões desse resultado. E nessa quarta-feira, olha só, um eclipse solar total mobiliza observadores pelo mundo. Mais de 15 milhões de pessoas estão no caminho da totalidade, quando a Lua encobre completamente o Sol. Isso segundo o portal especializado Time and Date. Esse total de pessoas vai conseguir ver, né, o eclipse. A trajetória abrange a Groenlândia, Islândia, norte da Rússia, Espanha e uma pequena faixa de Portugal. No Brasil, o fenômeno não vai ser visível a olho nu, mas pode ser acompanhado ao vivo pela internet em transmissão da NASA e também do Observatório Nacional. 5 horas 21 minutos.
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0: Hora certa para chamar a Josélia Pegorim, que explica pra gente como fica o tempo hoje em todo o Brasil.
12: Calor, frio, temporais e ar muito seco. Tudo isso vai acontecer nesta quarta-feira no Brasil. Vamos começar pela região sul, onde há novamente alerta para tempestades. Rio Grande do Sul e também o centro-sul de Santa Catarina vão passar esta quarta-feira com tempo muito instável, a risco de chuvas de forte intensidade e também queda de granizo. Não há preocupação com ventania, mas a queda de granizo e os volumes de chuva altos é que chamam atenção. No Paraná, o sol vai predominar nesta quarta-feira e a possibilidade de chuva é pequena. Apenas o litoral, o leste do Paraná, pode ter alguma chuva leve. Na região sudeste, sol e calor predominam nesta quarta-feira. Mas em todo o litoral de São Paulo, ainda no estado do Rio de Janeiro, no Espírito Santo, no leste de Minas, teremos uma grande quantidade de nuvens. Ainda há uma possibilidade de alguma chuva leve pelo litoral e também no Espírito Santo. Na Grande São Paulo, o sol já volta a aparecer um pouco e a temperatura tem uma ligeira elevação. No centro-oeste e na maioria das áreas do norte e no interior do nordeste do Brasil, o sol forte, o calor e o tempo seco é que vão predominar nesta quarta-feira. Temperaturas de quase 40 graus poderão ser observadas em áreas do Tocantins e de Mato Grosso. E os níveis de umidade do ar até baixando um pouco dos 20%. Mas muita atenção com a chuva no litoral leste do Nordeste. Entre Salvador e Aracaju, essa chuva pode cair com moderada a forte intensidade em alguns momentos. Há risco aí de chuva moderada também na região de Maceió e de Recife. Pancadas de chuva moderadas a fortes podem acontecer em áreas do sul do Amazonas, na região de Porto Velho e também na região de Belém e de São Luís. Josélia Pegorim, da Climatempo, para a CBN.
0: Falar de futebol, vamos trazer a agenda dessa quarta-feira, dia de três times brasileiros entrando em campo pela Libertadores, pelas oitavas de final da Libertadores da América. Então anota aí, às 7 horas o Palmeiras vai enfrentar o Cerro Porteño no Nubank Park em São Paulo. Às 9:30 tem o duelo entre Cruzeiro e Flamengo no estádio do Mineirão, jogos de ida, né, das oitavas de final. Ontem o Fluminense empatou sem gols com o Independiente Rivadavia da Argentina. O time saiu vaiado do estádio do Maracanã. Vai ter que decidir a classificação na semana que vem lá na Argentina. Pela Copa Sul-Americana, oitavas de final, São Paulo ontem entrou em campo também, empatou em 1-1 com o Bolívar na altitude de La Paz. trouxe o empate para definir na semana que vem no estádio do Morumbi a classificação. Hoje, também pela Sul-Americana, às 7 horas da noite, o Bragantino enfrenta a equipe do Atlético Mineiro, jogo que está marcado para acontecer em Bragança Paulista. Pela Copa do Brasil, as quartas de final da competição serão marcadas por 3 clássicos estaduais. A gente teve o sorteio dos confrontos, né, das quartas de final. Tem Grenal, nada mais, nada menos do que Grêmio Internacional em Porto Alegre, Atlético Mineiro e Cruzeiro em Minas Gerais e Palmeiras e Santos em São Paulo. Olha esses confrontos. O outro jogo vai ser Vasco e Vitória. Os jogos de ida estão marcados para os dias 26 e 27 de agosto, final do mês, e as partidas de volta para os dias 2 e 3 de setembro. O título da Copa do Brasil, a grande final, vai ser disputada em jogo único no dia 6 de dezembro. São 5 horas e 26 minutos. Vamos em frente com o CBN Primeiras Notícias para trazer agora as capas dos jornais. Chegou aquele momento aqui do nosso programa em que a gente apresenta aqui para os ouvintes os assuntos na primeira página dos principais jornais brasileiros que logo mais estarão nas bancas de todo o país. Você vai ouvir as manchetes na voz da Ana Paula Jaume e ver também as capas do dia na nossa transmissão lá no YouTube e no Globoplay. Não é isso, Ana Paula? Vamos começar pela capa do Globo?
2: Vamos lá.
0: Olha só, o Jornal Globo traz hoje na manchete a informação sobre a inflação. Ontem saiu o dado atualizado, né? Divulgado pelo IBGE. Inflação, claro, sempre tema de muita atenção, especialmente em período eleitoral, porque atinge diretamente o bolso aí do consumidor. A boa notícia para o governo é que a inflação perdeu força agora no mês de julho. Mas ainda demanda muita atenção do Banco Central, especialmente por questões aí alheias, né, ao governo, relacionada ao El Niño, que pode acabar mexendo também com a taxa de juros. Tudo isso nesse combo econômico que a Ana Paula já vai explicar pra gente, tá na manchete hoje do Jornal Globo. Explica aí, Ana Paula.
2: É um grande pacotão, né, Fred? O IPCA, que é o índice oficial, subiu 0,07%, a menor taxa para o mês em 4 anos, embora tenha ficado acima das projeções. Em 12 meses, a inflação chegou a 4,44%, abaixo do teto da meta de 4,5%. Esse resultado foi divulgado junto com a ata do Copom, que reduziu a Selic para 14% ao ano, reforçou uma postura dependente dos próximos dados. Economistas avaliam que o Banco Central não se comprometeu com uma trajetória definida já para os juros e deixou aberta a possibilidade de novos ajustes. Com isso, cresce a expectativa de um corte de 0,25 ponto percentual em setembro, embora a projeção predominante ainda seja de manutenção da Selic em 14% até o final desse ano. Para a próxima decisão, vão ser aí importantes dados de inflação, principalmente de serviços e também os indicadores de atividade econômica. Também entram nesse radar, Fred, fatores como dólar, estímulos fiscais e os possíveis efeitos do El Niño sobre os alimentos. A partir de novembro, esse cenário tende a ficar ainda mais incerto aí diante das condições econômicas internas e também externas.
0: Informação aí de capa do Jornal Globo, a manchete do Jornal Globo, você está vendo na nossa transmissão, e a foto principal, lá no alto da página principal do Jornal Globo, é febre das motos, né? No caso do Rio de Janeiro, a explosão no número de motos, acarretando, além das questões que a gente vê aí quase que diariamente, acidentes graves acontecendo pelas ruas, uma farra de estacionamento irregular pelo Rio de Janeiro. Aí essa foto na primeira página mostra uma calçada praticamente toda tomada por motocicletas.
2: Tem nem espaço para pedestre, né?
0: Certamente calçada. Esse é um problema também verificado em outras regiões brasileiras, não apenas no Rio de Janeiro. Exatamente. Da capa do Jornal Globo, agora vamos para o estado de São Paulo, o Estadão. A manchete do Estadão, reportagem também importante, exclusiva, que conta que o diretor de fiscalização do Banco Central, Ailton de Aquino, disse que o Banco Central passou por vazamentos sistemáticos de informações internas recentemente na análise do escândalo do Banco Master. É isso? Explica pra gente, Ana Paula.
2: É, Fred, essa declaração foi dada em depoimento à Polícia Federal, que ele deu como testemunha, foi obtido pelo Estadão. Ele foi ouvido pela polícia no dia 25 de maio, Ailton de Aquino. Disse que ele e o presidente do Banco Central, Gabriel Galípolo, não confiavam em ninguém naquele momento. Ele prestou depoimento nas investigações sobre suspeita de corrupção de Beline Santana e Paulo Sérgio Neves. Aqui no Disque Galípolo foi quem relatou em reunião a suspeita de que esses dois servidores receberam propina de Vorcaro e, para surpresa dele, os dois confirmaram negócios com aliados do banqueiro. Aquino não compartilhou com a dupla a decisão de liquidar o Master em novembro do ano passado, justamente por temer um novo vazamento. Aquino disse que a dupla mantinha um contato frequente com o Vorcaro, mas considerava normal para manter o fluxo das informações. Só que ele disse que não sabia que os servidores adiantavam para Vorcaro os questionamentos que seriam feitos numa eventual fiscalização e ajudavam ele a preparar respostas, a se preparar. Segundo o diretor, em 7 de janeiro desse ano, o presidente relatou aí ter recebido informações de interlocutores sob condição de anonimato e de que os dois receberam valores de Vorcaro, Fred.
0: Vamos agora para fechar o nosso giro para a capa da Folha de São Paulo. Você já está vendo aí, a Folha de São Paulo traz como foto principal o encontro de Flávio Bolsonaro ontem com Michele Bolsonaro, depois das brigas, primeira aparição pública dos dois, eles rezando ali, né? E o Flávio segurando a foto do pai, do Jair Bolsonaro. E um outro destaque também importante na capa da Folha: o governo Lula indicou 28 novos integrantes para conselhos de administração de estatais em abril e maio, em meio às mudanças ministeriais ligadas ao calendário eleitoral. Ana Paula.
2: Fred, a maioria desses indicados tem vínculos com o governo, são assessores, secretários e aliados de ex-ministros. Outros 61 cargos continuam vagos. Os conselheiros recebem honorários pelas reuniões, que podem chegar aí a R$31 mil num só mês e, somados ao salário dos servidores, ultrapassar o teto do funcionalismo de R$46 mil. Um dos principais exemplos é o novo presidente do Conselho da Petrobras, que também integra o Conselho do BNDES, recebeu R$30 mil em honorários em maio. Entre os demais indicados, assessores de ministérios e pessoas também ligadas a partidos aliados a Lula. Pela lei das estatais, os conselheiros precisam cumprir alguns requisitos, como experiência na área da empresa, só que especialistas apontam que essas exigências nem sempre são seguidas. Eles alertam que a indicação de pessoas próximas ao governo pode aumentar o risco de interferência política nas estatais, afetar decisões como preços e investimentos e enfraquecer a gestão técnica e a competitividade dessas empresas, Fred.
0: É, os jornais brasileiros com reportagens importantes hoje, que certamente vão repercutir em Brasília. Detalhes aqui com a Ana Paula Jalme. Obrigado, Ana Paula. Agora tá na hora do repórter CBN. Daqui a pouquinho a gente está de volta, primeiras notícias. Aliás, daqui a pouquinho a gente está de volta com o Fernando Andrade, né? O Mundo em 3 minutos, depois das férias do Fernando, e o destaque do noticiário internacional já para você. 5:32 agora.
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0: Quarta-feira, 12 de agosto de 2026. As equipes de resgate entram hoje no terceiro dia de buscas por sobreviventes do terremoto que atingiu a Colômbia na segunda-feira. O número de mortos chegou a 254 e mais de 3 mil pessoas estão desaparecidas. O mais forte abalo do século no país deixou estragos em 14 dos 24 estados colombianos. Mais de 1.600 edifícios desabaram ou sofreram danos severos em diversas regiões do país. A Câmara dos Deputados deve instalar hoje uma comissão especial para analisar a PEC que reduz a maioridade penal de 18 para 16 anos. O colegiado vai debater o mérito do texto antes de enviá-lo ao plenário. A proposta, desmembrada da PEC da Segurança Pública pelo presidente da Casa, Hugo Mota, enfrenta oposição de governistas que alegam violação de cláusulas pétreas da Constituição. O Conselho Nacional de Justiça e o Tribunal de Justiça de Minas Gerais afastaram o juiz Milton Lívio Lemos Salles por conduta incompatível com o exercício da magistratura. Ele foi gravado consumindo vinho direto da garrafa e acendendo um cigarro com isqueiro tipo maçarico enquanto atuava em home office numa sessão virtual de julgamento. Após a divulgação das imagens e o anúncio do afastamento, o juiz publicou um vídeo nas redes sociais acusando a Corte Estadual e instâncias superiores do Judiciário de difamação e condutas ilícitas. Pelo horário de Brasília, 5h35.
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0: De volta aqui com CBN Primeiras Notícias, depois do repórter CBN, abrindo espaço para o Fernando Andrade, que também está de volta das férias, com o seu Mundo em 3 Minutos. E hoje ele vai resumir aqui pra gente informações do noticiário internacional, em especial atenção voltada para o terremoto na Colômbia. Ele tem notícias atualizadas e depoimentos de brasileiros e de moradores, né, lá nas regiões que foram mais destruídas por esse terremoto. E também um destaque dos Estados Unidos. O ICE, a polícia anti-imigração de Donald Trump, quer comprar luvas que dão choques elétricos nas pessoas que foram presas e apreendidas. Esses são os assuntos de hoje do Fernando Andrade na volta do Mundo em 3 Minutos.
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2: Olá, seja bem-vindo ao Mundo em 3 Minutos. Hoje eu começo com informações sobre o terremoto que atingiu a Colômbia na segunda-feira. Terremoto de magnitude 7.4 atingiu principalmente o sudoeste do país. O número de mortes já passa de 200 e há centenas de desaparecidos. Entre as cidades mais atingidas estão Cali, Pereira, Manizales, Quibdó e Armênia. Na última edição do Mundo em Meia Hora, eu conversei com Erika Cepeda. Ela é argentina, mora em Cali há 6 anos e descreveu a situação na cidade. Aqui em Cali, muitos edifícios foram afetados e ainda há pessoas desaparecidas. Muitos prédios desabaram e há gente presa nos escombros. Estamos também sem energia elétrica. Hoje, sinto muita tristeza e angústia com a situação da cidade. Eu mesma fui afetada. Eu moro no quarto andar de um prédio de 5 andares. Tivemos que sair às pressas durante o terremoto. O edifício balançou muito e sofreu danos estruturais. Por isso, não podemos voltar. Temos medo que ele possa desabar. Em Cali, as equipes procuram por pelo menos 21 desaparecidos. O presidente recém-possado, Abelardo de Lais Prieilha, anunciou a isenção de pagamento de serviços públicos durante 3 meses e subsídios para aqueles que perderam suas casas. O ministro da Fazenda colombiano anunciou que o governo decretará estado de emergência econômica para enfrentar a tragédia. O governo já havia decretado situação de desastre nacional logo após o terremoto. No entanto, a ajuda internacional coordenada pela ONU, que foi fundamental na Venezuela, vamos lembrar que em 24 de junho, houve um terremoto fortíssimo na Venezuela. Essa ajuda sequer foi solicitada na Colômbia. De Lais Prieilha já acusou a ONU de ser uma instituição globalista. Agora, para os Estados Unidos, lembra do ICE, o Serviço de Imigração e Controle de Alfândegas? Pois então, o ICE planeja gastar até 20 milhões de dólares para comprar luvas capazes de aplicar dolorosos choques elétricos destinados a obter a cooperação de pessoas que estejam resistindo à abordagem. É uma luva aparentemente normal até que o agente aperta um botão para ativar o modo elétrico. Fala-se numa dor semelhante a uma picada de abelha. Nos últimos anos, esses dispositivos já foram utilizados em algumas prisões e departamentos de polícia nos Estados Unidos. O ICE já foi muito criticado a diversos processos por ter utilizado força extrema. E ao menos 7 pessoas já foram mortas pelo ICE nesse segundo mandato de Trump. Muda em 3 minutos. Até amanhã.
0: Obrigado, Fernando Andrade, com o Noticiário Internacional. São 5.

0: aos nossos assuntos aqui do Brasil. Voltamos a dar boas-vindas para quem chegou agora na nossa audiência. CBN Primeiras Notícias no ar desde as 5 horas da manhã até as 6, tocando o nosso despertador com os fatos do dia, os destaques desse 12 de agosto, essa quarta-feira. Lembrando que você assiste o Primeiras Notícias, YouTube, Globoplay, site cbn.com.br. Agora é hora do nosso giro pelo Brasil, mostrando como é que tá amanhecendo aí nos quatro cantos do país, onde o sol já deu as caras, onde ainda tá escuro, onde tá chovendo, onde tá aparecendo aí, né, sol, calor, temperaturas altas. Então, convite feito para você acompanhar e também interagir, né? Dá aquele recadinho, aquele bom dia pro pessoal do chat, Ana Paula. Como é que tá aí o chat do PN, hein?
1: Sempre bombando, né, Fred? Ó, João Pedro tá por aqui, mandando um bom dia pra gente lá de Pernambuco. Guilherme Vieira, o Rodrigo também tá por aqui. E tem gente, Fred, perguntando onde está Ricardo Porto.
0: Ô, rapaz!
1: Ricardo Porto está...
0: O pessoal não consegue esquecer o
1: não
0: nosso
1: consegue,
0: Ricardão, né?
1: Não consegue, não tira da cabeça. Mas Ricardo, ele tá por aqui com
0: não,
1: a gente.
0: Não é pra esquecer, né?
1: É.
0: Ricardo Porto ficará sempre na nossa memória. Mas ele tá aqui na parte da tarde.
1: Daqui a pouquinho, é.
0: Tá bom?
1: Outro horário. Segue aqui com a gente.
0: É, e de vez em quando ele ouve, manda mensagem que ele também não, ele também não esquece Primeiras Notícias. Nosso Ricardo. Bom, deixa eu registrar aqui também a mensagem do Vankerdan Rocha, nosso ouvinte lá de Manaus. Tá escutando o CBN Primeiras Notícias. Ele que é flamenguista e tá torcendo hoje pro Flamengo na Libertadores, né? Jogo contra o Cruzeiro. Mandando aqui vibrações rubro-negras direto de Manaus. Torcedor do Flamengo é torcedor do Flamengo, né? Os rubro-negros estão espalhados aí pelo Brasil inteiro. Hoje, torcendo pelo time, o atual campeão da Libertadores, já iniciando a fase de mata-mata. 25 graus agora em Manaus, céu nublado. Hoje, olha o calor lá em Manaus. 34 graus é a máxima do dia. De Manaus, deixa eu dar um pulinho lá em Recife para chamar a Letícia Rodrigues, Recife, capital de Pernambuco, puxando aqui a fila do nosso giro pelo Brasil com as afiliadas da CBN. Hoje, Recife, nesse exato momento, a temperatura tá marcando... Cadê o data, Fred? 22 graus, o sol já apareceu em Recife, a máxima é de 28 graus, céu nublado hoje ao longo do dia. E a Letícia da CBN Recife vai contar que o cantor Gustavo Lima... vai ter que pagar uma indenização de quase 150 mil reais a um homem lá de Pernambuco que teve o número de telefone citado numa música dele. Que história é essa, Letícia Rodrigues? Conta pra gente. Bom dia.
2: O Tribunal de Justiça de Pernambuco determinou que o cantor Gustavo Lima pague uma indenização de mais de 148 mil reais a um homem que teve o número de telefone citado na música Bloqueado, lançada em 2021. O valor total inclui a condenação original de 70 mil reais, além de juros, correção monetária e honorários advocatícios. De acordo com o TJPE, a decisão da 26ª Vara Cível da capital autorizou o cumprimento provisório da sentença, mas ainda há um recurso apresentado pelo condenado em tramitação. O processo identifica tanto Gustavo Lima, pelo nome civil, Nivaldo Batista Lima, quanto também a Balada Eventos e Produções LTDA, empresa de entretenimento e gestão artística fundada pelo cantor. A primeira decisão do caso ocorreu em 2022. Após isso, os réus apresentaram recurso à segunda instância, mas o pedido foi negado pela 2ª Câmara Cível do TJPE em março de 2025. Mas após isso, a defesa dos réus voltou a recorrer, porém a ação ainda não foi julgada. Com isso, o autor da ação entrou com um novo processo no TJPE, pedindo que a indenização fosse paga em até 15 dias úteis, mesmo enquanto o processo ainda tramita. Caso o recurso seja negado ou o processo for anulado, o dinheiro poderá voltar aos réus.
0: Tá aí o destaque da Letícia Rodrigues, lá de Recife. Você vê imagens na tela do céu nublado, agora na capital pernambucana. Essa história envolvendo o cantor Gustavo Lima, de Recife. Agora vamos seguir para Brasília, capital federal, 17 graus. Hoje a máxima do dia, 28 graus. Nessas últimas semanas, reiteradamente, a gente tem comentado aqui no Primeiras Notícias, o tempo seco, né, em Brasília, no centro-oeste inteiro do Brasil, né, baixa umidade, e as consequências têm sido bem problemáticas. É isso que a Ana Carolina Tomé vai comentar hoje aqui com a gente, porque agora nesse último mês o Corpo de Bombeiros do Distrito Federal registrou mais de 600 ocorrências de incêndio vegetal, especialmente ali na região de Ceilândia. Nas proximidades de Brasília, a gente teve também suspensão de aulas presenciais por conta de um incêndio que aconteceu ontem em uma área de vegetação perto do campus da Universidade de Brasília. A gente vai trazer

0: Sobre esse assunto, informações atualizadas agora com a Ana Carolina Tomé. Hoje é mais um dia de baixa umidade e tempo seco na capital federal. Diga aí, Ana Carolina Tomé, bom dia para você.
1: Oi, Fred, bom dia. Só nos primeiros 10 dias deste mês, o Corpo de Bombeiros registrou 605 ocorrências de incêndio em vegetação. Nesta terça, os militares combateram um incêndio na área da Reserva do Zoológico de Brasília, próximo aos viveiros de plantas. Até o momento, não há registros de animais atingidos. Em Ceilândia, região administrativa do DF, a Universidade de Brasília suspendeu as aulas presenciais por causa de um incêndio em uma área de vegetação próxima ao campus. O IFB, que fica ao lado da universidade, também suspendeu as atividades. O local precisou ser evacuado devido às chamas e à grande quantidade de fumaça. Segundo a UNB, não houve danos às instalações. O Distrito Federal está com alerta amarelo de perigo potencial para baixa umidade relativa do ar, em que a umidade deve variar entre 30% e 20%. Durante o período de estiagem, os bombeiros orientam a população a não fazer queimadas nem colocar fogo em lixo ou restos de poda. Em caso de incêndio, a recomendação é manter distância das chamas e da fumaça. Emergências podem ser comunicadas ao Corpo de Bombeiros pelo telefone 193. Fred.
0: Obrigado, Ana Carolina Tomé. Agora vamos para a região sudeste, começar o nosso giro pelo sudeste. Já fomos lá para o nordeste, centro-oeste. Agora, Belo Horizonte, capital mineira, 16 graus. Céu nublado hoje, não tem previsão de chuva em BH, em grande parte de Minas. A máxima do dia em Belo Horizonte vai chegar a 27 graus. Essa história que a gente está comentando, você ouviu aí no repórter CBN, daquele juiz, deve ter visto também nas redes sociais, que ontem, no meio de uma sessão, no meio de um julgamento, o juiz tomando vinho no gargalo, né, na garrafa, virando o vinho ali, acendendo o cigarro com o maçarico, situação bizarra, absurda. E isso aconteceu lá em Minas Gerais, lá em Belo Horizonte. Esse juiz foi afastado depois de uma determinação do Conselho Nacional de Justiça e da Corregedoria Geral da Justiça de Minas Gerais. O caso ganhou repercussão, viralizou nas redes sociais e a Lila Vatti Oliveira vai trazer atualizações aqui pra gente sobre isso. Lila Vatti, bom dia!
2: Olá, Fred. Muito bom dia para você. O Conselho Nacional de Justiça e a Corregedoria Geral de Justiça de Minas Gerais determinaram o afastamento imediato do juiz Milton Lívio Lemos Salles, que foi flagrado bebendo uma garrafa de vinho e tentando acender um cigarro durante um julgamento. O magistrado também está proibido de frequentar as dependências do tribunal e de acessar os sistemas eletrônicos do Tribunal de Justiça de Minas. Além disso, o juiz será alvo de apurações disciplinares pelo CNJ e pela Justiça Estadual. Os processos sob a relatoria dele também serão redistribuídos e um juiz de primeiro grau será convocado para assumir o posto temporariamente. Para o Corregedor Nacional de Justiça, ministro Mauro Marques, o afastamento cautelar do magistrado é medida necessária para resguardar a regularidade da apuração, a preservação de eventuais provas e a própria dignidade da prestação jurisdicional enquanto perdurar a investigação. Esse caso, Fred, ganhou repercussão após viralizar o vídeo em que o juiz Milton Salles aparece bebendo vinho diretamente da garrafa durante uma sessão virtual. Nas imagens, ele ainda tenta acender um cigarro com um maçarico. Por conta do fato, a sessão de julgamento precisou ser suspensa. A CBN procurou o gabinete do juiz Milton Salles e aguarda um posicionamento sobre o caso. Em um vídeo enviado aos colegas após a audiência, o magistrado diz ser alvo de difamação, mas não negou o consumo de álcool durante o julgamento. A reportagem também apurou com a Polícia Civil que o mesmo magistrado já tem uma medida protetiva contra ele por violência doméstica. Segundo a instituição, a vítima, que não teve identidade divulgada, compareceu à Casa da Mulher Mineira em abril deste ano, informando os fatos e manifestando o interesse da medida. Mas, por se tratar de um membro da magistratura, as investigações dependem do aval do Superior Tribunal de Justiça. A CBN procurou o STJ e aguarda um posicionamento sobre o caso. Ao longo da nossa programação, mais informações sobre os desdobramentos desse caso. Fred, uma excelente quarta-feira a todos.
0: 5h49, depois de Minas, de Belo Horizonte, essa história absurda aí da Lila Vatti Oliveira, a gente vai seguir para o Rio de Janeiro. 18 graus, temperatura de momento, máxima do dia girando em torno dos 24, 25 graus. Céu nublado e o Diogo Lugar está aqui para nos contar os fatos do dia no Rio de Janeiro. Tinha um alerta de ressaca, preocupação ainda com ventos hoje no Rio de Janeiro. Como vai ser o dia de hoje no Rio, Diogo? Bom dia pra você.
3: Bom dia, Fred. Bom dia também para você que nos ouve. Olha, hoje a gente deve ter um dia um pouco menos nublado, mas devemos voltar a registrar ventos moderados, que são aqueles de até 51 km por hora, principalmente a partir da tarde. Vento aí na faixa dos 50 km por hora já atrapalha caminhar na rua, assim. É um vento consideravelmente forte. Nessa última hora, Fred, a gente também teve registro de névoa aqui na cidade. Base aérea de Santa Cruz registrou névoa úmida. Como você disse, a gente também estava sob aviso de ressaca, mas ele terminou agora à meia-noite nessa madrugada. Mesmo assim, a gente ainda tem algumas medidas valendo por causa das ondas fortes. Ciclovia Tim Maia, lá em São Conrado, continua fechada, né? Para quem não conhece o Rio de Janeiro, ela fica bem ali na orla. Tá fechada, portanto, por precaução, desde anteontem, na verdade. Ontem, no início da tarde também, as ondas chegaram a atingir, Fred, o calçadão de Copacabana. Bateram ali na estátua do Carlos Drummond de Andrade. É uma cena rara, realmente ressaca bem forte aqui nos últimos dias. Mas, Fred, precisamos falar também, sabe do quê? Da política. E ainda sobre a situação do ex-governador e candidato a voltar ao Palácio Guanabara, Anthony Garotinho. A gente falou disso aqui ontem e agora a Justiça Eleitoral tem que decidir quando é que começa a valer a suspensão dos direitos políticos dele. Esse que é o imbróglio para decidir se ele vai estar elegível ou não nesse próximo pleito em outubro. Resumindo esse caso, a decisão que determina o cumprimento imediato da pena e suspensão dos direitos políticos diz respeito a uma condenação de 2018. O Garotinho e a defesa dele dizem que essa suspensão começou a valer lá naquele ano e, portanto, já se encerrou agora em 2026. Só que o caso só transitou em julgado no ano passado. Se for considerada essa data de julho de 2025, a inelegibilidade do político seguiria até 2033, está nas mãos agora da Justiça Eleitoral. Fred.
0: Ficaremos atentos a essa decisão. Obrigado, Diogo Bugalho, com as informações atualizadas no Rio de Janeiro. Vamos pegar a ponte aérea e desembarcar em São Paulo, 15 graus, 24 é a máxima, céu nublado. E em São Paulo, a quarta-feira está começando com o registro de incêndios. O Pedro Fagundes já está atento a isso e traz as primeiras informações para a gente. É isso, Pedro. Bom dia para você.
4: Bom dia, Fred. Bom dia também aos ouvintes do CBN Primeiras Notícias. Isso mesmo, dois incêndios muito próximos, de cerca de um quilômetro de um ao outro, aqui em Galpões, no bairro do Cambuci, de onde falo com vocês, na região central de São Paulo. Eles começaram na noite de ontem, o primeiro por volta das 6 da noite e o segundo pelas 8h40 e viraram a madrugada. Agora a gente acompanha aqui na cidade o reflexo do trânsito na Avenida do Estado, que é onde os dois galpões entraram em incêndio. Um deles foi contido e o segundo, ainda na Avenida do Estado, continua aqui com o trabalho do Corpo de Bombeiros. Isso na Avenida do Estado, que liga a região central também à Zona Leste, e é essa a principal atenção que teremos nas primeiras horas de notícia aqui em São Paulo. Além disso, também devemos falar sobre que está previsto para ser concluído hoje o júri de dois ex-policiais militares acusados pela morte do adolescente Guilherme Silva Guedes, de 15 anos. Esse caso que aconteceu em 2020 e que os policiais são acusados de sequestrar, torturar e também matar o jovem com dois tiros na cabeça. De acordo com o Ministério Público, os dois atuavam como seguranças particulares e agiram como milicianos ao abordarem Guilherme, suspeitando que ele tivesse invadido uma empresa para furtar os pertences de veículos estacionados. Testemunhas, no entanto, negam que o rapaz tenha cometido o furto. Caso os dois sejam condenados, eles podem pegar até 30 anos de prisão em regime fechado. A gente ainda também deve falar de uma intervenção feita pela Sabesp, que precisou interromper temporariamente o abastecimento de água para cerca de 1 milhão de pessoas na zona sul da cidade, na região do bairro do Capão Redondo. Bem, Fred, esses são os destaques desta quarta-feira de frio, e um bom dia para vocês e também para os nossos ouvintes do CBN Primeiras Notícias.
0: Bom dia, Pedro Fagundes, de São Paulo, 5h54.
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0: Seguimos com o Rafael Salomão, editor assistente da Globo Rural, aqui no CBN Agro, nas férias do Cassiano. E hoje ele fala das exportações de café do Brasil, que caíram no primeiro semestre desse ano, mas a expectativa agora é de melhora no desempenho. Esse é o destaque do dia para você, ouvinte que está no campo, com o Rafael Salomão. Bom dia, Rafael.
6: Bom dia, Frederico Goulart. Bom dia, ouvintes da CBN. Uma ótima quarta-feira para vocês. E olha, ficar de fora do tarifaço dos Estados Unidos foi sim um motivo de comemoração para a indústria brasileira de café. Agora, a expectativa dos exportadores brasileiros é de voltar a ganhar espaço no principal cliente. Foi o que afirmou o Conselho dos Exportadores de Café do Brasil, o CCAFÉ. A entidade divulgou um comunicado na terça-feira, atualizando os dados das vendas para o exterior. Vamos olhar só os Estados Unidos. De janeiro a julho desse ano, as vendas do Brasil para lá caíram 30%, em comparação com os primeiros 7 meses do ano passado. Mesmo assim, os americanos continuaram como o principal destino do produto nacional, superando outros países como a Alemanha e Itália. Agora, as exportações totais. Nos primeiros 7 meses do ano, o Brasil enviou a outros países quase 20 milhões e 900 mil sacas de café, uma queda de 5,9% na comparação com o mesmo período no ano passado. Cada saca de café, a gente lembra, pesa 60 quilos. A receita dos exportadores foi de quase 7 bilhões e meio de dólares, redução de 13,1%. Uma eventual recuperação do mercado americano é uma das apostas do CCAFÉ para melhorar o desempenho do ano. Além disso, os exportadores contam com o avanço da colheita da safra para ampliar a oferta de café ao exterior. Em algumas regiões produtoras, tem relatos de atraso no trabalho de campo em relação às safras anteriores. E na visão do CCAFÉ, a situação acabou limitando as exportações do Brasil quando se olha só para o mês de julho. Os embarques até cresceram 9,9% na comparação com julho de 2025. Ficaram aí um pouco acima de 3 milhões de sacas de 60 quilos. A receita, no entanto, caiu 13,2%. E ficou pouco acima de 1 bilhão de dólares. O CCAFÉ avalia que esse volume poderia ter crescido mais, não fossem aí as dificuldades no campo e também problemas de logística. A entidade afirma que os principais portos estão com infraestrutura defasada, dificultando a movimentação de cargas. Apesar desses entraves, o Conselho dos Exportadores ainda vê como possível um bom desempenho do setor em relação a 2025. Era isso por hoje, um bom dia para todos.
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Dois incêndios de grandes proporções atingiram galpões comerciais na noite de ontem e se arrastaram pela madrugada de hoje na capital paulista. As ocorrências foram registradas a cerca de um quilômetro uma da outra entre os bairros da Mooca, na zona leste, e do Cambuci, na região central. O Corpo de Bombeiros, no entanto, confirmou que não houve registro de vítimas ou feridos em nenhum dos dois locais. Um dos incêndios atingiu um galpão da Mooca e o outro no Cambuci. Agora são 5h59.

0: CBN Primeiras Notícias. Vamos encerrando o CBN Primeiras Notícias, convidando todo mundo a acompanhar já já o Jornal da CBN com Milton Jung e Cássia Godoy, que estão chegando. Bom dia para você, Ana Paula Jalme, até amanhã.
1: Bom dia, Fred, até amanhã.
0: Ana Paula Jalme, Renato Silva e Ricardo Garcia aqui no nosso time. Boa quarta-feira para você, até amanhã, tchau, tchau.
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0: Quarta-feira, 12 de agosto de 2026. A vegetação nativa do Brasil caiu de 79% para 65% do território nacional nos últimos 40 anos, segundo dados inéditos da nova coleção do Map Biomas. No mesmo período, a área voltada para a agropecuária subiu de 18% para 32%, impulsionada principalmente pela expansão da soja e das pastagens. Amazônia e Cerrado registraram as maiores perdas absolutas de vegetação, enquanto o Rio de Janeiro foi o único estado a apresentar crescimento no período. O Congresso deve instalar hoje uma comissão mista de deputados e senadores para discutir a medida provisória que acaba com a taxa das blusinhas. O texto precisa ser votado nas duas casas até o dia 8 de setembro para não perder a validade. A medida provisória zerou o imposto de importação federal de 20% sobre compras internacionais de até 50 dólares. O Supremo Tribunal Federal vai retomar hoje o julgamento que decide se as medidas protetivas da Lei Maria da Penha podem ser aplicadas a casos de violência de gênero sem vínculo doméstico ou afetivo. A análise do recurso extraordinário, oriundo de Minas Gerais, avalia se a proteção deve alcançar agressões no ambiente de trabalho, no espaço público ou na internet. A decisão terá repercussão geral em todo o país. No horário de Brasília, 6:02.
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2: Seis e três.
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3: Olá, muito bom dia a você. Este é o Jornal da CBN. Eu sou Milton Jung e ao nosso lado está Cássia Godoy. Bom dia, Cássia.
4: Bom dia, Milton. Bom dia aos ouvintes do Jornal da CBN.
3: Fique agora mais bem informado com os destaques desta quarta-feira, 12 de agosto de 2026.
4: As equipes de resgate entram hoje no terceiro dia de buscas por sobreviventes do terremoto que atingiu a Colômbia na segunda-feira.
3: O número de mortos chegou a 254 e mais de 3 mil pessoas estão desaparecidas.
4: O mais forte abalo do século no país deixou estragos em 14 dos 24 estados colombianos.
3: Mais de 1.600 edifícios desabaram ou sofreram danos severos em diversas regiões.
4: O Ministério da Fazenda colombiano ativou uma linha de crédito emergencial de 450 milhões de dólares no Banco Mundial para refinanciar a reconstrução.
3: Ontem, 36 horas depois do abalo, uma mulher de 30 anos foi retirada com vida dos escombros.
4: O presidente Abelardo de Laís Priella visitou as regiões afetadas e falou sobre o trabalho para resgatar sobreviventes.
5: Esta manhã estive em Pereira com o senhor ministro e outros membros do equipo de governo apoiando ao alcalde e ao governador de Risaralda em la búsqueda de tantos desaparecidos que todavía tenemos en la ciudad de Pereira. Seguimos trabajando, enviando todas las capacidades, todo el presupuesto, los rescatistas, los caninos. Estamos ahí firmes para que esas personas en esta ventana que nos queda de tiempo puedan ser halladas con vida.
3: 6:05.
4: As investigações sobre as fraudes do INSS mantêm represadas há meses quatro propostas de delação premiada de personagens-chave do esquema.
3: Segundo a comentarista da CBN e colunista do Jornal Globo, Malu Gaspar, as negociações envolvem o ex-procurador-geral do Instituto, Virgílio Oliveira, o ex-diretor de benefícios, André Fidelis, o advogado Eric Douglas Fidelis E o empresário Maurício Camisotti.
4: Integrantes das defesas manifestam preocupação com a demora, temendo que os dados e anexos apresentados nos depoimentos sejam utilizados nas apurações antes da formalização dos benefícios legais.
3: Segundo as apurações da Polícia Federal, os quatro potenciais delatores ocupavam papéis centrais na estrutura investigada.
4: Virgílio Oliveira e André Fidelis são suspeitos de facilitar e autorizar descontos associativos não consentidos em aposentadorias e pensões.
3: Já Maurício Camisotti atuava como um dos principais operadores financeiros por meio de entidades conveniadas ao Instituto.
4: A Polícia Federal confirma que as tratativas permanecem em andamento e foca a fase atual da discussão nas contrapartidas e na devolução dos valores desviados.
3: 6:06.
4: A ex-primeira-dama Michele Bolsonaro e o senador Flávio Bolsonaro estiveram juntos pela primeira vez depois da briga para a gravação de propaganda partidária.
3: Ela afirmou que as divergências familiares e políticas foram superadas em nome da unidade da campanha.
6: Foi ótimo, todo mundo muito empolgado, todo mundo no mesmo espírito de união. Colocamos a pedra, né? A desavença existe em qual família que não é perfeita, né? Levanta a mão aí quem não tem problema na família. Levanta a mão? Não. Mas graças a Deus a gente conversamos, nos unimos em prol de algo muito maior para a nossa nação.
4: Sobre a composição da chapa presidencial, Michele declarou que preferia a indicação de um nome feminino para a vaga de vice.
3: Flávio Bolsonaro reiterou a manutenção de Alfredo Gaspar e saiu em defesa do deputado, acusado de estupro de vulnerável.
7: Essa farsa que foi montada contra o Alfredo, que isso é uma farsa, foi montada contra o Alfredo, foi exatamente no momento em que ele estava ali defendendo os aposentados roubados pelo governo do PT, inclusive pedindo a prisão do Lulinha. Por isso que foi feito isso contra ele, a pessoa do bem, uma pessoa preparada, da área da segurança pública, que tem a nossa confiança, de coragem, nordestino. Vamos lá.
4: Segundo a senadora Soraya Tronic, a denúncia contra o deputado Alfredo Gaspar foi feita em março pelo comerciante Luiz Antônio Lopes, morador de Nilópolis, na Baixada Fluminense.
3: De acordo com a parlamentar, ele pediu dinheiro para fornecer mais detalhes do caso.
4: Em abril, o denunciante mudou a versão e afirmou em depoimento à Polícia Legislativa da Câmara que foi pago para participar de uma suposta armação articulada pelo deputado Lindberg Farias, do PT, para incriminar o então relator da CPMI do INSS.
3: A testemunha afirmou que uma jovem chamada Marcela, que prestou serviços no quiosque de sorvetes dele em um shopping na zona norte do Rio, foi cooptada por Lindberg e por um assessor do petista para se passar por Jailma.
4: De acordo com o depoimento, ela seria preparada para conceder entrevista sob identidade falsa, afirmando ser de Maceió e ter sido abusada por Alfredo Gaspar na adolescência.
8: Não existe a Jailma. O Lindberg, quando fez essa denúncia, ele teve que dar nomes. E o nome dado, eu tenho certeza, foi Jailma e uma suposta criança chamada Eloá, tá? Era um teatro tão bem montado, eles acharam um nome para dar à menina que tivesse muita incidência desse nome no Nordeste do Brasil. E a menina Eloá, eles se basearam no nome em evidência, calculando que ela tinha 7, 8 anos, em evidência. Então, foi tudo muito bem articulado. Quando houvesse a necessidade dessa menina aparecer para dar o tal depoimento, essa menina simplesmente sumiria. Eles iam aproveitar a deixa e jogar na mídia. Aí, tá vendo? Com certeza, esse procurador deve ter mandado matá-la ou feito alguma coisa dessa natureza.
3: Diante das versões conflitantes do denunciante, o ministro Gilmar Mendes, do STF, determinou um prazo de 15 dias para que a senadora Soraya Tronic forneça documentos e dados adicionais sobre as informações recebidas em seu gabinete.
4: O deputado Lindberg Farias negou qualquer envolvimento em armações políticas e argumentou que apenas repassou à Polícia Federal as acusações e áudios que recebeu de Luiz Antônio Lopes.
3: O candidato a vice de Flávio Bolsonaro rejeita integralmente e quer fazer exame de DNA para provar que é inocente.
4: O parlamentar também move processos por calúnia e denunciação caluniosa contra o deputado Lindberg Farias e a senadora Soraya Tronic.
3: 6:10.
4: As principais entidades do setor de comunicação criticaram a operação da Polícia Federal autorizada pelo ministro Alexandre de Moraes contra o ex-secretário de governo do Maranhão, apontado como fonte de um jornalista.
3: A investigação decorre de reportagens publicadas pelo jornalista Luiz Pablo sobre o suposto uso irregular de carros oficiais do Tribunal de Justiça do Maranhão pela família do ministro Flávio Dino.
4: Os investigadores alegam que o ex-secretário de Segurança Pública do Maranhão, Raimundo Cutrim, utilizou o acesso a sistemas restritos para obter e repassar dados e imagens ao profissional de imprensa acusado de perseguir o ministro.
3: A polícia chegou até o nome de Raimundo Cutrim depois de apresentar em março dois celulares, um notebook e um pendrive do jornalista Luiz Pablo.
4: O advogado e ex-secretário municipal de Urbanismo e Habitação do Maranhão, Diogo Diniz Lima, também foi alvo das buscas.
3: A investigação identificou uma transferência de R$100 mil do advogado para o jornalista.
4: Em nota, a assessoria do ministro Flávio Dino negou qualquer irregularidade no uso do veículo oficial e esclareceu que o carro blindado foi cedido mediante solicitação da segurança do STF.
3: A defesa do ministro revelou que ele e a família, incluindo crianças, foram alvos de monitoramento clandestino e perseguição. Informou que solicitou o reforço das medidas de segurança.
4: O jornalista Luiz Pablo lamentou a violação do sigilo de sua fonte e criticou o direcionamento da apuração para aspectos da vida privada dele em detrimento dos fatos originalmente reportados.
9: O que está acontecendo comigo é muito grave. Eu sou jornalista, fiz uma denúncia de interesse público, apresentei documentos, apresentei imagens e mostrei o uso irregular de um veículo oficial do Tribunal de Justiça do Maranhão por familiares do ministro Flávio Dino. Mas o fato que eu denunciei não foi investigado. Quem passou a ser investigado fui eu. Minha fonte jornalística foi identificada. Minha vida privada passou a ser vasculhada. E agora, fatos e revelações particulares que não têm qualquer ligação com as minhas reportagens estão sendo usados para tentar me atribuir uma conduta criminosa.
3: A Associação Brasileira de Emissoras de Rádio e Televisão, a Associação Nacional de Jornais e a Associação Nacional de Editores de Revistas alertaram que a quebra do sigilo da fonte não tem amparo constitucional e abre um precedente perigoso contra a liberdade de imprensa.
4: O Sindicato dos Jornalistas Profissionais do Maranhão e a Federação Nacional dos Jornalistas também criticaram a ação, ressaltando que o sigilo da fonte e a liberdade de imprensa são pilares inegociáveis do Estado Democrático de Direito.
3: 6:13.
4: O Conselho Nacional de Justiça e o Tribunal de Justiça de Minas Gerais afastaram o juiz Milton Lívio Lemos Salles por conduta incompatível com o exercício da magistratura.
3: Ele foi gravado bebendo vinho direto da garrafa e acendendo um cigarro com isqueiro tipo maçarico, enquanto atuava em home office, numa sessão virtual de julgamento.
4: O Corregedor Nacional de Justiça, ministro Mauro Campbell Marques, argumentou que o sistema judiciário não pode admitir decisões proferidas por magistrados sem o pleno domínio de suas faculdades mentais.
3: Com a suspensão das atividades, o juiz foi impedido de acessar os sistemas da Justiça Mineira e de frequentar as dependências do fórum.
4: O presidente da OAB Minas Gerais, Gustavo Chalfun, afirmou que esse tipo de conduta prejudica a imagem do judiciário.
10: A lei orgânica da magistratura prevê uma série de atos a serem exercidos pelo magistrado quando do exercício da sua função tão nobre de julgar o seu semelhante, e a ofensa a esses atos pode gerar a suspensão cautelar, que era um dos pedidos que a Ordem dos Advogados do Brasil realizou à Corregedoria Geral do Tribunal de Justiça do Estado de Minas Gerais, que evidentemente com a postura daquela enfraquece o sistema de justiça e nós, de toda forma, advogados, magistrados, membros do Ministério Público, devemos preservar o sistema de justiça e demonstrar que a justiça é séria e a justiça precisa julgar o seu semelhante. Para julgar o seu semelhante, nós temos que ter o mínimo de sobriedade.
3: O histórico do magistrado também inclui o registro de uma denúncia recente de violência doméstica efetuada em abril, que motivou a solicitação de medidas protetivas de urgência pela Polícia Civil Mineira.
4: Após a divulgação das imagens e o anúncio do afastamento, o juiz Milton Livo Lemos Salles publicou um vídeo nas redes sociais acusando a Corte Estadual e instâncias superiores do Judiciário de difamação e condutas ilícitas.
11: Meu nome é Milton Livo Lemos Salles, tenho 36 anos de magistratura e quero deixar um depoimento sobre essa difamação que estão fazendo contra mim. Esse Tribunal de Justiça de Minas Gerais, esse STJ, o STF, o Alexandre Moraes, são todos uns corruptos, filhos da p***. Estou no vinho, sei de muita coisa desse tribunal.
4: Agora são 6:15.
3: Três times brasileiros entram em campo hoje pelas oitavas de final da Libertadores.
4: Às 7:00 PM, o Palmeiras enfrenta o Cerro Porteño no Nubank Park.
3: Às 9:30, tem o duelo brasileiro Cruzeiro e Flamengo no Mineirão.
4: Ontem, o Fluminense empatou 100 gols com o Independiente e Rivadavia da Argentina e saiu vaiado do Maracanã.
3: Pelas oitavas de final da Copa Sul-Americana, o São Paulo empatou em 1-1 com o Bolívar, na altitude de La Paz.
4: Hoje, às 7:00 PM, o Bragantino enfrenta o Atlético Mineiro em Bragança Paulista.
3: As quartas de final da Copa do Brasil serão marcadas por 3 clássicos estaduais.
4: Tem Grenal em Porto Alegre, Atlético e Cruzeiro em Minas Gerais e Palmeiras e Santos em São Paulo. O outro jogo será entre Vasco e Vitória.
3: Os jogos de ida estão marcados para os dias 26 e 27 de agosto e as partidas de volta para 2 e 3 de setembro.
4: O título da Copa do Brasil será disputado em jogo único no dia 6 de dezembro.
3: Estes são alguns dos destaques de hoje do Jornal da CBN. Você participa enviando sua mensagem para o WhatsApp 99911-9981. 99911-9981, use o DDD 11. 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
4: 6:17.
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2: 6 e 18.
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2: As informações com Guilherme Gimenez. Bom dia para você, Guilherme.
7: Oi, Cássia, bom dia para você, para o Milton e para os nossos ouvintes. Quem chega a São Paulo agora pela rodovia Castelo Branco já enfrenta lentidão na passagem por Barueri. Tem ande para o motorista do quilômetro 30 até o 28, depois melhora e aí tudo travado do quilômetro 20 até a chegada ao Cebolão. Quem chega à capital pelo sistema Anhanguera Bandeirantes não tem vida fácil também. Trânsito lento pela Anhanguera do 23 até o quilômetro 22 e mais à frente do 15 até a Marginal Tietê. Pela Bandeirantes, problemas também no trecho final, por mais de 2,5 km. No sentido do interior, agora boas condições pela Bandeirantes, pela Castelo e também pela rodovia Anhanguera. Por último, destaque para a rodovia Raposo Tavares, já bem ruim no sentido São Paulo, desde o quilômetro 25, antes do acesso para a Granja Viana, até a chegada ao Butantã. Pelo menos no trecho final, corredor da Pirajussara e Eliseu de Almeida funciona como alternativa.
2: Por enquanto, nós temos na cidade de São Paulo 15 graus de temperatura. E daqui a pouquinho a gente vai saber como fica o tempo hoje em todo o estado.
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10: Muito bom dia para você, Fabiana Weikamp.
11: Olá, muito bom dia, Milton, Cássia. Bom dia a todos os ouvintes, tudo bem?
2: Tudo certo, Fabiana, bom dia.
10: Teremos mais um dia com temperatura baixa aqui na capital?
11: Olha, Milton, hoje a temperatura já vai subir um pouco mais em relação aos últimos dias, né? Nós tivemos o pico dessas temperaturas baixas e de tempo bem fechado na segunda e na terça-feira. Hoje, o vento ele já vai começar a mudar de direção. É claro que nós ainda começamos o dia com frio, com céu encoberto. No aeroporto de Guarulhos até há registro de chuviscos neste momento, mas a partir do meio da manhã é que essa nebulosidade vai começar a diminuir. A tarde já será de tempo mais aberto aqui na Grande São Paulo e com isso a temperatura vai ficar mais elevada. A máxima prevista para hoje aqui na capital é de 24 graus, Milton.
2: 24 graus aqui na cidade de São Paulo, a máxima. No interior, a gente continua com aquela variação?
11: Continua também, mas mesmo nessas localidades também mais ao sul e a leste do estado de São Paulo, que também sentiram a entrada desses ventos frios, hoje a temperatura já vai ficar mais elevada em relação ao começo da semana. Em Campinas, por exemplo, ontem a máxima foi de 23 graus, no momento faz 15 graus e aí à tarde a temperatura vai chegar aos 28 graus. As temperaturas mais elevadas do estado vão ocorrer no noroeste paulista, onde a temperatura vai alcançar os 34, 35 graus na tarde de hoje. Ao longo do dia, o predomínio será de sol na maior parte do interior paulista, sem expectativa de chuva. Cássia.
10: E situação no litoral?
11: Bom, o litoral ainda tem bastante umidade, choveu ontem em diversas praias e ainda neste começo de manhã tem condições de chuva de fraca intensidade. Depois também, mais para o decorrer da tarde, a expectativa que ocorram aberturas de sol no litoral paulista também. A máxima prevista para hoje em Santos é de 22 graus, Milton.
10: Muito obrigado, Fabiana Weikamp, um bom dia para você.
11: Um ótimo dia a todos, grande abraço.
5: Até mais.
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5: Temos informação com a nossa reportagem aqui em São Paulo, Guilherme Gimenez.
7: Cássia, tem um acidente na Marginal Pinheiros, para quem vai no sentido do Cebolão, na pista local, sentido Castelo Branco ali, sentido Cebolão, próximo à rua Luiz Correia de Melo, segundo a CET. Vai ocupando faixa da via, corpo de bombeiros acionado, SAMU também no local, além da CET sinalizando. E essa ocorrência vai causando muito congestionamento no caminho de quem sai da zona sul da cidade e vai nesse sentido em direção a Castelo, tudo bem travado já desde antes da ponte Transamérica. E esse congestionamento na Marginal Pinheiros vai afetando também vias próximas, como a Ponte João Dias, a própria Avenida João Dias, e também causa congestionamento no trecho final da Giovanni Gronk e da estrada de Itapecerica. Vale evitar esse caminho agora. Corredor da Carlos Bratic, Cecília Lutemberg, Chucri Zaidan é a alternativa nessa direção. Nessa região e no sentido contrário, a Marginal Pinheiros agora tem boas condições até a aproximação com a Guido Calói.
5: 6h26.
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5: A Prefeitura de São Paulo ampliou os pontos de vacinação contra o sarampo, depois de registrar 20 dos 23 casos da doença no estado. Então, além das unidades básicas de saúde, o imunizante é oferecido em supermercados, shoppings, hotéis e estações do metrô, entre outros estabelecimentos. Tem uma lista desses locais que vão oferecer a imunização e você encontra essa lista lá no nosso site cbn.com.br, coloca na busca sarampo e você já vai encontrar essa relação. Seis e vinte e sete.
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0: Muito bom dia para você, Eduardo Hauen.
1: Bom dia, Milton. Bom dia, Cássio. Bom dia a todos os ouvintes.
2: Bom dia, Eduardo.
0: O Adilson Quintino é de São Paulo, tem 53 anos, faz caminhada com corrida e musculação de segunda a sábado. No treino de musculação, 3 vezes por semana, faz junto pernas e membros superiores. Quer saber o seguinte, preciso trocar o treino, com que frequência, ou isso não é necessário?
1: Bom dia, Adilson. Milton e Cássio, assim, não existe uma regra fixa dizendo que o treino precisa ser trocado a cada tantas semanas. O fator mais importante para continuar evoluindo é o que a gente chama de sobrecarga progressiva. Ou seja, ir aumentando aos poucos o peso, o número de repetição ou até de séries ao longo do tempo, mesmo mantendo os mesmos exercícios. Ainda assim, se quiser variar o treino ali entre 6 ou 8 semanas, mudando a ordem do exercício, a carga ou o número de séries, costuma ajudar a evitar a estagnação também. Chamamos de efeito platô, ajuda a evitar o efeito platô e pode potencializar o ganho de massa e o ganho de força. Então não é uma obrigação, o mais importante é ir ganhando, né, a sobrecarga e progressiva. E sobre o que o Adilson faz hoje, né, que é o formato atual que ele treina perna e membros superiores no mesmo dia, 3 vezes por semana, está dentro do recomendado. O que, que é o recomendado, né? É o intervalo de 48 horas até 72 horas de descanso do mesmo grupo muscular. Então, se ele está dando esse intervalo de 48 horas, está dentro do esperado, porque ele consegue recuperar. Ou seja, a recuperação, o descanso, faz parte do treino também. Então, Milton, para ficar fácil de entender, o segredo não é ficar trocando treino toda semana, e sim progredir a carga de forma constante. E esse progredir a carga é aumentando o peso ou a repetição aos poucos. E de tempo em tempo, se quiser a cada 2 meses, 1 mês e meio, a cada 2 meses fazer alguns ajustes na estrutura do treino, evita aí que o corpo se acostume demais e a progressão pare.
0: Perfeito. E com essas dicas, tenho certeza o Adilson só vai evoluir. Muito obrigado, bom dia para você, Eduardo Hauen.
1: Um bom dia a todos.
0: E você pode fazer como o Adilson Quintino, que mandou perguntas para bemestar@cbn.com.br.
2: 6:30.
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0: quarta-feira, 12 de agosto de 2026. A Câmara dos Deputados deve instalar hoje uma comissão especial para analisar a PEC que reduz a maioridade penal de 18 para 16 anos. O colegiado debaterá o mérito da proposta antes de enviar o texto ao plenário. A proposta foi desmembrada da PEC da Segurança Pública pelo presidente da Casa, Hugo Mota, e enfrenta a oposição de governistas. Eles alegam violação de cláusulas pétreas da Constituição. O Conselho Nacional de Justiça e o Tribunal de Justiça de Minas Gerais afastaram o juiz Milton Lívio Lemos Salles por conduta incompatível com o exercício da magistratura. Ele foi gravado enquanto consumia vinho direto da garrafa e acendia um cigarro com um isqueiro tipo maçarico em uma sessão virtual de julgamento. Após a divulgação das imagens e o anúncio do afastamento, o juiz publicou um vídeo nas redes sociais em que acusa a Corte Estadual e instâncias superiores do Judiciário de difamação e condutas ilícitas. As equipes de resgate entram hoje no terceiro dia de buscas por sobreviventes do terremoto que atingiu a Colômbia na segunda-feira. O número de mortos chegou a 254 e mais de 3 mil pessoas estão desaparecidas. O mais forte abalo do século no país deixou estragos em 14 dos 24 estados colombianos. Mais de 1.600 edifícios desabaram ou sofreram danos severos em diversas regiões. No horário de Brasília, 6h32.
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0: marginal do Rio Tietê, no sentido rodovia Castelo Branco, com lentidão para um motorista da saída da rodovia Ayrton Senna até a Vila Guilherme. Depois o trânsito melhora, a volta a ficar ruim da ponte do Piqueri até o acesso para a marginal do Rio Pinheiros. Vale cortar ali por dentro da Lapa, Alto da Lapa, Vila Leopoldina, para se aproximar melhor da Pinheiros. Depois, corredor da Gastão Vidigal, Fonseca Rodrigues é opção também nessa direção. No sentido rodovia Ayrton Senna, Tietê mais carregada, mas com paciência dá para insistir ainda, do Cebolão até o Piqueri.
1: 6h33.
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0: 132 pessoas passaram a noite num aeroporto no Canadá porque uma criança se recusou a colocar o cinto de segurança. O caso foi na semana passada. O avião já taxiava para decolar quando a tripulação viu a criança em pé no assento. O pai tentou, a tripulação tentou, ninguém conseguiu. O avião voltou, todo mundo desembarcou, voo cancelado. A pista fechou antes que desse tempo de refazer os procedimentos. Uma ressalva honesta antes de tudo. As reportagens não informam idade nem qualquer condição psicológica da criança. Se houver ali uma questão de dificuldades cognitivas ou outra particularidade, a leitura muda completamente. E essa família merece acolhimento, jamais julgamento. Sobre esse caso específico, silêncio e respeito. Mas o episódio serve de porta para uma conversa que o consultório conhece de sobra. Existe hoje uma geração de crianças sendo criadas sem escutar um não que se sustente. O pai fala, a criança grita, o pai recua. A negociação vira leilão, o limite vira sugestão. E a psicanálise avisa há um século, a função do limite na infância é estruturante. A criança que nunca esbarra num não firme não desenvolve o músculo de suportar frustração. E frustração é a moeda corrente da vida adulta. O detalhe que esse caso escancara é outro. A conta não fica só com a família. 132 passageiros pagaram pela educação que não aconteceu antes do embarque. É assim também fora do avião. O colega de trabalho que não aceita ser contrariado, o chefe que reage mal a qualquer crítica, o adulto que perde o controle no trânsito, o amigo que rompe quando ouve algo de que não gosta, o parceiro que transforma qualquer frustração em guerra. Muitas vezes, por trás dessas reações, existe alguém que cresceu sem aprender a suportar limites, frustrações e a experiência inevitável de ouvir um não. Limite não é violência. É o primeiro presente de convivência que um filho recebe. Quando os pais não dão, a sociedade cobra, com juros e de todo mundo.
1: Esse é o Rossandro Klinger, todos os dias conosco aqui no Jornal da CBN. Se você quer encaminhar essa coluna para alguém, pode fazer isso através do nosso site cbn.com.br.
2: Nós temos agora às 6 horas e 36 minutos. Hoje temos mais um episódio da série 50 Debates para o Brasil. 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
1: 6:38.
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1: Nós estávamos falando agora há pouco sobre a ampliação dos locais em São Paulo em que você pode receber a imunização contra o sarampo. Inclusive, estava falando que lá no nosso site você encontra uma relação desses locais. E é muito lugar diferente. Tem supermercado, tem shopping, é dividido por diferentes regiões da cidade. Aeroporto de Congonhas tem um posto de vacinação. Tem estações do metrô em diferentes dias e horários que também estão oferecendo esta vacina. E isso por quê? Porque a gente vem tendo um aumento do número de casos de sarampo, especialmente aqui no estado de São Paulo. Em entrevista ao CBN São Paulo, o virologista Paulo Brandão explicou que o aumento dos casos está relacionado com a queda da cobertura vacinal. Por isso, ele destacou que todas as pessoas entre 6 meses e 59 anos devem ser imunizadas

0: lesivo para a pessoa, né? Quem tem alguma imunossupressão, com alguma infecção por um vírus imunossupressor, por exemplo, quem tem infecção ativa por HIV ou outras doenças imunossupressoras, ou está com tratamento imunossupressor, não deve tomar vacina também. Mas fora isso, todo mundo nessa faixa etária de 6 meses a 59 anos tem que tomar o reforço, não importa se já tenha tomado a vacina em algum momento da vida.
1: E vale o que ele disse, né? Se você tem dúvida, será que o que eu tive foi sarampo? Foi alguma outra doença mais típica da infância? Tá na dúvida? Pode tomar a vacina, que não tem problema. Isso até os 59 anos de idade. Paulo Brandão ainda alertou que o sarampo pode matar por lesão cerebral e apontou os principais sintomas. Ele recomendou que as pessoas busquem atendimento em caso de dúvidas.
0: Ele começa com uma síndrome gripal, digamos assim, né? Como qualquer vírus. Então tem dor de cabeça, irritação dos olhos, né? Corrimento no nariz. Aí vem aquele sintoma clássico que são as manchas pelo corpo, né? Que são difíceis de diferenciar clinicamente de algumas outras doenças, né? Pode evoluir para pneumonia, de ter diarreia, né? E lembrando que, de novo, os piores casos são aqueles que o vírus atinge o cérebro, pode ter uma alta letalidade, sobretudo em crianças, né?
2: E eu que já tenho mais de 60 anos, faço o quê, Cássia Godoy?
1: Nesse caso, você não toma. A Secretaria de Saúde do Estado de São Paulo informa o seguinte: essa imunização para as pessoas com mais de 60 anos não é recomendada, pois considera-se que grande parte dessa população já teve contato com o vírus ao longo da vida. Então, a pessoa tem ali uma imunidade duradoura. Lembrando que a lista completa com esses pontos extras de vacinação na cidade de São Paulo está disponível lá no nosso site. E, claro, as unidades básicas de saúde estão oferecendo a imunização também.
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1: 6h42.
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2: O Fundo Garantidor de Crédito, FGC, diz que ainda não recebeu todas as informações necessárias para analisar o empréstimo pedido pelo BRB, o Banco de Brasília. O governo do Distrito Federal quer mais de 6 bilhões de reais para reduzir o rombo deixado pelo caso Master. A governadora, Celina Leão, evitou falar em um prazo e disse que tratativas estão em andamento.
5: Em ofício encaminhado ao Supremo Tribunal Federal, o Fundo Garantidor de Crédito, FGC, afirmou que ainda não recebeu do GDF ou do Banco de Brasília as informações necessárias para análise de um empréstimo de mais de 6 bilhões de reais para socorrer o BRB. Segundo o FGC, os balanços de 2025 e dos primeiros meses deste ano são essenciais para a avaliação da situação econômica financeira do BRB e para a liberação ou não do dinheiro. As informações do FGC desmentem falas recentes da governadora Celina Leão, que disse que a documentação para o empréstimo já havia sido encaminhada e que o balanço do banco só deveria ser divulgado depois do pagamento do empréstimo. Segundo o Fundo Garantidor, sem o balanço não é possível atestar se os valores solicitados são suficientes para assegurar a viabilidade da operação do Banco de Brasília. Nesta terça-feira, durante sabatina realizada pelo Correio Brasiliense, Celina Leão se esquivou da polêmica e disse que deve tratar das contas do BRB na nova audiência no STF prevista para esta quinta-feira.
6: Não é o fanfarrão que vai resolver, que fica batendo no banco o tempo todo, nem o outro que fala de FGC sem saber o que é. Isso vai ser resolvido com tranquilidade, com diálogo também com o governo federal, com os bancos N1, com a Caixa. O balanço é algo que nós estamos discutindo junto com o próprio FGC. O FGC sabe sobre isso. Aí a gente está deixando essas informações para a gente tratá-las na quinta-feira.
5: Em nota, a Secretaria de Economia do DF disse que o governo federal indicou o Banco do Brasil como

0: Responsável por liderar as tratativas para a operação e toda a documentação necessária foi enviada. Ainda segundo o GDF, também foi aprovada uma lei distrital específica para autorizar o uso dos fundos de participação dos estados e dos municípios como contragarantias para o empréstimo. No entanto, as tratativas não avançaram. Diante disso, o governo do DF acionou novamente o STF para verificar quais são as providências e exigências que ainda precisam ser cumpridas para que a operação de crédito seja concluída. Com a colaboração de Felipe Igreja, de Brasília, Ana Carolina Tomé.
1: Sobre essa questão do FGC e do BRB, nós vamos conversar com a Miriam Leitão, logo depois das 7h25 da manhã.
2: 6h45, no noticiário internacional, o presidente dos Estados Unidos, Donald Trump, confirmou aquela informação que veio a público ontem de que ele trocou secretamente de avião ao deixar a Turquia no mês passado por causa de alertas de segurança do serviço secreto. Foi uma operação que envolveu o transporte do republicano em um caminhão de alimentos, aquele carrinho de alimentos, uma espécie de mini container, até uma segunda aeronave militar, visando despistar possíveis ameaças de grupos ligados ao governo do Irã. O voo presidencial original decolou de Ankara, transportando assessores da Casa Branca e uma equipe de jornalistas credenciados. As aeronaves aí seguiram em direções separadas para o Reino Unido, sob rígidas instruções de segurança, incluindo ordem de manter todas as persianas das janelas abaixadas durante a decolagem. A manobra gerou duras críticas por parte de veículos de imprensa internacionais que acompanhavam a comitiva oficial. Organizações de jornalismo contestaram o uso do avião presidencial com repórteres a bordo como isca de segurança e apontaram falta de transparência sobre os riscos reais da viagem. Ao responder sobre o caso, Trump declarou que seguiu estritamente as orientações das Forças Armadas e do Serviço Secreto para garantir a segurança da comitiva. O presidente americano reiterou que não confia nas autoridades iranianas e afirmou que o plano alternativo visava mitigar riscos em áreas de maior exposição. Mitigar os riscos para ele, né? Porque os jornalistas estavam lá no avião que, em tese, poderia ser alvo de algum tipo de ataque. E os assessores dele também estavam nesse avião original.
1: Ninguém foi alertado de nada.
2: Ninguém foi alertado de nada.
1: Perfeito, né? Deixa eu compartilhar com você aqui uma outra história. Daqui a pouco nós vamos trazer ainda informações lá sobre o terremoto na Colômbia. Como é que estão os trabalhos de busca. Mas tem uma história contada hoje no Jornal Globo que é impressionante. De dois jovens, um de 15 e outro de 17 anos, Winder e David Delfim. Acredita que esses dois jovens, há pouco tempo, estavam na Venezuela? Quando houve o terremoto na Venezuela, estavam com a mãe. Infelizmente, eles perderam a mãe. Mãe, o irmão mais novo e a avó dos dois adolescentes morreram. Entre os milhares que foram mortos, vítimas do terremoto na Venezuela. E aí eles foram levados pelo pai, que morava na Colômbia, para morar com eles na Colômbia. E agora eles acabaram de novo sendo atingidos por um terremoto. A casa em que eles moram foi completamente destruída. Menos mal que eles conseguiram sair com vida. O pai conseguiu retirá-los de dentro da casa antes que a casa viesse abaixo. No entanto, passaram por esta situação impressionante.
2: Muito.
1: Né? Dramática, porque primeiro passaram pela Venezuela, onde a mãe morreu, parentes morreram, uma tragédia absurda. O terremoto na Venezuela teve um estrago e um número de mortes muito maior do que na Colômbia. Foram levados para a Colômbia, 26 dias depois passam por um segundo terremoto como esse. Importante lembrar ali que a Colômbia e a Venezuela ficam lado a lado, então estão mais ou menos, estão na mesma região, né? Então são áreas que acabam tendo esse risco de terremoto, não com as frequências que se tem aí em outras regiões do mundo, mas sim pode passar por isso como acabaram passando. Então realmente impressionante o que aconteceu com esses dois jovens, um garoto de 15 e o outro de 17 anos. A despeito de terem passado por dois terremotos, do ponto de vista assim, de ferimentos, saíram ilesos de tudo isso, né? Mas certamente com um trauma tremendo pelo que enfrentaram, pela situação inusitada que enfrentaram de dois terremotos em menos de 30 dias. 6h50.
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2: 6h51.
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7: No momento em que o árbitro apita pela última vez, termina o jogo na Bolívia. Bolívia 1, gol de empate no Melgar.
8: São Paulo
7: também 1, Bolívar e São Paulo 1-1. Arboleda marcou para o São Paulo, 1-1, tudo igual na Bolívia.
9: São Paulo empata por 1-1 com o Bolívar em La Paz e depende de uma vitória simples no confronto da volta para avançar na Copa Sul-Americana. Corinthians decide não renovar com Memphis Depay por questões financeiras e encerra a passagem do atacante holandês após 3 títulos pelo clube alvinegro. Gustavo Gomes treina em campo e pode ser a principal novidade do Palmeiras para o duelo de ida pelas oitavas de final da Libertadores contra o Cerro Porteño. Neymar deve ser titular contra o Macará, mas Cuca não terá Lucas Veríssimo e Gabriel Bontempo. Torcedores protestam em frente ao CT Rei Pelé.
2: Temos agora informações com o Pedro Fagundes a respeito de 2 incêndios aqui na cidade de São Paulo. Bom dia, Pedro.
10: Bom dia, Cássia, Milton, também aos nossos ouvintes. Isso mesmo, 2 incêndios de grandes proporções atingiram galpões comerciais na noite de ontem e se arrastaram pela madrugada de hoje na capital paulista. As ocorrências, elas foram registradas aqui no bairro do Cambuci, região central, muito próximo à Avenida do Estado, que liga aqui a região central, também à zona leste da capital paulista. Eu falo com vocês neste exato momento da rua Doutor Almeida Couto, local de uma dessas ocorrências. Situação de momento: ainda bastante fumaça saindo de um destes galpões aqui que foi tomado pelas chamas. O incêndio começou entre as 6 e as 8 da noite de ontem, como falei para vocês, se arrastou pela madrugada, agora já foi contido. Temos aqui um caminhão dos bombeiros aqui cuidando da situação, escombros por toda a parte, um poste quase tombando, e por conta disso também a faixa da direita da Avenida do Estado no sentido de Santana está interditada. O outro incêndio que aconteceu na rua Silveira Mota, na altura do número 407, já foi totalmente contido. Foi feito, o incêndio pegou numa loja de materiais de construção, que tinha bastante material inflamável no local, o que fez inclusive moradores ouvirem uma explosão, uma forte explosão, isso na noite de ontem, e eles precisaram inclusive deixar suas casas. Aqui no incêndio da rua Doutor Almeida Couto, como falei, um pouco de fumaça cinza ainda sai, mas ninguém precisou evacuar, sair de suas casas. Continuo aqui acompanhando e volto ao longo da nossa programação. Cássia.
2: Muito obrigada. A informação do Pedro Fagundes sobre esses dois incêndios, agora considerados já controlados, região central da cidade de São Paulo. O impacto que fica nesse momento, essa interdição de uma faixa da Avenida do Estado, no sentido Santana, ali na região do Cambuci.
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0: Muito bom dia, professor Mário Sérgio Cortella.
1: Bom dia, Milton. Bom dia, Cássio.
2: Bom dia, professor.
0: Uma pesquisa divulgada ontem pelo Fórum Brasileiro de Segurança Pública comparou registros de violência contra mulheres com o calendário do futebol no Brasil e concluiu que os casos de agressão contra a mulher sobem 28,8% em dias de jogos. Além dos casos de agressão, os registros de ameaça também sobem, pouco mais aí de 27% nos dias em que são realizadas as partidas. O que esses dados nos levam a refletir, professor Mário Sérgio Cortella?
1: Milton, a brutalidade contra mulheres que vem crescendo em várias situações, quando a gente suporia que em tempos mais civilizatórios seria exatamente o inverso, ela encontra até surpresas dessa natureza. A pesquisa mostra exatamente, né, esse crescimento numa circunstância que seria de diversão, de animação, de alegria. Claro, há várias coisas aí envolvidas. O fato de que, né, esse modo de violência doméstica para doméstica ser, né, ela se dá dentro de casa, que é quando alguns homens param para assistir suas partidas. Segundo, o jogo de futebol em si já é uma disputa, portanto, ele lida com emoções, lida com os nossos hormônios, lida com a noção de poder da testosterona, a pressão que trazida pela adrenalina e cortisol, mas nada disso justifica. Apenas cria-se ali um ambiente, é claro, né, não é a partida em si que produz essa violência, ela já deve ter ali uma outra circunstância, mas quem imaginaria que o futebol, que se busca também controlar nele aquilo que é a degradação, né, da convivência e da presença, traria também esse caso por acréscimo em que no momento de uma diversão o bruto, né, vem à tona de novo, né?
2: Isso é muito interessante de perceber, né, professor? Como você mencionou, a relação disso com dias que seriam de folga, dias que seriam propícios para você aproveitar algum hobby, como, por exemplo, acompanhar o esporte, ou dias de celebração. E eu estou falando isso porque a gente tem registrado também um aumento do número de casos de um tipo de violência especialmente cruel, que não atinge a mulher diretamente do ponto de vista físico, mas emocionalmente atinge o que ela tem de mais essencial, que é a vida dos filhos. No último Dia dos Pais, último domingo, a gente teve mais um caso de violência vicária, em que um pai, para atingir a mãe das crianças, ex-esposa dele, matou as próprias filhas. E não é o primeiro caso que a gente tem do tipo, infelizmente. A gente também vem registrando um número de casos desse tipo de violência, se não aumentando, ganhando mais notoriedade, inclusive pelo absurdo de toda a situação. E também acaba entrando, no caso que a gente teve no domingo, nesse aspecto de um dia de celebração, um dia de comemoração, era Dia dos Pais, um dia em que houve um crime tão bárbaro e, mais uma vez, tendo a mulher ali como alvo, né?
1: Exato, Cássia. Aliás, alguém usar, né, seus filhos, a relação de pertencimento, de cuidado, para ameaçar, ofender, machucar, ferir outra pessoa, não é uma coisa fora, né, do nosso tempo na história humana, mas a gente quereria e quer que isso seja passado, que isso seja alguma coisa que não tenha mais presença entre nós. Então, esse modo de horror, que não serve para nos anestesiar, cada vez que a gente relata, isso dá a sensação, ah, tudo bem, assim é, assim está sendo, mas assim não deve ser, não pode ser. Por isso, a necessidade de recusa, seja com o futebol presente, seja em relação a comemorações, aquilo que, como eu dizia, degrada a vida. Não nos acostumemos, rejeitemos, recusemos, nos juntemos para impedir que isso tenha presença.
0: Muito obrigado, professor Mário Sérgio Cortella. Bom dia.
1: Abraço.
2: Abraços. 7 horas.
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0: quarta-feira, 12 de agosto de 2026. O empréstimo pedido pelo governo do Distrito Federal para salvar o BRB é visto como atípico pelo Fundo Garantidor de Créditos, segundo o jornal O Globo. A situação pode ser mais um obstáculo para a gestão da governadora Celina Leão socorrer o Banco Estatal, que enfrenta uma grave crise financeira em virtude das operações com o Banco Master de Daniel Forcaro. Normalmente, o FGC faz operações de crédito para troca de comando ou saída de instituições do mercado. O lucro da Bolsa de Valores de São Paulo, atribuído aos acionistas, cresceu 28% entre abril e junho e atingiu R$1,690 bilhões. A base de comparação é o mesmo período do ano passado. No segundo bimestre de 2026, a B3 registrou receita recorde de R$3,2 bilhões. O desempenho foi influenciado pela expectativa de queda das taxas de juros e pelo maior fluxo de capital estrangeiro. O novo veranico, que passa a atuar sobre o Brasil, deve espalhar o calor por uma área maior do país nos próximos dias e levar os termômetros para até 42 graus em pontos de Mato Grosso, Goiás, Tocantins, Pará, Maranhão e Piauí. A previsão é de tardes cada vez mais quentes e secas, principalmente no centro-oeste e em partes do norte, do nordeste, do sudeste e do sul. Segundo a Climatempo, o veranico deve durar até a próxima segunda-feira. Já no Rio Grande do Sul, pode haver chuva forte com granizo e ventos de até 100 km por hora. A região metropolitana de Porto Alegre é uma das áreas que podem ser afetadas. O Instituto Nacional de Meteorologia emitiu alertas de tempestade para o estado. No horário de Brasília, 7:02.
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1: Nosso ouvinte Éder, manda mensagem para cá pelo 999119981, informando sobre um semáforo no aparelho piscante, não é de hoje, já há alguns dias, causando muito trânsito para quem está ali na Avenida Miguel Stefano, zona sul da cidade de São Paulo. Miguel Stefano com a rua Manuel Pires, no sentido do centro, tem esse semáforo que não está funcionando há dias e o motorista é que acaba encontrando dificuldades, assim como o pedestre que precisa passar por ali. 7:03.
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3: Muito bom dia a você que escolheu ficar mais bem informado ouvindo o Jornal da CBN na manhã desta quarta-feira, dia 12 de agosto de 2026. Nós falamos agora sobre os trabalhos de buscas a sobreviventes na Colômbia. O Guilherme Gimenez apurou as informações das agências internacionais e traz para você aqui na abertura do Jornal da CBN. Guilherme, bom dia.
4: Bom dia, Milton. As equipes de resgate entram hoje no terceiro dia de buscas por sobreviventes do terremoto que atingiu a Colômbia na segunda-feira. O número de mortes chegou a 254 e mais de 3 mil pessoas estão desaparecidas. O mais forte abalo do século no país deixou estragos em 14 dos 24 estados colombianos. As operações de resgate enfrentam momentos de extrema tensão por causa de centenas de tremores secundários registrados e do solo instável em áreas próximas a leitos de rios. Mais de 1.600 edifícios desabaram ou sofreram danos severos em diversas regiões. O desastre causou o fechamento temporário de 6 aeroportos, além de interrupções generalizadas nos serviços de água e energia elétrica, e também o cancelamento de partidas de futebol. O Ministério da Fazenda colombiano ativou uma linha de crédito emergencial de US$450 milhões no Banco Mundial para financiar a reconstrução do país. A comunidade internacional iniciou a mobilização de ajuda emergencial para a Colômbia, que inclui dinheiro, suporte técnico e sistema de satélites para mapear e orientar as equipes de resgate. Ontem, 36 horas depois do abalo, uma mulher de 30 anos foi retirada com vida dos escombros. O presidente Abelardo de la Espriella visitou as regiões afetadas e falou sobre o trabalho para resgatar sobreviventes.
5: Esta mañana estuve en Pereira con el señor ministro y otros miembros del equipo de gobierno apoyando al alcalde y al gobernador de Risaralda en la búsqueda de tantos desaparecidos que todavía tenemos en la ciudad de Pereira. Seguimos trabajando, enviando todas las capacidades, todo el presupuesto, los rescatistas, los caninos. Estamos ahí firmes para que esas personas en esta ventana que nos queda de tiempo puedan ser halladas con vida.
4: O jogador colombiano John Arias, do Palmeiras, financiou o envio de um avião com suprimentos médicos e profissionais de saúde para apoiar o resgate. Milton.
3: Muito obrigado. As informações foram do Guilherme Gimenez, agora que são 7:06.
1: As investigações sobre as fraudes no INSS mantêm represadas há meses 4 propostas de delação premiada de personagens-chave do esquema. Segundo a comentarista da CBN, colunista do jornal o Globo, Malu Gaspar, as negociações envolvem o ex-procurador-geral do Instituto, Virgílio Oliveira, o ex-diretor de benefícios, André Fidelis, o advogado Eric Douglas Fidelis e o empresário Maurício Camisotti. Integrantes das defesas manifestaram preocupação com a demora, temendo que os dados e os anexos apresentados nos depoimentos sejam utilizados nas apurações antes da formalização dos benefícios legais. Segundo as apurações da Polícia Federal, os 4 potenciais delatores ocupavam papéis centrais na estrutura investigada. Virgílio Oliveira e André Fidelis são suspeitos de facilitar e autorizar descontos associativos não consentidos em aposentadorias e pensões. Já Maurício Camisotti atuava como um dos principais operadores financeiros por meio de entidades conveniadas ao Instituto. A Polícia Federal confirma que as tratativas permanecem em andamento e foca a fase atual da discussão das contrapartidas e também na devolução dos valores que foram desviados do INSS, mais precisamente dos beneficiários do INSS, que tiveram esses descontos aí através dessa... muitas vezes convênios, né? Que a pessoa nem sabia que estava pagando ali uma entidade associativa e estava fazendo isso depois que percebia que ia tentar ter esse dinheiro de volta.
3: Agora são 7:08. Vamos a Brasília. Felipe Igreja tem informações aí sobre o encontro de Michele com Flávio Bolsonaro. Felipe Igreja, bom dia.
6: Bom dia, Milton, Cássio e todos que nos acompanham. A ex-primeira-dama Michele Bolsonaro se reuniu ontem com o enteado Flávio Bolsonaro durante um evento com candidatos ao Senado. O encontro foi o primeiro depois do atrito público entre os dois. Michele, que é candidata ao Senado, fez uma série de vídeos e fotos com Flávio e aliados. Ao ser questionada sobre a relação com Flávio, ela disse que os dois conversaram e se uniram. Michele também lembrou do vídeo em que se disse desrespeitada e humilhada pelo enteado na articulação por alianças no Ceará. Segundo a ex-primeira-dama, o atrito público poderia nem ter ocorrido caso o PL tivesse aceitado o pedido dela de se afastar da presidência do PL Mulher em novembro.
7: Foi ótimo, todo mundo muito empolgado, todo mundo no mesmo espírito de união. Colocamos a pedra, né? A desavença existe em... qual família que não é perfeita, né? Levanta a mão aí quem não tem problema na família. Levanta a mão? Não. Mas graças a Deus a gente conversamos, nos unimos em prol de algo muito maior para a nossa nação.
6: Ao comentar sobre a escolha do deputado Alfredo Gaspar como vice na chapa presidencial, Michele ressaltou que preferia uma liderança feminina. Ela defendia o nome de Priscila Costa, presidente do PL Mulher no Ceará. Apesar da denúncia de estupro contra Gaspar, Flávio Bolsonaro descartou a possibilidade de troca do vice. O senador disse que tem confiança no aliado e destacou que as acusações contra ele se dão pela atuação à frente da CPMI do INSS.
8: Essa farsa que foi montada contra o Alfredo, que isso é uma farsa, foi montada contra o Alfredo, foi exatamente no momento em que ele estava ali defendendo os aposentados roubados pelo governo do PT, inclusive pedindo a prisão do Lulinha. Por isso que foi feito isso contra ele. A pessoa do bem, uma pessoa preparada, da área da segurança pública, que tem a nossa confiança, de coragem, nordestino. Vamos lá.
6: Gaspar é acusado de estupro de uma adolescente num episódio ocorrido anos atrás. Na semana passada, o ministro Gilmar Mendes encaminhou à Polícia Federal um pedido da Procuradoria-Geral da República para decidir se há elementos para embasar a abertura de uma investigação. Gaspar nega a acusação e colocou seu material genético à disposição da PGR e da Polícia Federal para realização de exames de DNA. Milton.
3: As informações foram do Felipe Igreja, 710.
1: Vamos agora a Minas Gerais. Temos informações a respeito do caso daquele juiz que foi flagrado bebendo durante uma audiência que era realizada de forma remota, né? Ele em casa foi flagrado bebendo vinho direto da garrafa. Tem uma imagem aí na sua tela que mostra isso. E inclusive com uma atitude performática, digamos assim, né? Porque ele bebeu o vinho direto da garrafa, foi acender um cigarro, usou um maçarico para fazer isso. E claro, houve consequências. Quem traz os detalhes dessa história para a gente é a Janaína Regiane. Bom dia, Janaína.
9: Bom dia, Cássia. Bom dia a todos. É isso mesmo. O Conselho Nacional de Justiça e a Corregedoria Geral de Justiça de Minas Gerais determinaram o afastamento imediato do juiz Milton Lívio Lemos Salles, que foi flagrado bebendo uma garrafa de vinho e tentando acender um cigarro durante um julgamento. O magistrado também está proibido de frequentar as dependências do tribunal e de acessar os sistemas eletrônicos do TJMG. Além disso, o juiz também vai ser alvo de apurações disciplinares pelo CNJ e pela Justiça Estadual. Os processos sobre a relatoria dele também serão redistribuídos e um juiz de primeiro grau será convocado para assumir o posto temporariamente. Para o Corregedor Nacional de Justiça, o ministro Mauro Campbell Marques, o afastamento cautelar do magistrado é medida necessária para resguardar a regularidade da apuração, a preservação de eventuais provas e a própria dignidade da prestação jurisdicional enquanto perdurar a investigação. O caso ganhou repercussão após viralizar o vídeo em que o juiz Milton Salles aparece bebendo vinho diretamente da garrafa durante uma sessão virtual. Nas imagens, ele ainda tenta acender um cigarro com um isqueiro tipo maçarico. Em determinado momento também, ele fala sobre o processo de forma visivelmente alterada e faz uma longa pausa.
10: Direção da minha caixa.
9: Por conta do fato, a sessão de julgamento precisou ser suspensa. A postura do juiz também foi duramente criticada pela Ordem dos Advogados de Minas Gerais, que chegou a pedir o afastamento. O presidente da OAB Minas, Gustavo Chalfun, afirmou que esse tipo de conduta prejudica a imagem do judiciário.
11: A lei orgânica da magistratura prevê uma série de atos a serem exercidos pelo magistrado quando do exercício da sua função tão nobre de julgar o seu semelhante, e a ofensa a esses atos pode gerar a suspensão cautelar, que era um dos pedidos que a Ordem dos Advogados do Brasil realizou à Corregedoria Geral do Tribunal de Justiça do Estado de Minas Gerais, e evidentemente com a postura daquela enfraquece o sistema de justiça, e nós, de toda forma, advogados, magistrados, membros do Ministério Público, devemos preservar o sistema de justiça e demonstrar que a justiça é séria. E a justiça precisa julgar o seu semelhante. Para julgar o seu semelhante, nós temos que ter o mínimo de sobriedade.
9: A CBN procurou o gabinete do juiz Milton Salles e aguarda um posicionamento sobre o caso. Em um vídeo enviado aos colegas após a audiência, o magistrado diz ser alvo de difamação, mas não negou o consumo de álcool durante o julgamento. A reportagem também apurou com a Polícia Civil que o mesmo magistrado já tem uma medida protetiva contra ele por violência doméstica. Segundo a instituição, a vítima, que não teve a identidade divulgada, compareceu à casa da mulher mineira em abril deste ano, informando os fatos e manifestando o interesse da medida. Mas, por se tratar de um membro da magistratura, as investigações dependem do aval do Superior Tribunal de Justiça. A CBN também procurou o STJ e aguarda um posicionamento sobre o caso. Integrante do Tribunal de Justiça de Minas, desde 1998, o juiz Milton Salles recebeu em agosto R$123 mil de salário e auxílios, segundo o portal da Transparência, valor bem acima do teto de R$46 mil de remuneração da magistratura. Cássia.
1: Muito obrigada. Essa foi a Janaína Regiane. As imagens, né, que circularam livremente por aí, falam por si só.
3: 7h15 agora.
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3: Sete e 17.
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2: Letícia Veloso já está a postos para nos ajudar a entender o trânsito nesta manhã de céu fechado. Ainda está frio, temperatura até vai subir, vai chegar aos 24 graus, mas por enquanto não. Bom dia para você, Letícia.
3: Bom dia, Milton. Vamos de friozinho por enquanto. Bom dia, Cássia.
4: Bom dia, Letícia.
3: E bom dia para o nosso ouvinte. Aproveito para destacar o caminho lá na Chucri Zaidan, ainda com interdição por causa de um veículo que bateu numa coluna semafórica, bem no acesso para Roque Petroni Júnior, sentido Diadema, ocupação de faixas por lá, local isolado para perícia, inclusive. Marginal do Pinheiros, mais cedo um acidente na local, sentido Castelo Branco, bom, ali na altura da rua Luiz Correia de Melo, a pista foi liberada, havia ocupação de uma faixa por lá, portanto livre o trajeto. Sentido de Interlagos tem congestionamento pela marginal a partir do Cebolão até a altura da Ponte Eusébio Matoso, pela marginal do Tietê também tem congestionamento sentido Castelo, aliás da chegada pela Ayrton Senna na altura da Ponte das Bandeiras e para acessar o Cebolão.
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4: Voltamos a informar da região central da cidade de São Paulo, onde houve dois incêndios de grandes proporções. O Pedro Fagundes está acompanhando e tem mais informações para a gente. Inclusive, o Pedro nos mandou aqui alguns registros, algumas imagens que estão na sua tela e mostram, né, Pedro, a destruição desses galpões. Tem aqui um que aparece na imagem, em que houve ali um desabamento, bastante consumido pelas chamas, mas aparentemente, pelo menos nessa imagem que você nos mandou, a situação já controlada por ali.
8: Isso mesmo, Cássia, a situação já controlada, o Corpo de Bombeiros neste momento trabalha já com rescaldo deste incêndio aqui que aconteceu aqui em um galpão comercial que trabalhava como depósito de itens de vendas, mercadorias de site, também móveis de luxo, aqui na rua Doutor Almeida Couto, uma travessa da Avenida do Estado, na região do Cambuci. Como quem nos acompanha pelo YouTube ou pelo Globoplay consegue acompanhar as nossas imagens, consegue ver, a situação já é, sim, controlada. Muita fumaça branca ainda sobe do local. De acordo com o Corpo de Bombeiros, não há mais fogo, apesar, então, só esta fumaça branca. No entanto, a gente consegue ver esse rastro de destruição que sobrou desse incêndio que começou ontem por volta das 6 horas da noite. Um poste praticamente tombado, tá na diagonal, com os fios tensionados. A parte da frente do imóvel toda destruída, desabada, as paredes pretas de fuligem, enfim, muita destruição aqui neste imóvel, neste depósito, que agora restou muito pouco dele. Ele foi um dos dois incêndios que aconteceram, né, entre a noite de ontem e esta madrugada de hoje. O outro incêndio também aconteceu aqui na região da Avenida do Estado, em outro local que também chamou mais de 15 viaturas. viaturas que atuaram no combate ao fogo, mas também já foi contido e também não provoca nem mais fumaça, diferente do que acontece por aqui. Felizmente, de acordo com o Corpo de Bombeiros, nem neste incêndio aqui na rua Doutor Almeida Couto, nem no outro que aconteceu na rua Silveira da Mota, os dois no Cambuci, não houve nem feridos, nem vítimas. Cássia.
4: Muito obrigada, Pedro.
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3: Rodovias já movimentadas no entorno da capital, inclusive quem utiliza neste momento a rodovia Ayrton Senna, encontra congestionamento na passagem ali pelo Parque Ecológico e desde a altura, aliás, o quilômetro 17, um pouco antes do acesso Hélio Smith, na aproximação da Marginal do Tietê, tem lentidão para acessar, inclusive, a Marginal no sentido da Castelo Branco. Pela Dutra, tem lentidão lá em Arujá, no sentido da capital paulista, a partir do quilômetro 199, são mais de 5 quilômetros de fila adiante. E também, depois da Fernão Dias, a partir do 228, na chegada a São Paulo, até o 231. E é reflexo de uma ocorrência mais cedo na local, no 231, ali na Dutra, chegada à capital.
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3: Já ao leste, com pontos de lentidão no sentido do centro, na altura da estação Vila Matilde, da linha 3 vermelha do metrô. Para acessar o Alberto Badra, também com dificuldade, a altura do viaduto Pires do Rio, aquele ponto de parada também, né, habitual ali, e na aproximação da ligação leste-oeste. Tem alternativa ali pela Celso Garcia, para quem vem da Penha, precisa, por exemplo, utilizar radial no sentido do centro, vale o caminho pela Celso Garcia. Pelo menos com menos dificuldades, apesar de movimentação, já na aproximação da Rangel Pestana, na região do Brás, próximo ao centro de compras.
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0: Muito bom dia para você, Miriam Leitão.
1: Bom dia, Milton. Bom dia, Cássia. Bom dia, ouvintes da Rádio CBN.
2: Bom dia, Miriam.
0: Seguem as dificuldades do Banco de Brasília, depois daquele envolvimento com o Banco Master e essa tentativa de ajuda do FGC. O que diferencia essa ajuda que está sendo pedida daquela que estamos acostumados a ouvir no noticiário sempre que há um problema no sistema bancário e que o fundo acaba pagando os correntistas?
1: Pois é, completamente diferente. Você pegou num ponto certo. Quer dizer, o FGC não é para isso. Não é para salvar um banco ou capitalizar um banco, dar um empréstimo para o controlador capitalizar o banco. Ele foi pensado inicialmente, né, para proteger os correntistas de bancos que quebrem ou entram em liquidação ou sejam liquidados ou qualquer coisa que aconteça. Quem colocou o dinheiro recebe até um determinado valor, a proteção é principalmente para os menores aplicadores. Essa é a grande, sempre foi pensado assim. O que aconteceu nesse caso, que ele parece parado no tempo, ele está parado no tempo mesmo. E, na verdade, o que está acontecendo agora com o BRB é exatamente o que o Banco Central temia. Eu alertei lá atrás que o temor do Banco Central era esse. Ou seja, o controlador, que é o governo do Distrito Federal, ficar enrolando uma solução até as eleições, pelo desgaste eleitoral de ou vender o banco, ou vender parte do banco, ou vender algum outro ativo para colocar no banco. E ele foi assim com o Ibanez Rocha e assim com a Celina Leão. É a mesma atitude, é achar que o problema terá que ser resolvido por outro. Então, o BRB acha que ou é o FGC que tem que dar o dinheiro para que ele... controlador do banco coloque esse dinheiro, ou quer garantias do governo para esse empréstimo, ou quer ajuda do Tesouro para resolver o problema. O Tesouro não é responsável, o FGC precisa de garantias do próprio banco. A primeira garantia é ter um balanço. Como é que o fundo pode emprestar para um banco que não divulga o seu balanço há muito tempo? E aí o que o banco diz? Só posso divulgar o balanço depois que receber o empréstimo. Fica uma conversa muito estranha, né? A gente está cobrindo esse assunto no nosso blog lá, eu, a Ana Carolina, a Luciana Casimiro, a gente tem procurado informações, mas as informações são essas. O banco, o BRB, resolveu recorrer a todo mundo, menos a ele mesmo, que é o dono do problema. Quem criou o problema foi o governo do Distrito Federal, que deixou uma gestão temerária acontecer. Então, vai ter uma reunião no Supremo Tribunal, que o ministro Luiz Fux está mediando, mas não tem mediação possível. O Tesouro não vai colocar dinheiro. O Tesouro não pode dar garantias a esse empréstimo. E o FGC não pode emprestar enquanto o banco não divulgar o balanço. Então, quem está com a palavra é o governo do Distrito Federal. Ele ainda não disse, há meses não diz, o que ele vai fazer para salvar o banco. Ele precisa pegar ativos e colocar no banco, porque ele deixou a situação chegar nesse ponto. Trocou a direção do banco, trocou, mas não trocou o governo do Distrito Federal, que era antes o governador, depois virou a vice-governadora, virou governadora e está concorrendo à reeleição. E tem a mesma coisa, quer dizer, da mesma forma que Ibanez Rocha não queria encaminhar uma solução realmente importante, porque estava com medo de um desgaste eleitoral, Celina Leão tem feito a mesma coisa. Está empurrando para quem? Ah, o Tesouro que não dá dinheiro, o Tesouro que não dá garantia, o Fundo Garantidor de Crédito que não dá empréstimo. Mas como você disse, o Fundo Garantidor de Crédito não é para salvar banco. O Fundo Garantidor de Crédito é para proteger aplicadores.
2: Inclusive, todas essas regras, Miriam, que existem, elas servem não apenas para manter o sistema financeiro saudável, mas também para aplicar ali um princípio de que essas instituições financeiras têm de ser cuidadosas com os próprios fundos. Não estimular empréstimos temerários ou não estimular que condutas temerárias como as adotadas pelo BRB junto ao Master sejam perpetuadas, né?
1: Exatamente, porque tem uma coisa que eles chamam de risco moral. O que é o risco moral? É o risco de você se desmoralizar. como ferramenta. Então, se o fundo sai emprestando para um banco que sequer tem balanço, só porque ele não pode quebrar, e o controlador não quer colocar dinheiro porque vai se desgastar eleitoralmente, qualquer outra instituição acha que eu posso correr riscos porque o fundo vai me salvar. Se tudo der errado, o fundo vem e me dá um empréstimo. Então, esse risco é que, contra isso, é que o fundo garantidor de crédito tem que se proteger. Ele não é um dinheiro público, mas é um dinheiro coletivo. É um dinheiro dos bancos, de todas as instituições, as maiores dão mais, inclusive Banco do Brasil e Caixa botam dinheiro lá, inclusive foram chamadas a colocar mais dinheiro por causa do sinistro do Banco Master, mas esse dinheiro acaba sendo pago, de certa forma, nas taxas de juros, nas tarifas bancárias. E então, é um dinheiro coletivo. Ele não pode colocar esse dinheiro fora das suas regras. Então, de novo, com a palavra, é o governo do Distrito Federal. Não é o Tesouro, não é o Banco do Brasil, não é a Caixa, não é o Fundo Garantidor de Crédito que tem que resolver o problema do BRB, que foi criado pelo governo do Distrito Federal.
0: Muito obrigado pela análise, Miriam. Bom dia.
1: Bom dia.
2: Bom dia.
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0: quarta-feira, 12 de agosto de 2026. A vegetação nativa do Brasil caiu 79%, ou de 79% para 65% do território nacional. Isso nos últimos 40 anos, segundo dados inéditos do MAP Biomas. No mesmo período, a área voltada para a agropecuária subiu de 18% para 32%, impulsionada principalmente pela expansão da soja e das pastagens. Amazônia e Cerrado registraram as maiores perdas absolutas de vegetação. O Rio de Janeiro foi o único estado a apresentar crescimento no período. O Congresso deve instalar hoje uma comissão mista de deputados e senadores para discutir a medida provisória que acaba com a taxa das blusinhas. O texto precisa ser votado nas duas casas até o dia 8 de setembro para não perder a validade. A MP zerou o imposto de importação federal de 20% sobre compras internacionais de até 50 dólares. O WhatsApp deixará de funcionar em celulares com Android 5. O aplicativo de mensagens passará a exigir Android 6 em setembro. No caso do iPhone, a exigência subirá para o iOS 15.5 em novembro. Segundo a empresa, a revisão periódica dos sistemas tem o objetivo de permitir que o aplicativo acompanhe avanços tecnológicos e de segurança. O WhatsApp informou que, antes de interromper o suporte, enviará avisos aos usuários afetados e vai recomendar a atualização do aparelho quando possível. Três times brasileiros entram em campo hoje pelas oitavas de final da Libertadores. Às 7 da noite, o Palmeiras enfrenta o Cerro Porteño no Nubank Park. Às 9:30, entram em campo Cruzeiro e Flamengo no Mineirão. Ontem, o Fluminense empatou sem gols com o Independiente e Rivadavia da Argentina e saiu vaiado do Maracanã. Pela Copa Sul-Americana, o Bragantino enfrenta o Atlético Mineiro em Bragança Paulista às 7 da noite desta quarta-feira. Pelas oitavas de final da competição, o São Paulo empatou ontem por 1-1 com o Bolívar na altitude de La Paz. No horário de Brasília, 7:34.
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2: 7h36.
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3: As principais entidades do setor de comunicação criticaram a operação da Polícia Federal autorizada pelo ministro Alexandre de Moraes contra o ex-secretário de governo do estado do Maranhão, apontado como fonte de um jornalista. A investigação decorre de reportagens publicadas pelo jornalista Luiz Pablo sobre o suposto uso irregular de carros oficiais do Tribunal de Justiça do Maranhão pela família do ministro do STF, Flávio Dino. Os investigadores alegam que o ex-secretário de Segurança Pública do Maranhão, Raimundo Cutrim, usou o acesso a sistemas restritos para obter e repassar dados e imagens ao profissional de imprensa, acusado de perseguir o ministro. A polícia chegou até o nome de Raimundo Cutrim depois de apreender em março dois celulares, um notebook e um pendrive do jornalista Luiz Pablo. O advogado e ex-secretário municipal de Urbanismo e Habitação do Maranhão, Diogo Diniz Lima, também foi alvo das buscas. A investigação identificou uma transferência de R$100 mil do advogado para o jornalista. Em nota, a assessoria do ministro Flávio Dino negou qualquer irregularidade no uso do veículo oficial e esclareceu que o carro blindado foi cedido mediante solicitação da segurança do STF. A defesa do ministro revelou que ele e a família, incluindo crianças, foram alvos de monitoramento clandestino e perseguição e informou que solicitou o reforço das medidas de segurança. O jornalista Luiz Pablo lamentou a violação do sigilo de sua fonte e criticou o direcionamento da apuração para aspectos da vida privada dele, em detrimento dos fatos originalmente reportados.
4: O que está acontecendo comigo é muito grave. Eu sou jornalista, fiz uma denúncia de interesse público, apresentei documentos, apresentei imagens e mostrei o uso irregular de um veículo oficial do Tribunal de Justiça do Maranhão por familiares do ministro Flávio Dino. Mas o fato que eu denunciei não foi investigado. Quem passou a ser investigado fui eu. Minha fonte jornalística foi identificada, minha vida privada passou a ser vasculhada. E agora, fatos e revelações particulares que não têm qualquer ligação com as minhas reportagens estão sendo usados para tentar me atribuir uma conduta criminosa.
3: A Associação Brasileira de Emissoras de Rádio e Televisão, a Associação Nacional de Jornais e a Associação Nacional de Editores de Revistas alertaram que a quebra do sigilo da fonte não tem amparo constitucional e abre um precedente perigoso contra a liberdade de imprensa. O Sindicato dos Jornalistas Profissionais do Maranhão e a Federação Nacional dos Jornalistas também criticaram a ação, ressaltando que o sigilo da fonte e a liberdade de imprensa são pilares inegociáveis do Estado Democrático de Direito. 7h39.
2: Temos agora informação chegando direto do Rio de Janeiro, o Ministério Público cobrando mais fiscalização dos voos panorâmicos, depois que nós tivemos a queda daquele helicóptero no fim de semana, que matou turistas que estavam no Rio. O Diogo Bugalho tem mais informações. Bom dia para você, Diogo.
5: Bom dia, Cássia, Milton, também para você que nos ouve. E além disso, Cássia, a Polícia Civil também concluiu nessa terça-feira a identificação das 3 vítimas colombianas que morreram na queda desse helicóptero na Vista Chinesa, zona norte aqui do Rio. O acidente aconteceu no sábado. Os corpos de Rocío Cubillos, de 59 anos, da filha Wendy Manrique, de 37, e da neta Sofia Murillo, de 17 anos, passaram por exames odontológicos e antropológicos devido ao estado de carbonização. O exame antropológico consiste em analisar características físicas e genéticas e pode identificar a faixa etária das vítimas pela idade óssea aproximada.

0: já havia sido identificado e foi enterrado na segunda-feira. Somente nesse ano, 16 pessoas morreram em 5 acidentes aéreos aqui no Rio de Janeiro, incluindo esse da Vista Chinesa. Diante disso, o Ministério Público Federal cobrou mais atuação das entidades que deveriam inspecionar os voos panorâmicos. Um levantamento do setor obtido pelo MPF aponta que o Rio tem cerca de 70 voos de helicóptero para turistas por dia. Em entrevista ao programa CBN Rio, o procurador da República, Sérgio Suyama, afirmou que pretende cobrar na justiça uma fiscalização integrada.
1: Inicialmente, nós percebemos que não havia nenhum tipo de fiscalização efetiva dessa atividade, no que se refere exatamente ao cumprimento daquelas normas que foram estabelecidas pela própria aeronáutica. Esses órgãos não tinham nem mesmo uma lista das empresas que prestavam esse serviço. Então, há uma deficiência ali, tanto do ponto de vista ambiental, quanto do ponto de vista da segurança aeronáutica e das rotas aeronáuticas, que precisam ser coordenadas. E, infelizmente, o que nós estamos vendo é, em vez de coordenação, é só esse jogo de empurra, no qual cada um diz que não é com ele, né? Então é isso que nós queremos que seja resolvido por parte da justiça.
0: Depois desse acidente na Vista Chinesa, a Agência Nacional de Aviação Civil, ANAC, disse que passou a reforçar a fiscalização das empresas que fazem voos panorâmicos. O objetivo é verificar tanto a situação das aeronaves quanto dos pilotos. O helicóptero que caiu no sábado tinha a documentação regular e autorização para passeios turísticos. A Polícia Civil e o Centro de Investigação e Prevenção de Acidentes Aeronáuticos, o CENIPA, seguem investigando as causas da tragédia. Cássia e Milton.
2: Muito obrigada. Essa foi a informação direto do Rio de Janeiro com Diogo Bugalho.
3: Agora são 7 horas e 42 minutos. A Apex Brasil apresentou um plano para diversificar exportações e ajudar empresas brasileiras afetadas pelo tarifaço imposto pelo governo Donald Trump. Mais de 5 mil empresas podem se inscrever no programa, cujo objetivo é abrir mercados alternativos ao americano em países como Canadá, México, África do Sul, Índia, China e os membros da União Europeia.
4: Mais de 5.300 empresas impactadas pelo tarifaço dos Estados Unidos, imposto sobre produtos brasileiros, podem integrar um plano de diversificação de exportações criado pela Apex Brasil, Agência Brasileira de Promoção de Exportações e Investimentos. As inscrições para as empresas interessadas começam nesta quarta. A agência apresentou as estratégias de inteligência comercial para tentar mitigar perdas e redirecionar os esforços de exportação para novos mercados. O investimento é de R$210 milhões para 35 setores estratégicos, como de alimentos e bebidas, calçados e couro, frutas, máquinas e equipamentos, madeira, embarcações, entre outros. Serão mais de 300 ações de diversificação para países como Canadá, México, África do Sul, Singapura, Índia, China, membros da União Europeia, entre outros. Segundo o presidente da Apex Brasil, Laudemir Miller, o plano previsto para os próximos 12 meses foi apresentado ao ministro do Desenvolvimento, Indústria, Comércio e Serviços, Márcio Elias, e também para representantes dos principais setores produtivos do país.
5: Nós vamos fazer isso com reuniões de negócios entre empresas brasileiras impactadas e compradores internacionais de mercados alternativos daqueles produtos. E também nós vamos ter uma modalidade de apoio direto a empresas, um apoio financeiro a empresas em determinadas ações para elas se prepararem para a exportação.
4: Laudemir reforçou ainda que os Estados Unidos seguem sendo um parceiro comercial importante e que as negociações em torno das sobretaxas continuam. Os impactos do tarifaço já aparecem nos números da balança comercial. As exportações brasileiras para os Estados Unidos entre janeiro e julho de 2026 tiveram queda de 12,2% na comparação com o mesmo período do ano passado, segundo dados da Anshan Brasil. A queda representa quase US$3 bilhões a menos, o que levou o número de exportações para o mercado americano ao menor nível em 3 anos. Os dados mostram ainda que o recuo foi maior nos itens sujeitos a sobretaxas impostas pelo governo Trump, atualmente entre 25% e 37,5%. Ainda assim, o presidente da Apex celebrou os números de julho. O Brasil exportou US$35 bilhões, sendo mais de US$11 bilhões para a China.

0: e mais de 3 bilhões de dólares para a Europa. De São Paulo, Karen Lemos.
1: Nós estamos agora às 7 horas e 45 minutos. Quero reforçar o convite para você seguir nos acompanhando aqui na programação da CBN, porque hoje, logo depois das 8h30 da manhã, teremos mais um episódio da série 50 debates para o Brasil. Tema hoje de discussão, o arcabouço fiscal, aquele que surgiu para substituir o teto de gastos, gerar algum tipo de controle nas contas públicas, a necessidade de aumento das regras, de maiores limites, da ampliação, se mantém o programa ou se mantém um instrumento de controle das contas da maneira como está dentro das regras atuais do arcabouço. Tudo isso a gente vai debater com os nossos convidados, o Samuel Pessoa, que é pesquisador do Instituto Brasileiro de Economia da FGV, e a economista Helena Landau, logo depois das 8h30 da manhã.
0: 7h46.
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3: A Apex Brasil anunciou um plano de R$130 milhões para diversificar exportações após decisão dos Estados Unidos. O plano de diversificação de mercados da Apex Brasil é executado em parceria com 57 entidades do setor produtivo. A iniciativa engloba promoção comercial, inteligência de mercado e abertura de oportunidades para empresas brasileiras em mercados estratégicos. O presidente da Apex Brasil, Laudemir Miller, explica que o plano já está em andamento.
4: Então, uma empresa que exportava só para os Estados Unidos passou a exportar para um outro mercado. Ou que exportava para os Estados Unidos e para um segundo mercado, acrescentou um terceiro mercado à sua exportação. Isso mostra que a diversificação, ela já está em andamento.
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1: 7h48.
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9: Rodovia Regis Bittencourt no sentido São Paulo, com lentidão entre Itapecerica da Serra e Embu das Artes. Caminho está difícil para o motorista do quilômetro 287 em Itapecerica até a altura do 279, ali um pouco antes do Rodoanel Mário Covas, na passagem por Embu das Artes. Inclusive tem registro de ocorrência nesse caminho, prejudicando bastante o trajeto do motorista. Depois do Rodoanel, o trânsito melhora, volta a ficar carregado do 275 até a chegada ao Largo do Taboão. Para quem vai no sentido Curitiba, lentidão também ali na aproximação com o 275, é um trecho pequeno, com paciência dá para insistir, depois do Rodoanel Mário Covas, sem mais dificuldades pelo caminho da Regis.
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7: Ainda permanece interdição lá na Chucri Zaidan e perícia no local por causa do carro que bateu em uma coluna semafórica, bem no acesso para Roque Petroni Júnior, no sentido de Adema. Então, com lentidão na própria Chucri Zaidan, desde a Roberto Marinho aí para o bairro, está bastante complicado o trajeto nessa região, nos arredores também, Avenida Morumbi, tem pontos de parada. E falando da Marginal do Pinheiros, tem congestionamento no sentido da Castelo Branco, na Zona Sul, lá na região da João Dias, na aproximação da ponte do Morumbi e próxima à ponte Estaiada. A marginal sentido Interlagos, aí lá do Cebolão até a altura da ponte Eusébio Matoso, também com dificuldade na pista sentido Zona Sul.
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1: A Luciana Franca, que é nosso ouvinte, passou ali por esse trecho perto do Morumbi Shopping, aí que tem esse acidente grave. Ô, Guilherme Gimenez, em que condições isso aconteceu? Traga outras informações aí sobre o acidente que a Letícia Veloso tratou agora há pouco aí sobre interrupção que tem ali na região. Conta pra gente desse acidente.
9: Então, Milton, questionei a polícia militar, né, sobre essa ocorrência que aconteceu na madrugada de hoje, e a polícia afirmou que esse homem de 35 anos foi preso em flagrante por embriaguez ao volante nessa ocorrência. Ele bateu em duas colunas semafóricas ali entre a Roque Petroni Júnior e a Dr. Chucri Zaidan, na Zona Sul da cidade. Os policiais foram acionados para atender essa ocorrência de acidente de trânsito sem vítimas. No local, os PMs encontraram o motorista do veículo envolvido no acidente com sinais evidentes de embriaguez. Ele, inclusive, se recusou a fazer o teste do bafômetro e também estava com a habilitação vencida, Milton. Ele foi detido e levado à delegacia, onde foi indiciado por embriaguez ao volante. Após o pagamento da fiança, o homem foi solto. O veículo foi apreendido pela PM e a perícia foi acionada, por isso que tem esses bloqueios na região ali entre a Roque Petroni Júnior e a Dr. Chucri Zaidan. O caso foi registrado no 27º Distrito Policial. Milton.
1: Neste caso, menos mal que só o motorista se envolveu nesse acidente, mas o risco de ele atingir pessoas, pedestres, um outro carro que esteja passando, era gigantesco. E é impressionante como nós temos registrado aqui ao longo desses dias todos acidentes de trânsito, e quando você vai verificar, o motorista está embriagado. 7h53.
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7: Agora com informação da Zona Leste, viaduto Engenheiro Alberto Badra, sentido Marginal do Tietê, com interdição bem na altura da Avenida Aricanduva. Tem ocupação da faixa da direita e é por causa de um acidente, de acordo com a CETE, carro e moto. Congestionamento, portanto, aí na pista, né? Já é uma região bastante movimentada. Quem utiliza radial e acessa Alberto Badra sentido centro também encontra pontos de parada, além do alto fluxo de veículos e, claro, o trajeto impactado por essa ocorrência na pista.
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1: 7 horas e 55 minutos. Quanto custa um kiwi Quanto você pagaria por uma caixinha de kiwi lá no supermercado? R$95.
13: O quê?
1: Foi cobrado do Yujiro Kushida, que é um lutador japonês, campeão de luta livre, já participou do WWE. Ele veio no mercadão, turistando, chegou lá, caiu no golpe da fruta.
13: Ainda se aplica o golpe
1: caiu
13: da fruta?
1: Caiu no golpe da fruta. Aquela coisa, o vendedor chega lá, dá uma amostra, compra aqui, aí coloca na balança, embrulha, cobra.
13: Dá quando o preço por 100 gramas, quando, né? O preço por quilo.
1: E aí ele foi ver lá, R$95 por 2 kiwi. Isso que ele ainda tirou numa boa, o lutador. Gravou um vídeo, né, dizendo, caramba, como é caro, mas I love Brasil, falou essas coisas assim, e se eu volto sem problema nenhum, tal, me cobraram 95, 3 mil ienes, por apenas 2 kiwi, disse que não consegui recusar, depois de ter deixado eu provar tanta coisa. O preço foi mesmo de um jantar com rodízio de churrasco que comi na noite anterior, disse ele. Aí eu fico pensando, primeiro assim, sorte do vendedor, que esse lutador de WWE, primeiro, tirou de boa.
13: Uhum.
1: Gravou, simpaticão, etc.
13: Sim.
1: Segundo, que não decidiu dar uma amostra grátis, né, também pro vendedor.
13: Ah, é. Das habilidades
1: dele. Que ele sabe fazer
13: dele.
1: De WWE e luta livre. Mas, enfim, caiu, infelizmente, nesse golpe aí. Aí você afasta turista, né?
13: Claro. Tô vendo aqui, viu, meu Tonhung? Kiwi pra entrega. R$4
1: Manda.
13: A unidade. 7,57.
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0: Bom dia, Marcelo D'Agosto.
1: Bom dia, Milton. Bom dia, Cássia. Bom dia, ouvintes.
2: Bom dia, Marcelo.
0: Marcelo, o Edilson, nosso ouvinte, mandou mensagem para cbndinheiro@cbn.com.br e diz assim: antigamente, se dizia que investir em imóveis era sempre seguro no longo prazo. Atualmente existe algum investimento que ocupe esse lugar, um investimento que seja realmente seguro e que renda substancialmente acima da inflação no longo prazo?
1: Olha, Edilson, a ideia no Brasil que imóvel é um investimento que sempre é seguro é porque a gente passou muito tempo sem uma moeda, né? Dos anos 80 até os anos 90, a gente teve vários planos econômicos com mudança da moeda, corte de zero, congelamento de preços, tablita e toda a forma de tentativa de combater a inflação que não deram certo. Aí, nesse ambiente, o imóvel era um refúgio para guardar dinheiro, porque pelo menos era um ativo concreto que existia. Com a instabilidade econômica que a gente tinha, era difícil até construir novos imóveis, já que tinha pouca previsibilidade do que podia acontecer. Depois do Plano Real, a situação mudou. Não está ainda perfeito, né? A economia brasileira ainda tem vários problemas, mas é muito melhor do que já foi. Hoje, a gente ainda tem inflação. Por exemplo, nos últimos 5 anos, a inflação foi de mais ou menos 30%. Mas os juros foram maiores ainda, né? O CDI, que é o principal indexador das aplicações de renda fixa, rendeu quase 80% nesses 5 anos. Então, muito mais do que a inflação, quase 3 vezes mais do que a inflação. Então, hoje você tem alternativas para preservar o valor do seu investimento e ganhar mais do que a inflação. A dúvida é por quanto tempo esses juros altos são sustentáveis, que poderia ser até um tema para o debate dos candidatos à eleição desse ano, porque de fato é um problema que a gente tem no Brasil. Então, em resumo, o imóvel continua sendo uma forma de preservar o patrimônio a longo prazo, essa característica não desapareceu, mas hoje você tem alternativas competitivas no mercado financeiro. Desde os títulos do Tesouro atrelado à inflação, que você consegue comprar com facilidade no Tesouro Direto, até os fundos imobiliários, que você compra na Bolsa, ou as aplicações em moeda estrangeira, que praticamente todo banco oferece hoje. Então, acho que a razão principal é que existem mais alternativas hoje para você ter uma rentabilidade acima da inflação do que tinha no passado, por isso que o imóvel perdeu um pouco a posição relativa do que tinha no passado.
0: Muito obrigado, Marcelo D'Agosto, e obrigado também ao Edilson, que mandou a mensagem para nós. Até mais.
1: Até mais, um abraço, até amanhã.
2: Até amanhã, 8 horas.
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0: Quarta-feira, 12 de agosto de 2026. O Supremo Tribunal Federal vai retomar hoje o julgamento que decide se as medidas protetivas da Lei Maria da Penha podem ser aplicadas a casos de violência de gênero sem vínculo doméstico ou afetivo. A análise do recurso extraordinário avalia se a proteção deve alcançar agressões no ambiente de trabalho, no espaço público e na internet. A decisão terá repercussão geral em todo o país. O líder do PT na Câmara, Pedro Czai, teve um acidente vascular cerebral em uma reunião na casa. Segundo a assessoria do parlamentar, o deputado não apresenta déficit motor nem cognitivo. Ele foi socorrido e levado ao Hospital Def Star em Brasília. Pedro Czai está internado para observação clínica e a realização de exames complementares. As principais entidades do setor de comunicação criticaram a operação da Polícia Federal autorizada pelo ministro do STF, Alexandre de Moraes, contra o ex-secretário de governo do Maranhão, apontado como fonte de um profissional de imprensa. A investigação decorre de reportagens publicadas pelo jornalista Luiz Pablo sobre a suspeita de uso irregular de carros oficiais do Tribunal de Justiça do Estado pela família do ministro Flávio Dino. Os investigadores alegam que o ex-secretário de Segurança Pública do Maranhão, Raimundo Cutrim, utilizou acesso a sistemas restritos para obter e repassar dados e imagens ao profissional, acusado de perseguir o ministro. O Departamento de Estado americano divulgou um vídeo em que afirma que a hegemonia do país nas Américas nunca mais será questionada. A publicação exalta o histórico da doutrina Monroe e cita a recente operação que prendeu o ex-ditador venezuelano Nicolás Maduro como exemplo de estratégia. Como, segundo o governo americano, a medida busca reverter o avanço da influência chinesa na região e reforçar a segurança no hemisfério ocidental. No horário de Brasília, 8:03.
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1: Veículo removido da pista na Roque Petroni Júnior com a Chucri Zaidan, carro que bateu na coluna semafórica por lá no sentido de Adema nesta madrugada. Portanto, veículo removido nessa região, ainda bastante movimentação em relação ao tráfego, congestionamento nas vias no entorno.
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2: 8:04.
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4: Muito bom dia a você que escolheu ficar mais bem informado ouvindo o Jornal da CBN na manhã desta quarta-feira, dia 12 de agosto de 2026.
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0: Muito bom dia para você, Lauro.
1: Bom dia, Milton. Bom dia, Cássia. Bom dia, ouvintes.
2: Bom dia, Lauro.
0: Ô, Lauro, como estão os preparativos dos dois principais candidatos à presidência, candidato Lula e Flávio Bolsonaro, para dar início oficial à campanha eleitoral, agora no domingo já?
1: Pois é, Milton, no domingo começa oficialmente a campanha eleitoral, os candidatos já vão poder pedir votos aos eleitores, ir para as ruas em carreatas, vão poder fazer comícios e já nesse domingo o Flávio Bolsonaro e o Lula vão dar essa largada em manifestações que têm apelo semelhante, ou seja, os dois vão fazer comícios em seus berços políticos para dar ali uma aura de simbolismo especial às campanhas. O Lula vai abrir a campanha dele em São Bernardo do Campo e o Flávio Bolsonaro no Rio de Janeiro. Antes de mais nada, Milton e Cássia, existe uma preocupação das duas campanhas com o tamanho do público que vai estar presente. As campanhas dos dois estão às voltas com duas preocupações especiais nesse quesito. Primeiro, ambas querem chegar ao fim do domingo com uma primeira vitória simbólica. Elas querem fechar o domingo dizendo que reuniram um público maior que a do adversário. Essa comparação tem feito as duas campanhas quebrar a cabeça tentando organizar o melhor modo de levar os militantes aos locais das manifestações. No caso do Lula, o local é o estádio da Vila Euclides, em São Bernardo, e no caso do Flávio, é a Avenida Atlântica, na orla da Praia de Copacabana. Só lembrando aqui, Milton e Cássia, que em 2022, 4 anos atrás, por exemplo, não tinha essa preocupação tão explícita com isso, porque 4 anos atrás, o Bolsonaro, Jair Bolsonaro, abriu a campanha dele em Juiz de Fora, Minas Gerais, com uma motossiata e um rápido discurso em cima de um trio elétrico. E o Lula foi cedinho, 6 horas da manhã, também fazer um discurso rápido na porta de uma fábrica da Volkswagen em São Bernardo. Agora, em 2026, além dessa preocupação de levar um público maior que é do adversário, tem uma outra preocupação, Milton Cássia, que é a comparação com o público deles próprios, ou seja, a campanha do Lula gostaria de poder dizer ao fim do domingo que a manifestação do PT se igualou em termos de público àquelas que o Lula sindicalista comandava 50 anos atrás no mesmo estádio durante os movimentos grevistas. E a campanha do Flávio Bolsonaro também vai querer que o comício dele de domingo tenha um público parecido, igual, semelhante, com o público que o pai dele botou na Avenida Atlântica 4 anos atrás, no dia 7 de setembro, na campanha eleitoral passada. No carro de som, o Flávio Bolsonaro vai estar basicamente rodeado de lideranças políticas do Rio de Janeiro e algumas lideranças evangélicas, os candidatos importantes, relevantes de outros estados, como o governador Tarcísio e a Michelle Bolsonaro, que é candidata ao Senado em Brasília, não vão ao evento. Outra preocupação especial das campanhas são os discursos que cada um vai fazer, as mensagens que cada um vai passar. Em relação ao Flávio, eu apurei que o discurso dele está sendo escrito com a preocupação, sobretudo, de enfatizar a ligação dele com o pai. O Flávio Bolsonaro não deve ler discurso, o que está sendo preparado é apenas um roteiro para ele. Já o Lula vai ter sim um discurso preparado, escrito, com a possibilidade dele ler o texto num teleprompter, mas sendo o Lula quem é muito difícil imaginar que ele não improvise boa parte do tempo, se é que não vai deixar o discurso de lado e improvisar o tempo todo. Bom, assim, Milton e Cássia, vai ser mais ou menos o roteiro do primeiro teste para os dois principais candidatos a presidente nessa maratona eleitoral. Esse é o roteiro previsto. Agora a gente tem que ver como é que eles dois se saem na hora da verdade.
2: E grande preocupação nesses casos, né, Lauro, com o que essas imagens podem render depois em termos de material para campanha, de cortes de redes sociais. E são imagens que podem ser positivas e ajudar na campanha ou podem ser negativas e até servir aí de arsenal para o adversário, né?
1: Sim, na verdade, não só depois, Cássia, mas durante. Uhum. Hoje, nas campanhas, quer dizer, a partir do primeiro momento em que estiver já sendo transmitido, porque todas essas duas manifestações vão estar sendo transmitidas pelos respectivos canais dos candidatos e também pelas televisões, etc. Mas durante os comícios, os cortes vão ser já aparecer nas redes sociais e os cortes pró o candidato e contra o adversário. Com certeza, a campanha do Flávio está preparando, vai preparar durante a manifestação do PT já cortes negativos em relação ao Lula e vice-versa. Ou seja, e aí a gente tem que tomar muito cuidado e ter muita atenção em a gente, que eu digo todos nós, uhum, todos os ouvintes, em prestar atenção nas manipulações, porque certamente vão ter aquelas manjadas imagens do comício do adversário com espaços em branco, quando às vezes essas imagens foram tomadas ou filmadas antes da manifestação começar ou no início da manifestação. Então, neste caso, e como todos, eu diria, tem que ficar muito atento às manipulações e às fake news e escolher exatamente os locais onde os ouvintes vão se informar sobre as duas manifestações.
0: Muito obrigado, Lauro, e um bom dia para você. Até mais, até sexta.
1: Até sexta para você, Milton, para você também, Cássia, e para os ouvintes.
2: Até sexta.
0: 8:12 agora.

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2: Minuto Sebrae. Contagem regressiva para o Startup Summit, um dos principais eventos de startups e inovação da América Latina. O evento será realizado entre os dias 26 e 28 de agosto em Florianópolis, Santa Catarina. Um dos grandes destaques dessa edição é a parceria com o Startup World Cup. É o que explica a analista Cristina Mieco.
3: O Startup World Cup é uma das principais competições globais para startups. Ela conecta empreendedores, investidores, o ecossistema de inovação de vários países. E essa iniciativa reforça o posicionamento internacional do Startup Summit, além de ampliar as oportunidades, né, para as nossas startups brasileiras que buscam visibilidade, investimento e acesso a mercados globais.
2: Acesse startupsummit.com.br e saiba mais.
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4: 8 e 13.
5: Ainda está bem complicado o caminho pela rodovia Regis Bittencourt, no sentido São Paulo, entre Itapecerica da Serra e Embu das Artes, desde o quilômetro 295 até a altura do Rodoanel, no 279, reflexo de uma ocorrência na aproximação do Rodoanel, na pista sentido São Paulo, mais de 15 quilômetros de fila. A boa notícia é que, pelo menos no sentido de Curitiba, não há congestionamento, mas em direção à capital o caminho está bem pesado. Rodoanel, na altura da Regis, não apresenta lentidão nos dois sentidos com boas condições. Tem trechos de parada em outros pontos, por exemplo, no trecho oeste, sentido Perus, pela interna, bem depois da Raposo Tavares, a partir do quilômetro 20 até o quilômetro 19, por causa de trabalhos na pista. No trecho sul, tem congestionamento depois da rodovia Armando Salles, ali já na altura do quilômetro 41, na região de Itapecerica da Serra, tem pontos de parada, portanto, no sentido Fernão Dias, pela externa.
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4: 8 e 16.
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8: No momento em que o árbitro apita pela última vez, termina o jogo na Bolívia. Bolívia 1, gol de empate no Melgar.
9: São Paulo.
8: São Paulo também 1, Bolívar e São Paulo 1-1. Arboleda marcou para o São Paulo 1-1, tudo igual na Bolívia.
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11: Muito bom dia para você, Leonardo Dai.
12: Tudo bem, Milton, bom dia ao ouvinte do Jornal da CBN.
11: Léo, o São Paulo conseguiu um empate nessa primeira partida da Sul-Americana e lá na altitude de La Paz, aquele resultado que a gente volta comemorando.
12: É, que surpresa, né? O São Paulo saiu ganhando e tomou um empate num jogo, né? Esse é o momento que estamos sem manchetes de hoje, né? O São Paulo mais uma vez cedeu um empate no segundo tempo, mais uma vez jogou mal no segundo tempo, contou ali com uma certa sorte, com a dificuldade quase comovente do Bolívar com a bola, né? Pra não tomar uma virada, mas tem esse ponto que você mencionou. Tem dois pontos aí que fazem esse empate que o São Paulo cedeu ser menos lamentado que os outros recentes jogos em que o São Paulo saiu ganhando e tomou o empate ou a virada, né? O primeiro é essa questão da altitude, já é mais natural que haja uma queda de desempenho do primeiro para o segundo tempo jogando nessas condições, e o segundo é que não era um jogo de campeonato brasileiro, então o São Paulo não perdeu dois pontos, né? O São Paulo voltou com um bom resultado para o jogo de volta. Tá fechado o confronto? Não, até porque o São Paulo é esse time que não é confiável quando constrói vantagem, né? Então, se fizer 1-0 no Morumbis, não tem calma para ninguém, porque o São Paulo tem muita queda de desempenho durante os jogos, mas a situação ficou confortável para o jogo de volta. Volta semana que vem no Morumbis.
11: Já o Palmeiras costuma passar confiança, mesmo tendo empatado no fim de semana.
12: O Palmeiras vai para esse confronto das oitavas de final, aí é Libertadores, né? O São Paulo foi na Sul-Americana, o Palmeiras hoje é Libertadores, 19 horas no Bank Park contra o Cerro Porteño. Acho que tem um sinal amarelo ligado aí, né? Primeiro porque o Palmeiras já enfrentou o Cerro Porteño na fase de grupos e não venceu, perdeu em casa e empatou no Paraguai. Então, assim, estamos tratando de um bom time, evidentemente muito inferior ao Palmeiras, mas um bom time. E em segundo lugar, porque o Palmeiras vem aí de jogos em que teve dificuldade para vencer em casa equipes mais fracas. E a bem da verdade, isso vem desde o primeiro semestre. Na própria Libertadores, né? Palmeiras, por exemplo, foi vencer o Sporting Cristal com um gol de pênalti no final do jogo, perdeu esse jogo para o Cerro Porteño. Então é um roteiro comum na temporada do Palmeiras. O natural é que em algum momento do confronto o Palmeiras se sobressai, até porque seja aqui, seja lá, em algum momento o Cerro Porteño vai ter que sair da defesa para jogar, senão, né, no máximo vai conseguir levar para os pênaltis. Então o Palmeiras tem tudo para em algum momento mostrar sua superioridade, mas fica esse alerta amarelo ligado aí, porque o momento não é dos melhores e o Cerro já provou que não é um time sem nenhuma qualidade, muito pelo contrário, tanto é que já complicou a vida do Palmeiras esse ano.
11: E a situação de Memphis Depay?
12: Essa história aí é... Olha só, eu acho que o Corinthians, no fim das contas, tomou a decisão que eu tomaria. Eu acho que o Memphis não vale
11: Você é um cara econômico. Você não gasta dinheiro à toa. Eu conheço bem
12: você. Com a finança dos outros, eu sou... Com as minhas, eu sou meio Corinthians, assim, entendeu? Tem uns transfer ban aí também na minha vida, mas enfim. Acho que o Memphis não... Um jogador que custa o que o Memphis custa tinha que ser o craque do Campeonato Brasileiro, na minha opinião, e ele não era. Então, eu acho que no final das contas a decisão foi acertada. Agora, não faz sentido o que aconteceu, né? Você ficar 2 meses negociando, tá? fechou, falta só questões ali burocráticas, aí o Memphis aparece em Itaquera semana passada no camarote, vai assinar e de repente não vai assinar. Isso depois de todas as notícias que tivemos aí do jogo político por trás, né? Enfim. Então a situação toda ficou muito feia e o Corinthians poderia ter usado esses 2 meses aí dessa novela insuportável para pensar numa reposição, para contratar um jogador mais barato e que fosse útil ao time. Não fez nada disso, ficou sem reforço, ficou sem o Memphis e ficou com essa sensação de que o cheiro de arroz queimado ficou muito forte aí nessa história, porque o roteiro, a maneira como se desenvolveu essa negociação foi muito esquisita. Tava fechado e de repente não tava mais. Enfim, é o Corinthians quase sempre muito bagunçado e agora sem o Memphis também.
11: Obrigado e até mais.
12: Valeu, até mais.
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4: Oito e vinte e dois.
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11: A Câmara dos Deputados deve instalar hoje uma comissão especial para analisar a proposta que reduz de 18 para 16 anos a maior idade penal no Brasil. A PEC altera a Constituição para permitir que, a partir dos 16 anos, uma pessoa possa responder criminalmente como adulto. Hoje, menores de 18 estão sujeitos às regras do Estatuto da Criança e do Adolescente, do ECA. A proposta já passou pela Comissão de Constituição e Justiça da Câmara. Agora será discutida pela Comissão Especial, que terá prazo máximo de 40 sessões do plenário para concluir seus trabalhos. Vai demorar bastante ainda, porque você sabe que a Câmara dos Deputados está trabalhando numa espécie de força-tarefa, só durante alguns períodos, já que estamos aqui em pleno início de campanha eleitoral. Então, as votações lá na Câmara mesmo vão ocorrer apenas em alguns períodos determinados num esforço concentrado dos parlamentares. De qualquer forma, depois de passar pela Comissão de Constituição e Justiça, o texto poderá seguir para votação no plenário da Câmara e, por se tratar de uma mudança na Constituição, serão necessários pelo menos 308 votos a favor em dois turnos. Se aprovado pelos deputados, a PEC ainda terá de passar pelo Senado. A redução da maioridade penal, ela voltou ao debate durante a discussão daquela PEC da segurança pública. O tema acabou retirado daquela PEC e passou a tramitar separadamente. Há também uma disputa jurídica. Parlamentares contrários à mudança argumentam que a maioridade aos 18 anos faz parte dos direitos e garantias fundamentais protegidos pela Constituição e, por isso, não poderiam ser alterados por uma emenda. Os defensores da PEC sustentam que a redução para 16 anos não viola a Constituição nem os tratados internacionais assinados pelo Brasil. Aliás, o tema da redução da maioridade penal foi um dos temas que nós já discutimos nos 50 debates para o Brasil, que nos propusemos a fazer. Foram 16 temas discutidos até agora. Hoje vamos para o 17º assunto. Vamos falar sobre o arcabouço fiscal, vamos tratar de economia, dívida pública e vamos conversar com os nossos convidados, Samuel Pessoa e Helena Landau. Daqui a pouquinho, logo depois das 8h30 da manhã. Se você quiser acompanhar, por exemplo, como foi a discussão sobre a redução de 18 para 16 anos da maioridade penal no Brasil, esse debate que está lá na Câmara agora, você pode acompanhar esse material que fica à sua disposição lá no site da CBN e também na nossa página no YouTube. Ou seja, todo esse material com todos os assuntos estão lá para você conferir também. E esse é mais um assunto importante até para você se posicionar também com os seus parlamentares, entendendo quem são os parlamentares, os deputados que vão participar dessa comissão especial, conversar com eles e dizer o que você pensa sobre esse assunto. Agora são 8h26.
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0: Olá, tudo bem? A pergunta de hoje é: como limpar minha caixa de e-mails sem medo? A resposta? Apague sem piedade. Se existe uma coisa que causa angústia, é o Outlook informando que a caixa postal de e-mail está 99% cheia e pode parar de funcionar a qualquer minuto. Existem dois motivos para isso acontecer. O primeiro é deixar acumular mensagens que você acredita que vai ler depois, mas não faz isso. Outro motivo é que você guarda a mensagem porque acredita que em algum momento você poderia precisar dela depois. Existe uma estimativa que o volume diário de mensagens de e-mail este ano possa chegar em 424 bilhões de mensagens. Portanto, sua caixa vai continuar lotando. É spam, e-mail de propaganda, chega de tudo. A dica que ouvi de muitos CEOs é reservar um tempo, um momento ali no fim do dia para ler aqueles e-mails que não eram tão importantes, mas que você separou por algum motivo. Responda e apague. Isso já vai te dar um alívio e aos poucos te ajudar a não ser um acumulador ou uma acumuladora de mensagens. Se no passado você não fazia isso, não olhe para trás. Delete tudo que você tinha separado em pastas até o ano passado. Delete sem piedade. Se parar para ler enquanto apaga, você corre ainda o risco de amolecer e guardar o que não precisa. E se você for mais ousado ainda, fique só com os que chegaram este ano. Uma caixa de e-mail mais limpa vai te fazer se sentir muito mais leve. E se você tiver alguma pergunta, alguma dúvida, alguma sugestão, manda aqui pra gente, trabalhasa@cbn.com.br. Até a próxima.
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2: Bom dia, Milton. Bom dia, Cássia. Olá para você ligado aqui na CBN. 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
3: 8:30.
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0: quarta-feira, 12 de agosto de 2026. As investigações sobre as fraudes do INSS mantêm represadas há mais de 4 meses quatro propostas de delação premiada de personagens centrais do esquema. Segundo a comentarista da CBN, colunista do jornal Globo, Malu Gaspar, as negociações envolvem o ex-procurador-geral do Instituto, Virgílio Oliveira, ex-diretor de benefícios, André Fidelis, o advogado Eric Douglas Fidelis e o empresário Maurício Camisotti. Integrantes das defesas manifestam preocupação com a demora. Os advogados temem que os dados e os anexos apresentados nos depoimentos sejam utilizados nas apurações antes da formalização dos benefícios legais. Um brasileiro está desaparecido em Paris. Familiares e colegas de Wellington Alberto do Prado Dias se mobilizam nas redes sociais em busca de pistas que ajudem nas buscas. O patrão do brasileiro, Thiago Lobo, contou ao portal G1 que o Wellington deixou o trabalho por volta das 10 da noite de sábado e foi para casa. Segundo Thiago, o Wellington saiu às 2 da madrugada de domingo sem avisar ninguém. O presidente Donald Trump confirmou a troca secreta de avião ao deixar a Turquia no mês passado, diante de alertas de segurança do serviço secreto. A operação envolveu o transporte do republicano em um carrinho de alimentos até uma segunda aeronave militar para despistar possíveis ameaças de grupos ligados ao governo do Irã. O voo presidencial original decolou de Ankara apenas com assessores da Casa Branca e a equipe de jornalistas credenciados. As aeronaves seguiram em direções separadas para o Reino Unido, sob rígidas instruções de segurança. A manobra gerou críticas de parte dos veículos de imprensa que acompanhavam a comitiva oficial. Organizações de jornalismo contestaram o uso do avião presidencial com repórteres a bordo como isca e apontaram falta de transparência sobre os riscos reais da viagem. No horário de Brasília, 8h32.
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0: A Avenida Aricanuva, bastante movimentada no sentido da marginal do Tietê, desde a altura do shopping até o acesso ao viaduto Alberto Badra. No Alberto Badra, tem congestionamento nos dois sentidos, altura da radial, especialmente sentido marginal do Tietê, por causa de um acidente mais cedo que ainda impacta o trajeto nessa região, lá no Alberto Badra.
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2: 8h34.
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4: Hoje na série 50 debates para o Brasil, vamos falar sobre o arcabouço fiscal, criado em 2023, aliás, em agosto de 2023, para substituir o teto de gastos. O arcabouço estabelece limites para o crescimento das despesas do governo e metas para o resultado de contas públicas. A ideia é permitir algum aumento dos gastos sem perder de vista o controle da dívida. 3 anos depois, a discussão já não é apenas se o Brasil precisa de uma regra fiscal. O debate está em saber se essa regra atual consegue cumprir sua função. Para conversar conosco sobre esse assunto, nós convidamos Samuel Pessoa, pesquisador associado do Instituto Brasileiro de Economia da FGV, pesquisador do BTG Pactual, e Helena Landau, consultora e economista. Samuel Pessoa, muito obrigado pela gentileza de ter aceitado o convite. Bom dia.
5: Bom dia, é um prazer estar aqui com vocês.
4: Helena Landau, muito obrigado por ter aceitado o convite e participar dessa discussão. Bom dia.
6: Bom dia, Milton. Bom dia, Cássia. Bom dia, ouvintes. Obrigado pelo convite.
4: Sempre lembrando que a gente combinou aqui, são 2 perguntas, minhas e da Cássia, mais ou menos 2 minutos para cada uma das respostas. Começo com você, Samuel Pessoa. O arcabouço fiscal precisa ser substituído, deve ser endurecido ou simplesmente cumprido com rigor?
5: Não, ele tem que ser endurecido. O desenho do arcabouço fiscal é correto. O problema é que o arcabouço fiscal ele é inconsistente em 2 políticas públicas dificilmente mudam, mas precisam mudar. Quais são elas? A primeira é um indexador dos pisos condicionais de saúde e educação. Para o ouvinte entender, é assim, o arcabouço fiscal fixa um teto para o crescimento do gasto primário. O gasto primário é todo o gasto. Tem 2 linhas muito importantes do todo, saúde e educação, que está indexado num outro indexador, que é, em geral, um indexador que corre mais rapidamente do que o todo. Então, pensa assim, se o todo cresce a uma velocidade e 2 partes muito importantes desse todo crescem a uma velocidade maior, essas 2 partes vão espremer todas as outras. Então, a primeira reforma necessária para que o arcabouço fiscal ganhe consistência interna é que o indexador das 2 partes importantes, dos pisos condicionais de saúde e educação, sejam o mesmo indexador do todo. A segunda coisa é que o arcabouço fiscal ele é incompatível com elevações elevadas, fortes, do salário mínimo real. Por quê? Porque uma parte muito grande do gasto público primário está vinculado a programas, a políticas públicas e fixadas ao salário mínimo real. Se o salário mínimo real cresce muito, esses itens vão crescer mais do que o todo. É o mesmo problema. Se esses itens crescem o tempo todo mais do que o todo, eles espremem o resto. Então, a gente tem que adotar uma política de valorização do salário mínimo real que garanta com que as políticas vinculadas ao salário mínimo real cresça no máximo à velocidade do todo. Essas 2 mudanças, elas geram muita racionalidade e resolvem muito dos problemas. Mesmo assim, como a dívida pública já é muito alta, acho que a gente vai ter que fazer um pouco mais do que essas 2 medidas que eu elenquei aqui.
4: Helena Landau, você costuma dizer que o arcabouço perdeu credibilidade. No seu entender, o que precisa mudar?
6: Bom dia. Eu acho que o Samuel falou são erros de origem. O arcabouço nasceu com esse erro. Então era previsível desde o início que ele não ia funcionar a contento. E mais, o arcabouço dependia muito de aumento de receitas, e o governo teve um recorde de arrecadação nesse período desde 2023. Eu vi números que davam 17% de crescimento de receitas. Acontece que o lado da despesa explodiu, o lado da despesa cresceu mais, 22%, 4% real ao ano. E por que que isso hoje em dia as pessoas falam, não, mas o déficit primário está controlado? Porque o governo tirou uma série de gastos da métrica que cabe no arcabouço fiscal. Então ele fez uma mágica numérica, tirou despesas que viraram despesas de exceção, uma série de créditos subsidiados que tem que ser pagos. Então, assim, ainda que pareça que o arcabouço está funcionando, que tem um número que está dentro de uma meta, na realidade o impacto sobre a dívida é enorme, porque mesmo que essas despesas que não caibam, que não estejam contadas dentro oficialmente do arcabouço, e por isso o ministro anuncia equilíbrio, quase zero de déficit primário, não adianta nada, porque vai bater na dívida. Então, eu acho que o problema é que esse arcabouço tem que mudar todo, porque você hoje em dia, para o Brasil, precisa de um choque de realidade do governo. As expectativas estão, como se dizem as coisas, desancoradas. Então você tem que ter alguma forma de que o governo de fato pare de gastar. Tipo um PEC do teto do Temer, porque do jeito que vai, o Banco Central vai continuar tendo dificuldade de rolar sua dívida. Juros hoje em dia tão altos e os títulos do Tesouro nem atraem mais, tão alto que está, apesar de estar alto. Então esse arcabouço, eu acho, tem que refazer todo. Agora, só para terminar, regra no Brasil não é o que importa. A gente já teve todo tipo de regra fiscal no Brasil, desde a excelente lei de responsabilidade fiscal. O que importa é que as pessoas não cumprem regra. Esse arcabouço ou outro arcabouço, qualquer outro desenho engenhoso de controle de contas públicas, se não tiver uma pessoa no comando, e eu digo, presidente da República, no comando, que entenda que não pode gastar da maneira que está gastando, que não pode gastar mais do que um recorde de arrecadação, não vai adiantar, porque aí você não cumpre a regra, feito que a gente está vendo hoje, uma série de despesas fora do que se conta no arcabouço fiscal. Então, eu acho que depende de quem vai comandar o controle fiscal.
2: Considerando a nossa atual situação de crescimento da dívida pública e as ponderações feitas por vocês, o Samuel Pessoa, lembrando dos erros de origem do

0: Claro, né? A Helena que falou a respeito dos erros de origem e o Samuel falando que ele tem de ser endurecido. Ainda tem algum caminho para reabilitar esse mecanismo ou de fato ele deveria ser substituído? Começando por você, Samuel.
1: Seu áudio está fechado, não. Samuel. Abriu, já abriu.
2: Eu concordo integralmente com a Helena. A questão é menos a regra e mais haver um acordo na sociedade para que a regra seja cumprida. O arcabouço que a gente tem, ele tem méritos. Como eu apontei, tem inconsistências graves que precisam ser atacadas. Agora, o problema não é esse. A Helena deu uns números, ó, enquanto ela estava falando, eu dei uma checada, só para a gente olhar. No quadriênio do terceiro mandato do presidente Lula, o gasto primário real cresceu 5% ao ano. A economia cresceu 2,7%. Agora, o problema é o seguinte, se eu quiser que o gasto público primário real cresça muito mais do que a economia, o setor público vai estar avançando sobre a base material da economia o tempo todo. E lembremos, a economia está plena carga, a gente está com a menor taxa de desemprego da história. Ora, o setor público avançando sobre a base material da economia, com uma economia plena carga, o resultado disso são juros elevados. Por outro lado, esses gastos que cresceram muito, vários deles, a sociedade quer mantê-los. O que é isso? É saúde, educação e salário mínimo. Só a reindexação do orçamento que foi feita na PEC da transição adicionou no quadriênio do terceiro mandato do presidente Lula, segundo a minha conta, 520 bilhões de reais. A dívida, isso é 45% do PIB. Isso é 4,5% do PIB, desculpe. Ou seja, a dívida pública vai ter crescido 10% do PIB e 45% desse crescimento foi só o impacto direto da reindexação do orçamento no gasto público. Claro que essa reindexação gera juros mais altos, esses juros mais altos também contribuem para a dívida. O que eu estou dizendo aqui é que tem uma economia política complicada, porque tem gastos que são meritórios e que a sociedade deseja, mas muitas vezes esses gastos já não estão cabendo na economia real. E a gente precisa ajustar as nossas expectativas de melhoria das condições de vida das pessoas que mais precisam à capacidade de entrega da economia real. E essa incapacidade que nós temos tido de ajustar essas duas pontas, a demanda com a oferta, explica juros reais elevados como uma permanência no Brasil.
0: Helena Landau.
3: Vamos lá. Então, o arcabouço, se você quisesse manter o arcabouço, era muito simples. Era só tirar o aumento do salário mínimo em termos reais, por um lado, e você pensar numa política de previdência e uma política de trabalho que uma não prejudique a outra. Né? Quando você aumenta o salário mínimo em termos reais, você está prejudicando a previdência, está tornando o futuro muito pior. E quando você indexa a saúde e a educação à receita, você contrata num nível altíssimo de receita e se de repente a receita cai porque o PIB está menos ativado, etc., ou porque a política monetária começa a dar certo, você tem um compromisso de continuidade de um gasto completamente descolado do que você tinha. Por isso que eu acho que é um erro de origem e daria para consertar. Mas eu não vejo isso, porque a sugestão do ministro Duringham, por exemplo, foi simplesmente usar, em vez de 2,5% do limite de gastos dentro do arcabouço, 1,5%. Ora, isso não é anúncio. 2,5% é teto. 2,5% é limite. Ele podia estar usando 1,5%, 0,6% ou 1% de teto de gasto há muito tempo. O problema é que não respeita nem o 2,5%. Porque são uma série de truques fora, uma série de empréstimos subsidiados, créditos, etc., que na cabeça do Ministério é como se... Não, mas esse eu não preciso pagar dívida sobre esse. Olha, é a mesma coisa, tanto faz. É uma aritmética simples. Se você gasta mais do que você arrecada, e a gente está gastando há 4 anos, você tem que pedir emprestado para fechar o rombo. Tá? Então, eu acho que o discurso mais perigoso que a gente vê do governo hoje é colocar toda a culpa nos juros do Banco Central, como se a dívida tivesse chegado a 82% do PIB, única e exclusivamente por causa dos juros. E só como se os juros tivessem subido a troco de nada. Então, é preciso, a coisa mais importante nesse momento para reduzir juros, que está penalizando

0: empresa, o aumento de recuperação judicial está prejudicando a população com endividamento, a coisa mais importante é que você tenha claramente um controle para que você não precise acessar empréstimos o tempo todo e faça um superávit até para diminuir o tamanho da dívida. Não está na cabeça do governo federal, e se for reeleito não tem nada indicando, que eles vão buscar superávit significativos para reduzir o patamar da dívida. Então não tem como os juros caírem. A população vai continuar sofrendo. Não adianta dar, por um lado, isenção de imposto, ou move, ou desenrola, etc., quando continua tirando do outro. E a única culpa exclusiva desse aumento dos juros é um governo federal que marcha na contramão do Banco Central. Isso é uma coisa que não tem mais sustentabilidade. Eles precisam caminhar na mesma direção.
1: Helena Landau e Samuel Pessoa, obrigado pela participação de vocês, pelos argumentos e dados que vocês trouxeram aqui, para que os nossos ouvintes possam, a partir dessas informações, também tirar as suas próprias conclusões. Muito obrigado e até uma nova oportunidade. E essa conversa nossa hoje sobre arcabouço fiscal, assim como todos os demais debates que nos propusemos fazer até o período da eleição, ficam à sua disposição lá no canal da CBN no YouTube e no nosso site cbn.com.br. 8h47.

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4: 8h50. 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
6: 8h51. Pedro Fagundes está conosco, acompanha desde o início da manhã de hoje as ações para o combate a dois incêndios na região central, controlados, mas é claro que ainda fica toda a movimentação ali dos bombeiros, inclusive flagradas aqui nas imagens que o Pedro mandou para a gente, já estão na sua tela, pelo menos 3 caminhões do Corpo de Bombeiros ainda no local de um dos acidentes. E ainda tem bloqueio ali na via, na rua, né, Pedro?
7: Isso mesmo, Cássia. Ah, no caso, um desses incêndios, o incêndio que ocorreu na rua Doutor Almeida Couto, de quem nos acompanha tanto pelo YouTube quanto pelo Globoplay, consegue ver as imagens. Esta rua, a rua Doutor Almeida Couto, tem bloqueio, o motorista tem dificuldade, não pode ultrapassar. No entanto, a rua Doutor Almeida Couto, que termina na Avenida do Estado, pela manhã tinha a faixa da direita, sentido Santana, bloqueada. Essa faixa já foi liberada, então o trânsito na Avenida do Estado, claro, movimentado como todos os dias, mas sem esse problema, sem essa interdição na faixa. Este incêndio que aconteceu em um galpão comercial por volta das 6 horas da noite de ontem, se arrastou pelo menos até as 3 da manhã, ainda havia fogo, esse fogo que já foi contido, no entanto, que provocou, no caso desse incêndio, provocou alguns problemas a quem trabalha e mora na região. Há pouco eu conversei com Raimundo Domingos, que tem um comércio na rua Doutor Almeida Couto, que está sem luz, e ele comentou um pouco tanto sobre o fogo quanto dos problemas da falta de energia.
8: Daqui deu pra ver só o pegando fogo lá, né? Você quando deu pra chegar lá perto, quando a gente viu, já tava lastrado já o fogo de lá. Tinha bombeiro pra caramba. Os caras vieram rápido aí, mas deu trabalho pra apagar o fogo. Era 3 horas da manhã e ainda tinha fogo, ainda tinha até fumaça saindo ainda, né? Aí você viu o poste lá como é que tá? Caiu, até o fogo passou pros fios aí. A parede caiu e derrubou o poste.
9: Aí que... consertar, né?
8: Agora tá lá, os caras tá aí. Falaram que meio-dia tava pronto. Agora não sei, né? Vai saber eles lá, né? Tô economizando a conta de luz.
7: O outro incêndio aconteceu na rua Silveira da Mota, também no bairro do Cambuci, perto deste incêndio que eu falei para vocês, e nesse caso já está totalmente contido, não é feito nem o rescaldo. No entanto, as chamas chegaram a provocar que pessoas tiverem que sair de suas casas na região do incêndio. Mas, situação de momento, os dois incêndios controlados. Cássia.
6: Muito obrigada, Pedro.
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17: Muito bom dia para você, Paulo Vinícius Coelho.
18: Muito bom dia para você, Milton Nunes. Muito bom dia, Cássia Godoy. Tudo bem?
19: Tudo certo, PVC. Bom dia.
20: A gente não abriu com o gol do Fluminense porque o Hulk não marcou. Teve reclamação ontem.
18: Teve vaia pro Hulk. Teve bastante vaia pro Hulk. O Hulk saiu falando sobre as vaias. Um pouco entristecido, mas explicando. O Fluminense não jogou bem. O Jubeldia mexeu na equipe bastante, né? Colocou Canóbio no banco de reservas, Lúcio Acosta no banco de reservas, Savarino. Começou com Hulk e Rodrigo Castilho, Hulk fazendo a meia direita para o Guga abrir o campo pelo lado direito. O jogo era bem difícil, a gente falou ontem, o Independiente Rivadavia foi o segundo melhor time da fase de grupo, só abaixo do Flamengo. Então não era um jogo fácil, o Rivadavia ganhou do Fluminense no Maracanã na fase de grupos, empatou em Mendoza. O Fluminense agora só empatou 0-0, um jogo ruim. Agora vai ter, tomou bola na trave do Salas, ex-River Plate, ex-Racing, meteu uma bola no travessão do Fábio. O Fábio foi eleito melhor em campo. O Fluminense vai ter que decidir fora de casa. Assim como o Luiz Ubeldia tinha dito na primeira fase que se classificaria, ele repetiu o mantra dele, disse que pode se classificar fora de casa e pode mesmo. Empatar o jogo, ganhar nos pênaltis, ganhar o jogo fora de casa, não é um pesadelo ganhar do Independiente Rivadavia em Mendoza. Na Copa Sul-Americana, o São Paulo jogou uma boa partida pelo que se propôs a fazer. Dorival Júnior mexeu no time, colocou uma linha de 5 defensores. O Nilton, ex-Botafogo, jogou de terceiro zagueiro, com a estreia do Domingos Duarte, zagueiro português, e o Arboleda fazia o terceiro zagueiro. com os dois laterais, o Iago estreante e o Lucas Ramon, ele fazia 5 na defesa, 4 no meio e o Caleri na frente, saiu com precisão, fez 1-0 com o Arboleda, depois tomou sufoco no segundo tempo, também pela altitude, 2 chutes de fora da área, aliás 3, um do Robson Matheus, o Rafael tirou para escanteio, aí o gol de fora da área do Melgar. E depois, no último minuto, última bola do jogo, o Melgar chutou no travessão. O São Paulo escapou de perder o jogo, mas fez uma partida digna, empatou a partida. Vai decidir no Morumbi na terça-feira da semana que vem contra o Bolívar da Bolívia.
6: E os jogos de hoje, PVC?
18: Hoje o grande jogo é Cruzeiro e Flamengo, né? O Cruzeiro sonho, se você perguntar para o Pedro Lourenço, o proprietário da SAF do Cruzeiro, o que ele pensa em vencer como prioridade é a Libertadores. Ele quer fazer o Cruzeiro voltar a ser campeão da Libertadores. O Flamengo é muito mais experiente em Libertadores nos últimos 6 anos. O Cruzeiro não jogava Libertadores desde 2019, ano do rebaixamento. Hoje começa no Mineirão. É o reencontro do Gerson com o Flamengo, do Leonardo Jardim com o Cruzeiro. É o grande jogo da noite, 21h30. Antes, pela Copa Sul-Americana, Bragantino e Atlético Mineiro, às 7 da noite em Bragança Paulista. E Palmeiras e Cerro Porteño, com a promessa de que a torcida uniformizada vai se juntar. Ontem teve uma pegadinha que era para dizer que estava contra o Abel e depois não era nada disso. A mancha dizendo que era um porco de Troia e que a imprensa, inclusive eu, caímos. Ok, tomara que tenha o Allianz Parque inteiro, o Nubank Parque inteiro, apoiando o Palmeiras, porque o jogo é bem complicado. O Palmeiras perdeu para o Cerro Porteño na fase de grupos no seu estádio e vai jogar hoje, precisando vencer para decidir semana que vem, quarta-feira da semana que vem, em Assunção, porque o Cerro foi primeiro colocado na fase de grupos e o Palmeiras ficou em segundo. Por isso que a decisão vai ser lá em Assunção.
20: Muito obrigado, PVC, e um bom dia.
18: Bom dia, Milton. Bom dia, Cássia. Até amanhã.
6: Até amanhã.
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0: quarta-feira, 12 de agosto de 2026. Pelo menos 3 pessoas foram presas em uma operação da Polícia Federal contra a venda de diplomas falsos de faculdades de medicina. Os agentes cumpriram os mandados em cidades de Minas Gerais e da Bahia. O esquema começou a ser investigado em 2023. Na ocasião, um suspeito apresentou um diploma falso ao Conselho Regional de Medicina do Rio Grande do Sul. A diversidade chega a 83% das empresas listadas na Bolsa de Valores de São Paulo, mas a presença racial ainda é baixa. A informação faz parte de um levantamento da B3 em parceria com o Instituto Locomotiva. O estudo registrou número recorde de mulheres em conselhos de administração desde 2021. Já a presença de pessoas negras e com deficiência avança lentamente. O presidente Vladimir Putin afirmou que a Rússia responderá se países da Europa apreenderem navios mercantes russos. Ele deu a declaração diante da pressão da União Europeia sobre a frota fantasma do Kremlin. Moscou tem usado centenas de navios-tanque antigos para driblar as sanções econômicas impostas em razão da guerra contra a Ucrânia e exportar petróleo. Um eclipse solar total vai ocorrer hoje e poderá ser observado em partes do hemisfério norte, principalmente na Espanha e em Portugal. O fenômeno vai escurecer o céu para 15 milhões de pessoas. No Brasil, o eclipse não será visível. Para acompanhar o evento, o Observatório Nacional fará uma transmissão ao vivo pelas redes sociais a partir do meio-dia. No horário de Brasília, 9:02.
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0: Marginal Pinheiros para a Zona Sul, péssimo caminho do Cebolão até a ponte Ari Torres, que dá acesso ali para a Avenida dos Bandeirantes. Também muitas dificuldades da ponte Estaiada até a ponte Morumbi e da ponte Laguna até o acesso para Guido Calói. Para quem sai da Zona Sul e vai no sentido da Castelo pela Marginal Pinheiros, piores trechos da ponte Transamérica até a estação Granja Julieta. Tudo bem difícil também da ponte Morumbi até a Cidade Jardim. Da Cidade Jardim até o acesso para Castelo e para Marginal Tietê, boas condições nesta manhã.
1: 9:03.
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3: Muito bom dia a você que escolheu ficar mais bem informado ouvindo o Jornal da CBN na manhã desta quarta-feira, 12 de agosto de 2026. Para saber que um diretor do Banco Central relatou à Polícia Federal a existência de vazamentos sistemáticos sobre o Banco Master. O Felipe Igreja, que está em Brasília, traz essas informações para nós. Felipe.
4: Exatamente, Milton. Em um novo depoimento à Polícia Federal, o diretor de fiscalização do Banco Central, Ailton de Aquino, disse que os processos envolvendo as análises do Banco Master passaram por vazamentos sistemáticos de informações internas e que ele e o presidente do Banco Central, Gabriel Galípolo, por um momento, não confiavam em ninguém. Essas declarações foram reveladas hoje pelo jornal O Estado de São Paulo, que teve acesso ao depoimento de Ailton de Aquino, que foi ouvido pela Polícia Federal na condição de testemunha em um depoimento sigiloso no dia 25 de maio para aprofundar as investigações sobre suspeitas de corrupção de dois subordinados no Banco Central, dois subordinados de Ailton Aquino, Belino Santana e Paulo Sérgio Neves de Souza. Aquino já havia prestado depoimento em dezembro do ano passado no Supremo Tribunal Federal sobre as suspeitas de fraudes na compra de carteiras do Master pelo BRB. O interrogatório dele depois teve o sigilo derrubado pelo então relator do caso, o ministro Dias Toffoli. Desta vez, ele foi chamado a falar sobre as condutas de Belino Santana e Paulo Sérgio Neves de Souza para que a PF pudesse aprofundar a investigação sobre esses dois ex-servidores do Banco Central. Quando foi questionado se desconfiou de alguma atitude dos servidores, Aquino disse que sabia que os dois mantinham sim um contato direto com Daniel Vorcaro, do Banco Master, mas que isso era natural para facilitar o fluxo de informações para a fiscalização do banco. Só que o diretor do Banco Central não sabia que os dois funcionários antecipavam a Vorcaro os questionamentos que seriam feitos pelo setor de fiscalização e que também ajudavam Vorcaro a montar as respostas. Aquino afirmou à PF que isso não é comum por parte do fiscal. Ele revelou ainda que no começo de janeiro deste ano foi alertado sobre as suspeitas contra os dois servidores e de imediato se reuniu com eles. Segundo Aquino, tanto Paulo Sérgio como Belino Santana confirmaram ter recebido valores de Daniel Vorcaro ou de pessoas ligadas ao dono do Master. A partir daí, o Banco Central abriu procedimentos na corregedoria e decidiu afastar os dois. Aquino disse também que não compartilhou com Belino nem com Paulo Sérgio a decisão de liquidar o Master ainda em novembro de 2025, justamente por receio de que pudesse haver vazamento para Vorcaro antes da concretização da medida. Ele disse que ele e o presidente Gabriel Galípolo não confiavam em ninguém. Ainda segundo o diretor do Banco Central, nesse depoimento à Polícia Federal, havia um ambiente hostil de vazamentos dentro do Banco Central, sobretudo que envolvia o Master. Milton.
3: As informações foram do Felipe Igreja.
1: Vamos agora a Minas Gerais. Temos mais informações a respeito do caso daquele juiz flagrado bebendo vinho em uma sessão remota que ele realizava a partir da casa dele. Depois que essa denúncia veio à tona, se descobriu que existe uma outra ocorrência envolvendo o magistrado. Marcelo Martins tem os detalhes para a gente. Marcelo, bom dia.
5: Bom dia, Cássia. Bom dia, Milton. O juiz Milton Lívio Lemos Salles, afastado pelo Conselho Nacional de Justiça e pela Corregedoria Geral do Tribunal de Justiça de Minas Gerais nesta terça-feira, após beber vinho durante uma sessão de julgamento virtual, já foi advertido em outro caso em que esteve alcoolizado. A informação foi divulgada pelo portal G1. Em 2020, quando era juiz da 4ª Vara Criminal de Belo Horizonte, o magistrado foi ao prédio onde morava uma desembargadora para questionar por que recebeu uma nota mais baixa no processo de promoção por merecimento ao cargo de desembargador. Ele apresentava sinais de embriaguez quando chegou ao edifício da magistrada. O porteiro relatou que o juiz carregava uma lata de cerveja, tinha odor de álcool e caminhava de forma cambaleante. A magistrada estava se preparando para dormir e não autorizou a entrada dele no local. A desembargadora apresentou uma representação ao tribunal e pediu providências para garantir a sua segurança na época do fato. Em outro caso, sobre uma medida protetiva contra ele relacionado à violência doméstica, o pedido foi feito pela companheira do juiz. O juiz teria ameaçado que ela ficaria sem emprego e afirmado que poderia interferir na permanência dela no cargo de assessora parlamentar, além de ter ofendido a mãe dela. Em um episódio, o magistrado teria entrado sem autorização na residência dela. Segundo a companheira, câmeras de segurança registraram a entrada. Não há relatos de denúncias de agressão física. Segundo a polícia, a vítima compareceu a uma sede da Polícia Civil em Belo Horizonte em abril deste ano, informando os fatos e manifestando o interesse da medida. Mas, por se tratar de um membro da magistratura, as investigações dependem do aval do Superior Tribunal de Justiça. A CBN procurou o STJ e aguarda um posicionamento sobre o caso. Cássia.
1: Muito obrigada, Marcelo. Eu abri aqui a participação do Marcelo, dizendo que era mais uma ocorrência, né? Então são mais duas, né? Porque tem esse episódio de violência doméstica e tem esse episódio também que ele tentou tirar satisfações com uma desembargadora sobre uma avaliação que ela tinha feito sobre ele para uma promoção. Foi até a casa da mulher, ela prudentemente não atendeu, já que ele tinha sinais claros de embriaguez, estava inclusive segurando uma lata de cerveja no momento em que chegou ao prédio.
3: 9:10, vamos agora até o Rio de Janeiro trazer informações sobre um golpe que vinha sendo aplicado pelo crime organizado, que vendia carros inexistentes, mas que tinha como objetivo mesmo que sequestrar as vítimas. Ana Luísa Barreto, bom dia. Oi, Ana Luísa. Começa de novo para a gente pegar a informação desde o início. Bom dia para você.
6: Oi, Milton. Bom dia para você, para a Cássia, também para os nossos ouvintes. Operação da Polícia Civil e do Ministério Público do Rio, mirando esse golpe do falso anúncio do Terceiro Comando Puro. No esquema, criminosos da facção atraem os compradores do carro com ofertas que não existem para sequestrar as vítimas. Até o momento, uma mulher foi presa em São Paulo com R$1 milhão na conta. O filho dela também foi conduzido para a delegacia para prestar esclarecimentos. Nessa, que é a segunda fase da ação, o alvo é o núcleo de lavagem de dinheiro do TCP. Segundo as investigações, o grupo movimentou pelo menos R$4 milhões nos últimos 3 anos com dinheiro obtido em roubos, extorsões e estelionatos. Os agentes cumprem, né, 4 mandados de prisão e 13 de busca e apreensão na cidade de Cubatão, em São Paulo, onde essa mulher foi presa, e em Araruama, Belfor Roxo e São Gonçalo, no Rio de Janeiro. As investigações apontam que a facção usava anúncios falsos de venda de veículos em sites e redes sociais para atrair pessoas para comunidades de Belfor Roxo, que fica na Baixada Fluminense. Por lá, as vítimas eram mantidas reféns e obrigadas a fazer transferências bancárias, além de terem os pertences roubados. Segundo a Polícia Civil, os criminosos mantinham uma estrutura organizada e recrutavam ali pessoas geralmente desempregadas para publicar os anúncios falsos numa tentativa de dificultar a identificação dos responsáveis pelo esquema. O grupo também lucrava por meio de anúncios falsos de aluguel de imóveis e da emissão de boletos falsos de contas de luz. Na primeira fase dessa operação, que aconteceu em junho de 2023, 28 pessoas foram presas. A Polícia Civil identificou na época que as vítimas eram sequestradas e levadas para a comunidade Parque São José, em Belfor Roxo, onde tinham que fazer transferências via Pix, contratar empréstimos e entregar os cartões bancários aos criminosos. Algumas vítimas relataram à polícia terem sido sufocadas com sacos plásticos, estupradas e agredidas com tijolos durante os ataques. Essa ação continua em andamento e conta com o apoio da Polícia Civil de São Paulo e também do GAECO, do Ministério Público do Rio. Milton e Cássia.
3: As informações foram da Ana Luísa Barreto.
1: E nós temos agora a atualização em relação às vítimas do terremoto na Colômbia, também as ações para reconstruir as áreas que foram afetadas. O Guilherme Gimenez está conosco. A sua informação, Guilherme.
0: Cássia, a Prefeitura de Cali revisou para baixo o número de mortos no terremoto que atingiu a Colômbia nesta segunda-feira. O número anterior era de 254 e foi alterado para 233. Mais de 3 mil pessoas seguem desaparecidas. As equipes de resgate entraram hoje no terceiro dia de buscas por sobreviventes. O mais forte abalo do século no país causou estragos em 14 dos 24 estados colombianos. As operações de resgate enfrentam momentos de extrema tensão por causa de centenas de tremores secundários registrados e do solo instável em áreas próximas a leitos de rios. Mais de 1.600 edifícios desabaram ou sofreram danos graves. O Ministério da Fazenda colombiano ativou uma linha de crédito emergencial de US$450 milhões no Banco Mundial para financiar a reconstrução do país. A comunidade internacional iniciou a mobilização de ajuda emergencial para a Colômbia, que inclui dinheiro, suporte técnico e sistema de satélites para mapear e orientar as equipes de resgate. Ontem, 36 horas depois do abalo, uma mulher de 30 anos foi retirada com vida dos escombros. O presidente Abelardo de la Espriella visitou as regiões afetadas. O desastre causou o fechamento temporário de 6 aeroportos, além de interrupções generalizadas nos serviços de água e energia elétrica e o cancelamento também de partidas de futebol. Inclusive, o jogador colombiano John Arias, do Palmeiras, financiou o envio de um avião com suprimentos médicos e profissionais de saúde para apoiar o resgate. Cássia.
1: Muito obrigada. Esse foi o Guilherme Gimenez. 9:14.
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2: Hoje, em lugar da nossa conversa com o Dr. Luiz Fernando Correia, nós vamos até a sede da Rádio França Internacional, onde está a Adriana Brandão, que tem informações sobre um alerta da Organização Mundial da Saúde em defesa do calendário vacinal. Adriana Brandão, bom dia para você.
3: Bom dia, Milton. Bom dia, Cássia. Bom dia a todos os ouvintes. Milton, a OMS está preocupada com a ofensiva de Donald Trump contra as vacinas. Em mensagem no X, o diretor-geral da Organização Mundial da Saúde afirmou que as novas recomendações sobre vacinação infantil anunciadas pelo presidente dos Estados Unidos não se baseiam em evidências científicas acumuladas ao longo de décadas. Trump assinou no início da semana um decreto que recomenda ampliar o intervalo entre doses e separar vacinas que hoje são aplicadas em uma única injeção, como a tríplice viral contra sarampo, caxumba e rubéola. A proposta americana reduz a lista de vacinas recomendadas a todas as crianças de 18 para 11. As demais ficariam condicionadas à recomendação de um profissional de saúde, com decisão compartilhada entre médico e família. O diretor-geral da OMS, Tedros Ghebreyesus, ressaltou que políticas de vacinação devem ser baseadas na ciência e não em influências políticas. A entidade reforçou que não existe relação entre vacinas e autismo, como garantem com frequência Trump e o secretário de saúde americano Robert Francis Kennedy Jr. A OMS também alertou que atrasar ou espaçar doses sem necessidade pode deixar crianças desprotegidas contra doenças graves. O debate acontece em um momento em que milhões de alunos retornam às aulas após as férias de verão no hemisfério norte e que os Estados Unidos enfrentam seu pior surto de sarampo em 35 anos. Eu volto com vocês aí no estúdio, Cássia, Milton.
2: Obrigado, as informações da Adriana Brandão, agora que são 9:17.
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6: Agora são 9:18. A Agência Nacional de Energia Elétrica rejeitou um recurso da Enel e manteve o processo que recomenda o rompimento do contrato de concessão na Grande São Paulo. A decisão final será a do Ministério de Minas e Energia, que já sinalizou para a rescisão. A concessionária argumenta que apresentou um aumento nos investimentos e na quantidade de equipes nas ruas nos últimos 2 anos.
7: A ANEEL abriu espaço para o rompimento do contrato de concessão da Enel na cidade de São Paulo e outros 23 municípios da região metropolitana ao rejeitar um pedido da empresa para que a solicitação de caducidade fosse reconsiderada. A concessionária responde por falhas no restabelecimento do fornecimento de energia elétrica após sucessivos apagões provocados por ventanias e tempestades nos anos de 2023, 2024 e 2025. Em audiência nesta terça-feira, o diretor-geral da ANEEL, Sandoval Feitosa, votou pela continuidade do processo de caducidade e lembrou que a Enel não pagou mais de 90% das multas, que já somam mais de 370 milhões de reais, pelas falhas no fornecimento de energia elétrica na Grande São Paulo.
8: Ao longo de todos esses anos, firmou planos de resultados com a companhia, a sua grande maioria desrespeitados, não cumpridos, multas aplicadas, muitas delas não pagas pela empresa, diversas ações procrastinatórias na justiça e questionamentos legítimos de instituições públicas.
7: A Enel foi notificada para apresentar as alegações finais antes da deliberação pela diretoria da ANEEL. Mas a decisão final sobre o rompimento é do Ministério de Minas e Energia, responsável pelo contrato, que vai até 2028. Nesta segunda-feira, o ministro da pasta, Alexandre Silveira, afirmou em entrevista à CNN que a empresa perdeu as condições, inclusive de imagem, de continuar prestando serviço de distribuição de energia. O rompimento do contrato também é defendido pelo governador Tarcísio de Freitas e pelo prefeito Ricardo Nunes. Nunca na história do país, um operador do setor elétrico teve o contrato rescindido por meio do processo de caducidade. Se essa caducidade for decretada pelo governo federal, o cenário mais provável é a nomeação de um interventor escolhido pela experiência no setor elétrico, que passa a comandar a distribuidora de energia com plenos poderes de gestão, enquanto a ANEEL prepara a nova licitação. Em nota, a Enel São Paulo afirmou que discorda dos fundamentos utilizados na análise do pedido de reconsideração feito pela empresa e argumenta que a concessionária apresentou um aumento nos investimentos e na quantidade de equipes nas ruas nos últimos 2 anos. De São Paulo, Fábio, Portugal.
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6: Recebemos aqui a mensagem do nosso ouvinte André, que mandou uma foto aqui via WhatsApp, que está na sua tela, você que está nos acompanhando pelo Globoplay, pelo nosso canal no YouTube. E o que mostra a foto? Uma árvore caída no bairro da Moca, rua Barão de Monte Santo, altura do número 450. Foto da manhã de hoje. E é uma árvore de grandes dimensões ali, inclusive bloqueando parte dessa via. Caiu muito perto de um carro, aí não dá para entender se no momento da foto o carro estava estacionado na via ou estava passando. Mas a árvore está caída ali na região da Moca, rua Barão de Monte Santo. 9h23.

0: Vamos até Brasília. Em Brasília tem uma operação da Polícia Civil que tem como alvo grupos que fabricavam e distribuíam anabolizantes. Mariana Machado, conta essa história para nós. Bom dia.
1: Bom dia, Milton. É isso mesmo. A Polícia Civil cumpre hoje 45 mandados de prisão contra esse grupo suspeito de comandar um esquema de fabricação e distribuição clandestinas de anabolizantes. A Justiça determinou também a busca e apreensão pessoal e domiciliar contra 50 alvos, entre pessoas físicas e jurídicas, bem como o bloqueio de valores em contas dos investigados, da ordem de mais de 32 milhões de reais e o sequestro de 11 veículos de luxo de alto padrão. Segundo a Coordenação de Repressão aos Crimes contra o Consumidor, a Propriedade Imaterial e a Fraudes, o grupo produzia em casa e em depósitos improvisados, de forma precária, substâncias hormonais, diuréticos e estimulantes, sem qualquer controle de esterilidade, pureza ou segurança sanitária. Para dar aparência de credibilidade, os rótulos simulavam importações de laboratórios inexistentes ou reproduziam marcas consolidadas no mercado. Participavam do esquema designers, nutricionistas e treinadores que recomendavam o consumo das substâncias, além de veterinários que emitiam receitas falsas para viabilizar a compra de medicamentos de uso controlado em estabelecimentos agropecuários. Uma gráfica também estava envolvida por imprimir os rótulos e embalagens sob encomenda e apagar os arquivos de impressão, de modo a dificultar a identificação da origem do material pela polícia. Os criminosos lavavam dinheiro com auxílio de doleiros profissionais que indicavam contas bancárias de laranjas e empresas de fachada para pulverizar os depósitos. Os investigados também recorriam a contas em casas de apostas virtuais e plataformas de jogos de cota fixa, por onde convertiam, fracionavam e transferiam os valores de forma rápida, dificultando o rastreamento pelos órgãos de inteligência financeira. No Distrito Federal, funcionavam as bases de fabricação e estocagem, academias e a gráfica. Os insumos eram armazenados em depósitos em Goiás, no entorno do DF, onde também estava uma farmácia de manipulação envolvida no esquema. Também no estado era concentrada a movimentação financeira. Em João Pessoa, na Paraíba, os policiais identificaram um laboratório funcionando em uma mansão alugada e a residência de alto padrão à beira-mar de um dos chefes do esquema. Em Foz do Iguaçu, no Paraná, ficava a responsável por fornecer as substâncias. As cidades de Uberlândia, em Minas Gerais, e Rio Branco, no Acre, eram usadas no escoamento dos produtos. As medidas cautelares abrangeram ainda a suspensão de atividades econômicas e o lacre de 13 estabelecimentos comerciais e laboratórios envolvidos no esquema, a quebra de sigilo bancário e telemático dos investigados e a exclusão e bloqueio imediato de 22 perfis em redes sociais que eram usados para divulgação dos produtos e captação de clientes. Milton.
0: Essa foi a Mariana Machado. Enquanto nós conversávamos com você aqui no rádio, também tínhamos à disposição imagens que foram feitas pela Polícia Civil durante a apreensão. Então você tem lá um Mercedes-Benz bonitão, carro de luxo, né? Um dos carros, 11 carros de luxo foram apreendidos. Tem as caixas com relógio, com pulseiras. Aliás, como esse pessoal, né, Cássia, tem uma obsessão por esses relógios, sim, ostentação, né?
2: Impressionante.
0: Que é tudo relojão, assim, grande.
2: E outras joias também tinham ali, né?
0: Umas que eram pulseiras.
2: Isso,
0: várias pulseiras masculinas também. Tal. Várias delas ali também,
2: e, ó,
0: em caixas.
2: Cada caixinha dessa, dos relógios, tem pelo menos 21 unidades. Dá pra gente ver pelo menos duas caixas.
0: Dessas por aí. E aí também me chamou a atenção, primeiro, assim, o perigo. Porque são produtos feitos sem nenhum controle, sendo vendidos, usados pelas pessoas, anabolizantes, etc., sem nenhuma, sem nenhum controle. Aí a gente viu que a receita era falsa, o produto também era manipulado, etc. E segundo, me chamou a atenção é a estrutura que eles tinham para colocar esse produto no mercado. Assim, imagina esse povo todo assim, fazendo um negócio legal, né? Com toda essa organização, com toda essa inteligência que tem por trás, mas não, estão ali enganando pessoas e colocando a vida das pessoas em risco. Porque isso é o pior de tudo nesse processo. Que uma pessoa que toma um produto desse aí pode morrer, como a gente já assistiu em várias outras oportunidades, infelizmente. Agora são 9h28.
2: Temos informação com a nossa reportagem em São Paulo, na capital paulista. Armas desapareceram de um batalhão da Polícia Militar. Quem traz os detalhes é o Guilherme Gimenez. Diga, Guilherme.
3: Cássia, 6 armas da Polícia Militar desapareceram do 27º Batalhão em Vargem Grande, no extremo sul de São Paulo, segundo informações da Secretaria de Segurança Pública. A SSP também informou que a PM abriu um inquérito para investigar como as armas foram extraviadas. Ainda segundo a Secretaria, diligências estão sendo realizadas para localizar o armamento e identificar os responsáveis. Esse não é o primeiro caso de armas que desaparecem de locais onde deveriam estar sob custódia das forças de segurança em São Paulo. Em 2023, 22 armas, entre fuzis e metralhadoras, desapareceram do arsenal de guerra do Exército em Barueri, na Grande São Paulo. Segundo as investigações, parte desse armamento foi oferecida ao Comando Vermelho no Rio de Janeiro. 20 armas foram recuperadas e 2 continuam desaparecidas. 9 pessoas, entre civis e militares, foram condenadas pelo caso. Em fevereiro deste ano, inclusive, também veio à tona o desaparecimento de 52 armas do cofre da Delegacia de Taboão da Serra, também na Grande São Paulo. Eram pistolas e revólveres apreendidos entre 2011 e 2021, relacionados a investigações criminais e ocorrências envolvendo policiais. Cássia.
2: Muito obrigada. Esse foi o Guilherme Gimenez. 9:30.
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0: Quarta-feira, 12 de agosto de 2026. A Polícia Civil e o Ministério Público do Rio de Janeiro fazem uma operação contra um núcleo que lavava o dinheiro obtido pela facção Terceiro Comando Puro por meio de extorsões, estelionatos e roubos. Os criminosos usavam anúncios falsos de venda de carros em plataformas digitais para atrair vítimas à comunidade de Belfort Roxo, na Baixada Fluminense. No local, as pessoas eram mantidas reféns e obrigadas, sob intensa violência, a realizar transferências bancárias. O grupo também conseguia recolher recursos com anúncios enganosos de aluguel de imóveis e a emissão de boletos falsos de contas de luz. Segundo as investigações, o grupo movimentou pelo menos 4 milhões de reais nos últimos 3 anos. O lucro da Bolsa de Valores de São Paulo, atribuído aos acionistas, cresceu 28% entre abril e junho e atingiu R$1,690 bilhão. A base de comparação é o mesmo período do ano passado. No segundo bimestre de 2026, a B3 registrou receita recorde de R$3,2 bilhões. O desempenho foi influenciado pela expectativa de queda das taxas de juros e pelo maior fluxo de capital estrangeiro. Autoridades da Colômbia revisaram para baixo o número de mortes decorrentes do terremoto que atingiu a Colômbia na segunda-feira. O número recuou de 254 para 233. Mais de 3 mil pessoas permanecem desaparecidas. As equipes de resgate entraram hoje no terceiro dia de buscas por sobreviventes. As operações enfrentam dificuldades por causa de centenas de tremores secundários registrados e também do solo instável em áreas próximas a leito de rios. No horário de Brasília, 9h32.
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0: acidente na zona sul de São Paulo, na Avenida Atlântica, no sentido do centro, junto à rua Euclides da Cunha. Uma colisão entre duas motos e um carro ocupando a faixa da direita, policiamento no local, CT também por ali sinalizando e bastante congestionamento nessa aproximação. Uma alternativa para quem está saindo ali de Interlagos, quer se aproximar da Guarapiranga ou até mesmo da Ponte do Socorro, é pegar a Avenida do Rio Bonito, que ainda tem boas condições. Sentido contrário, ambas as vias com o trânsito fluindo bem.
1: 9h33.
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3: Vamos voltar a falar com Brasília. Estamos em contato com a Rani Veloso. Bom dia para você, Rani.
4: Bom dia, Milton, a você, a Cássia e a todos que nos acompanham. Olha, depois do jantar da semana passada na casa do ministro do Supremo Tribunal Federal, Alexandre de Moraes, o presidente Lula e o presidente do Congresso, Davi Alcolumbre, voltam a se encontrar nesta quarta. Dessa vez, de acordo com fontes do Congresso, eles estão reunidos neste momento no Palácio da Alvorada. O ministro José Guimarães, da Secretaria de Relações Institucionais, e a líder do PT no Senado, Tereza Leitão, também estão presentes. A nova reunião com o presidente do Senado já era esperada. Lula quer destravar as pautas de interesse do governo, como o fim da escala de trabalho 6x1, a PEC da Segurança Pública e a regulamentação para exploração das terras raras e minerais críticos. Em troca, Alcolumbre teria o apoio de Lula em uma eventual reeleição à presidência do Senado no ano que vem, além de um suposto acordo para que o presidente não brigue, como ele já havia afirmado em entrevistas, para mudar o atual modelo de indicação das emendas parlamentares. Atualmente, cerca de 50 bilhões de reais do orçamento da União é destinado a esse tipo de recurso em poder de deputados e senadores. Esse é o segundo encontro entre Lula e Alcolumbre após 3 meses de afastamento provocado pela derrota de Jorge Messias, indicado por Lula ao Supremo Tribunal Federal. Essa derrota no Senado, segundo interlocutores, foi interpretada ali principalmente por causa da atuação de Alcolumbre, que agora vem dando sinais. Ele marcou para hoje à tarde, inclusive, a instalação de 5 comissões especiais, dentre elas a que vai analisar o fim da taxa das blusinhas, uma das prioridades do governo, principalmente em ano de eleição. Lula também articula o apoio do presidente da Câmara. Ele ligou para Mota ontem agradecendo o apoio declarado publicamente à reeleição dele na Paraíba, que ocorreu na segunda-feira, mas segundo aliados de Mota à CBN, o encontro até agora não foi marcado. Mota quer o apoio do petista para o pai, Nabor Vanderlei, que é candidato ao Senado, mas Lula já havia escolhido seus candidatos no estado, o ex-governador João Azevedo e o senador veneziano Vital do Rego, mas aliados do presidente Lula querem sim essa aproximação. Além disso, entraria aí nesse acordo o apoio à reeleição à Câmara de Hugo Mota, de Lula a Hugo Mota. Outro movimento, Milton, que apurei agora há pouco nessa pré-campanha do presidente da República, vai acontecer a partir de amanhã. Lula vai fazer gravações com os candidatos ao Senado e também candidatos a governadores nesta quinta e sexta em Brasília. Assim como a oposição, o foco do PT é também eleger o maior número de senadores para fazer frente à estratégia dos aliados do pré-candidato à presidência da República, Flávio Bolsonaro, que querem, sobretudo, mudar ministros do Supremo Tribunal Federal. Milton.
3: Muito obrigado. Essa foi a Rani Veloso, falou aí do presidente Lula, campanha eleitoral. Hoje, mais cedo, com o Lauro Jardim, aqui no Jornal da CBN, nós falamos sobre como será a atividade tanto do presidente Lula nessa campanha reeleição, como do senador Flávio Bolsonaro, que também é candidato pelo PL. Festas e lançamentos de candidaturas, início da campanha eleitoral, marcadas para domingo. O presidente Lula vai para São Bernardo do Campo e Flávio Bolsonaro fará evento na Orla de Copacabana. Comentário do Lauro fica à sua disposição no site da CBN e no nosso aplicativo também. 9h37.
5: Polícia Federal fez prisões de pessoas envolvidas na venda de diplomas falsos da Faculdade de Medicina. E a gente tem essa informação, chegando agora com detalhes, direto de Minas Gerais. Marcelo Martins, bom dia.
6: Bom dia, Cássia, Milton e a você, ouvinte da CBN.
1: Três pessoas foram presas durante uma operação da Polícia Federal realizada hoje contra a venda de diplomas falsos de faculdades de medicina no país. Os mandados foram cumpridos nas cidades de Montes Claros e Bocaiúva, no norte de Minas Gerais, e também nos municípios de Barreiras e Luiz Eduardo Magalhães, na Bahia. As investigações tiveram início em 2023, quando um diploma falso foi apresentado ao Conselho Regional de Medicina no estado do Rio Grande do Sul, supostamente fornecido por um dos suspeitos. Segundo a Polícia Federal, os indícios revelaram um esquema para falsificação e comercialização de diplomas, históricos escolares e outros documentos para viabilizar a aprovação ou a transferência. Ainda de acordo com a polícia, as fraudes eram realizadas tanto na emissão do diploma para ser registrado no Conselho Regional de Medicina, quanto para um estudante ingressar na faculdade já em andamento ou ao final do curso. Nesse caso, o acadêmico ingressava com documentos falsos, como se estivesse transferindo para outra faculdade nos períodos finais do curso. Segundo a polícia, o esquema possuía ramificações em diferentes estados brasileiros e pelo menos 45 pessoas inscritas como profissionais no Conselho Regional de Medicina teriam feito pagamentos ao grupo para obter documentos falsos com a finalidade de viabilizar esse registro. Um dos suspeitos foi investigado pela Polícia Federal em 2016, quando foi identificada uma organização criminosa envolvida em fraude no Enem, o Exame Nacional do Ensino Médio. Na época, a polícia revelou um esquema que recrutava professores e estudantes para realizar as provas e transmitir por meio de dispositivos eletrônicos os gabaritos a candidatos que pagavam valores elevados para obter vantagem no Enem. Na época, a investigação foi realizada em 3 estados e prendeu integrantes da organização. Cássia.
5: Muito obrigada. A informação do Marcelo Martins e a preocupação, né? Agora com essas pessoas que teriam conseguido esse diploma de forma fraudulenta e eventualmente podem estar exercendo a medicina sem ter capacitação para isso.
3: Pela informação que ele trouxe, pelo menos 45 pessoas teriam feito pagamento para obter esse diploma falso. Ou pelo menos 45 pessoas usando esse diploma para atender pacientes. 9:40. Karen Lemos está aqui com a gente e traz informações sobre o eclipse solar total que será visto hoje. E será visto onde? Bom dia.
2: Bom dia, Milton. Bom dia, Cássia. Bom dia também para os nossos ouvintes. Olha, já adianto que não será no Brasil, infelizmente, mas tem formas de acompanhar. Vou explicar, tá bom? Esse eclipse solar total vai ocorrer hoje, escurecendo o céu para mais de 15 milhões de pessoas e quase 1 bilhão estarão também em locais onde ao menos parte do sol vai ser encoberta. Como disse, né, o fenômeno poderá ser observado apenas em algumas partes ali do hemisfério norte, principalmente Espanha, Portugal, também regiões da Groenlândia, da Islândia e da Rússia. No Brasil, como eu disse, infelizmente não será visível, mas para aqueles que gostam de observar esses fenômenos do céu, eu me incluo nessa lista, inclusive, dá para acompanhar o evento online, tá? O Observatório Nacional vai fazer uma transmissão ao vivo pelas redes sociais do Observatório a partir do meio-dia. Aí vai ter imagens aí de diferentes pontos do caminho do eclipse e também comentários de especialistas. Bom, só para você ficar de olho aí no cronômetro, né? A fase total de eclipse tem início às 1h58, 2 da tarde, né? Vamos jogar aí, quase 2 da tarde. E o ponto máximo do fenômeno está previsto para 2h46. Só para lembrar aqui rapidamente, o eclipse solar ocorre, né? Quando a Lua se posiciona entre o Sol e a Terra de uma maneira que acaba lançando aí uma sombra sobre a Terra. E quando a Lua bloqueia toda a luz do Sol, temos aí o chamado eclipse solar total, que é o que acontece hoje, como eu disse, dá para acompanhar.

0: É o perfil oficial, arroba Observatório Nacional. Já tem um post aqui deles anunciando, como disse a Karen, essa live a partir do meio-dia desse fenômeno. Inclusive, já tem a live aberta no YouTube, é isso, Letícia? Nós vamos colocar lá no nosso site para os ouvintes terem aí o caminho. E durante o CBN Brasil, a gente vai ficar de olho no noticiário.
1: Você vai transmitir
0: de olho nessa
1: o
0: live. Ah, se for possível, por que não?
1: Tá bom. Vai ser legal você transmitindo o eclipse.
0: Eu e Carlos Alberto.
1: Obrigado, Karen. Valeu.
0: Valeu.
1: 9h42.
0: O arcabouço fiscal foi o tema desta quarta-feira da série 50 Debates para o Brasil, apresentada pelo Jornal da CBN. A gestão das contas do governo deve seguir regras rígidas para não gerar descontrole nos gastos ou ser mais flexível para garantir o investimento público? Para Samuel Pessoa, pesquisador associado do Instituto Brasileiro de Economia da Fundação Getúlio Vargas, o desenho do arcabouço fiscal é correto. Contudo, segundo ele, o modelo precisa de algumas alterações.
2: A primeira reforma necessária é que o indexador das duas partes importantes, dos pisos constitucionais de saúde e educação, sejam o mesmo indexador do todo. A segunda coisa é que o arcabouço fiscal ele é incompatível com elevações fortes do salário mínimo real. Então, a gente tem que adotar uma política de valorização do salário mínimo real que garanta com que as políticas vinculadas ao salário mínimo real cresça no máximo à velocidade do todo.
0: Já a economista Helena Landau defendeu uma mudança total no arcabouço fiscal. Segundo ela, o redesenho passa por um choque de realidade no governo federal para que interrompa os gastos.
3: Regra no Brasil não é o que importa. A gente já teve todo tipo de regra fiscal no Brasil. Desde a excelente lei de responsabilidade fiscal. O que importa é que as pessoas não cumprem regra. Esse arcabouço ou outro arcabouço, qualquer outro desenho engenhoso de controle de contas públicas, se não tiver uma pessoa no comando, e eu digo presidente da República, no comando, que entenda que não pode gastar da maneira que está gastando, que não pode gastar mais do que um recorde de arrecadação, não vai adiantar, porque aí você não cumpre a regra.
0: A série 50 Debates para o Brasil será exibida até a semana que antecede o primeiro turno das eleições. As discussões completas você acompanha lá no site da CBN e se quiser acompanhar com imagens, no nosso site você também consegue acompanhar a programação real, mas consegue lá no nosso canal no YouTube. E lá estão todas essas conversas também, todos esses debates. Agora são 9h45.
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8: Rodovia Castelo Branco, no sentido São Paulo, tem trânsito muito congestionado agora do 36 até o 30 devido a acidente na via. Após o quilômetro 30, já na chegada ali, a aproximação com o trevo de Barueri, boas condições, e depois mais lentidão no trecho final,

0: do quilômetro 16 até o acesso para o Cebolão. No sentido do interior, ainda boas condições pela Castelo. Chegada a São Paulo pelo sistema Anhanguera Bandeirantes, com lentidão por ambas as rodovias na altura do Rodoanel Mário Covas. Pela Anhanguera também problemas na chegada a Tietê do 14 até a Marginal. Pela Bandeirantes, tudo difícil desde pelo menos o quilômetro 16. Para quem sai de São Paulo e vai no sentido Jundiaí ou até mesmo até Campinas, boas condições pela Anhanguera e também pela Bandeirantes.
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10: Muito bom dia para você, Guilherme Muniz.
11: Bom dia, Milton. Bom dia, Cássia.
12: Bom dia.
11: Bom dia para os nossos ouvintes. Olha, a partir das 10 horas da manhã, muitos assuntos para a gente acompanhar no CBN São Paulo. A gente vai falar um pouco mais sobre eleição e segurança pública, viu? Os candidatos têm até o próximo sábado para protocolar os planos de governo. E hoje a gente vai detalhar um pouco mais o que está no radar da segurança pública. Ontem a gente detalhou os planos de Fernando Haddad, do PT, nessa área, que é a maior preocupação de quem mora e trabalha por aqui em São Paulo. E hoje a gente vai explicar o que está no radar da campanha de Tarcísio de Freitas, do Republicanos. É o atual governador, muito cobrado pelos índices de segurança pública, índices que muitas vezes estão em queda, mas na prática a população ainda tem muita insegurança de andar por São Paulo. O que que a campanha vai propor de segurança pública para tentar aumentar a segurança aqui em São Paulo é o que a Bruna Barbosa vai contar para a gente logo mais no CBN São Paulo. E eu vou trazer uma apuração também, Milton e Cássia, sobre o Conselho Superior do Ministério Público, que rejeitou um pedido da Prefeitura e, com isso, liberou uma investigação contra integrantes do Compresp, é o Conselho Municipal de Preservação do Patrimônio Histórico, Cultural e Ambiental da cidade de São Paulo. Por quê? Eles deram aval a uma obra bem polêmica, inclusive, lá no Parque do Ibirapuera, na serraria do Parque do Ibirapuera, e esse aval veio apesar de documentos técnicos indicarem que essa obra desrespeita regras de preservação do patrimônio. Eu vou explicar então o que, que vai ser investigado sobre essas pessoas na pessoa física delas e também os impactos disso na obra da serraria do Parque do Ibirapuera, um assunto que quem circula ali pelo Ibirapuera tem uma opinião a favor ou contra a obra, e a gente vai explicar os próximos passos disso. Tudo isso a partir das 10 horas da manhã, Milton.
10: Muito obrigado, Guilherme Muniz. Estaremos na audiência. Até logo mais. É.
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12: Nove horas e 50 minutos.
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0: Muito bom dia para você, Teco Medina.
1: Oi, Milton, bom dia, Cássia, bom dia para todos.
2: Bom dia, Teco.
0: Bom dia para você, Dan Stubach.
3: Tudo bem, Milton, tudo bem, Cássia, tudo bem, todo mundo, bom dia a todos. Hoje é aniversário dele, Mark Knopfler.

0: Muito bom dia pra você, Zé Godoy.
1: Oi, Milton. Bom dia, Cássio. Bom dia, Zé.
2: Bom dia, Zé.
0: Agora com toda a turma presente aqui, Dire Straits tocando, todos com memórias afetivas, aquelas danças maravilhosas,
2: bailinhos
0: na garagem, o 3 em 1 tocando.
2: 3 em 1.
0: É, lindo. Da Sharp.
2: Sharp.
0: Também.
2: Não existe mais.
0: Sharp. Por que isso? Tudo existe.
2: Ah, tá.
0: Tudo existe. No seu coração, tudo existe.
2: Ah,
0: com
2: essa verdade.
0: Já que estamos no mundo da cultura, de cultura, que nós vamos seguir falando, Teco Medina.
3: Milton e Cássia, trago aqui para vocês a pior lista da história das listas. E olha, era uma lista fácil de fazer. Estou falando da lista da IndieWire, que se propôs a listar os 100 melhores filmes parte 2.
0: O que já é ruim a proposta da lista, convenhamos, mas tudo bem. Vai.
3: Mas era uma lista fácil, não precisava nem chamar muita gente para votar. No meu mundo, não precisava nem de votação para fazer as 10, assim, entendeu? A manchete do Globo comemora que Tropa de Elite 2 está na lista, está em número 66º, mas talvez seja a única coisa para ser comemorado, porque a partir daí... é um desastre a lista. Por exemplo, Poderoso Chefão 2, que talvez seja o melhor filme de todos os tempos e talvez, e certamente o melhor parte 2 da história, perdeu para um filme, para o Magic Mike 2. E aí não dá, né, minha gente? Não dá para pôr, não dá para dar um prêmio pro Tatum. Não dá, não dá, não dá. Entre os 10 está, por exemplo, As Aventuras de Paddington 2. O Ursinho. Está o Aliens, O Resgate. Está Mad Max. Está um filme que eu nunca ouvi falar, que chama 2046.
2: Ah, é um belo filme.
3: Que eu não sei se é a continuação do 2045.
2: Não,
3: eu
2: é.
3: Não sei.
2: É. Mas é um filme bonito, 2046. Viajandão, mas bonito.
3: Mas o fato é o seguinte, minha gente. A única discussão que cabe é... qual foi o maior parte 2 de todos os tempos? Poderoso Chefão ou De Volta para o Futuro 2?
2: Ah.
3: De Volta para o Futuro 2, que não está na lista.
0: Dan Stubak.
4: Oi.
0: Pronuncie-se, Dan Stubak, a propósito dessa lista e das escolhas dos filmes número 2.
5: Número 2, eu acho que O Poderoso Chefão era o melhor, é o melhor de todos, na minha opinião. Tem outras sequências, mas que não são oficialmente sequências. Era Uma Vez no Oeste, Era Uma Vez na América, enfim, filmes do Leone, que eram sequências, como é que se diz isso, no estilo, ou na, na temática, mas não eram sequências diretas da mesma história, né? E eu fico com essa ou com Guerra nas Estrelas, pro meu gosto. Também o 2 é bem bom.
0: Zé Godoy.
5: Com o Império Contra-Ataca.
3: Pois é, Império Contra-Ataca tem que estar no pódio, né? Esses são os três pra mim, né? Poderoso Chefão, De Volta ao Futuro e o Império Contra-Ataca.
5: É, tô de acordo.
0: E aí, Zé?
4: Acho que faltou Duro de Matar. Acho fundamental Duro de Matar nessa categoria, que acho que é um dos grandes criadores dessa coisa de porradaria que vai fazendo. Faltou Rock também.
3: Pô, Rock 2, hein? A vitória do Rock no Apollo.
4: Cara, a trilogia do Bourne é maravilhosa. O segundo é muito bom. Acho que tem que estar também. Acho que é um dos melhores filmes de ação das últimas décadas. Ó, eu passaria 3 horas de expediente aqui fazendo listas melhores do que essa.
0: E eu vou revelar minha ignorância. Porque quando você falou que Magic Mike 2, né, seria o primeiro colocado dessa lista, eu juro que eu tive que procurar Magic Mike.
2: Ah, mas não, acho que não foi só você, não.
3: É aquela dos dançarinos, né?
0: Pois é, depois eu vi. Depois eu lembrei, né?
3: Sessão da Tarde.
0: É quando eu vi a foto, eu lembrei, lógico.
2: Super Sessão da Tarde.
0: Os menininhos todos bombados e tal. Tanquinho, aquela coisa toda, né?
2: Começam a viver disso e tal.
0: É, exato. Somos mais do que um
5: corpo. Mas quem fez a lista? Quem fez a lista que eu não entendi? Quem foi?
3: IndieWire, a revista.
5: Ah, tá.
0: Tá bom.
2: Ou seja, uma lista perfeita, né? Porque é perfeita para discutir e gerar divergência, que é o papel de toda a lista.
0: Como está acontecendo aqui. Exatamente.
4: Eu vou te falar que o Top Gun recente, o Maverick, foi uma excelente.
0: Tá baixo você, Zé.
2: Vamos ver se a gente consegue
0: você
2: aumentar
0: falou
2: Top o Zé
0: Gun,
2: Godoy
0: você
2: aqui.
0: Falou?
4: Oi?
0: Você falou em Top Gun?
4: Top Gun Maverick, recente agora, excelente, continuação também. Vou lembrar vários. Matrix tem a continuação muito boa do Matrix também. Muita coisa boa, gente.
0: É que tem muita coisa dessas na lista, só que aparecem assim.
4: Indiana Jones, clássicos, continuação.
0: Para estar em primeiro lugar ou estar no topo, esses nomes eram muito mais fortes e relevantes, né?
2: Uhum.
0: Sem dúvida. Deixa eu só trocar de assunto aqui rapidinho. Eu acho que é só para entender se isso aqui é polêmica entre os três ou não. Até porque temos duas pessoas com lugar de fala aqui, né? Muito claramente. Eu estou me referindo, Zé Godoy, a Memphis Depay.
5: Não tinha que renovar.
2: Nem terminou a frase. Não tinha que renovar.
5: Tô brincando, fala, Zé. Fala, Zé.
4: Continua,
0: porque eu acho que o discurso do Zé é o mesmo, mas vamos lá, vai.
5: Mas não dessa maneira, né? A maneira que foi feita foi uma palhaçada, trazendo o cara pra cá, falarem que vai renovar, fazerem o contrato, e aí ficar nessa lenga-lenga e depois dispensar. E
0: fez até exame médico, né?
5: Então, cara, chamaram ele veio pro Brasil, tava esperando aqui. E parece que os motivos não são bem esses, né? Quer dizer, é correto que o Corinthians entre numa economia, assim, numa gestão mais consciente do seu dinheiro e tudo mais, porque é um time que tá com dívidas vergonhosas, como boa parte do Brasil. Dos outros times, mas o Corinthians ainda mais. Agora, não parece que foram esses os motivos da dispensa dele ou do não fechamento do contrato, sim motivos internos políticos. Enfim, a coisa ficou meio vergonhosa, assim, pro Corinthians, e agora a polêmica tá gigante, assim, né? Enfim, aí...
3: Ele vai parar no Flamengo ou no Palmeiras, a gente sabe disso, né?
0: Você acha?
3: Ele já tá aqui no Brasil, pousou o avião, ele vai ficar por aqui, né?
0: É?
5: Não sei se ele vai Flamengo ou Palmeiras, mas que ele vai cobrar os 70 milhões, ele vai.
0: Ele vai levar o avião, né? Pra ele.
5: Exato. Cara, é muito dinheiro, né?
0: É muito dinheiro, é. O pessoal daquele hotel aqui da Paulista é que deve estar preocupado, né? Perder um cliente, né?
2: De longa permanência.
0: De longa permanência, exatamente, né? Esse mundo que tudo é Airbnb, né?
2: É.
0: Tinha um cara lá que pô, ficou anos morando lá no
2: hotel
0: luxo,
2: seis estrelas.
0: Caramba, mas enfim. Bom, tudo bem.
4: Eu tenho uma certeza e um desejo. A certeza que vai ser um novo transfer ban. E, obviamente, ele vai cobrar a dívida do Corinthians, não tem dinheiro para pagar. E o desejo que seja o começo do fim dessas gestões todas e que o Corinthians vire esse capítulo, se torne, enfim, claque a Corinthians aqui. Um projeto mais moderno do clube. Porque desse jeito a gente não vai sair desse buraco tão cedo.
5: Quando o Flamengo começou a reestruturar sua questão econômica, mandou embora o Wagner Love, né, para a Rússia, porque ele estava muito caro. Mas estava dentro de uma ideia, e todo mundo ficou revoltado, toda a torcida e tal. Mas foi o começo do discurso de austeridade. Nesse caso aqui, não tem nada a ver, infelizmente, uma coisa com a outra.
0: Valeu, obrigado, abraços,
5: obrigado,
0: até mais. Tchau.
2: Até.
0: Participaram deste Jornal da CBN Pascoal Júnior, Débora Gonçalves, Isabel Gomes, Carlos Greco, Letícia Valente e a Cássia Godoy. Bom dia para você, Cássia.
2: Ótimo dia para você, Milton, e para os nossos ouvintes também.
0: E agora que você está mais bem informado, aproveite a sua quarta-feira, que já começou. Música.

0: quarta-feira, 12 de agosto de 2026. O diretor de fiscalização do Banco Central, Ailton de Aquino, disse em novo depoimento à Polícia Federal que os processos referentes ao Master tiveram vazamentos sistemáticos de informações internas. Aquino afirmou que, em determinado momento, nem ele, nem o presidente da Autoridade Monetária, Gabriel Galípolo, confiavam mais em ninguém. O diretor do Banco Central foi ouvido na condição de testemunha em um depoimento sigiloso para aprofundar a investigação sobre a suspeita de corrupção de dois subordinados. O conteúdo foi obtido pelo jornal Estado de São Paulo. O presidente Lula e o presidente do Senado, Davi Alcolumbre, estão reunidos no Palácio do Alvorada, segundo fontes ouvidas pela CBN. O ministro José Guimarães e a líder do PT no Senado, Tereza Leitão, estão presentes. Lula quer destravar pautas de interesse do governo, como o fim da escala de trabalho 6x1 e a PEC da segurança. Em troca, Alcolumbre teria o apoio de Lula em uma eventual reeleição à presidência do Senado no ano que vem. A artilharia israelense disparou projéteis de fósforo branco no sul do Líbano. A informação foi divulgada pela Agência Estatal Libanesa de Notícias. O fósforo branco é uma substância química que, em contato com o oxigênio, entra em combustão espontânea. Até o momento, Tel Aviv não se manifestou. Israel também teria usado armamento em ataques em 2024. No horário de Brasília, 10:03.
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1: Muito bom dia, agora são 10 horas e 4 minutos. CBN São Paulo, dessa quarta-feira, dia 12 de agosto de 2026, já no ar, contando sempre com a sua participação. Você pode nos acompanhar por todas as plataformas da CBN e participar pelo WhatsApp 11 99911 9981. O WhatsApp da CBN está sempre aberto para você enviar a sua participação. Conta os seus flagrantes da cidade, conta como é que está o seu caminho para o trabalho nessa manhã. Eu achei nessa manhã um trânsito bem mais complicado do que nos últimos dias. E a gente vai atualizar, claro, como é que está a situação do trânsito logo mais com o Guilherme Gimenez. Mas se você tiver qualquer outra observação da cidade, problemas, buracos, lixo que não está sendo retirado, todos aqueles problemas que geram uma dor de cabeça num dia a dia de uma cidade como São Paulo e aqui de todo o nosso entorno, região metropolitana, você pode mandar para a gente no nosso WhatsApp, que a gente conta para os outros ouvintes e vai atrás das autoridades também para entender o que, que está acontecendo. Muita gente falando nos últimos dias sobre a dificuldade para se vacinar contra o sarampo. Tem aquela dose adicional sendo oferecida para pessoas entre 6 meses e 59 anos de idade, postos de saúde muito cheios. Logo mais a gente vai contar que tem alternativas para isso. Se você quer fugir dessa fila, quer se vacinar, mas não quer pegar essa fila, a prefeitura criou algumas alternativas até para facilitar o seu dia a dia. Você vai fazer uma compra no mercado, já aproveita e se vacina. Vai usar ali uma estação de ônibus, um terminal de ônibus, e aí antes de embarcar já aproveita e faz a sua vacinação. Logo mais a gente vai conversar com uma representante da Secretaria Municipal de Saúde que vai explicar quais são esses truques, quais são esses pontos de vacinação extras para além dos postos de saúde que você pode colocar aí no seu radar e garantir a sua vacinação. Tudo isso e muito mais a partir de agora no CBN São Paulo. Conto com a sua companhia até o meio-dia. A gente começa falando sobre um episódio de furto de armas da polícia, ou seja, os equipamentos que deveriam ser usados para garantir a segurança foram, na verdade, roubados. Pedro Fagundes, bom dia para você. Explica essa história, por favor.
2: Bom dia, Muniz. Bom dia também aos nossos ouvintes. Olha, 6 armas da Polícia Militar desapareceram do 27º Batalhão em Vargem Grande, no estado da capital paulista. Isso.
1: Vamos tentar refazer a conexão com o Pedro, que não está dando para a gente, de fato, entender tudo que ele está contando aqui para a gente. De um assunto importante, né? Não é a primeira vez, infelizmente, que armas são furtadas em São Paulo ou na região metropolitana. A gente teve também meses atrás um outro episódio que também gerou investigação. Inclusive foi um episódio que naquele momento se investigou a relação, a participação do crime organizado por trás daquele furto especificamente. E agora um novo furto que, como o Pedro estava contando, foram 6 armas da PM que desapareceram aqui no extremo sul da capital paulista. E agora, claro, tem toda a investigação, não só para tentar recuperar essas armas, porque elas soltas em circulação pela cidade são, evidentemente, um problema para a segurança pública, mas também para entender como que se chegou a isso. Quem está por trás desse esquema, né? Quem encomendou, eventualmente, essas armas e quem deveria fazer a segurança dos armamentos e não fez. Ou se tem alguém que pode ter, inclusive, contribuído para essas armas chegarem onde elas chegaram. Tudo isso vai, claro, ser investigado agora pelas autoridades e o Pedro Fagundes é quem tem as informações para a gente e vai poder nos informar sobre esse caso. A gente conseguiu refazer a conexão com o Pedro Fagundes, que agora está aqui na nossa escuta novamente. Pedro, vou pedir para você recomeçar do início a sua informação, por favor.
3: Claro, Muniz, me ouve bem?
1: Agora sim. Agora sim.
3: Perfeito. Então, muito bom dia a você, também aos nossos ouvintes. Quero contar a todos que, no caso, CC 60 não, 6 armas da Polícia Militar desapareceram do 27º Batalhão em Vargem Grande, no extremo sul de São Paulo, e isso de acordo com informações da Secretaria de Segurança Pública. Portanto, 6 armas da Polícia Militar. A SSP também informou que a Polícia Militar abriu um inquérito para investigar como as armas foram extraviadas, saíram do seu local. Ainda de acordo com a Secretaria, diligências estão sendo realizadas para localizar o armamento e também identificar os responsáveis por este sumiço. Esse não é o primeiro caso de armas que desaparecem de locais onde deveriam estar sob custódia das forças de segurança em São Paulo. No ano de 2023, por exemplo, 22 armas, entre fuzis e metralhadoras, desapareceram do arsenal de guerra do Exército em Barueri, na Grande São Paulo. Segundo as investigações, parte desse armamento ele foi oferecido ao Comando Vermelho do Rio de Janeiro. 20 armas foram recuperadas e 2 continuaram desaparecidas. 9 pessoas, entre civis e militares, foram condenadas pelo caso. Em fevereiro deste ano, também veio à tona, o desaparecimento de 52 armas do cofre da delegacia de Taboão da Serra, este na Grande São Paulo. Eram pistolas e revólveres apreendidos entre 2011 e 2021, portanto, apreendidos durante 10 anos relacionados a investigações criminais e também ocorrências envolvendo policiais. Mas no caso desta vez, portanto, 6 armas da Polícia Militar que desapareceram no 27º Batalhão, que fica em Vargem Grande.
1: Muito obrigado pelas suas informações, Pedro Fagundes, que vai continuar acompanhando essa investigação. E um desses episódios que o Pedro mencionou foi o roubo de 22 armas do Arsenal de Guerra do Exército de São Paulo, em Barueri, aqui na região metropolitana. E nesse caso específico, que é um outro episódio, teve a condenação. O Superior Tribunal Militar manteve a condenação de 2 civis pelo desvio de metralhadoras e de 1 fuzil do Arsenal de Guerra do Exército. Foram até condenações que chegaram a 18 anos de prisão por comércio ilegal de arma de fogo, de uso restrito. Isso naquele episódio. E agora tem mais esse que acaba de acontecer e que vai ter toda uma investigação para entender, portanto, como que se, em vez de manter a segurança desse armamento, esse armamento foi roubado, foi furtado de onde ele deveria estar bem guardado. Agora 10 horas e 11 minutos. E a gente fala sobre um acidente que chamou muita atenção aqui em São Paulo. Guilherme Gimenez conta pra gente o que aconteceu. Mais uma vez, imprudência no trânsito, né, Gimenez? Bom dia.
4: Exatamente, Muniz. Mais um caso semelhante a vários que a gente vem destacando ao longo dessas últimas semanas. Um motorista foi preso em flagrante por dirigir embriagado, bater e derrubar um semáforo no cruzamento da Roque Petroni Júnior com a Dr. Chucri Zaidan, na Zona Sul de São Paulo, na madrugada desta quarta-feira. Segundo a Polícia Militar, o homem de 35 anos se recusou a fazer o teste do bafômetro e estava com a habilitação vencida. Pelo menos não houve vítimas e ele, de acordo com os PMs que atenderam a ocorrência, apresentava sinais evidentes de embriaguez, reforçando, né, que pelo menos ninguém se feriu nessa ocorrência, né, ninguém que transitava ali pela via. O homem foi detido, Muniz, e levado à delegacia, onde foi indiciado por embriaguez ao volante, mas após o pagamento da fiança foi solto. O veículo da marca BMW foi apreendido pela polícia e a perícia foi acionada. O caso foi registrado no 27º Distrito Policial, Muniz.
1: Obrigado, Gimenez, pelas informações. A gente está com imagens na tela, inclusive, que mostram a gravidade desse acidente. Felizmente, sem ter envolvido aí outras pessoas, né? Mas a dianteira do carro completamente destruída, nem a roda dá para ver na imagem aqui que a gente está mostrando. O carro vai ser puxado para cima daqueles caminhões plataforma, né? Para poder ser levado dali de onde ele se acidentou. O vidro dianteiro completamente estilhaçado, os airbags por dentro abertos. E foi um caso que aconteceu ali muito perto de uma ciclovia. Numa outra imagem dá para ver, inclusive, um poste derrubado por cima dessa ciclovia, mostrando aí, de fato, a gravidade desse impacto, e a pessoa não quis fazer o exame do bafômetro para atestar que não tinha bebido. E aí, toda a investigação agora, claro, vai seguir. Ô, Gimenez, deixa eu aproveitar a sua participação aqui com a gente. Atualiza, por favor, o que a gente tem de informação do trânsito aqui em São Paulo. Eu senti um trânsito bem mais carregado, não só no meu caminho, mas nos outros caminhos no entorno. O pessoal que estava no sentido contrário estava, às vezes, até mais parado do que eu e muito mais parado do que em outros dias. Como é que está o trânsito agora aqui em São Paulo, hein?
4: Trânsito bem complicado, Muniz. Inclusive, vários ouvintes ao longo desta manhã relatando dificuldades no caminho, principalmente para o trabalho, para seguirem diferentes regiões aqui da cidade de São Paulo, né? Manhã bem movimentada. O caminho está complicado principalmente pela Marginal Pinheiros para a Zona Sul, ainda com dificuldades ali do Cebolão até a Ponte Aritores, que dá acesso para Bandeirantes. A Avenida dos Bandeirantes, inclusive, bem travada ainda no sentido Marginal Pinheiros, em praticamente toda a extensão do viaduto Jabaquara até a chegada a Funchal e a Engenheiro Luiz Carlos Berrini. Também vale destacar que a Marginal Tietê segue com problemas no sentido da rodovia Castelo Branco entre a Ayrton Senna e a Vila Guilherme e também ali do sistema Anhanguera Bandeirantes até o acesso para a Marginal Pinheiros e para a Zona Leste, Tietê ruim do Cebolão até a chegada à Ponte da Casa Verde. Também quero destacar, Muniz, uma queda de árvore que aconteceu ali na região da Moca e, de acordo com a CET, tem uma interdição acontecendo por ali na altura da rua Doutor Adriano de... Não, na verdade, na rua Barros de Monte Santo, altura do número 516, na Moca. Tem uma interdição acontecendo por ali, a CET está sinalizando devido a essa queda de árvore. Ouvintes relataram pra gente também nesta manhã e tem desvios montados. Quem segue ali pela região deve utilizar as ruas Doutor Adriano de Barros, a Cônego Antônio Lessa, a Celso Azevedo Marques e também a Cadiriri. Muniz.
1: Obrigado, Guilherme Gimenez, pelas informações. E você, ouvinte, também está travado no trânsito ou esteve travado no trânsito mais cedo? A Marginal Pinheiros, aqui atrás da gente, no sentido da Zona Sul, está bem congestionada. Se você também percebeu esse trânsito pior, conta para a gente no 119-9911-9981. Agora 10 horas e 15 minutos. Quem tem informações ao vivo para a gente é a Ellen Menezes. Ellen, bom dia.
5: Bom dia, Muniz. Bom dia aos ouvintes. A justiça converteu uma preventiva à prisão de um homem detido após matar brutalmente a companheira na Vila Mariana, na Zona Sul de São Paulo. Isabela Fonseca Barbosa, de 33 anos, foi encontrada já sem vida na noite desta segunda-feira, no recuo de um imóvel aparentemente abandonado na rua Doutor Fabrício Vanpré. João Pedro da Silva Barroso, de 28 anos, foi preso em flagrante horas depois e autuado por feminicídio. A audiência de custódia foi realizada nesta terça-feira. Segundo o boletim de ocorrência que o portal G1 teve acesso, João Pedro deu um mata-leão na vítima, bateu a cabeça dela contra o chão várias vezes e quebrou as pernas de Isabela. Câmeras de segurança registraram o casal caminhando. Minutos depois, as imagens mostram o suspeito retornando sozinho. Um vigilante contou à polícia que viu Isabela discutindo com um homem. Os policiais encontraram com João Pedro o documento de identidade de Isabela e um celular que pertencia à vítima. Ele também carregava um lençol. O SAMU foi acionado e constatou a morte ainda no local. Segundo o registro policial, Isabela apresentava diversas lesões e tinha o rosto desconfigurado. A polícia foi acionada e o corpo foi encaminhado ao Instituto Médico Legal para exames. João Pedro já tinha antecedentes por furto. O caso é investigado pelo Departamento de Homicídios e de Proteção à Pessoa. Muniz.
1: Obrigado, Ellen Menezes, pelas suas informações. E agora esse homem, João Pedro da Silva Barroso, de 28 anos, vai responder por essa investigação preso. Porque, como a Ellen mencionou, a prisão que era em flagrante foi convertida pela justiça para prisão preventiva depois dessa brutalidade. Infelizmente, não é raro que casos de feminicídio envolvam, inclusive, também esse componente de brutalidade contra as vítimas. Obrigado, Ellen, pelas informações. Agora, 10 horas e 17 minutos, que 11 que é? 10 e 17, deixa eu aproveitar também para atualizar você, ouvinte, sobre um outro episódio policial aqui de São Paulo que gerou bastante repercussão, o caso daquele homem encontrado morto na Vila Madalena, perto de uma adega. Um homem, inclusive, que era do Rio de Janeiro, ficou desaparecido por alguns dias e aí se descobriu que um corpo que tinha sido encontrado era o dele. A nova informação aí desse caso, uma nova constatação, vem do IML. O laudo do Instituto Médico Legal apontou a causa da morte desse homem. E a causa da morte desse advogado, o Pedro Eli Cordeiro dos Santos, de 43 anos, foi uma mistura de bebida alcoólica com anestésico. Esse episódio aconteceu no dia 10 de julho, na rua Fradique Coutinho, em Pinheiros, uma rua muito movimentada, né? Ali da Vila Madalena, Pinheiros. Logo depois, ele foi encontrado morto depois de ter assistido um jogo da Copa do Mundo num bar. O corpo foi identificado pela família no IML Central 4 dias depois. A novidade é o seguinte, de acordo com a Secretaria de Segurança Pública, esse caso ainda está sendo investigado, mas agora também houve até a representação pela prisão de um suspeito, pedido que foi aceito pela justiça. Estão sendo feitas, inclusive, diligências para localizar e capturar esse homem. O Pedro, esse advogado, ele saiu na noite anterior com um amigo para assistir esse jogo, como eu mencionei. Depois os dois foram embora num carro de aplicativo, mas eles se separaram no meio do caminho. E câmeras de segurança mostraram o advogado de volta na região de Pinheiros, numa adega acompanhado de um homem. Ele entrou nessa adega, comprou uma bebida, comprou algumas coisas e saiu desse local. Cerca de 40 minutos depois foi localizado caído a poucas quadras do estabelecimento. Os investigadores trabalham com a hipótese de que Pedro tenha marcado um encontro por aplicativo de relacionamento e que a pessoa com quem ele se encontrou tenha usado o cartão bancário dele numa tentativa de compra de R$8.000 na região da Avenida Paulista, compra que foi recusada pelo banco. Para a polícia, os indícios reforçam a suspeita de que a vítima possa ter sido alvo do golpe do Boa Noite Cinderela. Inclusive, tem uma mulher investigada nesse caso, que é uma mulher que estava com ele num carro circulando ali pela região logo antes dele ser encontrado caído. Então, ainda tem muita peça desse quebra-cabeça para ser montada, mas a informação agora que vem é que, de fato, antes de ser encontrado morto, ele havia ingerido não só bebida alcoólica, mas também anestésico, reforçando essa linha de investigação da possibilidade do golpe do Boa Noite Cinderela ali na região de Pinheiros, em São Paulo. 10h20, o Pedro Fagundes está de volta para a gente e ele conta sobre um incêndio que foi de grandes proporções na noite de ontem aqui em São Paulo e que teve repercussão, teve combate às chamas e alguns impactos, inclusive, na manhã de hoje, certo, Pedro?
3: Isso mesmo, Muniz. Não apenas um, como também dois incêndios que aconteceram entre a noite de ontem e esta manhã. Esses incêndios de grandes proporções que afetaram galpões comerciais na noite de terça-feira e se alastraram pela madrugada aqui na capital paulista. As ocorrências foram registradas no bairro do Cambuci, na região central. O Corpo de Bombeiros ele confirmou que, felizmente, não houve registro de vítimas ou feridos em nenhum dos dois locais. Um dos incêndios, ele atingiu um galpão comercial na rua Doutor Almeida Couto, que é uma travessa da Avenida do Estado. Ele teve início no começo da noite de ontem, por volta das 6h20. O imóvel, ele funciona como depósito de itens de vendas, mercadorias e também de imóveis de luxo. Parte da estrutura física, inclusive, cedeu e atingiu um poste que rompeu com a energia da rua e afetou o comércio local. Eu conversei pela essa manhã com o Raimundo Domingos, que é chapeiro de um bar vizinho ao depósito, e ele contou e descreveu pra gente o momento do incêndio.
6: Daqui deu pra ver só o pegando fogo lá, né? Você não deu pra chegar lá perto, quando a gente viu já tava lastrado já o fogo de lá. Tinha bombeiro pra caramba. Os caras vieram rápido aí, mas deu trabalho pra apagar o fogo. Era 3 horas da manhã e ainda tinha fogo, ainda tem até fumaça saindo ainda, né? Aí você viu o poste lá como é que tá? Caiu, até o fogo passou pros fios aí. A parede caiu e derrubou o poste.
7: Aí alguém consertar, né?
6: Agora tá lá, os caras tá aí. Falaram que meio-dia tava pronto. Agora não sei, né? Vai saber eles lá, né? Tô economizando a conta de luz.
3: No momento da conversa que eu tive com o Raimundo, ele disse que, pelo menos felizmente, conseguia preparar os lanches porque a chapa era ligada no gás e no elétrico. Bem, até o início da manhã desta quarta-feira, uma fumaça branca ainda saía do local do incêndio, apesar do fogo já estar controlado. A pouco mais de 2 quilômetros daquele endereço, na rua Silveira Mota, outro fogo também atingiu uma fábrica de materiais de construção localizada a cerca, justamente, muito perto também da Avenida do Estado. Mais de 15 viaturas atuaram no combate ao fogo, que se alastrou rapidamente devido à presença de material inflamável. A estrutura do imóvel, ela resistiu, mas todo o estoque foi destruído. Moradores do entorno chegaram a precisar sair de casa temporariamente devido à altura das labaredas, da chama e também o risco de que ela se alastrasse. O combate ao fogo foi concluído ainda durante a noite. A área passou por rescaldo e as famílias foram então liberadas para retornar aos seus imóveis. Uma noite, então, conturbada na região da Avenida do Estado. Muniz.
1: Obrigado, Pedro Fagundes, pelas suas informações. Agora 10h23. A gente fala agora com a Karen Lemos. Ontem você ouviu aqui a informação de que a ANEEL estava reunida para discutir o futuro do contrato de concessão da Enel aqui em São Paulo. O que ficou decidido nessa reunião, hein, Karen Lemos? Bom dia.
8: Isso, muito bom dia, Muniz, bom dia também para os nossos ouvintes. Pois é, a ANEEL abriu espaço para o rompimento do contrato de concessão da Enel na cidade de São Paulo e também outros 23 municípios da região metropolitana, ao rejeitar um pedido da empresa para que a solicitação de caducidade fosse reconsiderada. A concessionária responde por falhas no restabelecimento do fornecimento de energia elétrica após sucessivos apagões provocados tanto por ventanias quanto tempestades nos anos de 2023, 2024 e 2025. O ouvinte com certeza deve se lembrar de algum desse apagão, né? Na audiência de ontem, o diretor-geral da ANEEL, Sandoval Feitosa, votou pela continuidade do processo de caducidade e lembrou que a Enel não pagou mais de 90% das multas, que já somam mais de 370 milhões de reais pelas falhas no fornecimento de energia elétrica na Grande São Paulo. Vamos ouvi-lo.
9: Ao longo de todos esses anos, firmou planos de resultados com a companhia, a sua grande maioria desrespeitados, não cumpridos, multas aplicadas, muitas delas não pagas pela empresa, diversas ações procrastinatórias na justiça e questionamentos legítimos de instituições públicas.
8: Bom, a Enel foi notificada para apresentar alegações finais antes da deliberação pela auditoria da ANEEL. Mas a decisão final, a gente lembra aqui, né, sobre o rompimento do contrato, é do Ministério de Minas e Energia, que é responsável pelo contrato até 2028. Na segunda-feira, o ministro da pasta, Alexandre Silveira, disse em entrevista à CNN que a empresa perdeu as condições, inclusive de imagem, para continuar prestando o serviço de distribuição de energia aqui em São Paulo. O rompimento do contrato também é defendido pelo governador Tarcísio de Freitas e o prefeito Ricardo Nunes. Bom, nunca na história do país um operador do setor elétrico teve o contrato rescindido por meio do processo de caducidade. Se a caducidade for decretada pelo governo federal, o cenário mais provável é a nomeação de um interventor a ser escolhido aí, né, pela experiência no setor elétrico, que vai passar a comandar a distribuidora de energia com plenos poderes de gestão, enquanto a ANEEL prepara uma nova licitação. Bom, em nota, a Enel São Paulo disse que discorda aí dos fundamentos utilizados na análise do pedido de reconsideração feito para a empresa e argumentou que a concessionária apresentou um aumento nos investimentos e também na quantidade de equipes nas ruas nos últimos 2 anos. Volto com você, Muniz.
1: Obrigado, Karen Lemos, pelas informações. Vamos acompanhar bem de perto o que vai ser o desfecho desse caso que gera tanta dor de cabeça, né? Gerou tanta dor de cabeça para os moradores aqui de São Paulo. Agora, às 10 horas e 26 minutos, eu quero te trazer aqui uma informação sobre um assunto que gera muita polêmica aqui na cidade de São Paulo, que é com relação à obra da Serraria do Parque do Ibirapuera. É uma área histórica, tradicional. Ela é até anterior à criação do Parque do Ibirapuera. Está preservada hoje em dia por lá e tem toda uma discussão sobre fazer uma obra de requalificação nesse local. Agora, para além da obra, tem toda uma discussão a respeito de quem autorizou que essa obra acontecesse. Vou explicar. O Conselho Superior do Ministério Público negou um pedido da Prefeitura de São Paulo e permitiu que integrantes do Compresp sejam investigados pela atuação deles na liberação da obra da Serraria do Parque do Ibirapuera. O Compresp é o Conselho Municipal de Preservação do Patrimônio Histórico, Cultural e Ambiental da cidade de São Paulo. A gente está até com algumas imagens do local da serraria, né? Como que é esse projeto que sairia do papel depois dessa obra. A decisão do Conselho Superior do Ministério Público veio a partir de um voto do relator José Carlos Cossenzo. Ele argumentou que não cabe à gestão municipal, à prefeitura, atuar como defesa dos integrantes do Compresp na justiça. Além disso, o promotor diz ver elementos concretos de que os conselheiros investigados aprovaram a obra apesar de pontos que desrespeitam diretrizes previamente fixados. Cossenzo também argumenta que tem um risco de descaracterização do bem tombado, o que, nas palavras dele, evidencia a presença de justa causa mínima para a inclusão dos agentes e ampliação da investigação. Lembrando, no começo desse ano, a Urbia fez avançar esse projeto que a gente está vendo nas imagens, projeto de requalificação da serraria, e isso gerou críticas de frequentadores do Parque do Ibirapuera. A empresa, que é responsável pela gestão do espaço, propôs a construção de um andar superior no local, um mezanino. Esse espaço vai poder ser explorado comercialmente, provavelmente por uma rede de academias. O uso comercial da serraria foi aprovado por órgãos como o Instituto do Patrimônio Histórico e Artístico Nacional, que é o IFAM, e também pelo Conselho de Defesa do Patrimônio Histórico, Arqueológico, Artístico e Turístico do Estado de São Paulo, CONDEFAT. Então teve autorização a nível federal e também a nível estadual. Mas a área técnica do Departamento do Patrimônio Histórico deu um parecer contrário. E esse parecer contrário foi ignorado pelos conselheiros do Compresp. Por isso que o MP levantou a suspeita de algum tipo de favorecimento indevido para entender por que, que a recomendação contrária foi ignorada. E apesar dela, a obra foi aprovada. A aprovação no órgão municipal veio no dia 8 de junho, apesar das críticas também dos conselheiros do Parque do Ibirapuera. Bom, eu apurei que o projeto de requalificação da serraria está suspenso nesse momento até que todo esse imbróglio jurídico seja resolvido. Já até foram assinadas algumas cartas de intenções entre a Urbia e empresas interessadas em explorar comercialmente esse local, mas esses acordos comerciais, por enquanto, estão na gaveta até que a obra da serraria não seja mais contestada judicialmente. A expectativa é, inclusive, de que uma grande rede de academias possa fechar negócio para utilizar o mezanino ali do local. Atualmente, a área da serraria ela já é usada aos finais de semana por praticantes de atividades físicas, mas são atividades físicas gratuitas e ao ar livre. E é isso que é muito questionado por quem critica essa obra, o fato de passar a ser também explorado comercialmente. Não vai haver um veto à prática de esporte ao ar livre, é importante deixar isso claro, mas vai passar a ter uma atividade comercial que hoje em dia não existe. É isso que muitas vezes é criticado. Hoje em dia tem gente que faz yoga, alongamento, tai chi chuan e assim por diante. Eu entrei em contato com a prefeitura ainda não se manifestou sobre essa decisão, que no final das contas é o Ministério Público indo contra um pedido da própria prefeitura. Assim que a prefeitura se manifestar, a gente vai trazer a posição aqui na CBN. Mas a Urbia, empresa que administra o Parque do Ibirapuera, enviou para a gente um posicionamento, disse que não comenta o inquérito da Prefeitura de São Paulo e disse que ainda não tem uma data oficial para início das obras de requalificação do espaço da serraria. Quem quiser mais detalhes sobre essa investigação e sobre toda a discussão sobre a obra lá no espaço da serraria, está disponível no site da CBN. Agora, 10h30.
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0: quarta-feira, 12 de agosto de 2026. O volume de serviços prestados no Brasil ficou estável em junho na comparação com o mês anterior. Em maio, o indicador tinha recuado 0,2%. A variação nula mostrou maior disseminação de taxas negativas entre os setores. Houve queda em 4 das 5 atividades investigadas pelo IBGE. Somente informação e comunicação registrou alta. Foi o terceiro resultado positivo seguido da atividade que, nos últimos 3 meses, acumulou alta de 3%. A Polícia Federal prendeu 3 pessoas envolvidas na venda de diplomas falsos de faculdades de medicina. Os mandados foram cumpridos em 4 cidades de Minas Gerais e da Bahia. O esquema, no entanto, tinha ramificações em diferentes estados. As investigações começaram quando um diploma foi apresentado ao Conselho Regional de Medicina do Rio Grande do Sul por um suspeito. Pelo menos 45 pessoas teriam feito pagamentos para obter os documentos enganosos. As investigações sobre as fraudes no INSS mantêm represadas, há mais de 4 meses, 4 propostas de delação premiada de personagens centrais do esquema. Segundo a comentarista da CBN e colunista do jornal Globo, Malu Gaspar, as negociações envolvem o ex-procurador-geral do Instituto Virgílio Oliveira, o ex-diretor de benefícios André Fidelis, o advogado Eric Douglas Fidelis e o empresário Maurício Camisotti. Integrantes das defesas manifestam preocupação com a demora. Os advogados temem que os dados e os anexos apresentados nos depoimentos sejam utilizados nas apurações antes da formalização dos benefícios legais. A Bolsa de Valores de São Paulo opera em leve baixa de 0,06% aos 167.767 pontos. O dólar comercial está em alta de 0,17%, negociado a R$ 5,17. O euro vale R$ 5,97, uma elevação de 0,27%. No horário de Brasília, 10 horas e 34 minutos.
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3: Jade Ramos, muito bom dia para você. Hoje, diferentemente das últimas duas manhãs, a gente ainda tem o céu muito encoberto aqui na Zona Oeste. Isso é verdade. Mas, diferentemente dos últimos dias, já consigo perceber um solzinho, dá para sentir um calorzinho vindo do sol, hein?
4: Sim, Muniz, bom dia para você, bom dia para todos os nossos ouvintes. Mais um dia ainda com o céu encoberto, tem muitas nuvens, tanto em áreas da região metropolitana como no litoral do estado como um todo, ainda com sensação de frio, a mínima de hoje 13 graus, máxima de 23 na capital paulista, mas a partir de hoje nós entramos no veranico, então vamos ver sim essas aberturas de sol já começando a acontecer em alguns pontos aqui da região metropolitana. Mas o calor mesmo a gente vai sentir no interior do estado. As temperaturas vão ficar acima da média, com tardes de calor. Amanhã, na quinta, na capital, as temperaturas já sobem mais, máximas próximas até dos 29 graus. E atenção redobrada, né, para a hidratação ao longo dos próximos dias. A umidade relativa do ar também tende a ficar bem baixa. Podemos, inclusive, ter recordes de temperatura no interior do estado durante as tardes dos próximos dias, Muniz.
3: Recordes de temperatura significa que a gente deve ter as máximas batendo enquanto pelo interior. E quais são as regiões que mais geram preocupação com esse calorão dos próximos dias, Jadi?
4: As temperaturas podem ficar na casa dos 37 graus. Nossa. Em áreas de Barretos, Araçatuba, Ribeirão Preto. Há alguns momentos a gente pode ter aí a umidade relativa do ar também muito baixa, o que aumenta também o risco de queimadas no interior do estado. Então, as temperaturas tendem a subir bastante nos próximos dias, podem ficar aí bem elevadas mesmo, na casa dos 35 até 37 graus.
3: Nossa, 35, 37 graus é a temperatura de verão, né? Em pleno inverno. E quando você fala de veranico, Jade, significa que não é algo passageiro, ele vai durar pelo menos alguns bons dias, certo?
4: Sim, até pelo menos a quarta-feira da semana que vem a gente vai ver esse tempo seco e firme, com muito sol. Eu diria até que a gente pode chegar nos 40 graus em algumas áreas próximas da divisa com o Mato Grosso do Sul. Nessas áreas a gente tem aí condição para temperaturas muito elevadas. Isso acontece, Muniz, por conta de um bloqueio atmosférico que impede a chegada de nebulosidade e também da formação de nuvens. Então, agora, nesse momento, nós temos uma área de alta pressão que já começa a se estabelecer e traz aí dias de muito calor no interior paulista até pelo menos a quarta-feira da semana que vem.
3: Meu Deus do céu, até quase 40 graus em algumas regiões aqui do nosso estado. Vamos detalhar um pouco mais então aqui a capital. Jadi, você mencionou que hoje a máxima prevista é 23, para amanhã já dispara até os 29. Como é que fica na sexta, no sábado, no domingo? Calorão por aqui também?
4: Sim, na sexta, a partir da sexta-feira ainda, com calor, né, as temperaturas aí alcançando próximas dos 30 graus, mas ainda com bastante nebulosidade, o sol aparece, mas com muitas nuvens, e a temperatura fica amena pela manhã, então ainda vai ter um pouquinho de frio pela manhã, vai estar mais confortável aqui na capital paulista. As temperaturas ficam na casa dos 27 graus no sábado, 28 no domingo, e na segunda-feira também 27, na terça 30 graus. Então a gente vai ficar entre 27 e 30 graus nos próximos dias, Muniz.
3: E nada de chuva aqui na capital paulista nesses dias todos.
4: Isso, tempo bastante seco, aí tem que se proteger, beber bastante água, porque vai ficar aí muitos dias de chuva, sem chuva, né?
3: Sim. Muito bem, Jade Ramos então trazendo pra gente o que esperar desse veranico que começa entre hoje e amanhã e vai durar aí pelo menos até metade da semana que vem. A gente vai atualizando com a Jade os próximos dias desse calorão que tá vindo aqui pelo estado de São Paulo. Reforçando, hein? Hidratação em dia, proteja-se do sol, vai praticar atividade física ou vai andar pelas ruas aí nos momentos, evite os momentos de maior intensidade do sol e se precisar sair nesses momentos, reforça a proteção, coloca ali roupas para estar bem protegido do sol e evitar qualquer tipo de problema por causa desse calorão que está vindo por aí. Jade, obrigado pelas suas informações, viu? Até mais.
4: Muniz, só para avisar, amanhã a gente tem a Lívia. A Lívia Caetano vai começar a assumir, né? Hoje é meu último dia, mas queria te agradecer por ter participado aqui com você. E não descarto, inclusive, a possibilidade de temperaturas na casa dos 35 na semana que vem, tá? Vai aumentar bastante mesmo aqui na região metropolitana.
3: Então, um calorão que tá só começando. A gente vai contar muito com as informações e atualizações da Lívia. E quero te agradecer também muito por esses últimos dias, Jade. Sua previsão do tempo completíssima aqui com a gente, batendo esse papo no CBN São Paulo. Muito obrigado, viu?
4: Obrigada, Muniz. Foi ótimo trabalhar com você e um beijo também para todos os nossos ouvintes.
3: Um beijo para você. Até mais.
4: Tchau, tchau.
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6: Uma pesquisa Datafolha mostrou que a maioria dos frequentadores da Avenida Paulista apoiam a realização de um mega show gratuito no espaço. 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Esses números mostram que a Paulista Aberta já faz parte da rotina da população, tanto de moradores da capital quanto de visitantes.
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3: Agora 10 horas e 42 minutos, a gente fala um pouco mais sobre a vacinação contra o sarampo aqui em São Paulo. Você já tem acompanhado que não só a vacinação tradicional está mantida, evidentemente, mas tem uma dose extra sendo oferecida para todas as pessoas entre 6 meses e 59 anos, com o objetivo de conter um surto da doença. Isso vale para São Paulo, capital, mas também Guarulhos e São Bernardo do Campo, já são

0: Mas quando a gente tem filas muito longas, isso, claro, desestimula as pessoas a se vacinarem. E a prefeitura está trazendo algumas alternativas para tentar facilitar essa vacinação. É a vacinação extramuro. A gente vai entender exatamente o que isso significa, para até a pessoa, os nossos ouvintes poderem se programar e irem fazer essa vacinação em locais um pouco mais tranquilos. Sobre isso eu converso agora com a Luciana Ursini. Ela é coordenadora do Programa Municipal de Imunizações. Luciana, bom dia. Muito obrigado pela sua participação aqui na CBN.
1: Bom dia a todos.
0: Luciana, que inclusive está em vídeo aqui com a gente, para quem está nos acompanhando no YouTube e no Globoplay. Luciana, começa explicando para a gente o que é essa estratégia de vacinação extramuros. Significa então que vai ter vacinação não só nos postos de saúde, mas em locais mais próximos da população?
1: Exatamente, essa é uma preocupação, né, constante da Prefeitura de São Paulo, de facilitar o acesso da população à vacinação, porque a vacina é a medida mais eficaz de prevenção, né, contra diversas doenças e agora, nesse momento, prioritariamente contra o sarampo, né. Então, pensando em facilitar esse acesso, em ampliar a oferta de pontos de vacinação na cidade de São Paulo, estão colocados diversos pontos chamados extramuros espalhados pela cidade. Essa relação fica disponível no nosso portal, de olho na carteirinha, então as pessoas podem acessar, identificar o local mais próximo, o horário de funcionamento e aí ter uma vacinação mais tranquila.
0: Explica pra gente, em linhas gerais, eu já vi essa lista completa que está disponível lá no De Olho na Carteirinha, o site da Prefeitura de São Paulo, e é uma lista bem grande, então opções não faltam e tem opções aí espalhadas por todas as regiões de São Paulo e tal. Mas explica pra gente, resumidamente, que tipos de locais que vocês escolheram, como é que é essa estratégia, né? Quais são alguns dos destaques que você traz pra gente dos locais escolhidos para essa vacinação?
1: Então, são priorizados aqueles locais de maior circulação de pessoas, né? Então, terminais de metrô, terminais de trens, de ônibus, hipermercados, shopping centers, centros comerciais. Então, a gente prioriza locais estratégicos nas regiões, né, onde tem um maior número de trânsito de pessoas, e aí sim a gente tem uma adesão boa da população à vacinação.
0: Eu ia te perguntar isso. Uma prática comum, em que casos que vocês escolhem fazer essa vacinação extramuros, mas aí também me explica o seguinte, o que está por trás dessa decisão, né? Vocês entendem que com isso vocês vão conseguir desafogar aquelas filas dos postos de vacinação ou chegar a pessoas que nem se mobilizaram para ir até os postos? O que que explica essa estratégia de vocês?
1: São os dois lados, tá, né? A gente diminui as filas nas unidades básicas de saúde, que, como você bem colocou, tem tido filas por conta da boa adesão da população, então a gente fica muito feliz com isso, a gente reforça a importância realmente das pessoas entre 6 meses e 59 anos de idade procurarem um local de vacinação, seja uma UBS, seja um posto extramuro, para receber essa dose adicional contra o sarampo, e também essa questão das pessoas que têm mais dificuldade de ir a uma unidade de saúde, né? Então, de repente, ali, tô indo pro meu trabalho, passei por aqui, tem um ponto de vacinação, vou tomar aqui, não preciso me dirigir até a uma unidade básica de saúde. Então, isso facilita também para a população, né? Então, tem esses dois lados, tanto a questão da UBS, quanto a questão de facilitar o acesso e aumentar a adesão da população. Essa é uma prática, assim, constante, a gente, em diversos momentos, adota essa estratégia de vacinação extramuro, seja para influenza, seja para diversas outras situações, e agora a gente está fazendo para o sarampo.
0: A pessoa que for até um desses postos, duas dúvidas aqui já de uma vez para você. Além da vacina do sarampo, ela vai poder tomar alguma outra ou esses locais são especificamente com a do sarampo? E precisa levar algum documento diferente? O processo de vacinação é diferente ou é exatamente igual ao do posto da Unidade Básica de Saúde?
1: Nesse momento, esses postos, eles estão exclusivamente trabalhando com a vacina do sarampo, né, porque o nosso objetivo é vacinar o maior número possível de pessoas contra o sarampo, principalmente agora que a gente precisa fazer essa dose adicional, essa dose de reforço, né. Documentação é a mesma que é levada na UBS, não, um documento de identificação é suficiente para vacinação.
0: Vocês têm algum balanço? Essa atividade da vacinação extramuros já está acontecendo há alguns dias, né? Ela não está começando especificamente hoje. Tem já balanço sobre essa vacinação nos últimos dias? O quanto que isso contribuiu para a gente conseguir aumentar a taxa de vacinação aqui em São Paulo?
1: Assim, no geral, né, desde o início da campanha, a gente já aplicou mais de 400 mil doses contra o sarampo aqui na cidade de São Paulo, e nesses postos extramuros também já foram mais de 40 mil doses aplicadas.
0: Tá. A vacinação extramuros tem data para acabar? Até quando que ela vai estar valendo?
1: ela está programada até o fim da campanha, que é 1º de setembro.
0: 1º de setembro, então ainda tem um tempo aí significativo, mais de meio mês para o pessoal se organizar e conseguir.

0: de fazer essa vacinação. Nos
1: Isso
0: últimos
1: mesmo.
0: dias, Luciana, teve ouvinte perguntando aqui para gente sobre busca ativa da vacinação, por exemplo, em escolas. Isso está sendo feito? Vai ser feito?
1: Sim, isso é feito. Aqui na cidade de São Paulo, a gente tem um programa contínuo de checagem vacinal dos estudantes e a gente também tem uma parceria com a Secretaria Municipal da Educação para fornecimento da declaração de vacinação atualizada. Então, nossos estudantes, no momento de matrícula e rematrícula, sempre têm que apresentar essa DVA, que é a declaração de vacinação atualizada, para garantir que está com a vacinação em dia. E fora isso, durante o ano, são realizadas atividades educativas nas escolas e também atividade de vacinação nas escolas.
0: Perfeito. Tem um ouvinte aqui mandando mensagem. Ela é bastante participativa. Ela contribuiu sobre essa discussão de vacinação nos últimos dias. A Mariana, se não me engano, na região do Itaim Bibi, que ela está falando com a gente. E ela falou que o posto por ali segue muito abarrotado. E ela disse que não tem nenhum posto extramuro ali por perto. Mandou até um emoji chorando aqui. Ela está buscando algumas alternativas porque já ficou bastante tempo na fila. Tem possibilidade da vacinação extramuros ser ampliada? Isso está em discussão. O que a gente pode dizer para o pessoal que ainda não está conseguindo encontrar alternativas suficientes para vacinação?
1: A gente sempre avalia essa questão, né, da demanda e da necessidade de mudança ou de colocação de algum novo posto extramuro. Então, a gente faz essa avaliação, sim. E nas próprias unidades básicas de saúde também existe uma preocupação em aumentar os pontos com oferta de vacina. Então, coloca a vacina em mais salas, em mais locais dentro da própria UBS, justamente para dar vazão maior a essa demanda.
0: Teve até ouvinte no final de semana que falou de um ponto na Lapa, que estava só com uma sala, depois abriu uma segunda sala e aí foi melhorando, então indo em linha aí
1: Isso.
0: com o que você está falando. E essa UBS que a Mariana está mencionando é a UBS Magaldi, lá no Itaim Bibi. Então já fica aqui o registro, se vocês puderem incluir isso no estudo de vocês, o pessoal por ali está sentindo falta de mais pontos de vacinação. É, uma dúvida que chega aqui, Luciana, sobre a vacinação, me diz se você tem essa informação por aí, senão a gente checa e depois traz para os nossos ouvintes. A Márcia está perguntando se mulheres grávidas devem tomar a vacina de reforço. Tem alguma orientação específica para gestantes?
1: Tem sim, gestantes não podem receber a vacina contra o sarampo, que é a tríplice viral, né, que protege não só contra o sarampo, como também contra a caxumba e a rubéola, porque ela é uma vacina de vírus vivo atenuada. Então, essa é uma precaução, ela não é indicada para gestantes, nem para pessoas que tenham imunodepressão grave. Então, as pessoas que têm algum problema de imunodepressão precisam de uma avaliação individualizada. E crianças menores de 6 meses também não podem se vacinar.
0: E aí, no posto de saúde, a pessoa leva essa dúvida, né? Leva a condição que ela
1: Exato.
0: tiver e as pessoas que estarão por lá, os trabalhadores, vão poder explicar quem pode e quem não pode.
1: Exatamente.
0: Uma
1: Isso
0: última
1: mesmo.
0: dúvida aqui sobre essas questões de vacinação sempre surge aqui. A gente já explicou, mas sempre voltam essas dúvidas. Por que que pessoas com mais de 59 anos não precisam, ou melhor, nem devem se vacinar, não estão incluídas nesse pacote? Tem muito ouvinte nosso que está depois dessa idade e fala: eu quero tomar vacina. Por que, afinal de contas, que essas pessoas não foram incluídas?
1: São utilizados os critérios clínico-epidemiológicos, né? E as pessoas com mais de 60 anos vêm de uma época onde o vírus circulava muito aqui no país. Então, essas pessoas já tiveram, muito possivelmente, uma exposição natural ao vírus. Ah, então, na rotina, não é indicada a vacinação para pessoas acima de 59 anos de idade, por esse motivo. Mas eu ressalto que algumas situações específicas e alguns grupos recebem sim a vacina com mais de 60 anos. Ou seja, são trabalhadores da saúde. Os trabalhadores da saúde, eles precisam estar vacinados, independente da idade, por conta do seu risco ocupacional, né, do seu risco de exposição. E uma pessoa com mais de 60 anos que tenha tido contato com algum caso suspeito ou confirmado de sarampo, mediante uma avaliação, se ela não tiver contraindicação, né, também é vacinada.
0: Muito bem. Bom, a gente está falando sobre essas filas, o que tem o lado positivo de ser um sinal de que muita gente está indo se vacinar. Tem dose suficiente, Luciana? Hoje em dia a gente está com o estoque abastecido ou tem também algum tipo de gestão que vocês têm que fazer junto ao Estado, junto ao governo federal, para reabastecer esse estoque? Como é que estão os estoques da vacina?
1: Os estoques estão suficientes, estamos abastecidos, temos um contato contínuo com o Estado e Ministério para reabastecimento, né? Então, a gente está com uma situação de abastecimento normalizada.
0: Tá. Não lembro se você já falou, a gente tem o total, em quanto que está o índice de vacinação hoje na cidade, até para a gente entender se por acaso essa campanha já surtiu um bom efeito, mas também o quanto que a gente ainda tem que caminhar até o 1º de setembro, quando a campanha acaba.
1: São mais de 400 mil doses que foram aplicadas apenas desde o dia 3 de agosto.
0: Tá, é um índice que é satisfatório na visão de vocês, do
1: É
0: que
1: um
0: vocês
1: bom índice,
0: planejavam.
1: sim,
0: Um bom
1: claro, é um
0: índice.
1: bom índice, mas a gente reforça, né, que até o dia 1º, então, essa ação está ocorrendo e todas as pessoas de 6 meses a 59 anos de idade, tem indicação para uma dose de reforço, e a gente faz um pedido aqui para principalmente aquelas pessoas que não sabem a sua situação vacinal e para os responsáveis por crianças menores de 1 ano de idade, né, que procurem uma unidade de vacina para serem vacinados, né. Na rotina, as crianças menores de 1 ano de idade não são vacinadas, mas desde o final de junho a gente retomou aqui na cidade de São Paulo a aplicação da chamada dose zero, né. Por que que ela é chamada uma dose zero? Porque ela não vale para o calendário de rotina, ela é uma proteção adicional para essas crianças menores de 1 ano de idade. Então, é muito importante que os responsáveis, os pais, os responsáveis, levem essas crianças também para vacinação.
0: Muito bem, para a gente fechar aqui, só uma atualização, não sei se você tem também essa informação. Essa vacinação extra está acontecendo por causa de 23 casos confirmados em São Paulo, São Bernardo e também Guarulhos. Maioria dos casos, 20 dos 23, eram em São Paulo. Teve atualização da quantidade de casos? Sabe me dizer se está mantido ou se já teve mais casos confirmados, Luciana?
1: Não, são 20 casos confirmados e outros casos seguem em investigação.
0: Muito bem, Luciana Ursini, coordenadora do Programa Municipal de Imunizações, falando para a gente sobre essa estratégia de vacinação extramuros. Tem doses sendo aplicadas então no metrô, terminal de ônibus, supermercado, academia, vários locais aí da cidade de São Paulo para facilitar a vacinação contra o sarampo. Todas as informações sobre onde estão esses pontos de vacinação estão disponíveis no site da prefeitura. Você pode acessar ali procurando pelo De Olho na Carteirinha. Lá vai ter a lista completa e a gente também vai publicar algumas informações no site da CBN para todo mundo poder se informar e fazer a vacinação. Luciana, obrigado mais uma vez pela sua participação por aqui, viu? Bom trabalho.
1: Nós é que agradecemos. Obrigada.
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0: Agora 10h56, Guilherme Gimenez de volta com mais informações para a gente sobre uma operação policial, né, Gimenez?
9: Muniz, referente à operação policial, a Polícia Militar e o Grupo de Atuação Especial de Combate ao Crime Organizado, o GAECO, do Ministério Público de São Paulo, atuam nesta quarta-feira para desarticular uma facção criminosa envolvida no sequestro, extorsão, tortura e ameaças contra um advogado da Baixada Santista. A operação Patrocínio Fiel cumpriu mandados de prisão temporária e de busca e apreensão em endereços ligados a 7 investigados de fazer parte da organização. As diligências ocorreram simultaneamente no Guarujá, em São Vicente, na Praia Grande e em Cubatão, no litoral paulista, além também de Florianópolis, em Santa Catarina. Entre os locais vistoriados estão residências dos investigados, estabelecimentos comerciais associados a eles e um imóvel apontado pelas investigações como possível cativeiro onde a vítima teria sido mantida. O coronel Rogério Neri, comandante do policiamento de choque, afirmou que as equipes atuam de forma estratégica e que o objetivo O principal é sufocar a atuação dessas organizações. Muniz.
0: Obrigado, Guilherme Gimenez, pelas suas informações.
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0: Muitas mensagens de ouvintes aqui no WhatsApp da CBN sobre diversos assuntos, os diversos assuntos que a gente mencionou até aqui no CBN São Paulo, falando sobre trânsito, por exemplo. O ouvinte conta que o trajeto da Vila Romana até a 9 de julho, altura da rua Renato Paes de Barros, no Itaim, ela fez esse trajeto via Faria Lima, tudo bem carregado, percurso levou uma hora, pelo que conta aqui a nossa ouvinte. Também falando sobre o trânsito e a situação aí da manutenção das nossas vias, né? Ouvinte conta que a estrada de Itapecerica tá um horror. Fecha buraco e abre buraco no mesmo lugar. E com isso, o trânsito tá impossível ali na região da estrada de Itapecerica. Obrigado pelo relato de todos vocês. Além disso, falando sobre a reforma da serraria do Parque do Ibirapuera, a ouvinte Sheila escreveu aqui que ela é contra esse projeto, que ela achou que é um projeto horrível, aqui nas palavras dela, projeto que está em discussão e agora também uma investigação do Ministério Público, como eu contei para vocês aqui mais cedo. Falando sobre vacinação, Tavinho escreveu para a gente como é bom ouvir que as pessoas estão se vacinando. É isso aí, muita gente buscando os postos de vacinação e agora também essa vacinação extramuros em vários pontos da capital paulista. E a ouvinte, a gente trouxe relato, né, de UBS na região do Itaim, que estava lotado, o pessoal que estava enfrentando muita fila, mas vou trazer aqui um relato positivo também. O ouvinte escreveu, não se identificou, mas escreveu que ontem à tarde foi até o UBS Vila Ângulo, na Avenida Sumaré, e foi rapidinho, em 10 minutos saí vacinada. Fiquei feliz também, porque a enfermeira disse que a procura está grande. E aí, você quer saber se está grande a fila, se não está na fila, se não está grande a fila? É o site deolhonafila.prefeitura.sp.gov.br. Você consegue abrir cada um dos pontos de vacinação aqui de São Paulo e conferir se tem disponibilidade de vacina e se a fila está pequena, está grande ou se nem tem fila. E aí você consegue otimizar também o seu tempo por lá. Obrigado a todo mundo que está participando no WhatsApp 11 99911 9981.
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0: Quinta-feira, 12 de agosto de 2026. O Supremo Tribunal Federal vai retomar hoje o julgamento que decide se as medidas protetivas da Lei Maria da Penha podem ser aplicadas a casos de violência de gênero, sem vínculo doméstico ou afetivo. A análise do recurso extraordinário avalia se a proteção deve alcançar agressões no ambiente de trabalho, no espaço público e na internet. A decisão terá repercussão geral em todo o país. O ex-diretor de manutenção da Voipass, Eric Consoli, é sócio de uma empresa de serviços aeronáuticos em Ribeirão Preto, no interior de São Paulo, aberta cerca de um ano depois do acidente que matou mais de 60 pessoas em Vinhedo. Ele é um dos 16 indiciados pela Polícia Federal em virtude do desastre aéreo. A companhia de Consoli oferece atividades auxiliares de transportes aéreos executivos, como estacionamento e abastecimento de aeronaves, importação de peças sob encomenda, manutenção e seguro aeronáutico, mas não opera voos. Depois da queda do avião da Voipass, em agosto de 2024, pelo menos outras duas pessoas, além do ex-diretor de manutenção da empresa, continuaram trabalhando no setor aéreo. O presidente Donald Trump cortou a cobertura para jovens trans em programas de saúde dos Estados Unidos. Segundo o jornal britânico The Independent, a regra atinge tratamentos hormonais, bloqueadores de puberdade e cirurgias. Trump anunciou a mudança após uma consulta pública e recebeu pelo menos 35 mil respostas. No horário de Brasília, 11 horas e 3 minutos.
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0: Ainda na rede CBN, informações ao vivo de Brasília com Felipe Igreja. Felipe?
2: Muniz, os ministros Alexandre de Moraes e Flávio Dino do Supremo Tribunal Federal determinaram agora há pouco que tribunais de justiça de 6 estados e do Distrito Federal devem bloquear o pagamento de penduricalhos a juízes que acabaram recebendo, em alguns casos, mais de 3 milhões de reais em verbas indenizatórias, descumprindo a determinação do próprio Supremo, que estabeleceu o limite máximo para esse pagamento, para esses pagamentos, em 70% do subsídio dos magistrados. Com a decisão, os tribunais de justiça de Goiás, Maranhão, Paraná, Rio de Janeiro, Rio Grande do Norte, Roraima e do Distrito Federal devem bloquear o pagamento desses valores que acabam ficando fora do teto estabelecido pelo Supremo. No Maranhão, por exemplo, apenas um magistrado aposentado teria mais de 3 milhões de reais para receber, além de mais de 300 magistrados que receberam mais de 100 mil reais na folha de abril. Aqui no Distrito Federal, uma única magistrada recebeu mais de 400 mil reais. A decisão dos ministros intima ainda o Corregedor Nacional de Justiça para fiscalizar essa questão dos pagamentos superiores ao que foi autorizado, inclusive abrir procedimento para apurar responsabilidade administrativa e disciplinar dos presidentes dos tribunais de justiça por esses pagamentos. Muniz.
0: Muito obrigado pelas suas informações, Felipe Igreja, ao vivo de Brasília, agora que são 11 horas e 5 minutos.
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0: 5 minutos. CBN São Paulo na segunda hora do programa de hoje, acompanhando o noticiário de São Paulo. Todo o estado de olho aqui nas nossas informações para você ficar muito bem informado nessas próximas horas. Agora há pouco você ouviu informações a respeito de um desdobramento daquela investigação toda da Voepass. A gente está agora com a Júlia Tress, direto de Ribeirão Preto. Ela está conectada aqui com a gente e ela conta mais sobre as informações a respeito de um daqueles indiciados no relatório da Polícia Federal. Júlia, bom dia.
1: É porque ele continua trabalhando na área, viu, Muniz? Bom dia para você, bom dia para todo mundo que está aqui acompanhando a programação da CBN. É um dos 16 indiciados pela Polícia Federal pelo desastre aéreo que matou 62 pessoas em Vinhedo, o ex-diretor de manutenção da Voepass, o Eric Consoli. Ele é um dos sócios de uma empresa de serviços aeronáuticos que tem sede aqui em Ribeirão Preto, que está aberta há cerca de um ano depois do acidente. Segundo registros da Junta Comercial do Estado, a empresa foi criada em julho de 2025. A companhia oferece atividades auxiliares de transporte aéreo executivos, como estacionamento e abastecimento de aeronaves, importação de peças sob encomenda, manutenção e seguro aeronáutico, e que não opera voos. Questionada sobre a relevância dessa nova empresa para o caso de investigação, a Polícia Federal esclareceu que os fatos investigados eram restritos ao sinistro aeronáutico. Além de Eric Consoli, ao menos mais duas pessoas continuam a atuar no setor aéreo depois da tragédia em 2024. O engenheiro mecânico aeronáutico Thiago Passucci Morani, que era inspetor-chefe da companhia e responsável também por assinar as liberações técnicas, hoje ele atua como gerente de planejamento e aeronavegabilidade em uma empresa que presta serviços para outras companhias aéreas. Oderlino de Campos Figueiredo, que atuava como despachante operacional de voo na Voepass até abril de 2025, agora trabalha na mesma função de uma empresa de transporte aéreo de cargas com sede em Campinas. Todos os indiciados pela Polícia Federal, eles prestaram depoimento e não são considerados foragidos pela Justiça. No entanto, por determinação judicial, eles estão impedidos de deixar o Brasil e seus nomes foram inseridos nos sistemas de controle de imigração para evitar saídas não autorizadas. Segundo a apuração dos jornalistas aqui do Grupo EP, ao menos um dos investigados está temporariamente no exterior, mas se comprometeu com as autoridades a retornar aqui ao Brasil para prestar esclarecimentos. Segundo o delegado da PF, o André Ribeiro, que está à frente de toda a investigação, a decretação de prisões preventivas não foi necessária nesse momento, porque as medidas cautelares estão sendo cumpridas. A RP Aviation, que é a empresa de Eric, foi procurada e questionada, inclusive, se há outros ex-funcionários da Voepass trabalhando nessa companhia e se a empresa tem intenção de conseguir a certificação para conseguir operar os voos, mas nós não tivemos um retorno. Também não conseguimos contato com os advogados de defesa dessas pessoas que nós falamos agora na reportagem. Lembrando que o indiciamento dessas pessoas foi feito na semana passada, 2 anos depois do desastre com o voo 2283, que aconteceu em 9 de agosto de 2024, quando a aeronave caiu em um condomínio em Vinhedo e matou 58 passageiros e 4 tripulantes. As investigações da Polícia Federal e do CENIPA concluíram que o acidente foi consequência de uma sucessão de fatores meteorológicos, falhas técnicas e conduta operacional insuficiente da equipe. A Polícia Federal identificou uma cultura de não reporte na empresa, onde falhas críticas, especialmente no sistema de degelo, eram omitidas dos registros oficiais para evitar a retenção de aeronaves em solo. Eles respondem agora pelos crimes de atentado contra a segurança do transporte aéreo, com penas agravadas pelo resultado morte, viu, Muniz?
0: Obrigado, Júlia Tress, pelas suas informações ao vivo, direto de Ribeirão Preto. Agora, 11 horas e 10 minutos. O Guilherme Gimenez tem mais informações para a gente a respeito de todo aquele imbróglio ligado à realização ou não de um mega show na Avenida Paulista. O que tem de novidade sobre isso, hein, Gimenez?
2: Muniz, o Ministério Público de São Paulo liberou na prática a realização de mega shows na Avenida Paulista. O Conselho Superior do Ministério Público rejeitou nesta terça-feira por unanimidade os 3 recursos apresentados por associações que questionavam a realização dos eventos. A decisão foi tomada em sessão na tarde desta terça-feira. Com a rejeição dos recursos, passa a valer a decisão que já havia homologado o termo de ajustamento de conduta firmado entre a Prefeitura e o Ministério Público no começo do ano. Ao todo, foram apresentados 4 embargos de declaração, 3 de associações contrárias aos shows e 1 da prefeitura, que questionava justamente os recursos apresentados pelas entidades. Com a decisão do Conselho, Muniz, não há impedimento legal para a realização dos mega shows. A Prefeitura de São Paulo informou que vai retomar as negociações com promotoras de eventos internacionais para tentar viabilizar um grande show na Avenida Paulista ainda este ano. A gestão municipal também afirmou que seguirá as condicionantes previstas no acordo de acordo com as características de cada evento. O TAC permite até 2 grandes eventos gratuitos adicionais por ano na Avenida Paulista, 1 em cada semestre. Além deles, continuam autorizados a Parada do Orgulho LGBT+, a Corrida Internacional de São Silvestre e a Festa de Réveillon. O acordo prevê 22 condicionantes para a realização dos eventos. Elas ainda serão aplicadas automaticamente em todos os casos. Cada show proposto pela Prefeitura será acompanhado por um promotor de justiça que vai avaliar quais exigências são necessárias para aquele evento. Entre as regras, está a previsão de que patrocinadores privados arquem integralmente com os custos dos mega shows, sem gastos para o poder público. A Prefeitura havia questionado as condicionantes e defendido que elas fossem tratadas como orientações e não como obrigações. Muniz.
0: Obrigado, Guilherme Gimenez, pelas suas informações. Vamos ver o que, vai ter de novidade sobre esse mega show aqui em São Paulo. Agora, 11 horas e 12 minutos.
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0: Vamos falar de eleições. Nos últimos dias você ouviu aqui alguns detalhes do que está previsto no plano de governo de Fernando Haddad, do PT, com relação à segurança pública. É a maior preocupação de quem mora ou trabalha aqui em São Paulo, porque tem aquela sensação de que se você sair na rua com um celular na mão, esse celular pode ser levado, tem aquela gangue do quebra-vidros que estoura o vidro do carro para levar o seu celular e depois limpa a sua conta, faz Pix e assim por diante. Tem também os furtos de aliança, os roubos de aliança, né, que acontecem em algumas regiões de São Paulo. Muita preocupação. Então, não só Fernando Haddad teve o plano dele na parte de segurança pública detalhado, como Tarcísio de Freitas, o atual governador que concorre à reeleição, claro, também está focado nisso. E a Bruna Barbosa traz para a gente o que, a gente pode esperar de iniciativas, de propostas que devem fazer parte do plano de governo de Tarcísio de Freitas para a segurança pública. Assunto importante para o atual governador, hein, Bruna? Bom dia para você.
4: É um assunto custoso para ele, né, Muniz? Bom dia para você e todos que nos acompanham. Segurança pública sempre foi uma das principais bandeiras de Tarcísio de Freitas. Foi assim em 2022. Houve algumas resistências da própria polícia nesse meio do caminho, nessa gestão. E agora vai continuar sendo um dos principais eixos do plano de governo. É fato que hoje, dentro da segurança pública, há um clima muito diferente do que há um ano, por exemplo. Está tudo muito mais organizado, as pessoas ali dentro da secretaria, né? Tudo dentro da secretaria, essa conversa com as polícias tem fluído melhor, e essas resistências que o governador enfrentou, especialmente por conta de plano de carreira de policiais, algo que foi planejado no plano de 2022, né? Nessa primeira gestão de Tarcísio, isso tudo já foi superado, mas a segurança pública continua sendo um eixo importante. Não é o único, tem muita tecnologia e uso de IA também nesse plano, e isso estará dentro da segurança também. É uma proposta que reúne algumas medidas que devem ampliar essa capacidade de resposta das forças policiais e tem o objetivo exatamente de aumentar a sensação de segurança da população, que é o que você disse. Então, eu apurei que alguns pontos aqui estão em discussão ainda, são modelos que estão sendo estudados e que devem estar nesse plano de governo, inclusive alguns já valendo nessa gestão, tá? Eu começo aqui destacando a criação do Bravo, que é o Batalhão de Resposta Avançada Operacional. Vai ser um patrulhamento em motocicletas e um policial vai estar armado com fuzil na garupa. Então, a ideia é ter polícia com garupa fortemente armada em São Paulo. O piloto conduz a moto, o segundo PM fica responsável pela segurança imediata e pelo armamento. Essa é uma estratégia que inicialmente deve ser utilizada aqui na capital paulista, especialmente nas áreas de difícil acesso em comunidades, por exemplo, ou locais onde há registros de crimes praticados por criminosos em motos. Então, a polícia tem um monitoramento, sabe alguma via, por exemplo, onde há muito roubo ou furto de celular, manda esses policiais em moto fortemente armados por lá. É um modelo que não é tão inovador assim, ele é inspirado numa experiência da polícia do Ceará, em Goiás tem também, então não é uma inovação de São Paulo. São cerca de 500 motos que já foram adquiridas pela Secretaria de Segurança Pública, isso antes do período de restrição eleitoral, e os policiais já estão em treinamento. Expectativa, Muniz, é de que essa operação comece ainda nesse ano, mas é uma medida que deve integrar esse plano como parte da continuidade de políticas de segurança no eventual segundo mandato, se Tarcísio de Freitas do Republicanos for reeleito. Aí está a vantagem, entre aspas, vamos assim dizer, a diferença de um governador que está em exercício e dos outros candidatos. O plano de quem está em exercício pode prever essas continuidades de gestão, então por isso que muitas dessas políticas aqui já devem começar a sair do papel ainda nesse ano, sendo reeleito ou não. O plano também prevê ampliação do uso de inteligência artificial nas câmeras policiais, a body cam, é um sistema chamado Snapshot, que vai permitir capturar imagens do rosto das pessoas que são abordadas e fazer a checagem automaticamente com bancos de dados de procurados pela justiça. A própria câmera corporal do policial vai ter um comando para registrar a foto durante o patrulhamento, inclusive em locais de grande circulação, como por exemplo, show, jogo de futebol. Hoje essa consulta depende do envio de dados do abordado para uma central da PM. Há também a expectativa de criação do SPSIM, que é um novo Centro de Inteligência e Inovação em Segurança Pública da PM, uma grande integração. Polícia Militar, Civil, Penal e Guarda Civil Metropolitana. É uma estrutura que deve ficar na região central aqui da capital, ali perto onde hoje existe o Batalhão de Choque da PM, e ali vai estar incorporado também todo o sistema do Muralha Paulista, que é o monitoramento de câmeras do Estado de São Paulo. A expectativa é de que o governo use como inspiração alguns modelos de outros países, então China e Japão, uma comitiva da Secretaria de Segurança deve viajar para esses países para trazer esse modelo, incorporar e de fato tirar esse plano do papel. Tá, tem expectativa também de ampliar as câmeras, adquirir mais câmeras do Muralha Paulista e criar uma linha de financiamento de crédito para os municípios que possam, que não têm tanta verba e que possam aderir a esse sistema de monitoramento junto ao governo de São Paulo. O plano também, Muniz, deve incluir um sistema para registro de BO, boletim de ocorrência, diretamente das ruas. Então, a expectativa é de que os policiais estejam ali com tablets ou até mesmo com os celulares e possam registrar em alguns tipos específicos de ocorrência o boletim no próprio lugar, evitando que a vítima precise se deslocar até uma delegacia. Eu sei que as pessoas aqui que nos ouvem, muitas vezes você está na rua, é furtado, é roubado, levam o teu celular, você vai até a delegacia tentar fazer o BO, chega, tem uma super fila, uma hora esperando, a pessoa desiste e vai embora. Então a expectativa é de que com esse sistema você consiga, com o policial ali, fazer esse BO por celular para estimular o registro de casos, melhorar a produção de informações, e são informações que acabam orientando lá na frente as políticas públicas de segurança. A expectativa é de que esse serviço já comece a funcionar a partir de janeiro, caso o governador seja reeleito. Então, essa é a expectativa, tá? De tudo colocar, tudo começar a sair do papel agora para reforçar essa ideia de continuidade das políticas públicas e ampliar num possível novo mandato esses equipamentos e ferramentas disponíveis. Tem também, para a gente fechar aqui, uma medida que está em avaliação ainda, que é a criação de um número único de emergência para integrar os serviços públicos. Isso é muito inspirado na Europa, nos Estados Unidos, tem o 911, um único número nos Estados Unidos, é uma central que recebe as chamadas e direciona para as ocorrências. A ideia é que São Paulo tenha isso também, tá? Então, um número único, a pessoa liga e aí a própria central vai direcionar se é polícia militar, se é polícia civil, se é corpo de bombeiros, se é serviço de zeladoria ou se vai para algum outro órgão. E aí a ideia é que São Paulo sirva de modelo para uma eventual implementação nacional, assim como acontece nos Estados Unidos ou na Europa. E para fechar, a gente não pode deixar de falar sobre a violência contra a mulher, sobre os aumentos de casos de feminicídios que são registrados. Então é esperada ampliação do número de delegacias 24 horas especializadas nesse atendimento, aquisição de tornozeleira eletrônica para monitorar agressores e aumento de frotas de viaturas da Patrulha SP Mulher Segura. Muniz.
0: Muito obrigado, Bruna, pelas informações. Bom, a Bruna comentou aí, né, que um ponto de vista positivo é de que o atual governador, o incumbente, sempre tem a possibilidade de trazer essa continuidade dos projetos, né, que já estão andando, ou colocar em vigor alguma coisa para ser aprofundado na gestão seguinte e tal. Por outro lado, também é mais cobrado, porque pelo que fez e pelo que não fez nos últimos anos. É essa discussão toda que a gente vai ver se acirrando daqui para frente, conforme a campanha começa no próximo final de semana. Ô Bruna, já que você tá aqui com a gente, só conta mais um pouquinho sobre o seguinte. Você detalhou aí muito bem, e logo mais essas informações vão estar no site da CBN, você detalhou os principais pilares da parte de segurança pública do plano de governo. Mas essa é só uma das partes do plano como um todo, né? O que você já apurou sobre o que mais deve ser prioritário nesse plano de governo? Plano que a gente está entrando numa reta final, praticamente, para ele ser, de fato, protocolado na Justiça Eleitoral, né?
4: Tecnologia e inteligência artificial, sem dúvidas, Muniz. Tenho conversado com algumas pessoas que estão elaborando esse plano. Ele vai ser dividido em 10 trilhas e a IA e a tecnologia estarão presentes em todas as áreas. Então, aqui eu falei da segurança com alguns casos, mas vai ter IA também, educação, desenvolvimento social. Então, a ideia é trazer cada vez mais a tecnologia para políticas públicas. São dois documentos que estão sendo produzidos. Essa versão mais sintética, vamos assim dizer, com alguns eixos, com resumo, é a que vai ser protocolada na Justiça Eleitoral até sábado, 15 de agosto, que é o prazo estabelecido pela Justiça. Mas tem um outro material interno, esse, segundo algumas pessoas que eu conversei, tem com 200 páginas. E aí a ideia ali é orientar a gestão em caso de reeleição. Quem está coordenando esse plano é a secretária de Meio Ambiente, Infraestrutura e Logística, Natália Rezende, que é um dos braços de direito do governador. Mas a expectativa é essa, é de ter inteligência artificial e ter tecnologia em todas as áreas do governo. Esse vai ser um dos principais diferenciais e que deve aparecer também em propagandas eleitorais e que o governador Tarcísio de Freitas vai trazer para entrevistas e para debates, Muniz.
0: Entrevistas e debates que, claro, todo mundo vai acompanhar bem de pertinho aqui na CBN. Bruna Barbosa, obrigado por todos esses detalhes, viu? Até mais.
4: Ótimo programa.
0: Valeu. E a gente continua falando sobre a campanha eleitoral, essa corrida aí dos dois principais candidatos pelo governo do estado aqui de São Paulo. Já que falamos de Tarcísio, a gente fala agora sobre Haddad. Ontem, Fernando Haddad, do PT, comentou sobre a tal taxa das blusinhas, que deu o que falar nos últimos anos no governo federal. Esse é um assunto, inclusive, que vai ser discutido hoje no Congresso. E o Haddad está participando de um evento na OAB, aqui em São Paulo. Pedro Pupulin está acompanhando. O que você nos conta, Pedro? Bom dia.
5: Oi, Muniz. Bom dia para você e a todos que nos acompanham. Bom, ontem, como você disse, o candidato do PT aí ao governo de São Paulo, Fernando Haddad, afirmou que uma eventual isenção da cobrança de ICMS, a taxa das blusinhas, sobre compras online feitas no exterior, dependerá, caso ele assuma o Palácio dos Bandeirantes, de uma deliberação conjunta com demais governadores do país e não apenas de uma decisão dele. Questionado sobre o assunto, a taxa foi adotada, na gestão dele à frente do Ministério da Fazenda, Haddad disse que os governadores foram os primeiros a implementar medidas equivalentes de cobranças ao taxarem produtos com ICMS, que é um imposto estadual. Segundo o petista, a chamada taxa das blusinhas, de fato, foi um pedido também de representantes do varejo, não partindo do governo federal. O objetivo seria proteger o comércio nacional de concorrentes estrangeiros. O Fernando Haddad afirmou nesta terça, então, em um evento lá na USP, que a taxação estadual foi defendida até pelo adversário dele na disputa ao Palácio dos Bandeirantes, o atual governador Tarcísio de Freitas, do Republicanos. Eu separei um trechinho, vamos ouvir.
6: O que eu disse foi que essa cobrança começou com os 27 governadores do país que pediram para o Ministério da Fazenda, em virtude dos Correios e da aduana, que é da Receita Federal, que na aduana o produto não fosse liberado sem o pagamento do ICMS. E nunca ninguém perguntou para o Tarcísio se ele era a favor ou contra, porque ele foi um dos primeiros a pedir.
5: Em maio deste ano, Muniz, o presidente Lula revogou a taxa das blusinhas, que consistia aí na cobrança federal de 20% em imposto de importação sobre compras internacionais abaixo de $50, por meio aí de uma medida provisória. Em paralelo, no entanto, o ICMS estadual continuou mesmo sendo cobrado normalmente pelos estados em uma taxa que varia aí de 17% a 20%. Esse dispositivo é regido pelo Conselho Nacional de Política Fazendária, o CONFAS, e esse órgão é composto por representantes dos 26 estados do país, além do Distrito Federal, e presidido pelo ministro da Fazenda. Bom, o assunto vai ser discutido hoje pelo Congresso Nacional em uma sessão mista, justamente para analisar essa MP editada pelo presidente Lula. Caso não seja aprovada pelos congressistas até 24 de setembro, o dispositivo, então, perde a validade e a tributação de 20% a nível nacional será retomada. Bom, ainda nesta terça, a Haddad também afirmou que deve divulgar nos próximos dias o plano dele para a educação no estado. Assim como fez em relação ao plano de segurança apresentado em evento oficial nesta semana, a antecipação dessas cartilhas, Muniz, é uma das estratégias do petista na disputa eleitoral. Os temas educação, segurança ocuparam o centro do debate entre os dois candidatos, Haddad e Tarcísio, que aconteceu no último domingo na TV Bandeirantes. Bom, Muniz, a minha colega Bruna entrou agora há pouco falando sobre a cartilha de Tarcísio sobre a segurança. Como você disse, Fernando Haddad participa agora, neste exato momento, da primeira edição de um evento chamado Hora do Voto, que acontece aqui na OAB de São Paulo. É um evento que reúne aí advocacia e candidatos ao governo para debater propostas de interesse da sociedade e do sistema de justiça. Haddad é o primeiro a participar, mas a gente deve ter outros candidatos confirmados para as próximas semanas. O evento começou há poucos minutos e Haddad destacou aqui aos convidados algumas das suas propostas incluídas no plano de segurança que foi divulgado na última segunda-feira. Entre elas, uma bem semelhante a essa que a Bruna trouxe agora há pouco. Uma que viabiliza o uso de inteligência artificial para orientar a população via WhatsApp para montar boletins de ocorrência. Quanto mais rápido for escrito esse BO, segundo Haddad, ele vai para o sistema de inteligência e as autoridades ficam então sabendo em tempo real sobre o suposto crime. Segundo o petista, isso agiliza a apuração do crime e até prisões em flagrante. A discussão continua por aqui, Muniz. A reportagem da CBN segue acompanhando e eu volto ao longo da programação com mais novidades. Volto com você.
0: Combinado, Pedro. Obrigado pelas informações, o Pedro Pupulin. E essas medidas todas, tanto de Haddad quanto de Tarcísio, de agilizar boletim de ocorrência e tal, elas vão ser escrutinadas, né? Quais fazem sentido, quais não fazem e tal. Isso tudo vai fazer parte dos debates, das discussões daqui pra frente. Mas fato é que isso dialoga muito com uma dor da pessoa que depois ainda de ter sido roubada, furtada, seja lá o que for, tem que às vezes tomar um chá de cadeira numa delegacia pra conseguir resolver. Isso não é de agora, isso acontece já há muito tempo em São Paulo. E desestimula, para além disso que o Pedro falou, de quanto mais rápido isso entrar no sistema, mais rápido a polícia consegue agir, mas também quanto mais tempo demora, menos estimulada a pessoa fica para, de fato, esperar e fazer o boletim de ocorrência. Então a gente precisa ir eliminando barreiras. Se vai ser com a proposta de um candidato, se vai ser com a proposta de outro, aí é assunto para o debate político. Mas esse é um problema que está em discussão pelas autoridades, pelos postulantes ao cargo de governo do estado. Agora 11h28, Guilherme Gimenez está de volta, mudando agora de assunto. Vamos falar do trânsito aqui em São Paulo, trânsito que estava bem carregado hoje mais cedo. O que você destaca para a gente da situação de momento, hein, Gimenez?
2: Muniz, falando um pouquinho sobre a chegada à capital pelas rodovias, pois a Castelo Branco está estranhamente bem pior agora na chegada ali ao Cebolão, acesso para as marginais, está tudo bem estacionado, muito congestionamento desde o quilômetro 20, um pouco depois do Rodoanel Mário Covas, até o acesso para a marginal do Rio Tietê principalmente. Isso porque o começo da Tietê no sentido rodovia Ayrton Senna está com caminho péssimo desde o Cebolão até pelo menos a ponte da Freguesia do Ó. Também bem difícil agora, Muniz, a chegada a São Paulo pelo sistema Anhanguera Bandeirantes. Pela Anhanguera, pior trecho vai ali do 26, próximo da estrada de Perus, até a altura do 22, depois do Rodoanel. Depois do Rodoanel, boas condições. E aí o caminho volta a ficar intenso no acesso para a Marginal Tietê. Pela Bandeirantes, tudo bem difícil ainda desde o quilômetro 17, até também a chegada à Marginal. Já na região do centro expandido da cidade de São Paulo, principalmente, o corredor norte é um destaque negativo, muito congestionamento no sentido Santana do Aeroporto, até pelo menos ali o viaduto Pedroso, pouco antes da ligação, e também no centro, trânsito difícil da ligação, até um pouco antes da Senador Queiroz, reflexo de ocorrência na via. Para Interlagos, corredor norte-sul péssimo, na região central da Ponte das Bandeiras até a ligação leste-oeste, e também lentidão na região do Parque Ibirapuera. Muniz.
0: Obrigado pelas informações, Guilherme Gimenez, sobre o trânsito aqui de São Paulo. O ouvinte pode contribuir também no WhatsApp 11 99911 9981. Conta como é que está o seu caminho e a gente vai atualizando aqui na programação. Agora, 11:30.
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Quarta-feira, 12 de agosto de 2026. Os ministros do STF, Alexandre de Moraes e Flávio Dino, mandaram à Justiça de 6 estados e do Distrito Federal bloquear os penduricalhos destinados a juízes que receberam, em determinados casos, mais de 3 milhões de reais. O pagamento descumpriu uma determinação do próprio Supremo. A Corte havia estabelecido o limite máximo das verbas indenizatórias em 70% do subsídio dos magistrados. Somente no Maranhão, apenas um juiz aposentado teria mais de 3 milhões de reais a receber. O Brasil perdeu uma área de vegetação nativa duas vezes maior que o tamanho da França nas últimas 4 décadas. O desmatamento aumenta a vulnerabilidade a fenômenos meteorológicos extremos associados ao El Niño, fenômeno climático natural caracterizado pelo aquecimento anormal das águas superficiais do Oceano Pacífico Equatorial. A informação faz parte de um estudo divulgado hoje pelo MAP Biomas. Entre 1985 e 2025, a área de vegetação nativa no território brasileiro caiu de 79% para 65%. As maiores perdas foram registradas na Amazônia e no Cerrado. Parte das áreas passou a ser ocupada pela agricultura ou pela pecuária. O total de terras destinadas a essas atividades subiu de 18% para 32%. Variadas regiões do país se preparam para secas, inundações e incêndios diante da intensificação do El Niño até o fim do ano. E 3 times brasileiros entram em campo hoje pelas oitavas de final da Libertadores. Às 19h, o Palmeiras enfrenta o Cerro Porteño no Nubank Park. Às 21h30, entram em campo Cruzeiro e Flamengo no Mineirão. Pela Copa Sul-Americana, o Bragantino enfrenta o Atlético Mineiro em Bragança Paulista às 19h. No horário de Brasília, 11h33.

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2: Horas e 35 minutos, e antes de chamar o Márcio Raskorski, nosso comentarista sobre vida em condomínio, eu quero também aproveitar para dizer que nós estamos excepcionalmente nesse momento também com os nossos ouvintes do Rio de Janeiro. A gente teve uma questão técnica ali, os nossos ouvintes do Rio de Janeiro vieram aqui para acompanhar o nosso CBN São Paulo. Sou Guilherme Muniz, estou aqui trazendo as principais notícias, mas a gente vai ter agora alguns comentaristas que vão ter tudo a ver, inclusive, com os assuntos que podem interessar aos nossos ouvintes do Rio de Janeiro, que logo, logo vão voltar também para a transmissão deles por lá. Então, sejam todos muito bem-vindos por aqui. Viu, Márcio Raskorski? Seja bem-vindo você também. Hoje temos audiência reforçada por aqui.
3: Fala, Muniz. Bom dia, Chique. Você sabe que o nosso boletim, eu acho que de 2003 até 2015, mais ou menos, por uns 12 anos, passava em São Paulo, no Rio?
2: Olha só. Então o pessoal está matando a saudade.
3: Exato, é de uns anos pra cá que ficou só em São Paulo. E esse assunto que a gente fala é pro Brasil inteiro,
2: vale,
3: né?
2: Vale pro Brasil todo.
3: Vizinhança.
2: As dúvidas vão surgindo, os problemas vão acontecendo. E é bom porque um pode ir trocando ideia, trocando figurinha sobre como resolver cada um dos problemas, né? Independentemente de onde a pessoa tá nos ouvindo. E hoje, Márcio...
3: Você sabe que eu nunca vou me esquecer um dia que chegou uma pergunta... no CBN São Paulo, mas que o CBN Rio acompanhava, sobre um morador que subia e descia de elevador sem camisa. E aí os moradores aqui achavam um absurdo, queriam que ele fosse multado. Só que, puxa, em cidade de praia é absolutamente comum isso, né? E aí eu falei, olha, aqui em São Paulo realmente não é comum, mas lá no Rio, dia de sol, costuma ser normal, né? Então eu me lembro disso.
2: É isso, Márcio. O assunto de hoje, inclusive, tem, com certeza, tá pipocando essa dúvida aí por todo o país, que são os famosos grupos de WhatsApp dos condomínios. A dúvida que a gente recebeu é se um vizinho pode ser multado por se comportar super mal no grupo de WhatsApp do prédio. E aí fica essa pergunta, e também a pergunta, né, Márcio, qual é o limite ali do comportamento, o que que é tolerável e o que que representa, de fato, que a pessoa passou desse limite e está se comportando mal no grupo de WhatsApp do prédio?
3: Bom, eu entendo que sim, a pessoa pode receber uma multa, porque ali é uma área de convívio comum entre os vizinhos. É uma área virtual de convívio entre vizinhos. Então, se você se porta mal na garagem, você pode ser multado. Se você se porta mal na piscina, na portaria, em qualquer lugar comum, você pode ser multado. E o grupo de WhatsApp é um ambiente comum que serve ali para regrar o condomínio, para melhorar a comunicação entre todos. Então, sim, né, nos casos mais extremos, pode ser multado. Agora, a gente precisa separar as coisas, né? O que é se portar mal no grupo do WhatsApp? Ah, o cara é da oposição e fala mal do síndico ou faz críticas à gestão do condomínio de forma respeitosa? Puxa, isso não é se portar mal. Então, não é só porque ele é da oposição que ele vai tomar uma multa. Ah, ele discordou de uma decisão, de uma posição, ele está ali discutindo respeitosamente com os vizinhos, mas ele, de certa forma, tumultua um pouco. Pode ser multado? Não. porque ali é uma discussão saudável. Agora, falou palavrão, ofendeu o vizinho, começou a mandar áudios um atrás do outro, colocou alguma coisa mais grave de preconceito, ou de alguma fala racista ou misógina, pode ser expulso do grupo imediatamente e pode eventualmente tomar uma multa pelo mau comportamento num ambiente comum com todos os vizinhos. Então, só precisa fazer essa análise. Porque tem muito síndico, por exemplo, que fala, ah, não, esse cara aqui é da oposição, tá falando um monte de bobagem no grupo, vou tirar ele do grupo. Não, o grupo claro. Serve, inclusive, para as críticas. Agora, ultrapassou essa linha, começou a ofender, começou a caluniar alguém, falou palavrão, aí pode, né, na reincidência, tomar, sim, uma multa e pode ser expulso do grupo. O importante é que tenha regras. Quando a pessoa acessa o grupo, ela dá o ok para as regras, e aí não cumpriu, vai ser gentilmente retirada do grupo. É isso.
2: E aí o passo a passo é parecido com o que acontece no ambiente offline, Márcio? Ou seja, o síndico pode, talvez, fazer uma advertência, depois ir escalonando. Faz sentido adotar mais ou menos o mesmo padrão da vida offline nesse comportamento digital?
3: Por um mau comportamento, faz todo sentido. Primeiro, uma advertência mais tranquila, depois uma advertência mais jurídica, digamos assim, e depois, talvez, uma multa ou a expulsão do grupo. Agora, se for uma coisa grave, aí é de cara a expulsão do grupo, de cara. Então, qualquer coisa de misoginia, de racismo, de intolerância, aí não tem conversa. Para isso, não se notifica. Aí já é crime, aí é outra história.
2: É isso, aí já é crime, não tem discussão, não. Muito bem, Márcio, obrigado por hoje, viu? Até amanhã.
3: Valeu, até amanhã e um abraço para os nossos amigos do Rio.
2: É isso, valeu, um abração.
3: Valeu, tchau, tchau.
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2: 11 horas e 42 minutos. A Karen Lemos está conectada aqui de volta com a gente com mais informações ao vivo. O que você nos conta agora, Karen?
7: Olá de novo, Muniz. Me ouve bem?
2: Sim, te ouço super bem.
7: Ah. Maravilha. Bom, vamos lá. Olha, o promotor do Ministério Público de São Paulo, Lincoln Gaquia, recusou o convite do candidato à presidência pelo PSD, Ronaldo Caiado, para assumir aí um eventual Ministério da Segurança no governo dele. Segundo a apuração da nossa produtora aí do CBN São Paulo, Ellen Menezes, Gaquia disse que agradeceu o convite de Caiado, mas respondeu que neste momento não pode aceitar o cargo, o eventual cargo, né? Gaquia atua há mais de 2 décadas na investigação do primeiro comando da capital, PCC, que é uma das principais facções criminosas do país. Na segunda-feira, a gente lembra que é o ouvinte, né? Caiado expressou a vontade dele de ter o promotor como ministro de segurança ao lançar aqui em São Paulo o plano de segurança pública.

0: brasileira. Ele foi questionado, né, na segunda-feira, na ocasião desse lançamento do plano de segurança pública, sobre a articulação política necessária no Congresso para aprovar algumas dessas propostas. Caiado afirmou aí que espera contar com a experiência de Gilberto Kassab, que é presidente da sigla e também candidato a vice-presidente na chapa de Caiado, numa eventual negociação aí desse tipo, né? Bom, hoje Caiado faz agenda novamente em São Paulo. Ele é aguardado num evento da Associação Comercial de São Paulo, um evento que eu estou acompanhando aqui pela CBN. O encontro vai reunir cerca de 1.000 pessoas, entre empresários, lideranças políticas e também formadores de opinião. Volto com você, Muniz.
1: Obrigado pelas suas informações, Karen Lemos, com a gente ao vivo aqui de São Paulo, agora 11h44.
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1: Agora 11 horas e 45 minutos, a gente tem agora mais informações sobre o transporte público aqui em São Paulo, Guilherme Gimenez. Diga lá, Gimenez.
3: Muniz, uma atualização sobre a linha 7 Rubi. Devido à falha de sinalização em decorrência de furto de cabos, os trens da linha 7 Rubi circulam com velocidade reduzida entre as estações Boturuju e Baltazar Fidelis, isso desde as 11h20 da manhã desta quarta-feira. A concessionária, inclusive, fará o registro do boletim de ocorrências, informação aí enviada para a gente pela TIC Trens. Então, tem esse problema agora na linha 7 Rubi da TIC Trens. As demais linhas do transporte sobre trilhos até esse momento, com operação normal, com exceção da linha 6 Laranja, da linha 15 à linha 17 Ouro, na verdade, que estão naquela operação transitória, operando em horários alternativos. Muniz?
1: Obrigado, Gimenez, pelas informações. Então, os trens da linha 7 Rubi circulando com velocidade reduzida entre as estações Botujuru e Baltazar Fidelis. Isso já há pelo menos 25 minutos nessa quarta-feira por causa de furto de cabos. A gente vai continuar acompanhando como é que está a movimentação por lá. Agora, 11h46.
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5: No momento em que o árbitro apita pela última vez, termina o jogo na Bolívia. Bolívia 1, gol de empate no Melgar.
6: São Paulo
5: também 1, Bolívar e São Paulo 1-1. Arboleda marcou para o São Paulo 1-1, tudo igual na Bolívia.
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1: Rodrigo Bittar, bom dia, tudo bem?
8: Tudo bem, Muniz? Bom dia para você e para quem tá ligado com a gente.
1: Bom, São Paulo entrou em campo ontem contra o Bolívar no jogo de ida das oitavas de final da Sul-Americana e terminou em empate, né?
8: Exato, e não foi um resultado ruim, né, para a equipe do São Paulo. Claro que a gente imaginava também quando na fase anterior, a fase de playoffs, o Grêmio foi lá e perdeu por 3-2, também não era um resultado ruim e que poderia claramente ser revertido em casa, mas aí o Grêmio foi lá e perdeu também na Arena do Grêmio pelo placar de 1-0 e ficou fora desse duelo aí das oitavas de final. Mas o São Paulo fez um jogo muito consciente, principalmente no primeiro tempo, um time com muitas novidades, com estreias no time de ontem, né, porque o Nilton jogou pela primeira vez e jogou como zagueiro, inclusive ele que é volante de origem. O Domingos Duarte também estreou nessa partida e foi muito bem, teve uma boa atuação aí o zagueiro português, e o Iago, lateral esquerdo, que deu assistência inclusive pro gol do Arboleda. Foram as estreias aí do São Paulo no time titular. Depois ainda o Aurélio Buta entrou no segundo tempo, esse não entrou muito bem, mas acho que são boas novidades aí que tem o time do São Paulo. E de qualquer forma fica o bom resultado, né, porque na semana que vem, basta uma vitória simples por qualquer placar que o São Paulo fica aí com a vaga nas quartas de final da Copa Sul-Americana, muito provavelmente pegando o time do River Plate, que na noite de ontem venceu de virada.

0: O Recoleta pelo placar de 3 a 1, então seria um duelo com muita cara de Libertadores da América, mas que é pela Copa Sul-Americana. Mas é claro, sempre respeitando esse time do Bolívar, que, como eu falei mais cedo, venceu a equipe do Grêmio jogando no Rio Grande do Sul. Então é um ponto de atenção, porque o São Paulo vem num momento muito ruim, tem o Coritiba no sábado pelo Campeonato Brasileiro, e só na próxima terça-feira, aí sim, o jogo de volta da Copa Sul-Americana.
1: Muito bem, e hoje é a vez do Palmeiras entrar em campo pela Libertadores, né?
0: Exato, 7 da noite no Nubank Park, né? O Palmeiras que vai jogar em casa a primeira partida. Não é muito comum, porque é natural, a gente fala muito sobre o Palmeiras, muito forte, ainda mais na Libertadores da América, né? Sempre ficando na primeira colocação, e se não com a melhor campanha geral, sempre nas três primeiras, o que ajuda demais até lá na frente, quando o Palmeiras até uma semifinal pode ir definindo em casa, mas não é o caso. O Palmeiras teve apenas 11 pontos na fase de grupos e ficou justamente na segunda colocação do grupo F, que era o grupo que tinha também o Cerro Porteño, que foi o primeiro colocado. E nesses duelos que essas equipes fizeram lá na fase de grupos, o Cerro venceu aqui na capital paulista e empatou lá em Assunção. Então não perdeu para o Palmeiras, esse que é o duelo que na história da Libertadores mais aconteceu. Só que para a partida de hoje, o técnico Abel Ferreira tem uma ótima novidade, ou uma provável novidade, que é o retorno do Gustavo Gomes. Treinou normalmente na atividade de ontem e deve recuperar a posição dele como titular. Palmeiras que deve jogar com aquela mesma mesmo jeito de jogar, né? Mesma formação com três zagueiros, com o Gomes atuando por dentro, Murilo pela direita e o Alexander Barbosa pela esquerda. E lá no ataque fica a dúvida se Maurício e Sosa seguirão como titulares ou se Flaco Lopes e Vitor Roque vão retomar a titularidade do Palmeiras. Esse duelo, claro, com cobertura total aqui da CBN.
1: Ô, Bitar, antes da gente fechar por aqui, vamos falar do Corinthians. Tinha muito corintiano ali na expectativa por aquela renovação com o Memphis Depay. Ficou por vários dias, né? Aquela dúvida, vai, não vai, renova, não renova. No final das contas, não renovou e ele nem é mais jogador do clube, é isso?
0: Pois é, que situação, né, Muniz? Porque o Corinthians ontem, ele solta uma nota às 4 horas da tarde, horário de Brasília, 4 horas cravada, assim, né? Decidindo não renovar o contrato do Memphis Depay, que, segundo o Corinthians, foi uma decisão tomada única e exclusivamente em consideração à saúde financeira da instituição, que demanda um rigoroso equilíbrio e responsabilidade na gestão dos recursos disponíveis, pegando aí alguns trechos aí dessa nota que o Corinthians soltou. E depois, já no começo da noite, né, o Memphis se pronunciou nas redes sociais, se dizendo muito frustrado, muito decepcionado em ler que o Corinthians decidiu não honrar com aquele acordo que seria e estaria em vigor para mais 2 anos de contrato, ainda com uma possibilidade de um terceiro. E ele, que tinha diminuído a questão das taxas, né, para fechar essa negociação, tudo que o Corinthians já devia para ele, que sem juros estaria aí na faixa dos 42, 40 milhões de reais. Com juros, ele sobe para quase 80 milhões de reais. E é claro que, como um jogador que tem os direitos dele de receber, porque ele não pediu favor para ninguém, isso daí foi acertado no antigo acordo, né? Então, ele agora, claro, que vai correr e reagir com firmeza, segundo a própria nota que ele soltou, para preservar os interesses dele. Então, Memphis Depay não segue no Corinthians. Agora, só um ponto importante com relação a isso, né, Muniz? Aí uma questão de opinião mesmo. O jeito que o Corinthians conduziu toda essa negociação não foi legal. Se a ideia não era renovar com o Memphis, acho que isso poderia ser dito lá atrás, porque o Corinthians esperou toda a Copa do Mundo passou, ficou naquela história, vai ou não vai? E aí tá tudo praticamente certo. Semana passada, o Marcelo Paz, diretor do clube, disse que estava 85% certo para fechar o acordo. Então, o que que eram esses 15%, né? Aí o Memphis vem para a capital paulista para fazer uma série de exames, passa nesses exames, estava tudo ok com ele. Me parece que o Corinthians estava procurando pelo em ovo para não renovar. Só que aí, depois que tudo foi certo, tudo deu certo, os exames saíram tudo ok, o Corinthians teve um desfecho que acho que não era muito legal. O não renovar com o Memphis dá para entender totalmente pela questão financeira, mas a forma que isso foi conduzido acho que não fica legal para o clube. E pinta uma coisa a mais também. Agora, a pressão em cima do presidente do Corinthians, Osmar Stabile, é para saber se realmente, nas próximas decisões, ele vai pensar única e exclusivamente em consideração à saúde financeira da instituição, que é o Corinthians, né?
1: Que situação, hein, Rodrigo Bitar? Muito bem, obrigado aí por esse desfecho da negociação que foi, não foi, acabou não indo mesmo. e por todas. Acabou num fundo, como diz aqui Sardenberg ao meu lado. Obrigado pelas informações. A gente vai continuar acompanhando aí os próximos jogos com vocês do esporte. Valeu, Bitar.
0: Valeu, até amanhã.
1: 11h53.
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1: Ellen Menezes, de volta, contando o que, que tem de bom pro pessoal se organizar aqui em São Paulo. Ellen, tudo bem?
6: Tudo bem, bom dia, Muniz, bom dia aos ouvintes novamente. E a gente vai falar um pouco agora sobre a Fafá, que está fazendo 50 anos de carreira.
1: Fafá de Belém.
6: Fafá de Belém.
1: Ah, muito bom.
6: É, a cantora chega em São Paulo nesta sexta-feira, dia 14 de agosto, para celebrar 5 décadas de carreira e 70 anos de idade. A cantora paraense apresenta a turnê Fafá 50, um espetáculo que reúne grandes sucessos da trajetória da artista e elementos da cultura amazônica. No repertório estão músicas que marcaram a carreira da Fafá de Belém, agora com arranjos que destacam ritmos do carimbó e a guitarrada. No palco, Fafá será acompanhada por um trio de guitarristas liderados por Manuel Cordeiro, que também assina a direção musical do espetáculo. A apresentação tem ainda figurinos inéditos e um visual criado especialmente para a turnê. O espetáculo Fafá 50 acontece nesta sexta-feira, dia 14, às 8 da noite, até às 11h59. No Cine Joia, que fica na Praça Carlos Gomes, número 82, Liberdade. Os ingressos ainda estão disponíveis na Shotgun, shotgun.live. Muniz.
1: Muito bom programão, hein? Espetáculo Fafá 50, então, nessa sexta-feira. Quem já pudesse programar, acessa lá, shotgun.live, para assistir esse espetáculo no Cine Joia. Obrigado, viu, Ellen? E obrigado por esses dias.
6: Exatamente. Hoje foi meu último dia aqui no CBN São Paulo. Então, muito obrigado por me receber, você, Pascoal e toda a equipe.
1: Valeu. A gente que agradece pela sua ajuda nesses últimos dias. 11h56.
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2: Luísa Ficarota já aqui com a gente, tudo bem, Lu?
3: Bom dia, Gui, tudo bem?
2: Tudo bem, bom dia. Falando aqui essa semana, focados no SP Gastronomia, evento que acontece agora no final de agosto lá no Parque Vila Lobos. Logo, logo eu trago os detalhes para quem já quiser garantir o próprio ingresso, mas com a Lu a gente vai detalhando, trazendo spoilers do que vai ter de bom para comer e para beber dos restaurantes ali que vão estar nesse evento. E vai ter, inclusive, comida de boteco, Lu, no SP Gastronomia?
3: Não, uma beleza. SP Gastronomia tem de tudo, de tudo. Outro dia eu falei aqui do Braseiro Bombom, uma casa inspirada nos clássicos galetos e braseiros cariocas, que é a maior alegria. Picanha na brasa, arroz birubiru, batatas portuguesas, pudim, creme de papaya. Acabou de abrir no Baixo Pinheiro, já tá uma fila o tempo todo. E por que que eu tô falando disso? Porque o Rômulo Morente, que tá à frente do Bombom, também é sócio de outros dois lugares que eu gosto muito, que é o Moela e o Sururu, dois botecos muito simpáticos que estarão com a gente no SP Gastronomia. O Moela é um boteco com um clima mais de antigamente, assim, um bar com cara de interior, gente na calçada, cerveja gelada, e eles fazem uma língua com giló espetacular, que vai ser servida no SP Gastronomia. Ele deixa a língua numa marinada bem caprichada, até ela ficar bem macia, o molho vai apurando assim, ela faz com um extrato de tomate, molho inglês, bem caprichado, e aí eles cortam em rodelas e servem no pão francês com giló refogado. Confesso que eu não sei se é exatamente essa a receita que eles vão levar pro SP Gastronomia, mas imagino que sim, mas essa é a versão que eles servem já desde a abertura do Moela. Tem outras muitas coisas no cardápio deles do SP Gastronomia. 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
2: Eu vou destacar aqui que eu gostei muito do pastel de polvo e ragu de linguiça. 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E tem uma maionese com camarão. 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Gostei dessas.
3: Não, mano. 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Então eles fazem o arroz puxado no caldo, com a rabada desfiada, cebola, pimenta cambuci, cebolinha e fritas. E um bolovo de cordeiro. Então, olha.
2: Mistura boa, hein?
3: É um belo de um cardápio de boteco, mas com um toque autoral, né? Dá pra ver que o Rômulo, ele sempre traz alguma coisa da assinatura dele nos preparos.
2: E quem torce o nariz pra pratos como rabada, língua, a dica é, experimenta, não pensa muito ali, porque às vezes você tem mais o preconceito, o receio, né, Lu? Eu lembro que quando eu comi língua uma vez, sem saber que era língua, virei fã. Então é isso.
3: Mas a minha técnica é essa. Eu sempre falo pras pessoas comerem sem saber o que estão comendo, apenas prove, porque daí duvido, eu dó que alguém vá torcer o nariz depois de provar um arroz de rabada de Rômulo Morente, Gui.
2: É isso, com certeza. Muito bom, então, mais uma ótima opção que vai estar lá no SP Gastronomia. 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Eu e Luísa Ficarota e toda a equipe aqui da CBN estaremos por lá também, certo, Lu?
3: Combinadíssimo, nos
2: Valeu.
3: Vemos em breve.
2: Um beijo,
3: tchau, até tchau.
2: Um beijo também para os nossos ouvintes. CBN São Paulo de hoje fica por aqui. Muito obrigado pela sua companhia. A gente teve a produção da Ellen Menezes. A auxiliar de produção foi a Isabel Gomes. E os trabalhos técnicos do Pascoal Júnior e da Priscila Gubiotti. Muito obrigado pela sua companhia. Amanhã eu tô de volta, 10 horas da manhã. Até lá.
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0: Quarta-feira, 12 de agosto de 2026. A Agência Nacional de Proteção de Dados mandou o Discord suspender as transmissões ao vivo. A plataforma terá 3 dias úteis para cumprir a decisão. Na sexta-feira, a NPD deu início a uma investigação sobre suspeita de falhas do aplicativo na prevenção e no combate a conteúdos violentos. A primeira-dama Janja Lula da Silva havia pedido a derrubada imediata do Discord ao ministro da Justiça, Wellington Lima e Silva, e ao advogado-geral da União, Jorge Messias. Ela fez a solicitação em razão do caso de uma menina de 13 anos, de Mato Grosso do Sul, que teria sido induzida por outros adolescentes à automutilação e ao suicídio. As cenas foram transmitidas pela plataforma. Ontem, a polícia fez uma operação contra o grupo de jovens suspeitos de participação no aliciamento da menor. A Agência Nacional de Aviação Civil ampliou a restrição à comercialização de passagens aéreas da companhia argentina Flybond no Brasil. A ANAC suspendeu agora a venda de bilhetes para a rota Buenos Aires-Rio de Janeiro. No fim de julho, a agência reguladora já havia interrompido a comercialização de passagens para destinos como Florianópolis, Maceió e Salvador. A ANAC alega que identificou uma série de problemas no atendimento aos passageiros. E a Tailândia suspendeu a emissão de licenças para compra de armas depois de um estudante de 14 anos matar 9 pessoas em um ataque a uma escola perto de Bangkok. O primeiro-ministro mandou revisar as autorizações já concedidas e interromper a renovação de permissões para compra de armamento. No horário de Brasília, 12:03.
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1: E muito boa tarde, hoje é quarta-feira, 12 de agosto de 2026, começando mais um CBN Brasil com Cássia Regina.
2: E com Carlos Alberto. Uma ótima tarde para você, Carlos Alberto, e para os nossos ouvintes também.
1: Muito obrigado a todos que nos acompanham em áudio e vídeo. Programa desta quarta-feira, nós temos uma coisa... Sabe que no jornalismo tem as coisas importantes e as coisas interessantes.
2: Uhum.
1: O ideal é que seja, a gente tenha uma notícia, uma informação que seja ao mesmo tempo importante e interessante.
2: Ou um mix dos dois tipos de notícias.
1: Um mix dos dois, né? E eu só queria dizer que tem todo o noticiário hoje e tal, mas quando a gente olha para as TVs europeias, para as TVs internacionais, está todo mundo de olho e atento para o eclipse solar que será visível a partir da Europa, lá na Europa. E estou vendo aqui a BBC dando matéria a todo momento, informando que vai cobrir ao vivo esse eclipse solar, que é o único eclipse solar em uma geração inteira na Europa.
2: Exatamente.
1: A Cássia acompanhou isso aí, Cássia.
2: Carlos Alberto, o eclipse deve começar mais ou menos meio-dia e meia, meio-dia e 35.
1: Horário nosso.
2: Horário nosso aqui. É. E vai ser possível acompanhar no Brasil dessa maneira remota, porque aqui, ó, por enquanto, aqui em São Paulo, por exemplo, a gente tem sol, mas não vai ter eclipse, não. O eclipse, como você disse, vai ser visto especialmente dos países da Europa e vai ser um eclipse total. E aí o Observatório Nacional aqui do Brasil vai transmitir o eclipse nas redes sociais deles. E o G1 está numa parceria com o Observatório Nacional, também vai ter essa transmissão. Por enquanto ainda não houve nenhuma alteração, mas daqui a pouco, quando a gente começar a ter essa alteração e começar a escurecer o céu na Europa, a gente vai ter outras informações e vai trazer também imagens deste eclipse. Então a gente vai ter o seguinte: cerca de 15 milhões e 200 mil pessoas vão poder acompanhar esse eclipse hoje. Esse número é das pessoas que vão poder observar o eclipse total. Agora, quando você pensa em eclipse parcial, aí o número é ainda maior. 12% da população mundial vai conseguir observar parcialmente esse fenômeno do eclipse. A faixa onde o Sol vai ser completamente encoberto passa pela Groenlândia, Islândia, norte da Rússia, Espanha e uma pequena área de Portugal.
1: Tá certo. E que para o Brasil... É, pode acompanhar, você disse, pelo...
2: Dá para entrar lá no portal G1.
1: No YouTube, né?
2: Isso. Pode ser o YouTube do G1 ou pode ser o próprio G1 que vai te encaminhar pro YouTube para a transmissão deles. E a transmissão do G1 é em parceria com o Observatório Nacional, observatório que vai acompanhar aí todo esse eclipse de forma total.
1: Tá certo. Bom, noticiário aqui do CBN Brasil desta quarta-feira, a gente tem agora no Departamento das Notícias Importantes, eu queria chamar a atenção para uma coluna de Vera Magalhães que toca num assunto, no Jornal O Globo, que toca num assunto que é crucial para nós jornalistas, que é a questão, o princípio constitucional do direito dos jornalistas ao sigilo da fonte. É um princípio assegurado na Constituição e que está sendo colocado em risco por uma decisão do ministro Alexandre de Moraes de autorizar a busca e apreensão contra um político do Maranhão, sob a alegação de que ele foi fonte para a publicação de reportagens por um blog, reportagem essa a respeito do uso de carros oficiais pelo ministro Flávio Dino e sua família lá em São Luís do Maranhão. Como é

0: que a polícia chegou ao informante, à fonte, através de um mandato de busca e apreensão, que foram recolhidos os celulares e o computador do jornalista em questão. Então, e com isso, quer dizer, você faz uma batida policial, recolhe o celular e o computador do jornalista que deu a informação, certo? A informação até agora não foi negada, o uso dos carros oficiais e tal não foi negado. Então, o jornalista deu a informação dele no seu blog. Aí você pega o celular dele para descobrir a fonte e prender, mandar uma ordem de prisão para a fonte. Quer dizer, é uma questão muito delicada, porque isso significa, vamos supor que saia uma informação que não seja a informação de um jornalista qualquer aqui do Rio, de Brasília, do Rio Grande do Sul, de Porto Alegre, de qualquer cidade, saia informação que não seja do agrado de algumas autoridades, então faz-se o mandado de busca e apreensão na casa do jornalista, recolhe-se o celular e o computador dele e vai atrás das fontes. Não pode, isso é violação do princípio constitucional. A Vera Magalhães vai tratar desse assunto aqui no CBN Brasil. E, bom, reportagens aqui, nós temos informação de uma reunião do Lula com o presidente do Senado, Davi Alcolumbre, e com isso, tratando de dois assuntos, como apoio à candidatura de Lula, e de outro lado, o destravamento de pautas que estão no Congresso Nacional. E tem também uma decisão do Supremo Tribunal Federal que manda 7 tribunais devolverem os penduricalhos pagos. Vamos começar exatamente com essa informação, com o Felipe Igreja, de Brasília. Felipe.
1: Sadenberg, os ministros Alexandre de Moraes, Flávio Dino, Gilmar Mendes e Cristiano Zanin do Supremo Tribunal Federal determinaram agora há pouco que tribunais de justiça de 6 estados e do DF devem bloquear o pagamento de penduricalhos a juízes que acabaram recebendo valores exorbitantes, em alguns casos mais de 3 milhões de reais, descumprindo a determinação do próprio STF, que estabeleceu um limite máximo das verbas indenizatórias em 70% dos subsídios dos magistrados, isso num julgamento no mês de março deste ano, com a dessas indenizatórias que ficam fora do teto e determinar ainda a imediata devolução dos valores pelos magistrados. Os despachos trazem ainda uma série de exemplos de descumprimento da determinação do Supremo com pagamentos exorbitantes que foram autorizados, entre eles um valor de mais de 3 milhões de reais a um desembargador aposentado do Maranhão no mês de abril, assim como pagamentos de mais de 100 mil reais a 300 magistrados do Maranhão em abril. No Rio de Janeiro, 5 magistrados receberam mais de 200 mil reais em abril e também 589 juízes receberam mais de 100 mil reais no mesmo mês. Aqui no Distrito Federal, houve um pagamento de 490 mil a uma magistrada no mês de maio. No Rio Grande do Norte, foram feitos pagamentos de 554 mil reais a um magistrado aposentado em abril e maio. E 90% dos magistrados do Tribunal de Justiça de Rondônia receberam mais de 100 mil reais no mês de abril. No despacho, os ministros do Supremo reforçam que, não obstante a clareza das diretrizes do STF, que limita as chamadas verbas indenizatórias, identificam-se nesses documentos enviados pelos próprios tribunais de justiça inúmeras verbas pagas em desacordo com a determinação do Supremo. Para o conselheiro do Observatório Social de Brasília, o Helder Lima, houve sim descumprimento da decisão do STF pelos tribunais de justiça.
2: A decisão anterior do Supremo, ela já tinha sido bastante permissiva, né? E ainda assim, os tribunais não contentes, porque sabemos que provocou enorme descontentamento entre a classe dos magistrados, né? E seguem descumprindo a decisão que, ao nosso ver, já tinha sido, assim, bastante favorável, né? Aos magistrados que recebem essas verbas acima do teto. Temos autoridades recebendo valores absolutamente desproporcionais, mais de 100 mil reais. Né? Então é uma completa discrepância com a realidade do país.
1: Os ministros do STF notificaram ainda o Corregedor Nacional de Justiça, o ministro Mauro Campbell, dessa decisão, para que ele fiscalize a vedação de qualquer pagamento superior ao autorizado, bem como apure eventual responsabilidade administrativa e disciplinar do

0: os respectivos presidentes desses tribunais de justiça que foram citados no caso. A Advocacia Geral da União também foi notificada, terá 72 horas para enviar ao Supremo as folhas de pagamentos completas de seus membros e a identificação de eventuais benefícios pagos de forma irregular também aos advogados que atuam na AGU. Lembrando que o teto constitucional de cerca de R$ 46 mil, o Supremo então determinou que há um limite para os penduricalhos de pode chegar até 70% desse teto constitucional. Sardenberg.
1: Muito obrigado, informação do Felipe Igreja de Brasília. E como a gente estava, nosso entrevistado estava dizendo, a decisão do Supremo Tribunal Federal sobre o que pode ser pago já é generosa, né? O teto salarial é de 46 mil e o Supremo Tribunal Federal, em sua decisão, autorizou um extra-teto de coisa de R$ 36 mil acima do teto, quer dizer, estabeleceu um segundo teto, mas o pessoal não se deu por satisfeito e houve pagamentos aí, como nós vimos, pagamentos de acima de R$ 100 mil mensais, como um fato normal, né? Quer dizer, tem essas coisas absolutamente estapafúrdias, como o magistrado lá de aposentado do Maranhão, que recebeu R$ 3 milhões no mês de abril, mas tem ali muitas informações sobre muitos magistrados ganhando em torno de R$ 100 mil, ou mais de 100 mil, entre 100 mil e 200 mil reais. Então, por exemplo, pagamentos de mais de 100 mil reais a quase 600 magistrados no Rio de Janeiro. E assim por diante, em vários estados você tem pagamentos de mais de 100 mil reais a dezenas e dezenas de magistrados. Bom, nós vamos seguir com essa história, mas agora mudando de assunto, estamos em Brasília com a Rani Veloso, é a reunião de Lula com o Davi Alcolumbre e Hugo Mota. Rani Veloso.
2: Oi, Sardenberg, boa tarde a você e a todos que nos acompanham. Olha, o presidente Lula e Davi Alcolumbre retomaram as relações formais nesta quarta, após 3 meses de afastamento em reunião no Palácio da Alvorada. É o segundo encontro em pouco mais de uma semana. O primeiro foi em um jantar na casa do ministro do Supremo Tribunal Federal, Alexandre de Moraes. Dentre os motivos e interesses de cada lado estão as eleições deste ano. O ministro da Secretaria das Relações Institucionais, José Guimarães, que participou da reunião, disse que foi dado um passo gigantesco e que a instituição está reconstruída para destravar as pautas. Ressaltou que Alcolumbre está absolutamente sintonizado com a reeleição de Lula no estado dele, o Amapá, onde o atual governador Clécio Luiz, aliado de Alcolumbre, disputa a reeleição em uma coligação com o PT.
3: O Davi tem já compromisso com a nossa chapa no Amapá. Eu tenho acompanhado isso, independente aqui da pauta, né, do Senado, das matérias do governo. Nós temos uma chapa, a reeleição do governador, a candidatura do senador Randolfo, e o Davi está absolutamente sintonizado com a reeleição do Lula e com o nosso palanque lá no Amapá.
2: Bom, a líder do PT no Senado, Tereza Leitão, uma das articuladoras para que esse encontro ocorresse, disse que Alcolumbre está muito aberto e que o fim da escala 6x1, que é uma das pautas prioritárias do governo, será levada para consulta a todos os líderes, mas não ficou acertado um prazo para encaminhamento e votação. Os aliados de Lula destacaram que são 8 os principais temas de interesse do governo abordados, como a PEC da segurança, a regulamentação da exploração das terras raras e minerais críticos, e destacou o reflexo do avanço das negociações nas 5 comissões especiais de medidas provisórias que serão instaladas hoje, dentre elas a que vai analisar o fim da taxa das blusinhas. Nos bastidores, Alcolumbre se aproxima de Lula no momento de articulação de um apoio em uma eventual reeleição à presidência do Senado no ano que vem, além de um suposto acordo para que o presidente não brigue, como ele já havia afirmado em entrevistas, para mudar o atual modelo de indicação das emendas parlamentares. Um outro apoio que está sendo articulado pelo presidente Lula é com o presidente da Câmara, Hugo Mota. Lula ligou para Mota ontem agradecendo o apoio declarado publicamente à reeleição dele na Paraíba na segunda-feira. Mas, segundo aliados de Mota à CBN, o encontro até agora não foi marcado. Mota quer o apoio do petista para o pai, Nabor Vanderlei, que é candidato ao Senado. Lula já havia escolhido seus candidatos no estado, o ex-governador João Azevedo e o senador veneziano. Vital do Rego. Além disso, o apoio à reeleição na Câmara entraria nesse pacote. E uma última informação, Sardenberg, que foi discutido nessa reunião, agora de manhã no Palácio da Alvorada, é que o governo fechou um acordo para votar ainda hoje aquele projeto de lei complementar 114, que unifica aí medidas sobre os combustíveis para tentar frear o aumento dos preços diante das guerras que a gente vem acompanhando. A expectativa é que o texto passe pela Câmara no início da tarde e depois siga para o Senado. Sardenberg.
1: Só uma coisinha, Rani, é aquela série de regras que estabelecem subsídio para o gasolina e o diesel, né?
2: Exatamente, Sardenberg.
1: Tá certo. Obrigado, Rani.
4: Rani, e você mencionou agora há pouco a questão da taxa das blusinhas. Aquela comissão mista que vai ser instalada para analisar essa medida, ela vai ser instalada hoje ainda?
2: É isso mesmo. Cássia, boa tarde a você.
4: Boa tarde.
2: O Congresso Nacional instala a partir das 2h30 da tarde essa comissão que vai analisar a medida provisória que zera o imposto de importação para compras internacionais de até 50 dólares, a chamada taxa das blusinhas. Essa medida provisória foi editada pelo presidente em maio e se o texto não for aprovado por deputados e senadores até o dia 8 de setembro, a cobrança de 20% sobre essas compras volta a valer. A medida provisória repassa ao Ministério da Fazenda a competência para zerar essa tributação. A articulação no Congresso é vista como um gesto de reaproximação, como eu citei, do presidente do Senado, Davi Alcolumbre, com o Palácio do Planalto depois dos atritos. E o presidente da Câmara, Hugo Mota, já havia destacado essa urgência para que o Congresso se debruce sobre o tema para evitar o retorno automático do imposto no mês que vem. De acordo com fontes com quem eu conversei, o mais cotado para assumir a presidência da comissão é o deputado federal Jadiel Alencar, do Republicanos, do Piauí, e o relator seria o senador Eduardo Braga. Cássia?
4: Muito obrigada, Rani Veloso.
1: Bom, agora temos intervalo, Cássia.
4: E já voltamos.
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3: Boa tarde para você, Guilherme Gimenez.
4: Oi, Cássia, boa tarde para você e para todos os nossos ouvintes. Falando um pouco da chegada a São Paulo por algumas rodovias, com situação complicada nesta quarta-feira. Por exemplo, a rodovia dos Bandeirantes segue travada na aproximação com a Marginal Tietê desde o quilômetro 17, mais de 3 quilômetros de ando e para nesse trecho final da Bandeirantes. Pela Anhanguera, problemas para o motorista que vem no sentido São Paulo do 26 até o 22 e ainda trânsito intenso do quilômetro 14 até o acesso para a Marginal. Pela Castelo Branco, tudo bem difícil do quilômetro 18 até o acesso para o Cebolão, no sentido do interior de São Paulo, aí sim, boas condições pela Castelo, pela Anhanguera e também pela rodovia dos Bandeirantes. Também vale destacar agora o caminho da rodovia Regis Bittencourt, piorou um pouco no sentido São Paulo, anda e para entre Itapecerica da Serra e Embu das Artes. Motorista vai com bastante congestionamento desde pelo menos o quilômetro 292 até o 280 na passagem por Embu. Para Curitiba, boas condições agora em todo o caminho da Regis.
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0: Dorival.
1: Tudo bom, Sandenberg? Boa tarde, ouvinte. Boa tarde, Cássia.
2: Boa tarde, Merval.
0: Bom, campanha a gente pode dizer que já está praticamente nas ruas, candidaturas definidas, candidaturas presidenciais já definidas, candidatos dando entrevistas, participando de alguns debates. E a gente pode dizer que nessa partida, Merval, o presidente Lula é o franco favorito para a eleição deste ano?
1: Bom, Sarenberg, eu acho que é o favorito. Acho que as pesquisas mostram que ele tem uma estabilidade na sua aposta pelos eleitores, né? E o Flávio é muito inconstante, né? Qualquer evento balança a candidatura dele. Acho que o Lula é o favorito, é o presidente em exercício, então tem muitas cartas na manga para usar, como Bolsonaro sempre usou, como outros candidatos já usaram. Então é sempre muito difícil você derrotar o incumbente, né? Mas eu não diria que a parada está decidida, porque o eleitorado do Lula é muito estável, mas ele está com dificuldade de ampliar esse eleitorado. Na eleição de 2022, ele ganhou por uma diferença muito pequena, porque todo o eleitorado de centro-direita foi para ele. Dessa vez, não está acontecendo isso. Dessa vez, há muitos indecisos entre ele e o Flávio, porque nenhum dos dois está impondo confiança nesse eleitorado que é volátil, né? Então, eu acho que é difícil você hoje dizer que o Lula vai ganhar a eleição, mas é muito provável que ele vença, a não ser que aconteçam coisas no meio do caminho que a gente não espera, né? Não sabe. Mas o Flávio, para superar o Lula, ele vai ter que contar com muita coisa ruim do lado do adversário e muito pouca coisa boa, ruim para ele, né? Ele também tem muito telhado de vidro para ser atingido ainda, né? Então é sempre muito difícil você imaginar como vai ser o futuro do Flávio Bolsonaro. Embora a gente tenha já uma prova de que o eleitorado bolsonarista não é o eleitorado do Flávio, é o eleitorado do pai dele e do bolsonarismo, do movimento, né? É muito fiel e muito pode se decepcionar em algum momento, mas volta para ele sempre. Então isso indica que vai ser uma disputa provavelmente muito apertada. Só deixará de ser apertada se um dos lados cometer um erro irrecuperável nesses 50 dias de eleição, né?
0: Ou forem apanhados em alguma situação ruim, né?
1: Que não dê tempo para que o eleitorado absorva e perdoe, né? Porque foi o que aconteceu. O filme do Bolsonaro, a conversa do Flávio com o Vorcaro, deu uma derrubada nele e ele vem recuperando esse eleitorado novamente, né? Mas ele teve tempo para isso. Agora está cada vez menor o tempo, né?
0: Tá certo. Merval Pereira, obrigado, Merval. Até amanhã.
1: Até amanhã, Sandra.
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0: Quarta-feira, 12 de agosto de 2026. A Polícia Civil e o Ministério Público do Rio de Janeiro fazem uma operação contra um núcleo que lavava o dinheiro obtido pela facção Terceiro Comando Puro por meio de extorsões, estelionatos e roubos. Até o momento, uma pessoa foi presa. Os criminosos atraíam as vítimas com anúncios falsos de venda de carros em plataformas digitais. Depois, as pessoas eram mantidas reféns e obrigadas, sob intensa violência, a realizar transferências bancárias. O grupo também conseguia recolher recursos com anúncios enganosos de aluguel de imóveis e a emissão de boletos falsos de conta de luz. Segundo as investigações, o grupo movimentou pelo menos 4 milhões de reais nos últimos 3 anos. A ação também é realizada em São Paulo. O volume de serviços prestados no Brasil ficou estável em junho na comparação com o mês anterior. Em maio, o indicador tinha recuado 0,2%. A variação nula mostrou maior disseminação de taxas negativas entre os setores. Houve queda em 4 das 5 atividades investigadas pelo IBGE. Somente informação e comunicação registrou alta. Foi o terceiro resultado positivo seguido da atividade que, nos últimos 3 meses, acumulou elevação de 3%. O Masters 1000 de Cincinnati, nos Estados Unidos, vai começar amanhã. O tenista brasileiro João Fonseca estreará na segunda rodada no fim de semana. O número 1 do ranking, o italiano Yannick Sinner, e o segundo melhor do mundo, o espanhol Carlos Alcaraz, não vão participar do torneio por causa de problemas físicos. A competição serve como preparação para o US Open, quarto e último Grand Slam da temporada, com início previsto para o próximo dia 30. A Bolsa de Valores de São Paulo opera em baixa de 0,15% aos 167.628 pontos. O dólar comercial está em alta de 0,11%, negociado a R$ 5,16. O euro vale R$ 5,96, ligeira elevação de 0,09%. No horário de Brasília, 12:32.
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1: Saber do trânsito pela cidade de São Paulo, também pelas rodovias, a informação com a Letícia Veloso. Boa tarde para você, Letícia.
2: Oi, Cássia, boa tarde para você, boa tarde, Sardenberg, boa tarde para o nosso ouvinte. Destaca o caminho pela Castelo Branco na chegada a São Paulo, tem congestionamento na aproximação da região do Cebolão e desde o quilômetro 18 ali no pedágio em Osasco, reflexo de uma ocorrência por lá, impacta aí bastante esse trajeto, hein, pela Castelo no sentido capital. Na Grande São Paulo, o trecho mais intenso, de fato, é por ali em Osasco. Em Barueri não há problemas para o interior com boas condições por enquanto. Bom, a Raposo Tavares tem lentidão, sentido São Paulo, agora a partir do quilômetro 29 até o 25, depois do Rodoanel também e na aproximação da região do Butantã. Marginal do Pinheiros, no sentido de Interlagos, tem congestionamento sentido da Zona Sul, do Cebolão até praticamente após a ponte Eusébio Matoso.
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1: Meio-dia, 34 minutos, temos informações sobre o funcionamento do metrô aqui em São Paulo. Karina Almeida, boa tarde.
4: Boa tarde, Cássia, ouvintes. Isso mesmo, a linha 1 azul está circulando com velocidade reduzida devido à presença de pessoa na via na estação Carandiru, na zona norte de São Paulo. Em nota, o metrô informou que isso aconteceu perto de meio-dia e 13. Os trens continuam circulando com a velocidade reduzida e eles já trabalham para normalizar a circulação com previsão de normalização perto de meio-dia e 40, viu? Uma outra informação é que, devido à falha de sinalização em decorrência de furto de cabos, os trens da linha 7 Rubi circulam com velocidade reduzida também entre as estações Botujuru e Baltazar Fidelis, isso desde as 11h20 da manhã de hoje, e a concessionária fará um boletim de ocorrência da situação. Cássia?
1: Então, situação complicada em duas linhas, uma de trem, que é a 7 Rubi, outra do metrô, a linha 1 azul. E você que utiliza o transporte público aqui em São Paulo tem mais informações? Pode mandar para cá a sua notícia. Se você tem flagrante da cidade, viu algo inusitado, nosso WhatsApp é o 999-11-9981.
2: Marginal do Tietê tem congestionamento sentido Ayrton Senna, do Cebolão até após a ponte Freguesia do Ó, na aproximação da ponte da Casa Verde até após a ponte das Bandeiras, com lentidão também pela Marginal, sentido Ayrton.
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0: Miriam Leitão, tudo bem?
1: Tudo bem, Sardenberg, tudo bem, Cássia?
2: Tudo
1: boa tarde,
2: joia,
1: ouvintes.
2: Minha. Boa tarde.
0: As bolsas, ontem nós tivemos aqui, comentamos com você, inclusive, informações sobre a inflação do mês, o IPCA do mês de junho, que veio bem baixinho, e...
1: Mas também, de julho, né?
0: Julho, exatamente, nós estamos em agosto, mês de julho. Veio 0,07, né? E achei até gozado que algumas pessoas disseram, veio acima do esperado. O esperado era 0,03, né? Mas
1: danada. Não, e pior que é o seguinte, Stardemberg, tinha gente prevendo 0,03, mas eu vi gente prevendo 0,07. Quer dizer, na verdade, quer dizer, não chega a ser acima do esperado, né?
0: Exatamente. Bom, agora, apesar disso, a bolsa aqui de valores teve uma queda forte ontem e certamente não teve nada a ver com a inflação. Teve a ver primeiro como uma informação do banco JP Morgan, que colocou o mercado acionário brasileiro como neutro, né? Antes estava colocando como acima da média, como, enfim, para comprar, e agora colocou como neutro. E o que mais que você viu nessa história, Miriam?
1: Olha, é o seguinte, quer dizer, primeiro é isso, a gente tem uma boa notícia de inflação, até porque teve deflação de alimentos, agosto vai ser um mês que talvez dê deflação, então não é a inflação que provocou esse estresse de ontem, que o dólar no Brasil subiu em vários países, mas ele subiu mais no Brasil do que em 31 países, e a bolsa caiu mais do que outras bolsas. Ontem também teve quedas de bolsas americanas, mas assim, meio ponto, é uma coisa muito mais suave. Então, não tem a ver com isso, tem a ver com o ciclo eleitoral. Toda eleição tem um momento de estresse, tem um momento que o investidor ele sai do país e aí o dólar sobe, as bolsas caem. Essa mudança de sinal de um banco, o JP Morgan, ele saiu de uma opção de vamos comprar Brasil porque está bom, está barato, para neutro. Não chegou a indicar vende o Brasil, mas ele botou neutro. E só isso já produziu esse estresse. Eu fico imaginando, Sardenberg, que é basicamente porque é um ciclo eleitoral sem informações as mais básicas. Você não tem por parte dos candidatos mais pontuados nas pesquisas, tanto o presidente Lula quanto o senador Flávio Bolsonaro, uma indicação clara de programa para enfrentar o problema, por exemplo, fiscal, né? Ninguém sabe exatamente. Então, eles falam de forma muito vaga e os sinais estão muito fracos. Uhum. Então, fracos de propósito. Um acha que o outro ele não vai se comprometer, eu também não vou me comprometer porque se eu vou perder votos, porque é impopular. Uhum. E os outros candidatos apresentam coisas que parecem simples de fazer, mas que são muito complexas, né? Candidatos que têm menos pontuação falam, olha, eu vou fazer a desindexação das despesas da Previdência, eu vou fazer a desvinculação das despesas de saúde e educação, porque Renan Santos falou isso, mas ele não disse como que ele vai fazer, ele não vai ter maioria no Congresso, ele é um partido tão pequeno, e então é preciso dar mais detalhes. Mesmo quando fala de alguma coisa que já foi discutida e apontada como talvez o caminho inevitável, não estão dizendo coisas que pareçam concretas. Olha, vou privatizar no primeiro ano, como disse o Zema, Banco do Brasil, Caixa e Petrobras. Ele passou 7 anos para fazer uma privatização. E não privatizou a CEMIG, por exemplo.
0: Você sabe, Miriam, que a gente tem até uma regra, que eu até me referi a ela no meu artigo, dizendo o seguinte: quanto menos chance de vencer tem o candidato, mais dúvidas e radicais, mais coragem ele tem, né?
1: Pois é.
0: Não vai ganhar mesmo, né? Então...
1: não vou ganhar mesmo, então vou prometer tudo. E quem tem... quem está disputando ali o primeiro... né, a maioria do eleitorado, não se compromete. Então, está é muito nebuloso sobre o que vai acontecer. Todo mundo, qualquer de 10 em cada 10 economistas que você fala, tem que começar o ano que vem fazendo um ajuste fiscal. Eles podem divergir sobre qual é o ajuste ou qual foi exatamente a causa do aumento do déficit. Há divergência, mas não há divergência no fato que você precisa aumentar, fazer uma redução de 2 pontos percentuais do PIB ou mais, para começar a dar sinais de estabilidade da dívida pública. E isso não tem. Então, esse é o fato concreto, né? Você tem uma eleição que está chegando, está muito próximo, e que ainda não tem sinais concretos de enfrentamento desse problema considerado o mais relevante para o mercado financeiro. Então, acho que é isso que explica esse momento de ontem, né? Não é nem o JP Morgan, nem uma pesquisa, nem uma inflação que, no final das contas, ficou apenas em 0,07. Né? Então, é isso. É que está devendo explicações sobre como é que o Brasil, que vai acontecer com o Brasil no ano que vem.
0: Exatamente.
1: Né? A gente não sabe ainda.
0: Tá certo. Miriam, então. Obrigado, Miriam. Até amanhã.
1: Até amanhã.
2: Até.
0: Intervalo agora? Intervalo.
2: E já voltamos.
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1: Rodovia dos Bandeirantes ainda bastante carregada na chegada a São Paulo e é por causa de um acidente mais cedo no quilômetro 17, queda de um motociclista. De acordo com informações da concessionária, não tem faixa interditada por lá. Com mais de 4 quilômetros de fila, portanto, neste momento, pela rodovia Anhanguera, na verdade, né? Eu falei da Bandeirantes, mas só corrigindo. Anhanguera, quilômetro 17, queda de motociclista no sentido São Paulo. Bandeirantes também tem congestionamento, mais de 6 quilômetros de lentidão, sentido capital.
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1: Bom, e agora a gente vai para o Rio de Janeiro. A informação é de Ana Luísa Barreto e anúncio, e o assunto é golpes, mais golpes com falso anúncio. Ana Luísa Barreto.
2: Oi, Sardenberg. Boa tarde para você, para Cássia, também para os nossos ouvintes. E uma mulher foi presa durante essa operação da Polícia Civil e do Ministério Público do Rio contra o golpe do falso anúncio de carros. O esquema conta com o envolvimento de criminosos do Terceiro Comando Puro que atraem as vítimas com ofertas que não existem para sequestrá-las. Segundo as investigações, o grupo movimentou pelo menos 4 milhões de reais nos últimos 3 anos com lavagem de dinheiro de roubos, extorsões e estelionatos. Essa mulher foi encontrada na cidade de Cubatão, na Baixada Santista. Na conta bancária dela havia 1 milhão de reais e o filho dela, também apontado como integrante do grupo, foi conduzido para a delegacia para prestar esclarecimentos. Os agentes ainda cumpriram mandados nas cidades de Araruama, Belfor Roxo e São Gonçalo, aqui no Rio de Janeiro. As investigações apontam que o grupo usava falsos anúncios de venda de veículos na internet para atrair pessoas para comunidades de Belfor Roxo, na Baixada Fluminense. No local, as vítimas eram mantidas reféns e obrigadas a fazer transferências bancárias, além de terem pertences roubados. A delegada Muriel Menezes, responsável pela operação, destacou que o esquema mostra como a facção ampliou o modus operandi de forma interestadual.
3: A gente sabe que a questão do tráfico tem a ver com esse modus operandi in loco, e a gente sabe que o tráfico ele já tem várias outras frentes do que o tráfico em si. Justamente o estelionato, essa questão da extorsão mediante sequestro e a lavagem de capitais, que hoje em dia só o tráfico em si não é o suficiente. Então a gente vê que a movimentação de valores é muito maior. Até, inclusive, tinha movimentação de valores de boleto falso de energia. Então, a lavagem de dinheiro, justamente para ocultar, já sair do Rio de Janeiro, é a questão.
2: Segundo a Polícia Civil, os criminosos recrutavam pessoas desempregadas para publicar os anúncios falsos e dificultar a identificação dos responsáveis pelo esquema. A delegada Muriel Menezes ressaltou que o grupo agia com violência, uso de fuzis e vínculos com lojas para extorsão das vítimas.
3: A gente sabe da restrição da liberdade, então eles mantinham por algumas horas, até para eles conseguirem o máximo de valores que eles conseguiam. Levavam em bancos, então eles conseguiam extrair o que eles não conseguiam em bancos. Eles pegavam os cartões para conseguir. Então eles tinham esse vínculo de pessoas em mercadinhos, em bares. Então eles pegavam os cartões, eles conseguiam passar em várias maquininhas.
2: Na primeira fase da operação, que aconteceu em junho de 2023, 28 pessoas foram presas. Nesse período, as vítimas foram identificadas e relataram à polícia terem sido sufocadas com sacos plásticos, estupradas e agredidas com tijolos durante os ataques. Essa ação da Polícia Civil aqui do Rio contou também com apoio da Polícia Civil de São Paulo. Sardenberg e Cássio.
1: Muito obrigado. Essa informação de Ana Luísa Barreto. E agora, Cássia?
4: Agora nós temos uma outra informação aqui sobre um outro tema. A Agência Nacional de Proteção de Dados determinou hoje a suspensão das transmissões ao vivo do Discord em território brasileiro. Isso não significa que o Discord está suspenso no país. A determinação atinge apenas a ferramenta de transmissões ao vivo. A decisão foi tomada por meio de uma medida preventiva e estabelece prazo de 3 dias úteis para que a plataforma cumpra a determinação. Lembrando que a Agência Nacional de Proteção de Dados é uma agência reguladora vinculada ao Ministério da Justiça e Segurança Pública, que tem como missão zelar pela proteção de dados pessoais. Segundo a ANPD, a suspensão valerá até que o Discord comprove que adotou medidas efetivas para proteger crianças e adolescentes durante o uso da plataforma. O Discord é uma plataforma de comunicação muito utilizada por jogadores de jogos online, games online e também crianças e adolescentes. A empresa tem sido alvo de críticas e de investigações relacionadas a falhas na moderação de conteúdo e na verificação da idade dos usuários. Na última semana, a primeira-dama, Janja da Silva, afirmou que era necessário retirar do ar a plataforma e ela citou o caso de uma menina de 13 anos que teria sido induzida por um outro grupo de adolescentes a cometer suicídio durante uma transmissão da plataforma. E esse caso desta adolescente foi o que motivou essa investigação e essa determinação hoje de suspender a transmissão ao vivo de vídeos no Discord. A plataforma continua no ar, mas as transmissões ao vivo estão suspensas. E agora?
1: Eu não sei, intervalo?
4: Isso mesmo, e já voltamos.
1: Já voltamos.
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1: As principais vias da cidade bastante movimentadas, inclusive pela Radial Leste, tem congestionamento sentido centro na altura do viaduto Dona Matilde até o acesso Alberto Badra, depois o viaduto Pires do Rio, ponto de parada na aproximação da ligação Leste-Oeste também, lembrando que lá na altura da Almirante Brasil, aquela interdição para obras impacta o trajeto nos dois sentidos, inclusive para o bairro tem lentidão na aproximação da Rua dos Trilhos até a altura do viaduto Guadalajara, praticamente aí pela Radial. Salim Framaluf, sentido da Marginal do Tietê, na altura da Praça Florestan Fernandes, com lentidão, depois da Rádio Leste até a Celso Garcia. No sentido oposto, em direção à Vila Prudente, desde a Ponte do Tatuapé até Ulisses Cruz, com lentidão, e também após a Rádio Leste, segue essa dificuldade até a altura da Rua do Acre, Salim, sentido da Vila Prudente, na Zona Leste.
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5: Atualizar a situação na Colômbia, dias depois do terremoto que atingiu o país. A Karina Almeida está acompanhando o trabalho das agências internacionais de notícias e tem mais informações aqui pra gente. Karina, boa tarde.
6: Boa tarde, Cássia, Sardenberg e ouvintes. Exatamente, a gente segue aqui acompanhando todas as notícias desse trágico terremoto lá na Colômbia. E hoje a notícia é que a Prefeitura de Cali revisou para baixo o número de mortos no terremoto que atingiu a Colômbia na segunda-feira. O número anterior era de 254 e foi alterado para 233, mas mais 3 mil pessoas continuam desaparecidas. As equipes de resgate entraram hoje no terceiro dia de buscas por sobreviventes. Esse é o mais forte abalo do século no país e causou estragos em 14 dos 24 estados colombianos. As operações de resgate enfrentam os momentos de extrema tensão por causa de centenas de tremores secundários que já são registrados e do solo instável nas áreas próximas a leitos de rio. Esses tremores secundários são normais após terremotos muito grandes como este de 7,4 de magnitude. Mais de 1.600 edifícios desabaram ou sofreram danos severos. O Ministério da Fazenda colombiano ativou uma linha de crédito emergencial de 450 milhões de dólares no Banco Mundial para financiar a reconstrução. A comunidade internacional também iniciou a mobilização de ajuda emergencial para a Colômbia, o que inclui dinheiro, suporte técnico e sistema de satélites para mapear e orientar as equipes de resgate. Ontem, uma notícia boa: após 36 horas do abalo, uma mulher de 30 anos foi retirada com vida dos escombros de um hotel onde mais de 40 pessoas ainda estão desaparecidas. O presidente recém-empossado Abelardo de Lais Priella já visitou as regiões afetadas. O desastre também causou o fechamento temporário de 6 aeroportos, além de interrupções generalizadas nos serviços de água e energia elétrica e o cancelamento das partidas de futebol no país. O jogador colombiano John Arias, do Palmeiras, financiou o envio de um avião com suprimentos médicos e profissionais de saúde para apoiar o resgate. E a gente, claro, continua acompanhando todas as informações sobre a trágica situação lá na Colômbia. Cássia.
5: Muito obrigada, Karina Almeida.
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0: quarta-feira, 12 de agosto de 2026. Os ministros do STF Alexandre de Moraes e Flávio Dino mandaram à Justiça de 6 estados e do Distrito Federal bloquear os penduricalhos destinados a juízes que receberam, em determinados casos, mais de 3 milhões de reais. O pagamento descumpriu uma determinação do próprio Supremo. A corte havia estabelecido o limite máximo das verbas indenizatórias em 70% do subsídio dos magistrados. No Maranhão, apenas um juiz aposentado teria mais de 3 milhões de reais a receber. O presidente Lula e o presidente do Senado, Davi Alcolumbre, retomaram as relações formais em uma reunião realizada mais cedo no Palácio da Alvorada. Os dois ficaram afastados por 3 meses. Lula quer destravar pautas de interesse do Planalto, como o fim da escala de trabalho 6x1 e a PEC da segurança. Em troca, Alcolumbre teria o apoio de Lula em uma eventual reeleição à presidência do Senado no ano que vem. O governo fechou um acordo para votar ainda hoje o projeto de lei complementar que tenta frear os preços dos combustíveis. A expectativa é de que o texto passe pela Câmara e siga para o Senado na sequência. O Brasil perdeu uma área de vegetação nativa 2 vezes maior que o tamanho da França nas últimas 4 décadas. O desmatamento aumenta a vulnerabilidade diante de fenômenos meteorológicos extremos associados a El Niño, fenômeno climático natural caracterizado pelo aquecimento anormal das águas superficiais do Oceano Pacífico. A informação faz parte de um estudo divulgado hoje pelo MAP Biomas. Entre 1985 e 2025, a área de vegetação nativa no território brasileiro caiu de 79% para 65%. As maiores perdas foram verificadas na Amazônia e no Cerrado. Parte das áreas passou a ser ocupada pela agricultura ou pela pecuária. O total de terras destinadas a essas atividades subiu de 18% para 32%. No horário de Brasília, 1h04.
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2: E aí, Alex, como está?
3: Opa, tudo bom, Sertenberg, e com você?
2: Tudo em paz por aqui, Cássia também, tudo em paz, Cássia?
0: Ah, tudo certinho, Alex, boa tarde para você.
3: Tudo bom, Cássia?
0: Tudo jóia.
2: Bom, o seguinte, nós tivemos recentemente vários indicadores de atividade econômica no Brasil, comércio, serviços, indústria em queda, e você está nos dizendo que esses números de atividade mostram o esgotamento do consumo baseado em crédito. É algo que o governo vem fazendo, que é tentar distribuir crédito para estimular o consumo. E o que, que isso significa para o futuro da atividade econômica no Brasil? E que tem a ver, claro, com taxa de juros e tal.
3: Claro, o modelo de crescimento do Brasil é fortemente ancorado na expansão do consumo, né? A gente vai olhar ali o que foi o crescimento da demanda no Brasil, né? Uns 70% do que cresceu a demanda cresceu pelo consumo das famílias, uns 20% mais ou menos veio do consumo do governo, investimento está lá atrás. Então é um modelo fortemente ancorado na ideia de que o presidente Lula já vocalizou isso várias vezes, né? Fala, não, você tem que fazer a economia girar, e para a economia girar você tem que ter dinheiro na mão do povo, na mão do pobre, porque as pessoas gastam, isso faz com que a economia cresça. Obviamente tem outras limitações que tem a ver com se tem gente para trabalhar ou não, mas isso é um outro problema. Mas o fato é que na estratégia para acelerar o consumo, uma perna dela era basicamente aumentar a transferência que o governo faz para as famílias, Bolsa Família, INSS, BPC, etc. A outra perna importante era aumentar a disponibilidade de crédito e levar as pessoas a tomarem mais. O movimento mais recente, mas não o mais importante, foi a criação do crédito consignado, pelo menos a ampliação do crédito consignado para o setor privado. Era forte ali com pensionistas, era forte com funcionários, mas menos no setor privado. Mas o fato é que as famílias tomaram crédito demais. Hoje, o endividamento das famílias equivale ali a mais ou menos metade da renda delas, e o serviço dessa dívida também representa uma parcela grande e crescente da renda das famílias, tem um pedaço muito grande comprometido. Então a gente vê o tempo inteiro pipocar essas notícias de que as famílias estão sobreendividadas, e acho que parte da perda de fôlego que a gente vê na economia agora, nesse segundo, quer dizer, a gente está no terceiro trimestre, na verdade, mas a gente está vendo os números do segundo. Os números do segundo sugerem uma desaceleração importante com relação ao primeiro, particularmente tudo que é mais ligado a consumo, né? Então, a gente vai ter a divulgação amanhã do número final do trimestre para as vendas no varejo, mas o que a gente tem já de indicação para abril e maio é de uma perda de fôlego nisso, que a gente acredita está muito associada exatamente a esse comprometimento crescente da renda das famílias com dívida e com o serviço delas. Então, eu acho que é aí que esse modelo está dando sinais cada vez mais claros de esgotamento, né?
2: E você prevê o quê? Uma desaceleração forte para o segundo semestre?
3: A desaceleração já está acontecendo. Aliás, o próprio Banco Central reconhece isso. A ata foi divulgada ontem, o Banco Central fala de sinais de... Primeiro, ele já apostava numa moderação de crescimento para o segundo semestre do ano. Mas ele fala ali numa desaceleração clara entre primeiro e segundo trimestres do ano. Então, já é mais ou menos consensual que está acontecendo, né? E não é concentrada, quer dizer, não é um setor que está puxando para baixo, a coisa parece mais ou menos disseminada ali. Então, a gente vê provavelmente a economia perdendo fôlego na segunda metade do ano, mas com alguns aspectos interessantes, porque a gente tem claramente um aumento dos gastos do governo tentando manter essa economia funcionando a tempo de chegar vigorosa para a eleição. Provavelmente chega, porque, enfim, tudo bem, está desacelerando, a gente não vai ter uma recessão na segunda metade do ano, a gente vai ter simplesmente uma economia que cresce mais devagar. Mas está empurrando isso, acho que além do ponto que seria saudável, seja do ponto de vista de endividamento das famílias, seja do ponto de vista de endividamento do próprio governo. E aí os paralelos que a gente traça são os paralelos com a eleição de 2014, em que também, para ganhar uma eleição, né, vamos usar a expressão da própria presidente Dilma, o governo fez o diabo, mas o diabo tem o mau hábito de, lá na frente, cobrar o preço dos serviços dele, né?
2: Uhum. Então, é isso que eu ia perguntar. Quer dizer, a gente caminha para um cenário parecido com o que tivemos na época da Dilma, que nós tivemos recessão, tivemos inflação e uma crise aguda?
3: É difícil a gente prever esse tipo de coisa. Agora, temos um encontro marcado em 2027, né? 2027, uma série de distorções com que a gente está vivendo hoje. Eu falei do crédito, do gasto do governo, etc., alguém vai ter que oferecer alguma solução. A narrativa do PT é que a Dilma, lá em 2015, na tentativa de resolver esses problemas, causou a recessão. Minha interpretação é outra. Né? A recessão aconteceu porque o governo Dilma não tinha elementos para resolver esses problemas. Eu desconfio que o próximo governo, independentemente de quem seja eleito, vai ter que mostrar que tem esses instrumentos e tem essa disposição. Porque na ausência dessas medidas, eu acho que a gente vai observar um fenômeno similar, não exatamente igual, mas é isso. Bom, parte dele a gente já está vendo. A gente já está com taxas reais de juros comparáveis apenas àquelas que a gente viveu no governo Dilma. Né? E não é a taxa do Banco Central, é a taxa de 5, 10 anos. Quer dizer, já tem essa percepção de que você só segura as pontas no país com um juro real muito elevado. Agora, com um juro de 8% ao ano, que é o que uma NTNB está pagando, você não sustenta o crescimento do país. Quer dizer, nada compete com um juro de 8% depois da inflação. Com os problemas que a gente mapeia hoje, um governo que não enderece esses problemas em 2027, aí que eu estava falando do diabo, aí o diabo vai cobrar a conta dele direitinho.
2: Alexandre Schwartzman, mais uma vez, muitíssimo obrigado. Até a semana.
3: Até a semana. Grande abraço. Cássia, tchau, tchau. Até a próxima.
0: Até mais, Alex.
2: Intervalo.
0: E já voltamos.
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4: A batata doce vem ampliando sua relevância no agronegócio brasileiro, impulsionada pelo crescimento da demanda interna e pelo avanço das vendas ao exterior. Em 2025, o Brasil exportou mais de 20 mil toneladas do produto para países como Reino Unido, Holanda, Espanha, Portugal e Canadá. Na região de Presidente Prudente, produtores e empresas investem em classificação, embalagem e logística para atender aos padrões internacionais de qualidade, abrindo novas oportunidades de negócio e ampliando a presença brasileira no comércio internacional. Além de gerar empregos e movimentar a economia regional, a batata doce reafirma sua importância para o agro paulista, consolidando-se como uma cultura estratégica para o desenvolvimento do setor.
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0: Uma hora e 14 minutos, temos agora informação com a nossa reportagem aqui em São Paulo. Pedro Pupulim, boa tarde para você.
5: Oi, Cássia, boa noite, boa tarde para você e a todos que nos acompanham na CBN. Cássia, informação de momento, o pré-candidato do PT ao governo de São Paulo, Fernando Haddad, disse agora há pouco que na última noite um motorista ligado à sua campanha foi seguido e recebeu uma abordagem ostensiva da Polícia Militar após ter deixado o petista em casa. Haddad havia acabado de sair de uma agenda na Universidade de São Paulo. Ele disse que estranhou o ocorrido. Eu separei um trechinho, vamos ouvir.
6: E esperar que, se Deus quiser, não seja nada de importante. Mas, enfim, não é um procedimento habitual. Né? Eu convivo com... O bairro onde eu moro é muito bem guardado, patrulhado, tenho boa relação com todos ali, nunca tive nenhum tipo de problema, espero não continuar não tendo nenhum tipo de problema, mas eu não posso deixar de reportar o que aconteceu, porque é um cidadão, como qualquer um de vocês, que tem seus direitos e que não pode se sentir inseguro na sua cidade.
5: Cássio, eu vou reconstituir as declarações do ministro para a gente fazer uma linha do tempo. Segundo, então, Fernando Haddad, ele estava chegando na sua casa na região da Avenida Afonso Mariano Fagundes, no Planalto Paulista, aqui na capital, quando uma viatura da Polícia Militar se aproximou do veículo em que estavam ele e o motorista com faroletes acesos. Haddad destacou que havia mais de um policial, sem saber precisar o número, e que eles estavam munidos de fuzis. Acreditando aí se tratar apenas de um patrulhamento de rotina, o petista afirmou que saiu do carro e entrou em sua residência para descansar. Na manhã de hoje, no entanto, ele foi informado pelo motorista que, após o trabalhador ter deixado o ex-ministro em sua residência, foi seguido pela viatura por cerca de 40 minutos. Assustado, o motorista teria resolvido parar na frente de um hotel para tentar entender o que estava se passando. O advogado de Haddad, Hélio Silveira, afirmou à reportagem agora há pouco que, segundo o motorista, os agentes policiais se aproximaram do veículo que ele guiava e disseram: "Vaza daqui". Fernando Haddad destacou que estranhou todo o ocorrido, já que a abordagem teria sido fora do comum na visão dele. O candidato e o seu advogado afirmaram que irão acionar a Procuradoria-Geral do Estado e a Secretaria de Segurança Pública para entender todo esse ocorrido, esclarecer os fatos e apurar ainda se há alguma investigação em curso contra o ex-ministro que possa justificar o ocorrido. Haddad destacou que presume de boa fé e que espera que tenha sido somente um mal entendido. A gente acionou a Secretaria de Segurança Pública e ainda não recebemos um posicionamento. Eu volto com você, Cássia.
0: Muito obrigada. Esse foi o Pedro Pupulin.
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0: gente vai agora a Belo Horizonte. O caso é aquela história do juiz que apareceu numa audiência online. Ele apareceu bebendo vinho na garrafa e acendendo um cigarro. Era uma sessão de julgamento online no Tribunal de Justiça de Minas. Bom, Marcelo Martins, lá de Belo Horizonte, tem informações sobre o caso. Marcelo.
1: Boa tarde, Senebeg. O juiz Milton Lívio Lemos Salles, afastado por beber vinho e fumar cigarro durante uma sessão de julgamento online do Tribunal de Justiça de Minas Gerais, vai continuar recebendo salário de mais de R$ 83 mil. Conforme previsto na Lei Orgânica da Magistratura Nacional, ele continua recebendo os vencimentos básicos de forma regular em meio a investigações ou processos administrativos disciplinares contra ele. O juiz foi afastado nesta terça-feira pelo Conselho Nacional de Justiça e pela Corregedoria Geral do Tribunal de Justiça de Minas Gerais. Além de beber vinho e fumar cigarro durante a sessão realizada nesta semana, o magistrado também já foi advertido em outros casos. Em 2020, quando era juiz da 4ª Vara Criminal de Belo Horizonte, o magistrado compareceu ao edifício de uma desembargadora sob efeito de álcool e medicamentos para questionar por que recebeu uma nota mais baixa no processo de promoção por merecimento ao cargo de desembargador. Ele apresentava sinais de embriaguez quando chegou ao edifício da magistrada. O porteiro relatou que o juiz carregava uma lata de cerveja, tinha odor de álcool e caminhava de forma cambaleante. A magistrada estava se preparando para dormir e não autorizou a entrada dele no local. O órgão especial do tribunal julgou procedente em julho de 2022, por maioria de votos, o processo administrativo disciplinar instaurado contra o magistrado Milton Lívio Salles em razão de conduta considerada incompatível com o decoro das funções. Foi aplicada a pena de advertência ao magistrado. O outro caso, Sanemeg, é sobre uma medida protetiva contra ele relacionada à violência doméstica. O pedido foi feito pela companheira do juiz. O magistrado teria ameaçado que ela ficaria sem emprego e afirmado que poderia interferir na permanência dela no cargo de assessora parlamentar, além de ter ofendido a mãe dela. Em um episódio, o magistrado teria entrado sem autorização na residência da sogra. Segundo a companheira, câmeras de segurança registraram a entrada. Não houve relatos de denúncias de agressão física. Segundo a polícia, a vítima compareceu a uma sede da Polícia Civil em Belo Horizonte em abril deste ano, informando os fatos e manifestando o interesse na medida. Mas por se tratar de um membro da magistratura, as investigações dependem do aval do Superior Tribunal de Justiça. A CBN procurou o STJ e aguarda um posicionamento sobre o caso. Seidenberg.
0: Agora, quanto que você falou que é o salário dele, ou... Marcelo?
1: Mais de R$ 83 mil, Seidenberg.
0: A gente estava no começo do programa, né, Cássio, fazendo a matéria justamente sobre os salários acima do teto que o Supremo Tribunal Federal mandou que os tribunais devolvessem o dinheiro. E está aí o caso agora mais grave ainda, né, porque está acusado várias advertências, está afastado e continua recebendo o salário e ainda acima do teto.
2: É isso.
0: Marcelo Martins, de Belo Horizonte, obrigado por sua informação, Marcelo, até a próxima.
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0: Ana Letícia Lobach, editora de celulares do TecTour. Aninha, como está?
1: Tudo jóia por aqui, Sardenberg. Boa tarde para você, para Cássia e para os nossos ouvintes.
2: Boa tarde, Ana Letícia.
0: Bom, a história é que tem... Enfim, o pessoal está colocando no Spotify músicas feitas por inteligência artificial. E que, aliás, são bastante ouvidas, né? Ocupam posições importantes aí, entre as mais ouvidas. E agora o Spotify vai colocar um selo de informação, né? Dizendo que a música é de inteligência artificial.
1: Isso, o Spotify vai começar a distribuir esse selo, eles chamam de AI Persona. Esse selo vai ficar na página do artista, vai ficar ali ao lado da música também, nas playlists, e ele vem para identificar artistas que não são pessoas reais e sim foram gerados por inteligência artificial. Eu não sei aqui quantos se lembram da cantora Tocana, ela ficou bem famosa no ano passado com uma paródia proibidona, vamos dizer assim, daquela música Empire State of Mind, da Alicia Keys, que fala de Nova York. Uhum. Só que a versão dela falava da cidade de São Paulo. Foi muito usada nas redes sociais e quem ouviu a música nas redes e foi pesquisar, logo viu que era uma criação de inteligência artificial, porque a artista ela tinha uma cabeça de tucano e corpo feminino. Então, óbvio que não poderia ser algo real. Mas existem muitos artistas fakes que são bem realistas. Esses dias, eu estava até comentando com a Karina da produção, a minha mãe veio me mostrar toda animada um grupo que ela tinha descoberto que fazia releituras no estilo soul de clássicos da música cristã. E ela botou a música para eu ouvir. Eu gostei da versão, achei muito boa. Só que quando ela me mostrou o perfil no Instagram, eu virei para ela e falei assim, mãe... Não são pessoas de verdade, porque os vídeos estavam um pouco mais robóticos, a pele muito perfeita. E aí, quando eu entrei no perfil do Spotify, tinha uma menção muito discreta ao fato de que era um artista gerado com IA. E aí, quando eu contei isso pra minha mãe, o brilho dela sumiu. Ela ficou muito decepcionada. E, de acordo com o Spotify, essa é uma reação comum dos ouvintes, né? No comunicado no qual eles anunciaram essa mudança, eles disseram que os ouvintes afirmaram claramente que não gostam de ver um perfil de um artista que parece humano e depois descobrir que essa pessoa, na verdade, foi gerada por inteligência artificial. Então, por isso eles estão implementando essa medida, para trazer mais transparência. Essa nova política, esse novo rótulo, entra em vigor oficialmente em setembro, mas as pessoas por trás desses artistas de IA já podem se auto-identificar para o Spotify. Caso essa auto-identificação não aconteça, o Spotify vai começar a revisar, identificar e adicionar o selo aos perfis. E esse processo, segundo o Spotify, vai ser duplo. Primeiro vai acontecer uma triagem automatizada e depois uma verificação realizada por moderadores humanos da empresa. Inclusive, os usuários vão poder ver se a pessoa por trás desse artista de IA decidiu se revelar voluntariamente, por conta própria, ou se o Spotify precisou intervir. Um outro ponto interessante é que as músicas de perfis de artistas com esse selo, selo de AI Persona, também não vão aparecer em nenhuma recomendação editorial nem algorítmica do Spotify. Então, é uma mudança que vem aí para responder a um desejo da comunidade, mas também é uma resposta a uma certa pressão da indústria fonográfica, né? Porque esse anúncio ele ocorre um mês depois que um consórcio de grupos da indústria musical pediu a rotulagem de músicas criadas com algum nível de inteligência artificial.
2: Essa questão da transparência, né, com a inteligência artificial é algo cada vez mais solicitado em diferentes frentes. Eu estava vendo hoje cedo uma notícia de que o Claude, para atender a uma legislação europeia, vai passar a ter uma espécie de marca d'água nos textos produzidos ali pela inteligência artificial. E que vai ser uma marca d'água que vai ficar mesmo quando a pessoa der o copia e cola, para deixar claro que aquele texto teve como origem inteligência artificial. É mais uma vez essa questão da transparência aparecendo quando a gente fala de IA, né?
1: Sim, esse movimento do Claude, inclusive, a empresa fala que a marca d'água, inclusive, ela pode persistir após algumas edições. E é muito importante porque a inteligência artificial tem evoluído cada vez mais. Então, se antes a gente via umas produções meio forçadas, né? Aquelas imagens que quando a gente gerava, as pessoas saíam com 6, 7 dedos nas mãos. Hoje não é mais assim, né? Os conteúdos estão cada vez mais realistas. Então, é de fato preciso essa transparência.
0: Tá certo. Letícia Lobac, obrigado, Aninha, e até.
1: Até.
2: Até mais.
0: Intervalo agora?
2: E já voltamos.
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6: Corredor Norte-Sul tem congestionamento nos dois sentidos. Na região do Ibirapuera, no sentido de Santana, está pesado o caminho. Também por causa de uma ocorrência mais cedo antes do viaduto Tutóia, tem congestionamento da Indianópolis na passagem pelo Ibirapuera até a altura do Centro Cultural, hein? Sentido da Zona Norte. Sentido Zona Sul, praticamente da Ponte das Bandeiras até a ligação leste-oeste, aquele caminho pesado, inclusive na passagem pela Pinacoteca, tem congestionamento agora no corredor norte-sul. Bom, aproveito para destacar o trajeto na marginal do Tietê, sentido da rodovia Ayrton Senna, tem congestionamento do Cebolão até após a ponte do Piqueri. E mais dificuldades a partir da ponte da Casa Verde até o acesso à Dutra. Sentido da Castelo Branco, também com lentidão na Tietê, na aproximação da ponte do Tatuapé, pela Expressa principalmente, até a altura da ponte da Casa Verde.
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6: Sistema Anhanguera Bandeirantes com lentidão agora pela Anhanguera na chegada a São Paulo, aproximação do Rodoanel. Depois o Rodoanel tem registro de ocorrência na altura do quilômetro 22, na pista sentido São Paulo, e pontinho de parada também na aproximação da marginal do Tietê. Pela Bandeirantes são mais de 7 quilômetros de fila no sentido da capital.
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0: quarta-feira, 12 de agosto de 2026. A Agência Nacional de Proteção de Dados mandou o Discord suspender as transmissões ao vivo. A plataforma terá 3 dias úteis para cumprir a decisão. Na sexta-feira, a NPD deu início a uma investigação sobre a suspeita de falhas no aplicativo na prevenção e no combate a conteúdos violentos. A primeira-dama, Janja da Silva, havia pedido a derrubada imediata do Discord ao ministro da Justiça, Wellington Lima e Silva, e ao advogado-geral da União, Jorge Messias. Ela fez a solicitação em razão do caso de uma menina de 13 anos, de Mato Grosso do Sul, que teria sido induzida por outros adolescentes à automutilação e ao suicídio. As cenas foram transmitidas pela plataforma. Ontem, a polícia fez uma operação contra o grupo de jovens suspeitos de participação no aliciamento da menor. Lucro líquido recorrente do BNDES subiu 25% e atingiu 9 bilhões e 200 milhões de reais no primeiro semestre. A base de comparação é o mesmo período do ano passado. No acumulado de 12 meses, o lucro líquido recorrente do banco chegou ao valor recorde de 17 bilhões. Os brasileiros podem acompanhar pelo YouTube do Observatório Nacional o eclipse solar que ocorre hoje em partes do Hemisfério Norte. O pico do fenômeno deve acontecer daqui a pouco, por volta das 2 da tarde, pelo horário de Brasília. Os melhores locais para observação, em sua totalidade, são Rússia, Groenlândia, Islândia, Espanha e uma parte de Portugal. Em regiões ao norte dos Estados Unidos, Canadá, Reino Unido, Irlanda e África, o eclipse poderá ser visto de maneira parcial. O fenômeno vai escurecer o céu para 15 milhões de pessoas. O horário de Brasília, 1h33.
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0: E aí, Vera?
1: Oi, Sardenberg. Boa tarde para você e para a Cássia, para os ouvintes, também para quem está assistindo o CBN Brasil.
2: Boa tarde, Vera.
0: Bom, Vera, em áudio e vídeo aqui no CBN Brasil. E, bom, Vera, o assunto é uma questão importante para jornalismo, para a liberdade de imprensa, que é algo que acontece a partir de um caso lá no Maranhão. Né, que é um repórter, vou resumir, se você estiver errado, você me corrige, por favor. Um repórter publicou num blog informações sobre uso de carros oficiais pelo ministro Flávio Dino e sua família lá em São Luís do Maranhão. A polícia houve um mandado de busca e apreensão contra esse jornalista. Apreenderam-se celulares e computador e com isso chegou-se à fonte, ou à suposta fonte do jornalista, e essa fonte foi alvo também de um mandado de prisão e de coisa. E a legislação brasileira diz claramente que o sigilo da fonte é uma garantia constitucional, né? Está escrito com todas as letras e houve, no caso, uma decisão do ministro Alexandre Moraes que autorizou a busca e apreensão contra o político sob a alegação de que ele foi a fonte de publicação.
1: Exato.
0: Está na sua coluna de hoje do Globo, aliás, uma coluna muito correta, muito justa, muito bem escrita. Eu queria que você comentasse aqui com a gente no CBN Brasil, Vera.
1: Em primeiro lugar, obrigada, Sarda, pela leitura e pelas considerações sobre a coluna. É um tema espinhoso, porque o ministro Alexandre de Moraes e o ministro Flávio Dino, que é autor de uma reclamação no próprio Supremo, né, pelo episódio em que essas reportagens foram publicadas, eles alegam algo que é o seguinte, que o sigilo da fonte, que é uma garantia constitucional, textual, está lá no artigo 5º da Constituição, que é assegurado a todos o acesso à informação e resguardado o sigilo da fonte quando necessário ao exercício profissional, que isso não pode ser um biombo para que se cometam crimes, né? Que então o ministro teria sido vítima de uma armação criminosa entre um jornalista e depois veio a se saber esse político, e que foi seguido, que sua família teria sido seguida e que isso não seria prática jornalística, mas um episódio cometido por um grupo político com interesses políticos. Supostamente, o uso do carro oficial por ele, cedido pelo TJ do Maranhão, de fato, foi pedido pelo Supremo Tribunal Federal, então não tinha nada de irregular. O ministro podia claramente contestar a reportagem, dizer que ela não trazia nada de irregular e fazer, sim, uma reclamação, porque ele diz que foi seguido, que sua família foi seguida, etc. Tudo isso pode ser grave, a gente sabe que os ministros vivem sob ameaça, que isso existe, mas nada disso justifica que o caminho para se investigar se houve cometimento de algum crime seja o caminho da quebra do sigilo da fonte. A Constituição não disse que só jornalistas virtuosos e fontes virtuosas têm o direito ao sigilo da fonte. Ela diz que o sigilo da fonte é uma condição precípua para se informar e, principalmente, uma coisa. Olha como o texto constitucional está. Ele não é um direito do jornalista, ele é um direito da pessoa, do cidadão, de ter acesso a uma informação que está guardada por essa ou aquela razão e que pode se tornar pública graças ao sigilo da fonte. Então, nada justifica você fazer o caminho inverso, você apreender os equipamentos de um jornalista para, a partir daí, extrair quem foi a sua fonte e chegar ao fato de se isso envolveu pagamento em dinheiro, qualquer coisa do gênero. A Polícia Federal, a Justiça precisam ter outros caminhos para fazer isso que não quebrando o sigilo da fonte. Na coluna e ontem também na discussão com a Thaís Oyama aqui no Viva Voz, eu lembrei de outros casos recentes em que o Supremo mesmo reconheceu a vigência plena do Instituto do Sigilo da Fonte e mesmo diante de evidências ou indícios de que havia sido cometido crimes para que se obtivesse uma informação, ainda assim eles preservaram o sigilo da fonte. Foi o caso da Vaza Jato, por exemplo, hackear as pessoas é um crime potencial. E ainda assim o ministro Gilmar Mendes entendeu, numa decisão que também foi do Supremo, de que não se deveria ir atrás de quem eram as fontes do jornalista Glenn Greenwald naquela ocasião, porque estava preservado o sigilo da fonte. Mesma coisa em relação a um outro caso de São José do Rio Preto, em que o Ministério Público pediu que se quebrasse o sigilo de um jornalista, porque supostamente uma notícia que ele veiculou poderia ter sido obtida de maneira ilícita, e de novo, dessa vez o ministro Ricardo Lewandowski foi relator, entendeu-se que o sigilo da fonte estava acima disso. Portanto, eu acho que aqui a gente está lidando com um precedente muito perigoso, grave, porque sob a alegação de que o jornalista não é inidôneo ou qualquer coisa assim, você abre uma lacuna que coloca em xeque um instituto constitucional que está no artigo 5º, que não é qualquer artigo da Constituição. O artigo 5º trata de direitos fundamentais, é um dos artigos mais relevantes, mais importantes, de maior peso da Constituição. E isso é uma coisa que não atinge os jornalistas, né? A gente não está falando disso por uma questão de corporativismo. É um direito da sociedade de ser informada e ser devidamente informada. E a tentação para se alegar qualquer coisa a partir de agora, para se verificar quem foi a fonte do jornalista, ela está dada. E a gente sabe que tem muitos casos envolvendo os próprios ministros do Supremo e outros poderosos, em que seria muito tentador saber quem foi que passou as informações.
2: Né? E no momento que a fonte percebe que não vai ter direito ao sigilo, que pode ser exposta, muitas informações deixam de vir a público através do trabalho do jornalista. E aí é o que você estava dizendo, né, Vera? Você acaba prejudicando a sociedade, que vai deixar de ter acesso a essa informação, não apenas o trabalho do jornalista.
1: Exatamente, Cássia. Isso é uma segurança para a fonte, para o jornalista e para quem está recebendo a informação. É um direito que ele é múltiplo, ele tem muitas mãos e foi por isso que o Constituinte fez questão de consignar no artigo 5º, sem colocar nenhum inciso. Ah, se o jornalista for picareta, está revogado esse direito. Ah, se não sei o quê. Não tem essas condicionantes. O Supremo, em ocasiões recentes e nem tão recentes, se sentou ali no seu pleno para discutir temas paradigmáticos que dizem respeito a toda a sociedade. A questão da liberdade de imprensa foi reafirmada num julgamento histórico que, inclusive, revogou a lei de imprensa, no qual o relator foi o ministro Carlos Aires Brito. É necessário que o Supremo, em seu pleno, dê conta desse assunto, porque não pode uma decisão monocrática do ministro Alexandre de Moraes, que diz respeito a um colega, e ainda mais a um colega super próximo dele, que é do mesmo grupo político, entre aspas, dentro do Supremo que o dele, decidir quebrar o sigilo da fonte. Ah, porque sim, porque não era jornalista, era um criminoso. Isso é uma avaliação subjetiva, ainda mais porque o caso está sobre segredo de justiça. Então, a gente não tem quase informação nenhuma a respeito dele. Então, uma decisão perigosa, grave, que nos coloca aí diante de aquilo que era um mandado constitucional passa a ser uma coisa passível de decisão do ministro, decisão aqui e ali, de acordo com uma série de fatos que não são aquilo que a Constituição prevê.
0: E considerando-se ainda que o ministro Flávio Dino tem notórios interesses políticos na política do Maranhão, né?
1: Aí entra ainda um outro problema, né, que tem sido recorrente em relação ao Supremo, que é o fato dos ministros não se sentirem minimamente constrangidos ou instados a se dizer impedidos em certos casos, né, Sardenberg? Uhum. Nesse caso, o próprio ministro levou essa situação ao Supremo. O jornalista ou o secretário lá do Maranhão, eles não têm foro no Supremo Tribunal Federal. Mas o ministro Flávio Dino não reclamou de estar sendo seguido.

0: Então entrou nesse guarda-chuva. E aí foi dado para o ministro Alexandre de Moraes, porque ele é o relator desse inquérito que vale para. É um elixir que vale para quase tudo esse inquérito. Está aberto desde 2019. E em um outro caso relativo ao Maranhão, você até falou que o secretário Raimundo Cutrim, que é um dos investigados, está preso, mas ele está preso no bojo deste outro inquérito, que é
1: Exatamente.
0: o inquérito que é relatado pelo próprio Flávio Dino. E que diz respeito a uma outra coisa em que esse secretário é acusado de coação no curso de um processo. Ele teve uma prisão preventiva decretada pelo ministro Flávio Dino, que é de um grupo, originalmente, né, foi, ele não é mais político, mas ele foi governador do Maranhão por 8 anos, de um grupo político adversário desse político. E aí ele mandou prender um ex-adversário. Isso eu acho que é uma cláusula de impedimento que não deveria ser nem questionada. Se ele é sorteado com um caso que diz respeito à política do Maranhão, ele deveria se dizer impedido, mas não foi o caso. Ele já fez isso em outros casos do Maranhão. Nesse caso, ele não achou que fosse conveniente, e aí isso também é claramente bem questionável, né?
1: Exatamente. E só para concluir, né, quer dizer, jornalistas aqui da casa, você inclusive, tem levantado várias informações que é sobre, por exemplo, o caso Vorkaro, sobre, por exemplo, inquéritos em andamento na Polícia Federal e no, basicamente inquéritos envolvendo a Polícia Federal, e que jornalistas da casa que conseguem obter informações, mesmo elas estando algumas vezes sob sigilo, e jornalistas publicam essas informações. Só falta agora você ir atrás do jornalista para descobrir quem foi a fonte e punir a fonte, né? Quer dizer,
0: Se
1: não.
0: chegou bem perto disso, né, no caso do Master, porque a Malu Gaspar publicou o
1: Isso.
0: contrato do escritório da mulher do ministro Alexandre de Moraes e houve uma movimentação do ministro em relação a funcionários da Receita Federal, tentando provavelmente rastrear o caminho da fonte. Não se chegou ao absurdo de, por exemplo, quebrar o sigilo da Malu ou pedir o celular da Malu, alguma coisa assim, para se descobrir. Mas percebe que a gente está sempre na antessala de acontecer uma coisa como essa? E decisões que aparentemente não dizem respeito à grande imprensa, um jornalista lá do Maranhão, a gente não sabe quem é esse cara, não importa quem ele é. Importa o princípio, os fins não justificam os meios, não podem justificar. A gente já viu outras vezes em que se exacerbou alguns limites. Deu no que deu. A própria Lava Jato, que essa ala do Supremo é muito crítica, exacerbou várias vezes esses limites e várias coisas foram anuladas. A gente tem que zelar para que a Constituição seja seguida. Não importa se a gente gosta do artigo, não importa se a gente acha que aquela pessoa merece aquela proteção constitucional. A Constituição é para todos, não é só para quem a gente gosta, nem só para quem é honesto.
1: Vera Magalhães, obrigado, Vera. Até amanhã aqui no CBN Brasil, até logo mais no Viva Voz Especial Eleições, às 20h. Obrigado, Vera, até.
0: Até, um bom jornal para vocês.
2: Até mais.
1: Intervalo agora,
2: e já voltamos.
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1: Ainda está bem complicado o caminho pela rodovia Anhanguera, na altura do Rodoanel, na chegada a São Paulo. São mais de 4 quilômetros de lentidão por causa de uma ocorrência mais cedo. O trajeto melhora bastante, então tem congestionamento a partir do quilômetro 23 até o 21, na sequência com boas condições, porém, na aproximação da marginal do Tietê, tem congestionamento. Pela Bandeirantes, são mais de 8 quilômetros de fila e é reflexo de uma ocorrência na aproximação da marginal do Tietê, que ainda impacta muito esse trajeto. Lá

0: na região da Castelo Branco, na aproximação do Cebolão. Tem congestionamento do quilômetro 17 em Osasco até o Cebolão, na pista sentido São Paulo, para o interior com boas condições.
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4: Letícia Veloso se despedindo por hoje aqui do CBN Brasil. Ainda traz uma última informação para a gente, Letícia.
0: Oi, Cássia, pode deixar. Eu falo agora da Régis Bittencourt, tem congestionamento entre Itapecerica da Serra e Embu das Artes. O nosso ouvinte encontra mais de 10 quilômetros de fila na pista. Tá bem complicado esse trajeto, hein? Sentido Curitiba não há problemas, não tem interdição, não tem congestionamento. Bom, Rodoanel na altura da Régis segue muito bem nos dois sentidos, tanto pela interna e pela externa, e em toda a extensão, por enquanto. Portanto, o Rodoanel é um ótimo caminho neste momento.
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0: E aí, Teco?
1: Oi, Stradenberg, boa tarde, Cássia, boa tarde aos ouvintes, tudo bem?
2: Tudo certo, Teco, boa tarde.
0: Estava procurando aqui a bolsa hoje, até onde tinha visto, estava com uma pequena queda, né? Mais uma queda.
1: Mais uma queda, hoje está meio que 0-0, Stradenberg, mas tem um mês já...
0: Ontem caiu bem, né?
1: Ontem caiu bastante, na verdade hoje é o oitavo dia útil do mês de agosto e o Ibovespa tem 8 dias de queda. Sendo que ontem uma queda forte, né, 2,5%, bolsa cai 6% já nesse mês, aquela alta que já chegou a ser de 25% no ano, está em 4%. Se a gente expurgar a Petrobras aí dessa conta, né, praticamente a bolsa está em queda, né? A Petrobras ainda sobe bastante por conta de tudo que já aconteceu. E tem muita coisa, viu, Stradenberg? Tem saído muito dinheiro, tem saído praticamente 1 bilhão aí na média todo dia de estrangeiros. Acho que voltou a ficar forte essa história de inteligência artificial, mundo afora, e a gente não está participando dessa história, né? O investidor local também não está animado, né? A gente tem aí, no máximo, mais uma queda de juro do Copom, e aí iria para 13,75%. E o investidor local está abraçado aí em título público, em CDB, e não vê muita razão para trocar isso com juro nessa altura. E acho que muita gente do mercado começou a fazer preço aí desde ontem, desde essa semana, principalmente na história da eleição, né? A gente está aí há 2 meses para decidir um novo presidente, e em termos de economia, de plano econômico, não temos nada para se agarrar ainda, né, Stradenberg? Os dois principais candidatos, o Flávio pouco fala, quando fala... É muito vago aí no que diz, não tem nome, ninguém sabe se não tem os nomes porque não divulgou, porque não arrumou, porque não sabe quem será. E do Lula, em princípio, ninguém acredita que vá ter uma mudança de rota, uma mudança de comportamento, porque nem ele falou isso e nem faria sentido, né? Dado que ele seguiu uma direção por 4 anos e se fosse reeleito, provavelmente teria o aval da maioria das pessoas para continuar onde está, né? Então... Acho que somado tudo isso, temos aí o que chamam de tempestade perfeita.
0: É. Quando você falou um negócio de inteligência artificial, é aquela história de que muito dinheiro do mercado está se dirigindo para financiar os projetos, os programas, empresas de inteligência artificial, né? E uhum. O Brasil está fora disso.
1: É uma pena, o Brasil está de novo fora de qualquer coisa disso, né? A gente podia estar aí brigando aí pela parte de energia, de data center, a gente está muito tímido nisso e todo o dinheiro está Estados Unidos, Coreia, China, as empresas estão investindo horrores nisso, tem muita empresa dando crescimento de lucro absurdo, é uma história muito... Parece que a gente está muito no começo dessa história, é difícil saber como vai terminar e quem vão ser os ganhadores disso, né? Mas dá para ver que o dinheiro está saindo disso, o Brasil ele é visto mundo afora como um produtor de commodities, tipo um banco, né? Um banco talvez com setor de energia aqui, mas inteligência artificial e tecnologia, essas coisas, inovação, a gente está fora dessa festa, né?
0: Exato. Teco Medina, obrigado, Teco, até.
1: Até amanhã, tchau, tchau.
2: Até.
0: Intervalo.
2: E já voltamos.
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2: Cássia, boas condições agora pela rodovia Ayrton Senna, no sentido São Paulo e também em direção ao interior, pela Dutra, sem dificuldades para o motorista, em ambos os sentidos, principalmente pela pista expressa. Pela lateral tem um pouquinho de lentidão para o Rio de Janeiro, da aproximação com o quilômetro 220 até a altura do 214, e no sentido São Paulo também pela lateral. O motorista reduz um pouco a velocidade na região do Aeroporto Internacional de São Paulo, em Guarulhos. Fernão Dias, na chegada e saída da capital com boas condições, caminho mais intenso apenas no sentido São Paulo, lá na passagem por Portão, próximo do quilômetro 50. Também funcionando bem agora o caminho do Rodoanel Mário Covas nos dois sentidos, sistema Anchieta Imigrantes sem dificuldades para o motorista. Regis Bittencourt no sentido São Paulo, ainda com lentidão entre Itapsirica da Serra e Embu das Artes. O motorista está encontrando o caminho carregado, com muita lentidão, principalmente entre o quilômetro 292 e o 280, na aproximação com o Rodoanel na passagem por Embu. Entre o do Anel e o Largo do Taboão, boas condições pela Regis. Ainda dificuldades para quem chega à capital pela rodovia dos Bandeirantes, mais de 2,5 km de lentidão até o acesso para a Marginal Tietê, melhores condições pela Anhanguera, mesmo com trânsito lento também, principalmente pela Expressa, do 14 até a Marginal. Castelo Branco ainda difícil no trecho final, do quilômetro 17 até o Cebolão. E para o interior, boas condições nesse momento, pela Castelo, pela Anhanguera e também pela rodovia dos Bandeirantes.
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1: Bom, estamos devendo aqui as imagens do eclipse que vai ser visto lá na Europa, na Groenlândia, da Europa. Mas os ouvintes podem acompanhar, tá aqui, você já tá com ele na tela.
2: Tô,
1: né?
2: Com ele na tela, porque o que acontece, Carlos Alberto, a imagem, por enquanto, não é aquela imagem reveladora de um eclipse, tá na tela dos nossos ouvintes também, para quem tá nos acompanhando. Então, por enquanto, o que dá para ver é que o sol não foi coberto, o eclipse ainda não se concretizou. A expectativa é que 2:30, mais ou menos, a gente tenha uma situação aí, digamos, mais condizente com o que a gente espera de um eclipse, que não acontece ainda por enquanto.
1: E bom, a gente vai ficando por aqui. Tivemos na produção
2: a Karina Almeida,
1: nos trabalhos técnicos,
2: o Juliano Fonseca.
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2: Uma ótima tarde a todos e até amanhã.
1: Muito obrigado pela audiência. Até mais.

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0: Quarta-feira, 12 de agosto de 2026. O Brasil perdeu uma área de vegetação nativa duas vezes maior que o tamanho da França nas últimas quatro décadas. O desmatamento aumenta a vulnerabilidade a fenômenos meteorológicos extremos associados ao El Niño, acontecimento climático caracterizado pelo aquecimento anormal das águas superficiais do Oceano Pacífico. A informação faz parte de um estudo divulgado hoje pelo MAP Biomas. O volume de serviços prestados no Brasil ficou estável em junho, na comparação com o mês anterior. Em maio, o indicador tinha recuado 0,2%. A variação nula mostrou maior disseminação de taxas negativas entre os setores. Houve queda em quatro das cinco atividades investigadas pelo IBGE. Somente informação e comunicação registrou alta. Foi o terceiro resultado positivo seguido da atividade, que nos últimos três meses acumulou elevação de 3%. No horário de Brasília, 2:03.
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1: 2:04. Boa tarde para você que está na CBN. Hoje é quarta-feira, 12 de agosto de 2026. Fernando, boa tarde.
2: Oi, boa tarde, Tati. Boa tarde, ouvintes.
1: Vamos juntinhos, nós três. Fernando, você e eu até às 5 horas da tarde. Tem muita informação para você, tem análise e tem diversão nas brechas também. Porque a gente é desses. Hoje, em Tudo é Política, Maria Cristina Fernandes comenta as simulações de pesquisas eleitorais feitas por inteligência artificial.
2: Tem também Para Onde Vamos, com Michel Coforado, e hoje fala sobre o crescimento da procura pelo iPod. E explica, não é exatamente uma questão de nostalgia.
1: Você ainda tem? Você não tá nem lembrando o que é um iPod.
2: Sei, devo ter.
1: Você tem, Karina? Ah, bom, porque eu ia falar, Karina nasceu mais ou menos junto com o iPod. Como assim você tem um iPod? É que é um iPod, jovens que querem um iPod. Significa. Acho que faz parte da conversa isso aí.
2: Boa.
1: Vamos entender. Em Visões do Futuro, hoje é quarta-feira, tem Álvaro Machado Dias, vem aí.
2: Em A Nossa Língua de Todo Dia, professor Pasquale responde a dúvida do ouvinte André Nascimento, de Salvador, sobre a palavra desvãos.
1: Futebol masculino, rodada de meio de semana, Sul-Americana, Libertadores, com Carlos Eduardo Éboli e Gabriel Dudziak.
2: E a gente termina com música, no Sala de Música, com João Marcelo Boscoli, hoje dia de pegadas musicais.
1: E tem a nossa reportagem sempre pronta, tinindo, trabalhando demais para deixar você bem informado, bem informada durante as tardes aqui. Então vem chegando, entra, vai se esticando aí. Depois do almoço é duro às vezes, né? Dá um soninho.
2: Toma um cafezinho.
1: Toma um cafezinho, estica essas costas, respira fundo e vamos que vamos, porque tem muita informação para você, a gente vai fazer companhia para você nessa tarde de quarta-feira. Duas horas, 6 minutos. Felipe Igreja tem informação pra gente em Brasília com a notícia de uma determinação do Supremo Tribunal Federal a respeito da devolução de valores de penduricalhos. Fala, Felipe, boa tarde.
3: Boa tarde, Tatiana. Boa tarde a todos. Os ministros Alexandre de Moraes, Flávio Dino, Gilmar Mendes e Cristiano Zanin, do Supremo Tribunal Federal, determinaram hoje que tribunais de justiça de 6 estados e do DF devem bloquear o pagamento de penduricalhos a juízes que acabaram recebendo valores exorbitantes, em alguns casos, mais de R$3 milhões, descumprindo assim uma determinação do próprio STF que estabeleceu o limite máximo das verbas indenizatórias em 70% do subsídio dos magistrados. Com a decisão, os tribunais de justiça de Goiás, Maranhão, Paraná, Rio de Janeiro, Rio Grande do Norte, Roraima e do Distrito Federal devem bloquear o pagamento de verbas indenizatórias que ficaram fora do teto e determinar ainda a imediata devolução dos valores pelos magistrados. Os despachos hoje trazem ainda uma série de exemplos de descumprimentos da determinação do Supremo com pagamentos exorbitantes que foram autorizados. Entre eles, um valor de mais de R$3 milhões a um desembargador aposentado no Maranhão no mês de abril, assim como pagamentos de mais de R$100 mil a 300 magistrados do Maranhão no mesmo mês. Aqui em Brasília, houve um pagamento de R$490 mil a uma magistrada em maio e 90% dos juízes do Tribunal de Justiça de Rondônia receberam mais de R$100 mil no mês de abril. No despacho, os ministros reforçam também que, não obstante a clareza das diretrizes do Supremo, que limita as chamadas verbas indenizatórias, identificaram-se nos documentos enviados pelos próprios tribunais inúmeras verbas pagas em desacordo com a lei. Para o conselheiro do Observatório Social de Brasília, o Helder Lima, houve sim um descumprimento da decisão do STF pelos tribunais de justiça.
4: A decisão anterior do Supremo, ela já tinha sido bastante permissiva, né? E ainda assim, os tribunais não contentes, porque sabemos que provocou enorme descontentamento entre a classe dos magistrados, né? E seguem descumprindo a decisão que, ao nosso ver, já tinha sido, assim, bastante favorável, né? Aos magistrados que recebem essas verbas acima do teto. Temos autoridades recebendo valores absolutamente desproporcionais, mais de 100 mil reais, né? Então é uma completa discrepância com a realidade do país.
3: Os ministros do STF notificaram ainda o Corregedor Nacional de Justiça, Mauro Campbell, dessa decisão para que ele fiscalize a vedação de qualquer pagamento superior ao autorizado, bem como apure eventual responsabilidade administrativa e disciplinar dos respectivos presidentes dos tribunais de justiça citados nesse caso. Lembrando que o teto constitucional é de cerca de R$ 46 mil. O Supremo autorizou penduricalhos em até 70% desse montante, daria ali por volta de pouco mais de R$ 70 mil, portanto, ainda assim, há pagamentos registrados de mais de R$ 100 mil, até R$ 490 mil, no caso, R$ 3 milhões para os juízes desses tribunais. Tatiana.
1: Obrigada, Felipe. Felipe Igreja, em Brasília.
2: Ainda em Brasília, Rani Veloso fala sobre as tentativas de intensificar o apoio dos presidentes da Câmara e do Senado no projeto à reeleição do presidente Lula. Rani, boa tarde para você.
5: Boa tarde, Fernando, a você e a todos que nos acompanham. Olha, é verdade, viu? Inclusive, hoje, reuniões importantes. O presidente Lula e Davi Alcolumbre retomaram essas relações formais após 3 meses de afastamento em reunião no Palácio da Alvorada nesta quarta. O ministro José Guimarães, da Secretaria de Relações Institucionais, disse que foi fruto de um esforço coletivo. É o segundo encontro em pouco mais de uma semana. O primeiro foi em um jantar na casa do ministro do STF, Alexandre de Moraes, na semana passada. Dentre os motivos e interesses de cada lado estão as eleições deste ano. Guimarães ressaltou que foi dado um passo gigantesco e que a institucionalidade está reconstruída para destravar as pautas. Ele ressaltou que Alcolumbre está absolutamente sintonizado com a reeleição de Lula no estado dele, o Amapá, onde o atual governador Clécio Luiz, aliado de Alcolumbre, disputa a reeleição em uma coligação com o PT.
6: O Davi tem já compromisso com a nossa chapa no Amapá. Eu tenho acompanhado isso, independente aqui da pauta, né, Tereza, do Senado, das matérias do governo. Nós temos uma chapa, a reeleição do governador, a candidatura do senador Randolfo, e o Davi está absolutamente sintonizado com a reeleição do Lula e com o nosso palanque lá no Amapá.
5: Bom, a líder do PT no Senado, Tereza Leitão, a outra articuladora desse encontro, disse que Alcolumbre está muito aberto e que o fim da escala 6x1, uma das pautas prioritárias do governo, será levada para consulta a todos os líderes, mas não ficou acertado um prazo para o encaminhamento e votação. De acordo com Guimarães, outras reuniões serão feitas com Alcolumbre até o fim desta semana. Os aliados de Lula destacaram que são 8 os principais temas de interesse do governo abordados, como a PEC da segurança, a regulamentação da exploração das terras raras e minerais críticos, e destacaram que o reflexo do avanço das negociações está aí na instalação de 6 comissões especiais de medidas provisórias que acontecerão hoje, dentre elas a que vai analisar o fim da taxa das blusinhas. O governo também fechou um acordo para votar ainda hoje o projeto de lei complementar 114, que tenta frear o preço dos combustíveis com subsídios ao etanol e à gasolina. A expectativa é que o texto passe pela Câmara no início desta tarde e siga para o Senado. Nos bastidores, Alcolumbre se aproxima de Lula nesse momento de articulação para apoio também em uma eventual reeleição à presidência do Senado no ano que vem, além de um suposto acordo para que o presidente Lula não brigue, como ele havia mencionado em entrevistas, para mudar o atual modelo de indicação das emendas parlamentares. Lula também articula o apoio do presidente da Câmara. Ele ligou para Hugo Mota ontem agradecendo a declaração que ele fez, ali manifestando apoio à reeleição de Lula na Paraíba na última segunda-feira. Mas, segundo aliados de Mota, o encontro ainda não foi marcado. O presidente da Câmara quer o apoio do petista para o pai, Nabor Vanderlei, que é candidato ao Senado. Lula já havia escolhido seus candidatos no estado da Paraíba, que são o ex-governador João Azevedo e o senador veneziano Vital do Rego. Além disso, o apoio à reeleição à Câmara entraria neste pacote. Fernando?
2: Obrigado. Essas informações de Rani Veloso em Brasília.
1: Vamos a Minas Gerais, de Belo Horizonte, fala Desirê Miranda. Boa tarde.
7: Ei, Tatiana, boa tarde para você e para o Fernando. O período pré-eleitoral em Minas Gerais continua movimentado, viu? Há poucos dias do fim do prazo das candidaturas, prazo de registro no TRE. A Executiva Nacional da Federação Rede PSOL decidiu, na noite dessa terça-feira, derrubar a decisão tomada pela direção estadual no dia anterior e oficializar o apoio à candidatura de Patrus Ananias do PT ao Palácio Tiradentes. A decisão nacional aconteceu depois que o PSOL de Minas recorreu contra o acordo fechado no estado. Na segunda-feira, a direção mineira da federação havia aprovado por 4-3 uma aliança com Alexandre Calil, do PDT. A proposta recebeu o apoio dos representantes da rede, enquanto o PSOL defendia a permanência na coligação de Patrus. A presidente estadual do PSOL, vereadora de Belo Horizonte, Isa Lourença, disse em publicação nas redes sociais que o partido solicitou o veto ao acordo com Calil e que a Executiva Nacional confirmou o apoio a Patrus. Com a definição, o PSOL afirma que vai se concentrar na campanha de Patrus Ananias, na do presidente Lula a reeleição à presidência da República e nas candidaturas ao Senado de Aura Carolina, que é do próprio partido, e de Marília Campos, do PT. A composição da chapa ao Senado também pesou nas negociações. A candidatura de Aura Carolina já havia sido confirmada em convenção partidária. Dessa forma, um apoio da federação a Calil criaria uma situação de divisão. A federação apoiaria um candidato ao governo, enquanto uma de suas candidaturas ao Senado estaria na chapa de outro concorrente. Apesar da mudança, a Executiva Nacional estabeleceu uma exceção para a rede sustentabilidade. O partido poderá manter em Minas uma posição diferente da adotada pela federação e continuar apoiando o Calil. A decisão nacional evita um racha na federação. Isso porque o presidente estadual da legenda, da rede, Paulo Miranda, disse em entrevista à CBN na segunda que o partido caminharia com o pedetista, com o Calil, independentemente da decisão nacional. Já no campo da direita, o PL confirmou a vereadora de Uberaba, Ellen Miziara, como candidata a vice-governadora de Minas na chapa encabeçada pelo empresário Flávio Roscoe. O anúncio foi feito na noite dessa terça-feira na rede social do candidato. A parlamentar substitui o ex-deputado federal Charles Evangelista, que havia sido registrado como vice na chapa, mas desistiu da candidatura para tentar a reeleição à Câmara dos Deputados. Segundo o PL, o nome dele havia sido colocado na composição apenas para evitar que a vaga ficasse em aberto. Flávio Roscoe foi oficializado pelo PL como candidato ao governo de Minas na última quarta-feira, que foi o prazo final para as convenções partidárias, mas a chapa ainda não foi registrada na Justiça Eleitoral. Segue então aqui esse cenário ainda indeciso em Minas Gerais, Tatiana.
1: Surpreendente, hein, Desirê? Que ainda não esteja indefinido o cenário.
7: Novela em todos os partidos, não é só o Cleitinho, todos os partidos indecisos.
1: Sim, perfeito. E os capítulos vão sendo contados aqui pela nossa reportagem em Belo Horizonte, a exemplo do que fez agora com a gente a Desirê Miranda.
2: Em São Paulo, Pedro Pupulin acompanha o candidato ao governo do estado, Fernando Haddad. Oi, Pedro, boa tarde.
8: Oi, Fernando. Oi, Tati. Boa tarde para vocês e para todos que nos acompanham. O pré-candidato do PT ao governo de São Paulo, Fernando Haddad, disse nesta quarta-feira que, na última noite, um motorista ligado à sua campanha foi seguido e recebeu uma abordagem ostensiva da Polícia Militar após ter deixado o petista em casa. Haddad havia acabado de sair de uma agenda na Universidade de São Paulo, a USP. Ele disse que estranhou o ocorrido. Eu separei um trechinho. Vamos ouvir.
9: E esperar que, se Deus quiser, não seja nada de importante. Mas, enfim, não é um procedimento habitual, né? Eu convivo com... O bairro onde eu moro é muito bem guardado, patrulhado, tenho boa relação com todos ali, nunca tive nenhum tipo de problema. Espero não continuar não tendo nenhum tipo de problema, mas eu não posso deixar de reportar o que aconteceu, porque é um cidadão como qualquer um de vocês, que tem seus direitos e que não pode se sentir inseguro na sua cidade.
8: Tati, Fernando, eu vou fazer uma reconstituição das declarações do ministro para a gente ter uma linha do tempo. Segundo Fernando Haddad, ele estava chegando na sua casa, na região da Avenida Afonso Mariano Fagundes, no Planalto Paulista, aqui na capital, quando uma viatura, então, da PM se aproximou do veículo em que estavam ele e o motorista com faroletes. Haddad destacou que havia mais de um policial sem saber ali precisar o número e que eles estavam munidos de fuzis. Acreditando, então, se tratar apenas de um patrulhamento de rotina, o petista afirmou que saiu do carro e entrou em sua residência para descansar. Na manhã de hoje, ele foi informado por seu motorista que, após o trabalhador ter deixado o ex-ministro da Fazenda em sua residência, foi seguido pela respectiva viatura por cerca ali de 40 minutos. Assustado, o motorista teria resolvido, então, parar na frente de um hotel para tentar entender o que estava se passando. O advogado de Haddad, Hélio Silveira, afirmou à reportagem agora há pouco que, segundo esse motorista, que eles preferiram manter o nome sob reserva, os agentes policiais se aproximaram do veículo que ele guiava e disseram, abre aspas, vaza daqui. Fernando Haddad destacou que estranhou o ocorrido, já que a abordagem não teria sido, quer dizer, teria sido fora do comum na visão dele. O candidato e seu advogado afirmaram que irão acionar a Procuradoria-Geral do Estado e a Secretaria de Segurança Pública para entender o ocorrido, esclarecer os fatos e apurar se há alguma investigação em curso contra o ex-ministro que possa justificar o ocorrido. O ex-ministro ainda afirmou que presume boa fé e que espera que tenha sido somente um mal-entendido. Para finalizar, a reportagem entrou em contato com a Secretaria de Segurança Pública e ainda não recebemos um posicionamento. Eu volto com vocês, Tati e Fernando.
2: Bom, obrigado. A gente vai acompanhar esse Pedro Pupulin com informações em São Paulo.
1: E olha, perfis do senador Flávio Bolsonaro do PL, candidato à presidência, que foram publicados, estão publicados nas páginas oficiais do Senado e da Assembleia Legislativa do Rio de Janeiro, afirmam que ele tem pós-graduação em Ciências Políticas. A página da Alerge, onde ele foi deputado por 4 mandatos, diz que o curso foi feito na Universidade Federal do Rio de Janeiro. Acontece que a universidade diz que não tem registros de que Flávio Bolsonaro tenha estudado lá. Tô vendo essa reportagem no G1 e o G1 procurou a campanha do candidato, que afirmou que se tratam de erros ou equívocos, possivelmente extraídos de páginas como a Wikipédia. A nota enviada pela assessoria diz: o senador Flávio Bolsonaro é graduado em Direito pela Universidade Cândido Mendes, pós-graduado em Políticas Públicas pelo Instituto Universitário de Pesquisas do Rio de Janeiro e tem MBA em Empreendedorismo pela FGV, conforme consta no site oficial dele. Eventuais registros diferentes desses tratam-se de erros ou equívocos, possivelmente extraídos de páginas como a Wikipédia. A campanha ainda diz que a equipe do parlamentar já solicitou as correções junto à plataforma. A menção à pós-graduação em Ciências Políticas na UFRJ constava também na página com informações sobre o senador na Wikipédia até hoje, quando foi retirada numa edição em um perfil mantido pela assessoria de Flávio Bolsonaro no LinkedIn, que saiu do ar. Em 27 de julho, a assessoria do candidato enviou à reportagem uma nota biográfica que também trazia informação sobre pós-graduação na UFRJ. Muito bem, nessa quarta-feira, a assessoria de Flávio Bolsonaro enviou ao G1 diplomas digitalizados que mostram que ele se formou em Direito em 2006, concluiu a especialização em Políticas Públicas em 2012 e o MBA em Empreendedorismo em 2015. A equipe não mandou documentos que comprovem que ele tenha mesmo cursado pós-graduação em Ciências Políticas, conforme essa reportagem aqui do G1. 2h23, seguimos movimentando a nossa reportagem. Rio de Janeiro agora, Belo Horizonte antes. A história do juiz que foi flagrado entornando uma garrafa de vinho no gargalo, acendendo um cigarro. Ele estava onde? Relaxando depois de um dia de trabalho no seu sofá? Estava ali confraternizando com amigos no bar? Não, ele estava durante uma audiência fazendo isso, uma audiência online. Por isso ele foi afastado. Marcelo Martins tem os detalhes em BH. Marcelo, boa tarde.
10: Boa tarde, Tatiana. O juiz Milton Lívio Lemos Salles, afastado por beber vinho e fumar cigarro durante uma sessão de julgamento online do Tribunal de Justiça de Minas Gerais, vai continuar recebendo salário de mais de R$ 83 mil. Conforme previsto na Lei Orgânica da Magistratura Nacional, ele continua recebendo os vencimentos básicos de forma regular em meio a investigações ou processos administrativos disciplinares contra ele. O juiz foi afastado nesta terça-feira pelo Conselho Nacional de Justiça e pela Corregedoria Geral do Tribunal de Justiça de Minas Gerais. Além de beber vinho e fumar cigarro, como você mencionou, Tatiana, durante a sessão realizada nesta semana, o magistrado também já foi advertido em outros casos. Em 2020, quando era juiz da 4ª Vara Criminal de Belo Horizonte, o magistrado compareceu ao edifício de uma desembargadora sob efeito de álcool e medicamentos para questionar por que recebeu uma nota mais baixa no processo de promoção por merecimento ao cargo de desembargador. Ele apresentava sinais de embriaguez quando chegou ao edifício da magistrada. O porteiro relatou que o juiz carregava uma lata de cerveja, tinha odor de álcool e caminhava de forma cambaleante. A magistrada estava se preparando para dormir e não autorizou a entrada do juiz no local. O órgão especial do tribunal julgou procedente, em julho de 2022, por maioria dos votos, o processo administrativo disciplinar instaurado contra o magistrado Milton Lívio Salles, em razão de conduta considerada incompatível com o decoro das funções. Foi aplicada a pena de advertência ao magistrado. O outro caso é sobre uma medida protetiva contra ele relacionado à violência doméstica. O pedido foi feito pela companheira do juiz. O magistrado teria ameaçado que ela ficaria sem emprego e afirmado que poderia interferir na permanência dela no cargo de assessora parlamentar, além de ter ofendido a mãe dela. Em um episódio, o magistrado teria entrado sem autorização na residência da sogra. Segundo a companheira, câmeras de segurança registraram a entrada e não houve relatos de denúncias de agressão física. Segundo a polícia, a vítima compareceu a uma sede da Polícia Civil em Belo Horizonte em abril deste ano, informando os fatos e manifestando o interesse da medida. Mas, por se tratar de um membro da magistratura, as investigações dependem do aval do Superior Tribunal de Justiça. A CBN procurou o STJ e aguarda um posicionamento sobre o caso. Tatiana.
1: Obrigada, Marcelo. Marcelo Martins, em Belo Horizonte. Olha, primeira informação que a gente deu aqui, olha pra mim, cara.
2: Opa, desculpa.
1: Tô brincando. Com a nossa reportagem em Brasília, foi a respeito dos salários dos juízes, né? O salário dos integrantes do sistema de justiça, os penduricalhos e tal. Esse juiz foi afastado, mas ele vai continuar recebendo esse salário que está acima do teto. R$83 mil. E tô vendo aqui um levantamento no G1. Um levantamento que aponta que juízes receberam, em média, R$90 mil por mês em 2025. O teto constitucional é de R$46 mil. Esse juiz que fez esse papelão na frente das câmeras durante uma audiência com um histórico também nada abonador, foi afastado e vai continuar recebendo R$83 mil por mês.
2: Agora, no Rio de Janeiro, falamos sobre uma operação da Polícia Civil. A Ana Luísa Barreto tem os detalhes. Oi, Ana, boa tarde.
11: Oi, Fernando. Boa tarde para você, Tatiana, e também para os nossos ouvintes. Uma mulher foi presa em São Paulo durante essa operação da Polícia Civil do Ministério Público do Rio contra o golpe do falso anúncio de carros. As investigações apontam que criminosos da facção Terceiro Comando Puro usavam os anúncios de venda de veículos na internet como isca para atrair pessoas para comunidades de Belford Roxo, na Baixada Fluminense. No local, as vítimas eram mantidas reféns e obrigadas a fazer transferências bancárias, além de terem pertences roubados. A mulher alvo da operação, identificada apenas como Vilmara, foi encontrada na cidade de Cubatão, na Baixada Santista. O filho dela, também apontado como integrante do grupo, foi conduzido para a delegacia para prestar esclarecimentos. A delegada Muriel Menezes, responsável pela operação, destacou o fato de as facções criminosas, como o TCP, estarem ampliando a atuação para além do tráfico de drogas.
12: A gente sabe que a questão do tráfico tem a ver com esse modus operandi in loco, e a gente sabe que o tráfico ele já tem várias outras frentes do que o tráfico em si. Justamente o estelionato, essa questão da extorsão mediante sequestro e a lavagem de capitais, que hoje em dia só o tráfico em si não é o suficiente. Então a gente vê que a movimentação de valores é muito maior. Até, inclusive, tinha movimentação de valores de boleto falso de energia. Então a lavagem de dinheiro, justamente para ocultar, já sair do Rio de Janeiro, é a questão.
11: Segundo as investigações, o grupo movimentou pelo menos 4 milhões de reais nos últimos 3 anos com lavagem de dinheiro de roubos, extorsões e estelionatos. Só na conta bancária de Vilmara havia 1 milhão de reais. Os criminosos recrutavam pessoas para publicar os anúncios falsos e dificultar a identificação dos responsáveis pelo esquema. A delegada Muriel Menezes ressaltou que o grupo agia com violência.
12: A gente sabe da restrição da liberdade, então eles mantinham por algumas horas, até para eles conseguirem o máximo de valores que eles conseguiam. Levavam em bancos, então eles conseguiam extrair o que eles não conseguiam em bancos. Eles pegavam os cartões para conseguir. Então eles tinham esse vínculo de pessoas em mercadinhos, em bares. Então eles pegavam os cartões, eles conseguiam passar em várias maquininhas.
11: Na primeira fase da operação, que aconteceu em junho de 2023, 28 pessoas foram presas. Desde então, as vítimas identificadas relataram intensa violência física e até abusos sexuais cometidos pelos criminosos. Fernando e Tatiana.
2: Obrigado. Essa é a informação de Ana Luísa Barreto, no Rio de Janeiro. Agora são
1: 2:30.
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0: Quarta-feira, 12 de agosto de 2026. Os ministros do Supremo Tribunal Federal, Alexandre de Moraes e Flávio Dino, obrigaram a Justiça de 6 estados e do Distrito Federal a bloquear os penduricalhos destinados a juízes que receberam, em determinados casos, mais de 3 milhões de reais. O pagamento descumpriu uma determinação do próprio STF. A Corte havia estabelecido o limite máximo das verbas indenizatórias em 70% do subsídio dos magistrados. No Maranhão, apenas um juiz aposentado tem mais de 3 milhões de reais a receber. A Polícia Federal prendeu 3 pessoas envolvidas na venda de diplomas falsos de faculdades de medicina. Os mandados foram cumpridos em 4 cidades de Minas Gerais e da Bahia. O esquema tinha ramificações em diferentes estados. As investigações tiveram início quando um diploma falso foi apresentado ao Conselho Regional de Medicina do Rio Grande do Sul. 45 pessoas fizeram pagamentos para obter os documentos enganosos, segundo a investigação. O lucro líquido recorrente do BNDES subiu 25% e atingiu 9 bilhões e 200 milhões de reais no primeiro semestre. A base de comparação é o mesmo período do ano passado. No acumulado de 12 meses, o lucro líquido recorrente do banco chegou ao valor recorde de 17 bilhões de reais. O presidente Donald Trump cortou a cobertura para jovens trans em programas de saúde dos Estados Unidos. Segundo o jornal britânico The Independent, a regra atinge tratamentos hormonais, bloqueadores de puberdade e cirurgias. Trump anunciou a mudança após uma consulta pública que recebeu pelo menos 35 mil respostas. No horário de Brasília, 2h33.
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1: Boa tarde para você, Lucas Taveira.
2: Fernando, agora há 414 quilômetros de lentidão na cidade de São Paulo, viu? Segundo o monitoramento da CT, trânsito que vai aumentando durante a semana, né? A gente vem percebendo isso, a gente se situa aí 200 quilômetros na segunda, 300 na terça e agora chegando aos 414 quilômetros de lentidão na cidade de São Paulo. Marginal do Rio Tietê, sentido Ayrton Senna, com dois pontos principais de lentidão, viu? Primeiro, desde o Cebolão até a passagem ali pelo acesso à Rodovia dos Bandeirantes, a gente aproveita para destacar que tem um grande congestionamento ali na Rodovia dos Bandeirantes, sentido marginal do Rio Tietê, desde a região de Pirituba até a chegada ao acesso da marginal. Ainda na marginal do Rio Tietê, sentido Ayrton Senna, o motorista também enfrenta lentidão entre a ponte da Casa Verde até a passagem ali pela ponte da Vila Guilherme. Já em direção à Rodovia Castelo Branco, o pior trecho está entre a ponte Júlio de Mesquita Neto até a passagem pela ponte da Freguesia do Ó. Já na marginal do Rio Pinheiros, no sentido Zona Sul, trânsito bem congestionado ali desde o início da altura da Raia Olímpica da USP até a passagem pela ponte da Cidade Universitária. Vai melhorando ali na chegada aqui à ponte Eusébio Matos e depois segue em boas condições. No sentido Cebolão, trânsito intenso na região da Vila Olímpia, viu? Até a passagem ali pela ponte Cidade Jardim. A Avenida Rebouças também, com tráfego congestionado tanto para quem vai ao centro quanto para quem vem aqui sentido marginal do Rio Pinheiros. No corredor Norte-Sul, trânsito bem carregado, principalmente para quem vai pela 23 de maio na região ali do Parque do Ibirapuera, nos dois sentidos. A Avenida do Estado também, com tráfego muito congestionado ali na região da Luz, para quem vai para Santana, Fernando.
1: Obrigado, Lucas.

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1: Temperatura agora 23 graus.
2: A quarta-feira segue com muitas nuvens em todo o leste do estado de São Paulo, onde ainda há muita infiltração de umidade. Por isso, a região da Grande São Paulo, litoral, os vales do Paraíba e do Ribeira seguem esta quarta-feira com predomínio de céu nublado. Mas a possibilidade de chuva é pequena e até poderemos ter aí um mormacinho. A temperatura segue amena, a máxima não deve passar dos 24 graus ainda. Nas outras áreas do estado de São Paulo, pelo interior paulista, o sol está forte, a temperatura segue em elevação. Para esta quinta-feira, já há previsão de uma grande mudança no padrão de temperatura na região da Grande São Paulo e no leste do estado. Isso porque vamos ter uma mudança na circulação de ventos. Então, a umidade volta a diminuir e a temperatura começa a subir rapidamente com a volta do sol forte. Na região da Grande São Paulo, nos vales do Paraíba e do Ribeira e mesmo pelo litoral, a quinta-feira ainda deve amanhecer com predomínio de céu nublado. Depois, o sol vai aparecendo forte ainda pela manhã e a temperatura dispara. Mínima prevista de 15 graus e máxima de 29 na cidade de São Paulo. Nas áreas mais ao norte e oeste do estado de São Paulo, a temperatura já passa dos 30 graus. E o sol também vai continuar presente durante a sexta-feira, mas com a passagem de uma frente fria, vamos ter algumas pancadas de chuva acontecendo na tarde e noite da sexta-feira na região da cidade de São Paulo e a temperatura tem uma ligeira queda. Mas não há expectativa de frio intenso e depois, no fim de semana, volta a esquentar de novo. Josélia Pegorim, da Clima Tempo, para a CBN.

0: Maria Cristina, boa tarde.
1: Boa tarde, Tati. Fernando, boa tarde, ouvintes.
0: Maria Cristina hoje vai comentar algumas simulações de pesquisas eleitorais feitas por inteligência artificial. Como assim, Maria Cristina?
1: Pois é, Tati, foi uma dica que me passaram e lendo um artigo do Maurício Moura, que é do Instituto IDEA, não tinha me dado conta o quanto que esta campanha é curta, de fato, né? São 45 dias.
0: Sim.
1: Então, e de pouco debate, né? De pouca discussão pública dos problemas que o eleitor está enfrentando. E quando vi essa história que eu vou contar aqui para o ouvinte, eu digo, gente, a campanha já é curta. Com esta avalanche de vídeos falsos, né? Que inclusive o candidato do PL, o senador Flávio Bolsonaro, pediu autorização para uso de vídeo sem autorização de quem será retratado por vídeo de IA. E aí me deu uma certa angústia de a gente estar numa campanha curta e desinformada. Qual é a história? O Janussen é um decano das pesquisas eleitorais, é fundador da Associação de Pesquisadores Eleitorais, foi um dos primeiros diretores do Ibope nos anos 80, e ele foi fazer uma simulação usando uma ferramenta gratuita de inteligência artificial. E pediu uma simulação dos resultados de uma pesquisa de intenção de voto no primeiro turno e deu a lista de candidatos, esses que aí estão. E veio toda a pesquisa com os indicadores. E depois ele foi refinando, pediu os cruzamentos por sexo, idade, região, escolaridade, renda. Os cruzamentos continuaram chegando. Depois ele pediu se o candidato tal, ele tiver tal resultado na pesquisa, como os votos seriam redistribuídos. E assim foi. A cada simulação que ele ia pedindo, a inteligência artificial ia colocando diversos cenários e sugerindo o que, como costuma acontecer, sugerindo simulações possíveis de serem feitas. Uma pesquisa como essa não pode ser registrada na Justiça Eleitoral, que requer a metodologia usada, o campo, há uma série de exigências. Mas ficamos a imaginar a quantidade de pesquisas falsas que podem circular,
0: sim,
1: nas redes sociais.
0: Totalmente.
1: Respaldando aí algumas candidaturas e respaldando teses sem que a Justiça Eleitoral dê conta e consiga coibir. Então, eu acho que é uma dica para o ouvinte, talvez um serviço me arvore a imaginar isso. Sempre que a gente encontrar uma pesquisa nas redes sociais, procurar o registro desta pesquisa na Justiça Eleitoral. Qual é o número de registro, quando ela foi feita, quando ela foi registrada, o campo. As pesquisas sérias, elas são obrigadas a retratar isso. E eu acho que é um alerta importante, porque passaram também a circular nas redes e até na imprensa algumas pesquisas que nitidamente fazem, digamos assim, uma forçação de barra na metodologia, e por serem transparentes nessa forçação de barra, elas têm sido compradas também. E é importante a gente alertar contra essas pesquisas falsas, porque muitas vezes as pesquisas provocam um efeito de manada, né? O eleitor não quer perder o voto. Então, vota em quem já está na frente, para não perder o voto. Só que esta corrida de cavalo falsa não revela quem está na frente, nem quem está atrás. É apenas a simulação de um cenário falso com o qual se quer falsear a vontade do eleitor.
0: Perigo, hein, Maria Cristina?
2: Mas valeu muito o alerta. A Tati estava lembrando aqui que toda vez que a gente dá a pesquisa séria e registrada no TSE, nós temos que dar um número de registro.
0: Não só, né?
2: Data.
0: A data que foi...
2: Quem foi encomendada.
0: quem encomendou, a data, o número de registro e a margem de erro. É. Não é à toa que em qualquer veículo de comunicação que o nosso ouvinte acompanha uma pesquisa, tem esses dados, porque a gente precisa dar. Né? É uma garantia de que é uma pesquisa registrada e feita com seriedade, né, Maria Cristina?
1: Pois é, porque é preocupante esse cenário. Inclusive, nesse artigo do Maurício Moura, publicado hoje no Globo, ele faz algumas comparações em relação à campanha em outros países. E eu falei com ele hoje de manhã para comentar o artigo, e ele me chamou: olha, eu faço pesquisa em 12 países. Uma campanha curta como esta do Brasil, eu não conheço. Isso é muito em decorrência de uma certa gritaria contra a política, né, que se encurtou as campanhas e para que elas ficassem mais baratas, sendo que o dinheiro para as campanhas aumentou, né? Fundo eleitoral e partidário aumentaram, desde então a campanha encurtou. Então, numa campanha curta dessa, o impacto de uma informação falsa é ainda maior. Porque o tempo para se desfazer, para se restabelecer a verdade é mais curto. E muitas vezes pode não dar tempo de o eleitor ser esclarecido da realidade dos fatos. Né?
0: Perfeito. Maria Cristina Fernandes, conosco diariamente em Tudo é Política. Obrigada, Maria Cristina. Um beijo para você. Até amanhã.
1: Um beijo, Tati Fernanda. Até amanhã. Boa tarde aos ouvintes.
2: 12h44.

0: de Direitos Humanos pode ser a solução para destravar a votação do projeto de lei da misoginia na Câmara dos Deputados. O presidente da Casa, Hugo Mota, que já havia dito que não há consenso para votar a proposta, afirmou hoje que a bancada evangélica pediu uma definição mais clara do crime para pensar na possibilidade de apoiar o projeto. A alternativa é um texto da deputada Alice Portugal, do PCdoB da Bahia. A emenda tem o objetivo de fortalecer o combate à misoginia, principalmente no ambiente digital, cobrando mais responsabilidade das redes sociais. Para acalmar as resistências, a deputada explicou que a proposta deixa claro que a liberdade religiosa está garantida, evitando qualquer interpretação de censura.
1: A ideia é fazer uma ressalva entre discurso misógino e manifestação de fé religiosa, preservando a liberdade de crença, de expressão religiosa, sem afastar, no entanto, a responsabilização por violência, discriminação ou incitação ao ódio contra as mulheres, que a rigor é um sinônimo de misoginia.
0: Bom, a medida surge como uma contraposição a uma emenda que foi apresentada na Comissão de Segurança Pública, que, segundo a deputada Alice Portugal, pretendia desfigurar o projeto original. O texto do PL da misoginia, que veio do Senado e já tem regime de urgência na Câmara dos Deputados, equipara a prática misoginia ao crime de racismo. Com isso, atos motivados por ódio, menosprezo ou discriminação contra mulheres passam a ser inafiançáveis e imprescritíveis, com penas de 2 a 5 anos de prisão. O governo quer votar essa proposta ainda nesta semana. Fernando?
2: Obrigado, Rani Veloso, em Brasília.
3: Como a Rani disse, esse projeto já passou pelo Senado. E no Senado ele foi aprovado por unanimidade. Também como a Rani disse, o projeto prevê equiparar a misoginia a outras formas de discriminação que já são enquadrados como crime no Brasil. Outras formas que já são enquadradas como crime no Brasil, como o racismo, a transfobia. Agora, a questão da bancada religiosa para seguir com a tramitação desse projeto e finalmente levá-lo à votação em plenário é o discurso religioso. Eles querem isentar o discurso religioso da aplicação da lei. Você imagina, e liberdade de expressão é uma coisa, crime é outra coisa, não é mesmo? Tomara que ande, e ande logo na Câmara.
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2: De volta, Lucas Taveira. Diga, Lucas.
6: Fernando, a Polícia Civil de São Paulo indiciou o ator Marco Aurélio Dias Furlan, de 48 anos, por estupro de vulnerável. Ele foi preso em flagrante na madrugada de 2 de agosto durante uma festa de aniversário em Pindamonhangaba, no interior paulista. Segundo o inquérito ao qual o Globo teve acesso, a vítima é um menino de 5 anos, autista não verbal. De acordo com o relato da mãe, a polícia, a criança dormia em um dos quartos da casa quando ela ouviu gritos vindo do local. Ao entrar no cômodo, encontrou os dois sem roupas. O menino foi levado ao pronto-socorro após reclamar de dores. Um exame realizado pelo Instituto Médico Legal não apontou sinais de violência sexual. Testemunhas ouvidas pela polícia relataram que Furlan havia consumido bebida alcoólica durante a festa e passou mal antes do episódio. Em depoimento aos policiais que atenderam a ocorrência, o ator afirmou que entrou no quarto errado por engano após deixar o banheiro. A defesa nega qualquer abuso e sustenta que o autor estava fortemente embriagado. Segundo a advogada Graciele Queiroz, Furlan não conhecia a criança e acabou entrando no quarto por equívoco. A defesa também questiona a rapidez da conclusão do inquérito e afirma que vai pedir o aprofundamento das investigações. Após o indiciamento, Marco Furlan foi transferido para a penitenciária de Pinheiros, na capital paulista. O caso agora segue para análise do Ministério Público e da Justiça. Fernando?
2: Obrigado, Lucas.

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1: O José Jesus, Fernando, disse que para equilibrar o Congresso, tem que fortalecer a bancada da macumba. Porque tem a bancada evangélica, então tem que fortalecer a bancada da macumba, diz aqui o José Jesus. Amém.
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1: O Ariel tá de férias, para você que tá sentindo falta dele aqui no CBN Pelo Mundo, que em geral você ouve nesse horário. E a gente trouxe o Rossandro um pouquinho mais para cedo. Tudo bem, Rossandro? Boa tarde, bem-vindo.
2: Boa tarde, Tati. Boa tarde esse rapaz agora relaxado.
1: Você lembra
2: férias.
1: Dele?
3: Tudo bem,
2: eu sou lembro, o ele Fernando. Conseguiu pegar o voo, porque não cancelaram o voo, porque não, ele conseguiu.
3: As crianças usaram o cinto de segurança no voo.
2: Usaram o cinto de segurança, que bom.
1: Mas alguém tirou, chegou por último, tirou mala do bagageiro e disse: eu sou Premium Master Signature
3: não,
1: Plus.
3: Não aconteceu.
1: Eu tenho este direito.
2: Ai, eu passei por isso agora de madrugada vindo de Cuiabá, sabia?
1: Eu tava lendo aí uma notícia qualquer de um cara que chegou super atrasado no voo, obviamente ficou sem lugar no bagageiro. Começou a tirar as malas das pessoas que já estavam postas no bagageiro para colocar a dele. E quando alguém reclamou, ele disse: não, mas eu sou Signature Plus, Master, Premium.
2: Oh, meu Deus, isso dá direito. E é?
1: É um novo jeito de dizer, sabe com quem está falando?
2: Caramba.
1: Mesma lógica, né?
2: Certamente o comissário de bordo foi lá e botou a malinha dele de volta
1: no chão.
2: Não,
1: Polícia Federal. Polícia no voo.
2: Bom, só presta assim, né, gente? Poxa vida. As pessoas têm a pedagogia que a alma demanda, né?
1: Pois é. Crianças que não sabem se comportar, tá beleza, assim. São crianças. Dá pra dar um desconto e achar que ainda tem jeito. Adultos é que olha realmente... Francamente, viu, Rossandro?
2: Porque você tem que lembrar dos adolescentes, que são muitos. Almas que não amadurecem por escolhas e permanecem no mundo infantil cômodo, do ego infantilizado e quase que narcisista. O egocentrismo que não evolui. Esse caso do Canadá, tirando o fato de que a gente não tem muitas informações para saber, por exemplo, se essa criança tem algum tipo de déficit cognitivo e emocional.
1: Peraí, como é que foi o caso mesmo? Uma criança não queria sentar
2: se
1: e colocar o cinto no avião.
2: A colocar o cinto, o pai também não conseguiu convencê-lo a colocar o cinto.
1: Tá.
2: E o voo foi cancelado, porque fechou o horário. Como Congonhas aqui, que tem um horário que depois não fechou.
1: Decolou, não decola mais.
2: Imagina, 132 pessoas foram prejudicadas.
1: Sim.
2: Tirando esse fato, que se for o caso, até aí acolhimento da família, mas mesmo assim, levando em consideração que eu tô sempre em avião e vejo várias crianças que têm muitos déficits cognitivos e estão lá com o seu cintozinho amarrado. Ontem, vindo de Cuiabá, eu estava no voo, e a pessoa que estava no banco da frente, os bancos da fileira 1, são obrigadas a entregar todas as coisas, porque não pode ficar ali, né? Que é saída de emergência.
1: Ah, sim.
2: E a mulher se recusou a entregar a bolsa da Gucci dela. Como se a comissária fosse escondê-la de repente. E foi obrigada, e fez isso muito contrariada. E eu confesso a vocês, ouvintes, um lado meu que não é muito bonito. É que ao final, quando o voo pousou em Congonhas, e a pista é curta e o freio é rápido, o fone de ouvido dela voou e se quebrou. E eu não consegui não comemorar intimamente, porque eu não sou tão evoluído
1: assim.
2: Ah, mas
1: tá liberado, assim, né? Acho que tudo bem, né?
2: Poxa vida, meu Deus, a bolsa da Gucci ficou, mas o fone foi embora, né? É aquela coisa de porque talvez eu ache que sou melhor que o outro. No fundo, esse evento lá do Canadá, e o que eu vi ontem de madrugada, revela, assim, uma sociedade que está criando pessoas inábeis para o convívio mínimo humano. Não é amar o próximo como a si mesmo, é até muito longe disso. É assim, respeitar minimamente as pessoas. Olhar com um mínimo de dignidade para as pessoas. E é um sintoma, esse evento é um sintoma de uma sociedade que está adoecendo, de pessoas que estão sendo educadas para não conviver para o mundo, que elas acham que o mundo tem que se curvar aos seus egos infantilizados, indomesticados. E o projeto civilizatório, como a gente tem visto, ele não é dado, ele é conquistado, construído e reafirmado desde os pequenos gestos como esse, colocar um cinto para não atrapalhar a vida de 130 pessoas, fora as que perderam o voo, que não chegou o avião das suas conexões, porque também tem isso. Até a pessoa que você pode jantar no restaurante se uma pessoa aloprando na mesa ao lado, se uma pessoa fumando não deveria, se uma pessoa gritando. Esse pacto civilizatório, que é uma demanda muito grande do Brasil, né? Nossa, enquanto brasileiro, para você que recentemente foi atropelada nas ruas de São Paulo, sabe do que eu tô falando? É algo muito importante da gente entender, porque no fundo todo mundo sai perdendo nessa história. Não tem quem ganhe. Quando você deteriora o pacto civilizatório, É o projeto todo que sai perdendo. E essa criança, ou essas crianças assim, serão adultos muito disfuncionais, inaptos para o trabalho, para uma relação a dois que exige profundidade, perdão, suportar as dificuldades e as arestas dos egos de cada um. Então, é refletir sobre esse evento, não sobre a criança em si desse evento, mas o que esse evento representa enquanto sintoma de uma sociedade que precisa entender limite como construção de competência emocional para a vida.
3: O pacto civilizatório, ele é baseado em que área? Em que grupo? De onde eu tiro ele?
2: É a sociedade como um todo. Quando o pacto civilizatório é só entre os meus, que comigo pensam assim, creem e votam, não é um pacto civilizatório. É sentimento de seita, de grupo, de divisão e de ódio. Porque aí eu vou demonizar os outros. A civilização é um projeto de todos e não de uns. Quando é um projeto de uns, é nazismo. Porque eu vou dizer que os outros não são dignos da civilização, não são humanos e podem ser destruídos, mortos e transformados em objetos em campos de concentração. Então, toda vez que a civilização é só para uns, não é civilização. Civilização é para todos, inclusive suportar que nessa civilização algumas pessoas eu não vou gostar da cara delas, da forma como elas votam, como elas vivem, como elas creem, como elas estão no mundo. Mas ainda assim vou permitir que elas vivam, né? Em uma frase que é dita de alguns filósofos, ninguém muitas vezes sabe localizar de quem exatamente é, mas que tem um fundo de verdade. Discordo do que dizes, mas defenderei até a morte o teu direito de dizeres. Ou seja, eu preciso permitir que isso aconteça. E no caso do comportamento, já é o contrário, né? Eu gostaria de não colocar o cinto, eu tenho uma vontade de fazer isso, mas em prol de um coletivo que está acima de mim, eu colocarei. É assim que funciona. E esse projeto vai desde os pequenos gestos, que é a etiqueta, que é justamente o comportamento social baseado em como não incomodar o outro, até a ética, que é algo muito maior, né, e que vai construindo a nossa moralidade, não o moralismo, que pode ser inclusive usado para diminuir e agredir aos outros, mas uma moralidade transcendente, superior, que faz com que a gente possa construir uma sociedade cada vez mais bonita, em que as pessoas sintam que elas fazem parte de um coletivo, que o pertencimento acontece em meio à diferença.
1: Certo. Tô aqui pensando como é que esse pacto civilizatório vai se esfarelando. Porque não é de uma vez, e a gente tem visto isso acontecer nesse país nos últimos anos, né?
2: Não só no Brasil, sabe, Tati, no mundo. Uhum. Inclusive, a nação que mais preocupa, porque está acontecendo de forma muito gritante, numa nação que tem muita importância para o mundo, que é os Estados Unidos. Mas, ao mesmo tempo, se a gente olhar para a perspectiva histórica, lembrar que sempre isso acontece ciclicamente. Momentos de profunda tensão, divisionismo, que depois gera um cansaço muito profundo. Ontem eu ouvi uma coisa interessante. Fui fazer uma palestra sobre perdão em Cuiabá. E uma pessoa estava conversando comigo. Eram duas irmãs que estavam dizendo que elas resistiram na família ao fla-flu político do Brasil. Uma votando na esquerda, a outra votando na direita. E ela me falou um negócio interessante. Sabe, para mim, Rosando, o caso do Master foi tão pedagógico, reuniu as famílias de novo, porque a gente viu que todo mundo estava no mesmo barco lá e a gente brigando por ninguém. Às vezes começa a dar o cansaço e a gente começa a ver a grande palhaçada e a grande pantomima e o circo que é tudo isso. E você, rapaz, deixa eu voltar a comer pizza com meu cunhado, mesmo ele sendo flamenguista, eu São Paulino, ele votando um e o outro, porque... Isso não dá, não é, cansa dividir, sabe? Aí você começa a voltar a querer comer a pizza, sentar junto, conversar, no máximo fazer uma piada, tirar a onda com a cara da pessoa, mas continuar convivendo.
1: Mas tem também relação que não dá, né? E a gente pode reconhecer também que, pô, não dá.
2: E tudo bem, faz parte. É incompatibilidade e não vira inimigo. Tipo assim, bifurcou a estrada e beleza. Eu não vou te jogar no precipício. Apenas vou deixar que bifurque.
1: Perfeito.
2: Nem você me joga, nem eu te jogo. Bifurcou e quem sabe lá na frente a gente passa por transformações e ela volta a se encontrar de novo, né? Mas se eu jogar você no precipício é difícil.
1: Sem ódio, né? Apenas
2: sem ódio.
1: Com maturidade para entender que a vida, os rumos políticos do país até... nos levaram por caminhos diferentes, por enquanto.
2: Existem momentos na vida, e isso vale para tanto do ponto de vista sociológico, político, geopolítico, como do ponto de vista individual, que uma distância é saudável. A Lua e a Terra têm uma distância saudável. Quando ela é alterada, dá tsunami, dá tudo, né? Então, assim, tsunami, não, ressacas marinhas, né? Então, assim, tem distâncias que são saudáveis. Perfeito. Depois de um certo tempo, se a gente puder orbitar um pouco mais perto, beleza. Se não, vida que segue. O universo tem vários astros aí, né?
1: Ô, Rossandro Klinger, em geral conosco, às quartas, por volta de 4h20. Hoje, um pouquinho mais cedo, conversando conosco em saúde integral. Obrigada, Rossandro. Um beijão pra você. Até a semana
2: Beijo
1: que vem.
2: Beijo nos dois e nos ouvintes.
3: Valeu, Rossandro.
2: Tchau, tchau. Rossandro
0: é muito fofo. 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

0: Quarta-feira, 12 de agosto de 2026. A Agência Nacional de Proteção de Dados ordenou a suspensão das transmissões ao vivo do Discord. A plataforma terá 3 dias úteis para cumprir a decisão. Na sexta-feira, a ANPD deu início a uma investigação sobre a suspeita de falhas do aplicativo na prevenção e no combate a conteúdos violentos. A primeira-dama Janja da Silva havia pedido a derrubada imediata do Discord ao ministro da Justiça, Wellington Lima e Silva, e ao advogado-geral da União, Jorge Messias. Ela fez a solicitação em razão de um caso de uma menina de 13 anos no Mato Grosso do Sul que foi induzida por outros adolescentes à automutilação e ao suicídio, segundo investigações. As cenas foram transmitidas pela plataforma. Ontem, a polícia fez uma operação contra o grupo de jovens suspeitos de participação no aliciamento da menor. A Polícia Civil deflagrou uma operação contra um grupo suspeito de fabricar e distribuir anabolizantes, substâncias controladas e termogênicos adulterados no Distrito Federal e em Goiás, Paraíba e Paraná. Os agentes cumpriram 43 mandados de prisão e 64 de busca e apreensão, além do bloqueio de R$32 milhões dos investigados. A rede criminosa se estendia ainda ao Acre e Minas Gerais, com escoamento contínuo dos produtos. A Agência Nacional de Aviação Civil ampliou a restrição à comercialização de passagens aéreas da companhia argentina Flybond no Brasil. A ANAC suspendeu agora a venda dos bilhetes para a rota Buenos Aires-Rio de Janeiro. No fim de julho, a agência reguladora já havia interrompido a comercialização de passagens para destinos como Florianópolis, Maceió e Salvador. A ANAC alega que identificou problemas no atendimento aos passageiros. No horário de Brasília, 3:05.
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1: 3:06, segunda hora do Estúdio CBN desta quarta-feira, 12 de agosto de 2026. Quando você ouve essa trilha, já sabe que vem aí a nossa equipe de esporte com informação para você. Guilherme Pradella, boa tarde.
2: Oi, Tati, boa tarde para você e para os ouvintes. A dívida do Corinthians com Memphis Depay pode ser muito maior do que os 77 milhões atuais relacionados aos valores de premiações atrasadas e juros. O GE.Globo revelou nesta quarta-feira que o staff do atleta quer cobrar na justiça cerca de 103 milhões de reais. Este valor é referente ao novo contrato que foi costurado entre as partes, mas não assinado pelo presidente Osmar Stabile. Assim, caso o holandês vença a disputa nos tribunais, a dívida do Corinthians com o jogador pode atingir aproximadamente 180 milhões. Memphis tinha concordado em fixar a dívida do último contrato com o Corinthians em 42 milhões, sem a cobrança de juros e multas. Mas, com a irritação depois da reviravolta do caso, o jogador não quer abrir mão dos valores, o que faz o débito chegar a 77 milhões. Ele, inclusive, usou as redes sociais para deixar claro que ainda irá se manifestar sobre a condução da negociação. Na avaliação de quem cuida da carreira de Memphis, houve um acordo entre as partes. A venda do jogador ao Brasil para a realização de exames médicos, a troca de e-mails e documentos por meio de aplicativo de mensagens, comprova a intenção do clube na assinatura do novo acordo, que acabou não sendo concretizado mesmo com a confecção do contrato. A alegação é de que havia um acordo de boa-fé, quando as partes acertaram as últimas cláusulas do vínculo e passaram a aguardar apenas a assinatura do presidente. Outro ponto que incomodou quem trabalha com Memphis foi a exposição pública sofrida pelo jogador. Vir ao Brasil para a realização dos exames e ir também a um jogo do time na Neoquímica Arena foram levados em consideração para afirmar que havia um acerto entre as partes. Ainda segundo a publicação, o Corinthians está ciente da possibilidade de judicialização por parte do Memphis e do seu staff. No entanto, o clube se sente respaldado com a decisão tomada de não avançar na assinatura. Até a semana passada, Tati, havia otimismo por parte de membros do Departamento do Futebol e da Comissão Técnica de que o Memphis teria o contrato renovado. Inclusive, se tudo caminhasse bem, era esperado que o atacante estivesse entre os relacionados para o duelo desta quinta pela Libertadores contra o Rosário Central, às 21h30 na Argentina, pelo primeiro jogo das oitavas de final. Sem a renovação e impossibilitado de registrar novos jogadores por conta dos transfer bans ativos, o Corinthians tem uma opção a menos agora para o setor ofensivo, que já sofre com as ausências dos machucados Yuri Alberto, Kaique, Vitinho, André e Labiade. Tati.
1: O último que sair apaga a luz do Corinthians, hein? Pelo amor de Deus. Obrigada, Pradella. Guilherme Pradella, em São Paulo.
3: O que está rolando neste momento é o eclipse solar total.
1: Tem que dar um tempo pro homem. É, que só tem duas mãos, né, Fernando? Pô, francamente. Ajuda o operador.
3: Agora vai.

0: A sombra da Lua atravessa o hemisfério norte, passando por Rússia, Groenlândia, Islândia e Espanha, uma pequena parte de Portugal também. O ponto de maior duração, totalidade, fica no Atlântico Norte, a oeste da Islândia. E na Islândia, neste momento, já é quase que completo, quase que completo. A Lua já encobriu completamente em alguns pontos da Islândia. E aí, então, o que vai acontecer? O céu escurece e a coroa solar, que é a camada mais externa da atmosfera do Sol, fica visível ao redor da Lua, forma aquele anel. Tem uma correspondente do New York Times na Islândia, Amélia Nirenberg, ela conta o seguinte: está ficando muito frio aqui, os pássaros estão meio que perdidos, estão gritando.
1: Não devem estar entendendo nada. Pobrezinhos.
0: Como fariam ao anoitecer, que é típico do que fazem durante, quando está chegando a noite, estão fazendo isso agora. E o sol está, de fato, desaparecendo. Bom, a sombra segue agora em direção à Espanha. E outras cidades também verão o eclipse total. Por falar em Espanha...
1: Vamos com a nossa correspondente internacional, Marcela Lorenzetto. Que está onde aí em Madrid, Marcela? Boa tarde.
2: Boa tarde para vocês, Tati, Fernando, boa tarde a todos os ouvintes. Estou falando de Madrid, estou em Vallecas, no sul de Madrid, é um bairro aqui de Madrid. Eu vim para um lugar mais alto para tentar ver esse eclipse que está todo mundo falando por aqui, viu? Está na boca do povo, dos turistas, principalmente das pessoas locais. Muita gente fechando, inclusive, os estabelecimentos mais cedo para poder curtir esse eclipse, porque nós estamos em pleno verão europeu, então os estabelecimentos fecham bem mais tarde por aqui, lá para as 11, meia-noite. Então, muita gente fechando mais cedo, por volta das 5 horas da tarde. Neste momento agora, 8 horas, 12 minutos, no horário de Madrid. E o pessoal saindo mais cedo para poder curtir esse eclipse nas praças, nos locais públicos. Eu estou em Vallecas, sul de Madrid, acompanhando esse eclipse solar de 12 de agosto, que aqui em Madrid, Tati, é parcial, mas é bem profundo também, viu? Vai atingir o ponto máximo por volta das 8h32 no horário de Madrid, neste momento 8h12, então ainda faltam alguns minutos por aqui. 99% do sol vai ser coberto pela Lua. Neste momento, deixa eu até colocar aqui os meus óculos.
0: É aquele óculos especial? Você comprou um?
2: É um óculos especial. Eu peguei emprestado, viu? Que eu sou mão de vaca.
0: Não, até porque acabou. Vários locais acabaram esses óculos, não tem mais para vender.
2: Durante a minha viagem por aqui, meus passeios por Madrid, eu vi em vários lugares vendendo. Mas agora, tava custando em torno aí, Fernando, de uns 4 euros esse óculos.
1: Mão de vaca mesmo, tá, hein? Aqui. Porra, Marcela,
0: realmente 4 euros.
2: Eu vou explicar o porquê. Tati, eu vou te explicar o porquê. É que os meus amigos aqui de Madrid, eles já tinham comprado, eles sabiam do eclipse. Há uns 4 meses, por aí, eles já tinham comprado 10 euros um pacote com 6 óculos.
1: Então
2: entendi. Tava valendo mais a pena.
1: Tá.
2: Captei. Eu já tinha um, não precisava comprar, entendeu?
1: A expectativa deles aqui, aí, pelo jeito, tava grande. O pessoal tá engajado no eclipse? Tem gente na rua observando o eclipse?
2: Tem, Tati, passando pelas praças principais, principalmente os pontos turísticos de Madrid, né? A Plaza de Espanha, esses pontos turísticos mais famosos. Tem muita gente engajada, inclusive os turistas, que foram pegos de surpresa. Alguns não sabiam que iam poder ver esse eclipse, esse fenômeno natural, aqui diretamente de Madrid. A expectativa também está grande entre os veículos de comunicação. Fui dar uma olhada na televisão, né, nos sites locais, e todos eles estão com telas em vários pontos aqui da Espanha, inclusive a região norte, mais norte da Espanha, é onde você consegue ver com mais facilidade este fenômeno. Embora a capital fique ligeiramente fora ali da faixa de totalidade principal, algumas zonas no norte aqui de Madrid também é possível ver 99%. Eu tô vendo agora, neste momento, tô com meus óculos especiais aqui, vou até mandar uma foto depois para vocês. Eu consigo ver, o sol tá parecendo uma lua minguante, tá bem pequenininho, já passou da metade. E daqui a pouquinho, às 8h32, neste momento 8h14, a gente vai chegar a 99% do sol coberto pela Lua. E como eu disse pra você, Tati, muita gente tava nessa expectativa, as lojas estavam vendendo, eu nem sabia, tava passando pelas lojas, vi esses óculos, o pessoal na expectativa do eclipse, e aí fui ver, fui entender. Estavam todos nessa expectativa, porque faz muitos anos que não se vê um fenômeno como esse aqui em Madrid, em toda a Espanha. Mas o pessoal saiu mais cedo das lojas, fechou mais cedo os comércios para poder acompanhar, e as ruas estão tomadas. A galera tá querendo ver, tá querendo curtir aqui esse eclipse. Como eu te disse, os meus amigos por aqui compraram os óculos há 4 meses, ou seja, já estávamos se preparando para esse momento que parece estar sendo bem especial aqui na Espanha, viu, Tati Fernando?
1: Muito legal.
0: Legal, curta aí o eclipse.
1: Não, e é então. Verão, né, na Europa, não é mesmo, Fernando Andrade? O pessoal tá tudo na rua. Anoitece 10 horas da noite, dependendo do país, da cidade onde você estiver. Fala, Má.
2: Nesse momento, 36 graus, tá? Às 8h15 da noite.
1: É, não precisa tanto também. Isso chama mudanças climáticas. Aí já é outro departamento.
2: Tá muito quente.
1: É, muito calor mesmo. Tá bom.
0: Legal. Bom, curta aí.
1: Manda imagens, Marcela. A gente quer ver.
0: Aliás, ouvintes. Combinado.
1: Beijo. Marcela Lorenzetto de Madrid. Chique.
0: Ouvintes da Rússia. Alô, ouvintes da Rússia.
1: Alô, russos.
0: Estão acordados. Do Ártico.
1: Alô, Nadédia. Será que ela tá na Rússia?
0: Tá lá. Da Groenlândia também. Meu amigo Pinguim.
1: Ah.
0: Islândia.
1: Bjork.
0: Da Espanha e também de Portugal, que estão acompanhando o eclipse. Manda imagens.
1: Pessoal, vocês estão aí
0: áudios.
1: Em Lisboa, ouvindo o Estúdio CBN, que eu sei. Cadê imagens no meu WhatsApp em 5 minutos?
0: Conta aí. O WhatsApp é o 11 99911 9981. Mas tem uma questão importante, que é a ciência, quando tem um eclipse. Esse é um fenômeno que oferece uma rara oportunidade de estudar a coroa solar. Normalmente que fica escondida pelo brilho do sol. Tem uma astronauta, uma ex-astronauta da NASA, tem uma entrevista à CNN Internacional, a Janet Epps. Ela fala que a coroa chega a milhões de graus Celsius, muito mais do que a superfície solar. Então agora, com essa sombra que vai ter, vai ser importante para eles estudarem a coroa solar. E olha, outra coisa, você sabia que esse é um fenômeno que não existirá para sempre? Sabia?
1: Ah.
0: Posso contar essa história rapidinho? Olha só.
1: Que é um chá. Eu, os bastidores desse programa maravilhoso. O Fernando pergunta no ar para a Janaína: posso contar essa história rapidinho? Não, Janaína brava. Responde: que é um chá?
0: Segundo a NASA, a Lua se afasta da Terra cerca de 4 centímetros por século. Daqui a bilhões de anos, ela estará distante demais para bloquear completamente o Sol. Eclipses totais deixarão de existir, embora os anulares continuam ocorrendo. 13h17, o intervalo já

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1: Álvaro Machado Dias, boa tarde.
2: Muito boa tarde, no espírito do eclipse.
1: Você tá onde? Você tá em algum lugar onde possa ver o eclipse, não?
2: Não. Eu tava adorando a conversa.
1: Eu tô louca pra ver as imagens que a Marcela vai mandar pra gente, que a gente certamente vai também compartilhar com os nossos ouvintes. Mas vamos lá, do que a gente vai falar hoje? Máquinas que escapam de ambiente de teste, animais que fogem do perigo, gente que joga tudo pra cima da noite pro dia. A gente vai falar sobre fuga. Parece o gesto mais simples que tem, mas pode ser também uma ação muito mal compreendida. O Álvaro, começou a circular a notícia de que modelos de inteligência artificial escaparam dos ambientes seguros onde estavam sendo testados. A gente tem que correr para as montanhas? Não era essa a pergunta. O que aconteceu exatamente?
2: Boa. Pois é, eu acho que o tema da fuga é um tema muito mal compreendido. E eu acho que esse caso das IAs, ele ilustra bem isso, né? Então, em julho, a gente teve um marco, não só dessa ideia de fuga das IAs, como também do marketing. Então, a OpenAI estava rodando um teste interno de capacidades de cibersegurança num ambiente isolado, sem acesso à internet e assim por diante. E aí, em determinado momento, a IA, tá? Isso eram duas IAs, na verdade, o GPT-5.6 e uma subsequente que ainda não foi lançada. Esses modelos descobriram falhas de segurança desconhecidas nesse ambiente de teste e abriram uma passagem para a internet. Ali atravessaram a rede e invadiram servidores de uma empresa chamada Hugging Face, que é a maior plataforma de inteligência artificial aberta que existe no mundo. O negócio ali é o seguinte: por que isso aconteceu? Por que uma máquina vai tomar uma atitude dessas? O negócio é o seguinte: o teste que essas IAs estavam fazendo tinha um gabarito, e esse gabarito, ele estava presente lá nos servidores da Hugging Face. Então, basicamente, o objetivo dessas IAs foi roubar o gabarito. A equipe da Hugging Face reconstruiu a situação, viu que foram vários, os ataques foram assim, muito numerosos, enfim, a coisa toda foi toda complexa. E o que foi surpreendente é que ninguém programou aquilo, né? O que foi programado de fato foi o objetivo do teste, né? Que é conseguir as respostas dentro daquele ambiente fechado. Mas sair dessa sala fechada foi só o caminho racional, vamos dizer assim, dessas IAs. Então, a parede estava no caminho, mais ou menos essa é a ideia, tá? E ali um otimizador que é bem competente, né? O algoritmo, o agente da inteligência artificial, que simplesmente buscou, enfim, ignorar essa parede de alguma forma e chegar ao resultado. E aí vem o marketing, que eu acho que é um negócio muito interessante. Hoje em dia, a ideia de você transmitir a imagem de que você tem nas mãos uma IA muito poderosa, perigosa mesmo, se tornou atraente para essas empresas. Então, na sequência, a Anthropic também revelou que uma IA sua tinha feito algo parecido, né? A Anthropic é que faz o cloud. Depois a Meta falou que fez a mesma coisa. A gente não tem um histórico de IAs tão incríveis na Meta. Aí a Moonshot, que é uma chinesa que faz o Química 3, que é uma IA muito poderosa, também disse o mesmo. E aí agora, o novo benchmark do mercado, por assim dizer, é você ter invadido o site de alguém. Uma coisa bastante interessante e um pouco sombria.
3: Álvaro, tem alguma história que tenha relação, algum paralelo humano com relação a essa história? Ou é uma maneira como as IAs agiram? Essa é uma maneira só delas?
2: Eu acho que tem um paralelo muito forte. E esse é o negócio, né? Parece que essas IAs, elas realmente estão agindo de uma maneira completamente bizarra, que a gente está num mundo novo, admirável mundo novo, mas não é nada disso. Olha só, essas IAs, essas máquinas, elas simplesmente estavam buscando algo que já estava definido desde o início, que era o resultado, era gabaritar nessa tal prova. Então, a trajetória delas já tinha um endereço, tá? É lá no site da Hugging Face que esses resultados podiam ser acessados diretamente. Isso daí faz com que a gente olhe para esse conceito da fuga de uma maneira diferente. Porque, olha só, a fuga clássica, como a gente entende, é fuga no sentido do medo, né? O movimento acaba, quando a gente está falando de uma fuga motivada por medo, quando a distância já basta. Então eu estou longe do perigo, acabou. Aqui, as pessoas estão dizendo que a IA fugiu ou fugiu de controle, mas essa fuga, ela acaba num destino, um destino bem definido. E aí que está o negócio. Boa parte das fugas humanas é desse tipo que acaba num destino. Vou dar um exemplo, ó. O imigrante, quando ele atravessa o mundo através, sei lá, atrás de trabalho, qualquer coisa assim, o sujeito que larga uma carreira estável aos 40 anos de idade, quem abandona uma religião, quem sai da academia, o que quer que seja. Para quem está dentro desses ambientes, é sempre uma fuga. Mas, para a pessoa que está agindo, de repente aquilo tem um objetivo. O sujeito não está fugindo no sentido que ele está querendo simplesmente se afastar do perigo. Ele está objetivando algo. Então, essas fugas das IAs são tão fuga quanto a fuga do sujeito que decide sair de um país e ir para outro. Não é bem uma fuga, mas muitas vezes a gente trata dessa maneira. Eu acho que está aí o negócio. A gente tem que pensar que esse é um fenômeno que ajudou a gente a pensar o sentido de fuga entre humanos também. Porque muitas vezes a gente chama de fuga o que não é.
1: Existe fuga boa e fuga ruim?
2: Eu acho que sim, tá? Ah. Eu acho que o critério tem muito a ver com isso que eu acabei de falar. A fuga que faz mal é a fuga comandada pelo medo. Você só quer distância e ela é feita de maneira assim, muito orientada ao curto prazo, né? A pessoa foge, rola um alívio e o grande ponto é que esse alívio ensina o cérebro, né? Traz um prazer, um condicionamento a fazer de novo. Então você, sujeito fica fugindo sempre. Sempre que tem alguma ameaça, sujeito sai de perto.
1: É uma fuga evitativa?
2: Evitativa, genial, tá que você bom. Falou. É uma fuga evitativa. Eu diria que as fobias todas estão baseadas nisso, os quadros de ansiedade, né? É sempre a evitação, né? A fuga evitativa, como você colocou muito bem, que é o combustível do próprio medo. Tem um estudo bem legal disso, tá? Tem um pessoal lá, pesquisadores lá da Universidade, do King's College, que publicaram na revista Science um experimento com voluntários. E o experimento é assim, eles estão jogando videogame, tem um predador virtual dentro de um labirinto. Quando esse predador está longe, a estratégia para fugir, ela usa a parte pré-frontal do cérebro, que é mais de planejamento, mais racional. Só que quando o predador chega perto, as áreas utilizadas estão em estruturas muito profundas, antigas, né, que a gente compartilha com outras espécies, como o mesencéfalo, ou seja, ali o negócio se torna muito mais primal. E o que é curioso, aí as estratégias de fuga se tornam péssimas e as pessoas erram sem parar. Quer dizer, essa fuga proximal, ela é ruim. Agora, a fuga que tem um endereço, um objetivo, um ponto de chegada, ela não necessariamente é ruim, ela pode ser muito positiva. Eu acho que a gente tem que parar de achar que toda evitação, tudo aquilo que os outros chamam de fuga, no fundo é negativo, sabe? Tem essa conotação negativa no termo. Besteira, muitas vezes é ótimo.
3: Álvaro, e quem não foge, quem está numa situação ruim e se nega a fugir, o que significa?
2: Olha, muitas vezes as pessoas que não fogem, elas estão dentro de uma maneira de atuar, de agir, que eu acho que cabe muito no experimento mais importante da história da psicologia. Eu vou contar esse experimento que ele é incrível. É do Martin Seligman. O que ele fez? Esse sujeito, junto com outro chamado Steven Meyer, eles expuseram cães a choques, tá? Dos quais não havia como escapar. Nada que um animal fizesse mudava qualquer coisa. Aí depois eles colocaram esses cachorros numa caixa. E eles só tinham que pular uma barreira bem baixinha para o choque parar. Olha que coisa mais interessante. 2/3 não pulavam. Eles simplesmente deitavam e aguentavam. Quer dizer, parece que é uma coisa assim, o cachorro, ele se torna desamparado, tá? E o Seligman justamente chamou isso de desamparo aprendido. O animal aprendeu que agir não adianta. Quando você pega os animais que não passaram pelos choques, grande maioria, simplesmente aprendia a pular e ponto final. O que está em jogo aqui? Muitas vezes, ficar preso numa situação ruim tem a ver com essa ideia de que nada que você faz vai mudá-la. Não é covardia, não é uma um sentimento de fraqueza existencial. Não, é uma percepção negativa mesmo. Eu acho que isso explica muito do porquê as pessoas ficam em situações ruins sem sair. É porque elas lá mais profundamente acreditam que não adianta nada. Tudo que elas fizerem vai terminar no mesmo desfecho negativo. Agora, tem um outro lado nessa história, né? Muita gente tem dificuldade de tomar decisões, né? Esse adiamento da decisão faz a pessoa ficar eternamente numa situação que é desfavorável. Então, acho que tem os dois lados. Tanto o lance de você sentir que, enfim, nada que você possa fazer vai mudar a sua vida, quanto essa incapacidade de tomar decisões. São os dois caminhos para você ficar parado.
1: A relação entre fuga e covardia, né? Quando fugir é covardia e quando ficar, quando não fugir também é covardia. Conta um caso pra gente se despedir, Álvaro, de uma fuga que você acha que foi sinônimo de coragem e não de covardia, e que possa ter sido algo extraordinário para você.
2: Legal. Eu vou contar a fuga que, na minha opinião, é a mais extraordinária da história do Brasil e também a maior prova de tudo isso aqui que a gente conversou. Olha só, fugir de um engenho no século XVII era impossível. Sem mapa, sem comida, com capitães do mato atrás. E assim, quem fosse pego era mutilação ou morte na certa. E mesmo assim, milhares de escravizados fugiram. Repare uma coisa, eles não correram para qualquer lugar, não era uma fuga evitativa, como você colocou muito bem, Tati, era uma fuga com objetivo. Eles subiram a Serra da Barriga no interior de Alagoas e construíram Palmares, uma federação de povoados de agricultura, comércio, exército próprio e que durou quase 100 anos. Olha só, quase 20 mil pessoas chegaram a morar em Palmares ao mesmo tempo. E assim, várias expedições tentaram acabar com Palmares, portuguesas, holandesas, mistas, e o negócio não aconteceu. Aí, essa fuga, no final das contas, ela, para mim, mostra a perseguição da liberdade, é uma fuga em sentido à liberdade, né? E o Zumbi, que foi o último grande líder de Palmares, virou esse símbolo. E, aliás, se vocês me permitem, o Jorge Ben, ele entendeu, hoje em dia Jorge Ben Jor, entendeu perfeitamente essa narrativa, quando ele compôs aquela música, né, que diz assim, eu quero ver o que vai acontecer quando Zumbi chegar. Não é uma música sobre fugir, é uma música sobre chegar. E talvez esteja aí a melhor definição de uma fuga bem feita. Ela termina numa chegada. Vamos ouvir para se despedir?
1: Bora.

0: Álvaro Machado Dias, conosco toda quarta-feira em Visões do Futuro. Obrigada, Álvaro. Um beijo pra você. Até a semana que vem.
1: Eu agradeço vocês dois. Muito obrigado e até lá.
2: Até, Álvaro.

0: Quarta-feira, 12 de agosto de 2026. O Discord declarou estar desapontado com a decisão da Agência Nacional de Proteção de Dados de suspender as transmissões ao vivo. A plataforma afirmou que a ação foi tomada de forma prematura. Em comunicado, o Discord enfatizou que analisa a determinação e destacou que não tolera grupos ou indivíduos que promovam ou incitem a violência. A suspensão entra em vigor em 3 dias. A ferramenta permanecerá inativa até que a empresa comprove a implementação de medidas para proteger crianças e adolescentes. As importações brasileiras de canetas emagrecedoras cresceram 85% nos primeiros 7 meses de 2026. Os produtos utilizados no tratamento do diabetes e também da obesidade movimentaram mais de US$1 bilhão entre janeiro e julho, conforme dados do Ministério do Desenvolvimento, Indústria, Comércio e Serviços. Estados Unidos, Alemanha e Dinamarca lideraram as origens dos medicamentos. O volume de serviços prestados no Brasil ficou estável em junho, na comparação com o mês anterior. Em maio, o indicador tinha recuado 0,2%. A variação nula mostrou maior disseminação de taxas negativas entre os setores. Houve queda em 4 das 5 atividades investigadas pelo IBGE. Somente informação e comunicação registrou alta. Foi o terceiro resultado positivo seguido da atividade, que nos últimos 3 meses acumulou alta de 3%. Após passar pela Rússia, Groenlândia e Islândia, o eclipse solar total que ocorre hoje pôde ser visto em diversas áreas da Espanha e Portugal. Na Espanha, cidades como Bilbao, Burgos, Zaragoza e Valência estão incluídas na área de totalidade. Embora o evento não seja visível em nenhuma região do Brasil, o Observatório Nacional transmite o eclipse ao vivo pelo YouTube. No horário de Brasília, 3h33.
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0: O Conselho Superior do Ministério Público negou o pedido da Prefeitura de São Paulo e permitiu que integrantes do Compresp sejam investigados por liberar uma obra na área da Serraria do Parque de Ibirapuera. O MP quer entender por que os membros do órgão municipal autorizaram a intervenção, apesar de uma recomendação técnica para vetar.
1: O Ministério Público de São Paulo recebeu aval do Conselho Superior do Ministério Público para incluir técnicos do Compresp no inquérito sobre a obra da reforma da Serraria do Parque do Ibirapuera. A Prefeitura de São Paulo havia entrado com recurso argumentando que a atuação dos técnicos não deveria ser investigada, mas o relator do caso, José Carlos Cossenzo, entendeu que não cabe à gestão municipal atuar como defesa dos integrantes do Conselho Municipal de Preservação do Patrimônio Histórico, Cultural e Ambiental da cidade de São Paulo na Justiça. Além disso, o promotor diz ver elementos concretos de que os conselheiros investigados aprovaram a obra, apesar de pontos que desrespeitam diretrizes previamente fixadas. Cossenzo argumenta também que há risco de descaracterização da área tombada. No começo desse ano, a Urbia, que administra o Parque do Ibirapuera, fez avançar o projeto de requalificação da serraria, gerando críticas de frequentadores e de conselheiros do Parque do Ibirapuera. A presença propôs a construção de um andar superior no local, que poderá ser explorado comercialmente. O uso comercial da serraria foi aprovado por órgãos federais e estaduais, mas a área técnica do Departamento do Patrimônio Histórico deu parecer contrário. Esse parecer foi ignorado pelos conselheiros do Compresp, o que fez o MP suspeitar de algum tipo de favorecimento indevido. A CBN apurou que o projeto de requalificação da serraria está suspenso até que o imbróglio jurídico seja resolvido. Já foram assinadas cartas de intenções entre a Urbia e empresas interessadas em explorar comercialmente o local. Mas esses acordos comerciais estão na gaveta até que os questionamentos judiciais terminem. A expectativa é de que uma grande rede de academias feche negócio para utilizar o mezanino do local. Atualmente, a área da serraria é utilizada aos finais de semana por praticantes de atividades ao ar livre e gratuitas, como yoga, alongamento e tai chi chuan. Em nota, a Urbia informou que não comenta o inquérito e que não há data para as obras começarem. De São Paulo, Guilherme Muniz.
0: Questionada, a Prefeitura de São Paulo não se manifestou sobre a decisão do Conselho Superior do Ministério Público.
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1: Três e trinta e oito, informação com a nossa reportagem em Brasília. Boa tarde para você, João Rosa.
2: Oi, Tati. Boa tarde para você, boa tarde, Fernanda, e a todos que estão acompanhando aqui na CBN. A Câmara aprovou agora há pouco uma comissão especial para analisar a proposta que reduz a idade penal de 18 para 16 anos. A PEC prevê que a partir dos 16 anos a pessoa passe a responder criminalmente como um adulto. Durante a sessão, Tati, os deputados elegeram o presidente e o vice-presidente da comissão. O deputado Aloysio Mendes, do Republicanos do Maranhão, foi escolhido para presidir o colegiado. Essa escolha já havia sido acordada pelos líderes partidários junto ao presidente da Câmara, Hugo Mota. O deputado Guilherme Derrite, do Progressistas de São Paulo, foi eleito vice-presidente. Depois da eleição, Aloysio Mendes indicou o deputado Mendonça Filho, do PL de Pernambuco, como relator da proposta. O relator afirmou que vai apresentar um plano de trabalho ainda hoje na sessão que está acontecendo e disse em entrevista à CBN que espera que a proposta seja votada ainda neste ano, mas depois das eleições. Vamos ouvir.
3: Eu não tenho controle sobre o processo e a velocidade desse processo legislativo, mas eu defendo que possamos debater até final de novembro, começo de dezembro, votar na comissão especial, na sequência o plenário, ainda este ano, ou seja, antes do final dessa sessão legislativa e, consequentemente, do mandato dos atuais parlamentares.
2: Bom, Tati, a comissão especial vai discutir como será feito Constituição. A proposta já passou pela Comissão de Constituição e Justiça da Câmara em julho e a CCJ considerou que a PEC pode ser analisada pelo Congresso por 44 votos e a 18 contrários. A discussão sobre a redução da maioridade penal voltou a ganhar força durante a análise da PEC da Segurança Pública. A gente lembra que a proposta original foi apresentada pelo governo do presidente Lula e não previa a redução da maioridade penal, mas deputados da oposição quiseram colocar na PEC esse trecho que reduzia de 18 para 16 anos a maioridade penal. No entanto, esse trecho foi retirado da PEC da Segurança e o presidente da Câmara, Hugo Mota, disse que o tema seria debatido em um projeto diferente. Agora, a comissão especial vai discutir a proposta, receber sugestões dos deputados e preparar um texto que poderá ser levado ao plenário da Câmara. Mas lembrando, essa discussão só deve ficar para depois das eleições. Eu volto com você.
1: Obrigada. Só tem homem nessa comissão, só tem deputados homens. Estou vendo aqui o documento do ato da presidência para fazer instalar a comissão especial. Só tem homem branco para discutir segurança pública no Brasil. E parece que a disposição política é de fazer avançar e avançar rápido, com poucas reuniões dessa comissão especial antes de levar esse projeto para votação. Esse projeto é uma ressalva importante. É um projeto de emenda constitucional. 3h42.
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0: Oi, Michel. Boa tarde.
1: Boa tarde, Tati. Boa tarde,
2: Boa
1: Fernando.
2: tarde, Michel.
0: Hoje
1: Ele voltou, né?
0: voltou.
2: Aí.
1: É, o problema é que depois dele vai vir a fatura do cartão de crédito, né?
2: Vai.
1: É assim que acontece depois que volta das férias, não é?
0: Em libra, você imagina, amor. Em pounds. Ai, meu bolso. Quer dizer, o meu não, do Fernando. Vamos lá. É, hoje a gente, enquanto abriu o Estúdio CBN, falava aqui sobre o iPod, a volta do iPod, virou não, voltou a ser um objeto de desejo e tal. Karina Almeida, que estava aqui, uma jovem jornalista, nossa companheira aqui de CBN, disse: tô querendo um. E ela, sei lá, talvez tenha nascido depois do iPod. E
1: Você acha que
0: depois que o
1: ela
0: iPod
1: nasceu depois de
0: acabou.
1: 2003?
0: Não, tô brincando. Ela nasceu. Ah, eu acho que foi por aí, né?
1: É,
0: É, não
1: deve
0: foi,
1: ser.
0: se foi antes, não foi muito antes disso, não. É, mas o que eu quero dizer é, o iPod era algo que nós usávamos, né, as pessoas da nossa geração, 40, 40 mais, e hoje voltou a ser um objeto de desejo dos jovens. Caiu em desuso muito rapidamente, né, com a evolução da música digital. E agora, por que que todo mundo quer um iPod de novo, Michel?
1: Voltou, voltou. Olha, essa talvez seja uma das principais revoluções tecnológicas do século XXI, ou pelo menos desses primeiros anos do século XXI. A Karina deve ter nascido ali perto do primeiro iPod. O primeiro iPod foi
0: Ela é de
1: lançado em
0: 2002.
1: 2002 e ela tinha um ano.
0: Olha lá.
1: Não, mentira, ela nasceu depois, porque ele foi lançado em 2001.
0: Pois é.
1: Só que o que gerou a grande transformação foi em 2003, que é quando o iTunes foi lançado. Mas eu explico. É o seguinte: esse iPod era um aparelhinho pequenininho que fez uma revolução na cabeça de quem estava acostumado com Discman e que também quem estava acostumado com toca-fita. Como é que a gente fazia para ouvir música antes? Você tinha que comprar um CD, aí você colocava no Discman. Era ruim porque se você encostasse no Discman, travava a música, pulava para a próxima música, era um inferno. E o toca-fita, que era o Discman, era a coisa de antigamente, né? Que era Discman mesmo também, né? Era
2: Sim.
1: toca-fita, sei lá. Era um negócio de antigamente, mais antigamente ainda. Walkman, que era de antigamente. Aí apareceu um negocinho que era do tamanho, sei lá, de uma caixa de fósforo. E dentro dele você conseguia botar 1.000 músicas. O que já era uma revolução gigantesca. Só que em 2003, 2 anos depois do lançamento do iPod, a gente começou a poder comprar uma música individualmente online. Porque a Apple lançou o iTunes, que te dava a chance de, ao invés de comprar o CD inteiro, escutar um monte de música chata que você não estava a fim de ouvir, você só podia montar a tua playlist só de hits, só de coisas que você tinha muita vontade de ouvir e escolher ali o que você ouvia.

0: Só que o que aconteceu? Esse bagulhinho perdeu o lugar porque a gente depois deu lugar, botou no lugar dele o celular, que começou a poder tocar música, quantas músicas você quer. Só que também a gente foi pros streamings de música, que estão aí pra tudo quanto é lado, te dando a chance também de você tocar a música do jeito que você quer. Só que os jovens agora estão dizendo, olha, estamos com saudade do iPod. E estamos com saudade do iPod real, tá? As procuras em 2025 já eram 15% superior ao ano anterior. E quando a gente olha para 2026, as procuras aumentaram 23%. Então tem um bocado de gente desesperada por isso. Por que que os jovens estão desesperados igual a Karina por esse aparelhinho? Pela chance, pela decisão, pela importância de poder você tomar a decisão sobre qual música você vai ouvir. E aí, os especialistas deram um nome para isso, que é a necessidade para o fenômeno, né? Que eles chamam de friction maxing. Em português, claro. É a necessidade que a gente tem de aumentar a fricção, ou seja, de aumentar a dificuldade em territórios ou em lugares que a gente tinha dado para as máquinas ou para a tecnologia o poder de escolher pela gente. Então, você está lá ouvindo a tua música no streaming, daqui a pouco ele pula de alvo, ele começa a dizer que, ah, entendi qual é o seu comportamento, o algoritmo já te sugere uma próxima. A gente diz que está num determinado mood, aí a máquina vai lá e decide qual música você vai ouvir. Há um movimento forte agora, que resultou no crescimento da busca pelos iPods, que é da valorização da tua tomada de decisão. Você quer pensar antes de decidir, você quer decidir que música você quer ouvir, você quer ter o preparo para isso, né? Esse movimento que culminou na busca por iPod, ele também vem culminando em outros setores que são fundamentais no nosso dia a dia que tinham ficado para trás. Que é a valorização do livro físico, né? Que é a experiência muito diferente de quando você compara, por exemplo, com a experiência de ler num leitor digital. A valorização, por exemplo, de escrever à mão. Então, fulano, ao invés de tomar notas no bloco do celular, ele começa a valorizar escrever no papel. E isso está relacionado a, como já disse, a capacidade que a gente tem de pensar sobre o que está fazendo, que o mundo físico dá para a gente, mas também a ideia de que é você que decide o que você quer fazer. Então, já chegou no mercado da música, tudo que chega no mercado da música depois vai tomando as outras esferas, né? Foi assim com as principais inovações. Eu acho que é um baita aprendizado. O povo do livro tem feito isso também, né? Há uma valorização de novo do livro físico pela ideia de que talvez seja uma das poucas mídias, assim como o iPod, que em nenhuma hipótese vai aparecer uma interrupção, né? No meio, sei lá, de Grande Sertão Veredas, não vai aparecer um anúncio de blusinha nova ou do novo iogurte proteico que você tem que consumir. A valorização dessas coisas que você que escolhe, você que passa a página, você que decide o ritmo, você que coloca a tua soberania e o teu poder sobre a coisa, não é comandado por ela, está crescendo e esse fenômeno chama friction maxing, que dá conta desse novo movimento aí.
1: Gostei. Gostei,
2: gostei
1: porque
2: também
1: porque é pedagógico, te incita a pesquisar um pouco mais, a escolher. Olha só, eu quero esse artista, eu quero esse álbum. Poxa, achei bom isso.
2: E eu acho que a volta, pelo menos para mim, a boa parte da atmosfera, do ambiente, do jeitão de que eu tenho saudade do começo dos anos 2000.
0: É bom, né? É bom, porque eu acho que dá uma percepção de segurança que a gente não tinha. Perdeu, né, com a máquina, né? Porque você não sabe nem o que vem depois, né? Quando você organizou as próprias músicas, você tem, inclusive, uma noção de previsibilidade, que é importante a beça, né? E vai te dando uma certa calma diante desse jogo. Agora, pra mim não serve, hein? Quando começou esse negócio de vitrola, eu me animei, porque eu sou da moda, né? Aí falou, tem que comprar vitrola, fui lá, né? Falei, vou comprar uma vitrola. Comprei, só que eu não sabia, não lembrava, obviamente, que era eu que tinha que botar
1: que virar
0: o disco lá. E eu tinha que virar o disco. E a vitrola tinha um limite, né, do disco, né? Porque não é igual o teu celular que você pode botar 500 mil músicas lá e toca. Ou esse iPod que aguenta 1000. Sei lá, eram 8 músicas de um lado, 8 do outro. Aí quando tinha que virar e só tinha 8, já me dava uma preguiça danada, aí eu abandonei logo nas primeiras experiências.
2: Eu
0: acho que não é a minha, não. Essa coisa da curadoria, eu acho que é pra quem gosta muito de música, né?
2: Fora que é um hábito super caro, né? Enfim. Só o Fernando Andrade é que pode aqui.
1: Adoro. Eu dei um passo atrás ainda do iPod. Eu fui pro toca-disco, que é bem mais legal.
2: Como é que chama? Eu ia falar o xilocoiso.

0: Xilofone.
1: Xilofone.
2: Não, mas sabe o que eu acho bonito no toca-disco? Também a gente perdeu, inclusive, com o iPod. Talvez o próximo passo seja voltar pro toca-disco e aí Fernando já tá liderando a tendência. É a ideia da grande narrativa, né? É, quando um artista pensava o seu álbum, a gente tinha essa possibilidade de uma grande narrativa que se estruturava em torno de algo. Você não tem mais isso, né? Porque você que escolhe as suas músicas, só quer ouvir o hits, né? Só quer ouvir aquilo que tá na boca do povo, a música que você lembra, que você sabe cantar junto, que você gosta muito. A gente perdeu isso. É, então, acho que o grande álbum dava conta disso. É só a gênia da Anitta que tá conseguindo fazer isso agora com equilíbrio, né? É. Mas aí é outro assunto.
1: É, fala de Anitta um dia aqui, Michel, o que você acha?
2: Eu sou fã inveterado da Anitta.
1: Então, que
2: eu
1: tal? Sexta-feira você pode trocar Anitta. Um livro por um disco. Ó, a minha proposta.
2: Tá bom.
1: Pensa
2: vamos
1: aí.
2: Vamos falar disso.
1: Tá bom.
2: Anitta.
1: Anitta.
2: Anitta.
0: E vários,
2: tá
0: vários iPoders escreveram pra gente.
1: Cara, Mauro, eu tô pensando, acho que eu nunca tive um iPod.
0: Tive
1: onde
0: vários.
1: Que eu ouvi a música? No Discman?
0: Tenho aqui um ouvinte. Tem um iPod.
1: Eu acho que eu
0: carregado com 1.230 músicas, vídeos feitas por ele. Ah. Ainda uso, não carrego mais músicas, nem instalo mais o antigo iTunes. E ainda poderá ser carregado e utilizado no novo iTunes? Não sei, é o Mauro Guerreiro, tem 53 anos, é de Santo Amaro.
1: Eu tô pensando aqui, porque você teve um iPod, Fê?
0: Tive.
1: Não tive.
0: Logo no começo eu comprei um.
1: E aí, sabe por que eu não tive, eu acho? Porque eu tinha carro. Foi logo que eu comprei um carro, então é nos
2: você
1: meus
2: podia escolher, né? Um iPod ou um carro, você preferiu um carro.
1: Não é isso, não. Não é nada disso, mas enfim. Eu tô falando sobre hábitos mesmo, né? Eu ouço muita música me deslocando. Só que se eu tinha um carro, eu ouvia música no carro. No rádio, no Discman do carro e tal. Então eu não tive um iPod, eu acho.
2: Custava cara a beça, tá? Em 2001, quando foi lançado, ele custava $399.
1: Então eu já entendi por que eu não tinha um iPod.
0: Aí você comprou um toca-CD pro seu carro, é isso.
1: É, mas aí eu tinha um sonzinho legal ali, que saía a frentinha pra ninguém roubar. Lembra? Eu tinha um desse. No meu hipercarro, meu Celtinha. Tá bom. Michel Cofrado tá com a gente às segundas, quartas e sextas em Pra Onde Vamos. Obrigada, Michel. Beijo pra você. Até sexta.
2: Obrigado. Até sexta. Fernando, um beijo. Feliz que você voltou. Tchau,
0: valeu,
2: tchau.
0: Um abraço.
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0: 13h53, a informação com Lucas Taveira. Diga, Lucas.
4: Fernando, a Polícia Civil indiciou o pai que matou as duas filhas pelo crime de vicaricídio duplo. Breno de Souza Castro foi preso em flagrante no último domingo em São Paulo, depois de se apresentar à polícia e confessar que havia matado as crianças de 3 e 5 anos. Na segunda-feira, a justiça converteu a prisão em preventiva. O vicaricídio passou a ser previsto na legislação brasileira em abril deste ano. O crime ocorre quando alguém mata uma pessoa ligada à mulher, como filho, pai, mãe ou dependente, com o objetivo específico de causar sofrimento, punição ou controle sobre ela no contexto de violência doméstica e familiar. A pena prevista é de 20 a 40 anos de prisão, além de multa. No caso de Breno, a Polícia Civil considera que as mortes ocorreram como forma de violência contra a mãe das meninas. Os corpos de Isis Helena Helena e Laís Heloísa foram encontrados dentro de um carro na manhã de domingo, Dia dos Pais, no Jardim Guanabara, na zona sul da capital. Segundo o boletim de ocorrência, as meninas foram mortas por asfixia. A motivação apontada no registro policial seria ciúmes da ex-companheira. A mãe das crianças contou à polícia que era perseguida e ameaçada pelo ex-companheiro desde o fim do relacionamento em março. Segundo ela, os dois ficaram juntos por cerca de 8 anos. A mulher afirmou que decidiu terminar o relacionamento depois de episódios de agressão e traição. Porém, essas agressões nunca tinham sido registradas em uma delegacia. No sábado, a mulher entregou as meninas à ex-sogra, que costumava ficar com as crianças nos fins de semana. Para evitar os encontros com Breno, a entrega era feita no meio do caminho. No domingo, depois de publicar uma foto com as amigas, a mulher recebeu uma mensagem de Breno dizendo que aquela seria a última vez que ela veria as filhas. Familiares passaram a noite procurando por Breno e pelas crianças. Na manhã de domingo, a polícia militar informou a mãe que as meninas tinham sido encontradas mortas e que o pai estava detido, Fernando.
0: Obrigado, Lucas.

0: A Daisy tá dizendo, iPod não é marca da Apple? E a gente tá aqui, iPod, iPod, iPod. Isso é uma figura de linguagem também. Mas é um MP3, né? E ela tá dizendo, eu tinha um MP3, que era tipo um pendrive. Pode crer. E esse aí, eu também espetava no rádio, no som do carro. Porque aí eu fazia a minha própria playlist com os meus arquivos musicais no meu notebook, no meu computador. E espetava depois no carro pra ouvir. Ah, bem lembrado, Daisy.
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0: 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Em Ponta Grossa, no Paraná, nós temos informações agora com Eduardo Vaz. Eduardo, boa tarde.
1: Boa tarde, Fernando. Para você, para a Tati, a todos. Um professor da rede estadual de ensino foi afastado das funções após ser denunciado por pedir fotos nua de uma aluna de 15 anos. O caso é investigado pelo Núcleo de Proteção à Criança e ao Adolescente Vítimas de Crimes, o NUCRIA, em Ponta Grossa, no Paraná. Segundo a Polícia Civil, o crime teria ocorrido quando o homem ainda era professor da adolescente. Depois que a estudante se recusou a enviar as imagens, ele teria passado a chantageá-la, usando como ameaça a possibilidade de reprovação na disciplina ministrada por ele. Em uma das mensagens de texto divulgadas pela polícia, o docente diz para a jovem, abre aspas, eu estou mandando, você não tem escolha. Vai querer decepcionar toda a sua família? Não, né? Então manda logo a foto que eu quero e não demore. Fecha aspas. Após o relato da adolescente, o professor passou por um processo administrativo e acabou afastado. O Núcleo Regional de Educação de Ponta Grossa confirmou que ele não integra mais o quadro da Rede Estadual de Ensino. Na última sexta-feira, a polícia cumpriu o mandado de busca e apreensão na casa dele e durante a ação foram apreendidos celulares, notebooks e pendrives que foram encaminhados para a perícia. A investigação também busca apurar a possível ocorrência de um outro crime relacionado ao armazenamento de imagens pornográficas de adolescentes. O professor responde ao inquérito em liberdade. O nome dele e o colégio onde trabalhava não foram divulgados porque o processo tramita em segredo de justiça, o que não possibilitou o contato com a defesa do professor. Fernando.
0: Bom, tá certo. Obrigado, Eduardo Vaz, com informações em Ponta Grossa, no Paraná. Imagina só a cena, né? Um professor chegar para uma aluna e falar, você não tem escolha, mande as fotos ou será reprovada. Que seja punido, né?
2: Crime sexual tem a ver com poder. E esse é um bom exemplo disso. Agora, ele vai responder em liberdade? Sério?
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0: Quarta-feira, 12 de agosto de 2026. O Supremo Tribunal Federal retoma hoje o julgamento que decide se as medidas protetivas da Lei Maria da Penha podem ser aplicadas a casos de violência de gênero sem vínculo doméstico ou afetivo. A análise do recurso extraordinário avalia se a proteção deve alcançar agressões no ambiente de trabalho, no espaço público e na internet. A decisão terá repercussão geral em todo o país. O Brasil perdeu uma área de vegetação nativa duas vezes maior que o tamanho da França nas últimas quatro décadas. O desmatamento aumenta a vulnerabilidade a fenômenos meteorológicos extremos associados ao El Niño, acontecimento climático caracterizado pelo aquecimento anormal das águas superficiais do Oceano Pacífico Equatorial. A informação faz parte de um estudo divulgado pelo MAP Biomas. Entre 1985 e 2025, a área de vegetação nativa no território brasileiro caiu de 79% para 65%. As maiores perdas foram registradas na Amazônia e no Cerrado. Parte das áreas passou a ser ocupada pela agricultura ou pela pecuária. O total de terras destinadas a essas atividades subiu de 18% para 32%. Autoridades da Colômbia revisaram o total de mortes decorrentes do terremoto que atingiu a Colômbia na segunda-feira. O número recuou de 254 para 233. Mais de 3 mil pessoas permanecem desaparecidas. As equipes de resgate entraram hoje no terceiro dia de buscas por sobreviventes. As operações enfrentam dificuldade por causa de tremores secundários registrados e no solo instável em áreas próximas a leitos de rios. No horário de Brasília, 4:02.
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1: 4:03, terceira e última hora do Estúdio CBN, dessa quarta-feira, 12 de agosto de 2026. E sabe que a gente tava falando aqui de tocador de MP3 e tal? Cometemos uma metonímia.
2: Sim.
1: Tá sabendo?
2: Tô.
1: Então tá. Esse era o reforço. A aula ainda vem aí. Não?
2: Bem...
1: Já já? Agora? Daqui a pouquinho. É, porque a gente chamou o tocador de MP3 pelo nome da marca mais conhecida, assim, né? Que fabricava MP3, fabrica ainda, enfim, sei lá. É, e a Deise Caetano, nosso ouvinte, sempre muito atenta, escreveu pra cá. Mas isso aí que vocês estão dizendo, é um MP3? Ah, é mesmo, tocador de MP3, pode crer.
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1: Oi, professor, boa tarde.
3: Boa tarde, Tatiana, boa tarde, Fernando,
2: boa tarde,
3: ouvintes. Vamos lá.
2: Hoje, dúvida de André Nascimento, de Salvador. Ele conta que, conversando com uma amiga, a Gislaine, de BH, sobre músicas de Chico Buarque, pararam na música Futuros Amantes e nela um trecho que diz o seguinte: e quem sabe então o rio será alguma cidade submersa? Os escafandristas virão explorar a sua casa, seu quarto, suas coisas, sua alma, desvãos. E aí procuraram a palavra desvão. Encontraram um significado como lugar escondido, parte superior de uma casa, local estreito, e também tem uso em obras literárias. Palavra desvão é da mesma família da palavra vão, no sentido de cômodo da casa, professor?
3: A pergunta é muito boa. Por falar em vão, eu recomendo fortemente a audição de um disco inteiro do queridíssimo José Miguel Wisnik. O disco se chama Vão. Ele lançou em 2022. É uma música mais bonita do que a outra. Eu já toquei aqui uma ou outra. Vale a pena. O disco se chama Vão. José Miguel Wisnik. Essa palavra vão e essa palavra desvão, né, tem a ver com a ideia, assim, essa ideia que ele manifesta, né, a ideia de cômodo da casa, só que o sentido inicial, isso vem do latim, né, quer dizer vazio, oco, né? E aliás, você está com o Aurélio, você está com o Eyes aberto aí, Fernando?
2: Tô sim, já fui no desvão, voltei para o vão.
3: Vá para o vão. O primeiro sentido que ele diz, que ele dá, qual é?
2: Que é falto de conteúdo ou se encontra vazio, oco. Por exemplo, não convenceu ninguém com o seu palavreado vão.
3: Vão. E aí a gente ouve muito isso, né? Uma conversa vã, né? É um sonho vão, né? Em vão, né? E coisas do gênero. Agora, se você for descendo, querido Fernando, você vai ver o número 5. Leia para mim, por favor.
2: Que se baseia em aparências ou em mentiras. Enganador, falso, fingido. Tentou passar a vã impressão de que sentia muito. Juras e promessas vãs, como exemplo.
3: E por aí vai, né? Uhum. Então, o sentido é realmente esse: vão. E o desvão, nada mais é, porque as pessoas, quando pensam no des, muitas vezes as pessoas pensam no sentido negativo, né, do prefixo, desonesto, né, e por aí vai. Só que esse des é um prefixo que tem vários sentidos, né? Um deles é o de aumento, de reforço, de intensidade, né? Esse desvão é um vão. É um vão aumentado, né? Por assim dizer. Vamos ouvir a canção que o nosso ouvinte sugeriu, uma canção belíssima, lindíssima, de Chico Buarque, chamada Futuros Amantes, que está num disco que ele gravou em 93, um disco antológico chamado Para Todos. O arranjo dessa canção é lindíssimo, de Luiz Cláudio Ramos. Eu separei o trecho aí em que aparece a passagem que o ouvinte menciona. Vamos lá.

Chico Buarque para colocar Escafandristas numa letra e conseguir cantar com melodia, com ritmo, com tudo, né? Quem sabe, então, o Rio será alguma cidade submersa, os escafandristas virão explorar sua casa, seu quarto, suas coisas, sua alma, desvãos, né? Plural de desvão, desvãos, com esse sentido que a gente já mencionou, de espaço vazio e sentido figurado, né? E tal. Agora, vamos reforçar isso com uma canção belíssima de Caetano Veloso, chamada Os Passistas, que é de um disco que ele gravou em 97, o disco Livro, né? E ele faz uso aí dessa palavra no sentido até mais subjetivo. Vamos ouvir.

0: perceberam que o Caetano Veloso
1: ele meteu um desvamos aí.
0: Ele conseguiu enfiar uma mesóclise, aliás, são duas nessa letra. Multiplicar-se-ão assuntos de mãos e pés e desvãos do ser. Se você ainda estiver em desvão, Fernando, se não estiver, volte, por gentileza, e leia o número 5, que ele diz que é por extensão de sentido.
2: Desvão no número 5, recanto oculto recôndito.
0: Pois é, essa coisa que fica escondida, fica lá dentro, né? Multiplicar-se-ão assuntos de mãos e pés e desvãos do ser. O Caetano, genial que é, usa aqui desvãos com esse sentido meio subjetivo, mas também com, como a música fala de dança, né? Os Passistas é o nome da música, e é muito bonita a letra, retrata essa coisa nossa, brasileira, dessa dança. Somos apenas dois mulatos fazendo poses nos retratos que a luz da vida imprimiu de nós, né? E por aí vai. Multiplicar-se-ão assuntos de mãos e pés e desvãos do ser. Esse sentido de coisa escondida e também desse degrau, desse espaço que fica ali, né? O vão da casa, primeira definição,
2: professor,
0: o vão da casa.
2: O Alessandro lembra aqui, o vão entre o trem e a plataforma. Que a gente ouve bastante para quem é transporte público. E outra mensagem do Renato Campos, ele é arquiteto. Na construção civil, vão é o espaço entre dois apoios, dois pilares. Exatamente.
0: Tá vendo? A gente fala do MASP, né? Que tem o maior vão livre da América Latina, da América do Sul, né? Projeto da italiana Lina Bo, né? Que era apaixonada pelo Brasil, apaixonada por São Paulo. E é isso mesmo, o vão, é essa coisa toda, com todos esses sentidos, e no sentido figurado, essa coisa que fica meio escondida, né? Que fica esse espaço que não é preenchido, né? Que fica vago, né? E por aí vai. Então é isso. Querido ouvinte de Salvador, André Nascimento. Tá bom? A palavra desvão tem sim relação com a palavra vão, né? E tem um verbo bonito que é da família, que é o verbo desvanecer, né? Que é um verbo que, aliás, hoje está havendo um eclipse, já houve, na verdade.
2: Sim, vários ouvintes, né? De Portugal mandando mensagens e fotos pra gente aqui, professor. Acabei de receber aqui o Gustavo
0: Rocha.
2: Os meus
0: amigos de Portugal. Mandaram fotos e tal.
2: Ó, o Gustavo Rocha mandou de Portugal. Tem aqui o Edson Miaki, a foto de um amigo que está em Braga, Portugal. Aí tem mais a filha do nosso ouvinte José Victor, que se chama Amanda, mandou de Barcelona. A Ana Paula Forgui também mandou de León, na Espanha. Nada mal.
0: E os meus amigos lá de Lisboa mandaram também, né? A Tati sabe de quem eu estou falando. E aqui no verbo desvanecer, que tem origem na palavra vão, né? Vano, em italiano, em latim. Aqui o sentido número 3, por exemplo, perder a cor, desbotar-se, né? O número 1, fazer desaparecer ou desaparecer, extinguir-se, dissipar-se. O sol veio desvanecer a neblina, é o exemplo. Né? Tudo isso é farinha do mesmo saco, tudo isso é filho do mesmo ventre. É isso.
1: Muito bem, se você tem dúvidas e quer mandá-las ao professor Pasquale, anota aí o e-mail. A nossa língua, tudo junto, sem acento. A nossa língua, @cbn.com.br. Obrigada, professor, até amanhã.
0: Beijo para vocês, meus queridos. Não deixem de ouvir o Zé Miguel Wisnik. Vão! Disco maravilhoso. A começar pela primeira faixa, chamada Jequitibá, né? Que é uma... O Jequitibá, que é uma maravilha. Vamos lá. Até amanhã.
2: Até amanhã.

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1: São 4h20. Informação com a nossa reportagem em São Paulo. Karen Lemos, boa tarde.
2: Boa tarde, Tati. Boa tarde também para os ouvintes. Olha, mesmo com a recusa do promotor do Ministério Público de São Paulo, Lincoln Gaquia, para ser ministro da Segurança num eventual governo, o candidato à presidência pelo PSD, Ronaldo Caiado, disse que vai insistir nesse convite. Caiado disse entender que Gaquia estará livre para aceitar ou não o cargo a partir de novembro, que é quando ele deve se aposentar aí do Ministério Público. O promotor atua há mais de 2 décadas, né? No Ministério Público, investigando aí crimes do primeiro comando da capital, PCC. Mais cedo, o promotor falou aqui para a CBN que agradeceu o convite de Caiado, mas respondeu que neste momento não pode aceitar. Aí, numa agenda aqui um pouco mais cedo, Tati, em São Paulo, Caiado voltou a citar esse convite no discurso que ele fez para membros da Associação Comercial e depois ele explicou, né, porque que ele citou novamente esse convite, dizendo aí que vai insistir, portanto, para ter Gaquia no seu quadro. Vamos ouvi-lo.
3: Eu reafirmo o convite. O que ele deixou claro é que até o mês de novembro ele não pode tomar nenhuma decisão por ele estar à frente do cargo como promotor, mas que ele se aposenta no final de novembro. A partir daí é o meu poder de convencimento, tá certo? Que eu acredito que eu serei convincente para que ele realmente assuma o Ministério da Segurança Pública no país.
2: Bom, além de Gaquia, Caiado também citou os nomes de Roberto Azevedo e também de Guilherme Afif para compor aí um eventual governo dele. Armínio Fraga também é um nome aventado. Aí, segundo o candidato a vice, Gilberto Kassab, que estava ali ao lado do Caiado nesse evento, né? Armínio é um nome cotado para ocupar o Ministério da Fazenda. E falando sobre Guilherme Afif, Tati, ele hoje é secretário de projetos estratégicos do governo do estado, né? O governo Tarcísio de Freitas. E aí, Caiado foi perguntado sobre isso. Né, ele garantiu que não tem constrangimento em cogitar alguém que já está num outro governo, porque, segundo ele, é um respeito com o Estado trazer bons nomes para compor um governo federal. Ainda no discurso, o Caiado também aproveitou para alfinetar os adversários de pleito, né, o presidente Lula, que tenta a reeleição pelo PT, e Flávio Bolsonaro, candidato do PL. Mesmo sem citar nominalmente o senador que é filho do ex-presidente Jair Bolsonaro, Caiado falou aí que currículo é construído com trabalho e não com certidão de nascimento. Uma indireta aí a Flávio, né, por ter o sobrenome Bolsonaro. Bom, Caiado também reclamou que tanto o petista quanto o Flávio não devem comparecer ao primeiro debate presidencial, que acontece no próximo domingo, né, não esse, o outro. Diz que os dois estão batendo em retirada e amarelaram por não terem a capacidade de debater, palavras de Caiado, portanto. Volto com você, Tati.
1: Obrigada, Karen. Karen Lemos, em São Paulo.
4: Em Brasília, agora a participação de Igor Cardinho. Boa tarde, Igor.
5: Oi, Fernando. Boa tarde para você, para a Tati, para os ouvintes. O assessor especial da Presidência para Assuntos Internacionais, Celso Amorim, classificou como bizarro o procedimento adotado pelos Estados Unidos na indicação de Daniel Pérez para a embaixada no Brasil, aqui em Brasília. Em uma audiência na Comissão de Relações Exteriores da Câmara, Amorim disse que Washington divulgou o nome do indicado à embaixada no Brasil e avançou com a análise no Senado americano antes mesmo de receber o agremão brasileiro. O governo brasileiro não concedeu o aval a Pérez e decidiu não conceder agremãs durante o período eleitoral. Segundo ele, a postura contraria as regras internacionais.
6: E o que aconteceu bizarramente nesse caso é que os Estados Unidos não seguiram de maneira nenhuma. Primeiro, eles deram publicidade antes da concessão do agremão. E talvez o mais grave, eles prosseguiram com o processo dentro do Senado americano sem ter o agremão brasileiro. Isso é um comportamento totalmente contrário às regras internacionais. Estados Unidos ficaram mais de 1 ano e meio sem embaixador aqui. Quer dizer, o Brasil parecia que não tinha importância, ficava aqui um encarregado de negócio. De repente, na proximidade das eleições, às pressas, sem o nosso consentimento, quis acreditar um outro embaixador.
5: Lembrando que a Greman é aquela autorização que um país emite ao outro para receber o corpo diplomático e também o embaixador para atuar como representante em um outro país. Amorim também defendeu a posição do governo brasileiro contra a classificação do PCC e do Comando Vermelho como organizações terroristas pelos Estados Unidos. E sobre as relações com Washington, ele disse que o Brasil nunca deixou a mesa de negociações, mas classificou como total opacidade o momento atual de diálogo com os Estados Unidos. No caso da Argentina, Amorim criticou os ataques pessoais do presidente Javier Milei contra Lula. Ele comparou as ofensas a cuspir na bandeira e afirmou que críticas políticas são legítimas, mas ataques pessoais ao chefe de Estado brasileiro não podem ser admitidos. Tati.
1: Obrigada, Igor. Igor Cardim, em Brasília. São 4 horas e 26 minutos.
4: Ainda em Brasília, agora Samantha Klein. Oi, Samantha.
0: Oi, Fernando. Olha, a instalação da comissão mista para analisar a chamada taxa das blusinhas foi suspensa, pelo menos por enquanto, por falta de acordo. E com isso, o líder do governo no Congresso, Randolfo Rodrigues, suspendeu a sessão para o final da tarde de hoje, justamente para tentar fechar consenso para o início dos trabalhos. A MP, lembrando, estabeleceu a isenção do imposto de importação de 20% para as compras de até $50 de gigantes do comércio asiático em especial. Ainda há uma indefinição em torno do nome de quem vai presidir o colegiado e também a respeito do relator da MP. E justamente para não caducar, essa medida provisória precisa ser tornada lei até o dia 24 de setembro ou a taxação de 20% será retomada. Com o esforço concentrado do Congresso, portanto, nesta semana, na próxima e no comecinho de setembro, o tempo é bastante curto, o que preocupa o governo. Lembrando aí que essa análise da medida provisória estava travada em razão da falta de diálogo entre o presidente Lula e o senador Davi Alcolumbre, e aí com essa retomada das conversas houve um destravamento de medidas provisórias que são consideradas aí importantes para o governo. No entanto, a comissão não foi instalada ainda, é claro, a gente vai seguir acompanhando para ver se haverá acordo ainda hoje com vocês.
4: Ok, vamos aguardar e acompanhar. Obrigado, Samantha Klein, com informações em Brasília.
1: Olha, na próxima meia hora, daqui a pouquinho vem as informações do repórter CBN. Na próxima meia hora você vai acompanhar o 4 em Campo, em que a gente vai falar da rodada desse meio de semana dos campeonatos internacionais, sul-americanos e regionais, né? Tem Libertadores e Sul-Americana. E João Marcelo vem aí, e ele já disse que hoje vai ser pura farra. Eu não sei o que ele quis dizer com isso. Você sabe, né? Tá bom. E a gente vai começar a fazer um esquentinha para o nosso evento, né, Fê?
4: Sim, um evento do especial 9 anos de sala de música no Blue Note em São
1: Paulo.
4: Gente,
1: eu vou ter que comprar figurino.
4: Carece?
1: Vou encontrar os ouvintes, quero tá bonita, né?
4: Eu comprei já.
1: Já? O cara trouxe de viagem, ele tá insuportável. Me dá um disco aí pra eu vestir.
4: Também tem disco novo.
1: A gente vai dar mais informações aí daqui pra lá. Daqui até lá, eu quero dizer, daqui a 3 semanas, hein? E a gente quer, obviamente, os ouvintes com a gente, porque senão não faz nenhum sentido fazer festa sem ouvinte, não é mesmo? Então já fica esperto, porque João Marcelo vem aí com novidades. 4:30.
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0: Quarta-feira, 12 de agosto de 2026. A instalação da comissão mista que vai analisar a medida provisória que eliminou a chamada taxa das blusinhas foi adiada pelo Congresso. A falta de consenso entre as lideranças sobre a direção do colegiado levou ao adiamento. O senador Randolfe Rodrigues, do PT, que presidia a reunião da instalação, interrompeu os trabalhos e agendou uma nova sessão para hoje, às 6h30. Por ser uma comissão composta por deputados e senadores, a presidência será ocupada por um membro da Câmara dos Deputados, enquanto o Senado deve indicar quem vai ficar responsável pela relatoria. O impasse reside na determinação dos indivíduos que ocuparão os dois cargos principais. O governo de Donald Trump pretende investir até 20 milhões de dólares para fornecer aos agentes de imigração luvas que podem emitir choques elétricos. Críticos apontam que a ferramenta poderia aumentar o uso da força. Os planos também geraram inquietação entre ex-funcionários do Serviço de Imigração e Alfândega, que levantaram questionamentos sobre as infrações às leis de imigração. A artilharia israelense disparou projéteis de fósforo branco no sul do Líbano. A informação foi divulgada pela Agência Estatal Libanesa de Notícias. O fósforo branco é uma substância química que, em contato com o oxigênio, entra em combustão espontânea. Até o momento, Tel Aviv não se manifestou. Pesa sobre Israel a acusação de também ter usado armamento em ataques em 2024. No horário de Brasília, 4h32.
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2: Carlos Eduardo Éboli, Gabriel do Dziak, boa tarde.
3: Oi, boa tarde.
4: Olá.
5: Boa tarde.
4: Boa tarde. Nando.
5: Tudo bem?
4: Tudo bom?
5: Tudo bem, tudo bem.
2: Nando.
4: Viagem bacana, hein?
5: Bacana, gostou?
2: Eu falei que o Fernando ia chegar meio cabisbaixo, né? Eu já tinha avisado vocês já, né?
5: Eis que eu chego e o São Paulo perde do Dziak. Não, empata, perdão, empata.
3: Não, tá bom.
4: Foi bom, né?
5: Foi bom.
4: Tá bom.
5: Na Sul-Americana.
2: Pra quem só tava perdendo, né?
5: É verdade. Como é que foi contra o Bolívar? Foi lá em La Paz, então, né?
3: Tá bom por causa disso, né? Porque foi em La Paz o jogo, foi na altitude, 3.650 metros. Normalmente, todos os times aí têm dificuldades para jogar na altitude, principalmente quando a gente está falando da altitude boliviana, seja em La Paz, seja em El Alto é pior que La Paz. São Paulo fez um bom primeiro tempo ontem contra o Bolívar, saiu na frente, gol marcado pelo Arboleda, né, que foi reintegrado ao elenco depois de mais uma série de polêmicas, né, e voltou a marcar nessa partida de ontem, após uma cobrança de escanteio. E para além disso, São Paulo tomou sim algumas finalizações de fora da área, sofreu um pouco com os ataques do Bolívar, mas também teve momentos de muita lucidez com a bola nos pés. No segundo tempo, já foi um pouquinho diferente. E aí o São Paulo não teve tanto a bola no pé, a pressão do Bolívar foi crescendo, mas assim, não era um sufoco, né? Não tinha assim muitos e muitos ataques do Bolívar. No entanto, numa finalização de fora da área, a equipe da casa empatou o jogo. E aí nos minutos finais o São Paulo ficou se aguentando para conseguir realmente esse empate por 1-1. Teve momentos do jogo em que eu tive a impressão que um pouquinho mais assim arejado na cabeça, para usar realmente esse sentido, São Paulo decidiria melhor alguns lances e poderia até fazer um segundo gol, criar uma grande chance. Mas não ocorreu. E aí, no fim, teve até bola na trave, né, no travessão, por parte da equipe boliviana. São Paulo se aguentou 1-1. Na terça-feira que vem, o time jogará no Morumbis, em casa, e uma vitória simples garante o tricolor paulista nas quartas de final da Copa Sul-Americana. Vale lembrar, no entanto, que o Grêmio trouxe para casa, né, a decisão do confronto contra o Bolívar pelos playoffs para as oitavas de final da Copa Sul-Americana e perdeu em casa, perdeu lá no Rio Grande do Sul. Então, claro que São Paulo carrega o favoritismo por jogar em casa, porque os times bolivianos normalmente são melhores na altitude do que no nível do mar ou algo próximo disso, mas esse Bolívar, na semana passada, conseguiu ganhar do Grêmio jogando, na semana retrasada, jogando aqui no Brasil.
5: Vamos para Libertadores?
4: Vamos
5: lá, Fluminense, 0-0 com o Rival.
4: Não é, não, assim,
2: Rivadavia.
4: O torcedor do Fluminense. O torcedor do Fluminense tá bolado. Tá boladão. Porque, o Fluminense não tá jogando nada, gente. Não tá jogando nada. Foi mais uma atuação muito fraca ontem. Muito fraca, mas muito fraca mesmo. No Maracanã contra o Independiente Rivadavia. Foi um reencontro, né, porque esses dois times se enfrentaram na fase de grupos e o Fluminense não conseguiu vencer. Inclusive perdeu jogando no Maracanã e empatou jogando na Argentina. E ontem esteve muito mais próximo de perder novamente para os argentinos do que conseguir uma vitória. Os lances mais perigosos foram no Independiente Rivadavia, fechadinho, marcando muito bem. O Fluminense completamente sem ideias para jogar. Time pobre. Pobre com a bola no pé. O Zubeldía fez várias alterações na equipe, né? Porque ele tá buscando ali, como é que eu vou retomar, né, o rumo desse time? Tudo bem, ele tá tentando, mas os jogadores não estão respondendo bem. Não estão respondendo bem. Jogadores, inclusive, que foram colocados como titulares porque estavam vindo de uma boa atuação. E aí eu cito aqui o Soteldo, o Nonato, o Guga. E ontem ninguém funcionou. Soteldo um pouquinho mais ali naquela coisa do drible, foi a única alternativa do Fluminense para ameaçar o gol do Independiente Rivadavia, mas a atuação do Hulk, triste, triste, tecnicamente errando tudo, não conseguia dar sequência às jogadas. Já no intervalo, o Zubeldia fez várias alterações que também não surtiram efeito. Um Fluminense que tinha uma posse de bola com oportunidade que o Rivadavia perdeu, o empate ficou até de bom tamanho pro Fluminense, mas o futebol tá pequenininho demais. Então o Fluminense precisa melhorar muita coisa para o jogo da volta na Argentina, senão vai dar adeus à Libertadores América.
5: Hoje, pela Libertadores, ainda tem Cruzeiro e Flamengo e Palmeiras e Cerro Porteño. Vamos falar desse Palmeiras e Cerro Porteño, do Dziak?
3: Vamos sim. É um jogo que ocorre daqui a pouco, 19h, no Nubank Park, casa palmeirense. E o Palmeiras está vindo aí, né, de alguns resultados frustrantes jogando como mandante, né? E aí a gente está falando de Campeonato Brasileiro, a gente está falando de 0-0 com o Internacional no último domingo, a gente está falando de uma derrota para o Atlético Mineiro por 2-1 no último dia 26. Então assim, o Palmeiras está com esses problemas para garantir em casa o mando de campo, né? Garantir que vai ter vantagem jogando em casa. E isso tem ocorrido essencialmente por dificuldades do Palmeiras para fazer gols em equipes mais fechadas. E, surpresa para ninguém, o Cerro Porteño deve jogar com uma retranca forte contra o Palmeiras nesse jogo de ida das oitavas de final da Copa Libertadores. É evidentemente que o Cerro, que é outro time, né, que encontrou adversário brasileiro em fase de grupos, mostrou momentos de marcação mais alta, momentos de um bloco médio e outros marcando mais próximo ao próprio gol, mas eu acredito que hoje vai ser essencialmente perto do próprio gol, porque o seu Porteño teve muitas mudanças no elenco nessa parada aí para a Copa do Mundo, muitos jogadores saíram, outros chegaram, o time não está num momento muito bom. Eu acho que não vai ousar demais nessa partida aí no estádio do Palmeiras. E curiosidade, né? O Palmeiras jogou no Paraguai contra o Cerro Porteño, esse adversário de hoje, pela fase de grupos e empatou 1-1. Jogou em casa contra o Cerro Porteño, Libertadores fase de grupos, perdeu por 1-0. Então, assim, já foram dois encontros entre esses dois times nesta Libertadores e o Palmeiras não venceu. Chance de fazer diferente hoje, 19h. Mas com essa questão aí de que o Palmeiras não está conseguindo jogar tão bem assim ofensivamente quando é mandante.
5: Cruzeiro e Flamengo?
4: A promessa de um grande jogo, né? Uma curiosidade, o Flamengo já jogou melhor nessa temporada e o Cruzeiro já jogou pior nessa temporada. Então você tem um Cruzeiro que melhorou e um Flamengo que piorou. Mas o último sinal do Flamengo foi positivo, né? O jogo contra o Vitória pelo Campeonato Brasileiro foi uma ótima atuação do Flamengo, um resgate de um Flamengo mais intenso, um Flamengo que sufoca adversário, principalmente quando joga em casa. Dessa vez o jogo é no Mineirão, né? Então o Cruzeiro tem meio que a responsabilidade de tentar aplicar alguma vantagem para ficar mais confortável no jogo da volta no Maracanã. Mas a garantia é de muita qualidade dentro de campo.

0: O Flamengo conseguiu assim recuperar a tempo o Lucas Paquetá, né? Ele vinha de uma lesão desde a Copa do Mundo, jogou alguns minutos contra o Vitória e entrou bem na partida, então vai estar totalmente à disposição hoje do técnico Leonardo Jardim. A tendência é que o Leonardo Jardim repita o time que jogou muito bem contra o Vitória, e isso não inclui o Paquetá, ele ficaria como uma opção no banco. Mas Arrascaeta, que jogou muito bem contra o Vitória, deve, logicamente, é titular, e uma linha de frente com o Samuel Lino, com o Carrascal e com o Pedro. E fica só esse sinal positivo, recente, de um Flamengo que vinha numa caminhada muito complicada, muita dificuldade também para construir jogadas, poucas ideias, e isso já vinha pressionando bastante o técnico Leonardo Jardim. O Arthur Jorge aliviou a pressão, né, que teve em cima dele, com um início muito ruim de temporada do Cruzeiro, um início muito ruim de Campeonato Brasileiro, um início que deixou inclusive o Cruzeiro fora da disputa pelo título de maneira precoce. O Cruzeiro atual teria totais condições de brigar pelo título com Palmeiras, com Flamengo, com Atlético Paranaense, que é a turma da parte alta da tabela, mas a distância ficou muito grande. A boa notícia é que o Cruzeiro está numa linha de crescimento. Matheus Pereira é a referência técnica, tá num ótimo momento, né? O Cruzeiro todo está funcionando muito bem e deve hoje tentar ao máximo pressionar o Flamengo para conseguir essa vantagem. É jogo grande, jogo importante, duas equipes que estão entre as favoritas da conquista do título da Libertadores da América, e que o sorteio acabou provocando esse encontro precoce já nas oitavas de final. Um dos dois favoritos, na minha opinião, vai deixar a Libertadores após essa fase.
1: Hoje tem Bragantino e Atlético Mineiro pela Sul-Americana.
2: Dois times que acabaram chegando aí nas oitavas de final da Copa Sul-Americana, né, por caminhos diversos. O Atlético Mineiro passou por uma fase anterior. O Bragantino está num momento bom no Campeonato Brasileiro, mas a gente lembra que no fim de semana foi derrotado pelo Corinthians, né? Assim, eu acho que o Bragantino tem mais condição de jogar bem hoje do que o Atlético. O Atlético não vem jogando tão bem, mas é um time que no contragolpe, que quando tem que reagir aos adversários, normalmente está indo melhor. O Bragantino tem mais aí como propor jogo, acho que em casa deve fazer isso, mas fica a curiosidade, né, de um confronto precoce também. Quando a gente está falando de Copa Sul-Americana, um confronto precoce entre brasileiros, no caso, né? Só um que segue adiante. O Éboli falou aí de um confronto de brasileiros na Copa Sul-Americana, na Copa Libertadores. Esse aqui é o nosso confronto de brasileiros na Copa, Sul-Americana.
1: Muito bem. Obrigada por hoje. Um beijo para cada um. Bom trabalho para vocês. Até sexta.
0: Valeu,
3: Valeu,
0: beijo.
3: Valeu.
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3: De volta, Lucas Taveira com outras informações. Diga, Lucas.
8: Fernando, uma mulher de 29 anos denunciou à polícia ter sido vítima de abuso sexual dentro da UTI do Hospital da Luz, na Vila Mariana, zona sul de São Paulo. O suspeito é um técnico de enfermagem que trabalha na unidade. O caso teria acontecido no dia 9 de julho, mas o boletim de ocorrência, ao qual o portal G1 teve acesso, foi registrado no último dia 12, depois que a mulher recebeu alta. A vítima estava internada desde o dia 7, após passar mal no hospital onde trabalhava, em Diadema, na Grande São Paulo. Ela também é técnica de enfermagem. Segundo o relato feito à polícia, a mulher ficou entubada em coma induzido por 2 dias na UTI. Ela contou que acordou no dia 9 com a mãe no quarto e ainda com um tubo na traqueia. A mãe deixou o local por

0: enfermagem entrou no quarto para atendê-la. A mulher afirmou que o profissional teria colocado a mão dela sobre as partes íntimas. Ainda de acordo com o depoimento, o técnico também teria tocado as partes íntimas da paciente sem consentimento. A Polícia Civil instaurou um inquérito para investigar o caso. A mulher passou por exame de corpo de delito no Instituto Médico Legal e o laudo ainda está em elaboração. Em nota, a Secretaria de Segurança Pública informou que assim que o documento for concluído, ele será analisado pelo delegado responsável, que seguirá com as demais diligências para esclarecer os fatos. O Hospital da Luz afirmou que não compactua com qualquer forma de violência contra a mulher e que tem interesse na completa elucidação do caso. Segundo a unidade, assim que recebeu a denúncia da paciente, abriu um processo interno de apuração com participações de áreas de atendimento, medicina e compliance. A investigação inclui entrevistas, verificação das imagens nas câmeras de segurança e análise do prontuário. O hospital afirmou ainda que todas essas informações estão à disposição das autoridades. Fernando?
1: Obrigado, Lucas Taveira.

0: 6 adolescentes que cumprem medida socioeducativa na Fundação Casa chegaram, sabe onde? A semifinal da 18ª Olimpíada Nacional de História do Brasil, promovida pela Universidade Estadual de Campinas, a Unicamp. As equipes das casas Terra Nova, em Itaquaquecetuba e Caraguatatuba, estão entre as cerca de 9.500 equipes classificadas para a fase 5 da competição. Ao todo, mais de 64 mil equipes de todo o país participaram da disputa.
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2: Oi, João, boa tarde.
3: Boa tarde, Tatiana. Boa tarde, Nando. Boa tarde, ouvinte. Como é que vocês estão?
0: Tudo bem. Animados.
3: Resolvi fazer bagunça abertamente hoje, gente.
0: Tá liberado. Fiquei com medo de falar essa frase, tudo mas bem? Saiu. Tá tudo bem, vamos lá.
2: Você não sabe o que quer dizer um tá liberado, né, pro João Marcelo. Enfim, a gente nunca sabe.
3: Gente, vamos lá. Pelo amor de Deus. É pra gente se divertir um pouco, né?
0: Porque qual é
3: a música acompanha a humanidade em diversas ocasiões, né? Você canta pras crianças dormirem, você dança, você, enfim, cria hinos e tal, e tem a música com humor, né? E eu ouvi um negócio aqui, e aí eu gostaria de dividir com vocês.
0: Ai.
3: Me mandaram, né? O pessoal comenta que eu gosto do Michael Jackson, aí mandam para mim. Eu vi um cara, é a conta do Tia Gresco, no Instagram, eu recebi lá de um amigo, falou, João, dá uma olhada nisso. Gente, é um cara cantando com a voz, né, alusiva ao Michael Jackson, né, em tese é o Michael Jackson, cantando o Djavan, o C do Djavan. E eu queria ouvir junto com vocês e, enfim, assumidamente fazer uma bagunça aqui. E ver a sua reação, Tatiana, Nando, e a gente falar um pouquinho mais sobre isso,
2: medo,
3: né?
2: Vamos.
3: No caso, é uma pessoa cantando mesmo, né, por tudo que entendi, não foi uma ferramenta de AI, mas se fosse uma ferramenta de AI, né, usada por uma pessoa, mas nesse caso é alguém, né, criativamente entregou isso aqui, dá uma ouvida, aí a gente conversa depois. Então, abertamente, hoje é hora do recreio, né, a gente faltou o professor, né, então a gente vai ficar no pátio direto agora.
0: Vai.
3: Vamos lá.
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1: Já desencanou de cantar já. João, João,
2: João,
1: socorro.
2: Gente, liga pro Djavan.
1: Eu tô encolhida de constrangimento.
3: É curioso isso. É estranho, né?
2: Bem estranho, mas é divertido.
1: Nossa,
2: quem
1: João,
2: é esse cara? De onde saiu isso, gente?
3: Olha, eu recebi um link tiagresco. Parece que ele é muito fã do Michael, fã do Wicked. Aí vi também, né, gente, que aí tem um algoritmo vai levando a outro, né? Então, enfim, a gente tem uma série de iniciativas, né, que misturam o mundo do Djavan, né, com o mundo do Michael Jackson. Então, enfim, pegam o BG de um... E aí eu vi que tem uma série, né, são dezenas de músicas assim, né, onde eles fundem os dois planetas, né. Recentemente o Djavan deu uma entrevista lá para Andrea Sadi, contando, né, da possibilidade, como Quincy Jones representava a editora do Djavan nos Estados Unidos. O Quincy falou, escuta, manda uma música aqui que a gente está gravando. E o Djavan estava fazendo as coisas dele, e quando ele mandou a música, né, ele teve a música pronta, eles já estavam mixando. Ele contou isso, é muito interessante lá. E eu não sei se o algoritmo ouve isso, né, porque eu achei interessante o Djavan contando, né, o processo de um compositor mandando músicas, né, para um álbum que acabou se tornando um álbum importantíssimo, né, que é o sucessor do Thriller, o Bad, né. Em 82, já tinha tido a possibilidade da música do Ivan Lins e do Vitor Martins, Um Novo Tempo, ser incluída no Thriller. Sério? Isso sempre foi tratado como uma coisa... Sempre foi tratado como uma coisa muito interessante, porque, vejam, o Quincy conheceu o Ivan Lins através do Paulinho da Costa, a gente já contou aqui. Então, o Paulinho estava no Brasil, ouviu o Ivan Lins... Foi ver o Ivan Lins num show em Madureira, adorou as músicas que ele estava compondo então, 78, 79, e falou, olha, o Quincy falou que ficasse de ouvido, antenas ligadas aqui no Brasil, se eu gostasse de alguma coisa, que ele queria ouvir algo, né, ele já tinha vindo ao Brasil muitas vezes. Em 80, o Quincy já tinha vindo ao Brasil 14 vezes, ele tinha gravado já aquele Soul Bossa Nova, que ficou muito famoso numa das Copas, né, né, que era um gênio, né, são três, acabou a música aí, né, o resto ele vai fazendo tudo, se mexer atrás, mas enfim, Soul Bossa Nova de 63, então Quincy ligado, naquele momento, Paulinho vai pro Brasil e tal, viu o show do Ivan Lins no Rio de Janeiro e Madureira, falou pro Ivan, vou levar os seus discos pro Quincy, e levou os discos pro Quincy, mostrou, o Quincy gostou, falou, poxa, vem pra cá, e o Ivan foi até lá. Ou seja, esse interesse do Quincy na música brasileira é grande, né? Já havia décadas, mas nessa nova safra, especificamente o Ivan Lins, ela acabou se confirmando em vários álbuns, os quais o Quincy produziu para outras gravadoras e para a própria produtora dele. Queria lembrar que no Give Me the Night, né, o grande sucesso do George Benson, vocês tinham lá o Dinorá, né, que é do Ivan e do Victor, e tem o Love Dance também, que é uma outra música do Ivan Lins e do Vitor Martins. E aí, no ano seguinte, tem o The Dude, né, antes do Thriller, né, o álbum do Quincy Jones, tem outra música do Ivan Lins, que é Velas. E aí tem no disco da Patty Austin, que é a cantora oficial do Quincy Jones, né, que ele assinou para o selo dela, ela gravou Começar de Novo, em inglês, que chama The Island, também do Ivan e do Vitor. Ou seja, em todos os discos que ele produziu nesse período, só no Thriller é que acabou não entrando, né? Aí tem várias versões, uma delas é uma questão de direitos mesmo, né? Ouvinte Tatiana e Nando, o Quincy falou, olha, vocês vão assinar com a minha editora para sempre. É para sempre não, ficaram meio assim e acabou não entrando no Thriller essa música. É claro que eles ouviram, eles dizem, às vezes 300, às vezes 600 músicas. A gente não sabe em que lugar que estaria essa música, mas, entenda, era uma música que o Quincy conheceu na casa dele, ele, a esposa dele à época, né, a Peggy Lipton, que era atriz e tal, era fã de Beatles e achava que essa música Um Novo Tempo era puro Beatles, né? E ela tem toda a razão, né? Muito parecida com quando a gente escuta sobre essa perspectiva. Então era, quase chegou lá. No outro álbum, já tinha o sucesso do Thriller, ficaram gravando o Bad um tempão. O Djavan foi a pessoa, né, que estava ali, já era uma lenda no Brasil, mas estava conquistando a América, e o Quincy, que está sempre com o radar ligado, pediu, e acabou ele chegando com a música. Ele gravou agora no álbum novo dele, ele botou letra nessa música que seria para o Michael, ele conta na entrevista. E aí, acho que de tanto me ouvir falando desse negócio do Michael com o Djavan, o meu amigo algoritmo, né, um amigo algoritmo que me mandou essa aqui. Então, como a gente está perto das 16 horas e 58 minutos, queria que você, Tatiana, passasse mais uma vergonhazinha. Ouvi mais uma vez.
2: Só os ouvintes primeiro. Primeiro, o Frei, um abraço ao Frei Salinho. Achou que legal isso, gente. Achou o máximo. Já.
1: A Regina tá dizendo que parece um apito de desenho animado.
2: Tá, a Vera falou assim, horrível, João, mas eu te amo mesmo assim. Acabou com o Michael.
1: O Reginaldo tá dizendo, muito ruim, mas valeu.
2: Tão ruim que é bom.
1: É aquela figurinha da... Como ela chamava? Aquela jurada do Qual é a Música? Araci de Almeida, muito bom, nota 2.
3: Araci de Almeida, a cantora favorita de Noel Rosa, né? Uma das favoritas, uma das duas, mas para muitas pessoas, muitos documentos. Dá 300 pau pra esse chato, né?
2: Vamos ouvir de novo.
3: Saideira,
2: então, vamos passar
3: é humor,
2: vergonha. Vamos
3: gente.
2: Lá, um mashup entre.
3: Vocês só querem coisa séria?
2: Não, claro que não. Vamos lá, um mashup entre Djavan e Michael Jackson. Quem deu foi o algoritmo do João. Vai.
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3: Tatiana está embaixo da cadeira agora,
1: olha,
3: né?
1: Eu faltam 40 segundos para acabar esse programa.
2: Volta, Tati, tá, volta, tá bom.
3: Se tivesse ouvido o Quincy, Michael, o Quincy assim, Michael, você está usando muito essas suas marcas. De uma coisa pontual, está virando uma coisa, desculpe, maníaca. Não, Quincy, eu gosto assim.
1: Então,
3: se você for ver o Michael cantando em determinado momento para frente, claro, nunca deixará de ser um gênio vocal. Há muita coisa, né? Para cada palavra tem 16 onomatopeias e percussões vocais, né? Então, gosto muito do Michael até 84, 85. No Bad já começa um negócio que depois ficou crônico, né? Que é virar uma caricatura de si cantando, né? E eu estou autorizado a falar isso porque, Tatiana, se deve lembrar que fui eu que trouxe para o Brasil amar o Michael, né?
1: Pronto.
3: É isso, porque realmente foi muito caricato. Eu lembro quando eu comprei o Bad, vi inscrito na letra. Au! Eu falei, caramba, que exagero, parece um anúncio de refrigerante, né? Tá louco.
1: Tá bom.
3: É isso, muito obrigado. Amanhã eu tento recuperar minha reputação. Muito obrigado.
1: Tá bom.
2: Um abraço, João.
1: Um abraço.
3: Se não tiver despedido, né? Até amanhã, sexta-feira, eu tô aí ao vivo, eu e o João Sabiá, hein?
1: Uhum. Nossa Senhora.
2: É.
1: Vou até me alongar.

0: É da Janaína, que é um chá? Barros. Trabalhos técnicos do Daniel. Vou aceitar sim, Mesquita.
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0: Quer um balão? Quer dizer, até amanhã.
2: Até amanhã, Tati.
0: 2 da tarde, a gente volta e espera você aqui. Até lá. Mua.

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0: Quarta-feira, 12 de agosto de 2026. O juiz Milton Lívio Lemos Salles, afastado após beber vinho e fumar em sessão virtual, vai continuar recebendo salário de R$83 mil. O Tribunal de Justiça de Minas Gerais não informou o prazo para a conclusão do procedimento administrativo que apura a conduta do magistrado. A investigação está sob sigilo. De acordo com a corte, o procedimento vai seguir as regras estabelecidas pelo Conselho Nacional de Justiça. Uma operação da Polícia Militar no Complexo da Maré, na zona norte do Rio de Janeiro, impactou o funcionamento de instituições de ensino e unidades de saúde da região. A Secretaria Municipal de Educação comunicou que 36 escolas foram afetadas. De acordo com a PM, a corporação foi até o local para reposicionar blocos de concreto que estavam nas vias de acesso da comunidade. Segundo a instituição, os bloqueios são posicionados de maneira estratégica para impedir a entrada de caminhões de carga e veículos roubados. 44 pessoas morreram após o naufrágio de uma balsa no Lago Kariba, no Zimbábue. De acordo com a Unidade de Proteção Civil do país, a embarcação, com capacidade para 90 pessoas, levava 114 passageiros e 5 tripulantes. A balsa era de propriedade da Agência de Desenvolvimento de Infraestruturas Rurais. No horário de Brasília, 5:03.
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2: Cinco e quatro.
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1: Olá, muito boa tarde. Seja bem-vinda, seja bem-vindo ao Ponto Final CBN desta quarta-feira, 12 de agosto de 2026. Nós vamos juntas e juntos até às 7 da noite com muita informação, análise e prestação de serviço. Na sequência, tem Viva Voz Especial Eleições, das 7 às 8, com Vera Magalhães. Carolina Moran, minha companheira lá do Rio de Janeiro, tudo bem? Boa tarde.
2: Oi, Débora, boa tarde para você e para os ouvintes. Boa quarta-feira, vamos nessa.
1: E você, claro, pode participar com a gente, manda mensagem para o nosso WhatsApp, que é o 11 99911 9981. São 5 horas e 5 minutos agora. O Matheus Souza tem informações ao vivo em São Paulo sobre a determinação da suspensão de lives do Discord. Oi, Matheus, boa tarde.
3: Boa tarde, Débora. Boa tarde também a você, ouvinte do Ponto Final. A plataforma Discord se disse desapontada com a decisão da Agência Nacional de Proteção de Dados, que determinou a suspensão das transmissões ao vivo pelo aplicativo em território brasileiro. A empresa chamou a medida de prematura e afirmou que não tolera grupos ou indivíduos que promovam ou incitem à violência. A decisão foi tomada hoje por meio de uma medida preventiva e deve ser cumprida em até 3 dias úteis pela corporação. Segundo a NPD, a suspensão vai funcionar até que o Discord comprove a adoção de medidas protetivas para crianças e adolescentes dentro da plataforma. A medida vem após a primeira-dama, Janja da Silva, defender na semana passada que o Discord deveria ser bloqueado no Brasil. Na ocasião, ela citou o caso de uma menina de 13 anos coagida por outros usuários a tirar a própria vida durante uma transmissão ao vivo em um servidor privado na plataforma. O caso aconteceu em Naviraí, no Mato Grosso do Sul. A Polícia Civil do Estado apreendeu 5 adolescentes com idades entre 13 e 17 anos e prendeu um homem de 18 anos por participação no crime. Quando questionado sobre o acontecido, Discord afirmou que identificou e desativou o servidor antes da morte da menina. Após o caso e a pressão de membros do governo, a ANPD, órgão vinculado ao Ministério da Justiça e Segurança Pública, instaurou um processo de fiscalização para apurar falhas na proteção de crianças e adolescentes no ambiente digital. Na segunda-feira, a Advocacia Geral da União recebeu uma proposta do Discord com medidas para reforçar a proteção de menores de idade na plataforma. O documento será analisado pelo governo federal e poderá servir de base para a negociação de um termo de ajustamento de conduta com a empresa. Agora, sendo cumprida a determinação, o aplicativo continua funcionando como de costume, mas sem a ferramenta de transmissões ao vivo. Débora.
1: Você já utilizou esse Discord para alguma coisa? Porque é uma ferramenta bastante utilizada para jogos também, né?
3: Sim.
1: Escreve para a gente, assim, que não está muito por dentro de como funciona.
3: Assim, o uso comum do Discord como uma ferramenta e o uso que ele é divulgado como tendo é para você ter um servidor com seus amigos para se encontrar, para fazer chamadas por áudio e chamadas de vídeo, para jogar jogos online, jogar RPG, jogos em geral.
1: Uhum.
3: Esse é o uso determinado do Discord, mas ele tem falhas de segurança e nessas falhas de segurança é onde esses grupos violentos se infiltram, porque os servidores são privados, novamente, muitos desses servidores não dá para achar procurando na internet. E aí nasce esse tipo de situação violenta.
1: Qual é a diferença prática da suspensão da live e não da ferramenta por inteiro?
3: A suspensão prática é que não tem mais esse recurso visual, não tem mais como ver as coisas acontecendo. No momento, ele deve funcionar como qualquer aplicativo de mensagens por áudio, de chamadas mesmo, e de conversa. Como qualquer rede social, só que em servidores privados.
1: Perfeito, e não tem a função da live. Bom, é bastante polêmica, né, Carol, essa decisão, porque os defensores acham que o Estado tem sim de agir com rigor para forçar as empresas de tecnologia, as big techs, as ferramentas a cumprirem a lei de proteção infanto-juvenil, justamente para evitarem crimes graves como esse que aconteceu com essa menina de 13 anos. Já os críticos, eles argumentam que punir a plataforma ou as funcionalidades pode ser precipitado e também pode prejudicar a comunicação legítima de milhões de usuários que utilizam para app de jogos, enfim, e outras situações.
2: Acho que é um freio de arrumação importante, né, Débora? Uma medida em caráter emergencial, porque uma criança morreu, né? É muito grave. Uma menina de 13 anos cometeu o suicídio incentivada por outros adolescentes. Não é a primeira vez, não é o primeiro crime que acontece. Então está precisando de alguma arrumação, até porque o Brasil já é o segundo em importância no Discord. É um mercado enorme. Com a criação desses grupos, dessas comunidades, claro que a grande maioria é legítima, né? Tem gente que usa até pequenas empresas que usam o Discord como ferramenta ali de comunicação interna. Mas, eventualmente, acontece um caso como esse e isso tem que ser mais bem discutido, né? O Discord já apresentou aí algumas alternativas, tem que sentar e discutir para ver o que pode ser feito para evitar que isso aconteça novamente, né? Débora, vamos falar sobre redução da maioridade penal. Outro tema também bastante polêmico. A Câmara instalou uma comissão para debater esse assunto. Vamos a Brasília com o João Rosa. Oi, João, boa tarde.
4: Oi, Carol, boa tarde para você. Boa tarde, Débora. Boa tarde a todos os nossos ouvintes. Isso mesmo, a Câmara dos Deputados instalou hoje uma comissão especial para analisar a proposta que reduz a maioridade penal de 18 para 16 anos. A PEC prevê que...
2: Acho que a gente perdeu o contato, né? Deu uma picotada, João, nessa sua última frase. Se você puder voltar um pouquinho.
4: Claro, claro. Retomando aqui, essa PEC, né, ela prevê que a partir dos 16 anos, a pessoa passe a responder criminalmente como um adulto. Durante essa primeira sessão, os deputados elegeram o presidente e o vice-presidente da comissão. O deputado Aloysio Mendes, do Republicanos do Maranhão, foi escolhido para presidir o colegiado. A escolha já havia sido acordada pelos líderes partidários junto ao presidente da Câmara, Hugo Mota. O deputado Guilherme de do Progressistas de São Paulo foi eleito o vice-presidente. Depois da eleição, Aloysio Mendes indicou o deputado Mendonça Filho, do PL de Pernambuco, como relator da proposta. O nome dele também já havia sido acordado entre os líderes. Nessa primeira sessão, Carol, o relator apresentou o plano de trabalho, que foi ali dividido em eixos temáticos e prevê a realização de audiências públicas com especialistas, entidades e representantes do governo. Já em entrevista à CBN, Mendonça disse que espera que a proposta seja votada ainda neste ano, mas depois das eleições. Vamos ouvir.
5: Eu não tenho controle sobre o processo e a velocidade desse processo legislativo, mas eu defendo que possamos debater até final de novembro, começo de dezembro, votar na comissão especial, na sequência o plenário, ainda este ano, ou seja, antes do final dessa sessão legislativa e, consequentemente, do mandato dos atuais parlamentares.
4: Carol, essa comissão especial é destinada para discutir como seria feito essa mudança na Constituição. A proposta já passou pela Comissão de Constituição e Justiça da Câmara e em junho a CCJ considerou que a PEC pode ser analisada pelo Congresso. Agora essa comissão especial vai discutir a proposta e preparar o texto que poderá ser levado ao plenário da Câmara.
1: Tá, mas muito ruim essa comunicação com o João Rosa. A gente vai tentar aqui. Bom, acho que a informação mais importante foi trazida. A gente vai tentar refazer essa conexão para que ele traga os detalhes em melhores condições sobre a instalação dessa comissão para debater a redução da maioridade penal. Tinha uma outra comissão prevista para ser instalada hoje, que era para analisar a MP que eliminou a taxa das blusinhas. Samantha Klein tem mais informações ao vivo. Oi, Samantha, boa tarde.
6: Débora e Carol, boa tarde. De fato, esse adiamento pelo menos até às 18h30 da tarde de hoje. O que está acontecendo? Havia uma tentativa de fazer a instalação dessa comissão para analisar a MP que tratou do fim da cobrança do imposto de importação de 20% sobre as compras de até 50 dólares, mas não houve acordo para a escolha do presidente da comissão e também do relator. Alguns nomes estão sendo aventados, como do senador Eduardo Braga, também Eduardo Gomes. No entanto, esse acordo ainda não foi consolidado. Por isso, o líder do governo no Congresso Nacional, o senador Randolfe Rodrigues, resolveu suspender essa sessão até que haja acordo. Então, ele tenta chamar para 18h30 da tarde. O que está em jogo? Se essa MP não for analisada, aprovada até o dia 24 de setembro, ela caduca e aí, portanto, seria retomada automaticamente a cobrança dos 20%, esse imposto federal. É claro que para o governo também tem uma preocupação, pois o Congresso está em esforço concentrado agora nesta semana, no início de setembro, portanto, há pouco tempo viável para esta análise. Outro fato é que a medida provisória ela também estava com a sua análise travada em razão da falta de diálogo entre o presidente Lula e o presidente do Senado, Davi Alcolumbre. Com a retomada das conversas entre eles, houve ali um destravamento da instalação das comissões, não somente para a taxa das blusinhas, mas outras em torno de medidas provisórias que são importantes e estão prestes a caducarem. Vale lembrar também que para os parlamentares essa é uma medida que ela afeta o ano eleitoral, é uma medida de apelo popular, portanto, muitos parlamentares querem a manutenção dessa isenção. Por outro lado, o setor empresarial vem reclamando muito da disparidade. Inclusive, a Associação Brasileira do Varejo Têxtil acabou de me enviar uma nota defendendo que a MP perca a validade, que ela alega que o governo está privilegiando os produtos importados em detrimento dos empregos aqui no país. E só para ter uma ideia, é que no mês de junho para julho, houve um recorde dessas remessas de pequeno valor, conforme informações até da própria Receita Federal, houve ali cerca de 27 milhões de pacotes e 2 bilhões e 600 milhões de reais em importações de pequeno valor. Com vocês.
1: Obrigada, Samanta. Então, às 6h30 a gente volta a se falar para saber se houve instalação ou não. Você fica agora com o noticiário da sua região. Na volta, vamos falar ainda sobre os desdobramentos da indicação do novo embaixador dos Estados Unidos para o Brasil. Fica aí.

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2: Lucas Taveira tem mais informações sobre... Vejam só, mais um acidente causado por um motorista embriagado. Oi, Lucas, boa tarde.
3: Mais um, viu, Débora? Boa tarde para você, todo mundo ligado aqui no Ponto Final. Um motorista foi preso em flagrante por dirigir embriagado, bater e derrubar um semáforo no cruzamento da Avenida Roque Petrônio Júnior com a Avenida Doutor Chucri Zaidan, na Zona Sul de São Paulo. Essa ocorrência aconteceu na madrugada desta quarta-feira e não houve vítimas. Segundo a Polícia Militar, o homem de 35 anos, se recusou a fazer o teste do bafômetro e estava com a habilitação vencida. De acordo com os policiais militares que atenderam a ocorrência, ele também apresentava sinais evidentes de embriaguez. O homem foi detido e levado à delegacia, onde foi indiciado por embriaguez ao volante, mas, após o pagamento da fiança, ele foi solto. O veículo da marca BMW foi apreendido pela PM e a perícia foi acionada. O caso foi registrado no Distrito Policial do Campo Belo. Débora?
2: Obrigada, Lucas, pelas informações. Quer dizer, mesmo depois de uma lei tão rigorosa como é a lei brasileira, as pessoas continuam colocando a vida dos outros, as suas próprias vidas em risco ao dirigirem embriagados. Porque dirigir embriagado, nesse caso, teve, a pessoa foi liberada, né? Teve uma fiança, não é isso, Lucas? Foi, pagou fiança, né?
3: Isso mesmo, Débora, pagou fiança.
2: É, mas, enfim, é uma multa gravíssima. Pode ter a habilitação suspensa. Nesse caso, estava vencida já, né? Ou seja, mais uma infração. Uma infração de trânsito. E o fato de dirigir embriagado, colocando a vida, sua própria vida e a vida de outras pessoas em risco.

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4: Sistema Anchieta Imigrantes agora com operação 5x5. A rodovia Anchieta também está com operação comboio, viu? Em vigor a partir da Praça Lei do Pedágio, no quilômetro 31, sentido litoral, com lentidão também do quilômetro 31 ao quilômetro 40. Há congestionamento ainda do quilômetro 62 ao 64 devido ao excesso de veículos no mesmo sentido. Já a interligação Planalto está interditada devido à neblina no sentido São Paulo e litoral.

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1: São 5 horas e 22 minutos agora. O Igor Cardim está de volta de Brasília com declarações de Celso Amorim sobre a indicação do embaixador americano para o Brasil. Oi, Igor.
2: Oi, Débora. Muito boa tarde para você. Boa tarde também para os nossos ouvintes. O assessor especial do presidente Lula, Celso Amorim, classificou como bizarro o procedimento adotado pelos Estados Unidos na indicação de Daniel Pérez para a embaixada no Brasil. Em audiência na Comissão de Relações Exteriores da Câmara, Amorim disse que Washington divulgou o nome do indicado à embaixada no Brasil e avançou com a análise no Senado americano antes de receber o agremã brasileiro, que é aquele aval para a atuação do embaixador, de qualquer embaixador, aqui no Brasil. O governo brasileiro não deu esse aval a Pérez e decidiu não conceder agremãs durante o período eleitoral. Segundo Amorim, a postura americana contraria as regras internacionais.
3: E o que aconteceu bizarramente nesse caso é que os Estados Unidos não seguiram de maneira nenhuma. Primeiro, eles deram publicidade antes da concessão do agremã. E talvez o mais grave, eles prosseguiram com o processo dentro do Senado americano sem ter o agremã brasileiro. Isso é um comportamento totalmente contrário às regras internacionais. Estados Unidos ficaram mais de 1 ano e meio sem embaixador aqui. Quer dizer, o Brasil parecia que não tinha importância, ficava aqui um encarregado de negócio. De repente, na proximidade das eleições, às pressas, sem o nosso consentimento, quis acreditar um outro embaixador.
2: Celso Amorim também fez duras críticas aos ataques do presidente da Argentina, Javier Milei, contra Lula, quem chamou de presidiário e ladrão naquele evento em São Paulo. Ele disse que Milei cospe na bandeira brasileira.
3: Eu vejo diferenças muito grandes em todas essas situações. Nós nunca usamos de palavras ofensivas com o presidente Milei. Ele segue o governo dele, nós seguimos os nossos, mas nunca usamos palavras, nunca chamamos ele de ladrão, de outras palavras, eu não tenho todas aqui comigo, por na última expressão.
2: Sobre as relações com Washington, Amorim disse que o Brasil nunca deixou a mesa de negociações, mas classificou como de total opacidade o momento atual de diálogo com os Estados Unidos. Para ele, a classificação das facções como organizações terroristas e a condução do processo de indicação do embaixador fazem parte de um cenário de aumento das tensões entre os dois países. Débora e Carol.
1: Obrigada, Igor, pelas informações. Antes da gente ir para o intervalo, Carol, queria trazer algumas mensagens de ouvintes sobre o Discord, tá? O Arthur, que é de Campinas, interior de São Paulo, diz que não é utilizado apenas para jogos, é uma plataforma muito usada por empresas, startups, são 18 milhões de usuários, não é por causa de uma pessoa que faz mau uso que precisa derrubar o serviço inteiro. Tem outro ouvinte que não se identificou.
4: Mas não derrubou o serviço inteiro, né, Débora? Foram só as lives,
1: exato,
4: né? Vale aí esse alerta.
1: Exato. E um outro ouvinte aqui, que não se identificou, disse, enquanto isso... Acho que ele está se referindo ao serviço inteiro das lives mesmo, né? O outro ouvinte que não se identificou diz, onde estão os pais dessas crianças que não estão monitorando o ambiente virtual? E tem uma outra ouvinte, a Karen de Perdizes, que diz que nessas lives do Discord também acontecem outros crimes, como tortura e assassinato de animais. Então, na verdade, não é só uma pessoa, né, que faz mau uso. São várias pessoas fazendo mau uso já há algum tempo. Há muitas denúncias envolvendo o Discord, a gente noticia isso aqui. E alguém tem de ficar responsável. Não basta só a família monitorar o que as crianças fazem. As plataformas têm de ter alguma responsabilidade sobre os conteúdos que são divulgados por meio dessas ferramentas.
4: Tá.
1: Tem mensagem aí, Carol?
4: Recebi também de um ouvinte, o Leonardo, que é pesquisador, diz que alguns grupos de pesquisa dos quais ele participa usam o Discord como forma de comunicação, para discutir projetos. É como se fosse uma comunidade ali, um fórum. Ele disse que no caso desses grupos eles não usam as lives, porque aí fazem reuniões usando o Zoom, Meet, outras ferramentas. Então, para eles não vai afetar, mas ele acha uma ferramenta importante porque no Discord dá para concentrar ali por tema, essa parte profissional. Então, realmente, tem outros usos, né?
1: A gente faz agora uma pausa para você ficar com o noticiário da sua região.

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2: Ana Coutinho traz pra gente a movimentação da cidade nessa noite de quarta-feira. Oi, Luana, boa tarde.
3: Oi, Débora, ótima tarde para você, também para o ouvinte da CBN. Já informo aqui que trânsito complicadíssimo nessa quarta-feira, nesse finalzinho de tarde, começo de noite. Pelas principais vias, o motorista enfrenta muitas dificuldades. Eu já começo falando de corredor norte-sul. Tá travadíssimo nas duas direções. Tá pior para o motorista que vai no sentido de Interlagos, vai em direção à zona sul. Desde a região ali da Pinacoteca, na passagem pela região da Luz, já tem redução de velocidade. E o caminho vai ficando mais carregado, segue aí com problemas até a chegada à Avenida Interlagos. Não tem informação de ocorrência pelo corredor norte-sul no sentido da zona sul. O que a gente observa é movimentação intensa, muitos veículos seguem nessa direção, por isso o caminho fica mais travado aí no sentido do aeroporto de Congonha, sentido Interlagos. Para você que está no corredor norte-sul e vai no sentido oposto, vai em direção à Marginal Tietê, em direção à Santana, também tem problemas por ali, viu? Já na aproximação com o Parque Ibirapuera, o motorista vai pisando no freio e o caminho está travadíssimo até o acesso à Ponte das Bandeiras, acesso ali à Marginal do Rio Tietê. E por ali também é o excesso de veículos que está complicando aí a vida do motorista. O caminho alternativo da Avenida Liberdade, Ruas Vergueiro, Domingos de Moraes e também pela Avenida Jabaquara ajuda o motorista a pular um bom trecho de congestionamento aí do corredor. Mas pela região central vai precisar de paciência mesmo, porque a Avenida do Estado também não é bom caminho agora no sentido da Tietê.
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0: Quarta-feira, 12 de agosto de 2026. A Câmara dos Deputados instalou uma comissão especial para analisar a proposta que reduz a maioridade penal de 18 para 16 anos. Durante a sessão, os deputados elegeram o presidente e o vice-presidente do colegiado. O deputado Aloysio Mendes, do Republicanos do Maranhão, foi escolhido para presidir a comissão. A escolha já havia sido acordada pelos líderes partidários junto ao presidente da Câmara, Hugo Mota. O deputado Guilherme Derrite, do Progressistas, foi eleito vice-presidente. O Ministério da Saúde estabeleceu novas diretrizes para o programa Farmácia Popular do Brasil. Entre as atualizações, se destaca a exigência de que a participação das farmácias no programa seja renovada a cada 2 anos. A adesão é individual para cada unidade física associada ao CNPJ do local. A norma também estabelece penalidades para estabelecimentos que não cumprirem as regras, que podem incluir advertência, multa, suspensão temporária de 3 a 6 meses e cancelamento da participação no programa. O volume de serviços prestados no Brasil ficou estável em junho na comparação com o mês anterior. Em maio, o indicador tinha recuado 0,2%. A variação nula mostrou maior disseminação de taxas negativas entre os setores. Houve queda em 4 das 5 atividades investigadas pelo IBGE. Somente informação e comunicação registrou alta. Foi o terceiro resultado positivo seguido da atividade, que nos últimos 3 meses acumulou alta de 3%. A dívida do Corinthians com o Memphis Depay pode ser maior do que os R$77 milhões atuais relacionados aos valores de premiações atrasadas e juros. A equipe do atleta quer cobrar na justiça cerca de R$103 milhões. O valor é referente ao novo contrato que foi elaborado entre as partes, mas não foi assinado pelo presidente do clube. Caso o holandês vença a disputa nos tribunais, a dívida do Corinthians com o jogador pode atingir aproximadamente R$180 milhões. Horário de Brasília, 5h34.
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3: Gustavo Ferreira, editor assistente do Valor Investe, já está aqui no estúdio. Tudo bem, Gustavo? Boa tarde.
4: Alô, alô, Débora, Carol e ouvintes. Boa tarde a todos.
3: Boa tarde. Gustavo, as eleições continuam contaminando o mercado financeiro?
4: Pois é, Débora, depois de ontem, quando tivemos a maior queda da Bolsa em 5 meses, era de se esperar alguma reação, era de se esperar que a caça por descontos prevalecesse, né? Aquela turma que tira proveito de quedas na Bolsa na esperança de dias melhores lá na frente. Mas o que se viu hoje no pregão não foi esperança, foi desesperança. Vale aqui lembrar o motivo principal da queda de 2,5% do Ibovespa, principal índice da Bolsa, queda ontem de 2,5%. O motivo foram as dúvidas eleitorais e econômicas. Essas incertezas deixaram de falar alto apenas aos investidores locais. Isso depois do JP Morgan ter deixado de recomendar a compra de ações do Brasil. As contas públicas preocupam o banco americano. O fatídico relatório do banco aponta problemas conhecidos por nós brasileiros de cor e salteado. O relatório diz que as despesas do governo constantemente acima de receitas vão resultar em juros elevados, a perder de vista. Uma coisa importante, esse diagnóstico, ele vale ganhe quem ganhar a eleição e não apenas se o presidente Lula vencer. É uma diferença importante em relação à análise média da Faria Lima. Nesse climão aí não teve hoje petróleo em baixa ou inflação sem surpresas nos Estados Unidos que trouxesse alívio ao mercado de juros no Brasil. A renda fixa se manteve atrativa. Afinal de contas, no melhor dos casos, ao que parece, a Selic deve parar de cair ainda na faixa dos 13%, bem pouco abaixo dos altíssimos e atuais 14% ao ano. Enfim, faltando cerca de 2 meses para a eleição, nenhuma candidatura apresentou até agora um plano fiscal confiável. E aí fica difícil mesmo ter esperança de que dias melhores virão para a economia, né? Dias de menos inflação, menos juros, menos endividamento, mais crescimento da renda. Resumindo a ópera, o Ibovespa caiu bem menos que ontem, mas caiu de novo, 0,23%. Também de novo, o dólar subiu 0,36% hoje aos R$ 5,00. e 18 centavos.
3: Valeu, obrigada, Gustavo. Até amanhã.
4: Eu que agradeço e, como sempre, convido a acessarem o valorinveste.com. Tchau, tchau.
0: Tchau, tchau. Débora, a gente fala agora sobre penduricalhos, né? Teve decisão de ministros do Supremo hoje mandando juízes de 6 estados e do Distrito Federal devolverem pagamentos considerados exorbitantes. Quem traz a informação é a Ana Carolina Tomé. Oi, Ana, boa tarde.
5: Oi, boa tarde, Carol. Boa tarde aos nossos ouvintes. Os ministros Alexandre de Moraes, Flávio Dino, Gilmar Mendes e Cristiano Zanin, do Supremo Tribunal Federal, determinaram que tribunais de justiça de 6 estados e do DF devem bloquear o pagamento de penduricalhos e juízes que acabaram recebendo valores exorbitantes em alguns casos, mais de 3 milhões de reais, descumprindo uma determinação do próprio STF, que estabeleceu limite máximo das verbas indenizatórias em 70% do subsídio dos magistrados. Com a decisão, Carol, os tribunais de justiça de Goiás, Maranhão, Paraná, Rio de Janeiro, Rio Grande do Norte, Rondônia e aqui do DF devem bloquear o pagamento de verbas indenizatórias que ficaram fora do teto e determinar ainda a imediata devolução dos valores pelos magistrados. Os despachos trazem ainda uma série de exemplos de descumprimento da determinação do STF com pagamentos exorbitantes que foram autorizados. Entre eles, um valor de mais de 3 milhões de reais a um desembargador aposentado do Maranhão em abril, assim como pagamentos de 100 mil reais a 300 mil reais, de 100 mil reais a 300 magistrados do Maranhão no mesmo mês. Então, corrigindo essa informação. No DF, houve um pagamento de 490 mil reais a uma magistrada em maio e 90% dos magistrados do TJ de Rondônia receberam mais de 100 mil reais em abril. No despacho, Moraes e Dino reforçam que os próprios documentos enviados pelos tribunais comprovam o descumprimento das diretrizes estabelecidas pelo STF com o pagamento de inúmeras verbas. Para o conselheiro do Observatório Social de Brasília, o Helder Lima, é evidente a desobediência da ordem do Supremo.
6: A decisão anterior do Supremo, ela já tinha sido bastante permissiva, né? E ainda assim, os tribunais não contentes, porque sabemos que provocou enorme descontentamento entre a classe dos magistrados, né? E seguem descumprindo a decisão que, ao nosso ver, já tinha sido assim, bastante favorável, né, aos magistrados que recebem essas verbas acima do teto. Temos autoridades recebendo valores absolutamente desproporcionais, mais de 100 mil reais, né? Então é uma completa discrepância com a realidade do país.
5: Os ministros do STF notificaram ainda o Corregedor Nacional de Justiça, Mauro Campbell, da decisão para que ele fiscalize a vedação de qualquer pagamento superior ao autorizado, bem como apure eventual responsabilidade administrativa e disciplinar dos respectivos presidentes dos tribunais de justiça citados no caso. Volto com você.
0: Obrigada, Ana Carolina. Os ministros dizem nos despachos, né, Débora, que as diretrizes são muito claras e que, apesar disso, os tribunais estaduais estão pagando essas verbas em desacordo. Tem de tudo, licença compensatória, assistência pré-escolar, auxílio adoção, 20% de bônus aí pelo final de carreira, enfim, penduricalho é o que não falta.
3: Pois é, e esses magistrados, eles já recebem acima do teto, né? Porque tem uma autorização que... tem um teto pro penduricalho, um teto do teto, né? Que é de 35%. É isso, 35%, né? O teto. É muita coisa. E mesmo assim, eles ainda arrumam outros penduricalhos para poder ganhar mais. A gente faz agora uma pausa, você fica com o noticiário da sua região.

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1: Lucas Taveira tem mais informações sobre o mega show na Paulista, ou expectativa para esse mega show na Paulista. Será que acontece esse ano, Lucas?
2: Difícil, viu, Débora? O prefeito de São Paulo, Ricardo Nunes, admitiu que o plano de promover um mega show gratuito na Avenida Paulista deve ficar para o ano que vem, viu? Ele afirmou nesta quarta-feira que trabalhava com nomes como Coldplay, U2, Bruno Mars, mas que diante do atraso na definição do evento, os artistas acabaram preenchendo suas agendas. Somado a isso, o prefeito destacou que o prazo curto para a organização praticamente inviabiliza o mega show em 2026.
3: Eu acho difícil, né? Seria o nosso desejo, mas para você ter esses grandes artistas internacionais, isso depende de uma preparação de calendário, de você reservar calendário, agenda, né? A informação que eu tive é que a gente não tem nenhum grande artista que seja com a agenda disponível.
2: Segundo o prefeito, as conversas com a produtora Live Nation, empresa que é responsável pela organização das turnês de alguns dos artistas de maior renome internacional, serão retomadas em curto prazo para analisar a melhor data. As declarações aconteceram um dia depois de o Ministério Público encerrar a disputa sobre os mega shows na Avenida Paulista. O Conselho Superior do Ministério Público rejeitou nesta terça-feira, por unanimidade, os três recursos apresentados por associações que questionavam a realização dos eventos. Com a rejeição desses recursos, passa a valer então a decisão que já havia homologado o termo de ajustamento de conduta, firmado entre a Prefeitura e o Ministério Público no começo deste ano. Esse termo, ele permite até dois grandes eventos gratuitos adicionais por ano na Avenida Paulista, um em cada semestre. Além deles, continuam autorizados a Parada do Orgulho LGBT+, a Corrida Internacional de São Silvestre e a Festa de Réveillon. O acordo prevê 22 condicionantes para a realização dos eventos. Eles não serão aplicados automaticamente em todos os casos. Cada show proposto pela Prefeitura será acompanhado por um promotor de justiça, que vai avaliar quais exigências serão necessárias para aquele evento. Viu, Débora?
1: Obrigada pelas informações, Lucas Taveira. Enfim, os Stones também saíram da lista da prefeitura, né? Isso para mim, porque eu tava contando com esse show gratuito aqui na cidade. Enfim, tem essa briga aí, a prefeitura quer fazer o show entre prefeitura e Ministério Público, né? Essa queda de braço, a prefeitura quer fazer o show na Paulista, porque considera a Avenida Paulista como um símbolo da cidade, assim como Copacabana é um símbolo do Rio de Janeiro, é lá que acontecem os mega shows. Todos os anos, no mês de maio, já estamos no terceiro ou quarto show? Copacabana? Vou confirmar aqui com minha colega, com minha amiga carioca, Carol Moran. Vai dizer aqui, eu também já posso trazer para vocês daqui a pouco, vou só confirmar. Mas enfim, é você que está nos acompanhando, tem sugestão? Que outro lugar você consideraria icônico aqui na cidade de São Paulo que poderia receber um mega show como esse? Quarto, é isso mesmo, foram três, o Matheus Leite aqui já verificou, já confirmou, já apurou, tivemos três shows, quer dizer, o Rio de Janeiro fez três shows, a Prefeitura do Rio de Janeiro organizou três shows e vai para o quarto show no ano que vem. Então foi Madonna, Lady Gaga e Shakira, o último show foi o show da Shakira, agora a expectativa para quem vai fazer o show em Copacabana no ano que vem. Isso tem movimentado bastante a cidade, levado muitos turistas.

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1: São 5 horas e 47 minutos. Agora a Samantha Klein está de volta para falar sobre o segundo encontro do presidente Lula com o presidente do Senado, Davi Alcolumbre. Eu tenho utilizado o termo fazer as pazes aqui, ô Samantha, em alguma, porque o que não falta é rusga em Brasília, né? Aí não, fazer não. As pazes é demais, tal. Nesse caso aqui, então, bandeira branca levantada, como é que está a situação entre Lula e Alcolumbre?
2: É, pelo menos institucionalmente, Débora e Carol, o problema foi resolvido. Inclusive, Davi Alcolumbre acabou de passar por jornalistas no Salão Azul e ele disse o seguinte, que nada do passado foi tratado nessa reunião mais cedo. Então, o que, que isso indica? Evitou-se falar sobre a indicação mal sucedida de Messias, portanto, ao Supremo Tribunal Federal. Né? Ele disse o seguinte, que institucionalmente tudo restabelecido, que foi um papo muito bom, e nessa mesma linha, aliados e líderes que estiveram nesse encontro também se manifestaram. Portanto, essas relações formalmente restabelecidas depois de 3 meses de afastamento, reunião que aconteceu mais cedo no Palácio da Alvorada, inclusive o ministro José Guimarães, que ele faz a articulação com o Congresso Nacional, foi quem justamente veio se esforçando, e não foi de ontem para hoje, não. Foram vários encontros nos últimos meses com Alcolumbre para retomar essas relações. E esse foi o segundo encontro, portanto, em uma semana, pouco mais de uma semana, que eles acabaram aí conversando. O primeiro foi num jantar na casa do ministro Alexandre de Moraes. Entre os motivos, interesses, enfim, tudo foi deixado de lado, até porque é ano eleitoral. Guimarães, o ministro José Guimarães, destacou que foi dado um passo gigantesco e que a institucionalidade está reconstruída para destravar as pautas. E aí, diante disso, muita coisa andou, inclusive com o estabelecimento aí, a retomada das comissões, incluindo a taxa das blusinhas, que ficou aí acordada, que pode ser estabelecida hoje, se não for hoje, se busca um acordo para amanhã, mas também outras MPs que estão vencendo, inclusive a das dívidas rurais, por exemplo, foi estabelecida agora à tarde. A líder do PT no Senado, Tereza Cristina, que é uma outra articuladora desse encontro, disse que Alcolumbre está muito aberto e que o fim da escala 6x1, uma das pautas que é prioridade do governo, será levada para consulta a todos os líderes. Mas já se sabe nos bastidores que esse tema realmente só poderá avançar de fato depois das eleições. Os aliados de Lula também destacaram que a PEC da segurança, a regulamentação e exploração das terras raras e minerais críticos também foram abordados nessa reunião de mais cedo, e nos bastidores Alcolumbre está se reaproximando ou se aproximando de Lula num momento de articulação para buscar apoio em uma eventual reeleição à presidência do Senado. Então não fica bom estar brigado, muito menos com o Centrão e muito menos com o presidente Lula, que está buscando aí a reeleição. Com vocês.
1: Tá certo, tem que diminuir aí essas crises, os atritos, para ficar bom para todo mundo, né, Carol?
3: Pois é, mas tem alguns projetos prioritários aí que ainda não foram destravados, né, Débora? Principalmente do fim da escala 6x1, é o grande projeto que o governo quer ver em votação no Senado. Por enquanto, apesar de toda essa aproximação, não tem sinalização de que vai ter votação do projeto.
1: E tá com cara que vai ficar para depois das eleições mesmo, né?
3: Total, tá com pinta mesmo. Débora, vamos falar sobre o caso do Banco Master, porque o diretor de fiscalização do Banco Central, o Ailton de Aquino, prestou depoimento e falou sobre os vazamentos que aconteciam na época em que o Banco Central estava analisando as denúncias contra o Banco Master, né, e analisando a intervenção no banco. Disse ele que não confiavam em ninguém naquele momento.

0: momento. Ana Carolina Tomé conta pra gente. Oi, Ana.
1: Pois é, Carol, em um novo depoimento à Polícia Federal, o diretor de fiscalização do Banco Central, Ailton de Aquino, disse que os processos envolvendo as análises do Banco Master passaram por vazamentos sistemáticos de informações internas e que ele e o presidente do Banco Central, Gabriel Galípolo, por um momento não confiavam em ninguém. As declarações foram obtidas pelo jornal Estado de São Paulo. Ailton de Aquino foi ouvido pela PF na condição de testemunha em um depoimento sigiloso no dia 25 de maio para aprofundar as investigações sobre suspeitas de corrupção de dois subordinados seus no Banco Central, Beline Santana e Paulo Sérgio Neves de Souza. Aquino já havia prestado depoimento em dezembro no STF sobre as suspeitas de fraudes na compra de carteiras do Master pelo BRB. O interrogatório depois teve o sigilo derrubado pelo então relator do caso, ministro Dias Toffoli. Depois, desta vez, então, ele foi chamado a falar sobre as condutas ali de Beline, Santana e Paulo Sérgio Neves de Souza para que a PF pudesse aprofundar essa investigação. Quando foi questionado e se desconfiou de alguma atitude dos servidores, Aquino disse que sabia que os dois mantinham contato direto com Vorcaro, mas que isso era natural para facilitar o fluxo de informações para a fiscalização do banco. Só que o diretor do Banco Central não sabia que os dois funcionários antecipavam a Vorcaro os questionamentos que seriam feitos pelo setor de fiscalização e lhe ajudavam a montar as respostas. Aquino afirmou à PF que isso não é comum por parte do fiscal. Ele revelou ainda que no começo de janeiro foi alertado sobre as suspeitas contra os dois servidores e de imediato se reuniu com eles. Segundo Aquino, tanto Paulo Sérgio como Beline Santana confirmaram ter recebido valores de Daniel Vorcaro ou de pessoas ligadas ao dono do Master. A partir daí, o Banco Central abriu procedimentos na corregedoria e decidiu afastar os dois servidores. Aquino disse ainda que não compartilhou com Beline nem com Paulo Sérgio a decisão de liquidar o Master, ainda em novembro de 2025, por receio de que pudesse haver vazamento para Vorcaro antes da concretização da medida, e disse que ele e o presidente Gabriel Galípolo não confiavam em ninguém. O diretor do Banco Central ressaltou que havia um ambiente hostil de vazamentos dentro do Banco Central, sobretudo que envolvia o Banco Master. Volto com você.
0: Obrigada, Ana Carolina. Suspeita de que o Vorcaro realmente já sabia da liquidação, até porque estava com pressa, né, em anunciar uma solução de mercado, disse que ia vender para os árabes. Estava tentando emplacar essa história no dia em que foi preso, né?
2: Você fica agora com o noticiário da sua região.

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1: Uma pesquisa Datafolha mostrou que a maioria dos frequentadores da Avenida Paulista apoiam a realização de um mega show gratuito no espaço. 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O trabalho da prefeitura na realização do evento alcançou nota média de 8.2. Esses números mostram que a Paulista Aberta já faz parte da rotina da população, tanto de moradores da capital quanto de visitantes.
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8: Luana Coutinho, tem um ouvinte aqui que não se identificou, ela pergunta qual é a regra de circulação de caminhões na Marginal Pinheiros. Ela diz, congestionam o caminho, quebram toda hora, causam acidente. Ela não gosta dos caminhões na Marginal Pinheiros, mandou até uma foto aqui de vários caminhões e o trânsito, né, aumentado por causa deles, segundo a nossa ouvinte.
9: E tem regra sim, viu, Débora, para quem circula, para os caminhões que circulam pela Marginal do Rio Pinheiros. É restrição de circulação para eles de segunda a sexta-feira, das 5 da manhã até as 9 horas da noite, e aos sábados, das 10 da manhã às 2 da tarde. Feriados e domingos, a circulação é liberada. Dentro desses dias e horários de restrição, existem exceções. Os VUCs, que estejam dentro de parâmetros pré-estabelecidos, podem circular tranquilamente aí na Marginal do Rio Pinheiros, também prestadores de serviços essenciais, como coleta de lixo, veículos de emergência e guincho, e também transporte de produtos perecíveis que estejam com a liberação documentada. Como existem essas exceções para circulação aí na Marginal do Rio Pinheiros, é comum a gente acompanhar aí essa circulação, circulação mesmo dos caminhões na Marginal do Rio Pinheiros nos dois sentidos. Apesar de existirem restrições, existirem exceções, tem caminhão aí que tem autorização para circular. A gente sabe que eles acabam andando com uma velocidade reduzida, até muitas vezes por causa da carga que carregam, enfim. Isso gera trânsito carregado. É mais um motivo aí de lentidão na Marginal do Rio Pinheiros. Eu já aproveito até para atualizar aqui rapidamente a situação da Pinheiros no sentido da Castelo, porque por causa do excesso de veículos, o caminho está carregado, viu? Desde a passagem ali pela ponte Estaiada até a altura da ponte de Jaguaré. E as duas pistas, a local e a expressa da Pinheiros.
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8: Não sabemos se são caminhões com cargas especiais. Um aqui, concreto e serviços. Tem uns que não está escrito o que ele carrega, mas são caminhões bem grandes. Um carregando tijolos, dá para ver aqui a carga. Será que esses caminhões realmente têm autorização para circular na Marginal? Porque foi agora, há pouco, né? Ou seja, dentro do horário de restrição.

0: Boa tarde, Débora. Boa tarde, Carol. Boa tarde, ouvintes. 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Alice, a grande vantagem da Previdência Complementar, patrocinada pelo seu empregador, é que além das suas contribuições para o plano, o seu empregador também faz um depósito na sua conta. Isso sem contar com a possibilidade de deduzir os seus aportes do seu imposto de renda. Então, o valor dos seus investimentos na Previdência é a soma das suas contribuições, as do seu empregador, mais a rentabilidade do plano. Como o valor da sua aposentadoria no futuro depende do montante que você conseguir guardar, quanto mais acumular, maior a aposentadoria. Agora, cada plano de Previdência tem regras específicas, especialmente estabelecendo as condições para ter o direito de receber os valores depositados pelo seu empregador. Normalmente, se exige um tempo mínimo de trabalho na empresa. Se você achar mais vantajoso abrir mão da Previdência, o Tesouro Renda Mais é um bom substituto. A vantagem do Renda Mais é a garantia de receber o que investiu, corrigido pela inflação mais os juros, durante 20 anos, com a garantia do Tesouro. Com os juros elevados que temos hoje, o investimento no Renda Mais custa relativamente pouco comparado com o valor que você vai receber no futuro. Portanto, o Renda Mais é um bom substituto para o seu plano de previdência. Até a próxima e continue mandando as suas perguntas para cbndinheiro@cbn.com.br.
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0: quinta-feira, 12 de agosto de 2026. O assessor especial da presidência para assuntos internacionais, Celso Amorim, considerou bizarra a abordagem dos Estados Unidos ao indicar Daniel Pérez para a embaixada no Brasil. Durante uma audiência na Comissão de Relações Exteriores da Câmara, Amorim afirmou que Washington anunciou o nome do indicado para a embaixada no Brasil e prosseguiu com análise no Senado norte-americano antes de obter a aprovação do governo brasileiro. O executivo não autorizou a vinda de Pérez e optou por não conceder aceites durante o período eleitoral. O Superior Tribunal de Justiça se posicionou contra a prescrição dos crimes de maio de 2006 em São Paulo. A corte declarou que os episódios constituem uma grave violação dos direitos humanos e, portanto, não estão sujeitos à medida. O processo agora volta ao Tribunal de Justiça do Estado, que deve avaliar o mérito da ação civil pública que solicita a responsabilização do Estado. Os chamados crimes de maio aconteceram quando uma série de confrontos entre o primeiro comando da capital e as forças policiais resultou, de acordo com o Ministério Público de São Paulo, na morte de 564 pessoas, ferindo outras 110 e causando o desaparecimento forçado de 4 indivíduos. Os Estados Unidos registraram um déficit orçamentário recorde de US$ 432 bilhões em julho. Com apenas 2 meses restantes para o encerramento do ano fiscal, o déficit acumulado de 2026 chega a US$ 1 trilhão, segundo dados do Departamento do Tesouro americano divulgados nesta quarta-feira. Um dos principais motivos dos aumentos são os juros sobre a dívida pública. A Bolsa de Valores de São Paulo fechou o dia em baixa de 0,23% aos 167.491 pontos. O dólar comercial encerrou em alta de 0,36%, cotado a R$ 5,17. O euro vale R$ 5,96, elevação de 0,19%. Horário de Brasília, 6:05.
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1: Seja bem-vinda, seja bem-vindo. Já estamos na segunda hora do Ponto Final CBN desta quarta-feira, 12 de agosto de 2026. Segunda hora, porque o Viva Voz Especial Eleições começa às 7 da noite. Sim, horário especial também durante esse período, das 7 às 8. Então, Vera Magalhães estará aqui com vocês, conosco também, né? E convidados para analisar os principais assuntos do dia. Aqui no Ponto Final, você pode participar pelo nosso WhatsApp, que é o 11 99911 9981. São 6 horas e 6 minutos. Lucas Taveira tem informações ao vivo sobre as buscas nos escombros do terremoto que atingiu a Colômbia. Oi, Lucas. Boa noite novamente.
2: Boa noite novamente, viu, Débora? As operações de resgate na Colômbia enfrentam momentos de extrema tensão por causa de centenas de tremores secundários registrados e também do solo instável em áreas próximas a leitos de rios. As equipes entraram hoje no terceiro dia de buscas por sobreviventes após o terremoto que atingiu o país na segunda-feira. Na noite desta terça-feira, 36 horas depois do abalo, uma mulher de 32 anos foi retirada com vida dos escombros de um hotel que desabou. Daniela Largo Sanches foi retirada em uma maca dos escombros enquanto as equipes de resgate e os parentes gritavam de alegria. O presidente Abelardo de la Espriella, que tomou posse em 7 de agosto, celebrou o resgate de Daniela. Ele ressaltou que há esperança e que confia nos socorristas. 40 pessoas que estavam no prédio ainda estão desaparecidas. A prefeitura de Cali, uma das cidades mais afetadas, revisou para baixo o balanço local de mortos, de 95 para 74. Com isso, o novo balanço nacional, que era de 254, foi para 233. Mais de 3 mil pessoas estão desaparecidas, segundo o governo. O tremor, de magnitude 7,4, deixou também mais de 500 pessoas feridas e causou estragos em 14 dos 24 estados colombianos. De acordo com o balanço do governo, 61 prédios e 1.300 casas colapsaram ou ficaram danificadas. O Ministério da Fazenda colombiano ativou uma linha de crédito emergencial de US$450 milhões no Banco Mundial para financiar a reconstrução. Já a comunidade internacional iniciou uma mobilização de ajuda emergencial para a Colômbia, que inclui dinheiro, suporte técnico e sistema de satélites para mapear e orientar as equipes de resgate. O desastre causou o fechamento temporário de 6 aeroportos, além de interrupções generalizadas nos serviços de água e energia elétrica, além do cancelamento de partidas de futebol, viu, Débora?
1: Obrigada, Lucas, pelas informações. E quanto mais tempo se passa, mais difícil, né, de encontrar sobreviventes sob os escombros. Hoje cedo, uma mulher foi resgatada 36 horas depois do terremoto. Esse resgate foi bastante celebrado e, enfim, a gente espera que outras pessoas possam ser resgatadas com vida. Há muitos desaparecidos ainda. Na Colômbia, os trabalhos continuam.
3: Débora, vamos falar sobre o candidato do PSD à presidência, Ronaldo Caiado. Ele tinha lançado aquela ideia de convidar o promotor Lincoln Gaquia para ocupar o Ministério da Segurança Pública, né? Num possível governo, se ele for eleito. O Gaquia falou que não poderia aceitar o convite. Lucas Soares, Caiado desistiu dessa ideia ou disse que vai insistir?
4: Nada, Carol. Disse que vai insistir no convite ao promotor Lincoln Gaquia. Boa noite a você, boa noite, Débora. Ele disse hoje que vai insistir nesse convite para que Gaquia seja ministro da Segurança em um eventual governo dele. Entre outros nomes cogitados, também está o de Armínio Fraga para a Fazenda. Em agenda aqui em São Paulo, Caiado voltou a criticar Lula, Flávio Bolsonaro, ao dizer que o currículo não é feito apenas com certidão de nascimento. Essas falas vieram mesmo com a recusa, né, do promotor do Ministério Público de São Paulo para ocupar essa vaga de ministro da Segurança no eventual governo. Caiado disse que vai insistir sim nesse convite. O presidenciável afirmou entender que Gaquia estará livre para aceitar o cargo a partir de novembro, quando se aposenta. O promotor atua há mais de 2 décadas, né? A gente destaca aí na investigação de crimes envolvendo o primeiro comando da capital. A CBN, Gaquia, disse que agradeceu o convite de Caiado, mas respondeu que neste momento não poderia aceitar. Mas em agenda em São Paulo, como eu disse aqui agora, Caiado voltou a citar esse convite a membros da Associação Comercial e ele explicou o motivo.
5: Eu reafirmo o convite. O que ele deixou claro é que até o mês de novembro ele não pode tomar nenhuma decisão por ele estar à frente do cargo como promotor, mas que ele se aposenta no final de novembro. A partir daí é o meu poder de convencimento, tá certo? Que eu acredito que eu serei convincente para que ele realmente assuma o Ministério da Segurança Pública no país.
4: Bom, além de Gaquia, Caiado também citou os nomes de Roberto Azevedo e Guilherme Afif para compor um eventual governo. Armínio Fraga também é um nome aventado. Segundo o candidato a vice Gilberto Kassab, ele pode ocupar o Ministério da Fazenda. Afif é o atual secretário de projetos estratégicos aqui do Estado, no governo Tarcísio de Freitas. Sobre isso, Caiado garantiu que não há constrangimentos em cogitar alguém que já está em um outro governo e que é um respeito com o Estado trazer bons nomes para compor um governo federal. Ainda no discurso, Caiado aproveitou para alfinetar, né, adversários no pleito, Lula e Flávio Bolsonaro, mesmo sem citar nominalmente o senador, que é filho do ex-presidente Jair Bolsonaro. Caiado falou que currículo é construído com trabalho e não com certidão de nascimento. Caiado também reclamou que tanto o petista quanto o Flávio não devem comparecer ao primeiro debate presidencial previsto para o dia 23 na TV Bandeirantes. Ele disse que os dois estão batendo em retirada e que amarelaram por não ter capacidade de debater, Carol.
3: Obrigada, Lucas.
1: São 6h12 agora, a Débora Costa em Belo Horizonte tem atualizações sobre aquele caso daquele juiz que foi afastado porque bebeu, fumou durante um julgamento remoto. Oi, Débora, boa noite.
6: Boa noite, Débora. Boa noite também para os ouvintes. Olha só, o juiz Milton Livio Lemos Salles, afastado por beber vinho e fumar cigarro durante uma sessão de julgamento online do Tribunal de Justiça de Minas, vai continuar recebendo salário de mais de R$ 83 mil. A continuidade da remuneração é prevista na Lei Orgânica da Magistratura Nacional, mesmo em casos de afastamentos e enquanto durar o processo disciplinar. O juiz foi afastado nesta terça-feira pelo Conselho Nacional de Justiça e pela Corregedoria Geral do Tribunal de Justiça de Minas Gerais. Ele também está proibido de acessar os prédios do TJ e os sistemas de justiça. Ainda, os processos dele serão redistribuídos para outros magistrados durante o afastamento. Além de beber vinho e fumar cigarro durante essa sessão realizada na última segunda-feira, o magistrado, Débora, também já foi advertido em outros casos. Em 2020, quando era juiz da 4ª Vara Criminal de Belo Horizonte, o magistrado compareceu ao edifício de uma desembargadora durante a noite sob efeito de álcool e medicamentos para questioná-la sobre por que recebeu uma nota mais baixa no processo de promoção por merecimento ao cargo de desembargador. Na ocasião, a magistrada estava se preparando para dormir e não autorizou a entrada dele no local. Depois, ela denunciou o caso ao órgão especial do tribunal, que em 2022 aplicou uma advertência ao magistrado por conduta inadequada. O outro caso se refere a uma medida protetiva contra o juiz Milton Salles por violência doméstica. O pedido foi feito pela ex-companheira dele, que denunciou à Polícia Civil de Minas ameaças e intimidações cometidas pelo magistrado. Segundo a PC, a medida protetiva foi autorizada, mas por se tratar de um membro da magistratura, as investigações dependem do aval do Superior Tribunal de Justiça. O STJ foi procurado, mas ainda não se pronunciou sobre esse caso. Débora?
1: Obrigada, Débora Costa, pelas informações em Belo Horizonte. Você fica agora com o noticiário da sua região.

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1: Falando agora das condições da Radial Leste, já tem movimentação mais intensa aí para o motorista que vai em direção a Itaquera, trânsito carregado. Além do excesso de veículos, tem obras aí na Alcântara Machado, nesse trechinho inicial da Radial. E aí o caminho fica mais complicado para quem está voltando para casa, para quem está indo para o bairro. Está tudo parado já desde a ligação Leste-Oeste, vai assim até a altura da Almirante Brasil. Depois desse trecho, quem está pela Radial Leste segue ainda no Andepara até a aproximação com o viaduto Antônio Ábido. Só que a partir desse trechinho aí, um pouco antes do viaduto Alberto Badra, quem tá na radial e tá indo em direção a Itaquera, encontra problemas, viu? O caminho fica bem mais complicado até a altura da estação Patriarca. E nesse trechinho não tem ocorrência, não. É mesmo o excesso de veículos que tá travando aí a volta para casa. Para quem tá na radial e vai em direção ao centro, trânsito um pouco mais lento ali na passagem, acesso pelo viaduto Alberto Badra, e aí depois o motorista vai naquele anda e para até a altura da Salim. Passando da Salim, caminho tranquilo pela radial até a chegada à ligação Leste-Oeste.
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1: Falando ainda das condições ali do trânsito na Zona Leste, eu destaco agora a Avenida Aricanduva. Para quem vai em direção a São Mateus, tem trânsito pesado ali desde a saída do viaduto Alberto Badra, mas o caminho dá uma complicada a partir da passagem pela Rua Astarte. E tá tudo parado até a região ali da Avenida dos Latinos, na passagem pelo shopping. Nesse trechinho aí, também tem obras do BRT. E aí tem ocupação de faixa, estreitamento de pista, junto com o excesso de veículos, deixa o caminho travadíssimo para quem vai em direção a São Mateus. E não tem muita alternativa não, viu? A Rio das Pedras também está congestionada aí no sentido bairro. Dá para ir por dentro ali da região da Vila Carrão, Vila Antonieta, por ali o motorista encontra melhores condições. Para quem está na Aricanduva e vai em direção à Marginal Tietê, o caminho está lento na aproximação com a Avenida Itaquera e também no acesso ao Alberto Badra, mas por ali é o excesso de veículos.
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2: Ainda sobre o Mega Show em São Paulo, a prefeitura da capital ainda não entrou no entendimento com o Ministério Público. Por causa disso, o prefeito Ricardo Nunes diz que não há tempo hábil para realizar o show em setembro, como estava previsto, porque as bandas, os artistas têm ali uma agenda de show que é definida com antecedência, né? Perguntei aqui aos ouvintes o que eles achavam de outros locais, tá? O Antônio acha que tem que ser no Sambódromo, que atrapalharia menos, a cidade daria uma utilização melhor para o Sambódromo. Um outro ouvinte aqui que não se identificou diz: por que não utilizar o Anhangabaú? É acessível e não atrapalha os moradores nem o fluxo. Mas a questão não é atrapalhar ou não, é integrar esse show com a cidade. Porque os shows em Copacabana é no meio da cidade, né? De frente aos prédios, todo mundo participa. E a ideia de fazer na Paulista é essa, ter essa integração com a cidade. O Jadson de Goiânia, ao invés de grandes shows, poderia fazer reformas nas escolas, nos postos de saúde e nas pequenas cidades do estado. Uma coisa não elimina a outra, Jadson. Dá para fazer, a gente tem de cobrar escolas, postos de saúde, mas um show como esse também melhora a economia da cidade. Também traz dividendos para a cidade. É uma economia importante e oferece cultura, né? E o único que escolheu a música foi a Cláudia Santi. que sugeriu o sambódromo. Não, não foi a Cláudia. A Cláudia sugeriu o sambódromo. O Rodrigo Verde sugeriu o Campo de Marte e o Bon Jovi.

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2: PVC gravou o comentário de hoje e fala sobre os jogos desta quarta-feira pela Libertadores.
3: Tudo bem, Débora? Tudo bem, Carol? Tô aqui agora no Nubank Park com Palmeiras e Cerro Porteño, por isso estão falando desta maneira aqui agora gravado, porque começou de fato as oitavas de final da Libertadores. Ontem Fluminense 0, Independiente Rivadavia 0. Jogo ruim do Fluminense no Maracanã, falamos sobre ele no iniciozinho da partida ontem. E hoje, agora, daqui a pouquinho, 7 horas, começa Palmeiras e Cerro Porteño. Um jogo decisivo. Palmeiras começa as oitavas de final em casa, porque pela primeira vez desde 2016, Palmeiras não foi o primeiro colocado do seu grupo na fase inicial, e por isso, como segundo colocado da sua chave, o primeiro colocado da sua chave foi justamente o Cerro Porteño. Coincidentemente, os dois que estavam no mesmo grupo foram sorteados nas oitavas de final juntos. O Cerro foi o primeiro colocado, tem o direito de decidir em Assunção semana que vem. Palmeiras vem com a formação com o Flaco Lopes voltando à equipe, e na sexta-feira faz um ano que Flaco Lopes e Vitor Roque começaram a jogar como titulares, os dois juntos. Vai fazer um ano só. É engraçado que um ano atrás não se pensava nos dois como jogadores fundamentais. Hoje os dois não começam jogando porque o Vitor Roque ainda está voltando de lesão. Mas é a situação que o Palmeiras tem tido. Agora retornando o Flaco Lopes a ser titular, foi se preparando para voltar a ser o principal jogador do time. Ele que é o artilheiro da equipe no ano e o líder de passes para gol também. Palmeiras e Cerro Porteño agora às 7 da noite. Às 9h30, o grande jogo desta quarta-feira. Cruzeiro e Flamengo vão jogar no Mineirão. Eu conversei hoje mais cedo com o presidente, dono do Cruzeiro, Pedro Lourenço, o Pedrinho BH, o dono do supermercado do BH, e dono do Cruzeiro, dono da SAF do Cruzeiro. Claro que a torcida do Flamengo inteira, que é 22% do Brasil, quer ganhar a Libertadores, mas o Pedro Lourenço falou um pouco sobre o que representa para ele a Libertadores, que é um pouco a razão dele ter comprado a SAF do Cruzeiro. Ele comprou por paixão de torcedor, comprou porque é um homem rico, e comprou porque ele tem o sonho de fazer o Cruzeiro voltar a ser campeão da Libertadores. O Cruzeiro ganhou a Libertadores em 76 e em 97, em 76, eu perguntei para ele onde ele estava quando o Cruzeiro ganhou de 3-2 do River Plate. Ele falou: eu estava na roça, estava perto de ir para a capital Belo Horizonte. Em 97 ele estava no estádio, no Mineirão, onde hoje o Cruzeiro recebe o Flamengo. É o jogo mais equilibrado, o Flamengo tem o melhor elenco da América do Sul, é o atual campeão da Libertadores, ganhou 3 vezes a Libertadores de 2019 para cá, período em que o Cruzeiro não jogou a Libertadores. De 20 a 25, o Cruzeiro não jogou a Libertadores, volta a jogar neste ano. E volta a jogar com chance de ganhar, com pretensão de ganhar, mas com o duelo mais equilibrado dessa fase oitava de final da Libertadores, porque é um clássico, é o maior clássico dessa etapa da Libertadores e um clássico que reúne dois times brasileiros. Não tem Boca Juniors nessa etapa, não tem River Plate nessa etapa. O maior clássico é um clássico entre dois campeões do passado, o Cruzeiro 2 vezes campeão, o Flamengo 4 vezes campeão. Hoje também tem Copa Sul-Americana. Bragantino e Atlético jogam daqui a pouquinho, às 7 da noite. O Atlético não perde há 7 jogos. O Bragantino era, até o último domingo, o time da Série A com a maior sequência invicta. Eram 10 jogos sem derrota, mas perdeu para o Corinthians. Então o Atlético tentando se manter com o 8º jogo sem perder, para depois decidir semana que vem em Belo Horizonte. Então, Palmeiras e Cerro Porteño, 7 da noite. Bragantino e Atlético, 7 da noite. Bragantino e Atlético pela Sul-Americana, Palmeiras e Cerro pela Libertadores, 9h30 da noite. O grande jogo dessa noite de quarta-feira. Cruzeiro e Flamengo com Mineirão lotado em Belo Horizonte. Boa noite, Débora. Boa noite, Carol.
2: Valeu, PVC. Boa noite. Antes do intervalo, Carol, eu queria trazer uma mensagem aqui do Ricardo. Ele disse que gostaria de saber por que professores do ensino público não têm penduricalhos no salário como magistrados. Traz aqui uma ironia, né? Mas que ilustra muito claramente a distorção e a desigualdade dentro do funcionalismo público, do salário pago para o funcionalismo público. A maior parte dos profissionais, dos funcionários que recebem acima do teto, está no judiciário.
4: Estamos falando de um teto que já é alto, né, Débora? Que, como você bem lembrou, já tem o teto do teto e mesmo assim ultrapassam, né? Conseguem inventar mais penduricalhos.
2: E os professores estão ali lutando dia a dia,
4: mínimo, né?
2: Noite a noite, pelo mínimo, né? Para serem reconhecidos. Você fica agora com o noticiário da sua região.

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1: E o PVC falou ainda há pouco do jogo no estádio do Palmeiras. Começa às 7 da noite, já tem interdição ali nas vias no entorno do estádio do Palmeiras e complicação no trânsito, tá tudo travado, deu um nó ali por causa do excesso de veículos e também das interdições. A Francisco Matarazzo, no sentido da Lapa, está travada e está travando já o Minhocão. O caminho melhora só depois da passagem pela região do estádio do Palmeiras. Para quem segue em direção ao centro, a Rua Clélia e a Francisco Matarazzo também seguem congestionadas até a aproximação aí com o estádio do Palmeiras. Tem reflexo também para o motorista que passa pelas avenidas Antártica e Pompeia. Está tudo parado por ali nos dois, sem e os caminhos pelas avenidas só melhoram depois da passagem pelo estádio do Palmeiras. Se você mora na região, siga pelos caminhos alternativos e siga as orientações dos agentes da CET ali no local. Tem interdição, mas tem liberação para moradores ali próximos ao estádio do Palmeiras, ali na região da Pompeia. Se você tem que passar por ali, já siga pelos caminhos alternativos, viu? No sentido da Lapa, Marquês de São Vicente, Hermano Marquete ajudam aí o motorista, tem movimentação um pouco mais intensa, mas o motorista para mesmo só ali nos semáforos, tá valendo a pena seguir por ali. E até mesmo a marginal do Rio Tietê funciona como alternativa para quem vai em direção à Lapa. Desde a passagem ali pela região do Sambódromo, caminho mais tranquilo, trânsito um pouco mais intenso na pista expressa, mas a pista central e a pista local funcionam bem aí para quem vai em direção à Lapa.
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5: Tem mensagem de ouvinte chegando por aqui. O Rui pergunta se tem alguma coisa acontecendo na Avenida Ibirapuera, na zona, no sentido Zona Sul. Fila quilométrica de ônibus, trânsito travado. A gente vai pedir, a Luana vai checar o que está acontecendo por lá, mas já fica aqui o relato do nosso ouvinte, o alerta para você que está nessa região, tá? Vai encontrar dificuldades pela Avenida Ibirapuera. Sobre a realização de mega shows aqui em São Paulo. Ela não se identificou, mas ela diz o seguinte: Anhangabaú já foi palco de shows e manifestações simbólicas por muito tempo. Com a privatização, não rola. O Anhangabaú foi concedido à iniciativa privada. Ela diz, além da Praça da Sé, ela cita a Praça da Sé, histórica no fim da ditadura, também um ponto importante da cidade de São Paulo, marco zero, né? Da cidade de São Paulo, como uma alternativa para receber um mega show, uma alternativa à Avenida Paulista, porque a Prefeitura de São Paulo ainda não entrou no entendimento com o Ministério Público para a utilização da Paulista para realizar esse mega show, então que não deve acontecer esse ano, deve ficar só para o ano que vem.
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0: Quarta-feira, 12 de agosto de 2026. A campanha de Flávio Bolsonaro à presidência da República reconheceu que as páginas oficiais do senador continham informações imprecisas sobre o currículo do parlamentar. A Universidade Federal do Rio de Janeiro declarou não possuir registro de Flávio como aluno. Isso ocorre mesmo com a biografia do parlamentar no site da Assembleia Legislativa do Rio, atribuindo a ele uma pós-graduação em Ciências Políticas, que teria sido realizada na instituição de ensino. A campanha do senador declara que esses registros são erros ou equívocos e afirma ter solicitado as devidas correções. O Discord declarou estar desapontado com a decisão da Agência Nacional de Proteção de Dados de suspender as transmissões ao vivo. A plataforma afirmou que a ação foi tomada de forma prematura. Em comunicado, o Discord enfatizou que analisa a determinação e destacou que não tolera grupos ou indivíduos que promovam ou incitem a violência. A suspensão entra em vigor em 3 dias. A ferramenta permanecerá inativa até que a empresa comprove a implementação de medidas para proteger crianças e adolescentes. A Organização Mundial da Saúde alertou para a rápida disseminação do surto de ebola na República Democrática do Congo. O cenário aponta para a existência de cadeias de transmissão ainda desconhecidas. Até o momento foram registrados 4.449 casos e 2.061 mortes. O presidente dos Estados Unidos, Donald Trump, comunicou a saída de Karoline Leavitt da função de porta-voz da Casa Branca. O republicano declarou que ela se afastará para dedicar mais tempo aos filhos, uma decisão que ele disse compreender e respeitar totalmente. Caroline Leavitt voltou recentemente da licença maternidade após dar à luz o segundo filho. O cargo ficará vago no fim do mês. Horário de Brasília, 6h33.
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2: Ponto final CBN de volta, Igor Cardim também de volta de Brasília com a aprovação do PL dos combustíveis. É isso, Igor? Traz os detalhes pra gente.
3: É isso, Débora. A Câmara dos Deputados aprovou agora há pouco o projeto que permite ao governo usar a receita extra obtida pela União com a venda de petróleo para reduzir impostos sobre os combustíveis e retira esta redução dos limites do arcabouço fiscal das despesas com defesa. E agora, em um acordo costurado com o presidente Davi Alcolumbre e com a liderança do governo aqui no Senado Federal, a senadora Tereza Leitão, esse texto segue imediatamente para o Senado e deve ser pautado ainda hoje, nesta semana de esforço concentrado aqui no Congresso Nacional. A proposta tratava apenas do preço dos combustíveis e aí recebeu uma série de jabutis para poder ser aprovada depressa aqui na Câmara dos Deputados. Tem jabuti, inclusive, que trata da realização da Copa do Mundo Feminina, que, segundo a relatora, disse que é um evento de projeção internacional que exige os compromissos de isenção tributária assumidos pelo Estado brasileiro. Tem também o trecho que trata do aumento de despesas do Ministério da Defesa, então permite esse aumento de despesas, tudo isso nesse trecho que trata dos efeitos dos combustíveis afetados por conta da guerra no Oriente Médio. Esse texto que foi tratado pela relatora com o Ministério do Planejamento até às cerca de 11 horas da noite de ontem, o governo e a relatora, que é uma deputada do Republicanos, estavam tratando ali para poder fechar esse acordo e aprovar o texto base aqui na Câmara dos Deputados, já com esses jabutis, como a gente chama, que são esses outros temas que nada tem a ver com o tema principal que foram aprovados. O texto segue agora para o Senado, deve ser aprovado ainda hoje, impactando as contas do governo. Débora.
2: Obrigada, Igor, pelas informações.
0: A gente tem informação agora aqui no Rio de Janeiro, Débora, sobre uma operação da Polícia Civil e do Ministério Público que mirou criminosos envolvidos no golpe do falso anúncio de veículos. Juliana Prado, qual era o esquema, hein?
4: Carol, uma mulher foi presa em São Paulo por esse esquema durante uma operação da Polícia Civil e do Ministério Público do Rio contra esse golpe aí do falso anúncio de carros, que investigações apontam que os criminosos do Terceiro Comando Puro usavam os anúncios de venda de veículos na internet como isca para atrair pessoas para a comunidade de Belford Roxo, na Baixada Fluminense. No local, as vítimas eram mantidas reféns e obrigadas a fazer transferências bancárias, além de terem pertences roubados. A mulher alvo da operação foi identificada apenas como Vilmara. Ela foi encontrada na cidade de Cubatão, na Baixada Santista. O filho dela, também apontado como integrante desse grupo, foi levado para a delegacia para prestar esclarecimentos ali aos policiais. Delegada Muriel Menezes, responsável pela operação, destacou o fato de as facções criminosas, como é o caso do TCP, Terceiro Comando Puro, estarem ampliando a atuação para além do tráfico de drogas.
5: A gente sabe que a questão do tráfico tem a ver com esse modus operandi in loco, e a gente sabe que o tráfico ele já tem várias outras frentes do que o tráfico em si. Justamente o estelionato, essa questão da extorsão mediante sequestro e a lavagem de capitais, que hoje em dia só o tráfico em si não é o suficiente. Então a gente vê que a movimentação de valores é muito maior. Até, inclusive, tinha movimentação de valores de boleto falso de energia. Então a lavagem de dinheiro, justamente para ocultar, já sair do Rio de Janeiro, é a questão.
4: Segundo as investigações, Carol, o grupo movimentou pelo menos 4 milhões de reais nos últimos 3 anos com lavagem de dinheiro de roubo, extorsões e estelionato. Só na conta bancária desta mulher, identificada como Vilmara, foi encontrado aí 1 milhão de reais. Os criminosos recrutavam pessoas para publicar esses anúncios falsos e dificultar a identificação dos responsáveis pelo esquema. A delegada Muriel Menezes ressaltou ainda que o grupo agia com extrema violência.
5: A gente sabe da restrição da liberdade, então eles mantinham por algumas horas, até para eles conseguirem o máximo de valores que eles conseguiam. Levavam em bancos, então eles conseguiam extrair o que eles não conseguiam em bancos. Eles pegavam os cartões para conseguir. Então eles tinham esse vínculo de pessoas em mercadinhos, em bares. Então eles pegavam os cartões, eles conseguiam passar em várias maquininhas.
4: Na primeira fase da operação, que aconteceu em junho de 2023, 28 pessoas tinham sido presas. As vítimas, todas identificadas, relataram intensa violência física e até casos de abuso sexual cometido por esses criminosos. Carol.
0: Obrigada, Juliana. Imagina que terror, né, Débora? Você acha que está indo comprar um carro, acaba virando refém dos bandidos e alvo de assalto, extorsão, enfim, todo tipo de terror.
2: Pois é, os tipos de golpes. Esse golpe não é tão novo, né? Mas com tamanha violência... acho que não me lembro de ter visto. Mas, enfim, os golpes surgem todos os dias, novos golpes. É preciso ficar muito atento para não cair. São 6h39, a Desirê Miranda tem informações ao vivo em Belo Horizonte sobre uma operação que prendeu criminosos que vendiam diplomas falsos. Oi, Desirê, boa noite.
6: Ei, Débora, boa noite para você, para Carol e para os ouvintes. 3 pessoas foram presas durante uma operação da Polícia Federal realizada hoje contra a venda de diplomas falsos de faculdades de medicina no país. Os mandados foram cumpridos nas cidades de Montes Claros e Bocaiúva, no norte de Minas, e também nos municípios de Barreiras e Luiz Eduardo Magalhães, na Bahia. As investigações tiveram início em 2023, quando um diploma falso foi apresentado ao Conselho Regional de Medicina do Rio Grande do Sul, supostamente fornecido por um dos suspeitos. Segundo a Polícia Federal, os indícios revelaram um esquema para falsificação e comercialização de diplomas, históricos escolares e outros documentos para viabilizar a aprovação ou a transferência. Ainda de acordo com a polícia, as fraudes eram realizadas tanto na emissão do diploma para ser registrado no Conselho Regional de Medicina, quanto para um estudante ingressar na faculdade já em andamento ou ao final do curso. Nesse caso, o acadêmico ingressava com documentos falsos, como se tivesse se transferindo para outra faculdade nos períodos finais do curso. Segundo a polícia, o esquema tinha ramificações em diferentes estados brasileiros e pelo menos 45 pessoas inscritas como profissionais nos conselhos regionais de medicina teriam feito pagamentos ao grupo para obter documentos falsos com a finalidade de viabilizar esse registro. Um dos suspeitos foi investigado pela Polícia Federal em 2016, quando foi identificada uma organização criminosa envolvida em fraude no Enem, o Exame Nacional do Ensino Médio. Na época, a polícia revelou um esquema que recrutava professores e estudantes para realizar as provas e transmitir, por meio de dispositivos eletrônicos, os gabaritos a candidatos que pagavam valores elevados para obter vantagens no Enem. Na época, a investigação foi realizada em 3 estados e prendeu integrantes dessa organização. Débora.
2: Obrigada pelas informações, Desirê Miranda, em Belo Horizonte. Você fica agora com o noticiário da sua região.

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3: Lucas Taveira tem mais informações ao vivo daqui a pouco. Lucas Taveira, antes, o Pedro Pupulin traz aqui mais detalhes sobre uma situação que envolveu uma abordagem policial a um motorista do candidato ao governo do estado de São Paulo pelo PT, Fernando Haddad. Explica pra gente, Pedro. Boa noite.
4: Oi, Débora. Boa noite para você e para todos que nos acompanham. Exatamente. O candidato do PT ao governo de São Paulo, Fernando Haddad, pediu à Procuradoria Eleitoral do Estado que investigue uma, abre aspas, abordagem atípica que a Polícia Militar teria feito em face do motorista Alessandro Caseri, ligado à campanha do petista. No documento obtido pela CBN na íntegra, a defesa de Haddad pediu que a Procuradoria informe o caso ao secretário de Segurança Pública Estadual, Nico Gonçalves, para que identifique a viatura e os oficiais supostamente envolvidos e comunique se havia alguma ordem de patrulhamento ostensivo contra eles. Além disso, a defesa pediu a adoção de medidas necessárias para assegurar a segurança dele durante as eleições. Eu separei um trechinho do que o Haddad disse mais cedo. Vamos ouvir.
5: E esperar que, se Deus quiser, não seja nada de importante. Mas, enfim, não é um procedimento habitual. Né? Eu convivo com... O bairro onde eu moro é muito bem guardado, patrulhado, tenho boa relação com todos ali, nunca tive nenhum tipo de problema. Espero continuar não tendo nenhum tipo de problema, mas eu não posso deixar de reportar o que aconteceu, porque é um cidadão, como qualquer um de vocês, que tem seus direitos e que não pode se sentir inseguro na sua cidade.
4: Débora, eu vou reconstituir as declarações do ex-ministro para a gente fazer uma linha do tempo. Nesta quarta, Haddad saía de um evento quando então comunicou à imprensa que na noite de terça, ontem, ao sair de um evento na USP e chegar à sua residência, ele e o motorista avistaram uma viatura policial se aproximando. Na ocasião, um policial não identificado teria iluminado o veículo com uma lanterna. Considerando a situação normal, Haddad teria então saído do carro e entrado em sua residência. Na sequência, o motorista dele, segundo o relato, continuou a viagem e foi seguido pela viatura por cerca de 40 minutos ao longo da Avenida 23 de Maio. Essa viatura teria seguido o motorista com faróis apagados. Ao parar, então, em um hotel dessa localidade para buscar refúgio, segundo o relato, o motorista teria sido abordado pelos agentes que disseram "vaza daqui". Quando os policiais saíram do local, minutos depois, o motorista então voltou para casa. Mais cedo, Débora, a SSP informou que está apurando o caso e que Nico Gonçalves, o secretário de segurança, já contatou o próprio Haddad em busca de mais informações. Para a gente fechar, nesse documento apresentado pelo Haddad à Procuradoria, a defesa destacou ainda que o petista tem criticado a gestão da segurança no Estado e chegou até a mencionar o afastamento de oficiais de alta patente por suposto envolvimento com o crime organizado. Débora, a gente segue acompanhando o desdobramento. Volto com você.
3: Tá certo. Muito obrigada pelas informações. Esse foi o Pedro Pupulin.

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0: Anunciando a migração dos dados de 230 milhões de brasileiros e de estrangeiros que estão no Cadastro Nacional de Usuários do SUS, ou seja, o Sistema Único de Saúde, que atualmente fica hospedado, ou seja, as informações todas, os registros, ficam em computadores, controlados por empresas estrangeiras. É lá que o processamento das informações acontece. E no projeto que se inicia hoje e vai até o ano que vem, essas informações todas serão transferidas para computadores centrais, os chamados servidores, posicionados no Brasil. É um serviço que será fornecido pelo SERPRO. O SERPRO é uma empresa estatal, ela é 100% controlada pela União, então o entendimento que se tem no governo é que, com esse movimento, é possível dar uma maior acessibilidade para as informações dos pacientes e também, e talvez esse seja o ponto mais importante, possibilita com que o Brasil tenha uma menor dependência de tecnologias estrangeiras. Os números relacionados a essa ferramenta, a esse conjunto de ferramentas, são números impressionantes. Há neles 5 bilhões de registros. São mais de 450 aplicações que no futuro vão funcionar de forma integrada. O Brasil não está sozinho nessa história, Carol e Débora, ouvintes também. Outros governos pelo mundo têm adotado medidas similares para depender menos, principalmente quando a gente fala de nuvem e mais recentemente de inteligência artificial, depender menos de laboratórios dos Estados Unidos e da China. Tanto que a própria China tem feito este movimento, assim como a Rússia, e mais recentemente no Web Summit Rio, a representante da União Europeia, ela também falou sobre esse assunto e voou do Rio de Janeiro direto para Brasília para fechar um convênio com o governo federal. É um projeto de longo prazo, é chamada uma migração gradual, a promessa é de maior segurança, e pelo que eu pude conversar com profissionais da área de saúde, no caso aqui é a saúde pública, né, no Brasil, existe ainda uma expectativa de que os sistemas funcionem melhor, porque hoje nem todos conversam bem entre si, dependendo da cidade, dependendo do estado, então ainda existem muitos gargalos que talvez com essa nuvem nacional eles sejam corrigidos. Teremos de monitorar, sem sombra de dúvida, ficar de olho para ver se o SERPRO estará prestando um bom serviço para os brasileiros e para o governo, até porque essa movimentação tem um preço. O contrato, a primeira fase, prevê um investimento de 18 milhões de reais. Seguiremos acompanhando.
1: Tá certo, Tassos. Obrigada aí por nos trazer essas explicações sobre o que é soberania digital. Você fica agora com o noticiário da sua região.

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3: A segurança pública será um dos principais eixos do plano de governo de Tarcísio de Freitas, do Republicanos, para a reeleição. Entre as novidades previstas estão o uso de motos com garupa armada com fuzil para o patrulhamento de áreas de risco, a criação de um novo centro integrado das forças de segurança e a inclusão de um sistema de reconhecimento de pessoas procuradas nas câmeras da polícia.
4: Além da tecnologia e do uso de inteligência artificial, a segurança pública será um dos principais eixos do plano de governo de Tarcísio de Freitas, do Republicanos, para a reeleição em São Paulo. A proposta reúne medidas para ampliar a capacidade de resposta das forças policiais e aumentar a sensação de segurança da população, com a criação do Bravo,

0: o Batalhão de Resposta Avançada Operacional, que prevê patrulhamento em motocicletas e um policial armado com um fuzil na garupa. A ideia é que um PM conduza a moto e o segundo fique responsável pela segurança imediata e pelo armamento. A estratégia será adotada inicialmente na capital, principalmente em áreas de difícil acesso e locais com registros de crimes praticados por criminosos em moto. O modelo é inspirado em uma experiência da polícia do Ceará. O plano também deve prever a ampliação do uso de inteligência artificial nas câmeras policiais. O sistema chamado Snapshot permitirá capturar imagens do rosto de pessoas abordadas e fazer a checagem automática com bancos de dados de procurados pela Justiça. Outra proposta é a criação do SPSIM, Centro de Inteligência e Inovação em Segurança Pública, para integrar as polícias militar, civil e penal, além da Guarda Civil Metropolitana. A estrutura deverá ficar na região central da capital, próxima ao batalhão de choque, e incorporar o sistema Muralha Paulista, que também deve ganhar novas câmeras. O plano também deve incluir um sistema para registro de boletins de ocorrência diretamente das ruas. Em alguns tipos de ocorrência, os policiais vão poder usar tablets ou celulares para fazer o registro no próprio local. Já entre as medidas que ainda estão em avaliação, está a criação de um número único de emergência, inspirado no modelo americano do 911 ou 911, para centralizar as chamadas e direcionar as ocorrências para as diferentes forças e serviços públicos. O documento oficial será protocolado no próximo sábado, dia 15 de agosto, prazo estabelecido pela Justiça Eleitoral. De São Paulo, Bruna Barbosa.
1: Luana Coutinho se despede do ouvinte do Ponto Final, trazendo mais informações. Ó, um ouvinte aqui, Luana, que nos identificou, ele disse que a Avenida Pompeia está totalmente travada no sentido do Nubank Park, 23 minutos parado no cruzamento com a ministra Ferreira Alves.
2: É, Débora, a situação tá bem complicada ali no entorno do estádio do Palmeiras por causa do jogo que começa daqui a pouquinho, às 7 da noite. Tem interdição nas vias do entorno e gera reflexo, movimentação muito intensa por ali. Então, a alternativa para o motorista é seguir pelas vias por dentro do bairro. A Pompeia tá travada também, a Avenida Antártica bem complicada nos dois sentidos. Nas duas direções, as duas avenidas só têm boas condições depois da passagem pelo local do estádio. Se você mora aí na região, quem circula aí pela região da Pompeia próxima ao estádio, vale muito mais a pena seguir pelas vias por dentro do bairro e evitar essas vias principais.
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1: Carolina Moran, a gente volta aqui pra gente poder se despedir do nosso ouvinte. Beijo pra você, até amanhã.
2: Um beijo, Débora, pra você e pros ouvintes. Boa noite, até amanhã.
1: Muito obrigada a você que nos acompanhou. Tenha uma ótima noite. A produção do Ponto Final CBN de hoje foi de Matheus Leite, com a assistência de Suellington Viana, trabalhos técnicos de Daniel Mesquita e Henrique Dias. Amanhã estaremos de volta a partir das 5 da tarde. Esperamos você. Na sequência, você fica com o Viva Voz Especial Eleições, na apresentação de Vera Magalhães, com convidados que vão analisar as principais notícias do dia. Fica por aí, até amanhã.

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0: Quarta-feira, 12 de agosto de 2026. O conselheiro da Casa Branca, Peter Navarro, afirmou que empresas brasileiras fazem parte de um cartel no segmento de processamento de carne bovina dos Estados Unidos. Ele declarou que a concentração do mercado contribui para aumentar os preços que os consumidores norte-americanos pagam. Navarro também destacou que a maior parte do processamento de carne bovina no país é controlada por 4 empresas, 2 das quais são brasileiras. A Polícia Civil indiciou o ator Marco Furlan, de 48 anos, por estupro de vulnerável contra um menino autista de 5 anos no interior de São Paulo. O caso ocorreu durante uma festa de aniversário em uma chácara, na madrugada do último domingo. Furlan está preso preventivamente em um centro de detenção provisória na zona oeste da capital paulista. A unidade recebe exclusivamente pessoas envolvidas em crimes contra a dignidade sexual. Uma mulher foi resgatada dos escombros após 36 horas do terremoto de magnitude 7,4 que atingiu a Colômbia. Daniela Largo Sanches, de 32 anos, foi encontrada debaixo das ruínas de um hotel que desmoronou. O país entrou em estado de emergência, conforme declarado pelo presidente Abelardo de la Espriella. Ele esteve nas áreas impactadas e anunciou auxílios de moradia para os desabrigados. Horário de Brasília, 6h59.
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1: Olá, são 7 em ponto. Viva a Voz está começando agora para todo o Brasil. O nosso programa especial de eleições. Seja muito bem-vindo, seja muito bem-vinda. Hoje eu tenho 2 convidados muito especiais com a gente, porque o Bruno Caraza, nosso comentarista das quartas-feiras, tirou uma breve semaninha de férias. Semana que vem ele já está com a gente. Quem está comigo hoje para fazer o programa são o Felipe Recondo, colunista do Jornal Globo, apresentador do podcast Sem Precedentes e criador do canal Recondo e os 11, autor também de livros sobre o Supremo Tribunal Federal, nosso colega. Boa noite, Felipe. Obrigada por ter aceitado o convite para estar aqui com a gente hoje.
2: Obrigado, Vera.
1: E também está comigo o Caio Sartori, ele é repórter de política do Globo na sede do jornal lá no Rio de Janeiro, meu colega de jornal. Obrigada, Caio, por ter aceitado passar a próxima hora com a gente discutindo os principais assuntos aí do dia.
2: Eu que agradeço, Vera, um prazer.
1: Gente, a gente vai continuar falando de Supremo Tribunal Federal, porque, embora o programa seja especial eleições, a gente tem visto aqui nessas últimas semanas o quanto as coisas estão imbricadas e o quanto o Supremo acabou virando um assunto e um ator também do processo eleitoral, e não é dessa eleição, nas últimas eleições ele tem jogado esse papel. E ontem a gente discutiu aqui com a Thaís Oyama uma decisão do ministro Flávio Dino que acabou levantando o sigilo da fonte, porque ele ordenou uma busca e apreensão contra um político do Maranhão acusado de ser a fonte de reportagens de um blogueiro lá do Estado sobre seu colega Flávio Dino. Isso foi fruto de uma reclamação do próprio Dino, que suscitou um inquérito que está sob a relatoria do ministro Alexandre. E hoje a gente viu a repercussão aí institucional e política desse fato, porque algumas entidades que não haviam se manifestado até então soltaram notas. Uma delas, a Abrage, que é a Associação Brasileira de Jornalismo Investigativo, outras entidades ligadas à liberdade de imprensa. E o assunto continua aí suscitando muito debate. Recondo, queria começar te ouvindo. Ontem a Thaís me perguntou, e eu tateei um pouco para responder, por que que isso está no Supremo, afinal? Uma vez que ninguém ali que é investigado, né, tem foro privilegiado no Supremo. Como que foi a origem dessa reclamação e por que que isso acabou ficando no próprio tribunal?
2: Vera, primeiro, obrigado. Cumprimento aqui também o Caio. Obrigado pelo convite para estar aqui. Bom, é uma situação que causa sempre o mal-estar, porque tem a origem também no inquérito de fake news, o malfadado inquérito de fake news, que foi aberto lá em 2019, começo de 19, começo do governo Bolsonaro, com o argumento de que era para proteger o Supremo das acusações e, inclusive, ameaças que vinham sendo feitas na internet, na Deep Web, contra ministros do Supremo, e nós temos relatos de que isso de fato aconteceu, mas esse inquérito já se arrasta por muito tempo e acaba sendo uma espécie de guarda-chuva, ou então um conjunto sempre aberto para receber novos fatos que envolvam ministros do Supremo. E aí esse caso sobe ao Supremo, e você disse bem, né, não há ninguém com foro por prerrogativa de função para ser julgado no Supremo Tribunal Federal, mas é como se o inquérito de fake news fosse um grande imã que puxasse tudo que envolve acusações ou qualquer coisa que possa interferir na vida dos ministros do Supremo. E claro que, e ouvi você hoje, inclusive na hora do almoço com o Sardenberg, li a sua coluna hoje, é claro que o receio de atentados contra ministros do Supremo, as ameaças que são feitas a eles, tem que ser levadas em consideração, tem que ser levadas a sério, e são, inclusive, pela imprensa. Mas também, como você disse na sua coluna do Globo hoje, Vera, tem outras formas de lidar com isso, com esse tipo de comportamento que os ministros querem proibir. Por exemplo, nesse caso específico do jornalista do Maranhão, ele escreveu que o ministro Flávio Dino andava em São Luís com carros blindados oferecidos lá pelo Tribunal de Justiça, o que já falamos bastante, não tem nenhuma irregularidade, porque é algo para a segurança do ministro Flávio Dino. Mas se isso coloca em risco a segurança do ministro Flávio Dino, Não é buscando a fonte do jornalista que vai se proteger a segurança do ministro Flávio Dino. Tem outros mecanismos que são muito mais precisos, inclusive, e menos graves, que poderiam fazer com que a segurança do ministro Flávio Dino não fosse colocada em risco. E uma delas, inclusive, poderia até gerar muita discussão, mas eventualmente proibir esse jornalista de publicar informações que possam colocar em risco a vida do ministro Flávio Dino. Seria uma
1: Exato.
2: possibilidade. O que foi
1: Seria
2: feito foi muito
1: controversa
2: mais do
1: também,
2: que
1: mas
2: isso.
1: seria uma possibilidade.
2: Exatamente, exatamente, mas seria uma possibilidade para dizer o seguinte: olha, o conteúdo que você está publicando, ele pode ter interesse jornalístico, sim, só que ele coloca em risco a vida de um magistrado, de um ministro do Supremo. Portanto, seria uma tentativa de dar uma decisão que é grave, mas muito menos grave do que se buscar quem é a fonte dessa pessoa. E acho que talvez a gente tenha demorado um pouco, e a gente está talvez num revival disso, porque a busca e apreensão, mais grave, foi a busca e apreensão em cima do jornalista.
1: Exato,
2: Lá
1: passou
2: no
1: um.
2: passado, que pegou o celular dele, e aí pegaram o celular dele e foram atrás de ver quem eram as fontes. A operação de ontem, né, Vera, foi em cima de quem está vazando as informações.
1: Exato.
2: O agente público que vaza informação sigilosa, ele comete crime. Ok. O problema, portanto, não é perseguir o agente público que comete o crime ao vazar. O problema é como se faz isso e expondo um jornalista que também ouvi você na hora do almoço mencionando isso. Não interessa se é um jornalista do qual gosta-se ou não. Ele está fazendo um trabalho dele e se há extorsão, como algumas pessoas têm falado, né, Vera? A gente tem ouvido isso, a desqualificação de extorsão. Processe esse jornalista por extorsão e
1: Exato.
2: mostre que ele extorquiu. E esse é o problema. Parece, às vezes, um atalho para tentar responsabilizar esse jornalista quando se deveria fazer o dever de casa. Investigue-se ele por extorsão. E aí sim, processe e prenda ele se isso for verdadeiro. Mas simplesmente fazer esse atalho para pegar os agentes políticos que estão atuando contra os interesses ou prejudicando o Flávio Dino, não sei se é o caminho mais razoável. Óbvio que não.
1: Exato. Caio, a gente vai fazer aqui um bate-bola entre as questões jurídicas e as questões políticas, porque, como eu disse, elas estão bem relacionadas. E esse é aquele caso típico que fomenta um discurso anti-STF que, pelas razões certas ou erradas, está aí colocado na eleição. A gente está vendo desde ontem, e hoje continuou, uma série de reuniões do Flávio Bolsonaro com candidatos ao Senado. Ele está gravando com esses candidatos, discutindo temas com esses candidatos. Ele deu uma surfada nessa história, né? Falou ali em defesa da liberdade de imprensa, quando a gente sabe que existe um histórico também de atritos entre a imprensa e a família Bolsonaro, mas surfou um pouco nessa onda. E essas conversas todas com os candidatos ao Senado é na linha de que isso tem que ser um principal tema dos candidatos bolsonaristas nessa campanha. De que maneira isso também alimenta o Supremo como tema da campanha desse ano?
3: Exato, né, Vera? Primeiro prazer falar de Supremo ao lado do Recondo é uma honra, uma
1: Também estou
3: referência,
1: aqui, né? Você vê, responsa.
3: mas tentando acrescentar um pouco da política, assim, a gente sabe que o ataque ao Supremo pelo poder que o Senado tem de emparedar a corte é o grande cerne do discurso da maioria dos candidatos da direita ou do bolsonarismo nessa eleição, assim. E é primeiro curioso também, né? Porque até há pouco tempo o Flávio teve uma decisão a favor dele também restringindo um tipo de liberdade, que foi a derrubada da pesquisa Atlas pelo ministro Nunes Marques. Mas agora ele ganhou, de certa forma, mais um motivo para alimentar esse discurso de que o Supremo está atacando diferentes tipos de liberdade. E nesse caso é uma decisão de fato que não dá para dizer que o que estão criticando é fruto de ataques infundados ou de discurso golpista, né? É algo que, como vocês já falaram, atinge algo muito basilar ali, que é o sigilo de fonte e tal. E aí eu estava lembrando do livro recente e de muitas entrevistas do jurista Joaquim Falcão, né? Fundador da Escola de Direito da FGV, aqui do Rio, que fala que pinta uma oligarquia dos poderes em causa própria e tudo mais. E ele menciona como o Supremo, que tinha construído uma imagem muito bem sucedida ali de defensor da democracia, depois de todo o processo da tentativa de golpe, acaba tomando muitas atitudes em causa própria. Nesse caso, é um ministro ajudando, de certa forma, outro, e que fazem a população se virar contra ele, assim. E eu acho que é isso, dá mais munição ainda para quem já atacava o Supremo ter mais um motivo, e dessa vez mais legítimo do que um mero discurso de ataque a ministros ou de anseios golpistas, né?
1: Pois é, Felipe, a gente vê muito, até nos comentários ontem daqui da CBN, a respeito do nosso programa, aquele bordão, né, que era associado ao Alexandre de Moraes, um meme, vigiar e punir, gostoso demais. Como quem diz, vocês, jornalistas, não achavam ele ótimo e agora estão criticando, como se uma coisa tivesse necessariamente a ver com a outra, como se a atuação que ele tivesse tido em relação a muitas questões durante a passagem dele pelo TSE ou tal, tivessem diretamente relacionadas. Mas, por outro lado, tem uma corrente que acha, talvez com razão, de que quando se consegue uma atuação excepcional com uma justificativa, se estica a corda para manter essa excepcionalidade para sempre. É o caso, por exemplo, desse inquérito. Como estabelecer esses limites até onde se pode ir, principalmente numa corte em que essa questão dos grupos, né, conta muito, né? Quem está alinhado aqui, quem está alinhado ali.
2: Para juntar as duas coisas, Vera. Primeiro, eu acho que no Supremo não cabe torcida, né? Ou é tudo ou nada, ou estamos a favor de tal posicionamento ou contra tal posicionamento, a favor de tal grupo, contra tal grupo. Mesmo durante o governo Bolsonaro, penso eu, e escrevemos um artigo, Diego Werneck, professor do INSPER e eu, dizendo o seguinte: nem carta branca para Alexandre de Moraes e nem ditadura do judiciário. Tentou-se, naquele momento do governo Bolsonaro, colocar-se o Supremo e a crítica ao Supremo, a análise do Supremo, entre dois polos, como se não houvesse decisões dadas pelo ministro Alexandre de Moraes em defesa da democracia, que também exageravam. E era preciso analisar decisão por decisão, assim como nós estamos fazendo agora. Continuamos em defesa, como continuaremos sempre no Brasil, em defesa da democracia. Agora, se um ministro, qualquer que seja ele, dá uma decisão que viole princípios ou que vá numa direção que consideremos que não defende esses princípios constitucionais, cabe a gente sim criticar. Então, quando as pessoas criticam, vocês estavam gostando, não é o gostar ou não gostar, é avaliar a decisão. A crítica que se faz ao Supremo e qualquer instituição deveria ser essa. Quando a gente trata de Congresso, é assim: a gente faz a crítica e todo mundo entende que a gente está criticando o Congresso Nacional como tem que ser criticado. O Executivo, a mesma coisa. Mas por que do Supremo fica essa história de defesa, de grupos, de times, ou é a favor ou contra? O Supremo tem que ser criticado pelo que faz, e os ministros têm que ser criticados e analisados, avaliados pelas decisões que dão, não pelo nome que carregam. E aí você estava falando, inclusive, né, Vera, sobre grupos, e nesses casos a gente não consegue sequer que os grupos atuem, porque essa decisão provavelmente, aí tem dois problemas dessa decisão, só para começar. A decisão continua sob sigilo. E aí, novamente, eu volto à sua coluna e falamos hoje de manhã sobre isso, né? A gente tem que ter até uma cautela para fazer a crítica, porque nós não sabemos nem quais foram os elementos que o ministro Alexandre de Moraes usou para dar essa decisão. Seria muito bom e necessário que ele, pelo menos, justificasse publicamente, mantendo o que for necessário de sigilo para preservar as investigações, se considerar que é isso, mas pelo menos que explique para a gente, sociedade, quais foram os fundamentos para essa decisão, para então a gente dizer: não, não é verdade, o ministro Alexandre de Moraes tinha razão. A gente não pode ter confiança cega na decisão judicial. E aí, essa decisão, muito provavelmente, também não vai ser enviada para o plenário ou para o colegiado, seja o plenário virtual, para que essa discussão seja do tribunal e não só do ministro Alexandre de Moraes. E essa, a gente sabe, não é a primeira nem será a última decisão, infelizmente, do ministro Alexandre de Moraes no inquérito de fake news, que a gente vem aqui, discute e muita gente repete: nós já passamos dos limites ou já passamos do tempo desse inquérito se encerrar.
1: E aí, no dia seguinte dessa confusão toda, dessa decisão que suscitou tanta revolta e indignação dos jornalistas mais para além, houve uma série de decisões. Começou com uma decisão do próprio ministro Alexandre de Moraes, Em relação aos penduricalhos, que é um tema que o judiciário resolveu enfrentar esse ano, com idas e voltas. E aí se decidiu que vários tribunais estariam descumprindo a decisão do próprio Supremo a respeito do limite para o pagamento do que excede o teto salarial. Por isso, deveriam informar juízes que receberam um extrateto e devolver. Caio, essa questão da moralização do judiciário, dos privilégios, é uma questão que aí sim tem um certo apelo popular, né? É uma questão, uma pauta capaz de trazer algum tipo de benefício ali para o judiciário no momento em que a imagem da justiça e do Supremo aparece muito mal avaliada nas pesquisas, inclusive. De que maneira esse tema aí dos privilégios pode servir para atenuar um pouco essa crise de imagem que o STF vive?
3: Exato, né? Esse eu acho que é outro foco de desgaste do judiciário em geral e que, por exemplo, o Lula tentou fazer num momento ali naquela época da PEC, que gerou manifestações, que a esquerda voltou às ruas, que atingia privilégios de maneira geral de todos os poderes, mas que o Lula, pela boa relação com o Supremo nesse mandato, acho que o PT em geral tem mais dificuldade, eu acho, de transformar em pauta eleitoral. Mas eu vejo o Supremo tentando melhorar a própria imagem a partir disso, né? Não sei se o que o Repondo pode falar sobre isso, mas eu acho que é outro foco de desgaste que no próprio Joaquim Falcão, que eu mencionei, coloca também como um dos motivos que geram irritação da sociedade de ver um judiciário muito distante da própria realidade, enfim, com privilégios muito acima de todos os outros, assim.
1: Principalmente, né, Recondo, porque eles vão e voltam nessa questão. Não pode nenhum tipo de pagamento que exceda o teto. Aí, um pouquinho pode, um pouquinho a gente vai aceitar, mas tem que comunicar. Fica uma decisão também difícil de compreender a extensão dela e por onde que ela deixa brechas para ser burlada, né?
2: Mas para começar, Vera, acho que o problema é, depois de uma decisão como aquela de ontem, da busca e apreensão, jogar essa notícia, essa decisão judicial como uma cortina de fumaça para um problema.
1: Sim.
2: E, infelizmente, quando se trata de judiciário, eu já cobri Congresso Nacional, inclusive, você se recorda disso faz muito tempo, mas quando se trata de política, se há um problema, a gente fica insistindo nele até a questão se resolver na política, né? A gente pressiona muito. Quando se trata de judiciário, eles conseguem manejar isso de um jeito que daqui a pouco a gente esqueceu mais uma decisão controversa. E uma pena que esse assunto, inclusive, dos penduricalhos, desses benefícios da magistratura, seja usado para tentar hoje tirar um pouco do foco do problema dessa decisão que o ministro Alexandre de Moraes deu. Agora, falando desse problema dos benefícios, né, do salário, é uma questão extremamente complexa que o tribunal, e veio pelas mãos do ministro Flávio Dino, né, tentou utilizar, claro, é um problema que precisa ser enfrentado, nenhuma dúvida, mas não tinha solução fácil para isso. O Supremo sacou esse assunto, falou, vamos conseguir resolver, vamos acabar com isso, uma decisão moralizadora. Só que não é fácil de resolver. Não é fácil de resolver porque a magistratura está há muito tempo sem reajuste, isso é uma verdade, é o teto do judiciário, nós temos problemas na carreira. É uma carreira que um juiz que acaba de entrar ganha o mesmo que um juiz que já está no cargo há 30 anos. E tem vários outros tipos de problema, falta de pessoal. Tem um monte de problema no judiciário que acaba, inclusive, nublado por esses benefícios exagerados. A carreira tem muitos problemas. O judiciário tem problemas graves em termos de aparelhamento, servidores, congestionamento de processos, etc. E aí, o que me incomoda mais hoje, Vera, é um certo mal-estar com essa decisão, é de se valer dela para tentar fazer o seguinte: esquece essa decisão do ministro Alexandre de Moraes, vamos para outra pauta. E, em parte, eles conseguem. Em parte, infelizmente, eles conseguem.
1: Porque foi uma coisa estranhíssima. Tem a decisão do ministro Alexandre e aí começam a chegar decisões Flávio Dino, Gilmar Mendes e Cristiano Zanin, uma atrás da outra, muito parecidas. Parece que houve uma blitzkrieg ali e todos fazem parte de mais ou menos uma mesma ala, né, dentro do STF.
2: Você sabe, Vera, que se, quando a gente fala de ala, eu fico pensando o seguinte, e acho que é uma certa dissonância entre a nossa crítica, a nossa avaliação, né, como jornalistas, e o que alguns ministros do Supremo enxergam, parte dos jornalistas, claro, né, não são todos. Mas os ministros insistem que o Supremo continua sob ataque e por isso reagem dessa maneira. Eles podem ter razão, eles podem ter razão. Eles, penso eu, não comunicam isso como talvez devessem, demonstrassem isso como talvez devessem, convencesse a gente de que o tribunal permanece sob ataque. Mas mesmo que estivesse sob ataque, como eles dizem, vamos dar de barato que sim, as medidas que são resposta a isso não podem ser, primeiro, em segredo e dessa maneira, atropelando certos princípios, mantendo o inquérito aberto por tantos anos, com, às vezes, sem o devido processo legal sendo respeitado, sendo violado, né, por algumas decisões do ministro Alexandre de Moraes ou de outros ministros, e com certo avanço dos ministros nessa direção. É como, e você disse logo no início, né, Supremo se mistura hoje com a política, é como se o Supremo tivesse, por esse, especialmente por essa ala que você mencionou, descido para o playground da política. E ali tudo vira política.
1: É, a
2: Então,
1: gente.
2: talvez na próxima devemos chamar a Maria Cristina Fernandes, porque tudo virou política.
1: O Caio, a gente viu até essa semana o ministro Alexandre intermediando uma reunião entre o Lula e o Davi Alcolumbre. A gente vai tratar disso mais adiante, mas porque eles voltaram a se reunir hoje já sem a presença do ministro Alexandre, mas essa triangulação também levantou muita suspeita em relação a essa questão da politização dentro do STF. A gente sabe que tem uma vaga em aberto lá e que isso está em disputa. Isso é uma das razões da dificuldade do Lula dentro do Congresso Nacional. De alguma maneira, está tudo muito bagunçado, o que é o papel de cada um dos poderes nessa questão toda, né?
3: Exato, eu lembrei que muitos jornalistas falaram assim no início desse mandato do Lula de como o Supremo virou um player, um ator do presidencialismo de coalizão, né? É engraçado, porque antes tinha um modelo de relação com o Congresso que mudou completamente, com um Congresso muito mais empoderado e autônomo, e aí o Judiciário, o Supremo entra de certa forma para equilibrar isso e fazer parte dessa coalizão do presidente. Assim, eu acho que isso ficou muito evidente depois do 8 de janeiro de 2023 e, de certa forma, permaneceu. Só que isso causa uma certa anomalia, né? Como esse episódio que você citou do Alexandre mediando o encontro com o Alcolumbre. Então, assim, você tem um presidente do Senado em crise com o presidente da República por causa da derrubada da indicação de um ministro para o Supremo, né, o Jorge Messias, que a gente vai falar um pouco disso, dessa crise mais para frente. E aí, quem faz o meio de campo dessa reaproximação é o ministro do Supremo. Então, enfim, é muito esquisito mesmo, assim.
1: Principalmente, né, Recondo, porque uma das razões ali para pé atrás com a indicação do Messias, pé atrás esse que continua, que seria muito ligado, ou pelo menos minimamente ligado ao ministro André Mendonça, que hoje é visto como uma espécie de antípoda desse grupo. Seria em torno de quem está se aglutinando um novo grupo. Você acha que dá para falar do André como uma liderança em ascensão dentro do STF? Ontem eu vi, se fosse o novo Alecrim Dourado de vocês, o André, ninguém estaria falando nada. Até isso agora vieram dizer que a imprensa que mal tem contato com o ministro André Mendonça, a verdade é essa, estaria incensando o ministro por conta do caso Master e do caso do INSS. Ele exerce esse tipo de liderança ou tem um pouco de fantasia nisso daí?
2: Eu acho que tem, velho, um pouco de fantasia, porque num tribunal tão pequeno como esse, em que e todo voto é igual, em que ninguém tem mais força no argumento ou no voto do que ninguém, todo voto é igual, todo ministro é igual. A liderança pode ser circunstancial em razão da relatoria de um processo. Era de se imaginar, por exemplo, que o ministro Joaquim Barbosa, quando relator do Mensalão, fosse uma liderança dentro do tribunal. Ele não era uma liderança, ele era relator de um processo muito importante. E por isso ele aparecia mais, ele tinha mais visibilidade na imprensa e, inclusive, mais assédio da gente como jornalista querendo ouvi-lo. Mas ele não exerce uma liderança sobre demais. A questão é, ele está com uma investigação super sensível que pode atingir vários políticos, inclusive o
1: Com
2: presidente
1: duas,
2: do
1: né? O
2: Senado, Davi
1: INSS e o
2: Alcolumbre,
1: Master, é.
2: exatamente duas, verdade, verdade, e isso faz com que ele se torne essa pessoa com um alvo na testa, né, do ponto de vista político. porque a depender de para onde forem as investigações, pode mudar um pouco do cenário político, né? Já se fala, e acho que é isso que está em torno, o Zambelli, inclusive, aqui na CBN falou, acho que na semana passada, né, sobre Davi Alcolumbre candidato à reeleição, é isso que está em jogo. E aí, o ministro Alexandre de Moraes, que sabemos tem uma proximidade com Davi Alcolumbre, e Davi Alcolumbre querendo se relacionar melhor com Lula, já pensando no próximo mandato, na próxima legislatura. Então, tudo isso está em jogo. Mas André Mendonça, não. André Mendonça não é uma liderança. Ele é um ministro como outro qualquer dentro do tribunal e que, por circunstâncias, tem hoje essas duas investigações na mão.
1: É isso, gente. A gente vai manter o Felipe Recondo aqui conosco, porque depois do nosso intervalo, a gente vai continuar tratando de judiciário, mas vai falar um pouco da situação da eleição indireta, direta, eleição aí para esse mandato tampão do Rio, se é que vai ainda dar tempo de fazer alguma coisa. E vamos ouvir o Caio também sobre a política fluminense. Não sai daí, a gente volta depois do seu noticiário local e do repórter CBN.
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8: Começando pelo sistema Anchieta Imigrantes, a rodovia Anchieta opera com um comboio a partir da praça de pedágio no quilômetro 31, sentido litoral. Tem lentidão do quilômetro 31 ao 40 devido a essa operação. Já no trecho do quilômetro 62 ao 65, há congestionamento devido ao excesso de veículos no sentido litoral. Já no sentido São Paulo, a Anchieta apresenta lentidão do quilômetro 63 ao 60, devido ao alto fluxo de veículos. Na rodovia Imigrantes, há lentidão do quilômetro 66 ao 70 no sentido litoral, também devido ao fluxo de veículos. A interligação Planalto está interditada em ambos os sentidos devido à neblina. A gente destaca ainda rodovia Ayrton Senna, pista sentido interior, com quilômetro 22 até o quilômetro 28, congestionamento nessa região ali por causa de excesso de veículos. Destaque também para a rodovia Castelo Branco, viu? Pista expressa, tráfego lento na pista sentido interior, do quilômetro 19 até o 23, depois do quilômetro 25 até o quilômetro 31, motorista vai naquele anda e para. Já no sentido São Paulo, motorista enfrenta dificuldades, tráfego lento, do quilômetro 15 até o quilômetro 13. Já na rodovia Raposo Tavares, pista sentido interior, tem tráfego lento do quilômetro 16 até o 31. Já na pista sentido São Paulo, do quilômetro 28 até o quilômetro 23.

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1: Rendeu, hein? A história do Mega Show na Avenida Paulista, que falamos mais cedo, que não deve acontecer esse ano. A prefeitura que vai promover esse show não deve acontecer esse ano por causa das discussões entre prefeitura e Ministério Público. Isso acabou atrasando. Está muito em cima. A expectativa era fazer isso no início de setembro, né? E já está muito em cima. O Ministério Público autorizou a realização de até 2 grandes eventos gratuitos, adicionais, na Avenida Paulista, além da Parada do Orgulho LGBT+, da Corrida de São Silvestre e da Festa de Réveillon, com algumas condicionantes. Nossos ouvintes participando aqui. O Cristiano, da Vila Carmosina, ele acha que o prefeito deve ter outras coisas para investir a grana. Basta olhar as favelas, as ruas, as escolas. Falar que uma coisa não exclui a outra é não entender de prioridades. Cristiano, acho que é super legítimo a gente cobrar do poder público, né, melhorias na nossa cidade, mas o orçamento público, que infelizmente não é tão compreensível assim, diz que tem um investimento mínimo em saúde e educação. E o prefeito não pode tirar dinheiro de serviços essenciais para realizar um show, por exemplo, tá? Sob a possibilidade de responder por improbidade administrativa. E um grande show na Avenida Paulista traria recursos também para a cidade, recursos econômicos, inclusive em impostos.
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0: quarta-feira, 12 de agosto de 2026. Os ataques do presidente da Argentina, Javier Milei, ao presidente Lula não foram bem recebidos pelos argentinos. Uma pesquisa realizada pela consultoria Zuban Córdoba revelou que 70% dos entrevistados desaprovam a postura de Milei. No início do mês, o presidente argentino participou da convenção do PL, que oficializou a candidatura de Flávio Bolsonaro à presidência. Durante o evento, Milei criticou o ministro do Supremo Tribunal Federal, Alexandre de Moraes, que havia impedido a visita do ex-presidente, a visita ao ex-presidente Jair Bolsonaro, e o chamou de lixo careca. Na mesma ocasião, também se referiu a Lula como presidiário. A Polícia Federal prendeu 3 pessoas envolvidas na venda de diplomas falsos de faculdades de medicina. Os mandados foram cumpridos em 4 cidades de Minas Gerais e da Bahia. O esquema tinha ramificações em diferentes estados. As investigações tiveram início quando um diploma falso foi apresentado ao Conselho Regional de Medicina do Rio Grande do Sul. 45 pessoas fizeram pagamentos para obter os documentos enganosos, segundo a investigação. A Colômbia autorizou os Estados Unidos a realizarem operações militares conjuntas contra o narcotráfico. O anúncio ocorreu nesta quarta-feira no Panamá, pelo secretário de Defesa americano Pete Hegseth. A cooperação ocorre após o presidente Abelardo de Las Priela decidir ingressar no escudo das Américas. A medida é uma coalizão antidrogas liderada pelo presidente Donald Trump. Uma data para o início das ações ainda não foi divulgada. Horário de Brasília, 7h33.
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2: O Viva Voz está de volta hoje recebendo o Felipe Recondo, que é colunista do Globo, autor, apresentador do podcast Sem Precedentes e também do canal Felipe os 11, e também o Caio Sartori, que é repórter de política do jornal O Globo. A gente volta falando um pouco de política do Rio de Janeiro, lá onde o Caio atua, porque o Supremo, sempre ele, decide na semana que vem a respeito da eleição suplementar para o Rio de Janeiro. O que aconteceu por lá? O governador Cláudio Castro renunciou na expectativa de concorrer ao Senado e depois foi tornado inelegível. O vice-governador também já não estava no cargo porque havia sido nomeado para o Tribunal de Contas e houve a dupla vacância. Mas o TSE decidiu por um lado, o Supremo sustou a realização de uma eleição suplementar porque houve 2 ações, pelo menos, a esse respeito. E o ministro Flávio Dino pediu vista, segurou a bola. E só agora é que talvez eles decidam oficialmente. Felipe, por que que aconteceu toda essa confusão e por que que outros estados que tiveram situações semelhantes, a decisão foi diferente dessa do Rio?
3: Bom, Vera, acho que teve um problema ali no TSE, no próprio julgamento sobre esse caso, se houve ou não cassação dos direitos políticos e do mandato do Cláudio Castro. E isso gerou a confusão jurídica, tanto que a ata do julgamento foi feita, refeita, etc. E aí, quando isso bate no Supremo, claro que também tem um contexto político no entorno desse assunto. E era de se perguntar, sim, se a renúncia às vésperas do julgamento seria uma burla à consequência de uma eleição direta por conta da cassação dos direitos políticos, etc. Então, o Supremo tinha que decidir isso, se houve ou não houve a cassação, e aí esse julgamento já estava complexo demais, gerou algumas crises internas, especialmente com a presidente do TSE, a ministra Carmen Lúcia, que conduziu o julgamento lá no Tribunal Superior Eleitoral, e agora o Supremo deve retomar, como você disse, semana que vem esse julgamento, mas aí o que nós podemos ter de decisão, né? O Supremo vai entender que sim, houve no fato da renúncia ter sido às vésperas do julgamento uma tentativa de burla, portanto haveria sim a cassação do mandato e deveria ser realizada uma eleição direta para o governo do Rio de Janeiro para esse mandato tampão. Entretanto, em razão da proximidade das eleições, da dificuldade de fazer uma eleição em tão pouco tempo, uma eleição suplementar nesse, para esse curto espaço de tempo, talvez o Supremo diga o seguinte: já que chegamos até aqui, deixa o atual governador, quem está exercendo o cargo, até o final do ano, e aí quem for o vencedor nas eleições de outubro assume o governo do Rio somente no ano que vem.
2: O Caio, e isso agrada muito ao grupo do ex-prefeito Eduardo Paes, candidato que lidera as pesquisas e que está fazendo o máximo para evitar casca de banana nesse começo, não foi nem ao debate, está se preservando ao máximo e conta com essa, exatamente com essa solução que o Felipe descreveu, né?
4: Exatamente, assim, é impressionante, isso se fala muito aqui, como o Paes conseguiu tudo que ele queria no início desse rolo todo ali do final de março. Até um bastidor legal, que o Paes estava fora do país quando isso começou a ser discutido de férias, e de lá ele começou a primeiro propagar o discurso pró-diretas e depois a estudar outras formas de judicializar para fazer com que o Ricardo Couto, desembargador, fosse ficando na cadeira, que é o que, pelo visto, vai acontecer de fato, porque perdeu-se totalmente esse timing para realizar uma nova disputa. E aí um componente político fundamental disso é essa neutralização, vamos dizer assim, da máquina pública estadual, que era o objetivo do Paes, assim. E aí, lembrando um pouco, além da dupla vacância por não ter vice-governador, o presidente da Assembleia naquele momento era um interino, porque o Rodrigo Bacelar tinha sido preso e afastado. E interino não entra na linha sucessória. Ou seja, ali o Ricardo Couto virou o primeiro da linha sucessória. Na cabeça do PL, do candidato Douglas Ruas, quando ele, deputado estadual, fosse eleito presidente da Alerj em definitivo, que foi feito uma semana depois, ele teria o direito a assumir a cadeira no dia seguinte. Mas aí outra vitória do Paes, o Supremo entendeu que a vacância, a linha sucessória contava no momento da vacância. E como naquela oportunidade quem era o primeiro da fila era o desembargador e não Douglas Ruas, ele continuou. Com isso, o PL não conseguiu fazer o que queria, que era botar o Douglas na cadeira para se tornar conhecido do eleitorado, usar todos os benefícios da máquina pública, a boa relação com prefeitos, etc., para já chegar na campanha fortalecido. A consequência disso foi um enfraquecimento do PL na construção da aliança em torno do Douglas, da candidatura dele como um todo. Então, assim, um candidato, um político que era visto como um quadro jovem de destaque do PL, que não é um radical, enfim, que tem fala bem e tudo mais, não é um candidato em tese para você só marcar posição, ele chega nessa eleição completamente isolado, com uma Sim. chapa puro sangue, porque não conseguiu se mostrar relevante e competitivo. A famosa perspectiva de poder fez o Paes chegar muito maior para essa disputa. Assim. Então, aconteça o que acontecer semana que vem no Supremo, já deu certo dentro da estratégia do Eduardo Paes e, consequentemente, isso é muito bom para o presidente Lula também, que o Lula, vamos lembrar, o PT ele tem ótimas votações presidenciais no Rio entre 2002 e 2014, e quando vem o bolsonarismo, o Rio, o Estado, é tomado de assalto, assim, principalmente as regiões mais populares. E agora, com esse enfraquecimento da máquina em si da direita, o PT vê uma perspectiva de diminuir muito a derrota de 22, que no Estado foi de pouco menos de 1 milhão e 300 mil votos. Então, isso pode ser decisivo também para o presidente Lula na eleição nacional. Por isso, ele tem cortejado muito o Ricardo Couto nas várias vindas dele ao Rio de Janeiro.
2: E para completar essa maré de sorte do Eduardo Paes, a Justiça do Rio determinou que se cumpra uma sentença que definiu a cassação, a suspensão dos direitos políticos do Antônio Garotinho, que é outro postulante. E aí, mais um caso de indefinição jurídica provocando indefinição política, porque ele também seria inelegível pela lei da ficha limpa, cuja validade está em disputa no Supremo, que também vai ficar para depois, né, Felipe? Porque o ministro Gilmar pediu vista e aparentemente não vai devolver antes da eleição.
5: Mas o caso do Garotinho até parece, claro que o advogado do ex-governador Antônio Garotinho vai dizer que não, o doutor Admar Gonzaga, mas o caso dele é mais objetivo, houve a condenação por improbidade administrativa, com consequência da suspensão dos direitos políticos. Quando ele pede o registro de candidatura, a Justiça Eleitoral vai ter de avaliar se naquele momento ele está ou não em pleno gozo dos seus direitos políticos. A Justiça Eleitoral, diante da condenação e agora, inclusive, dessa decisão do juiz no Rio de Janeiro, vai dizer, bom, não está no gozo dos seus direitos políticos, portanto, ele não tem o registro de candidatura deferido. O que a defesa vai fazer? Vai recorrer disso ao TSE e vai tentar jogar essa decisão também cada vez mais para frente para que Antônio Garotinho eventualmente possa concorrer sub judice, mas talvez seja aquela coisa, né? Situações em que já vimos, né, Vera, em vários momentos já vimos esse tipo de coisa acontecer, essas incertezas jurídicas acontecendo e alguns candidatos concorrendo, mas no final das contas, se você votasse nele, não ia fazer a menor diferença, porque ele ia acabar sem o registro de candidatura. Essa confusão que, infelizmente, acontece em razão dessas situações jurídicas. Mas me parece que a situação do Antônio Garotinho acaba sendo um pouco mais fácil por conta disso, mas sim, como você mencionou, ainda essa judicialização em torno da lei da ficha limpa pode ter consequências, por exemplo, aqui em Brasília, com o caso do ex-governador José Roberto Arruda, exatamente. E aí, realmente, talvez nós só tenhamos uma definição sobre isso no ano que vem. E sabe-se lá com que consequências poderíamos ter se o Supremo acabar entendendo, por exemplo, que essas alterações feitas não deveriam valer. E aí, eventualmente, temos um governador eleito nessas circunstâncias. O que vai se fazer? Vai caçá-lo por conta disso? Talvez nós estejamos diante daquele fato de deixar a realidade acontecer e depois ver o que se faz.
2: Deixa acontecer naturalmente, diria o Pagode. Diga, Caio, você queria falar.
4: Tem algo que o Recondo explicou muito bem, essa, que parece um caso muito já dado assim, juridicamente, e tem algo que depõe muito contra a versão da defesa do Garotinho, que é, eles alegam que ele começou a cumprir pena em 2018, quando houve a condenação, e que não havia mais recursos de fato a partir dali. Só que o Garotinho concorre a vereador no Rio em 2024. Então, assim, ele não estava punido ali, né? Então, ele pôde concorrer dentro desse intervalo de tempo em que, segundo a defesa, ele estaria cumprindo a pena. Então, o debate agora aqui é muito político de se o Republicanos vai sustentar esse registro de candidatura, porque o Diretório Nacional já não preferia o Garotinho dentro dos candidatos cogitados anteriormente, preferia um ex-prefeito de Miguel Pereira, o André Português, e vai comprar essa briga de ter um candidato politicamente moribundo. E aí, de novo, é uma vitória para o Eduardo Paes, porque o Garotinho é central para entender se ele tem uma chance maior ou menor de vencer a eleição no primeiro turno.
2: Exato.
4: O Garotinho bate 10% na última pesquisa Quest, e tirando votos do Paes, né, que estão com Paes no cenário sem o Garotinho, principalmente na baixa renda. Então, ao pulverizar a eleição, tendo um outro candidato forte, além do Douglas Ruas, dificulta um pouco o plano do Paes de vencer no primeiro turno.
2: Republicanos que já tem que lidar com o personagem Cleitinho em Minas, também está às voltas com o Garotinho no Rio. Não está fácil a vida do Marcos Pereira.
4: Vou me despedir. São Paulo dá de estabilidade, tá Rio tranquilo. E Minas dá de loucura,
2: isso. Né? Vou me despedir aqui do meu amigo Felipe Recondo, grande jornalista de judiciário, aquele que a gente sempre recorre quando tem um assunto de Supremo na área. Felipe, obrigada por ter dividido aqui com a gente seu conhecimento, seus bastidores e suas reflexões sempre bem ponderadas a respeito disso.
5: Obrigado, Vera, pelo convite, pela confiança. Obrigado, Caio, aqui também pela companhia, pelo debate.
2: E o Caio fica comigo. A gente volta já já para mais um bloco do Viva Voz.
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7: Polícia Civil de São Paulo indiciou o ator Marco Furlan, de 48 anos, por estupro de vulnerável contra um menino autista de 5 anos no interior de São Paulo. O caso aconteceu durante uma festa de aniversário realizada em uma chácara na cidade de Pindamonhangaba.
8: A Polícia Civil indiciou o ator Marco Furlan, de 48 anos, por estupro de vulnerável contra um menino autista de 5 anos. O caso aconteceu na madrugada do dia 2 de agosto, durante uma festa de aniversário em uma chácara de Pindamonhangaba, no interior de São Paulo. Segundo o boletim de ocorrência, a mãe deixou o filho dormindo em um dos quartos da residência. Ela afirmou à polícia que ouviu gritos e encontrou a criança e o ator sem roupas no quarto. O menino reclamava de dores e foi levado para o atendimento médico. Testemunhas também prestaram depoimento e relataram ter ouvido a criança pedir para o homem parar. O ator foi preso preventivamente e está no Centro de Detenção Provisória de Pinheiros, na capital paulista. O inquérito foi concluído pela Delegacia da Mulher de Pindamonhangaba e encaminhado ao Ministério Público. Em nota, a defesa de Marco Furlan afirma que ele é inocente e questiona também a rapidez da investigação, concluída em menos de 5 dias. A advogada do ator, Graciele Queiroz, afirma que pessoas que estavam na festa ainda não foram ouvidas. A defesa também ponderou que o ator não teria afirmado que confundiu a criança com a namorada, fato este que consta no boletim de ocorrência. A defesa alega ainda que, no depoimento, o ator

0: prática de ato libidinoso pode caracterizar estupro de vulnerável, independentemente da existência de lesões. Como o caso está sob segredo de justiça, novas informações dependem das autoridades responsáveis pela investigação e do Ministério Público. De São José dos Campos, Pedro Bavuso.
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3: Motorista continua enfrentando trânsito lento na rodovia Raposo Tavares, viu? Pista sentido interior tem congestionamento do quilômetro 16 até o quilômetro 31. Já na pista sentido São Paulo, a lentidão vai do quilômetro 28 até o quilômetro 23. A gente destaca ainda pista expressa da rodovia Castelo Branco. Pista sentido interior tem tráfego lento do quilômetro 19 até o quilômetro 23. Depois do quilômetro 25 até o quilômetro 31. Já na pista sentido São Paulo, lentidão vai do quilômetro 15 até o quilômetro 13. A gente destaca ainda a rodovia Ayrton Senna. Pista sentido interior, do quilômetro 22 ao quilômetro 28, tráfego lento na pista sentido interior.
4: Temperatura média na cidade de São Paulo em torno dos 21 graus. A noite começou com poucas nuvens, sem chuvas e com temperaturas agradáveis. Amanhã vai estar mais quente. Quinta-feira, amanheceremos com 16 graus e a máxima chega a 29. Para a gente encerrar aqui o tema Mega Show, o Milton da Mooca disse que tem que ser na Paulista mesmo, ó. E deu uma sugestão aqui de artista, Bruce Springsteen.

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1: São 7:50. Viva Voz está de volta. Eu quero começar agradecendo as muitas mensagens que a gente está recebendo aqui dos nossos ouvintes. Agradecer a mensagem do Leonardo Medeiros, que falou ali sobre que faltam servidores, o orçamento é todo engessado para pagar penduricalhos e altos salários. Que tudo é um verdadeiro absurdo. E o Gesiel, de Brasília, que nos dá boa noite e diz que está indo para casa ligadinho no Viva Voz. Obrigada, Gesiel. A gente está aqui ainda com o Caio Sartori, repórter do Jornal o Globo, que está participando hoje com a gente. E quem está ali em Brasília agora também conosco é a Samantha Klein, nossa repórter aqui da CBN, que hoje estava ali acompanhando o dia do Flávio Bolsonaro e teve uma visita ilustre, é isso? Fora da agenda? Conta pra gente, Samantha.
2: Isso, Vera. Esse bastidor a mil, né? Como a gente diz aqui em Brasília, ainda que seja nesse momento de esforço concentrado do Congresso Nacional. Arthur Lira, ex-presidente da Câmara dos Deputados, candidato ao Senado por Alagoas, esteve sem aviso no QG do Flávio. Na verdade, é o escritório jurídico de Flávio, onde ele vem recebendo, nesta semana, uma série de candidatos ao Senado e outros parlamentares, outros aliados, até candidato a governador esteve ontem nessa casa e dessa vez foi Arthur Lira. Ele inicialmente negou, disse que não estava, o próprio disse não, você se enganou, mas nessa portaria nós vimos uma pessoa muito parecida saindo do carro e aí que começou aquela apuração e de fato era ele que chegou às escondidas.
1: Era ele de IA, é isso?
2: Isso. E o mais bacana foi isso, né? A gente dizia, não, mas nós vimos você. Então, e mais, né? Dois candidatos confirmaram, pelo menos um parlamentar também confirmou que ele estava lá dentro. E aí a busca era, vai ou não vai gravar material? O que consegui apurar? No momento, não gravou. Só conversou sobre articulações no estado de Alagoas, lembrando que ele foi um artífice na escolha aí, depois de semanas de dúvida com relação ao vice do Flávio Bolsonaro, era justamente o primeiro colocado nas pesquisas para o Senado, o Alfredo Gaspar.

0: Gaspar, deputado federal. Então, ele é muito beneficiado com isso. O que não se tem ainda certeza quando Flávio estará em Maceió, em Alagoas, para fazer agenda por lá, já que o Nordeste é uma prioridade.
1: É, mas o fato que eu apurei disso, ele ainda não declarou apoio ao Flávio, porque o Lula, embora não tenha em Alagoas a mesma vantagem que ele tem em outros estados, ainda é majoritário, mas tem toda essa circunstância local que, por incrível que pareça, não está definida. Tem até sexta-feira ali, para o início das campanhas, e o partido do ex-prefeito JHC registrou uma ata em aberto, em que ele tanto pode ser colocado como candidato ao governo, como candidato ao Senado. Então, não se sabe direito como vai ficar o quadro, nem para o governo, nem para o Senado em Alagoas. E disso depende o apoio do Lira. Então, a minha apuração coincide com a sua. Ainda não gravou. Tem esse ainda ali.
0: Exatamente.
1: Colocando as coisas em perspectiva.
0: A minha apuração também foi nesse sentido, de haver uma definição da Federação PP União Brasil no Estado, para que haja essas gravações, essa publicidade. Mas Flávio está naquela lista dos 47 candidatos ao Senado que são apoiados por Flávio.
1: Lira,
0: então, não é à toa que veio essa conversa aí fora da agenda.
1: O Caio, a gente também teve hoje, né, nessa linha de conversas em Brasília, ali fora dos holofotes, outro encontro entre o Lula e o Davi Alcolumbre. E a gente sabe que o presidente ainda está com uma indicação para o Supremo em aberto, e tem toda a discussão da escala de trabalho, 6-1, lá no Senado, que o Alcolumbre está segurando, né? De que maneira isso é uma prioridade muito relevante para o Lula na campanha e ele pode tentar destravar nessa conversa com o Alcolumbre?
2: Exato, galera. Acho que a gente tem que pensar, acho que, dois projetos, né? O fim da escala 6-1 e a PEC da segurança, que de fato entraram na pauta dessa conversa. Uma delas, a 6-1, que é extremamente popular, talvez seja a maior cartada da esquerda no universo do trabalho em muito tempo, assim. E a PEC da segurança dialoga, de certa forma, com a preocupação crescente do país, que é com a segurança pública, que virou, de fato, um tema nacional, né? Que até há pouco tempo não aparecia tanto em eleição nacional e agora aparece. Então, acho que é uma forma de tentar destravar isso depois de meses dessa crise que, como a gente falou no primeiro bloco, vem desde a rejeição do nome do Jorge Messias para o Supremo, rejeitado ali pelo Senado. Então, acho que é uma forma de tentar chegar na campanha com isso um pouco mais azeitado e ter mais segurança na hora de vender como causas do governo, né?
1: E, Samanta, o clima dessa vez foi um pouquinho melhor? É isso? A conversa fluiu um pouco melhor?
0: Fluiu melhor. Inclusive, na saída no Senado, Davi Alcolumbre disse que nada do passado foi abordado. Ele falou para jornalistas, né, aquelas perguntas rápidas que a gente consegue fazer, e ele disse que nada do passado foi levantado, se falou. Ou seja, é uma referência direta à questão do Jorge Messias e o insucesso na indicação. Então, é o segundo encontro em pouco mais de uma semana, né, porque teve aquele jantar na casa do ministro Alexandre de Moraes, em que Lula e Alcolumbre ali tiveram aquele approach, digamos assim, mas fato é que ocorreu então essa reunião, aí os líderes, né, José Guimarães, ministro da articulação com o Congresso, disse que estava indo tudo bem, mas ele sempre fala isso, né, e a líder também do PT no Senado, Tereza Leitão, foi nesse mesmo sentido, porém, a relação está boa, é verdade, as votações avançando a toque de caixa hoje no Congresso, Câmara em especial, porém, tem que lembrar que a MP das blusinhas, né, a comissão para avaliar a MP da taxa das blusinhas, vai ficar para amanhã, houve esse adiamento. Então, foi azeitada a relação, mas nem todos os líderes estão de acordo.
1: É isso. Samanta, obrigada por hoje, até a próxima. Caio, eu queria te ouvir sobre o voto das mulheres, porque você fez uma matéria super relevante no Globo a esse respeito, e o Lula lança a candidatura no domingo, lá na Vila Euclides, com um discurso de mulheres, mas o tempo é nosso carrasco e o Viva Voz está chegando ao fim. Queria te agradecer pela sua participação, dizer que eu gostei tanto que eu vou te chamar outras vezes, tá bom? Pode se preparar.
2: E uma verdade, vai ser um prazer, sempre aberto.
1: É isso, o Caio Sartori é repórter do Globo, você pode acompanhar a cobertura dele do jornal, no site do Globo, nas principais plataformas. Até a próxima, querido. Gente, o Viva Voz de hoje teve produção do Matheus Leite, a assistência de produção do Suellington Viana, os trabalhos técnicos foram do Henrique Dias, e eu te convido a participar com a gente nesses próximos dias do Viva Voz Especial, amanhã direto do Rio de Janeiro. Até lá.
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0: quarta-feira, 12 de agosto de 2026. A Câmara dos Deputados aprovou um projeto de lei que estabelece a suspensão por 1 ano e meio da Carteira Nacional de Habilitação do motorista que usar o carro para abandonar animais na rua. No caso de abandono de cão ou gato, a suspensão passa a ser de 18 meses. As punições também serão aplicadas na condução de embarcações. A proposta será analisada pelo Senado. O projeto acrescenta a conduta ao Código de Trânsito Brasileiro como infração gravíssima. O presidente Lula assinou um decreto que regulamenta a abertura do mercado livre de energia elétrica para consumidores de baixa tensão. A medida vai permitir para que pequenos estabelecimentos comerciais e indústrias escolham de qual empresa comprar energia a partir de novembro de 2027. Para consumidores residenciais, a mudança está prevista para novembro de 2028. A iniciativa contempla ainda propriedades rurais, hospitais e escolas. O secretário de Estado americano Marco Rubio afirmou que o governo do país revogou mais de 600 vistos de cidadãos estrangeiros no último mês. A medida integra uma ofensiva contra o chamado turismo de nascimento. Segundo Rubio, organizações ilegais exploram as leis de imigração ao orientar estrangeiros a fraudar o sistema de vistos, organizar viagens e falsificar documentos para facilitar a entrada de gestantes no país. Horário de Brasília, 8 horas.
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0: 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Muito boa noite para você que a partir de agora se liga em mais uma edição do Futebol Globo CBN, também pelo Radinho em São Paulo, no FM 90.5. É noite de Libertadores no Bank Park, jogo de ida, oitavas de final. Já transmitimos em nossas plataformas digitais o primeiro tempo. Dentro de um minuto começa o segundo tempo na Casa do Verdão.
1: Palmeiras,
0: zero. Cerro Porteño. Também zero, 0-0 o primeiro jogo. André Neto, escalações de Palmeiras e Cerro Porteño.
2: Fala, Léo. Boa noite pra você e pra quem chega com a gente agora no Radinho também. Palmeiras escalado com Carlos Miguel, M. Martínez, Murilo e Barbosa, Alan, Andreas Pereira, Marlon Freitas e Piquerez. No ataque, John Arias, Vitor Roque e Flaco Lopes. Do outro lado, seu Porteño de Rofo, Canhete, Velasquez, Quintana, Fabrício Domingues e Chaparro, Morel, Gamarra, Cecílio Domingues e Bobadilha. E no ataque, Pablo Berrete. As duas equipes já de volta ao gramado, Léo.
0: Hoje no Nubank Park, semana que vem o jogo em Assunção. Volta agora, vem aí. Rodrigo Bittar, vem aí o segundo tempo de, por enquanto, 0 para o Palmeiras, 0 para o Cerro Porteño. Rodrigo Bittar.
3: Mandando um abraço para você que se liga conosco agora através do Radinho. Vamos para o segundo tempo de, por enquanto, 0 para o Palmeiras, 0 para a equipe do Cerro Porteño. Você que está chegando com a gente, o Gabriel Dodziak já logo no começo da segunda etapa vai fazer um resumo de como foi a primeira etapa. Apita o árbitro, rola a bola. Bom segundo tempo para você ligado no Futebol Globo CBN.
1: Palmeiras, Cerro Porteño.
3: Vamos juntos para mais 45 minutos de, por enquanto, 0-0 Palmeiras e Cerro Porteño. Palmeiras nessa segunda etapa atacando para o lado direito do seu rádio, o time do Cerro para o lado esquerdo. Bola esticada, vem Cerro. Cecílio Domingues, ele manda a mano contra o Barbosa. Barbosa chegou, tirou Cecílio Domingues. A falta está marcada. Falta marcada do Cecílio Domingues para cima do Barbosa, André Neto.
2: Barbosa tomou a frente, fez o desarme, aí o Domingues abraçou o zagueiro do Palmeiras para retomar a frente, retomar a posse de bola, mas já não valia mais nada. Começo do segundo tempo, segue 0-0 no Nubank Park.
3: Por enquanto, tudo igual, o placar de 0-0. Gabriel Dodziak, para a galera que está chegando aqui conosco. Como é que foi o primeiro tempo, hein, Dodziak? Boa noite para você.
4: Boa noite, Bittar. Boa noite a quem chega agora na nossa transmissão. Foi um primeiro tempo de muitas oportunidades de gol, a maior parte delas do Palmeiras. Palmeiras acelerando bastante o jogo em lançamentos em profundidade, também pelo lado direito do campo, mas não conseguiu fazer o gol. O Cerro Porteño também teve algumas chances, principalmente jogando nas transições rápidas. Pega a bola do Palmeiras e acelera o jogo também.
3: Sobra de bola ficando com o time do Cerro. Ela saiu, ele deu falta ou deu arremesso lateral, hein, André?
2: Acho que ele deu falta, viu, Bittar? Falta para o Cerro Porteño, falta do Piquerez em cima do Fabrício Domingues. Aí depois os dois caíram do lado de fora do gramado, rolou um momento de jiu-jitsu, de judô, uma luta de solo ali no canto do Piquerez com o Fabrício Domingues. Agora sim o jogo já vai ser reiniciado com a falta para o Cerro Porteño.
3: 1:40 desse segundo tempo, por enquanto o placar é de 0-0 aqui no Nubank Park, 0 para o Palmeiras, 0 para a equipe do Cerro Porteño. Cerro que pinta a ligação direta, lançamento do Velasquez ali na direção do Verrete, sobe bem a defesa e tira, a bola vai ser disputada ali por baixo, Vitor Roque chegou, Velasquez vem junto com ele, ganha para o time do Cerro, Alan escapou, vem bem agora o Quintana chega para fazer o corte, despacha a bola para frente, lado esquerdo do campo de defesa, a bola chega mais uma vez ali com o time do Palmeiras, vem por ali agora o Marlon Freitas, círculo central, abre a jogada pelo lado direito do campo, vem por ali agora Murilo com o M. Martínez para Andreas Pereira, pelo lado direito do gramado, ele toca por dentro agora com Murilo pelo lado direito do campo, é o Verdão chegando, Andreas, cruzamento na área, chega bem para fazer o corte, tira de qualquer maneira, defesa do Cerro, sobra de bola ficando, Andreas Pereira, levantamento na área, canhete, mais uma vez pelo alto, chega para fazer o corte, aí o Cerro tenta o contra-golpe, acaba errando, vem Piquerez, ganhou bem na cobertura, Fabrício Domingues está amarelado, mas está bem no jogo lado direito do campo de defesa, ele prefere fazer o toque de lado, sai jogando para ali o time do Cerro com Gamarra, a bola chega ali com Quintana pinta a ligação direta para Cecílio Domingues, recebeu ele contra o Murilo, tentou encarar Barbosa, vem na cobertura, retoma para o time do Palmeiras, 3 minutos desse segundo tempo, o placar de 0-0, saiu errado Carlos Miguel na linha central do gramado, Gamarra ganhou, esticou lá do direito, esticou demais. Fabrício Domingues ainda assim chegou, evitou a saída, levantou na área, subiu o M. Martínez para fazer o corte. Flaco Lopes vem, perde no primeiro momento, vem Bobadilha, retoma e o Sego traz no campo de defesa a bola pro Rufo. 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
3: 3h40 desse segundo tempo, placar de 0-0. E tem amarelo. Falta e cartão para a equipe do Cerro Porteño. Falta para o Palmeiras, cartão para o Cerro, André.
6: Cartão para Chaparro, lateral esquerdo do Cerro Porteño, que fez a carga nas costas do Flaco Lopes. Atacante do Palmeiras avançava no contra-ataque. Chaparro chegou para matar a jogada, recebe cartão amarelo, segundo da partida, segundo para jogadores do Cerro Porteño.
3: 4 minutos desse segundo tempo, por enquanto o placar é de 0-0 e vem Palmeiras na bola parada. O especialista Andreas Pereira é quem está nela, lado direito do gramado. 1, 2, 3, 4, 5, 6, são 7 jogadores do Palmeiras, se não na área, na entrada dela. Atenção, torcedor alviverde, quem sabe agora o primeiro gol do jogo. Andreas Pereira está na bola, M. Martínez também pertinho dele, mais como figurante, só para fazer uma figuração por ali. Acabou pisando, dele para Andreas Pereira, recebeu, bateu de longe, a bola foi pela linha de fundo, é tiro de meta. O M. Martínez dessa vez apareceu e só pisou na bola. E aí o Andreas Pereira, que cruza muito bem para a área, André Neto, dessa vez jogou fora, André.
6: É, não foi o caso nessa bola. Lançamento ruim do Andreas Pereira. Tiro de meta para o Cerro Porteño, Bitar, que está tentando chegar às quartas de final pela primeira vez em 7 anos. A última vez que passou das oitavas foi em 2019. Eliminou o São Lourenço. Aí nas quartas de final caiu para o River Plate.
3: O cronômetro não para. A gente gira para você. Tempo e placar de jogo. 5 minutos desse segundo tempo de partida aqui no Nubank Park. O Palmeiras vem, Piqueires saiu, a tabela devolveu, Piqueires mandou pra fora. Tabela bem realizada, Piqueires e Vitor Roque. E o Piqueires mandou pela linha de fundo, André Neto.
6: Piqueires que recentemente completou 1 ano sem marcar. Não marca desde o dia 3 de agosto contra o Vitória. Agora fez uma linda tabelinha com o Vitor Roque, que foi muito bem no pivô e deixou o Piqueires na cara do gol. Verdade que ele chutou ainda da entrada da área, mas estava cara a cara com o goleiro. O chute saiu todo mascado, sem direção. Tiro de meta e o Palmeiras perde mais uma boa chance.
3: 6 minutos desse segundo tempo de partida aqui no Nubank Park.
1: Palmeiras
3: 0,
1: Cerro Porteño
3: também 0. Central da bola, Leonardo Dai.
0: Oitavas de final, Libertadores, jogos de ida agora. 5 minutos, segundo tempo na Argentina, 1 para o Platense, 0 para o Coquimbo Unido do Chile. Já às 9:30 no Mineirão tem Cruzeiro e Flamengo. Ontem, Fluminense 0, Independiente Rivadavia 0, Estudiantes 1, Universidade Católica do Chile também 1.
3: Hoje com trabalhos técnicos de Renato Nagy na nossa central. Mesa de som de Anderson Wendel. Externa de Valdeir Costa, Anderson Lira. Produção de Lari Minegatti. Timaço do Futebol Globo CBN para mais uma noite de Copa. Copa Libertadores da América. No Nubank Park, por enquanto 0-0, 6h40 desse segundo tempo de partida. Time do Palmeiras que vem a bola pelo lado esquerdo do campo. O árbitro parou e marcou o quê? Impedimento, André?
6: Impedimento, Bitar. Impedimento lá na ponta esquerda do John Arias. Tava à frente o atacante da equipe do Palmeiras e o Cerro Porteño vai mexer daqui a pouco, viu, Bitar? Camisa 27, Jonathan Torres. Atacante Jonathan Torres, 27. Vem aí, vem agora. Saiu 10, Cecílio Domingues. Perdeu uma chance inacreditável no primeiro tempo. Sai agora o camisa 10, Cecílio Domingues, para a entrada do 27, Jonathan Torres, na equipe do Cerro.
3: Que muda, Gabriel Dudziak, um atacante por outro?
4: O papel vai ser mais ou menos o mesmo. É um atacante de mais mobilidade que, ora, encosta no Verrete, ora, marca ao lado do campo. O zagueiro que tiver mais saída aí do Palmeiras, seja o Barbosa de um lado, seja o M. Martínez do outro. Características semelhantes. Cecílio teve momentos interessantes, mas não entregou o suficiente.
3: 7h40 desse segundo tempo de partida aqui no Nubank Park. Por enquanto, o placar é de 0-0. Por enquanto, sem gols, vai ficando tudo para a próxima quarta-feira. quando o Cerro e Palmeiras ficarem frente a frente lá no Paraguai, valendo vaga nas quartas de final, e quem passar pega ou Mirassol ou LDU na próxima fase, a fase de quartas de final da Libertadores. Velasquez ganha pro time do Cerro Porteño, estica a bola pelo lado esquerdo do campo, se evitar a saída é uma boa pro time do Cerro, acabou esticando demais ali o Morel, a bola acabou passando, era o Chaparro por ali, evitar a saída ele evitou no primeiro momento, depois ele deu o toque pra fora. André Neto.
6: Foi isso, Bitar. Palmeiras, que na era Abel Ferreira enfrentou o Cerro Porteño 8 vezes até aqui, 6 vitórias, 1 empate, 1 derrota, o empate, a derrota justamente neste ano na Copa Libertadores.
3: 8 minutos e meio desse segundo tempo de partida, 0-0 por enquanto. Palmeiras que vem pelo corredor central, ainda no campo de defesa, tentativa ali do Flaco Lopes, falta marcada, falta cometida pelo Quintana, sobra de bola com o time do Palmeiras, tem pressa ali para fazer a cobrança, mas ela estava rolando, o árbitro mandou voltar, André.
6: Foi isso, Bitar, Palmeiras tem pressa, segue 0-0 no Nubank Park.
3: Lado esquerdo do campo vem Verdão, Barbosa esticou para Vitor Roque, sobe bem a defesa e tira, tem sobra de bola, João Arias de longe bateu pro gol, na trave, foi fora! A bola trisca na trave, ele buscando o ângulo e vai pela linha de fundo. Que chance teve o Palmeiras, André Neto!
6: Numa segunda bola que sobra e cai no pé direito do artilheiro do Palmeiras na Copa Libertadores. João Arias, de frente da meia lua da grande área, solta um lindo chute com a perna direita. A bola caprichosamente raspa a trave direita do goleiro Rofo e sai pela linha de fundo. A chance mais perigosa do Palmeiras no segundo tempo termina na trave, Rodrigo Bitar.
3: 9 minutos e meio desse segundo tempo de partida, tá 0-0 por enquanto. E agora o Palmeiras tem arremesso lateral na linha central do gramado ali com o Alan. 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
3: Vem Palmeiras, Flaco Lopes cruzou na área, o goleiro tirou a bola, voltou, mas não, Freitas pega empate na bola, não sobe demais, vai pela linha de fundo, é só tiro de meta. O cronômetro não para, a gente gira para você, tem que placar de jogo. 10 minutos, segundo tempo de partida, no Nubank Park.
1: Palmeiras
3: 0,
1: Cerro Porteño
3: também 0, central da bola, Leonardo Dai.
0: Tem bola rolando agora pela Sul-Americana, confronto brasileiro, partida de ida, oitavas de final em Bragança Paulista, 10 minutos, segundo tempo, 0-0 para Red Bull Bragantino e Atlético Mineiro.
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3: Vamos bater a marca de 11 minutos desse segundo tempo, por enquanto 0-0 aqui no Nubank Park, vai ficando tudo para a semana que vem, o duelo de times estrangeiros que não são do mesmo país, que mais aconteceu na história da Libertadores da América, 19º duelo entre Palmeiras e Cerro, semana que vem tem o 20º e decisivo, vem o time do Palmeiras, bola esticada lado direito muito forte, ela foi diretamente pela linha de lado, essa não tinha como o Alan chegar, André Neto.
6: Não, não tinha como, Bitar, e o Alan com pressa já pega a bola, entrega para o Chaparro, lateral esquerdo do Cerro, do outro lado o time paraguaio não tem pressa nenhuma, viu, Bitar, o empate tá ótimo para o Cerro Porteño.
3: Gabriel Dodziak, temos 11 minutos e meio desse segundo tempo, por enquanto 0-0 aqui no Nubank Park. Que chance que teve o João Arias, hein, Dodziak?
4: Pois é, mostrando um pouquinho, né, como o futebol é imprevisível, às vezes a gente quer explicar muita coisa. Foi uma segunda bola, né, caiu no pé do João Arias e ele chegou e bateu, e quase faz o gol, a bola pegou na trave.
3: Ih, rapaz, bobeou, Carlos Miguel Morel tentou batida, jogou em cima do Barbosa, perde uma grande chance o time do Cerro, e vem agora contra golpe, vem João Arias, escapou, foi costurando no meio de três, a falta tá marcada. Falta marcada e pintou cartão amarelo por ali. Foi pra quem, hein, André Neto?
6: Tô com a sensação que foi pro Quintana, viu, Bitar? Zagueiro do Cerro que ficou correndo junto com o João Arias e aí puxou o atacante do Palmeiras. Na sequência, o Gamarra chegou tirando a bola, mas já tinha sido dado a falta e o cartão amarelo. Acho que foi o Quintana, mas já confirmo pra você, Bitar.
3: Lado direito do campo, vem por ali, agora Alan recebeu, trouxe por dentro, encarou. Vem por ali, agora Murilo, vem no levantamento da área. Velasquez pelo alto, chega pra fazer o corte, o chute de longe do Barbosa, a bola vai pela linha de fundo. Tiro de meta para a equipe do Cerro. Pegou bem o Barbosa, né, assim, André Neto?
6: Pegou, viu, Bitar? E ele fez muitos gols de cabeça, né, no Botafogo. Agora com a perna esquerda, um chutaço do Barbosa de fora da área na sobra da entrada da área. E a bola passou com perigo à esquerda do gol do goleiro Rofo.
3: 12 minutos, quase 13 desse segundo tempo. Por enquanto, o placar é de 0 a 0 para Palmeiras e Cerro Porteño, 13 da segunda etapa. Pelo alto ganha por ali agora Gamarra. Gamarra pelo lado direito do campo. O time do Palmeiras está chegando agora com Alan. Alan segurou, prendeu para cima na marcação. Encarou o cruzamento na área. Arias! Perdeu! Inacreditável! Um lindo lançamento, um lindo cruzamento na área do Alan. A bola se ofereceu para o John Arias, chegou no pé canhoto dele. Ele estava caindo, era verdade, mas ele perde uma grande chance para o Palmeiras. Mais uma que o Verdão desperdiça, André Neto.
6: Inacreditável o gol que perde John Arias. Se há pouco ele quase tinha feito um golaço de muito longe, agora, Bitar, ele estava na grande área com o goleiro deslocado. Era só bater no gol vazio. E chutou por cima o colombiano, jogadaça do Palmeiras. Bola que chega na direita para o Alan, ele faz o cruzamento rasteiro com a perna direita e a bola cruza a grande área, passa pelo Flaco Lopes e chega ao John Arias lá na esquerda. Tava livre, era só fazer o gol e sair para comemorar. O John Arias perde uma chance inacreditável e o Cerro Porteño vai se segurando, segue 0 a 0 no Nubank Park.
3: São chances como essa, Gabriel Dudziak, que o Palmeiras não pode desperdiçar. É um jogo difícil, um jogo tenso, e a gente lembra, o Palmeiras nas últimas edições da Libertadores da América definiu em casa. Dessa vez vai definir fora, tem que abrir com uma vantagem que é sempre importante, Dudziak.
4: Perfeito, e tá faltando essa finalização do time do Palmeiras, né? Tá faltando essa finalização mais qualificada, finalização mais perigosa, para fazer o gol, aquela chance que não tem como o goleiro pegar. Essa era uma delas, né? Teve aquela do Marlon Freitas ali, que poderia chutar de fora da área, pegou de canela. Aí depois o Arias agora recebendo dentro da pequena área, chutando para fora. Depois vai fazer falta, né? Tem que aproveitar.
3: Tentativa do time do Palmeiras que trabalha por dentro ali com o Vitor Roque. Acaba caindo no gramado. Vem o Cerro Porteño. 15 minutos desse segundo tempo. Por enquanto o placar é de 0 a 0. Bola pelo lado esquerdo do campo de defesa. Busca por ali agora Gamarra. Gamarra para Velasquez. Velasquez estica.
6: Vai mudar.
3: Bola pelo lado direito do campo. Vem por ali agora Fabrício Domingues para cima da marcação. O árbitro manda o jogo seguir. Piqueires chega só na bola. Retoma para o time do Palmeiras. Quem vai mudar, André?
6: O Cerro Porteño, Bitar. Daqui a pouco vem aí o camisa 13, Guillermo Benítez, lateral esquerdo. E também o camisa 40, Mateu Klimovic, meio campista. Benítez 13, Klimovic 40, daqui a pouco na equipe paraguaia. E vou me corrigir aqui só, Bitar, o cartão não foi pro Quintana, foi pro sósia dele, que tá em campo, Canhete. Os dois zagueiros do Cerro, muito parecidos. Canhete, 24, né? Sim, impressionante. Mesma chuteira também, mesmo corte de cabelo, mesma altura, os dois muito parecidos. Mas o cartão foi pro Canhete.
3: Lado direito do campo de defesa, vem buscar por ali agora a jogada do Flaco Lopes. Tentativa de escapada da marcação, fez a falta o Quintana. É falta marcada para o time do Cerro fazer a cobrança. Bom, aliás, do Palmeiras fazer a cobrança. Falta cometida pelo Cerro. Verdão que tem pressa por ali agora com o Alan. Dele para Flaco Lopes, recebeu, encarou, trouxe o passe pelo lado direito. Andréas Pereira esticou para o Alan. Tira bem a defesa, Chaparro corta. Bola pela linha de fundo, tem escanteio. Verdão, André Neto.
6: Defesa do Cerro parou na jogada, reclamando de impedimento do Alan, mas me parecia legal a condição do atacante do Palmeiras. Chaparro foi bem para se recuperar, escanteio na direita, o Palmeiras segue pressionando.
3: 16 minutos e meio desse segundo tempo de partida, tá 0 a 0. E acho que antes da cobrança teremos as mudanças, né, André?
6: Agora, Bitar, Chaparro, que fez o corte nesse último lance, já tinha cartão amarelo, é o primeiro a sair. Camisa 35 sai pela linha de fundo para a entrada do 13, Benítez, e tá saindo também o camisa 18, Ariel Gamarra. Gamarra, 18, sai para a entrada do 40, Klimovic. Mais duas mexidas do técnico Ariel Holan no Cerro Porteño.
3: Vem chance na bola parada, vem por ali agora o time do Palmeiras para fazer a cobrança. Andréas Pereira pelo lado direito do campo, é o Verdão quem está chegando. 17 minutos desse segundo tempo, especialista Andréas Pereira. Vem cruzamento na área, subem o Velasquez para fazer o corte. Sobra de bola ficando com o time do Palmeiras pelo lado esquerdo do campo. A bola que chega ali agora no John Arias, ele encara a marcação, tenta a ligação direta na área. Barbosa subiu, domina no peito, prefere o toque aberto pelo lado direito do campo. Chega no Andréas, Andréas que devolve para Barbosa. Barbosa pelo lado direito, ainda tem o Emi Martínez, cruzamento na área, errado do Emi Martínez. Fabrício Domingues ganhou velocidade pura. Piqueires volta na hora certa para fazer o corte pro time do Palmeiras. 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
3: 18 minutos desse segundo tempo, 0-0. O Gabriel Dodziak, já foram 3 mudanças no time do Cerro, essas mais recentes. O que muda taticamente a equipe do Cerro, hein, Dodziak?
4: Tá muito parecido, né? O Klimovic, pelo menos no papel, ele é mais ofensivo do que o Gamarra. Gamarra, pra mim, fez uma partidaça. Não tiraria ele de campo de jeito nenhum. Aqui na esquerda, né, só trocou um lateral pelo outro. O Chaparro teve muitas dificuldades com o ala, já estava amarelado. Então acho que tem mais a ver com isso.
3: Vem a tentativa de lançamento para frente, buscando o Verrete. Sai bem na cobertura por ali, Barbosa. Lindo giro do zagueiro do Palmeiras. Barbosa que limpa bonito por ali, o Verrete. No reencontro do ex-zagueiro do Botafogo com o ex-atacante do Vasco da Gama. Barbosa que faz a ligação direta. Alan escapou do Benítez. E Alan encarou na linha de fundo. Trouxe por dentro, caiu. Queria o pênalti, o árbitro estava perto, falou que não. E aí, André Neto?
6: Ah, se jogou, Bitar. Se no primeiro tempo o Cecílio Domingues se jogou num lance também, nesse mesmo gol, né? No gol direito aqui do Allianz Parque, agora foi a vez do Alan, que fez o corte. Ele e o Benítez escorregaram. Os dois caíram juntinhos, nada de pênalti. Segue o jogo. Gustavo Terreira, árbitro da partida, manda a bola seguir.
3: 19 minutos desse segundo tempo, por enquanto o placar é de 0-0. Por enquanto, sem gols aqui no Nubank Park. Lado esquerdo do campo de ataque, saem jogando Palmeiras, é tudo. Pressão, Palmeiras, é tudo. Ataque no campo de defesa, apenas o goleiro. O goleiro Carlos Miguel, Flaco Lopes, dominou, girou bonito. Velasquez estava ligado na cobertura e na sequência. Falta cometida pelo Flaco Lopes. O cronômetro não para, a gente gira para você. Entre placar de jogo. 19,5, quase 20 minutos desse segundo tempo. No Nubank Park.
1: Palmeiras.
3: 0.
1: Cerro Porteño.
3: Também 0, central da bola, Leonardo Dai.
0: Amanhã pela Libertadores, jogos de ida das oitavas de final, Mirassol e LDU às 19h, Rosário Central e Corinthians às 9h30. Lembrando que Mirassol e LDU é o cruzamento do vencedor de Palmeiras e Cerro Porteño nas quartas de final da Libertadores.
3: Rodrigo Vita. Vamos juntos aqui no Futebol Globo CBN. Tô de olho aqui no jogo e de olho na sua participação. Você, ouvinte, ligado aqui no Futebol Globo CBN pelo nosso WhatsApp 11999119981, 11999119981, e também pelo youtube.com/CBN. Tem uma pergunta legal aqui, já eu passo para o Gabriel Dodziak. Palmeiras que tenta chegar pelo corredor central, Flaco Lopes acabegando, vem Klimovic, tentativa de passe ali pelo lado direito do campo, chegou Barbosa, o árbitro marcou a falta. Falta em cima do Quintana, é falta para a equipe do Cerro, André Neto.
6: Zagueirão do Cerro recebeu a bola no meio de campo de costas pro ataque, se complicou todo com a bola. Barbosa chegou só na bola nesse lance, hein, Vitar? Aí o Quintana caiu, o juiz foi na dele e marcou a falta. O Gustavo Terreira não tem apitado esses lances durante o jogo. Dessa vez, ele optou por marcar a falta a favor do Cerro Porteño. Quintana segue caído e vai ter atendimento médico, me parece, ao jogador do time paraguaio.
3: Nesse momento temos a pausa para hidratação. O Prandi está aqui participando conosco, né? Já deu para perceber. Antes ele mandou o gol do Verrete, mas evidentemente não saiu o gol. Acho que é o palpite dele, né? Que saiu o gol do Verrete, centroavante da equipe do Cerro Porteño. E depois ele falou aqui, ó, hora da parada técnica para dar uma esfriada no jogo. Realmente está torcendo para a equipe do Cerro Porteño. Agora, Gabriel Dodziak, o Demetrio Habib manda mensagem para a gente aqui, ó. Será que o Palmeiras tem que trocar o Vitor Roque pelo Maurício ou pelo Sousa? É essa a alternativa para o Palmeiras ter um jeito diferente aí, sair com uma vantagem hoje do Dziak?
4: É uma alternativa, mas eu não faria essa mexida não, porque o Palmeiras está em cima do Cerro Porteño, não tem muito espaço para correr. Quem tem espaço, né, é o Alan pela direita, é o Arias pela esquerda, ultrapassagem de um lateral. Aliás, daqui a pouco deve entrar o Arthur aí no time do Palmeiras, que a gente já está vendo aqui, deve ser na vaga do Piquerez. Mas por dentro, pelo meio, não tem espaço para corrida. Por que eu estou falando disso? Porque o Sousa precisa de espaço para correr, para superar a última linha defensiva, para chegar na frente e bater para gol. O mesmo aí, o Maurício, né? O Maurício pode jogar um pouco mais recuado carregando a bola, aí sim. Mas o problema do Palmeiras está sendo atacar a área, receber essa bola perto da área, ter uma finalização claríssima para fazer 1-0. Eu sei que o Vitor Roque não está bem no jogo, mas eu insistiria mais um pouco.
3: 22 e meio desse segundo tempo de partida, por enquanto está 0-0. Quem vai mudar, André?
6: O Palmeiras. Daqui a pouco a primeira mexida de Abel Ferreira. Vem aí o garoto Arthur, lateral esquerdo, camisa 56. Arthur, 56, vem na equipe do Palmeiras e vem agora. E sai M. Martínez, 32. M. Martínez, 32, sai para a entrada de Arthur, 56.
3: M. Martínez sai, Arthur entra. Como é que vai ficar o posicionamento agora, hein, Gabriel Dudziak?
4: É, a gente tem que observar se o Piquerez está fazendo o terceiro zagueiro, né? E parece que realmente é isso. É, Barbosa, Murilo e Piquerez para ter uma melhor saída de bola, para carregar mais a bola, tirar dos dois marcadores que tem o Cerro ali.
3: Vem o time do Cerro, chute de fora! Defendeu! Carlos Miguel! Bobadilha bateu de longa distância, Carlos Miguel fez a defesa espalmando, mandando pela linha de lado. O Cerro, logo depois da parada para hidratação, chegou dando perigo, André Neto.
6: E vem de novo, Bitar.
3: De novo com lançamento na área, Verrete não desviou, Barbosa chega para fazer o corte no meio do caminho, despacha essa bola para frente, vai sobrar ali pelo alto, tentativa do Velasquez, desvia de pé direito, Morel acaba passando por ela, o último toque foi no John Arias, ela vai pela linha de lado. Boa defesa do Carlos Miguel há pouco, hein, André?
6: Importante, Bitar, porque o Bobadilha, garoto de 19 anos do meio-campo do Cerro Porteño, soltou uma pancada. Carlos Miguel voou no canto esquerdo para fazer a ponte, fazer a defesa e impedir o gol do time paraguaio.
3: 24 minutos desse segundo tempo, por enquanto o placar é de 0 a 0 aqui no Nubank Park, e o Palmeiras vem de novo pelo lado direito do campo, a bola que chega no Alan, Alan pra cima da marcação, menino mano a mano, trouxe pra canhota, tentou por dentro, passe errado, a bola fica curta no meio do caminho, Quintana chega pra fazer o corte, Ribovix vem pelo lado esquerdo do campo, chega ali na bola, justamente com o Quintana, Quintana pra Bobadilha, Bobadilha pelo lado direito do gramado, chegando por ali o time do Cerro, bola esticada, Ribovix, corredor central do gramado, vem gente passando pelo lado esquerdo do campo e a bola é boa, Benítez dominou, olhou pra área, cruzamento, Torres recebeu, trouxe pra perna da direita, ajeitou pra entrada da área, Klimovic bateu em cima da marcação, sobrou Benítez, limpou bonito, bateu pro gol, gol!

0: minutos desse segundo tempo, na pressão paraguaia, logo depois da pausa para hidratação, tentando, apertando, parando primeiro na defesa do goleiro Carlos Miguel, e depois a bola ficou viva ali na área. Benítez recebeu, é canhoto, limpou bonito a marcação, trouxe pro pé direito, e daí pro fundo do gol. O Cerro Porteño abre o placar no Nubank Park, e a CBN agora marca pra você.
1: Palmeiras 0 Cerro Porteño,
0: Benítez 1 para o Cerro Porteño. O detalhe do gol é seu, André Neto.
2: O detalhe, Rodrigo Vitar, é que logo depois da pausa de hidratação, o Cerro voltou com tudo, movido pelo Klimovitz, meia que nasceu na Argentina, mas tem nacionalidade alemã. Começou a colocar o Cerro para jogar, passe para um lado, passe para o outro, lançou o Benítez, a bola veio no cruzamento, sobrou depois para o próprio Klimovitz, que bateu, a bola explodiu na defesa do Palmeiras, e aí o Jonathan Torres deu um biquinho na bola, na ponta esquerda para o Benítez. Não sei se a condição era boa, o jogo ainda não foi reiniciado, o gol ainda não foi confirmado, mas o Benítez limpa a jogada da esquerda para a direita, e com o pé que não é o bom, ele chuta rasteirinho no canto esquerdo do Carlos Miguel e balança as redes do Palmeiras. Por enquanto valeu o gol, mas tá no VAR, Bitar.
0: Gabriel Dudziak, 26 minutos e meio desse segundo tempo de partida, o Cerro saiu na frente, pelo menos por enquanto, Dudziak. E foi um belo gol do Benítez, hein, Dudziak? 1-0 Cerro.
3: E dois ou três ataques seguidos, né, do Cerro. Jonathan Torres fez corrida para receber a bola, não recebeu no primeiro momento, recebeu no segundo, o Benítez tentou. Eu fiquei com uma sensação de um Palmeiras mole na marcação, frouxo na hora de ganhar os combates. E aí sobrou pro Benítez, e o Benítez fez, e olha o gol aí.
0: Anulado o gol! Segue 0-0 aqui no Nubank Park, impedimento marcado. Lembrando, não tem semiautomático na Copa Libertadores da América. Nas linhas traçadas, impedimento marcado. 0-0, tudo igual, a torcida alviverde vibra e vibra muito, André Neto.
2: E agora deu confusão, hein, Bitar? Confusão agora do Vitor Roque com o jogador do Cerro Porteño, Vitor Roque. Ih, rapaz, Vitor Roque tá trocando socos, Bitar.
0: Rapaz, o clima fechou, Vitor. Ali o Vitor Roque ficou reclamando demais da marcação. E aí seria um prejuízo imenso, né, pro time do Palmeiras logo depois de um gol anulado no Cerro Porteño. Ih, tem jogador expulso. De quem me parece o jogador expulso do Palmeiras? Não é o Vitor Roque.
2: Andrés.
0: Estou na dúvida. Andrés Pereira está expulso. É isso, André Neto?
2: No momento parece que é isso. Tem um jogador do Cerro que está caído no meio do gramado, num lance fora da bola. Parece que o Andrés Pereira chegou e agrediu o jogador do Cerro Porteño. O Vitor Roque ainda estava mais energizado no empurra-empurra ali dos jogadores, mas o cartão amarelo subiu para outro jogador. Me parece ter sido para o Andrés Pereira, que era quem conversava de frente. O Andrés Pereira parece ter sido expulso mesmo, era quem conversava de frente com o Gustavo Terreira, árbitro da partida.
0: E aí eu vou contar com a ajuda do nosso Leonardo Dai, a partir do momento que ele tiver o replay à disposição nos nossos estúdios, porque aqui no Nubank Park, difícil de analisar esse lance, né, Gabriel Dudziak, mas o que a gente pode dizer é o seguinte, né? A torcida dá aquela inflamada depois de um gol anulado e logo depois vem outro banho de água fria, Dudziak.
3: É, seja quem for, é um a menos pro Palmeiras, por enquanto só tem um vermelho mostrado, parece que vai parar por aí, então é o Palmeiras que vai ficar no prejuízo. O Palmeiras veio com tudo pra cima e logo na sequência, cartão vermelho numa disputa fora de bola.
0: Fala, Dai.
4: Só para confirmar, de fato foi o Andrés Pereira quem foi expulso. Não teve imagem ainda da agressão em si, mas a transmissão mostrava o Palmeiras indo pro ataque e o Bobadilha de repente caiu no chão. TV mostra agora. Ah, não é para expulsar não, Bitar. Não é para expulsar não. Tem um enrosco do braço do Andrés Pereira com o Bobadilha. O árbitro tá do lado, mas ele tá olhando pra bola. Ele tá olhando pro lado contrário, evidentemente. Eu acho que ele se impressionou ali com o Bobadilha. A não ser que o replay mais de perto me desminta, na imagem aberta do alto, não me pareceu o lance para a expulsão do Andrés Pereira. E só para registrar o impedimento do Klimovic, claríssimo. Quando sai o passe, ele está voltando da posição de impedimento, mas está à frente mesmo no gol do Cerro Porteño.
0: Serem um prejuízo grande pro time do Palmeiras, por enquanto ele não veio ao monitor ainda.
4: Eita.
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0: Chamou o Leonardo daí.
4: Um replay mais de perto agora mostra o braço do Andreas Pereira nas costas do Bobadilha e não braço com braço, mas assim. Me parece um exagero do tamanho do mundo. Só pra confirmar, o Andreas não tinha amarelo não, né?
0: Não.
4: Ah, vermelho direto pra esse lance aí, eu acho muito fora de tom. Muito.
0: E já foi embora mesmo, viu, André Neto? Não volta pro jogo, Andreas Pereira. E a gente destaca, né? Fora também na semana que vem.
6: Exatamente. Vitor Castanheira, o preparador de goleiros do Palmeiras, todo mundo... Ih, tá expulso o Vitor Castanheira. Vitor Castanheira, auxiliar de Abel Ferreira, tá expulso. João Martins tá reclamando ali também. Muita reclamação no banco de reservas do Palmeiras. Verdão fica com um a menos, o Andreas Pereira está expulso. Ele até demorou para sair do campo, ficou pedindo a revisão do VAR. O Leodan Gonzalez, que está no comando da cabine, não sugeriu a revisão para o Gustavo Terreiro. O Palmeiras está com um a menos e o Vitor Castanheira também está expulso.
0: O time do Cerro vem na marca de 31 minutos jogados desse segundo tempo. O placar é de 0-0 por enquanto. O Cerro marcou, teve um gol anulado. Logo depois, o Palmeiras fica com um jogador a menos. Andreas Pereira foi expulso. Lado esquerdo do campo de defesa, sai jogando por ali. O time do Cerro vem por ali, a jogada com o Quintana. Quintana prefere fazer o toque atrás, vem ali pelo lado direito. Bola que chega no goleiro, Rolfo. Rolfo tem entregação direta, bola esticada para o Torre. Muito forte, sai no gol para fazer a defesa. O goleiro Carlos Miguel, o cronômetro. O metrô não para, a gente gira para você. Teve um placar de jogo. 31 minutos e meio. Segundo tempo de partida no Nubank Park.
1: Palmeiras
0: 0.
1: Cerro Porteño
0: também 0. Central da bola, Leonardo Dai.
4: Tem gol na Sul-Americana. Tomás Coelho abre o placar para o Atlético Mineiro em Bragança Paulista. Agora 31 segundo tempo. 0 para o Red Bull Bragantino, 1 para o Atlético Mineiro. Jogo de ida das oitavas de final da Sul-Americana.
1: Futebol, vamos receber.
0: 32 minutos desse segundo tempo, o Palmeiras vai mudar, o Alan acabou errando, mandou a bola pela linha de lado, diga aí André Neto.
6: Daqui a pouco na equipe do Palmeiras vem aí Ramon Sousa, 19, Lucas Evangelista, camisa 30 e me parece que Felipe Anderson, camisa 7 também. Evangelista, 30, Sousa, 19 e Felipe Anderson, 7.
0: Diga aí Gabriel Dudziak.
3: Palpite, o Abel se irritou com esse erro do Alan e na hora ele olhou pro banco e falou, vai entrar. Acho que não gostou desse erro do Alan e pediu Felipe Anderson.
0: Murilo ganhou, Flaco Lopes ajeitou, Vitor Roque tira bem a defesa, ali vinha no meio do caminho por ali a defesa, Fabrício Domingues tira, sobra de bola pelo lado esquerdo do campo, é o time do Palmeiras chegando mais uma vez, agora pelo lado esquerdo do campo vem o Piquerez para Barbosa domina pelo lado direito, fez o toque por dentro, Flaco Lopes tentou escapar da marcação, perdeu, vem contra-ataque no time do Cerro, a bola esticada pega na marcação do Piquerez, tem a sobra agora com Bobadilha, são 4 do Cerro contra 5 do Palmeiras, a bola aberta, lado direito Fabrício Domingues dominou, encarou, caiu na área, só bola. Arthur volta para fazer o corte pro time do Palmeiras. Vem contra-golpe do Verdão agora com Alan. Recebeu o lado direito do campo. Alan para cima da marcação, dominou, ajeitou, encarou, perdeu. Ali tentou encarar, adiantou demais, só que ele mesmo retoma. Lado direito do campo, ele ganha do Jonathan Torres, a bola vem para Alan. Lado direito do campo por dentro, o John Arias recebeu, voltou nas costas ali do Alan. Alan insiste, evita a saída pela linha de lado, sai jogando o time do Palmeiras, vem Marlon Freitas. Cruzamento na área, Vitor Roque subiu de cabeça e testou para fora. Bola pela linha de fundo, é só tiro de meta. Para o Cerro Porteño, André Neto.
6: E o Palmeiras mexe agora, Rodrigo Vitar. John Arias, camisa 11, que já aparenta estar bem cansado. Sai para a entrada do 19, Ramon Sousa. Sai também o Vitor Roque. Esse cabeceio foi a última dele no jogo. Vitor Roque, 9, sai para a entrada do 30, Lucas Evangelista. E para a saída do... E para a entrada do Felipe Anderson, sai mesmo o Alan. Gabriel Dudziak acertou. Alan, 40, sai para a entrada do 7, Felipe Anderson.
0: Foi para tudo isso mesmo, Gabriel Dudziak. Claro que a partida foi abaixo, mas um erro desse pode definir mesmo a entrada de um jogador assim, de uma hora para outra, Dudziak?
3: Eu costumo discordar muito dessas visões do Abel Ferreira sobre o que os jogadores talentosos têm que fazer no campo, né? O Alan estava tentando, estava acertando, estava errando. Depois de um erro, o Abel ficou assim, nitidamente irritado. Tanto é que eu chamei você, não foi para dar um chute assim, vai entrar porque normalmente é o Felipe Anderson no lugar do Alan. Não, é porque ele não ia entrar. O Felipe Anderson não ia entrar. Era só o Sousa que ia entrar naquele momento na equipe do Palmeiras. E aí o Felipe Anderson acabou vindo porque o Abel se irritou. Para mim, não. Era para continuar no campo, era para tentar. É o jogador que vai melhor ali nos dribles, que tem essa habilidade. O Abel não quis.
0: Palmeiras que vem lado direito do campo, Murilo, lançamento por dentro, a bola não chega por ali, agora no Lucas Evangelista, a defesa tira, Futebol Globo CBN, pode ligar que aqui tem jogo.
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0: 35 minutos desse segundo tempo de partida. Por enquanto o placar é de 0 a 0. Palmeiras está com a menos. Andreas Pereira foi expulso. Fora desses minutos finais, fora do jogo de volta também. Quarta-feira da semana que vem, o jogo de volta lá no Paraguai. O Palmeiras vem, Felipe Anderson devolveu por ali. Agora Lucas Evangelista sai bem na cobertura para fazer o corte por ali. O Benítez, Benítez tira. Vem na cobertura ali o Klimovic. A bola vai pela linha de lado. Tem arremesso lateral. Tem pressa o time do Palmeiras para fazer a cobrança. Ramon Sousa, ele acaba deixando para Felipe Anderson. Vem Felipe Anderson para fazer a cobrança. 36 desse segundo tempo, tá 0 a 0. Felipe Anderson para Sousa, bailou bonito para cima da marcação. Murilo chegou no fundo, cruzou na área, tirou bem a defesa, sobra de bola, batida pro gol!

0: aos 36 minutos do segundo tempo, num clima adverso, num jogo difícil, com a menos, chama o artilheiro da temporada que ele resolve, voltando a ser titular na noite de hoje. A bola se ofereceu para ele, dentro da área, sem ninguém na frente, só o goleiro Rolfo. Não tinha o que ele pudesse fazer. Flaco Lopes, o artilheiro do Verdão, balança a rede no Nubank Park. Um jogo travado, um jogo difícil, um jogo amarrado. É para jogador decisivo, José Manuel Lopes. Flaco Lopes! O Palmeiras sai na frente aqui no Nubank Park aos 36 minutos do segundo tempo. E a CBN agora marca para você.
1: Palmeiras!
0: Palmeiras 1, Flaco Lopes!
1: Cerro Porteño!
0: 0 para o Cerro Porteño. O detalhe do gol, enquanto o Nubank Park pulsa André Neto. É seu, diga aí, André.
2: O detalhe, Rodrigo Vittar, é que o Palmeiras, mesmo com um a menos, continuou jogando como se tivesse com 11. Foi pra cima em busca do gol da vitória no Nubank Park. E apareceu um zagueiro que tem tido cada vez mais liberdade pra jogar no ataque. Murilo, ultrapassando na ponta direita, chegou na linha de fundo, fez o cruzamento. Cerro Porteño afastou mal. A bola sobrou e o Marlon Freitas foi muito esperto. Ao invés de bater pro gol, ele acionou o Flaco Lopes livre na esquerda, praticamente na pequena área. Flaco Lopes ajeitou o corpo com a perna esquerda, bateu firme na bola. Ela me parece ter passado por debaixo das pernas do goleiro Rolfo e Flaco Lopes marca o seu 17º gol na temporada, o terceiro na Copa Libertadores, e o Palmeiras com um a menos está na frente 1-0 no Nubank Park.
0: Gabriel Dudziak, o Verdão saiu na frente, Murilo chegou na linha de fundo, Flaco Lopes estava lá, de volta a equipe titular. Flaco Lopes marca 1-0 para o Palmeiras. Gabriel Dudziak.
3: Saiu o Vitor Roque, o Flaco Lopes ficou mais próximo do gol, né? Vai você.
0: Chega no time do Cerro, a bola pelo lado direito, Fabrício Domingues chegou na área, a bola sobrou, Bobadilha, tira bem a defesa do Verdão, alivia por ali o Arthur Diga Dudziak.
3: E chutada ali, não tinha aparecido pro Flaco Lopes, finalizou muito bem.
0: Vem Cerro, cruzamento na área, Felipe Anderson pelo alto, chega para fazer corte, sobra de bola aos 39,5 desse segundo tempo, vem Benítez, lado esquerdo do campo, encarou a marcação, cruzamento na área, subiu o Piqueires para fazer o corte, vem sobra de bola, chute de fora, em cima da defesa do Palmeiras, em cima ali do Lucas Evangelista, e o jogo tá parado, a falta está marcada, André Neto, aí rapaz, o Morel foi para cima do Barbosa, André.
2: Troca de empurrões aí agora, Vittar. Ó, o Morel tá irritadíssimo depois desse último lance. A gente teve uns três jogadores do Cerro Porteño caindo na grande área no último lance pedindo pênalti, viu, Vittar? Mas me parece que nenhum deles foi pra pênalti mesmo. O Canhete foi quem chutou a bola de fora da área nesse último lance. Ela explodiu no Lucas Evangelista, que tava caído no gramado. Na sequência, o volante sofreu a falta. O Palmeiras agora vai se segurar com um a menos e o Morel toma cartão amarelo para o volante camisa 5 do Cerro Porteño.
0: O torcedor palmeirense canta e vibra no Nubank Park. Esse segundo tempo, o Palmeiras está na frente, na Libertadores América, oitavas de final, jogo de ida, Flaco Lopes marcou aos 36 minutos do segundo tempo, 1 para o Palmeiras, 0 para o time do Cerro. 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
0: O jogo tá parado, discussão ali dos jogadores do Cerro e também dos jogadores do Palmeiras, junto com o árbitro da partida, André Neto.
2: Que agora tá ouvindo o árbitro de vídeo, né, Vittar? O Leodor Gonzalez, porque a gente teve uma troca de empurrões imensa ali na última jogada e já tá confirmado. Segue o jogo, só cartão amarelo para o Morel, é o saldo da confusão.
0: Bola pro Carlos Miguel fazer a cobrança ali da falta pro time do Palmeiras. Interligação direta ali pelo alto, desvia de cabeça Lucas Evangelista, a bola sobrou, Sousa dominou, tira bem a defesa do Cerro, alivia de qualquer maneira, sobra de bola com Murilo que despacha a bola pra fora. 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
2: Vai mudar.
0: Diga, André.
2: Pela última vez, mexe o Palmeiras. Abel Ferreira coloca Gustavo Gomes. E o capitão está de volta, recuperado de uma lesão na coxa direita. Entra no lugar do 42, Flaco Lopes. Abel Ferreira fecha a casinha. Palmeiras tem um a menos, mas está vencendo. 1-0 no Nubank Park.
0: Longe, Gabriel Dudziak, de ser uma das melhores atuações do Flaco Lopes com a camisa do Palmeiras. Mas mais um jogo em que ele é decisivo, Gabriel Dudziak. 1-0, Verdão.
3: Decisivo, acho que essa é a palavra para o Flaco Lopes hoje. Eu até falei que não tinha nenhuma finalização dali no jogo. Teve aquele rebote do Vitor Roque, né? Ele mandou por cima do gol. Mas ali estava difícil, tinha muita gente no caminho. Desse jeito não teve finalização para o Flaco Lopes. E quando teve, ele guardou.
0: Time do Cerro vem, a bola pelo lado direito do campo, chega no Fabrício Domingues, vem ali o cruzamento na área, Morel subiu, desviou, tirou bem a defesa, sobrou o lado esquerdo, Benítez isolou. Longe do gol, a bola foi pela linha de fundo, é só tiro de meta, André Neto.
2: E aí ele toma uma senhora bronca do Bobadilha, garoto de 19 anos, mas ficou irritadíssimo com essa finalização do Benítez, que de muito longe, sem ângulo, chutou pra fora do gol. Daqui a pouco o Cerro mexe agora, aliás, Rodrigo Itar, camisa 2, sai o Fabrício Domingues, sai pra entrada do 31, Arizeda, Ignacio Arizeda, 31, vem aí no Cerro Portenho, a última mexida, porque o Ariel Alan já fez 3 pausas, apenas 4 mexidas no Cerro Portenho.
0: Arizeda que é ponta, Gabriel Dudziak, um jogador mais ofensivo no lugar do Fabrício Domingues, Dudziak.
3: É, e o que está acontecendo é o seguinte, o Palmeiras está se defendendo com linha de 5 agora, né? O Felipe Anderson não sobe tanto, é como se fosse um ala pela direita, e aí tem Murilo Barbosa, Gustavo Gomes e o Piquerez lá do outro lado, o Arthur sobe lá na esquerda, né? Então, às vezes o Palmeiras se defende com até mais gente, e o time do Cerro vai se defender com 4 e não mais com 5.
0: Arizeda vem, cruzamento na área, Carlos Miguel pelo alto, sai e faz a defesa. 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
0: Batemos a marca de 44 minutos desse segundo tempo. O Verdão está na frente, vence pelo placar de 1-0. 1 para o Palmeiras, 0 para o Cerro. Palmeiras com um jogador a menos. Andreas Pereira foi expulso. E daí o Verdão está levando a vantagem lá para o Paraguai, vencendo pelo placar de 1-0. Morel vem pelo lado direito por ali. A equipe do Cerro Porteño trabalha por dentro ali. Agora justamente com Bobadilha. Bobadilha pelo lado direito, fazendo a linha central do gramado. Tem o Canhete. Canhete vai ajeitando, vai avançando. Ninguém chega nele. Canhete, cruzamento na área. Subiu Murilo, desviou sem problemas pela linha de fundo, escanteio para o Cerro Porteño, André Neto.
2: E não tinha ninguém do Cerro atrás do Murilo, mas na dúvida, coloca a bola para fora e evita um erro mais grave. Escanteio ponta esquerda, o Arizeda, camisa 31 argentino, já está posicionado para fazer a batida para o Cerro Porteño.
0: Lado esquerdo do gramado, vem por ali agora Arizeda, atenção, se segure aí o torcedor palmeirense, Arizeda, cruzamento na área, a bola passa por todo mundo, vai fora, passou pelo Canhete. Dá pra dizer que ele furou de cabeça, André Neto?
2: Olha, Vitário, eu nem vou falar isso porque ele me parece que nem chegou na altura da bola, né? Ele não conseguiu fazer o cabeceio porque...

0: Do CBN para Santos e Macará, Copa Sul-Americana, valendo para o time do Peixe, amanhã jogando na Vila Belmiro, e depois 9:30 da noite, amanhã dia de jornada dupla, porque às 9:30 da noite tem mais Libertadores da América, Rosário Central e Corinthians, transmissão aqui de Oscar Ulisses, eu narro Santos e Macará, depois é o Oscar Ulisses, chega no radinho para narrar Rosário Central e Corinthians, dois grandes jogos nessa quinta-feira aqui no Futebol Globo CBN, time do Cerro vem, teremos mais 7 minutos, vamos até 52, Padilha abriu, Canhete, lado direito, cruzamento na área, Murilo tirou, sobrou, Klimovic, lado esquerdo do campo, chegando para Benítez, cruzamento na área, desvio, para fora! Jonathan Torres ganhou pelo alto, ele e o Morel, Morel antecipou e mandou pela linha de fundo, que chance teve o Cerro Porteño, André Neto!
1: Era a chance do empate do Cerro Porteño, cruzamento que veio da esquerda do Benítez, o Morel subiu todo pomposo, cabeceou bonito na bola, com força ela saiu à direita do gol do Carlos Miguel, torcedor do Palmeiras. Puxou o ar, ficou sem fôlego por uns 3 segundos, mas a bola saiu, o Palmeiras segue na frente 1-0.
0: 1-0 para a equipe do Palmeiras, 46-40, segundo tempo de jogo, vamos até 52, tem falta para o Verdão, falta marcada pelo lado esquerdo do campo ofensivo, Gabriel Dudziak, vantagem importante que o Palmeiras leva para a semana que vem, longe de estar definido, Gabriel Dudziak, mas é importante.
2: Longe de estar definido, mas o Palmeiras vai poder jogar pelo empate no Paraguai.
0: 47 minutos do segundo tempo, o Palmeiras vem de novo, lado esquerdo do campo, tira bem a defesa, chega para fazer o quarto por ali, agora justamente o Torres, Torres vem, tem encarando a marcação, a bola pega na marcação do Palmeiras, vai pela linha de lado, sai em arremesso lateral, o torcedor não concordou, André Neto.
1: Eu também não, Rodrigo Bittar, fico com a sensação de que o último toque tinha sido do Jonathan Torres e não do jogador do Palmeiras. Vem o Cerro, vem El Ciclón em busca do gol de empate.
0: Quintana vem pelo lado esquerdo do gramado, vem por ali agora o Quintana, Quintana que inverte o jogo, a bola pelo lado direito do campo, chegando por ali agora no Morel, Morel fez o toque mais aberto, vem cruzamento para o baixo na área, Verratti, gol!

0: o artilheiro balança a rede no Nubank Park. Cruzamento na segunda trave, lá do lado direito do campo, fechado na primeira trave, ele chegou triscando na bola, ela passa por baixo do goleiro Carlos Miguel e morre no fundo do gol! Aos 47 minutos do segundo tempo, um outro banho gelado de água fria no torcedor alviverde. Verrete empata o jogo para o time do Cerro Porteño e a CBN marca para você.
1: Palmeiras.
0: Palmeiras 1.
1: Cerro Porteño.
0: Cerro Porteño também 1. O detalhe do gol é seu, André Neto.
2: O detalhe, Rodrigo Bittar, é que o Cerro Porteño tentou tanto, mas tanto pelo alto. E aí na bola rasteira, achou o gol. Cruzamento que veio do Jonathan Torres, da ponta direita. O Pablo Verrete se antecipa à marcação da defesa do Palmeiras. Eu tenho até dúvida se ele toca ou não na bola. E aí o Carlos Miguel falha no lance. A bola passa por debaixo das pernas do goleirão do Palmeiras e vai direto para o gol. Verrete marcou na fase de grupos aqui mesmo, no Nubank Park. Marca mais uma vez. O Cerro Porteño aproveita a vantagem numérica. Empata o jogo no Nubank Park. 1-1. E o Palmeiras vai continuar sem vencer o Cerro em 2026, Bittar.
0: Diga aí, Dai.
3: Pode botar gol contra do Carlos Miguel aí. Verrete não tocou na bola, não. A jogada foi muito parecida com a do gol do Verrete na primeira fase. Mas dessa vez ele não tocou, não. Ou foi gol do Jonathan Torres ou gol contra do Carlos Miguel.
0: Que problemaço aí pro time do Palmeiras. Carlos Miguel acabou deixando a bola passar por baixo.
2: Amarelo.
0: 1-1, tudo igual aqui no Allianz Parque. Diga aí, André Neto.
2: Amarelo para César Bobadilha, volante do Cerro Porteño, que fez uma falta aí no Palmeiras. Palmeiras vai tentar de novo voltar à frente, Bittar.
0: Vem Felipe Anderson com cruzamento na área, restando 2 minutos para terminar o jogo. Toque de cabeça, a bola tá viva. Gomes por cima do gol. Teve desvio. Tem escanteio pro Palmeiras, André Neto.
2: Que volta a acreditar e mesmo com

0: Jogador a menos consegue pressionar, escanteio na esquerda, Piquerez tem muita pressa, Gustavo Gomes que entrou para defender, agora vai ter que atacar, Bitar.
1: Atenção, torcedor alviverde, 50 minutos e meio, restando 1,5 para terminar o jogo, quem sabe o gol da vitória para levar a vantagem para a quarta que vem. Vem aí o lançamento aí, rapaz.
2: Mudou.
1: Não foi, né? O VAR apareceu e essa regra já estava valendo na Libertadores da América, então... Era para ser tiro de meta e o tiro de meta agora foi confirmado, né, André?
0: Exatamente, Bitar. O VAR revisou o lance, avisou o juiz que, na verdade, o último toque tinha sido do Gustavo Gomes. Tiro de meta, o Silvio Portenho agora, mesmo com o jogador a mais, não tem pressa, não quer tentar vencer o jogo, Bitar.
1: Lado esquerdo do campo de defesa, sai jogando para ali o time do Cerro Porteño, estamos no último minuto de jogo, lançamento realizado à frente, tira bem a defesa do Palmeiras, vem o Arnold Freitas, ganha no meio do caminho, a sobra de bola fica com o Bobadilha, lado esquerdo do gramado, o time do Cerro tentou escapar, Felipe Anderson toma, vem Verdão, Evangelista devolveu, Felipe Anderson, lado direito do campo, vem o Palmeiras, linha de fundo, cruzamento na área, Velasquez, por baixo, chega para fazer a corte pro time do Cerro, 51 minutos e meio desse segundo tempo de partida, por enquanto o placar é de 1-1, tá tudo igual, o Verdão tinha vantagem, tá com um a menos, tomou o gol de empate, erro do goleiro Carlos Miguel, vamos bater a marca de 52 minutos, Barbosa despacha a bola pra frente, vai sair do gol pra fazer a defesa por ali, agora o goleirão Manuel Rolfo, vai terminar o jogo, Manuel Rolfo gasta os últimos segundos, pode ser o último lance de partida no momento em que o árbitro apita pela última vez, termina o jogo no Nubank Park.
3: Palmeiras
1: 1, gol marcado pelo Flaco Lopes.
3: Cerro Porteño
1: também um gol contra no erro do goleiro Carlos Miguel, cruzamento do Jonathan Torre, Carlos Miguel aceitou. 1 para o Palmeiras, 1 para o Cerro Porteño, fica tudo para a quarta-feira que vem lá no Paraguai. Quem ganhar fica com a vaga, um novo empate leva a decisão para os pênaltis. Terminou. 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

0: Terminou o jogo aqui no Nubank Park, um para o Palmeiras, um para o Cerro Porteño. Gabriel Dudziak, ficou tudo para a semana que vem, Dudziak?
1: Ficou. Já ficaria boa parte para a semana que vem se o Palmeiras tivesse vencido pelo placar de 1-0. Agora ficou tudo realmente, porque não tem vantagem nenhuma envolvida. Se a gente for olhar o que fizeram os dois times, era para o Palmeiras ter vencido. O Palmeiras criou mais, teve oportunidades mais claras na partida, mas não conseguiu, né, fazer tantos gols quanto poderia, e no final acabou tendo esse erro feio aí do goleiro Carlos Miguel e o gol do Cerro Porteño. Palmeiras normalmente não é assim, né, Bitar? Normalmente o Palmeiras faz o gol e não toma, não tem erro, não leva até o final, consegue fazer isso, né? E hoje acabou havendo esse erro do Carlos Miguel, assim como houve dois erros do Carlos Miguel contra o Atlético Mineiro. Goleiro do Palmeiras, infelizmente para ele e para o torcedor palmeirense, vai estar no centro do debate aí nas próximas semanas, pelo menos na próxima semana, até o jogo da volta.
0: O Leonardo Dai, antes do final do jogo, teve bolinha, não deu tempo de te chamar, teve gol onde, hein, Dai?
2: Na Argentina, Libertadores, gol de empate do Coquimbo Unido. Terminou o jogo, um para o Platense, um para o Coquimbo Unido. Gol do time chileno foi do Vadalá aos 48 do segundo tempo. De modo que temos quatro jogos já concluídos dessa rodada de ida das oitavas de final da Libertadores. Os quatro acabaram empatados. 1-1 para Estudiantes Universidade Católica, Palmeiras e Cerro Porteño, Platense e Coquimbo. E ontem 0-0 para Fluminense e Independiente Rivadavia. Terminou também na Sul-Americana. Mas na Sul-Americana teve vencedor, foi o Atlético Mineiro quem bateu o Red Bull Bragantino fora de casa por 1-0 no primeiro jogo das oitavas de final da Sul-Americana.
0: É isso, e daqui a um minuto vem aí Leonardo Dai com o Central da Bola. Nós vamos até às 10 da noite, horário de Brasília, repercutindo esse empate. Um para o Palmeiras, um também para o Cerro Porteño. Lembro você, amanhã tem Sul-Americana, tem Libertadores. Rodada dupla, 7 da noite, Santos e Macará, Copa Sul-Americana na Vila Belmiro, e depois às 9:30 da noite, a vez do Timão entrar em campo contra a equipe do Rosário Central, primeiro jogo lá na Argentina. Vem aí em um minuto, Leonardo Dai, aqui no Futebol Globo CBN, pra quem quer saber mais e melhor sobre futebol.
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9 da noite, em ponto no horário de Brasília, terminou no Nubank Park, 1 para o Palmeiras, 1 para o Cerro Porteño, jogo de grandes emoções. Primeira partida das oitavas de final da Libertadores. O Palmeiras saiu na frente quando estava com um jogador a menos já. O Andrés Pereira foi expulso aos 27 minutos do segundo tempo. Um lance bastante questionável, na minha opinião, uma expulsão assim completamente absurda, a menos que ele tenha falado alguma coisa pro árbitro. Nada justifica essa expulsão. Se foi só o contato que ele teve ali com o Bobadilha do Cerro Porteño, achei um enorme exagero. Corriam 27 minutos do segundo tempo e o Palmeiras ficou com um jogador a menos com a expulsão do Andrés Pereira. Depois, o Palmeiras abriu o placar com José Manuel López, aos 36 minutos do segundo tempo. E quando parecia que estava encaminhando aí uma vantagem, mesmo que pequena, uma vantagem importante para o jogo de volta, veio o lance que decretou o empate. Uma jogada pela direita, um gol muito parecido com o gol que o Verretti fez na vitória do Cerro Porteño sobre o Palmeiras na fase de grupos. Jogada pela direita, no mesmo gol, inclusive, do então Allianz Parque, hoje no Nubank Parque, né? Uma jogada pela direita, um cruzamento rasteiro, qual é a diferença? A diferença é que, naquele jogo da fase de grupos, o Verretti mandou pro gol. Hoje o Verretti não acertou a bola. E aí o Carlos Miguel se atrapalhou todo, a bola bateu no Carlos Miguel e foi pro gol. Na transmissão oficial, né, da Comebol, o gol até foi acreditado para o Jonathan Torres, que foi quem fez o cruzamento, mas, sabendo a verdade, foi gol contra do Carlos Miguel. 47 minutos do segundo tempo, gente, saiu o gol de empate do Cerro Porteño e ficou nisso. Um para o Palmeiras, um para o Cerro Porteño. Quarta-feira da semana que vem, 19 horas, em Assunção, no Paraguai, o jogo de volta, valendo vaga nas quartas de final da Comebol Libertadores, na Nueva Olha Azulgrana, em Assunção, estádio do Cerro Porteño. Tem Cerro e Palmeiras. Primeiro jogo foi 1-1, repetindo, né? Quem venceu o jogo se classifica para as quartas de final da Libertadores. Em caso de empate, qualquer empate, a gente vai ter uma decisão nos pênaltis para saber quem segue adiante para as quartas de final da Libertadores, que por enquanto estão completamente empatadas, né? 4 jogos já realizados, 4 jogos empatados. Ontem a gente teve no Maracanã Fluminense 0, Independiente Rivadavia da Argentina 0. Jogo de volta vai ser terça-feira que vem às 19 horas na Argentina. E um para o Estudiantes da Argentina, um para a Universidade Católica do Chile. Jogo de volta vai ser terça-feira que vem às 21h30. Hoje, além de Palmeiras 1, Cerro Porteño